consciência, ele dá a sua vida de exemplo para que nós possamos desenvolver as virtudes. Porque ele é a grande referência para todos nós. Quando ficamos focados na forma e não na essência, o que acontece? O mascaramento pela vitalização do ego mascarado. Com essa atitude, o que roubamos de nós mesmos? Roubamos de nós a oportunidade de evoluir. Podemos fazer isso existências inteiras, matando as oportunidades sagradas de evolução pelo mau uso do livre-arbítrio. Então, são as oportunidades que a vida nos oferece que a gente mata, que a gente destrói. Vai depender da intensidade que nós vamos vivenciar o ego. Quanto mais intenso, mais destruição. Quanto menos intenso, um processo menor, é claro, e que é mais rápido a gente desperta para a realidade. Jesus disse que ele veio para que tenhamos vida, mas vida com abundância. Isto é, a vida com V maiúsculo, daquele que se tornou um ser consciencial, evoluindo na vertical da vida em direção ao bom pastor. Então, qual é o sentido disto? A partir do momento que nós tomamos consciência, nós adquirimos essa condição de ser um ser consciencial. Um ser essencial que se tornou ser consciencial, tem consciência plena de si, para evoluir na vertical da vida. Porque existem dois tipos de evolução: a evolução na horizontal e a evolução na vertical. A evolução na horizontal se dá pelo automatismo das próprias leis divinas. Não existe ninguém que fica totalmente estagnado. Aí voltando ao conceito de destruição que nós vimos agora há pouco. Não, por que que não fica totalmente estagnado? Porque não é possível destruir o divino em nós. Se fosse possível destruir o divino em nós, seria possível nos autodescriar. Não é possível. Mas quando a pessoa está nesse movimento do matar as oportunidades, do destruir as oportunidades, o que que ela faz? Ela entra num processo de estagnação que ela vai evoluindo assim, muito lentamente na horizontal da vida. Então o tempo vai passando, ela nunca vai ser a mesma pessoa ao longo do tempo, mas ela vai, usando a metáfora da evolução horizontal, vai subindo assim imperceptivelmente. Seja ela estando fora do corpo, seja ela estando no corpo, ela vai, no mecanismo das próprias leis divinas, sendo convidada, estimulada a evoluir. Jesus é o grande modelo para que nós possamos tomar consciência para evoluir na vertical da vida. A evolução na vertical não se dá por um processo automático, se dá pela escolha consciente do Espírito. Eu quero transformar Jesus em meu modelo e guia. Então, se eu quero, eu vou mirar no exemplo dele e fazer todos os esforços que ele fez para se tornar um espírito crístico. Aí o processo da vida em abundância acontece em nossas vidas. Ficou claro, gente? Faz sentido? Então, essa é a evolução na vertical, da vida em abundância. Nesse versículo, João usa o termo pastor com inicial maiúscula, pois o espírito que despertou para a essência da vida vitaliza o pastor, com P minúsculo, ser essencial, para que possa conduzir as ovelhas para fora, desenvolvimento das virtudes, mirando-se no exemplo do bom pastor, que é Jesus. Então, essa é a referência e o sentido de Jesus na nossa vida. No versículo 12 e 13, Jesus diz: mas o mercenário que não é pastor, de quem não são as ovelhas, vê vir o lobo e deixa as ovelhas e foge, e o lobo as arrebata e dispersa. Ora,

0: O mercenário foge porque é mercenário e não tem cuidado das ovelhas. O que ele está querendo dizer aqui? O mercenário nós já sabemos quem é. Quem é o mercenário? Nós vimos no encontro passado. Hã? Quem é o mercenário, gente? O mercenário é o ladrão que sobe pela outra parte. É o ego que? Mascarado. Então, o mercenário é o ego mascarado, que não é pastor de quem não são as ovelhas. Porque as ovelhas são o quê? Não são as virtudes? As virtudes são do ser essencial, nunca vai ser do ego mascarado, que entra num processo de pseudo-virtudes e não de virtudes. Vê, vira o lobo. Quem é o lobo? O ego evidente, exatamente. Não tem aquela fala, o lobo vestido com pele de cordeiro ou pele de ovelha? Então, o lobo é o ego evidente. Quando ele está vestido com pele de cordeiro ou de ovelha, o que que ele está fazendo? Disfarçando, mascarando o ego evidente. Então, quando vê o lobo, o que que o mercenário faz? Ele foge. Porque ele não tem o cuidado com as ovelhas. O que ele tem é o movimento de parecer que ele tem as ovelhas, né? Então, como Jesus diz, ora, o mercenário foge porque é mercenário e não tem cuidado das ovelhas. Quem tem cuidado das ovelhas é o pastor, o ser essencial, né? Então, o lobo as arrebata e dispersa. Por que que o lobo arrebata e dispersa as ovelhas? Então, o lobo, que é o ego evidente, o que que ele faz? Quando a pessoa está focada no ego evidente, ela entra num movimento de negligência da vida. Quando ela está focada no ego mascarado, ela tem o quê? Uma exigência de perfeição. Daí entra a questão das virtudes falseadas. É o processo farisaico. O fariseu, ela é obrigado a ter uma série de preceitos, sim, até uma lista de preceitos, que ele era obrigado a fazer. Então, uma exigência, e aí acaba produzindo o quê? As pseudo-virtudes, as pseudo-ovelhas, que é o lobo disfarçado de ovelhas. Já o lobo arrebata e dispersa imediatamente. Ele não finge que tem virtude. Ele tem um movimento de realmente negligenciar a prática das virtudes. Por isso que é um movimento que logo gera sofrimento. E gera o movimento da pessoa querer reviver, que estava perdido, se encontrar, que estava morto, reviver. Já o movimento do ego mascarado, ele é mais destrutivo, porque ele vai mais tempo no processo negativo, no processo malévolo para consigo mesmo. Então, continuemos aqui. Simbolicamente, o mercenário é o ego mascarado, que cultua as pseudo-virtudes, e o lobo, o ego evidente. O pastor é o ser essencial, a quem as ovelhas pertencem. Na hora que surge o lobo, o mercenário foge e o lobo arrebata e dispersa as ovelhas. Jesus simboliza com esse versículo, de uma forma magistral, o que acontece com o espírito quando vitaliza o ego. Chega o momento em que o movimento mascarado não se sustenta e o ego evidente se mostra tal qual é. Lobo. Então, voltando lá à parábola do filho pródigo, o filho mais velho vai ficar eternamente daquele jeito? Jesus não coloca o despertar dele, mas esse despertar vai acontecer cedo ou tarde. Quando ele perceber que ele é um lobo em pele de cordeiro, o que que acontece? É o movimento de tomar contato com o ego evidente que foi mascarado. Esse é um movimento muito doloroso para o espírito. porque dói profundamente no orgulho que foi fantasiado de humildade. O irmão mais velho não parece muito humilde? Nem um cabrito eu ganho. Ele que ganha tudo. Ele que isso, ele que aquilo. Eu estou aqui servindo, fazendo tudo de bom e nem um cabritinho eu ganho. Não é isso que ele diz? Não parece humildade? Mas é o lobo disfarçado de cordeiro. Ali é tudo pseudo-virtude. Cedo ou tarde vai cair o manto da ovelha de cima do lobo. Por isso o lobo arrebata e dispersa as ovelhas. Porque não eram ovelhas de fato. Eram pseudo-ovelhas. Eram pseudo-virtudes. E aí a pessoa toma contato com o ego evidente. Então é como se ela tirasse a máscara e a ferida espurulenta, cheia de mau cheiro e de pus, tivesse ali para ele curar. E ele só mascarava. Então isso gera muita dor para o espírito. Por quê? Porque ele vitalizou durante muito tempo o orgulho. Por que que muita gente foge do autoconhecimento? Por que, gente, que muita gente foge do autoconhecimento?
1: Tem medo de
0: se
1: conhecer.
0: Sim, a fuga é o medo de se conhecer, mas por quê?
2: Pelo trabalho.
0: Não apenas pelo trabalho, que mais?
2: É mais fácil não ver nada.
0: Exatamente o que Jesus está dizendo aqui. A pessoa que vitaliza o ego mascarado, o que que ela faz? Ela entra nesse movimento falseado. O autoconhecimento, o que que vai gerar? Conhecer que é o lobo está disfarçado de ovelha. O autoconhecimento produz isso. Por que que muita gente foge? Foge exatamente desse contato consigo mesmo. Se eu não conhecer, não acontece nada. É como, é exatamente como a criança que fecha os olhos e o perigo desaparece. Então, quando Jesus coloca aqui a questão do lobo, do mercenário e de tudo isso, ele está chamando a atenção para nós, para que nós nos conheçamos. Porque ele é o modelo, ele é o bom pastor. Para que nós tenhamos vida em abundância, é preciso que nós nos conheçamos, nós trabalhemos a escolha amorosa de seguir na direção essencial, para que haja gradualmente a transformação. Por isso que o autoconhecimento, ao final do processo, ele liberta. Mas não é o autoconhecimento que liberta. O autoconhecimento é a ferramenta que vai produzir a libertação. Se a pessoa tem que ter cuidado para não tomar, para não entrar no processo de culpa, a culpa nada mais é do que o orgulho que estava evidente, que se torna ferido. Então aquele orgulho evidente, só que orgulho evidente, orgulho mascarado, né, que se torna machucado. E aí a pessoa, mas como eu não podia ter agido assim, né? Mas como que não podia se agiu? Né? A culpa é resultado desse movimento. Né? Se a pessoa, em vez de entrar no movimento de fugir do autoconhecimento ou querer ainda a perfeição dela, entrar no movimento da vida e abundância, como ensina Jesus, de colocar as ovelhas para pastar, não vai acontecer a culpa. Tá? A culpa é comum acontecer, exatamente por quê? Porque a pessoa ainda fica na exigência de perfeição. Ela se descobre extremamente imperfeita, mas ainda se exige. Só que o orgulho mascarado se torna muito, a ferida fica muito viva, então dói muito. E aí ela sente vergonha, sente culpa, sente uma série de coisas que não deveria sentir. Por isso que Jesus veio, para que todos tenhamos vida e vida em abundância. Como as suas ovelhas, que são as virtudes, não foram cuidadas, o que o Espírito desenvolveu foram as pseudo-virtudes. As virtudes reais estão dispersas fora do aprisco, sem o cuidado do pastor, que é o ser essencial. O mercenário, que é o ego mascarado, não tem cuidado com as ovelhas, que são as virtudes, porque elas não lhe pertencem. Por isso, na hora do testemunho real, a postura egóica mascarada não se sustenta. Então, no caso do irmão mais velho, quando o seu irmão mais novo, ele que estava numa zona de conforto psicológico, quando o irmão mais novo volta, o que aparece? O ego evidente. Só que ele não percebe isso. O pai percebe, o irmão percebe, todas as pessoas à volta percebem, ele não percebe. Por isso que o movimento é extremamente destrutivo. Então, ele não tem o cuidado com as ovelhas. Então, as ovelhas ficam fora do aprisco. Então, normalmente, a pessoa alterna entre o lobo e o mercenário. Tá? Ego mascarado e ego evidente. Porque o movimento do ego mascarado pura e simplesmente não existe. Por quê? Não tem como acobertar o ego evidente, de fato. Só que a própria pessoa que está tentando acobertar não percebe. Na hora que o irmão mais novo volta, fica evidente a cobiça, a inveja, o ciúme, né, o despeito em relação ao irmão. Tudo isso fica evidente ali. Mas ele mesmo continua achando que ele é extremamente virtuoso. Não é o que acontecia com os fariseus também à época de Jesus? Eles estavam prontos para apedrejar Jesus. Daqui a pouco nós vamos ver um versículo sobre isso. Ali estava claro o ego evidente, mas eles não se sentiam virtuosos ao apedrejar os outros? Não se sentiu, gente? Sentiu. Mas o ego evidente estava ali, estava ali solto como lobo. Nos versículos 14 e 15, Jesus volta a dizer: eu sou o bom pastor e conheço as minhas ovelhas, e das minhas ovelhas sou conhecido. Assim como o Pai me conhece a mim, também eu conheço o Pai e dou a minha vida pelas ovelhas. O que ele está dizendo aqui, gente? Ele conhece todos nós, sem exceção, pelo nome. Todos, sem exceção. Os 7 bilhões e poucos de encarnado e mais os 20 e poucos de desencarnado. Bilhões, né? Do planeta Terra, né? Estamos falando deste aprisco. Tem outros apriscos, mas ele mesmo disse, existem outras ovelhas que não são deste aprisco, deste planeta. Né? Mas desse planeta são esses quase 30 bilhões de pessoas. E ele conhece uma a uma. Aí ele diz: das minhas sou conhecido. Não é estranha essa fala? Não é. A gente já sabe que Jesus nunca falava nada estranho. Tem um objetivo. Se ele conhece as ovelhas e das minhas... Não tinha gente que desconhecia Jesus? Os próprios fariseus não desconheciam? No nível essencial, todos nós temos a referência do modelo e guia. Porque nós não estamos na vida de Jesus, aliás, Jesus não está na nossa vida desde o momento que nós alcançamos o reino nominal. Então nós já trazemos íncito em nós que teremos um modelo e guia até a plenitude do ser. Esse conhecido aqui não necessariamente é um conhecido consciente. mas sempre será um conhecido, mesmo que seja no nível subconsciente. Porque o espírito imortal sabe que tem essa referência, porque é o divino dentro dele. Porque sem essa referência ele não chega ao Pai, no sentido de conhecer toda a verdade para se aproximar do Pai. Aí vem a segunda parte do versículo, aliás, o versículo 15. Assim como o Pai me conhece a mim, também eu conheço o Pai e dou a minha vida pelas ovelhas. Então, a plena sintonia entre ele e Deus, e entre Deus e ele. Né? E ele dá toda a referência para quem? Para todos nós. Para que possamos colocar as ovelhas para pastar. No versículo 27 e 28, ele fala algo semelhante. As minhas ovelhas ouvem a minha voz, e eu conheço-as, e elas me seguem, e dou-lhes a vida eterna, e nunca hão de perecer, e ninguém as arrebatará das minhas mãos. O que ele está querendo dizer aqui? Como que ele podia ter essa certeza plena? Claro que ele, como espírito crístico, ele já sabe, ele movimenta as leis divinas ao seu bel prazer. Então ele tem o conhecimento. Mas por que ele, além de dizer isso por conhecimento de causa, existe um outro fator ao seu o bel prazer é um termo meio egóico, né? Que nós usamos muito de qualquer jeito. Ao seu côncio prazer, dever. Tá. Gostei da sugestão do Alcionário. Ao seu côncio dever. Tá, ok. Então ele movimenta as leis divinas consciencialmente, porque é o dever dele como Espírito Crístico nas nossas vidas. Tá? Mas ao mesmo tempo, existe algo em nós que faz com que ele tenha plena certeza, que tem a ver com o que nós comentamos anteriormente. Os conhecimentos das leis, ele sabe que não existe nenhum espírito que vai permanecer estacionário. Mas ao mesmo tempo existe algo em nós que também nós não vamos ser arrebatados das mãos dele. A própria essência divina, porque quando ele fala que das minhas sou conhecido, significa o quê? Que essencialmente existe aqui dentro de nós uma marca do Cristo. Que é essa conexão com ele. Nós estamos falando de espírito com espírito. Deu para entender a questão? É um espírito crístico que nós fomos dados a ele para que ele cuide de nós até a plenitude do ser, até a nossa cristificação. Então, se existe algo, ele tem todo esse poder de dar a vida em abundância para nós. Ao mesmo tempo, nós temos um tropismo com ele. Faz sentido? Por isso que ele diz que nós o conhecemos, independente da pessoa ser cristã ou não, está íncito em nós uma marca do Cristo. Tá? E nunca hão de perecer e ninguém as arrebatará das minhas mãos. Porque quer o Espírito queira, por exemplo, quem participa de reuniões mediúnicas vê espíritos empedernidos no mal que estão há séculos nas dimensões inferiores com ódio enorme de Jesus. Porque em algum momento foi ferido pelo falso cristianismo e alguma coisa aconteceu e que eles passaram a ter ódio de Jesus. Esses continuam com a marca do Cristo dentro de si mesmo e não terão como ser arrebatado das mãos dele, porque trazem em si essa referência do Espírito Crístico para a eternidade. no livro do nosso mentor Honório, Dias Felizes, tem uma mensagem que ele fala: aliança imperecível. Mesmo quando nós formos espíritos crísticos, nós continuamos com a referência do Cristo Mestre. Então, essa ligação é para toda a eternidade, gente. Não é uma ligação apenas, agora cada um é espírito crístico, cada um vai para um lado. Não, é para a eternidade a vinculação com Cristo Mestre, por causa dessa marca desse espírito na nossa vida e nós na vida dele. Se esses espíritos empedernidos do mal querem que a vontade deles seja feita, na verdade eles querem que Deus faça a vontade deles, né? E que eles consigam destruir o Cristo que eles têm dentro de si, a referência crística do modelo e guia dentro de si. Por isso o ódio quanto mais. Mas como isso é impossível de acontecer, quando ele diz aqui: elas me seguem, eu e dou-lhes a vida eterna. Tem todo esse movimento. Quer nós queiramos, quer nós não queiramos, nós o seguimos. Quando nós estamos, aí vamos voltar à evolução horizontal e à evolução na vertical da vida. Quando nós estamos rechaçando essa referência, nós evoluímos na horizontal, muito devagar. Isso gera grandes sofrimentos para o espírito, essa evolução na horizontal. Chega um momento que ele cansa de sofrer, aí ele desperta para a vertical, e aí ele vai em busca da vida em abundância que o espírito crístico sempre esteve disponível para oferecer a ele, mas que ele rechaçava dentro de si. Mas a marca está ali. Por isso que ele diz: eu conheço-as e elas me seguem, independente de haver vontade própria ou do processo automatista oferecido pelo próprio Criador. Tá? É importante que a gente veja isso, gente, lá na nossa origem, no início do reino nominal em nós. Quando nós saímos do reino animal, entramos no reino nominal, o espírito guia está marcado dentro de nós, a referência para todo sempre. Por isso que elas me seguem independente de qualquer coisa. E a vida eterna ele dá, e nunca há onde perecer, e ninguém as arrebatará das minhas mãos. Ficou claro, gente, isso? É um conceito muito profundo que nós estudamos, que tem a ver com aquela mensagem psicofônica que nós estudamos no terceiro encontro do espírito amigo ou do espírito protetor, que nos ofereceu aquela mensagem, e com aquele também, com o versículo que ele fala que Deus nos deu, o Pai nos deu, né? Nos deu a ele para que ele nos conduza. No versículo 29 ele diz: meu Pai que mais deu. Aqui ele volta ao conceito que nós fomos dados a ele. É maior do que todos, e ninguém pode arrebatá-las das mãos de meu Pai. Nós fomos criados por Deus e dados a Jesus para que ele nos conduza à vida eterna, que é a condição do espírito crístico, que não precisa mais reencarnar. Jesus é o caminho para a verdade e para a vida, para que verdadeiramente cheguemos ao Pai. Para que alcancemos a condição de seres conscienciais, é fundamental que nos tornemos verdadeiros discípulos dele, como pastores de ovelhas seguindo o bom pastor, e não como mercenários seguindo propostas auto-enganosas. Então o convite é para a vida em abundância. Nós só conquistamos a vida em abundância evoluindo na vertical da vida. Qualquer processo horizontal vai ser o processo do mercenário, né? De falsear a verdade, acreditando que aquela falsidade é verdadeira. No versículo 30, ele diz: eu e o Pai somos um. Então, por haver uma plena sintonia entre Deus e ele, ele é o nosso grande condutor ao Pai. Os judeus, no 31 ele diz, os judeus pegaram então outra vez em pedras para o apedrejarem. Aqui entra o movimento farisaico, do pseudo em detrimento do verdadeiro. No 32, respondeu-lhe Jesus, tenho-vos mostrado muitas obras boas procedentes de meu Pai, por qual dessas obras me apedrejais? Jesus é extremamente autêntico, era historicamente, quando ele colocava de uma forma autêntica, veraz, viril, toda a questão para que o outro refletisse. Ele nunca foi passivo diante de uma situação desse tipo. Eles pegaram em pedras para o apedrejar, e ele vem e devolve, por qual dessas obras me apedrejais? Vejamos a resposta dos judeus ali, dos fariseus. Os judeus responderam dizendo-lhe, não te apedrejamos por alguma obra boa, mas pela blasfêmia, porque sendo tu homem, te fazes Deus a ti mesmo. Quando ele diz, eu e o Pai somos um, então ele está dizendo que ele é Deus. Mas Jesus nunca disse isso. Né? Ele está dizendo que ele está em plena sintonia com Deus. Né? Então eles colocam aquilo como uma blasfêmia. Vejamos o que Jesus responde. Respondeu-lhe Jesus, não está escrito na vossa lei, eu disse, sois deuses. Então aqui ele faz uma referência lá do Velho Testamento. Sois deuses. Deus com D minúsculo, não Deus com D maiúsculo, porque é o que nós somos. Nós não somos criados à imagem e semelhança de Deus, está lá no livro de Gênesis, da Bíblia. Então, nós somos deuses com D minúsculo, deuses em miniatura ou em essência, né? No sentido de que somos espíritos crísticos em potenciais, que passam a ser uno com Deus. Não se tornam Deus, mas estão em sintonia plena com Deus. No 35 e 36, ele pois se a lei chamou deuses aqueles a quem a palavra de Deus foi dirigida, e a escritura não pode ser anulada, aquele a quem o Pai santificou e enviou ao mundo, vós dizeis blasfemas porque disse sou filho de Deus? Aqui ele explicita melhor, mais intenso, né? Eu sou filho de Deus. Eu e o Pai somos um, é apenas uma figura que se reporta a essa unidade de pensamento. O que ele está querendo dizer aqui, gente, na totalidade? Nós já vimos o conceito de escritura aqui, né? Vamos ler, recordar? Que escritura é essa que ele está falando aqui? As leis divinas inscritas na nossa consciência. Pode ser anulada essas leis? De forma nenhuma. As escrituras, do ponto de vista histórico, são passageiras. É próprias para um povo em uma determinada época. Agora, a escritura no espírito imortal, nas leis que estão assinadas na nossa consciência, é transitória ou é permanente? É permanente. Né? Então, quando ele diz a quem a palavra de Deus foi dirigida, a escritura não pode ser anulada, aquele a quem o Pai santificou e enviou ao mundo, vós dizeis blasfemas, porque disse sou filho de Deus? O que ele está se referindo aqui? A escritura são as leis divinas dentro de nós. O que ele veio fazer? Qual que é a essência do que Jesus veio fazer? Ele veio nos ensinar a cumprir as leis. Ele é o mestre. Ele não diz, aprendei comigo, sou manso e humilde de coração, Ele veio nos ensinar a cumprir as leis. Porque ele já cumpre as leis consciencialmente, por ser um Espírito Cristo. Nós não. Ele veio para despertar as escrituras em nós, as leis divinas em nós, né? Auxiliar-nos a despertar para essas leis, que já estão na nossa consciência. Por isso que ele diz que nenhuma das ovelhas se perderá, porque trazemos na consciência as leis. No 37 ele diz: se não faço as obras de meu Pai, não me acrediteis. Ele está falando com os judeus, né? Então ele fazia tudo aquilo para que o Pai se revelasse através dele. No 38: mas se as faço e não credes em mim, credes nas obras, para que conheçais e acrediteis que o Pai está em mim e eu nele. O que ele está querendo dizer aqui? Qual é a principal obra que Jesus deixou para nós? Foram as curas? As curas foram transitórias para todas as pessoas. Foi o exemplo. Mas o que o exemplo gerou em nós? A salvação. Né? Jesus não veio para nos salvar? Nós vimos o versículo agora há pouco. O que é a salvação? A transformação interior a partir do movimento de viver as leis divinas em nós, amando-as e cumprindo-as. Faz sentido, gente? Então, essas são as principais obras que ele veio nos ensinar. Por isso que o Pai está em mim e eu nele, porque veio auxiliar no despertar dessa realidade essencial que já está íncita em nós. Então voltemos ao esquema aqui: eu, Espírito Imortal, leis divinas e Deus, entrega e ação. Nós vimos nessa parábola e com o complemento que Jesus nos traz, todo o movimento relacionado tanto à entrega quanto à ação. O que Jesus veio fazer é auxiliar a todos nós a compreender essa realidade, para que verdadeiramente nos entreguemos e ajamos. Nos entreguemos a Deus, às leis divinas, a Ele que é esse Espírito que nós fomos dados desde o instante da nossa do início da nossa evolução no reino nominal, para que nos conduza a Deus. E isso nós vamos fazer agindo no Espírito imortal que somos, desenvolvendo as virtudes. E aí vamos voltar à pergunta que nós estamos trabalhando em todos os nossos encontros. A partir das reflexões realizadas nos versículos estudados, quais as virtudes podemos somar às que já refletimos? Neste encontro, qual é a virtude mais essencial que nós podemos dizer que sem essa não é possível ser verdadeiro discípulo de Jesus? O amor à verdade. Por quê? Quando nós estamos no movimento do ego mascarado ou do ego evidente, nós temos amor à verdade? Quando nós colocamos as ovelhas para pastar seguindo o bom pastor, só é possível com amor à verdade. Não é o que Jesus é na nossa vida? Eu sou o caminho, a verdade e a vida. Então, a verdade, se não houvermos, não houver em nós um amor à verdade, para que haja vida em abundância, nós vamos ficar titubeando entre o ego mascarado e o ego evidente, enquanto não despertarmos para esse amor à verdade. Faz sentido, gente? O que é a verdade são as leis divinas presentes na nossa consciência. Isso é a verdade. Então, é o amor àquilo que nós trazemos na nossa própria consciência, que Jesus veio nos ensinar. Então, essa verdade, somos convidados a amá-las profundamente para nos tornarmos discípulos do Mestre. Entre a negligência e a exigência, qual é o equilíbrio? Autoconsciência. Porque na autoconsciência, o espírito se conecta com a sua realidade essencial e faz a escolha por viver a vida em abundância, se libertando tanto do mercenário quanto do lobo. A exigência do mercenário, a negligência do lobo. Ego mascarado, ego evidente. E ele entra no movimento essencial de vida. Então, resumindo, é fundamental o desenvolvimento das virtudes do amor à verdade e do amor ao bem, para que haja uma conexão profunda com o nosso Cristo interno e nessa conexão estejamos em sintonia plena com o Cristo consciencial, de modo a que possamos realizar o desenvolvimento intraconsciencial de nosso Cristo interno, em plena comunhão com Cristo Jesus e com Deus. Então, a essência do que nós trabalhamos neste encontro. Vamos fechar os olhos para fazer a nossa avaliação reflexiva. Entre em contato com você mesmo em essência, buscando sentir o conteúdo estudado neste encontro.

que você entendeu do conteúdo que se aplique à sua vida. O conteúdo estudado mudou a forma como você sente a presença de Jesus em sua vida? Caso positivo, que mudança foi essa?

deste encontro, refletimos sobre a plena comunhão de Jesus com Deus e o significado dessa comunhão para todos nós, de modo que nos esforcemos para desenvolver as virtudes do amor à verdade e do amor ao bem maior. Busque sentir a possibilidade de desenvolver essas virtudes. Como você a sente? Como é realizar esses esforços para você?

Você compreendeu a necessidade de fazer esforços para modelar Jesus, tornando o seu caminho para a verdade e para a vida, construindo o reino de Deus dentro de si mesmo?

Sinta-se agora um espírito imortal que traz em si mesmo a determinação divina de evoluir até a perfeição relativa, pelo conhecimento pleno e cumprimento das leis divinas, pela prática das virtudes e pela busca da unidade com Deus. Mergulhe profundamente nessa verdade espiritual. Sinta, veja-se, desenvolvendo todas as virtudes essenciais da vida ao longo do tempo, desenvolvendo o poder real em si mesmo, sentindo a presença amorosa de Jesus em sua vida.

0: Olá, nosso muito bem, boa noite a todos que estão conectados a esse Evangelho no Lar, a nossa alegria, nossa satisfação, nosso abraço virtual para você que está conosco nessa sala, né? Eu sempre falo que quando a gente está reunido aqui é como se estivéssemos em uma grande sala. E talvez imaginemos que talvez seja assim também no plano espiritual, né? Daqui um pouco a gente dorme e de repente há um reencontro. Então, que Deus possa abençoar a tua casa, o teu lar, a tua família. E a gente sabe que para o espírito não tem barreiras, né? Então que Jesus possa iluminar também o nosso sono e tudo que nele contiver. Eu quero abraçar você, mas também meu amigo, o Valdir, querido amigo, que está aqui comigo no Rio Grande do Sul, na cidade de São Borja. E, Valdir, pode mandar teu abraço aqui para o povo.
1: Boa noite, pessoal. Um grande abraço, um grande beijo no coração de todos vocês. Ah, essa satisfação, essa alegria, né, de estarmos reunidos para esse evangelho online, esse evangelho lá. Um grande abraço a todos.
0: É isso, eu passo a fazer a descrição, a audiodescrição dessa tela para as pessoas que são cegas, disléxicas ou têm baixa visão, né? Para as pessoas que precisam dessa descrição para entender qual é o cenário. Nós estamos em dois quadros, um na esquerda e outro na direita. Eu, André Carlos, estou na esquerda. Nesse quadro, né? Eu sou um homem de pele branca, eu tenho o cabelo castanho. Claro, eu uso óculos, um óculos com armadura, armação escura. Eu estou usando uma camiseta de cor vermelha, quase rosa. E atrás de mim, alguns objetos pessoais e uma cortina de cor verde. Do lado direito, o Valdir, que é um homem com cabelo bem curtinho, pele morena, ele usa um óculos sem armação, está usando um fone desse tipo intra-auriculares e também usando uma camiseta, acho que combinamos, né? Fazer uma dupla aqui de cor quente, né? O Valdir também está com uma camiseta vermelha polo. E atrás dele, uma parede branca, né? Talvez nós estejamos comemorando aqui as nossas vitórias do nosso time do coração. Tanto eu quanto ele somos colorados. Mas se você não está em outra parte do Brasil, o Colorado é um time aqui do Rio Grande do Sul que aquece nossas disputas aqui no Rio Grande do Sul. Pessoal, eu quero abraçar aos queridos que estão conosco aqui. Muitas pessoas estão se conectando e logo, logo a gente vai trazer a sua mensagem. Tem muitas mensagens que estão aí no chat e logo, logo a gente vai cumprimentar você. Mas antes disso, a gente vai harmonizar o nosso coração com a prece e para isso eu vou convidar ao Valdir para que ele possa fazer essa prece inicial e trazer para nós a harmonização desse encontro.
1: Queridos e amados irmãos, vamos a partir desse momento elevar os nossos pensamentos através da oração, através da prece, ao nosso Pai Criador, aos nossos amigos espirituais, para que eles possam nos assistir nessa noite, nos intuindo, nos inspirando e trazendo em nome de Jesus a todos os lares, as bênçãos de paz, de proteção. Nós temos a certeza, ó Senhor, que Tu estás ao nosso lado nesta noite de hoje. Permita, Senhor, que os nossos mentores espirituais possam estar nos auxiliando nessa tarefa de vibração, de esclarecimento, de evangelho no lar. Esteja conosco, Senhor, hoje e sempre.
0: Então, é com muita alegria que eu já vou começar saudando hoje tantas pessoas que estão conosco aqui. A Isis, um abraço para essa querida que está lá no Sergipe, ó, mandando um abraço aqui para nós. Boa noite, que Deus nos dê força para continuar lutando e vencendo a nós mesmos. Que esse evangelho nos preencha de luz celestial para prosseguirmos amparados e fortalecidos. Essa é a mensagem da querida Isis, amiga querida, né? E também temos aqui a Alessandra. A Alessandra Silva Paiva, que está em Santiago, nos trazendo uma boa noite. Também Severino Bento, lá de Aracaju, nosso querido amigo sergipano. E o Severino já traz aqui algo importante. Deixa o like, pessoal querido, e compartilha. É isso mesmo. Quando você compartilha, mais pessoas têm acesso ao Evangelho segundo o Espiritismo e nós vamos nos fortalecendo. E uma grande corrente, uma grande família, você é convidado, então, a compartilhar na sua rede social para que a gente possa, com certeza, levar o Evangelho a mais lares. Essa é a intenção inicial e penso vai ser o quanto durar esse programa, que é que mais pessoas possam ter acesso ao Evangelho segundo o Espiritismo e praticá-lo em sua casa. É um incentivo, né? Nós fazemos aqui e também incentivamos. Quando você compartilha, você está incentivando mais pessoas. Eu quero abraçar também a nossa querida Ariane Beirigo. Ela é lá de Araraquara, em São Paulo, querida amiga paulista. Seja muito bem-vinda. Também o José Madeira, que é aqui da nossa cidade, e o Tiago Pacheco, que está trazendo aqui seu comentário também, lá de Curitiba, no Paraná. Nós temos a Concé Maria, que está sempre com a gente também, nos dando boa noite lá de Bacabal, no Maranhão. Nesse momento inicial também eu quero agradecer a todos os parceiros que estão passando aqui embaixo, ó. Tem um banner que está rolando, onde são os canais parceiros que retransmitem a essa programação de forma simultânea. Nesse momento, todos esses canais estão recebendo essa transmissão, que nos traz muita alegria, muita satisfação de podermos contar com amigos parceiros que também permitem, né, e também trabalham muito pela divulgação do Espiritismo. Esses queridos recebam o nosso abraço fraternal, a nossa alegria por esse compartilhamento dos domingos, né? Dos domingos. E convida mais gente, se você puder convidar aí para curtir esses canais, leva adiante para que a gente possa realmente estender e ampliar o trabalho de divulgação do Espiritismo através desses canais de comunicação espíritas, né? Que estão veiculando conteúdos espíritas para que a gente possa ter acesso a essas informações que recebemos, né? Não somente no domingo, mas toda semana. Toda hora tem live, viu, gente? É só buscar os canais lá. São trabalhos diferentes, de pessoas diferentes que vão compor esse trabalho. Bom, dada essa introdução, queridos, nós vamos então ao Evangelho, como a proposta desse programa pergunta, né? Vamos ao Evangelho, essa é a pergunta que traz como título esse programa. Então vamos lá, vamos ao Evangelho, Valdir.
1: Nós estamos estudando o capítulo 11 do Evangelho segundo o Espiritismo, amar ao próximo como a si mesmo. Nós estudamos o item 5, dai a César o que é de César, e vamos dar continuidade. Então os fariseus, retirando-se, decidiram surpreendê-lo em suas falas. Enviaram-lhe seus discípulos, como os herodianos, dizer-lhe: Senhor, sabemos que és verdadeiro e que de fato ensinas o caminho de Deus, sem dar preferência a ninguém, nem considerar um homem pelas aparências. Dize-nos, pois, tua opinião sobre isto. Então eles perguntaram: Cabe-nos ou não pagar tributo a César? Mas Jesus, conhecendo a sua malícia, disse-lhes: Hipócritas, por que me tentais? Mostrai-me a moeda que se dá ao imposto. E apresentaram-lhe uma moeda, e Jesus disse: De quem é essa imagem e essa inscrição? De César, disseram. Então Jesus respondeu: Pois, dai a César o que é de César, e a Deus o que é de Deus. E continuando, item 6. A questão proposta a Jesus era motivada pela circunstância de que os judeus, tendo ódio ao tributo que lhes era imposto pelos romanos, fizeram disso uma questão religiosa. Um numeroso partido tinha se formado para recusar o imposto. O pagamento do tributo era, pois, para eles uma questão atual e incômoda. Sem isso, a pergunta feita a Jesus: cabe ou não a nós pagar o tributo a César? Não teria nenhum sentido. Essa questão, na verdade, era uma armadilha. Conforme a sua resposta, esperavam provocar contra ele as autoridades romanas ou os judeus dissidentes. Mas, conhecendo Jesus a malícia deles, evitou a dificuldade dando-lhes uma lição de justiça e dizendo que desse a cada um o que lhe era devido. Item 7. Essa máxima, dai a César o que é de César, não deve ser entendida de uma maneira restritiva e absoluta. Como todos os ensinamentos de Jesus, é um princípio geral, resumido sob a forma prática e usual e deduzido de uma situação particular. Esse princípio é uma consequência daquilo que diz para agir para com o outro como gostaríamos que os outros agissem conosco. Condena qualquer prejuízo moral causado ao outro, qualquer violação dos interesses alheios, prescreve o respeito aos direitos de cada um, como cada um deseja que se respeite os seus. Estende-se ao cumprimento dos deveres contraídos com a família, a sociedade, a autoridade, tanto quanto para com os indivíduos. E aí, meu amigo André?
0: Muito bem, Valdir, gratidão. Essa é uma passagem que realmente nos faz pensar, nos faz refletir sobre essa questão que envolve o dai a César o que é de César e Deus o que é de Deus, né? Não dá para misturar. O próprio Jesus já clareou o nosso caminho, do nosso entendimento,

0: espírito. Porque, na verdade, eu penso assim, Valdir, já que nós estamos nessa conversa franca, né, que nós temos obrigações, sim, materiais, e não podemos deixá-las de cumprir. Assim como Jesus falou, dai, né? Quando Jesus fala dai, ele está levando a gente a uma ação, ou seja, cumpra a sua obrigação material, mas também dai a Deus aquilo que é de Deus, ou seja, não deixe de cumprir as suas obrigações espirituais. E eu sempre falo, até nos bastidores, estava conversando com o Valdir, né? Nós estávamos conversando, não hoje, mas a gente já conversou sobre isso, que para nós espíritas ou qualquer outra religião, existe um desafio que nos é proposto, que é equilibrar a vida material com a vida espiritual. Porque ora a gente é mais necessitado em um polo, ora a gente é mais necessitado no outro, e às vezes a gente acaba não conseguindo ter esse equilíbrio. Então é muito importante, eu penso, Valdir, nós orarmos para que o nosso anjo guardião possibilite que a gente enxergue um caminho, né, de cumprir essas obrigações. Porque, eu vou dar um exemplo, digamos que você tenha assumido três compromissos semanais de espiritualidade, e daí de repente as questões materiais vão mal e você precisa de mais tempo. Como é que fica isso, né? Aí você vai deixar de descumprir um para cumprir o outro? Tem que pensar muito bem, porque é uma decisão que com certeza a gente só vai tomar uma decisão acertada quando alinhada, quando o nosso pensamento estiver junto, né, com também os interesses dos nossos queridos e bondosos amigos, que possibilitam, né, a gente enxergar o caminho com mais clareza, que são os nossos mentores, os nossos anjos guardiões. E uma coisa que eu sempre gosto de reforçar aqui também no estudo de Joana de Ângeles é que os espíritos, gente, superiores, eles estão conosco, eles não estão separados, não. Eu sempre reforço isso, a gente tem uma ideia de que o nosso anjo guardião está a milhas e milhas, né, lá no céu, num local lá reservado, e a gente sabe que pelo espiritismo essa ideia precisa ser renovada, né? Que os espíritos superiores, eles se entrelaçam, como que uma lei natural, estamos entrelaçados tanto com os espíritos superiores quanto os espíritos inferiores, assim como também no dia a dia a gente tropeça, né? A gente bate de ombro em espíritos que estão numa situação um pouco melhor e outras com uma situação um pouco menor, aqui na materialidade mesmo dentro do plano material. Então é importante que a gente tenha essa proximidade e possa confiar o nosso coração aos nossos queridos anjos guardiões. E há um desafio, Valdir. Eu penso assim, depois eu queria que comentasse um pouquinho, temos tempo, viu, amigo? É um desafio a gente estar sofrendo, passando por uma dificuldade, e a gente conseguir essa sintonia, né? Parece que quando está tudo mais tranquilo, a gente consegue fazer uma prece, né, com mais harmonia. Mas quando as coisas são todo desarmonia ao nosso redor, será que a gente consegue essa conexão com os amigos espirituais? E aí fica a sugestão, né? Existem os centros espíritas, que são ambientes preparados, que nos ajudam a fazer essa conexão, essa ponte com os amigos que querem o nosso bem. Mas eu estou comentando aqui, Valdir, na verdade, nesses desafios que a gente encontra para equilibrar a vida material e a vida espiritual. Dai a César o que é de César, dai a Deus aquilo que é de Deus.
1: Meu irmão, o grande exemplo para nós é e será sempre o nosso guia e modelo, que é Jesus, né? Nós sabemos que nós estamos sob uma lei, uma das leis divinas, que se chama lei de sociedade. Nós vivemos em sociedade, né? E temos deveres para com essa sociedade que nós somos chamados a viver, colaborar com ela, pela sua organização, pela manutenção, né, das coisas, do equilíbrio. Precisamos cumprir a nossa parte para o progresso de todos, nosso e daqueles que vivem conosco. E nós não podemos nem sequer imaginar, André, mesmo sendo espíritas, né, e buscando com esforço irmos nos desapegando da matéria, fugir do mundo. Não tem como fugir do nosso planeta, né? Sob o pretexto de servir a Deus. E Jesus, o nosso mestre, ele nos deu exemplos de como viver no mundo servindo aos homens, né? Ele participou

0: das bordas de Canaã, santificando com a sua presença, né? Foi à casa de Zaqueu, aquele cobrador de impostos, né? Que não era muito bem-quisto pelos seus irmãos judeus, honrou-lhe, né? O convite para visitar o seu lar, hospedou-se, né? Na chácara dos irmãos de Betânia, ouviu e travou o diálogo com a mulher equivocada, ensinando a ela a honradez, foi à sinagoga, foi ao templo, sem preconceito de espécie alguma. Participou, né, das festas habituais do povo, sem se permitir envolver com as paixões, né? Esse é o nosso grande desafio, André, é estar no mundo e, ao mesmo tempo, não sermos do mundo, né? Esse é o grande aprendizado dessa existência nossa, e principalmente como espíritas, né? Nós estamos dando um passo, uma caminhada nesse aprendizado de entender, né, o que nós realmente somos, né? Que nós não somos um corpo que possui o espírito, né? Mas um espírito que possui um corpo. É, nós temos a nossa eternidade, nós temos todo um planejamento superior para a nossa trajetória evolutiva. Então é isso que deve, aos poucos, nós irmos fixando diante de nós. Mas Jesus foi o grande exemplo para nós, André, né? Imagine, né? Ele que veio das esferas sublimes, né, dos mundos superiores, aqui na Terra, deu o maior exemplo de estar no mundo e, ao mesmo tempo, não ser do mundo.
1: Muito bem, meu amigo, mas aqui também existe um momento especial para a evangelização infanto-juvenil. A proposta para esse ano é justamente que nós pudéssemos trazer aqui algumas das mensagens que podem servir também de apoio para os pais que desejam levar as suas crianças ao Evangelho segundo o Espiritismo. Então, essas histórias contidas em livros infantis são pontes para que a gente possa realmente refletir com as crianças. E aqui a gente tem uma história nova, né, Valdir?
0: Sim, nós estamos com os contos do livro Conte Mais, Histórias Educativas, da Federação Espírita do Rio Grande do Sul. E esse aqui é o volume 2, A História do Violino de Antônio. Eu acho que o André, nosso irmão, que é musicista, vai gostar da história. Tá? O Violino de Antônio. Vou contar a vocês um fato acontecido há mais de 300 anos, numa cidade da Itália, pois nessa cidade, certa vez, três meninos estavam parados diante de uma igreja, esperando que a missa terminasse. Dois deles eram irmãos e procuravam ganhar algum trocado, apresentando-se para o povo, um tocando violino e o outro cantando. Dizia: "Hoje vamos ter uma boa oportunidade, a igreja está lotada", exclamou Júlio, tirando o violino da caixa. "É mesmo", respondeu Salvador, folheando o caderno à procura das canções. Os dois estavam esperançosos, preparando-se para começar logo que saíssem as primeiras pessoas da igreja. Enquanto isso, um terceiro menino chamado Antônio sentara-se tristemente na escadaria da igreja para esperar os companheiros. Gostava muito de música, mas, por ser pobre, não possuía um violino como Júlio, nem dinheiro para comprá-lo, e não podia cantar como o Salvador, porque a voz não dava. Ocupava-se apenas em cortar pedaços de madeira, fazendo pequenos objetos que vendia, procurando também ganhar algum dinheiro. Em dado momento, terminando a cerimônia religiosa, e os assistentes começaram a sair da igreja, Júlio principiou a tocar e, em seguida, ouviu a voz bonita de Salvador. Não demorou muito, as moedas caíam do chapéu, no chapéu apresentado pelo cantor. Aproximou-se deles, então, um homem que escutou a bela canção com muito interesse. Quando terminou, pediu que repetisse. Depois de ouvi-la novamente, agradeceu e colocou no chapéu algumas moedas. Afastou-se depressa. Uma das moedas era de ouro, exclamou Salvador. Júlio não pôde acreditar, enquanto não a viu de perto. Bem, disse contente, esse homem pode fazer isso, porque ele é o grande amante. Antônio, que viera também contemplar a moeda, perguntou curioso, quem era o grande amante? Júlio explicou, é o maior construtor de violinos de toda a Itália. Em seguida, os dois irmãos resolveram voltar para casa. Antônio foi então com eles para o bairro mais pobre da cidade, onde também morava. Antônio ia triste e calado, mas teve uma ideia. No dia seguinte, procuraria saber aonde morava o grande amante, o famoso construtor de violinos. E assim fez. Quando, porém, encontrou-se com aquele homem tão importante, de tão nervoso, não conseguia falar. O que você quer, rapaz? Perguntou amante. Antônio respondeu, gaguejando. O senhor não me conhece, mas ontem eu também estava na frente da igreja. O senhor não me viu, pois eu não sei cantar e nem tocar, mas gosto de música e eu queria tanto fazer um violino. Veja esse que eu fiz com a minha faca. E Antônio, com as mãos trêmulas, apresentou os objetos de madeira que havia feito. O grande homem examinou os pequenos objetos. Depois, ergueu o olhar e viu a face ansiosa e os expressivos olhos castanhos do menino. Então, falou bondoso. Venha à minha oficina. Eu lhe darei uma oportunidade para aprender a tornar-se também um construtor de violinos. Mas qual é o seu nome? E ele respondeu. Antônio Stradivarius. Respondeu o rapazinho. Amate sorriu com simpatia e entusiasmo com o interesse do menino e logo disse, eu mesmo vou ser o seu mestre. De fato, Antônio tornou-se aluno do grande Amate. E uma das primeiras coisas que aprendeu foi a paciência para fazer com perfeição uma peça, ainda que pequenina. Antônio se esforçou de tal forma, trabalhou tanto, não desanimando nunca, que com o passar dos anos conseguiu realizar seu grande desejo, construir um violino. Deixou então a casa de Amate e estabeleceu a sua própria oficina. E continuou a trabalhar com o mesmo empenho de sempre. Introduziu então várias alterações na forma dos violinos, aperfeiçoou tanto o som e a beleza que se tornou não somente o melhor construtor de violino da Itália, mas o maior e melhor de todo o mundo. É, meu amigo, meu irmão, é emocionante essa história, né, André?
1: E, segura o coração, Waldir.
0: É, quem conhece a música sabe, né, que o grande sonho de qualquer violinista, né, é um dia conseguir um violino Stradivarius, né? E ele construiu 400 violinos. Né? 400 violinos. A qualidade desses instrumentos provém da sua forma, das suas proporções harmoniosas, da natureza da madeira de ábeto utilizado na sua fabricação. Dizem também que o verniz que os cobre, de forma até hoje desconhecida, é também responsável por sua sonoridade. Mas esses violinos devem às suas qualidades excepcionais, principalmente a habilidade, né, de Antônio, né, aquele menino, né, Stradivarius.
1: Que maravilha, Waldir. Realmente mexeu muito comigo a história, porque eu gosto muito da música E eu vi uma vez um Stradivarius na mão de um músico muito famoso, que é o André Rieu, acho que é. André Rieu. Muito, muito legal e essa história, porque a gente fica imaginando, né? Imagina o coração daquela criança com a vontade de aprender, e isso com certeza foi determinante para tudo que ele fez na vida. Então, eu acho que o que a gente faz com empenho, com vontade, com o coração, há certeza de que há o respaldo, né? O mestre, até tem uma frase do André Luiz, me corrijam se eu estiver errado, viu? Mas ele fala que quando o servidor está pronto, o trabalho aparece, o mestre aparece. E nesse caso, com o Antônio Stradivarius, foi assim, né? Ele estava com muita vontade, com muita ânsia de aprendizado, e com certeza esse aprendizado ele veio até o Antônio, né? O Antônio Stradivarius. E eu penso que isso não se aplica só na construção de violinos, mas em tudo na vida. Se nós queremos realmente construir uma família estruturada a partir do amor, busquemos. Se nós queremos ser um profissional ético, um profissional que entrega como um servidor de Jesus em todo e qualquer ato, busquemos ser esse profissional. Se nós queremos ser um esportista, ser amador ou profissional, com qualidade, com técnica, busquemos. Basta que busquemos, né? Eu acho assim que a música é algo que é muito. Até me inspirou, viu, Valdir? Hoje eu vou trazer uma música hoje, aqui no, na finalização do nosso programa, porque faz tempo até que eu não canto aqui. E a música me faz muito bem. Na verdade, eu estava comentando com o Valdir que quando eu perco um pouco o endereço de mim mesmo, a música, a natureza, as coisas de Deus me fazem reencontrar, né? E eu acho que essa é a pauta, né? Da história infantil, mas que mexe com o adulto também, né? Já pensou quantos recursos nós teríamos para falar com as crianças em relação a isso? Perguntar qual é o teu sonho? E a criança vai falar, não, eu quero isso, eu quero aquilo. Então, faz como o Antônio. O Antônio foi lá, buscou, e o mestre percebeu nos seus olhos aquele brilho, aquela vontade, né? Aquela entrega, e isso fez toda a diferença. Fez toda a diferença, porque aí, a partir disso, ele pôde aprender com o melhor, né? Com o melhor da época, e se tornou o melhor do mundo no futuro. Que lindo, Valdir. Muito obrigado por essa história. Eu já conhecia essa história do Conte Mais, mas realmente meu coração, assim, ele salta mais alto, né? Ele canta mais alto quando a gente escuta essa história tão bela, né? Tão bela mesmo. Mas nós temos muitas interações aqui, meu amigo. Tem muita interação aqui. O pessoal está comentando. Tem gente entrando também aqui. O José Vidal está com a gente aqui. Alves, trazendo nosso boa noite de Santo Antônio das Missões, uma cidade irmã nossa aqui, bem pertinho, né? Esse querido amigo recebe o nosso abraço, então, também. O Severino falou que está chovendo bastante lá em Aracaju. Gente, como é que está aí, Severino? Mas está todo mundo seguro? Comenta com a gente se está todo mundo bem aí, viu? Porque tem cidades que a infraestrutura não comporta muita chuva, né? Que Jesus possa abençoar vocês todos aí. Que essa chuva seja realmente uma chuva de bênçãos. A você e a todos que estão contigo aí também em Aracaju. A Jane Trindade está com a gente também aqui comentando, né? Para nós termos uma boa noite, ela saúda a todos os internautas e também coloca aqui que a gente possa ter um abençoado evangelho. A Jane Ortiz traz seu comentário. A Jane Claire Campodônico também. Um cheiro para você, querida. Muita luz na tua jornada. Muita alegria. A Jane Claire, que é daqui de São Borja, da nossa cidade de Natal. A minha não é Natal, Natal do Valdir, né? Mas eu moro aqui já há um bom tempo e me sinto samborgense erradicado já, viu, Valdir?
0: E aqui trabalhadora tem a nossa casa espírita, André.
1: Ah, a Jane Claire, né? Querida.
0: É trabalhadora da nossa casa espírita.
1: Isso, Associação Espírita José Ferreira de Moraes, a qual eu também sou voluntário. E a Rita Maria, boa noite com as bênçãos de Jesus. A você também, a Denilza, o nosso abraço, muita alegria no teu coração. E a todos que estão contigo também. A Andréia traz o seu boa noite. O Severino está comentando aqui. Eu só não entendi, Severino, me ajuda aqui, Valdir. É necessário respeitar, ok? Eu não entendi. Comenta aí, meu amigo, quero saber o que é isso. Eu acho que são esses comentários de uma forma direta, que você precisa acessar o canal da Web Rádio Amigo Espiritual, ou da Espiritize, ou da Rádio Portal da Luz, lá de Dourados, da TV Web Luz, de São Paulo, a TV de Luz de Pernambuco, a TV 7 na Paraíba e o canal do Orson Peter Carrara também, de São Paulo, de Matão em São Paulo. Esses são os canais que você pode conversar com a gente direto. E também a Web Rádio Fraternidade está recebendo essa transmissão, a TV CECAL está recebendo essa transmissão de uma forma direta. Se você comentar, com certeza a gente vai trazer o teu comentário aqui. Mas, Valdir, estamos nos encaminhando já para a finalização desse encontro, né? Com essa belíssima história que realmente rende para nós muitas conversas, muitos diálogos. Toda vez que a gente revisita essa história com uma criança, nós aprendemos, a criança aprende e o mundo se fortalece com o Evangelho. Eu acho que a nossa força, né, de transformação, nosso lar é esse laboratório maravilhoso onde o mundo muda e a gente precisa perceber isso, né? Toda palavra equilibrada que você fala em casa é um equilíbrio que o nosso planeta recebe. Vamos juntar todos os lares falando palavras equilibradas, com orações, com pensamentos positivos e nós teremos um mundo transformado. Acreditamos nisso por ser espíritas e também por não querermos que os outros transformem a realidade e a gente fique só reclamando, né? Porque a realidade ela tem uma parcela da nossa força e da nossa contribuição também. Não vamos esquecer jamais disso, viu, queridos? E aqui tem um comentário do Ademar Santana, ele está falando também, ó, que lá ele pede perseverança e coragem em tudo. Aqui em Campina Grande chove muito. Querido Ademar, cidade maravilhosa. Campina Grande é a cidade também do Rossendo Cringe, né? De vários amigos da TV 7 que estão conosco também. Um abraço a esses queridos, né, que estão todos em Campina Grande, uma cidade maravilhosa da Paraíba. E nós vamos nos encaminhando, então, para a finalização. Essa proposta desse evangelho é de 40, um pouco mais, 50 minutos, onde a gente pode trazer reflexões, assim como um evangelho no nosso lar mesmo. Então, a pergunta é, vamos ao evangelho? E aí, nós nos reunimos, fazemos uma prece, lemos o texto, a partir disso, as reflexões e uma prece de radiação. Não tem nenhum acréscimo, gente, o evangelho no lar é assim mesmo, né? A diferença é que aqui, online, nós temos a sua interação, então você faz parte através do seu comentário. E também nós estamos aqui interagindo contigo. Então, é só essa a diferença. Se não é um evangelho lá como qualquer outro, que, na verdade, é a proposta desse programa, onde incentivamos o evangelho lá. E agora nós partimos, então, abraçando você nesse momento, com música, né? Eu quero trazer aqui uma como a gente falou hoje tanto de prece, né? da importância da prece, da harmonia, tem uma música que tem esse título, né? Ela se chama Prece. E o nome do artista espírita é Sérgio Santos. É uma música que eu gosto muito, eu quero convidar você. Na sequência da música, nós estaremos realizando também a irradiação.

Então, quero te convidar, amigo querido, a direcionarmos nosso pensamento a Deus, ao nosso Jesus. E em um só coração, Senhor, queremos te rogar pelas famílias que estão em guerra, te rogar, Senhor, por aqueles que estão desabrigados, te rogar, Pai, para os lugares onde há chuva intensa, onde há desabrigados também, Senhor.

0: justas, equilibradas, que saibamos do nosso lar edificar o bem, que saibamos, Senhor, da nossa casa transformar em oração. Senhor, queremos te pedir também, Pai, por todos nós, das nossas casas espíritas, que essa retomada das atividades presenciais possa representar um novo para o Espiritismo. É claro, conhecemos os teus princípios, Senhor, mas queremos fazer com amor cada ato, cada assistência que possa ser promovida com a tua bendita energia amorosa. Que ela possa fluir de nós, Pai. Que ela possa estar conosco, nos acompanhando em todos os momentos da nossa vida. E a gente se despede de você com muita alegria. Que você possa realmente receber um abraço da espiritualidade e a sua casa. Mantenha essas energias e a gente possa realmente ter uma semana cheia de esperança, cheia de alegria, cheia de realização. Que possamos ser a palavra de otimismo em casa. Se a televisão trouxer qualquer coisa negativa, a gente vai ser positividade. Esse é o desafio para todos nós. Que Jesus possa estar contigo no teu coração hoje e sempre.
1: Um grande abraço a todos.
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7: Esperança. Guarde a certeza que dias melhores virão. Ajuda. Aguarde no bem sempre. Tenha certeza de que as dores passarão, deixando as marcas para o Cristo de aprendizado e paz. Tendes esperanças. Deus não desampara. Jesus não nos abandona. Mãos amigas surgirão. Uma nova alvorada surgirá radiante. Guarde o amor e aguarde o labor do bem e a felicidade reinará. Afinal, devemos saber que não importa se a esperança é a última que morre, mas tem que ser a primeira que nasce. Alfredo Júlio.
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0: Muito bem, ouvintes, internautas espalhados pelo Brasil e pelo mundo, que alegria a gente poder estar aqui juntinho de você. Deixa eu tirar aqui o retorno que está chegando aqui. Muito bem, aí, que alegria receber vocês aí. Olha, não tive tempo nem de fazer a barba. Que é isso? Mas está muito bom, é uma alegria a gente poder se reunir para mais um encontro aqui com o nosso querido Jorge Elahá. A Divina já está chegando aqui do nosso lado para fazer a saudação para os nossos amigos internautas. Aqui está tão cheio, está tendo nem lugar para guardar a xícara de café para manter a gente acordado. Divina, boa noite para você.
1: Boa noite, Rubens. Boa noite, Jorge. Boa noite, queridos irmãos, queridas irmãs. E mais um dia de pinga-fogo, né? Se Deus quiser, com muito conhecimento, com muito aprendizado, né? E vamos que vamos, como diz o Rubens.
0: A gente vai dar uma chegadinha em Porto Velho. Vamos adentrar ali aquela cidade. Vamos caminhando por aquelas ruas até chegar onde ele está. Muito boa noite, meu amigo.
2: Olá, Rubens. Muito boa noite para você. Boa noite, Divina. Boa noite para todos os nossos companheiros do Brasil e do mundo, ligados conosco através da Web Rádio Fraternidade, a emissora do bem na internet, construindo e ajudando a construir um mundo melhor. Uma boa noite para todos nós. Boa noite para a Mauricéia Demite, que está conosco hoje na nossa live. Boa noite, Mauricéia. Boa noite, Ilza Catanede. Uma boa noite para todos nós e que tenhamos um momento de grandes aprendizados na nossa oportunidade de estudo dessa noite.
0: É isso mesmo, Jorge. Vamos aproveitar para a gente poder ter essas experiências e crescer, e evoluir, e desenvolver, e progredir esse espírito custoso que a gente ainda é. Né? Eu ainda estou sob muita emoção da sua fala ontem, viu? Hoje eu já chorei também, porque eu ouvi de novo.
2: Eu assisti de novo hoje e chorei, você acredita?
0: Ah, mas quem que não vai chorar com você, né? Não tem jeito, a gente chora junto. Bom, a gente vai, antes da gente começar o programa, eu queria convidar todo mundo para a gente manter a nossa conexão com Deus e agradecer, Senhor, mais uma vez, por permitir que a gente se encontrasse para esse trabalho, para essa atividade. A gente sabe das nossas limitações, Senhor, mas também compreendemos esse teu amor por todos nós e que se transforma na oportunidade de servir na tua seara. E aqui nós nos encontramos. Permita que o nosso querido Jorge seja teu instrumento, Senhor, trazendo a cada pergunta, a cada irmão que solicita esclarecimento, que ele possa ser porta-voz da tua mensagem consoladora, da tua mensagem explicativa. E aqueles irmãos nossos espalhados pelo mundo, agora ao vivo ou a qualquer outro momento que estiverem acompanhando o programa, que a tua equipe infinita de tarefeiros possa ir ao encontro e socorrer esses corações. Porque é em teu nome, Senhor, sob a tua proteção e a tua inspiração, que nós iniciamos a nossa atividade do Pinga Fogo de número 79, nesse 1 de novembro de 2021. Muito bem, a gente queria nesse início do programa também fazer uma saudação a todos os nossos companheiros que auxiliam nessa atividade e que colaboram com a propagação do Pinga Fogo, a FEB TV, a Rede Amigo Espírita, a TV Secal, a Web Rádio Amigo Espiritual, os amigos do Espiritismo.net, o pessoal do Portal da Luz, da TV Secal, os nossos amigos da Ediluz, dos nossos queridos amigos do Instituto IDEAC, a nossa eterna gratidão por somar conosco, fazendo com que essa mensagem do Consolador chegue a corações espalhados pelo mundo. Meu amigo Jorge Elahá, o que a gente vai falar hoje? A palavra é sua.
2: Mas antes de falar, quero dizer para os meus amigos da TV 7 também. Viu?
0: Eu pulei a TV 7, perdão. Ainda bem
2: nossos
0: que você está aqui.
2: Da TV 7. Uma boa noite para todos nós. Nós estamos iniciando o mês de novembro. nos aproximando do final do ano, um ano de muitas experiências, de muitos aprendizados e também de muitas dores. Indiscutivelmente, esse foi um ano bem difícil, não só para o Brasil, mas para o mundo, porque as nossas expectativas de que a pandemia fosse passar, porque ela já dava sinais de melhora no final do ano passado, acabou não se concretizando. E nós experimentamos a chamada segunda onda, que foi muito difícil e que levou muitas pessoas. Tivemos a desencarnação de muitos amigos queridos, de muitos amores, de muitos filhos, muitos pais, maridos, esposas, mães. Partiram deixando os nossos lares cheios de muita saudade. E amanhã, particularmente, é um dia que a nossa sociedade, ela convencionou consagrar o dia de amanhã para a memória daqueles que partiram. E o que pensa o Espiritismo sobre tudo isso? O Espiritismo considera que relembrar as pessoas que partiram é um ato de amor. Seria uma ingratidão de nossa parte se nós, assim que nos desembaraçássemos da convivência com aqueles que tanto foram importantes nas nossas vidas, nós os esquecêssemos por completo, justificando que a vida na matéria é muito pequena diante da imortalidade, portanto, não se justificaria nem sequer ter saudade. Não. Não é assim que a doutrina espírita considera. A doutrina espírita considera que a saudade é um sentimento legítimo, o desespero não. Desespero, a desesperança, a blasfêmia, a ruptura com Deus, esses movimentos emocionais, eles não são saudáveis. A gente até entende que, em virtude da dor, nós possamos ter alguns momentos de negação e de desconstrução do nosso equilíbrio. Mas é preciso, é necessário que nós façamos o esforço para manter a nossa serenidade, ainda mesmo que os nossos corações estejam sangrando. Por que fazemos isso? Por três causas distintas. Primeiro, por aquele que partiu. E aquele que partiu, quando ele sente o nosso desespero, o nosso desequilíbrio, ele se angustia. E isso não faz bem ao desenvolvimento espiritual dele. Os Espíritos, portanto, nos contam que essa possibilidade de nós termos essa presença desse desespero muito próximo dos nossos dias acaba produzindo nas nossas almas muitos sentimentos de dor, muitas dores. Então a gente pode ter saudade, sim. E como fazer? Orar, lembrar do companheiro querido que partiu, retomar a vida, estar com ele no pensamento, pedir a Deus que o auxilie nessa grande transição, tranquilizá-lo com relação às coisas que ficaram, considerando que nós vamos fazer o esforço para que tudo que ficou aqui siga no seu curso normal. Então, a primeira coisa que a gente tem que fazer é por ele, para que ele esteja bem e não se desespere. A segunda razão é por causa de nós, para que nós não nos tornemos enfermos por conta disso, para que as nossas dificuldades emocionais não acabem produzindo em nós desequilíbrios que sejam permanentes e que nos retirem do foco das nossas vidas, que nos adoeçam. Ter dor é compreensível, mas adoecer e permanecer nesse processo de adoecimento por muito tempo deve ser trabalhado sob pena de nós perdermos, de certa maneira, a possibilidade produtiva que temos pelo amargor que pode tomar conta das nossas horas. Então, sentir saudade sim, mas cuidar para que a gente não adoeça por conta disso. E o terceiro fator, qual é? Se já foi o outro e já fomos nós, quem é o terceiro? O terceiro são os que ficaram, os outros filhos, os nossos irmãos, os nossos cônjuges, que não podem ser esquecidos. Às vezes, quando o luto entra no lar, ele esmaga de maneira tão profunda as nossas vidas que nós acabamos esquecendo dos outros, daqueles outros que compõem a nossa equipe doméstica. E o Espiritismo nos ressalta para que não esqueçamos disso. E no dia de amanhã, que é um dia consagrado para a questão dos chamados mortos, muitos costumam visitar o cemitério. O que pensa do Espiritismo? O Espiritismo pensa que aquelas pessoas que assim creem e que isso constitui sua fé, devem viver a fé que possuem. Porque essa é a expressão de religiosidade que elas têm. E não é justo que nós ridicularizemos a fé dos outros, que nós critiquemos as iniciativas que as pessoas fazem, sob a justificativa de que eles não estão lá. Mas para essas pessoas é importante ir. Isso mexe com as almas delas. Então não critiquemos, não ridicularizemos e compreendamos de maneira clara que as pessoas, muitas vezes, têm a necessidade de ir. E aqueles que têm, que vão. Se temos um familiar que não é adepto disso, é espírita, mas a família pede para que vá, vá. Porque acompanhar é bom, estar em família é bom. Pode parecer pernóstico, pode parecer uma atitude de indiferença. Dizer, não, eu não vou lá, ele não está lá, ele está aqui, não adianta eu ir lá. É verdade, mas deixe os corações chorarem próximos dos túmulos. Os que nisso acreditam devem permanecer fazendo o que fazem, porque o despertamento da alma é um processo que vai acontecer naturalmente com o amadurecimento do espírito. Então a gente segue, a gente vai. Agora, da nossa parte individualmente, sabemos da desnecessidade de estarmos lá, porque às vezes o parente está do lado de cá. E falando sobre essa questão daqueles que se doem muito, porque os que partem dão a nós a sensação de que morreram, de que simplesmente desaparecerão das nossas vidas e não vamos mais ter notícias sobre ele, eu quero destacar um vulto da doutrina espírita que desencarnou num dia como o de hoje, 1º de novembro, só que de 1918. Eurípides Barçanufo desencarnou numa pandemia, desencarnou da gripe espanhola. Mas a sua desencarnação, sua morte, não justificou o seu desaparecimento. E quanto mais produziu Eurípides até os dias de hoje, realizando tarefas de socorro, tarefas de serviço no mundo espiritual de maneira pujante, dando para nós a compreensão de que Eurípides vive, os nossos parentes também vivem. Oremos, peçamos por eles, guardemos o nosso equilíbrio e cuidemos dos outros que Deus confiou aos nossos cuidados para que cumpramos as nossas responsabilidades, ainda que com o coração sangrando, porque é só o serviço ao outro que fecha as nossas próprias feridas.
0: Muito bem, Jorge Alahar. Vamos seguindo aqui com o nosso programa, com o Pinga Fogo. Os nossos amigos acompanhando aí pelos vários canais. Eu queria dizer ao pessoal que está acompanhando a gente no Instagram, se cair aí, a gente está com a transmissão no YouTube, viu? Então, aí vocês aí, é só procurar no YouTube. A próxima pergunta, a primeira pergunta do programa, Jorge, é da nossa irmã Adriana. Ela faz a seguinte pergunta, olha... Vai um pouco isso que você já começou falando aqui hoje. Ó. Falam da perda de entes queridos, mãe e filho. Percebo que pouco se fala da viuvez. Existiram casais que foram muito felizes e também sofrem saudades. Poderia falar um pouquinho sobre isso? A nossa irmã Adriana.
2: É. Olha só, essa questão da viuvez, ela é muito importante para nós, porque... ela acaba produzindo nas nossas vidas um sentimento que a gente não espera, porque nós casamos com alguém e ficamos aguardando a condição de entendimento das nossas vidas, como se quando a gente envelhecesse nós teríamos esse parceiro por toda a vida conosco. Mas o que é que acontece com a gente? O que é que ocorre? Quando nós chegamos na velhice, que a gente diz assim, olha, agora eu aposentei, agora eu vou poder estar com o meu amor, agora a gente vai poder viajar, vai poder fazer isso, fazer aquilo. Aí acontece alguma coisa, não necessariamente a Covid, mas qualquer outro tipo de circunstância que produz nas nossas vidas um processo de solidão. Pode ser um infarto, pode ser uma pandemia, pode ser um acidente de trânsito, um câncer, e de repente as nossas vidas se tornam vazias. É muito doloroso experimentar os últimos dias da existência sem a companhia daquele que, de certa maneira, poderia ser o grande parceiro desse final de existência. Mas quando isso nos acontece, quando nós somos colhidos pela viuvez, é muito importante que nós entendamos que experiências dessa natureza, por serem tão significativas, não passam como obras do acaso. Elas assim acontecem porque elas são, no fundo, experiências que a gente vai precisar delas para trabalhar as nossas emoções. Até porque os indivíduos que partem pela via da viuvez, eles muitas vezes são companheiros que vivem essa experiência conosco para nos dar alguns experimentos que a gente precisa. Quantas pessoas têm que dizem, não aproveitei o tempo que nós tínhamos, porque briguei e agora sinto falta. Era tão bom os nossos dias e eu procurava sempre criar uma confusão. E agora nós refletimos de maneira mais intensa sobre as oportunidades perdidas. E ao mesmo tempo, a partida temporária do companheiro abre os nossos olhos para outras expressões de amor. Cuidar dos filhos, cuidar dos netos, a oportunidade de se dedicar a uma obra assistencial, desenvolver novas dimensões de afeto e de amor que poderiam não ocorrer se nós estivéssemos com a nossa taça de afeto preenchidas até em cima. Então, são alguns momentos de chamamento de Deus para que nós levantemos os nossos olhos e enxerguemos outras oportunidades de serviço e, ao mesmo tempo, nos fortaleçamos na ideia da imortalidade da alma, porque os nossos amores, assim como Eurípides, não morreu também. Nos aguarda, vela por nós, nos aparece nos sonhos e, assim que nós nos desembaraçarmos do corpo físico, eles nos aguardam para retomarmos o nosso processo de convivência e de amor na construção e consolidação dos laços de afeto que só devem crescer nessa caminhada maravilhosa do homem rumo à felicidade.
0: Muito bem, Jorge. Divina faz a próxima pergunta. Vamos lá, Divina.
1: Meu nome é Célia. Sou de Orlando, Flórida. Não perco um programa. Quando saio do centro, nas segundas, já ligo o carro e vou ouvindo o rádio do carro e vou ouvindo no caminho. No rádio não, né? Certo, é o celular. Eu que acrescentei rádio aqui. Querido Jorge Larrá, preciso de sua ajuda. Nossa professora do curso de médiuns, dos médiuns, perguntou para nós qual a mediunidade que não precisa do perispírito. Muito obrigada, fique em paz, Jesus.
0: É com você, Jorge. Tempo para o Jorge.
2: Todas usam o perispírito, porque o processo de comunicação, se for pelos efeitos físicos, no processo dos efeitos físicos, quando eu faço movimentação de objetos, talvez ela queira se referir a essas, né? Porque a pessoa excreta, por exemplo, materialização, eu excreto essa substância, o ectoplasma, e ele vai pegar forma. É provável que ela esteja querendo se referir à mediunidade de efeitos físicos, porque ela tem pouca proximidade com o processo de comunicação em si na mente do médium. Então, há o envolvimento e ele exala as substâncias, os fluidos característicos que vão produzir os fenômenos. Já a mediunidade de vidência, audiência, as mediunidades de efeitos inteligentes, elas todas passam obrigatoriamente pelo perispírito. Acho que deva ser, nesse sentido, as mediunidades relacionadas aos efeitos físicos. Mediunidade de materialização, movimentação de objetos, coisas do gênero, porque doa-se o fluido e o processo se dá longe do médium. Mas, ainda assim, existe uma conexão do médium com o espírito. Ainda que a materialização se dê pela substância que excreta, O espírito se aproxima do médium e faz uma conexão para dizer: libere o ectoplasma para que eu me materialize. E essa conexão do espírito com o médium também se dá via perispírito. Então, assim, na mediunidade de efeitos físicos, a gente vai precisar menos do perispírito. Mas nesse momento em que o espírito se aproxima, que ele se apresenta e que ele começa a estimular o médium à produção do ectoplasma, ele vai acontecer a partir de uma conexão mente a mente. Se é uma conexão mente a mente para iniciar a doação dos fluidos, ela vai exigir essa passagem pelo perispírito. Agora, na produção do fenômeno em si, aí você não vai ter a necessidade do perispírito, como acontece nas mediunidades de efeitos inteligentes. Então, muito provavelmente, ela deva estar se referindo à mediunidade de efeitos físicos.
0: Muito bem, Jorge, Ahá, ouvintes, internautas acompanhando conosco o programa. A próxima pergunta, Jorge, é de um ouvinte que eu acho que eu perdi aqui e não coloquei o nome, então eu peço desculpa. Por que que muitas pessoas ridicularizam, zombam o espiritismo? Ainda que eu explique com serenidade e bases científicas, muitos colegas, inclusive com formação em psicologia, sempre desdenham e ironizam. A vida é assim mesmo?
2: Existem duas grandes razões para que exista esse processo de rejeição do espiritismo. O primeiro é um motivo religioso. Houve uma época em que, de certa maneira, havia uma oposição ao movimento espírita dentro dos ambientes religiosos. Era um momento diferente desse, em que as religiões possuíam um papel muito mais crítico na sociedade, muito mais ácido, de separar, de dividir. Isso não existe mais. Esse movimento já não existe. Nós vencemos essa etapa. E hoje nós somos, na verdade, muito mais próximos do que no passado. Nós hoje estamos muito bem no sentido da integração entre as doutrinas religiosas e se aproximar. Porque a própria pandemia, ela mostrou que, na verdade, nós temos é mais é que nos unir para socorrer os que mais padecem. Então, já faz um tempo, já vinha não só da pandemia, mas de antes, um processo de aproximação das doutrinas. Essa dificuldade que muitas vezes tivemos no passado, ela desaparecia. E de onde vinha essa dificuldade que as religiões possuíam? Elas vinham exatamente da conceituação equivocada do espiritismo. Até a década de 60... todas as doutrinas que apresentavam qualquer comunicação com o mundo espiritual eram rotuladas como se fossem espiritismo, qualquer uma. Em qualquer ambiente que eu fosse e que existisse uma manifestação espiritual, é espiritismo. Mas foi exatamente o trabalho persistente dos nossos precursores, dos grandes divulgadores da doutrina, dos anos 50, 40, 60, e aí eu incluiria Divaldo Franco como sendo um grande expoente nesse sentido, as obras de Chico Xavier, o trabalho diligente feito por professor José Raul Teixeira, foi muito importante para que essa conceituação mudasse. E hoje o Espiritismo é bem mais compreendido, bem mais entendido, e existe ainda algumas pessoas com essa posição, mas a tendência é que isso diminua. E o segundo grupo que também apresentava resistências ao espiritismo eram as academias científicas. Por quê? A motivação era outra. As academias de ciências, elas têm uma tendência a serem materialistas, a negarem a existência do espiritual, a considerar o homem apenas como fruto de um acidente biológico, como se nós não tivéssemos nada, nenhuma porção espiritual dentro de nós. E isso conduziu muitos cientistas a construírem teses, ideias e, de certa maneira, uma corrente de pensamento que tenta negar as realidades espirituais que nós, dentro da doutrina espírita, apresentamos. Só que dentro da própria ciência materialista, como que se fosse a fórceps, eles estão se curvando à espiritualidade das coisas, não necessariamente ao espiritismo, mas às verdades espíritas. Cada vez mais a ciência se aproxima da ideia de que a alma existe, com as experiências de quase morte, com os fenômenos do coma que acontecem, e que os médicos ficam surpresos com a capacidade das pessoas de conseguirem explicar determinadas coisas que não poderiam saber porque estavam em coma, como também na área da psicologia, os avanços que a psicologia transpessoal, que a psicologia positiva tem feito em todos nós, oferecendo leituras bastante interessantes sobre a imortalidade, e agora mais recentemente a constelação familiar, falando que em nós existe alguma coisa de não material, chamada de um campo, e que o campo transfere as energias de um ponto para o outro. Essas movimentações dentro da própria academia estão, de certa maneira, também servindo para que isso aconteça. Mas se eu puder dar uma sugestão a você, não discuta, não teme. Melhor estratégia para divulgarmos o Espiritismo é mostrarmos a nossa conduta. A gente nunca deve oferecer aquilo que as pessoas não querem ouvir. Então a gente convive com os outros e sempre que possível diz, não, eu não quero fazer isso. Minha doutrina considera que isso não é bom por causa de tal coisa. Mas a gente não precisa ficar, olha, mas o Espírito existe. Você simplesmente vive a doutrina e deixa que os outros percebam que as nossas vidas podem ser profundamente modificadas se nós tivermos uma leitura diferente. Então, enquanto as pessoas vão defender o aborto de uma criança anencéfala, você poderá dizer, não apoio essa ideia por causa de determinados conceitos. Então, entender a vida por outro ângulo ajuda muito do que teimar e discutir do ponto de vista de ideias com aqueles que não querem aceitar.
0: É interessante isso que você colocou, porque também tem a maturidade do outro, né, Jorge? Que só vai ser adquirida com o tempo, não adianta, né? Talvez nós, há um tempo atrás, tínhamos uma visão mais equivocada. Exatamente. E amadurecimento, né? O amadurecimento, a leitura, os esclarecimentos, nada impositivo, nada de forçado. Né? Ó, parabéns que a internet hoje está, ó, parabéns, viu? Valeu o investimento.
2: Poxa.
0: Se você soubesse disso, você estava usando isso há mais tempo, né?
2: Oh, meu Deus.
0: É, depois que inventaram a fibra ótica, meu amigo. Oh, maravilha. Vamos lá. A Divina vai fazer a próxima pergunta, Divina. 30.
1: A próxima pergunta é do nosso irmão Roberto, lá de Trindade, Goiás.
0: Famosa cidade Trindade, ali pertinho de Goiânia. Um abraço para os nossos amigos lá de Trindade.
1: Jorge, a pandemia da Covid-19 vitimou no mundo cerca de 5 milhões de pessoas. Como o plano espiritual recebeu esse número de desencarnados, milhares por dia? Obrigada, Roberto.
2: Olá, Roberto. Boa noite para você. Eu recomendaria a leitura dos capítulos 24, 41 e 42 do livro Nosso Lar. Nessa obra, André Luiz vai apresentar para nós o que acontece durante um período de guerra. Não é uma pandemia, é uma guerra. Mas é como se fosse a mesma coisa. Uma quantidade muito grande de espíritos desencarnando ao mesmo tempo, exigindo esforços mais conscientes.

0: Então, quando um determinado planeta experimenta algum tipo de dor, uma guerra, uma pandemia, algo que promova uma desencarnação muito acentuada, os espíritos se mobilizam de outros lugares para socorrer as regiões que estão sendo afetadas. Nesse sentido, portanto, diz a obra de Manuel Filomeno que uma quantidade expressiva de entidades espirituais aqui compareceram para ajudar, um, os desencarnantes, para ajudar, dois, os hospitalizados, para ajudar, três, as equipes médicas, de enfermeiros, técnicos, para ajudar, quatro, os cientistas, para ajudar, cinco, os governantes, para ajudar, seis, as famílias em processo de sofrimento, quer sejam as enlutadas, quer sejam aquelas que se encontravam em processo de aflição pela internação de seus entes queridos. Então, contingentes muito elevados de espíritos compareceram à Terra para realizar esse trabalho e ajudar a humanidade a ser protegida, acolhida, assistida nesse momento tão singular. Realmente, 5 milhões de pessoas, num intervalo de tempo muito curto, como nós tivemos, de apenas 2 anos, é um contingente muito expressivo, considerando que as outras causas de morte continuaram acontecendo. Ela se soma ao volume daquilo que acontecia no Brasil. Então, é por essa via de deslocamento das entidades de outros lugares, ou pelo aproveitamento das forças-tarefas que estavam em determinadas funções deslocadas para o trabalho de acolhimento, que se dá a essa assistência, e você tem razão. Muitas coisas tiveram que ser reajustadas em função da pandemia.
1: Muito bem, Jorge, ouvintes, internautas que estão conosco acompanhando o programa 79, programa Pinga Fogo de número 79, neste 1º de novembro de 2021. A próxima pergunta é do Severino da Rocha. Ele escreveu para a gente, Jorge, e ele queria saber o seguinte, ó: a estrela que iluminava os caminhos que os reis magos deveriam seguir para visitar Jesus quando nasceu, era uma estrela mesmo, era um UFO, ou um disco voador?
0: Na verdade, nós não temos uma resposta para essa pergunta, porque existe muita controvérsia sobre a vinda dos magos. Nós gostamos de chamá-los de reis magos, mas o texto evangélico não os chama de reis magos, chama de magos. E o que é um mago? Um mago é um médium. Eles nada mais eram do que médiums que, de posse das informações que o mundo espiritual lhes passava, chegaram a visitar Jesus. E aí existem algumas coisas que nem sempre combinam, mas é porque os estudos mais recentes dizem que eles não chegaram quando o menino nasceu. Que existe muita gente, a pessoa que gosta muito desse aspecto mais ufológico, assim, a nave veio trazendo o menino e eles viram a nave, quando a nave pousou, o menino desceu e depois a nave foi embora, então o que eles viram, a estrela de Belém, nada mais era do que a nave que trouxe Jesus. Só que os estudiosos dizem que não foi quando ele nasceu. Os magos visitaram Jesus bem depois, quando ele já estava aproximadamente com 2 anos. Eles passaram depois por lá. E existem alguns estudiosos que dizem que a visita deles não foi concomitante. Veio um, veio outro, a gente também não sabe quantos são. O Evangelho não diz que foram três, nem diz que era Belchior, Baltazar e me esqueci o nome do outro, mas também não importa, não está nos Evangelhos, isso vem da tradição. Então nós não temos essa notícia com relação aos reis magos ou aos magos. Então, na medida em que você vai desconstruindo isso, de que não foi na hora que o Cristo nasceu e que eles podem ter vindo em momentos distintos, a ideia de uma nave acaba se desfazendo. E os astrônomos começam a trabalhar muito mais em cima de uma supernova que teria acontecido naquele período do nascimento do Cristo. Importa considerar que o Jesus histórico nasceu 6 anos antes do que nós pensamos. Houve um erro de data e hoje foi recomposto isso. Hoje a gente sabe que quando Jesus nasceu, era o ano menos 6, era o ano 6 antes de Cristo. Fica até esquisito, né? Porque Jesus nasce antes de Cristo,

0: Mas, observando os aspectos históricos, teria que ser nessa data. Herodes o Grande faleceu no ano 4 a.C. Então, não dá para ele ter sido o soberano do período do nascimento, se nós considerarmos que Jesus nasceu no ano 0. Então, é no ano menos 6 que ele nasce, 6 a.C., depois Herodes, em menos 4, vai desencarnar. E aí, nessa janela de 2 anos, dá tempo para a matança dos inocentes, que acontece muito próximo da visita dos magos. É por isso que, quando começam a se observar os fenômenos externos à figura de Jesus, nós vamos recompondo essa história e percebendo que a estrela não apareceu exatamente no dia do seu nascimento, mas alguns anos depois.
1: Muito bem, esse é o nosso Pinga Fogo, programa de perguntas e respostas, programa espírita de perguntas e respostas. E a gente vai seguindo aqui, a Divina já escolheu a próxima pergunta ali.
2: Essa próxima pergunta, ela não tem identificação, né, da pessoa. E eu vou fazer um resumo, né? Ela diz que, eu vou falar a ela, mas é ela mesma. Eu tenho um relacionamento bem conturbado. Estou com meu esposo desempregado há 4 anos. Era concursada em uma cidade do interior. Então, nossa relação era ele em um lugar, eu em outro. Morava com a mãe e a irmã nessa cidade. As duas desencarnaram. Resolvemos que ele voltaria para casa e tentaríamos um emprego. Chegou a pandemia e tudo ficou mais complicado para o trabalho. Eu que venho sustentando tudo. Isso para ele não está sendo fácil. Certo dia descobri essa rádio. Comecei a ouvir e isso vem me ajudando muito. Porém, ele vem incomodando com isso. Desde a semana passada, noto que ele juntou todos os problemas que temos a essa situação e está transtornado. Frequentamos centro espírita, mas desde a pandemia que não vamos mais. Ele é perturbador, agressivo. Quando começo a ouvir a rádio, ele começa, agora quer ser santa. E faz alguns comentários, né? Eu agradeço muito e travo uma luta grande quando se trata de família. Ele tem um ódio muito grande do meu pai, um ódio sem tamanho. Meu desejo era apenas ter uma família, não perfeita, mas uma família onde o meu esforço fosse reconhecido, onde eu pudesse ser feliz e fazer as pessoas felizes. É mais um desabafo, né, Jorge? Aí uma palavra para ela, para essa nossa irmã. Tem mais coisas aqui, mas assim, aí eu não vou ler, não.
1: Resumiu.
2: Resumi.
1: Na verdade, a gente recebeu isso hoje, Jorge, e eu falei, olha, vou levar para o Jorge poder ajudar, a gente dar um primeiro momento para poder prestar um socorro para a nossa irmã.
0: Esse fenômeno da dificuldade do homem em se sentir sustentado pela mulher é muito comum. Seu marido não é o primeiro a experimentar esse tipo de circunstância. Nós temos muitas pessoas no Brasil, não só no período da pandemia, mas que se sentem desconfortáveis quando eles deixam de ser o provedor do lar. E isso, na verdade, decorre de um sentimento de dever. É uma virtude, é uma nobreza de caráter que você precisa encontrar essa visão para esse processo, para você não vê-lo como uma pessoa desajustada, desesperada, porque, de repente, para você é perfeitamente razoável que você possa prover a casa enquanto ele está com dificuldade. Quantas vezes os maridos provêm a casa quando as esposas estão com dificuldade? Então, nada é incomum que, de repente, isso possa acontecer. O que penso que você possa fazer é aproveitar os momentos em que ele esteja bem. Não diga isso quando ele estiver irritado. Coisas que a gente precisa dizer para que eles penetrem fundo nas pessoas devem ser ditas quando a alma está aberta, quando a porta do coração abre. E a porta do coração abre quando as pessoas estão felizes, quando elas estão satisfeitas. Então, digamos assim, você está brigando com alguém e você diz algo para essa pessoa, ela não vai ouvir da mesma forma, porque parte do coração dela está armado para não receber o que vai ser dito. Então, o que fazemos? Nós esperamos as melhores horas. As horas em que você percebe que a pessoa está bem. A hora em que a janela do coração está aberta. E quando a pessoa está rindo, alegre, satisfeita, uma notícia boa, você aproveita esse momento que ela está bem e diz: você sabia que você é muito importante para mim? Não precisa você dizer que você está mantendo lá, mas isso não tem problema. Você não entra por aí. Você entra dizendo: você sabia que você me faz um enorme bem? Eu adoro a sua companhia, adoro estar com você. Você é uma pessoa muito importante na minha vida. E faz muito tempo que eu quero dizer isso para você. Estar perto de você me faz um bem enorme. E aí você faz toda a sua fala no sentido de dizer para ele o quanto você considera ele importante. Não use expressões que estão viciadas do tipo "eu amo muito você", que acaba não significando muita coisa, porque é uma frase que talvez não represente o que a gente possa dizer com outras palavras, assim: eu gosto de estar com você, eu gosto de a gente estar aqui sentado assim, televisão juntos, eu gosto quando você sai comigo na rua e pega na minha mão, eu gosto de conversar com você, isso é muito bom. E aí ele deverá dizer alguma coisa: ah, vai se desconstruir, ah, mas eu não estou conseguindo fazer isso. Aí sim você entra, diz: mas isso não é importante. Mais importante é a gente estar junto. Mais importante é nós mostrarmos que nós somos um para apoiar o outro. Ou será que se eu perdesse meu emprego, você não ia cuidar de mim? Então você mostra a igualdade das coisas. E aí você trabalha exatamente desconstruindo esse pensamento de que ele tem, de que ele é o provedor universal e que você não deveria estar na dianteira de tudo isso. Isso é da vida, essas circunstâncias acontecem. Mas, se você tiver a chance de dizer que você adoraria se ele pudesse ter uma revisão do conceito com relação ao seu pai, talvez você possa colocar na conversa. Mas só se ele estiver muito bem. Se ele se demonstrar irritado, nem entre nisso. Deixe para um outro momento. E faça isso com mais frequência. Não faça só uma vez. Celebre com ele a hora que você senta na mesa, a hora que vocês estão juntos, a hora que ele está ajudando você em alguma coisa. Reforce nele o quanto ele é importante para você. Que isso talvez possa retirar um pouco desse peso que ele sente, como se ele fosse uma carga sobre os seus ombros. E na medida que ele for relaxando lá na frente, você pode entrar com a história do seu pai, que está incomodando muito você.
1: Muito bem, vamos seguindo com o programa Pinga Fogo, programa de perguntas e respostas. A próxima pergunta, Jorge, é a seguinte: nós espíritas sabemos que ninguém reencarna para ser um assassino, ou ser assassinado, melhor dizendo. Levaria o assassino a adquirir uma dívida e assim ocorreria um ciclo interminável. No caso ocorrido há algumas semanas com o ator Alec Baldwin, que matou uma colega no set de filme por uma distração, poderia estar na programação reencarnatória? É a dúvida que o nosso irmão tem.
0: Poderia estar, veja, essas questões da desencarnação a gente considera assim. Primeiro ponto, desencarnação é um fenômeno forte demais para ser obra do acaso. Então, obra do acaso não foi. Essa janela de tempo no qual a moça desencarnou seria a janela de tempo para desencarnar. Mas não precisava ser com a bala, poderia ser com um acidente de trânsito, poderia ser com um acidente doméstico. Existem pessoas que no banheiro escorregam, batem a cabeça, vem descendo com bebidas da escada, tropeça, bate a base do crânio e desencarna de maneira assim, tão inesperada. Existem muitas pessoas que desencarnam de maneira inimaginável. No trânsito, então, a cada acidente, meu Deus. Então, a janela de tempo para a desencarnação dela, por aquilo que o Espiritismo diz, estava por aquele período. E o que acontece com Alec Baldwin? Ele acaba servindo de instrumento para que aquilo aconteça. Ele tem culpa? Não, porque não houve intencionalidade. Ele estava com a arma, achando que ela não estava carregada, e mira e atira, e acerta a moça. Mas isso não pode ser colocado como sendo uma responsabilidade dele, como se ele tivesse dentro desse cenário para que isso exatamente acontecesse dessa forma. Ele acabou sendo um instrumento. E ele foi um instrumento por quê? Porque se deram as condições suficientes para que aquilo acontecesse. Se houvesse a intencionalidade, se ele tivesse feito aquilo pela vontade dele, aí poderíamos dizer que era uma, não era uma programação necessariamente, mas que ele atravessou deliberadamente, interrompendo o fio da vida dela. Como não há intencionalidade, ele é apenas um instrumento para que o fenômeno aconteça. E, portanto, ele não leva para o mundo espiritual responsabilidades diretas. Ele poderá ter, se ele não trabalhar de maneira efetiva essa experiência dentro de si e carregar culpa, remorso, um peso que não lhe pertence, fazendo com que ele se desequilibre emocionalmente. Aí ele poderá ficar sequelado do ponto de vista emocional e espiritualmente e, de repente, isso resultar num processo de enfermidade emocional que pode levá-lo no mundo espiritual a determinadas experiências desnecessárias.
1: Muito bem, ouvintes, internautas que acompanham o Pinga Fogo, um carinho aí para os nossos ouvintes da Web Rádio Fraternidade. O pessoal está ligadinho, acompanhando com a gente também em áudio, né, esse nosso programa. Divina, a próxima pergunta.
2: A próxima pergunta também não tem uma identificação, Jorge. Espero que estejam bem. Preciso de uma orientação do Jorge Larrá. Meu filho chegou para mim e falou naturalmente, acho que sou bissexual. Ele foi em uma festa e beijou homens e mulheres. Eu até agora estou em choque. Sinceramente, não sei o que fazer. A minha vontade era pedir para ele sair da minha casa. Eu não sei o que fazer. Só tenho vontade de chorar. Como devo agir? Faço o evangelho toda semana. Ele não participa. Meu coração está arrasado.
0: Não dá para saber aí a idade do rapaz, não é? A idade nesses processos ela é importante porque muitas vezes nós encontramos pessoas já adultas que já possuem uma vivência na área da sexualidade, da afetividade, e que são evidentemente pessoas que são absolutamente livres para fazerem a opção que quiserem do ponto de vista emocional, afetivo, sexual. Então, se a pessoa de repente tem uma orientação sexual em uma determinada direção.
1: Jorge, acabou de escrever aqui para mim, tem 21 anos, tá?
0: 21. Então, 21 anos, ele já é adulto, ele já é maior de idade, ele já tem... É ainda muito jovem, né? 21 é uma pessoa ainda muito jovem, mas ele já é adulto, já passou dos 18. Então, quando você experimenta uma situação desse tipo, com a idade já adulta, isso decorre muitas vezes da própria busca que a pessoa tem. E o fato de você ter uma experiência dessa ordem, bissexual, pode ser uma curiosidade, pode não ser, na verdade, um experimento que vai perdurar. Pode ter sido algum momento no qual ele teve uma experiência e pode não permanecer com esse nível de vivência. Pode ser que isso depois passe. Quando são mais jovens, aí a gente tem que ter uma conversa mais próxima, porque às vezes a gente tem tanta confusão na adolescência, está com 14, 15 anos, e ainda não tem ainda uma definição muito clara das nossas emotividades, e aí podem acontecer experiências desse tipo. Agora, para você diretamente, eu lhe diria, não ponha ele para fora de casa. Se você fizer isso, você vai piorar a situação. O que você teme? O que você teme, você ao tirá-lo de casa, vai fazer com que isso se torne ainda mais possível. Porque uma pessoa pode ter uma orientação sexual diferente daquela que os pais gostariam que ele tivesse, mas ser uma pessoa digna, uma pessoa correta, uma pessoa justa, que trabalha, que se mantém, que não é desonesta, que mantém uma lealdade com seu parceiro. Isso é muito mais interessante do que, de repente, termos um filho heterossexual, mas que é corrupto, que é uma pessoa criminosa, que está envolvido com corrupção, que tem uma vida agressiva, que agride pessoas, que furta, que mata, mas é hétero. Então, assim, a gente tem que observar que, nas nossas vidas, quando os nossos filhos enveredam por esses caminhos, é quando eles mais precisam de um ouvido, para a gente dizer, meu filho, mas é isso mesmo que você quer? Você está preparado para tudo que você poderá enfrentar na sociedade? Que a vida das pessoas que têm uma orientação sexual que foge daquilo que, de repente, é chamado de normalidade, elas passam por muitas piadinhas. A sociedade não aceita muito bem. E, às vezes, nós não estamos preparados para isso. E as pessoas sofrem muito, entram em depressão, podem cair num processo de depressão profunda, alguns se suicidam pela pressão que a sociedade faz. Então ele precisa saber se ele está disposto a tudo isso, porque ainda que nós não queiramos que seja assim, a sociedade é assim. Então a gente às vezes quer proteger um filho, mas o mundo às vezes é muito perverso, muito cruel com as pessoas. Então nessa hora eu não diria para você tirá-lo de casa de jeito nenhum. É a hora que você tem que mais conversar com ele, para verificar se é isso mesmo, se é uma experiência isolada. Porque, de repente, pode ser que ele se consolide como uma pessoa bissexual ou até homossexual, mas pode ser que isso seja um episódio que ele está vivendo, algum conflito que ele pode estar passando, e você vai empurrar seu filho para fora de casa, independente de ser um episódio isolado ou ser uma opção que ele vai seguir de vida por toda a existência. Quando você fizer isso, você empurra ele para fora, você expõe ele muito mais a perigos, a sensação de abandono, a sensação de desamor, que pode levar o seu filho para as drogas, para ter uma vida nas sombras do mundo, quando ele pode ter uma sexualidade diferente daquela que você espera, mas em condições de ser uma pessoa digna, muito mais, às vezes, do que os outros que nós tanto elogiamos nas ruas, mas que, na verdade, possuem uma vida extremamente desequilibrada em diversos campos da nossa ação.
1: Muito bem, Jorge, ouvintes, internautas que nos acompanham, vamos lá para a próxima pergunta. Essa foi feita pelo internauta Diego. O que explica, Jorge, a decadência do espiritismo na França e na Europa de um modo geral?
0: Nós tivemos logo no começo do movimento espírita, nós tivemos algumas experiências bem interessantes. Se você bem lembrar, o movimento espírita começa com umas ocorrências bem interessantes em Hyde-Ville, nos Estados Unidos, e lá também não prospera. E depois não prospera na Europa. E aí, conversando outro dia com a Jussara Korngold, ela estava me comentando o que aconteceu. Então ela dizendo que nos Estados Unidos a dificuldade para o crescimento do espiritismo lá foi a reencarnação. Como era uma sociedade que tinha um processo escravocrata em curso, eles tiveram muita dificuldade de lidar com a ideia da escravização e a reencarnação. Isso não aconteceu no Brasil, porque nós tivemos um processo de miscigenação racial mais efetivo e facilitou com que não existisse um abismo tão grande entre a cor da pele das pessoas. E já na Europa, segundo os estudiosos que trabalharam essa questão, eles dizem que uma das razões pelas quais o movimento espírita se desarticulou na França, principalmente, é por conta da guerra. A guerra teria produzido alterações muito profundas no sentimento das pessoas. O sentimento de desamor, de desassistência, de dor, de desamparo, levou dos homens a esperança. O Brasil não experimentou a Segunda nem a Primeira Guerra Mundial em seu solo. Então nós não vivemos essas experiências lá. Eles perderam muitas pessoas e o desalento tomou conta das pessoas. Somando-se a tudo isso, o cristianismo do Brasil é um cristianismo que não experimentou a Inquisição de maneira forte. Um cristianismo que ressignifica Jesus como sendo o amor, enquanto na Europa o cristianismo é uma mensagem de repressão, de autoritarismo, porque eles enfrentaram a Inquisição. Eles sabem o que são as cruzadas. Então, as tintas de sangue estão nas páginas da história do cristianismo europeu. Isso faz com que as religiões tenham sido sempre vistas, nos últimos tempos, como instrumentos de dominação, fazendo com que, de repente, as doutrinas que traçam a questão para o espiritual são vistas com bastante estranheza pela possibilidade de quererem arrastar o ser humano para as vivências dolorosas que as religiões fizeram no passado. E quando a gente atrela espiritismo a cristianismo, aí é que a Europa fica ainda mais arredia com relação à mensagem que o espiritismo possui. Então, essas razões levaram a esse processo de esfriamento. Mas hoje começa a acontecer uma retomada. E se você perceber, essa retomada exige literatura. Qual é o país que tem literatura espírita mais abundante? Indiscutivelmente o Brasil. Então, agora, o processo de tradução para o francês está se consolidando. E a chegada das obras que foram escritas em português, chegando na França, estão fazendo o processo inverso, quando as obras de Kardec desembarcaram no Brasil em francês para serem traduzidas. Agora a obra de André Luiz, de Emmanuel, está voltando na direção de onde tudo começou e as pessoas estão se apropriando disso. E muitos brasileiros estão na França. Nós temos vários, temos o Gabriel de Jales, que está na França. Nós temos a Chiquinha, que também faz um trabalho maravilhoso na França. E muitos outros companheiros que estão ali levando essa ideia do espiritismo brasileiro e produzindo bons frutos. Acredito que em breve tempo a gente vai poder ter boas surpresas no solo europeu com a possibilidade da divulgação desse espiritismo maravilhoso que nós conseguimos conceber e construir dentro do Brasil.
1: Bacana. Vamos lá, Divina, traz a próxima pergunta.
2: A próxima pergunta é de Neila Santos. Jorge Larrá, explica como Joana d'Arc teria sido orientada por bons espíritos para entrar em guerra e matar, visto que os bons espíritos só pensam e fazem o bem. Nos orientam.
0: Na verdade, a gente tem que considerar aí os processos históricos onde nós estamos envolvidos. Se você for perceber, os espíritos que estimulavam o rei Davi também não eram nada pacíficos. Os espíritos que orientavam Moisés também tiveram alguns momentos de ira e de até de exterminio de parte do povo, quando, por exemplo, na cena do bezerro de ouro, em que Moisés determina que os que estavam adorando o bezerro fossem todos exterminados. Então você tem muitas experiências que decorrem do quê? Do primitivismo do homem, que não consegue dar outra leitura para as mensagens que os espíritos nos trazem. Se você pegar o próprio Francisco de Assis, ele ouve uma revelação de Jesus em que diz: Francisco, reconstrói a minha igreja. O que faz Francisco? Vai na igreja de São Damião e constrói fisicamente para edificar aquela igreja que estava em ruínas. Não era isso que ele queria dizer. Ele queria era a igreja no sentido de ideia e não do templo físico. Então, se até Francisco de Assis se equivoca com relação àquilo que os espíritos nos mandam, que dizer de nós, pobres mortais, quando ouvimos determinadas orientações? As almas que se aproximavam de Joana e que diziam para onde o exército inglês se movimentava, davam para elas informações nesse sentido. Quem eram essas entidades? Elas poderiam não ser entidades tão evoluídas. Poderiam ser entidades ainda com muito ranço francês e querendo efetivamente a proteção do território da França contra os invasores ingleses, justificando assim as orientações que davam sobre as movimentações que as tropas inglesas faziam. O que Joana d'Arc tinha na época era só um GPS espiritual, só isso. Ela sabia onde estavam as tropas e ela conseguia sempre sucesso nas investidas. Mas será que realmente seria para guerrear? Ou será que seria para saber, para ter outra atitude? E as nossas fragilidades emocionais não conseguiram encontrar outra justificativa para as revelações? Às vezes os médiuns se fazem portadores de mensagens espirituais e se equivocam em como elas devem ser utilizadas. E, de repente, Joana, de posse das informações recebidas pelos espíritos, superiores ou não, não soube dar outro tratamento que não fosse a guerra. Talvez, se ela tivesse tido uma outra articulação, pudesse ter evitado um derramamento de sangue. Mas é importante considerar que as nossas condições espirituais de entendimento de hoje não são as mesmas da Idade Média. E ainda que ela tenha sido um grande médium, ela ainda assim possuía traços de guerreira que demonstra que dentro de si ainda havia muitas virtudes a serem conquistadas.
1: E essas virtudes só vão se transformando à medida das experiências vivenciadas por cada um de nós, né, Jorge?
0: A obra de Léon Denis, que é uma obra isolada dentro desse contexto, apresenta Joana d'Arc como sendo a reencarnação de Judas, mas é uma opinião pessoal dele. Essa questão, ela precisa ter a universalidade dos ensinos dos Espíritos para você poder dizer, é isso mesmo. E aí também tem o seguinte, se Joana d'Arc era Judas ou não era Judas, se Judas era Joana d'Arc ou não, não muda nada. Eu continuo em casa tendo o mesmo problema com meu filho, com minha mulher, com meu pai, com minha mãe, meus irmãos. Então nós temos que nos dar mais em atenção àquilo que verdadeiramente muda as nossas vidas e não àquilo que vem descedentar simplesmente a nossa curiosidade.
1: É porque muitas vezes a gente vai pelo caminho da curiosidade, né?
0: É isso que aí fica, precisa. Não, quem é a reencarnação de quem?
1: O que a gente não tem que saber. Talvez, não é? A gente só não pode centrar foco nisso, porque o essencial é a transformação do indivíduo. Sim. O que isso te torna melhor? Ele pode saber, pode investigar, mas isso está te tornando melhor, né?
0: Isso não pode se converter numa obsessão, no sentido, eu quero saber quem era quem, qual foram os apóstolos, reencarnaram onde, quero saber todos onde eles estiveram.
1: Muito bem, vamos lá para a próxima pergunta que o Rubens selecionou aqui, vamos lá. O nosso irmão Armando está acompanhando a gente e ele tem uma dúvida. Jorge, Barrabás tinha também o nome de Jesus? Como fica essa questão, por favor?
0: Não. Barrabás tinha o nome de Jesus? Não. Na verdade, Barrabás era um envolvimento muito forte com o grupo dos Zelotes. Mas o nome dele mesmo a gente não tem, porque ele tem só o sobrenome. Barrabás não é nome, é sobrenome. Porque Bar, em aramaico, é filho de. Então ele é Barrabás, ele é filho de Rabás. Agora não sei o que é Rabás, mas você tem um discípulo de Jesus, chamava-se Bartolomeu. Ele é Bar, aí tem um P no meio, Bartolomeu. É um P mudo que depois até caiu. Na época do Rubens ainda usava Bartolomeu com um P no meio. Bartolomeu. Aí depois, se você pegar nessa época antiga, era Bartolomeu. Separa Bar e Ptolomeu. Então ele é filho de Ptolomeu. Filho de gregos, Bartolomeu. E ele era Barrabás. Simão Bar Jonas. Então ele não tem nome, ele tem só sobrenome. O outro que andava com Paulo era Barnabé. Ele não tem nome, ele só tem o nome do pai dele. E Barrabás, no texto evangélico, não aparece em nenhum momento com outro nome que não seja o nome do pai. Como Bartimeu, o cego de Jericó, é filho de Timeu. Mas não tem o nome. Barrabás não tem nome, mas ele tem uma forte vinculação com os Zelotes, o que justificou sua prisão por sedição, que é traição ao governo, e depois o povo se ajuntou na porta do procuratório, que sabia que iria ser oferecido um preso, então ele já estava ali, ó, desde muito antes, sabendo que a hora que Pilatos oferecesse, não quero nem saber quem é o outro, mas nós vamos salvar nosso líder, Barrabás. Agora, que o nome dele seja Yeshua, eu não tenho notícia disso. Não conheço nenhuma obra que apresente ele dessa maneira. Pode ser, mas não conheço.
1: Muito bem, Jorge. Vamos seguindo aqui. A Divina separou a próxima pergunta para a gente.
2: Jorge, boa noite. Perdi meu filho Mateus no início do ano por suicídio. Tenho orado por ele sempre. Na minha vizinhança, tem aos domingos um estudo do Evangelho. Meu vizinho disse que ontem ele se manifestou no estudo, dizendo que ele pede mais prece e uma vela de 7 dias, né? Que a irmã precisaria, de um exame de sangue. O que você acha disso, Rômulo Rolandi?
0: Rômulo, suicidas não costumam se comunicar tão rápido após a sua desencarnação. Não é típico. Não é impossível, mas não é típico. Nós não temos como expectativa uma manifestação tão logo em virtude dos conflitos que muitas vezes essas entidades experimentam. Não é por um castigo de Deus, mas é o próprio processo de remorso que o espírito sente pelas culpas que ele traz, pelas opções que ele fez. Então, tudo isso acaba produzindo no indivíduo muito sofrimento. E ele, às vezes, em função desse processo, tem dificuldade de fazer uma comunicação, de dar uma notícia. O que não quer dizer que nós não possamos receber notícias dos nossos entes desencarnados vítimas de suicídio. Como assim? Outros espíritos costumam trazer notícias. Às vezes, houve a desencarnação de um parente e um outro parente diz, eu vou levar uma notícia para os pais que estão aflitos. Aí diz, olha, fulano está bem, ele está assim, tá? E traz uma notícia como se fosse um médium do médium, né? Ele vai trazer a notícia do outro, porque ele não está ainda em condições para se comunicar e traz algumas informações. O médium pode ter, na filtragem mediúnica, traduzido como se o espírito que se comunicava era realmente seu filho, mas pode ter sido alguém em nome dele. E na medida em que nós observamos que ele orienta o acendimento de uma vela para que isso aconteça, é um indicativo de que, se seu filho não tinha esse hábito, deve ser por conta da filtragem mediúnica. Porque, às vezes, nós temos a sensação de que os espíritos estão se comunicando com uma linguagem, com algumas expressões que não são típicas deles. E é verdade, às vezes isso acontece. Porque o próprio médium, ele acaba tendo uma interferência na comunicação. E pode ser que essa sugestão aí da vela dos 7 dias seja exatamente por conta disso. Se seu filho não era uma pessoa religiosa que tinha hábito com velas de 7 dias, eu diria para você que essa informação pode ser decorrente da filtragem que o médium exerceu. Se ele tinha por hábito esse tipo de coisa, justifica o pedido. Justifica o pedido, mas não necessariamente o atendimento ao pedido. A gente pode, já que ele quer uma vela de 7 dias, orar com muito mais intensidade por uma semana por ele, dizendo, meu filho, essa é a vela do nosso coração que nós estamos oferecendo a você. Para não criar um ritual, para não tentar representar com um objeto material a presença espiritual dos nossos filhos e tem que ficar guardado dentro dos nossos corações. Se for possível orar mais amiudadamente por ele, em virtude desse desejo dos 7 dias, fazer um trabalho de oração durante uma semana mais intenso, penso que seria mais razoável do que o acendimento de uma vela que pode não levar os nossos corações a se acenderem também. A vela que melhor ilumina o caminho dos nossos entes queridos é a vela das nossas almas. É orar por eles para que se acenda neles também a luz do entendimento da circunstância em que se encontram. Então, nós nos acendemos por dentro e oramos para que se acenda também a luz naqueles nossos que partiram. A vela material, ela pode até nos afastar disso, nos dando a sensação de, pronto, a vela já está acesa, a luz já está indo, está atendido, e eu não faço movimento de acendimento interior para iluminar a minha vida e a vida do meu ente querido. Pense por aí. Pensa que possa ter sido alguém trazendo a notícia. Pense a possibilidade de ter havido um processo de filtragem mediúnica. E intensifique as orações por uma semana para facilitar seu filho, que sim, isso verdadeiramente está precisando de orações.
1: Muito bem, vamos seguindo com o programa, com o Pinga Fogo, nosso ouvinte.
0: Quero só fazer uma frase.
1: Pode fazer. Desculpa, vamos lá.
0: É que apesar de todas as questões que envolvem seu filho que se encarnou, o Espiritismo nos diz que todos nós, ainda que tenhamos partido pela porta do suicídio, teremos a possibilidade de nos recuperarmos, de nos reintegrarmos com a vida, retomarmos a nossa história e depois as famílias se reencontram na frente, depois de um período longo de restabelecimento. Não é uma coisa muito simples, mas a gente se reencontra, a gente se refaz em termos de emoção e ele muito provavelmente volta no lar depois de um tempo de refazimento no mundo espiritual para continuar a tarefa evolutiva a qual todos nós estamos sujeitos a caminho da felicidade.
1: Muito bem, isso mesmo, Jorge. Vamos seguindo aqui porque a gente tem um ouvinte nosso que está acompanhando a gente lá do Oregon, nos Estados Unidos, o Júlio. Ele e a esposa não perdem o Pinga Fogo, adoram as suas explanações. E resumindo aqui as colocações dele, ele tem uma pergunta que é a seguinte, olha. Poderia, por favor, nos explicar as consequências espirituais de uma casa que é mantida suja e desorganizada? Tá aí a pergunta do Júlio, um abraço para ele e para a esposa.
0: O problema não está, Júlio, na casa ser suja ou desorganizada. Porque do ponto de vista da casa suja e desorganizada, o problema está físico, né? Que vai juntar animais, peçonhentos, sujeira, que pode adoecer as pessoas, etc. O problema espiritual não está na sujeira. O problema espiritual está no ânimo das pessoas que vivem ali. Então, quando eu olho, ai, está tão sujo, gente, amanhã eu limpo. Então, isso indica quem sou eu. Não é a sujeira física que está ali. Olha, está sujo, está mal lavado, está assim. Não, isso indica quem sou eu. Quem é o morador que olha sujo e diz, depois eu resolvo isso. Tem outras coisas para fazer. Significa que as minhas prioridades não estão relacionadas com a busca do belo, do limpo. Então, isso demonstra em mim o quê? Pode ser preguiça, pode ser depressão, pode ser um fenômeno de perturbação espiritual, pode ser um transtorno emocional que eu esteja sentindo. A pessoa pode estar doente fisicamente, está com uma febre, uma anemia, está com um processo orgânico grave, que ela diz, gente, eu tenho tanta vontade de ajeitar as coisas, mas quando eu olho, pegou uma malária. Nossa, eu olho na pia e digo, meu Deus, vou me jogar de novo. Aí joga de novo. Então você vai observando que isso decorre por múltiplos fatores, mas isso indica muito da personalidade do indivíduo. E quando os problemas que impedem a limpeza não passam pelo orgânico, ou seja, a pessoa está com um braço quebrado, uma perna quebrada, ela está com um problema de anemia, está com uma malária, ela está com uma dengue, chikungunya, zika, e aí ela está num processo de dor muito grande. Não tem nada disso. É só emocional, então indica que o indivíduo está tomado por determinadas influências negativas. Então, quando você pergunta qual as consequências espirituais para uma casa suja e desarrumada, do ponto de vista físico, é pelas doenças que ela podem trazer. E aí depois você vai ver se o que motiva o indivíduo, que é o que é mais importante do que a casa, se são doenças físicas, que vão precisar ser tratadas, ou se ele está vitimado espiritualmente. Aí você olha uma pessoa que está em processo de drogadição, ela não limpa a sua casa. Geralmente as pessoas envolvidas com drogas, elas não têm ânimo para limpar. Elas têm outras prioridades e, portanto, abandonam completamente essa possibilidade. Então indica se o indivíduo está harmonizado, em equilíbrio ou não. E só para concluir, quando nós entramos em depressão, até o banho a gente esquece. A gente deixa de escovar os dentes, de tomar banho, trocar de roupa, anda dias com a mesma roupa suja, azedinha. E aí quem tem em casa parentes em processo depressivo, dê uma acompanhada nas roupas que a pessoa usa para medir se ela está ou não em processos de crise. A roupa, o cabelo. Pessoas em depressão não pinta cabelo, não pinta unha. Quem pinta unha e pinta cabelo estando depressiva, que está bem levinha. Depois de um certo grau de intensidade, a pessoa não se cuida mais.
1: o pessoal vai começar a pintar as unhas e o cabelo. Então não dá.
0: Não, mas... Mas é verdade, as pessoas chegam no consultório e dizem assim, doutor, estou numa uma depressão danada. Aí ele olha logo para a unha da pessoa. Unha toda feitinha, deprimida. É, tá, pode até estar tá deprimida, mas não está em grau avançado. Porque no grau avançado o cabelo fica todo branco.
1: Ainda bem que a gente não tem esse problema, que a gente não está tendo nem cabelo.
0: Não
1: mais,
0: tenho mais, né? Cabelo, graças a Deus.
1: Vamos lá, Divina, a próxima pergunta.
2: Ó, oh, meu cabelo está branco, viu, Jorge?
0: Não, mas aí é a pandemia.
2: Ah, mas eu resolvi largar os cabelos assim.
1: Originais.
2: Originais.
0: Ah, mas isso aí então é intencional, aí é outra conversa. É.
2: Então, ó, é a Denise Simão. Jorge, acabei de ouvir uma palestra sua sobre relacionamentos abusivos. Um dos seus conselhos é afastar-se da pessoa. E quando o relacionamento abusivo é entre irmãos?
0: É, nessas oportunidades que eu tenho tido para falar de relacionamento abusivo, eu sempre tenho dividido as situações de abuso em três grupos. As pessoas que não são parentes, os parentes consanguíneos e cônjuges. Para quem não é parente, afasta-se. É um colega de trabalho, é um vizinho, é um primo. E aí a pessoa faz mal a você, perturba você, tem um namorado que lhe incomoda. Afasta, uai. Afasta. Quando você tem um cônjuge, o que é que temos que fazer? Fazer o esforço possível para manter a relação até o nível daquilo que a gente possa oferecer para essa relação. Não desistir com facilidade. Mas vai haver circunstâncias em que, para a nossa própria saúde, a gente também vai precisar fazer um afastamento. Bom, e agora para os casos consanguíneos? Filho, irmão, pai, mãe, o que fazer? Para filhos, irmãos, quando nós temos relacionamentos abusivos, pensar na possibilidade de nós mantermos um afastamento. Tenho filhos adultos que são abusivos, afaste. Sem romper, você mantém uma distância que seja confortável para que você não faça uma ruptura na relação, visita, volta, para que você tenha paz aonde você dorme, mas você tenha também esse processo de convivência, porque mais cedo ou mais tarde pode ser que eles despertem. Então a gente não faz ruptura com parentes consanguíneos, irmãos, filhos. E aí você pergunta de irmão, está nessa categoria. Não está dando? A gente procura um outro local, mas não rompe. Não diz, vou embora dessa casa, quero ver você nunca mais. Isso a gente não faz. A gente mantém uma distância para ter saúde, mas não rompe o laço para não criar ódio e desamor. Agora, para pais, aí não tem escapatória. Os pais vão precisar de nós. São amargos, são difíceis, problemáticos, vai ficar. Cuidar deles. Estão envelhecendo. Estão ficando amargos, estão ficando difíceis, mas é esse exercício que faz o desenvolvimento das nossas vidas. Não dá para a gente usar a mesma técnica para a paz. Diz, olha, meu pai está com 85 anos, está muito chato, então eu fui morar longe e deixei ele sozinho. Aí não pode. Você pode fazer isso com um filho, pode fazer até com um irmão, mas com o pai, com a mãe, não dá para fazer. Então, respondendo sua pergunta, para irmãos, a gente se afasta, mas não rompe. Porque toda decisão tomada a golpe de machado, nós voltaremos a ela, como diz Joana de Ângeles. Então, laços, no máximo, a gente desata, mas a gente não corta. E aí, com irmãos, a gente faz esse movimento de fazer um distanciamento pequeno que seja, mas mantém a nossa condição de proximidade com esses indivíduos.
1: Muito bem, Jorge. A Janaína, acompanhando a gente lá em Divinópolis, aqui no estado de Minas Gerais, pergunta, ela diz assim, olha, há alguns anos eu fui a um velório da avó de uma amiga. Coloquei minha mão sobre a mão da senhora desencarnada para fazer uma prece. Porém, senti como se fosse um choque elétrico. Essa senhora havia desencarnado de câncer e sua idade era bem avançada. Quis falar com a neta dela sobre o assunto, mas fiquei receosa. Quando vou a algum velório, fico até receosa pensando no ocorrido. Esta senhora a qual menciono era uma excelente médium e realizava trabalhos de cura. Tinha um grupo de pessoas que frequentava as reuniões a qual ela era médium. E fui conhecê-la, anos depois, em uma reunião de desobsessão em que eu fazia parte. Recebi uma mensagem dela para uma amiga que também frequentava esta reunião. O curioso é que nessa psicografia ela relatava assuntos que só ambas conhecia. Hoje estou sem nenhuma atividade em casas espíritas, mas continuo estudando. Gostaria de saber o que foi esse choque que me deixou até hoje confusa.
0: Olha, não dá para a gente ter uma segurança absoluta com relação a isso. Mas podem ser dois fatores primordialmente. Um deles é a estática, uma energia que se acumula quando o tempo está muito seco. Pessoas podem acumular essas energias, objetos podem acumular. Quem estuda física faz muito esse experimento de você esfregar um objeto que é isolante em termos de eletricidade e depois encosta um bastão de âmbar em pedaços de papel e ele automaticamente atrai pedaços de plástico. A gente fazia isso muito na escola, esfregando a tampa da caneta na cabeça e depois juntando pedacinhos de papel, mostrando a perda dos elétrons nas substâncias. Então, algumas vezes, fenômenos desse tipo podem se dar por causas plenamente físicas, não necessariamente espirituais. Mas considerando o que você estava dizendo, que a mulher ela tinha uma vinculação forte com o trabalho mediúnico, de cura, ela poderia estar, durante esse fenômeno do velório, em que ela está aparentemente ali como que morta, está sendo atendida pelas equipes socorristas do mundo espiritual, promovendo o seu processo de desembaraço do corpo físico. E esse exercício para retirar a pessoa do corpo físico pode ter dado a sensação de choque. Algumas pessoas dizem experimentar a sensação de choque quando tocam em outras pessoas. Determinados médiuns, determinadas pessoas envolvidas em algumas atividades de cunho espiritual, às vezes são, mas estão encarnadas, às vezes elas transmitem a sensação de uma energia nelas quando tocam outras pessoas. É possível que tenha acontecido um fenômeno desse tipo, tanto mais pelo fato dela ser um médium experimentado nesse tipo de prática mediúnica. Então, sugiro a você que perca o medo, porque é pouco provável que esse experimento se repita, porque, de repente, alguém está num processo de atendimento tão intenso durante o velório, não é tão comum assim para justificar que a pessoa sinta choque ao tocar no corpo daquele que desencarnou.
1: Esse é o nosso Pinga Fogo, e a Divina já vai trazer a próxima pergunta.
2: A próxima pergunta é da Priscila. Ela disse que está morando na Itália, porém, sempre assiste o programa Pinga Fogo, que é muito esclarecedor. Manda abraço a todos, inclusive para a Sâmia também.
0: Oh, meu Deus.
2: Gostaria, por favor, de uma orientação. Onde moro, não tenho centro espírita próximo. Devo me deslocar? Mas tenho um filho de 1 ano. Por isso, é difícil nesse momento. Faço estudos em casa e assisto palestras e gostaria de passar esse estudo da doutrina para meu filho. Faço orações com ele todas as noites. Porém, teria algum livro que podem me aconselhar ou alguma forma de fazer ele, aos poucos, ir conhecendo? Visto que ele tem apenas 1 ano, não sei como apresentar o conteúdo. Poderia me dar algum conselho? Agradeço. Abraço a todos. Priscila.
1: Com você, Jorge.
0: Olha, Priscila, eu sugiro a você algumas iniciativas. Iniciativa número 1 é você, em virtude do tamanho dele, assistir às lives, aprender pela internet, participando dos estudos, dá para participar. É, não sei se o Rubens tem o contato da Regina, da Itália, tem tantos companheiros lá, depois eu passo para você, eu tenho alguns contatos na Itália, e aí você passa para ela poder entrar em contato, integrar o grupo, porque eles fazem estudos no Zoom, todo mundo fala, todo mundo opina, é diferente dessa estrutura que estamos aqui, que só ficamos nós falando e as pessoas não participam de maneira direta. Então, a gente quando participa de atividades na Itália, geralmente são feitas um Zoom. E aí está todo mundo junto, conversando, batendo papo, e isso seria muito bom para ela, até pela idade do filho que ela possui. Com relação à forma de como esclarecê-lo, você pode esperar um pouco mais para dar a substância da doutrina espírita. Mas, desde agora, você pode dar a essência do espiritismo, que é o amor, o afeto, fazer ele sentir segurança na sua presença, dizer que o ama, dar a ele todo o sentimento que você tem. Nesse primeiro momento da infância, a gente não apresenta discussões técnicas de espiritismo. O mais importante agora é a semeadura moral. Então, é ensiná-lo a dividir, ensiná-lo a amar, a respeitar as pessoas, a ser mais fraterno, a expressar as suas emoções. Isso é muito importante. Deixe as substâncias doutrinárias mais para frente, com efeito no próprio trabalho da evangelização infantil. Nós vamos ter no primeiro ciclo da infância, 7, 8 anos, a entrada de conteúdos doutrinários, reencarnação, mediunidade, mundo espiritual. Isso é tratado mais à frente. E nesse período anterior da evangelização de bebês, do maternal e jardim, a gente cuida muito, muito mais dos aspectos da parte que diz respeito à moral cristã. E sobre os livros que você procura, eu lhe aconselharia dois. O Livro dos Espíritos e o Evangelho segundo o Espiritismo, para a leitura de cabeceira e para que você pudesse se apropriar desse conteúdo para participar com bem mais proveito das lives que o pessoal da Itália costuma fazer. Meus parabéns aí pelo seu trabalho de envolvimento. E qualquer coisa, a Web Rádio Fraternidade está à sua disposição para ajudar você a entrar em contato com os vários grupos que a Itália possui e que vão lhe receber muito bem.
1: Inclusive, até a Divina me lembra, porque é tanta coisa, né? Mas a gente vai passar para você, viu, Priscila? Não, além dos contatos que o Jorge falou, o link para o programa espírita que a gente tem voltado para a evangelização, que é o Cantos e Contos, que tem a Divina e toda uma equipe por trás fazendo um trabalho, já vai para 200 e tantos programas. Então, assim, está muito bacana, feito assim em áudio, então você vai poder ouvir e vai criar subsídios para você também fazer esse trabalho com a criança. E a gente também vai separar aqui algumas coisas com links de trabalho de evangelização, viu? Tá bom? Mas é muito bacana ver essa sua preocupação. Vamos seguindo aqui, tem uma pergunta aqui para o Jorge. Jorge, trabalho em um local que tem uma sensação de não pertencimento. Tem dias que eu amo meu trabalho, no outro já nem tanto. Sou professora. Quando eu estou no trabalho, sinto um tipo de medo frente aos desafios e também agonia. Parece que o ambiente me pesa, que me dá queimação gastroesofágica. Sempre faço oração para que eu tenha amor e vença essa coisa estranha. Faço oração para que eu possa cumprir essa minha missão nesse local. Será que pode ser algo psicológico ou será que é algo espiritual? Complementando, às vezes sinto desânimo, mas me cobro por ser espírita e não desistir. Por ser espírita, não posso sentir assim. Eu me cobro por ser espírita, não poder sentir dessa forma que ela relatou aqui.
0: Bem, a tarefa de professor, professora, ela é uma tarefa que pode ter três raízes. Nós podemos ser professores por aspectos missionários, que são aqueles ardentes professores que se entregam à tarefa de educar, que se emocionam em sala de aula, que possuem uma intensidade muito grande, uma entrega para a tarefa e que, de certa maneira, sentem-se plenamente realizados diante da atividade como professor. No reverso dessa medalha, estão os processos expiatórios, no qual a gente é levado para uma circunstância de sala de aula, em virtude de compromissos, de equívocos, de erros do passado.

0: Ora, não vejo a hora de não estar aqui. Quando eu ouço o barulho da campa chamando para ir para a sala de aula, chega meu coração esfria. Então, quando a gente vive conflitos dessa ordem, é possível que tenhamos estado numa circunstância de expiação. A tarefa de educar está nos machucando, estamos sentindo o peso decorrente da presença dessa experiência que tem alguma coisa a ver com a nossa experiência passada. E aí, no meio dessas duas, tem a prova que ora oscila para um lado e para o outro, nem tanto um, nem tanto o outro, como sendo o meio termo das duas. E aí você me pergunta o que fazer. O que fazer é entender que a vida muitas vezes nos chama para ambientes que não são muito favoráveis. A gente não deve dizer assim, ah, não, eu não estou feliz aqui, então não é aqui, porque senão a gente não vai realizar nada. Que é uma ilusão achar que existem empregos maravilhosos. Todo emprego tem o seu bônus, mas tem seu ônus também. E às vezes a gente tenta sair de uma determinada circunstância profissional até para ganhar mais no outro local e não é feliz do mesmo jeito. Então, o que é que eu lhe aconselho? Eu lhe aconselho que você procure fazer, como você já tem feito, suas orações para que você consiga ter mais sentido nesse propósito, que você se esforce e você procure ver outras atividades que você possa desenvolver. Não ficar circunscrita dentro dessa tarefa. E não tente arrombar as portas da lei de causa e efeito. Você vai procurar perspectivas de melhora. Um concurso, uma outra colocação na Secretaria de Educação, numa delegacia de ensino, saindo daquele momento ali de sala de aula, ou um professor readaptado na sala de informática, ou em outro espaço da sala, da escola. Mas tentar, de certa maneira, ver como que você se movimenta dentro disso. E ver a possibilidade de outras profissões que você possa fazer. Sem ansiedade. Vai fazer o concurso. Se as portas se abrirem, vá. Se as portas não se abrirem, compreenda. Meu lugar é aqui. E esse é um experimento. Faça uma sondagem. Faça concurso e veja se você consegue ir. Se as portas abrirem para você, é um indicativo de que você pode ir. Se elas não se abrirem, não se angustie, não crie ansiedade, mas entenda que, de repente, a experiência para ser vivida é essa. E não arrombe as portas. Tente fazê-las abrir naturalmente.
1: Muito bem, Jorge. Vem na próxima pergunta.
2: A próxima pergunta. Jorge, uma vez que todos somos destinados a sermos espíritos perfeitos nos mundos celestes, o que é que, digamos assim, a linha de chegada? Então, tais mundos são superpopulosos? Tenho uma vista que todos chegaremos lá.
1: Já fez o censo do IBGE lá, hein?
0: Tem que fazer o censo, né? Verdade. Mas ela é um pensamento bastante razoável. Ainda mais se a gente somar esse raciocínio ao pensamento de Léon Denis, que diz que os espíritos imperfeitos são a minoria do universo, que a maioria já se resolveu. Ora, se o universo Deus é eterno. E ele cria desde sempre, então tem muito mais espírito superior do que espírito atrasado no mundo, né? Nós somos a exceção, porque a grande maioria já está resolvida. Nós somos aquele pedaço da estrada difícil, pedregoso, complicado de andar, mas a maior parte de nós já estaria numa condição evolutiva muito maior. Então, o número de espíritos superiores maior do que o número de espíritos ainda imperfeitos e maus. Só que nem todos os espíritos superiores ou espíritos puros estão hoje em mundos celestes. Tem uma boa parte deles que estão em outras tarefas, como o Cristo, por exemplo, que há 4,5 bilhões de anos está ligado ao nosso planeta Terra. Tem outros ligados com outros planetas, com outras galáxias, com outros quadrantes, com outras nebulosas. E aí, com isso, vai construindo um mar de influências e de missões para os espíritos puros em relação a nós, é muito grande. E se você somar a isso que o universo é infinito, tem lugar para todo

0: O que não deixa de ser verdadeiro é que o número de almas já resolvidas é indiscutivelmente muito maior do que aqueles que são como nós, espíritos imperfeitos e cheios de tantas mazelas.
1: Muito bem, Jorge. A Fabiana está acompanhando a gente e ela tem uma dúvida aqui. Jorge, como é que os judeus veem Paulo de Tarso?
0: Eles não veem. Paulo de Tarso nem é discutido dentro do judaísmo. Ele não é nem lembrado. Gamaliel, sim. Gamaliel é muito citado, muito lembrado. Mas Paulo de Tarso não é citado. Nós temos um rabino também que é citado de maneira negativa, chamado Elisha Ben Abuya, por ter sido um rabino que estudou a Cabala e rompeu com a fé judaica. Ele também tem seu nome como que, vou usar uma expressão meio forte, tem o nosso nome como que apagado, né? A gente nem ouve muito falar o nome dele, só chamam de o outro. Ele não é chamado pelo nome dele. É difícil até achar o nome de Elisha Ben Abuya. Só é falado, o outro. Isso é, quando sabe que é o outro, é aquele outro lá que abandonou o judaísmo. Então, como Paulo de Tarso fez um movimento semelhante, de ter integrado as equipes do judaísmo depois de ser abandonado, ele também foi esquecido. Não conheço nada que fale sobre Paulo de Tarso, nada. Até porque, como ele se voltou para uma outra doutrina, ele simplesmente perdeu toda a notoriedade que tinha e seu nome não consta em nenhum tipo de estudo que se faça sobre o pensamento judaico.
1: Muito bem, Divina, a próxima pergunta para o Jorge, vamos lá.
2: A próxima pergunta é da Kênia. Existe um último grau de evolução na Terra? Como podemos entender isso?
0: Na verdade, os mundos são solidários entre si. Então, se nós somos um mundo de provas e expiações, nós temos alguns espíritos, não muitos, que são típicos de mundos primitivos. E é verdade. Nós temos na Terra uma quantidade até razoável de espíritos que são recém-saídos da infância espiritual e que vivem no planeta como se não pertencessem ao mundo de provas e expiações. Eles vivem como se vivessem no mundo primitivo. Eles não têm linguagem articulada, não sabem plantar, não sabem colher, não têm a escrita, que são características típicas da história propriamente dita. Alguns plantam, colhem, já têm a linguagem articulada, mas não têm escrita. E todo povo que não tem escrita, ele está na pré-história. O que marca o início da história de um povo é a capacidade de colocar em algum tipo de objeto, seja uma argila, um papiro, um papel, o que quer que seja, algo que represente as ideias para ser lida depois. Então, nós temos muitos povos que estão nessa característica. E, ao mesmo tempo, na Terra, uma grande massa de espíritos em provas e expiações, que eu nem preciso definir. Orgulho, egoísmo, maldade, interesses materiais, inteligência desenvolvida, moral atrasada, endurecimento do coração, que é a grande maioria da Terra. Mas como os mundos são solidários, nós temos alguns indivíduos que são de mundos de regeneração que estão conosco. Eles já possuem um sentimento mais preocupado com o coletivo, eles estão lutando para vencer as suas imperfeições morais e eles estão, evidentemente, numa conexão mais efetiva com Deus. Então você tem mundo de provas e expiações, mas existem populações das outras naturezas planetárias também convivendo conosco. Então, se você pergunta se tem um grau elevado para a Terra, tem. Aqueles que aqui comparecem conosco como sendo espíritos típicos de mundos de regeneração. E assim, de maneira bem rara, nós temos a encarnação dos espíritos superiores que vão além dos mundos de regeneração, que são os grandes missionários que vêm à Terra e que deixam um rastro luminoso na sua passagem. São espíritos assim, respeitadíssimos, como Francisco de Assis, João Evangelista, Daniel, o profeta Daniel, como tantos outros espíritos que realmente deixam assim um exemplo de vida maravilhoso para nós, como Gandhi, que a gente diz, meu Deus, não acredito que viveu alguém na Terra com esse perfil de comportamento, com essa visão de mundo. Espíritos muito elevados que raramente aparecem, mas que deixam assim uma contribuição maravilhosa para todos nós. Um grau mais evoluído na Terra é complicado de dizer, porque a evolução ela se reverte de muitas características. E alguém pode ser melhor num canto e pior no outro. Então não dá para a gente dizer que existe um grau mais elevado. Mas a gente pode dizer que nós temos espíritos primitivos, boa parte em provas e expiações, alguns em regeneração, e raramente entidades superiores reencarnam para deixar mensagens espetaculares para todos nós. E acima de todas elas, Jesus, o Espírito Puro, que encarnou na Terra uma única vez.
1: Jorge, meu marido é pai, é obsediado por vários espíritos sem luz. Na maioria são Exus e que foram matadores na vida terrena. Converso com eles há 3 anos, quando um deles se apresentou. Meu marido não os aceita. O que fazer para ajudá-los e ajudar meu marido?
0: Primeiro ele tem que querer ser ajudado, né? Porque você não consegue de fato ajudar alguém se esse alguém não percebe que precisa de ajuda. É como você ter uma pessoa envolvida na drogadição. Eu quero ajudá-lo, mas ele quer sair. Aí meu marido é alcoólatra, mas ele quer sair. A primeira coisa é a pessoa querer sair. Se ele tem uma resistência a tudo isso, fica bem mais difícil para ajudar. O que você pode fazer é melhorar o ambiente do lar. Já que você não consegue acioná-lo diretamente, melhora o lar. Como que a gente melhora o lar? Orando com mais frequência, criando o culto do evangelho no lar, assistindo menos televisão perturbada, lendo só um noticiário, assistindo só um noticiário por dia, saindo de grupos de WhatsApp que ficam o tempo todo mandando mensagem de raiva. Nós também não devemos estar nesses grupos também cultivando ódios e desamor. Não trazer a perturbação do mundo para dentro de casa. A gente, quando chega em casa, limpa o sapato, bate, para não entrar com sujeira. Mas a nossa mente, a gente não bate antes de entrar. Resultado, a gente entra e diz, está sabendo do assassinato que aconteceu? E a gente vem trazendo aquela história, por liga a televisão, vamos ver como é que matou, matou assim, né? Põe de novo para assistir. Então a gente se impregna dessas coisas depois quer que a casa fique harmoniosa. Então a limpeza ela tem que ser também da nossa parte, porque se de repente meu marido está numa circunstância de perturbação, eu posso fazer a blindagem do meu lar. O livro Missionários da Luz, no capítulo 4 e 5, fala de uma mulher que, pela sua oração, protegia o lar para que as entidades perversas não tivessem acesso ao ambiente doméstico. Então, assim, e ela não era espírita. E assim também a gente pode fazer, tentando orar para proteger as nossas famílias, manter essa blindagem espiritual que garanta para o nosso ambiente doméstico as energias boas. E aí isso vai facilitando com que os espíritos bons consigam agir, reduzindo a possível influência que essas entidades perniciosas possam estar produzindo nos nossos entes queridos. A hora que ele melhorar, que ele acenar para você dizendo eu preciso de ajuda, aí está na hora de entrar. Enquanto isso não sinaliza, a gente vai amando, vai envolvendo, vai orando, vai dizendo que a pessoa é importante, vai destacando para ela o lado positivo que ela tem, mostra a nossa preocupação com os caminhos equivocados que ela possui, deixa a emoção fluir, sem gritar, mas assim, se a gente tiver que chorar, que chore, mas que coloque a nossa emoção na preocupação com o outro para que ele perceba o sentimento que temos. E, em cima disso, acerenar as nossas almas para um trabalho mais efetivo de proteção do nosso ambiente doméstico.
1: Vamos lá para mais uma pergunta, Divino.
2: É da Rosicléia Souza, lá do Rio de Janeiro. Como ver uma pessoa que mata animais de estimação dos vizinhos?
0: De repente ela mata os animais de estimação porque ela não gosta do vizinho. Mas achando que a pessoa não gosta do animal, ela não gosta do vizinho. E como o vizinho gosta do animal, eu mato o animal para irritar meu vizinho. Então, às vezes, você tem sentimentos de desamor que são estratégias de vingança. e não que a pessoa de fato tenha uma característica de ser cruel com tudo. Que às vezes as pessoas têm animal de estimação, mas mata dos outros. Quando você tem pessoas com esse tipo de circunstância, seja de maneira direta ou indireta, ela quer matar mesmo o animal porque ela não gosta do animal ou por conta de não gosta do vizinho, a gente tem que observar que, como diz Jesus no livro Boa Nova, o homem é mais frágil do que perverso. O que promove a crueldade humana é muito mais vezes a nossa fragilidade. O medo, a nossa impulsividade, a nossa incapacidade de resolver as coisas de outra forma. Então, no fundo, no fundo, como diz Emmanuel a Chico Xavier, as pessoas que agridem estão doentes. E a nossa capacidade de ressignificar isso nas nossas mentes é fundamental para que a gente consiga avançar. Porque se a gente desenvolver ódio, nós adoecemos também. Então eu tenho que ter o dom de ver que a pessoa que age assim, ela é no fundo alguém que precisa de ajuda. Ela está doente. Porque uma pessoa no seu estado normal de consciência não faria um processo de agressividade tão grande. Então, misericórdia, e como diz Irmão X na obra Contos dessa e de outra vida, para os maus, qual a punição para eles? Viver. Para os que fazem o mal, a punição é viver. Porque a vida vai levar os indivíduos a rentear com as suas experiências negativas. E diz Jesus nesse texto do Irmão X, porque o remorso possui um fel suficiente para amargar uma existência inteira. Então, se alguém tem essa compreensão equivocada da vida, peçamos a Deus vida para ele, momentos na existência, para que eles tenham a oportunidade de se transformar. Não queiramos que eles morram, mas peçamos a Deus que eles permaneçam, para que eles tenham mais chance de perceber que estão errados e possam fazer a sua mudança, porque aos maus, a punição da vida é viver, para encontrarem com as reflexões e as consequências naturais de seus atos.
1: Muito bem, Jorge. Você quer falar alguma coisa?
2: Não, muito bom, viu?
1: Muito bom. Então, a gente está chegando ao final do programa, mas antes da gente... O Jorge vai se preparar para fazer a prece para a gente. Mas eu queria fazer alguns convites aqui. A gente vai ter amanhã o Vitor Hugo, o nosso menino, abordando luto e saudade. Seu parente querido vive a partir das 19 horas, né, amanhã à noite, aqui na Web Rádio Fraternidade. A gente vai ter o Jorge Elahá, eu vou mudar aqui, Jorge Elahá amanhã, junto com o Álvaro, ter perguntas aí sobre as pragas e tudo mais. Aí tá, esse estudo está muito bacana. É, amanhã ele tem sequência a partir de 21h30. E na quarta-feira, dia 3, a gente também transmite em parceria com os nossos amigos de Conchal, partidas e chegadas com Jorge Elahá a partir das 20 horas. Então tem muito trabalho aí. Isso é o que eu sei aqui. Mas aí o Jorge deve ter. Mas, ó, para a gente, para o Jorge entrar no clima, eu queria te convidar, ouvinte, internauta, para a gente ouvir essa mensagem poética da Sâmia. Vamos lá.
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1: Bonito, né? Muito bacana. Jorge, faz a prece para nós. Amanhã é dia de finados. Muita gente está acompanhando ou vai acompanhar depois. Vai lembrar do ente querido que já retornou. Os nossos entes queridos, né? Fica aqui a nossa vibração também em favor de cada um deles. É com você.
2: Então vamos orar. Senhor das nossas vidas, que nos ofereceste a mensagem espírita para que os nossos caminhos se iluminassem e nós pudéssemos, enfim, Senhor, nos retirarmos das sombras às quais nos condenamos por nós próprios. Nossos equívocos, nossas visões desorganizadas sobre a vida, nossas crenças materialistas e o nosso desamor arrastaram as nossas almas a experiências tão negativas. Enchemos as nossas histórias de lágrimas, produzimos tantas dores em redor dos nossos passos e escravizamos os nossos próprios caminhos. As sombras que nem sabíamos que buscávamos. Mas tu, Senhor, ouvindo o nosso pranto no escuro, vieste em nosso socorro e estendendo as tuas mãos misericordiosas sobre nós, almas frágeis e soluçantes, tu nos agasalhaste no teu seio e nos apontaste o rumo da doutrina espírita, para que os nossos corações percebessem novos olhares, novas formas de compreendermos a vida e de assim, Senhor, nos apaixonarmos pelo nosso próprio existir. Nossas almas repletas de alegria encheram-se da certeza de que tu governas todas as coisas. A compreensão da vida imortal, a nitidez dos conceitos da doutrina espírita, nos ajudaram a cicatrizar feridas enormes que trazíamos dentro das nossas almas. Quantas bênçãos teríamos para te agradecer pelas oportunidades que tu nos concedeste do conhecimento espírita. Mas, Senhor, não sabíamos que a mensagem renovadora do Espiritismo havia chegado para que nós aceitássemos de maneira mais fácil a partida dos nossos entes queridos. Mesmo ancorados no conhecimento espírita, mesmo sabedores que a vida continua, os nossos corações doem de verdade quando nós lembramos dos nossos entes queridos, que reconduzidos ao mundo espiritual, deixaram as nossas vidas mais vazias. Nesses dias, que a humanidade se volta para relembrar os seus entes queridos, chamando de dia dos finados, nós que bem sabemos que eles estão vivos, queremos te pedir, Senhor, que tu nos abençoes, que tu protejas a nossa fé frágil que nós achávamos que era forte. que tu robusteças em nós a convicção de que nós estamos cuidados por ti. Para que as experiências da desencarnação, a vivência do luto nos nossos dias, não coube de nós a certeza de que estamos verdadeiramente protegidos pela tua mão augusta. Ajuda-nos, Senhor, a não desesperançarmos pelos dias que virão. Ajuda-nos a crescer em esperança, na certeza de que nós conseguiremos atravessar esse período de luto. E que nós somos capazes, sim, de retomarmos as nossas existências, de reequilibrarmos as nossas vidas e redirecionarmos os nossos corações, agora enriquecidos com as missões que a própria desencarnação nos trouxe. Assim, Senhor, nesta noite, nós comparecemos diante de ti para te pedir que tu nos abençoes, para que o influxo da fé imorredoura tome verdadeiramente o âmago das nossas almas e não nos permita entregar as nossas vidas ao desânimo e ao desalento. Pedimos-te que os nossos espíritos benfeitores possam se fazer presentes conosco na noite de hoje, para que o nosso sono seja tranquilo, para que nós, se possível, por tua misericórdia, possamos encontrar com os nossos amores, para que no dia de amanhã acordemos mais consolados, mais serenos, mais em paz com a nossa própria saudade, a ponto de não precisarmos, Senhor, enfrentar um cemitério lotado para vermos pessoalmente a lápide aonde acreditamos que vive o nosso ente querido. Ajuda-nos a que tenhamos a força suficiente para orarmos nos nossos ambientes domésticos, para nos fortalecermos dentro dos nossos próprios lares e não enfrentarmos a multidão de energias de toda a ordem que circularão nos cemitérios de amanhã. Rogamos-te assim que tu abençoes a todas as famílias que ali irão no dia de amanhã. Que todos os que ali permanecerem e forem sejam abençoados pela tua graça divina. Que os espíritos do bem possam fazer uma grande corrente para abençoar todas as mães e todos os pais, filhos e filhas que soluçarão sobre as lápides de seus entes queridos. Que esteja a tua paz, Senhor, derramada por sobre todos esses lugares, refazendo para os indivíduos as esperanças da imortalidade da alma. Que o teu amor esteja sobre todos nós, abençoando todas as famílias e abençoando a nós também, para que os nossos corações também sejam tocados pela tua graça divina e os nossos soluços sejam mais baixos na noite de hoje. Que nós consigamos ter mais serenidade e consigamos, enfim, te agradecer por essa mensagem que chegou na hora certa para que nós pudéssemos, de maneira mais serena, compreender a partida dos nossos amores na certeza de que nos encontraremos. Obrigado por tudo isso, Senhor. Que as tuas bênçãos estejam sobre toda a humanidade e que a tua graça permaneça conosco.
1: Muito bem, a nossa gratidão a Deus por oportunizar mais uma vez esse encontro. Divino, seu boa noite.
3: O nosso boa noite, né, a todos os nossos irmãos que acompanharam este momento, que nós possamos, juntos, unidos, perante as nossas dificuldades e as nossas dores, no nosso dia a dia, vencer, aos poucos, sem cobrar excessivamente de cada um de nós, porque somos espíritos em evolução. Que possamos não esquecer disso. Com certeza, um dia estaremos em condição melhores. Façamos a nossa parte agora, né? E continuemos evoluindo sempre. Nossa boa noite também ao Jorge, né, Jorge? Fica com Deus.
1: E boa noite, meu amigo.
2: O meu boa noite a todos nós. Que Deus abençoe a todas as nossas famílias. Que Deus nos proteja no dia de amanhã. Que a gente reforce as orações. E lembre daqueles que não têm a informação que nós possuímos. Que viverão dias profundamente amargos e até desesperançados. Oremos por todos nós, para que essas energias se desfaçam e a gente possa ter um dia melhor amanhã.
1: Gente, fica com Deus. Muita paz a todos. E vamos que vamos. Semana que vem tem mais, se Deus permitir. Muita paz a todos. A gente se encontra aí na programação da Emissora do Bem, 24 horas no ar, levando a mensagem consoladora da doutrina espírita. Abraço aos amigos que colaboraram conosco para que esse trabalho chegasse a lugares inimagináveis. Então, o nosso carinho aí a todos os nossos amigos que ajudam a gente a fazer o Pinga Fogo. Está aí a FEB TV, a Rede Amiga Espírita, a TV Secal, a Web Rádio.
2: TV 7.
1: TV 7, TV Secal, a Web, o Espiritismo.net, Portal da Luz, TV Secal, como eu estava falando, a Ediluz e o Instituto IDEAC. Muita paz a todos. Fiquem com Deus. Até mais. Tchau.
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10: Olá, meus irmãos, sejam todos muito bem-vindos aqui no nosso programa Gestos de Amor, no Espiritismo.net. Meu nome, como foi anunciado, é Walker Jorge. E a gente vai estar estudando hoje o livro Obras Póstumas, de Allan Kardec. E a gente está estudando o capítulo 3, né? A divindade de Jesus é provada pelas suas palavras, né? É um capítulo muito interessante que a gente já estudou no nosso episódio anterior, sobre uma parte dele, né? Sobre alguns parágrafos aqui. E no programa de hoje, a gente vai estar né, analisando e refletindo um pouco sobre a sequência desencadeada aqui por Kardec, em seu pensamento, né, falando exatamente sobre isso. A divindade de Jesus é provada pelas suas palavras? Ou seja, será que Jesus realmente é Deus, como alguns falam, né? Jesus e Deus são a mesma pessoa? Ou é a mesma pessoa, né? Qual a sua visão, meu irmão? Será que às vezes a gente confunde isso, Jesus e Deus? Não, porque eu, quando eu faço minha prece, minha oração, eu faço pé Jesus. Não, eu faço pé Deus. Não, Jesus e Deus são as mesmas pessoas ou não são? Como é que fica um pouco isso? E é um capítulo que é muito válido, né, a gente estudar, a gente ler, a gente observar no detalhe, porque a gente vai vendo a sequência lógica, né, que Kardec tão bem vai classificando ali, em cima dos trechos da Bíblia, né, em cima do Evangelho de Lucas, em cima do Evangelho de Mateus, em cima do Evangelho de Marcos, em cima do Evangelho de João. Kardec ele vai pegando nesse capítulo fragmentos do Evangelho citados pelo próprio Cristo, né, e vai fazendo ali um paralelo com o que Jesus ia colocando, para quem ele ia colocando e como ele ia se classificando ali nessa relação dele com o próprio Deus. Porque algumas correntes teológicas e algumas correntes religiosas, né, classificam Jesus, né, como tem Jesus, tem Jesus menino, tem Jesus Espírito Santo, Deus menino, ou seja, classifica, né, Jesus dentro da visão divina. E aí começa a adorar a Jesus, né, e começa a classificar Jesus nessa condição dele sendo Deus na Terra. E aí começa a entrar naquela questão dos ensinamentos e do propósito, que em vez de pegar a moral e os exemplos que Jesus deu, né, a regra do bem proceder, né, que é a boa nova, que é o evangelho, né, para a gente, não, acabam idolatrando ele como se fosse Deus. E aí entra naquela visão, naquela conotação, né, de, olha, um pedacinhozinho da onde Jesus passou do monte, porque é puro, é santo, né, é divino isso, porque é onde o Deus passou ali, né, outros vão pegar, olha, é a árvore, ou é a fogueira onde Jesus se apoiou, nossa, uma coisa santa, porque Deus tocou aqui, porque Jesus é o próprio Deus, ele tocou. E Kardec, né, pedagogicamente, vem trazendo todos os trechos, né, citados pelo próprio Cristo, por Jesus, né, através da visão de cada um dos evangelistas, de seus apóstolos, né, dizendo exatamente isso, né, dando a visão de Jesus e dando a visão de Deus. E classificando, né, Jesus como Cristo, como um homem, né, como filho de Deus, né, como um espírito puro já elevado, e Deus como Criador e o nosso Pai, né? Ou seja, dois seres totalmente distintos. Isso à luz da Bíblia, à luz do Evangelho, à luz da compreensão que Jesus nos trouxe e que os evangelistas, os apóstolos, colocaram. Ah, Walker, mas como é que a gente vê isso daí? A gente vai dar uma lidinhazinha aqui, né? No nosso estudo de hoje, né, na colocação de Kardec, e na sequência, né, nas colocações que ele vem trazendo do Evangelho. Vamos nos ater lá à introdução do nosso estudo de hoje, ao parágrafo que inicia o ponto de estudo nosso, que vem dizendo o seguinte: a dualidade das pessoas, acharam aí, meus irmãos, né, no livro Obras Póstumas, é nesse parágrafo, né, inicia com a dualidade, vamos lá. A dualidade das pessoas, assim como o estado secundário e subordinado de Jesus com relação a Deus, ressaltam, além do mais, sem equívoco, das seguintes passagens. Ou seja, né, vamos trazendo aqui as passagens que Jesus se coloca subordinado com relação a Deus. Então, ele não pode ser o próprio Deus, porque como é que, se eu sou alguém, como é que eu posso estar subordinado e me classificando na terceira pessoa e me colocando subordinado a mim mesmo? Ou seja, é sinal de que é um ser independente e individual do que eu sou. Então, vamos lá. Né? Vamos para a primeira observação. Né? Se você tem aí sua Bíblia, pode abrir no Evangelho de Lucas, capítulo 22, versículo de 28 a 30, que vem dizendo o seguinte: fostes vós que permanecestes firmes comigo nas minhas tentações. É por isso que preparo-vos meu reino como meu Pai preparou-me, a fim de que comais e bebais na minha mesa, no meu reino, e que vos senteis nos tronos para julgar as 12 tribos de Israel. Ou seja, ó, a colocação interessante, ó. É por isso que preparo-vos meu reino como meu Pai preparou-me. Ou seja, se Jesus realmente fosse Deus, ele não iria citar como meu Pai me preparou. Ele iria citar como eu mesmo me preparei. Então aí a gente já vai vendo que tem um ser superior a Jesus, que ele faz uma referência desse ser, e que esse ser criou ele e preparou ele para chegar na condição onde ele chegou, que é a condição o quê? De Cristo, de Espírito Puro. Daquele Messias que Isaías, lá no seu Evangelho, tanto profetizou sobre a vinda dele. Então a gente consegue entender muito bem nessa passagem aqui, trazida na visão de Lucas. Vejamos agora a visão do Evangelho de João. Abra sua Bíblia aí, ó. João, capítulo 8, versículo 38, vem dizendo o seguinte: Por mim, digo que vi em meu Pai, e vós fazei o que vistes em vosso Pai. Ou seja, olha só o que, que Jesus está colocando aí, ó. Por mim, digo que vi em meu Pai. Ou seja, por ele está dizendo que ele viu em Deus. E vós, fazei o que vistes em vosso Pai. Ou seja, nesse momento, Jesus, ele está colocando Deus na terceira pessoa, está dizendo, né, fazendo alusão às propriedades e à visão que ele traz do mundo, das coisas, né, dizendo que ele vê, né, exatamente o quê? Ele tem a visão de Deus. E que nós fazemos, né, a visão que também temos da visão de Deus. Só que ele tem uma visão diferenciada da nossa, porque ele já está numa condição de Cristo, de Espírito Puro. E nós ainda temos uma visão ainda muito material, porque ainda estamos nos desenvolvendo, ainda estamos em ascensão ao Cristo, né? Porque ele é o nosso guia e modelo. Então nós ainda estamos nos desenvolvendo, estamos sendo ainda seguidores do Cristo. Né? Não tem como nessas horas a gente não fazer alusão a Paulo, né? Que falava que ele, né, deveria diminuir para que o Senhor, né, resplandecesse. Ou seja, essa é a nossa meta. E a gente começa a ver que Deus, né, não é a mesma pessoa do que Jesus, justamente agora na visão de João, que deixa isso muito bem claro, né? Que Jesus tinha uma compreensão de Deus da mesma forma que nós temos uma compreensão de Deus. Ou seja, nessa visão aqui de João, ele classifica Deus como um ser superior e a irmandade entre Jesus e todos nós da humanidade, né? E vamos agora para o Evangelho de Marcos, né, no seu capítulo 9, no versículo 7, a parte lá da transfiguração, que vem dizendo o seguinte: Ao mesmo tempo, surgiu uma nuvem que os cobriu, e dessa nuvem saiu uma voz que fez ouvir estas palavras: Este é meu filho bem amado, ouça-no. Ou seja, se teve uma voz, né, saindo das nuvens, se colocando para as pessoas ali, dizendo que Jesus era o Filho bem-amado, ouça-no, como é que Jesus seria o próprio Deus? De quem então seria essa voz? Né, porque a gente parte pelo aquele simples princípio. Se Deus tem um Pai, né, o princípio do monoteísmo, então ele já não deixa de ser Deus. Por quê? Porque tem um Criador anterior a ele. Então a gente está vendo que Jesus é o Filho enviado de Deus, né, realizando as profecias que estavam no Antigo Testamento, as profecias muito bem citadas pelos grandes profetas, né, pelos profetas maiores, como Isaías, entenderam? Então, já vimos aqui na visão de Marcos também que Jesus e Deus não são a mesma pessoa. Nós vamos para um breve intervalozinho e já voltamos com o programa Gestos de Amor aqui no espiritismo.net.

O objetivo é refletir sobre o significado das provas e expiações em nossas vidas, de modo a que possamos utilizá-las para nossa evolução. Nós, nos últimos encontros, temos trabalhado primeiramente as provas, que nós refletimos que são as experiências de desafio que todos nós que estamos num planeta de provas e expiações passamos, as várias tribulações da vida, e nessas tribulações nós podemos ser aprovados ou reprovados. Quando nós reprovamos, nós acabamos produzindo para nós aquilo que nós vimos em detalhes, que é a dor reprovacional, a dor motivada pelas causas atuais das aflições. Nós vimos no Evangelho segundo o Espiritismo as causas atuais das aflições, que é exatamente a dor reprovacional diante das várias provas que a vida nos oferece. Nós nos rebelamos, nos revoltamos, nos recusamos a cumprir as leis divinas e praticar as virtudes que essas experiências nos convidam, e aí nós criamos uma série de aflições que no Evangelho, segundo o Espiritismo, coloca muito claramente. Vimos que quando o Espírito sistematicamente repete essas reprovações, reincidindo várias existências no mesmo erro, ele cria para si mesmo as aflições motivadas pelo passado espiritual, que são as expiações. Então, as expiações vêm quando o espírito sistematicamente reincide nas mesmas reprovações. Porque se ele se esforça e se melhora, ele acaba por se aprovar diante das experiências, desafio, das atribulações da vida. Mas se ele age com rebeldia e essa rebeldia é sistemática, o que vai acontecer dele cair no mecanismo expiacional. As expiações que vão conduzi-lo de uma forma bem mais, aí sim, já dolorosa, bem mais dolorosa do que a própria dor reprovacional, e o espírito passa pelas chamadas causas anteriores das aflições. Anteriores significando que ele, no passado espiritual, criou essas aflições e na existência presente está passando pelas experiências expiacionais. Nós vimos isso em detalhes nos últimos encontros e hoje nós vamos prosseguir trabalhando já o encerramento dessa reflexão sobre as causas anteriores das aflições e principalmente como que nós vamos lidar não apenas com as expiações, mas com as provações também. Vamos estudar do Evangelho segundo o Espiritismo uma mensagem de Lacordaire, não aquele que está ali, o Lacordaire original, uma mensagem do Lacordaire que fala sobre o bem e o mal sofrer, né? Não é o xará dele, é o original. Então, mas daqui a pouco a gente estuda a mensagem do Lacordaire. Antes vamos refletir sobre as provas e expiações. Vamos fechar os olhos. Entre em contato com você mesmo em essência, buscando sentir-se um espírito imortal,
Filho de Deus, aprendiz da vida. Capaz de fazer escolhas para utilizar as provas como instrumentos de evolução. E quando surgem, também as expiações. Como é para você pensar em seu livre-arbítrio e na responsabilidade que lhe cabe pelas suas escolhas? Como você sente essa realidade?

Deixe os seus pensamentos e sentimentos fluírem, evitando qualquer mascaramento no processo de auto-engano. Seja verdadeiro, verdadeira com você, analisando-se com autenticidade.

Gradualmente vamos retornando ao estado de vigília para a reflexão doutrinária. Vamos começar as nossas reflexões com o último trecho do item 10 do capítulo 5, que fala sobre as causas anteriores das aflições. Então, como nós começamos a falar, as causas anteriores das aflições são as próprias expiações. E que nós vimos também que toda expiação é uma prova. Nem toda prova é expiação. As provas são sempre amorosas e as expiações sempre dolorosas. Então, toda expiação é uma prova, porque é uma prova, inclusive, mais trabalhosa de se passar por ela. Enquanto que as experiências de desafio, que são as tribulações da vida, mas que com um pouco de boa vontade, um pouco de esforço, o espírito passa por ela de uma forma bem tranquila. Já nas expiações, não é possível passar por ela sem dor, sem lágrimas, sem um mecanismo mínimo de dor. É claro que, como nós vimos também no nosso encontro passado, quando nós colocamos o amor sobre a dor, a expiação, ela se torna mais amena. E quando nós recebemos as expiações com revolta, criamos um sofrimento muito acerbo. Então Kardec, ele conclui esse trecho dizendo: as provações da vida os fazem adiantar-se quando bem suportadas. Ele está falando das pessoas que passam pelas expiações. Como expiações, elas apagam as faltas e purificam. São um remédio que limpa as chagas e cura o doente. Quanto mais grave é o mal, tanto mais enérgico deve ser o remédio. Aquele, pois, que muito sofre, deve reconhecer que muito tinha a expiar e deve regozijar-se à ideia da sua próxima cura. Dele depende, pela resignação, tornar proveitoso o seu sofrimento e não lhe estragar o fruto com as suas impaciências, visto que, do contrário, terá de recomeçar. Então, aqui nós temos algumas reflexões a fazer, muito significativas. É um trecho curto do item 10 que faltava para a gente refletir, nós começamos no nosso encontro passado, mas Kardec fala aqui de uma virtude fundamental nas expiações. Que virtude é essa? Resignação, né? O que é essa virtude? Vamos refletir um pouco sobre essa virtude. O que é ela? Há uma tendência nossa, simplista, de dizer que quando a pessoa está sofrendo, que ela tem que ser resignada, ela tem que se conformar. O que nós podemos pensar dessa fala, que é muito comum quando as pessoas estão passando por uma situação mais dolorosa, mais sofrida, mais aflita? A resignação é fruto de uma obrigação? Vamos lembrar do Evangelho. Nós já estudamos aqui em outros encontros sobre a resignação. Tem uma mensagem no Evangelho sobre a resignação, lembra? A resignação é o consentimento do quê? Da mensagem, obediência e resignação. Hã? Consentimento do coração. A obediência, consentimento da razão. Então, uma mensagem de Lázaro, do Evangelho segundo o Espiritismo, que nós já estudamos algumas vezes, só estamos recordando. Então, a resignação é o consentimento do coração.
ela está ligada a que virtude? Tem uma virtude fundamental, que é uma virtude irmã da resignação. Qual é? Para que haja o consentimento do coração. Nós vamos falar sobre ela, aliás, a mensagem de Lacordaire é toda sobre ela. A coragem. Coragem, utilizando a palavra na sua analogia mais profunda, significa agir com o coração. Cor, age. Cor, coração, agir com o coração. Então vejamos, nós temos resignação, é o consentimento do coração. Coragem, agir com o coração. Consentimento e ação. Vai gerar a virtude da resignação profunda. Qual é o sentido disso na nossa vida? Diante de uma dor, por exemplo, a perda de um ente querido. Perda não, é uma desencarnação, porque ninguém perde, a gente perde só chave, coisas materiais, né? Pessoas mudam de plano, mas as pessoas chamam de perda. Há um revés financeiro muito grave que coloca uma família em ruína financeira, né? Uma catástrofe como essa que aconteceu lá no Nepal, que já se conta mais de 10 mil mortos e pessoas que perderam tudo. Diante dessas situações todas, o que é a resignação? É algo que nós somos, temos que conformar com aquela situação que está acontecendo? Será que quando as pessoas se conformam, está havendo o consentimento do coração e a ação com o coração? A chamada conformação clássica, né, é um processo de acomodação. A pessoa se acomoda, não, eu estou sofrendo porque Deus quer. Não tem gente que pensa assim, que está sofrendo porque Deus quer? Será que Deus quer o nosso sofrimento? O sofrimento mais acerbo, Deus quer esse sofrimento? Não, Deus não quer o nosso sofrimento. O que Deus quer para nós? A nossa felicidade, exatamente. Deus quer a nossa felicidade. Quem é que gera o sofrimento para nós? Nós mesmos. Então, conformação é um processo de acomodação ao sofrimento. E muitas vezes nós transferimos para Deus, como se nós estivéssemos passivamente sofrendo algo que é uma determinação divina. É uma concepção ainda um pouco equivocada da justiça divina, que nós estamos ressignificando, até inclusive termos.

0: a experiência dolorosa. E aí, a experiência dolorosa é um convite a quê? Nós já vimos que a experiência amorosa é um convite à educação. Né? Nós vimos que é um convite à educação. E a experiência dolorosa é um convite a quê?
1: A reeducação.
0: Qual é a diferença do convite à educação e do convite à reeducação? Um processo reeducativo. Qual é a diferença de um processo reeducativo para um processo educativo? Qual é a diferença básica de um para outro? Então, refazer é o quê? Hã? É mais trabalhoso, não é? Então, sem um profundo amor à lei do trabalho, é possível o processo reeducativo? O processo educativo é trabalhoso também, não é? Mas o processo educativo, vamos fazer uma analogia com a criança. Uma criança dócil, que estuda no momento certo, que faz as tarefas, os deveres escolares e tudo, ela tem trabalho para ser aprovada?
2: Tem.
0: Agora, esse trabalho, ele é um trabalho que gera um peso para essa criança?
2: Não.
0: Ele é suave, ele é leve. Já a criança rebelde, que está sempre sendo cutucada pelo professor para estudar, ou ela é reprovada, hoje não tem mais reprovação, né? Mas vamos pegar a educação de antigamente, que era verdadeira, aquela que reprovava aquele que não aprendia, porque hoje aprova até quem não aprende para estatisticamente parecer que a coisa está boa, né? Mas, no caso de uma reprovação, como vai ser o trabalho dessa criança no ano seguinte a essa reprovação? É suave, leve?
2: Não.
0: Né? Então, saindo da analogia e vindo para a realidade prática do processo. Né? Quando é que nós vamos tornar proveitosa uma expiação? Por que nós estamos fazendo essa reflexão? Porque todo estudo reflexivo tem um sentido. Nós não estamos aqui simplesmente levando vocês a adivinharem coisas. Isso é corrente do movimento espírita, a ideia de que basta sofrer para evoluir. Não existe essa ideia corrente? Que qualquer pessoa que está sofrendo, basta terminou o sofrimento, ela já vai estar muito bem por causa do sofrimento. Será que é assim?
2: Não.
0: É assim que as obras básicas, é assim que esse texto está mostrando?
2: Não.
0: Não. Então essa é uma ideia equivocada do que é a expiação. Expiação não significa sofrimento. Significa o quê? O processo de reeducação com a dor. Prefixo es significa extrair, pia, pureza, ação para extrair a pureza. A pureza está no amor essencial, que a pessoa se afastou quando não quis se submeter às leis divinas na primeira vez ou nas várias vezes que teve a oportunidade reencarnatória. Ela não quis se submeter. Aí vem a expiação. Então, o processo expiatório, ele jamais será passivo. É isso que Kardec vem e mostra muito claro aqui. Porque se a pessoa recebe passivamente o processo expiatório, se conformando, o que, que vai acontecer? Ela não expia. Exatamente. Não expia. Passa pela experiência, mas a experiência, o que está acontecendo na intimidade dela com a experiência? ela não está aproveitando

para desenvolver as virtudes que a experiência propicia. Então vejamos, sempre nós temos três alternativas, não são? Diante de uma situação qualquer, de uma experiência. Então, uma experiência dolorosa da expiação, nós temos uma nós já estamos refletindo, que é a conformação. A pessoa fica acomodada na experiência e não expia. Qual é a outra egóica? Hã? A revolta com a experiência. Essa revolta pode ser de que tipo? Pode ser evidente ou mascarada. A revolta evidente é aquela pessoa que se queixa o tempo todo. Está bem evidente a revolta. Agora, existe outro tipo de revolta? O Lieb disse que existe a mascarada. Como que é a mascarada, Lieb? Realmente existe. Como que ela é? A própria conformação é uma revolta mascarada. Faz sentido? Se eu estou acomodado, não estou sofrendo porque Deus quer. O que está acontecendo na intimidade dessa pessoa? Está havendo aprendizado? Ela está simplesmente transferindo para Deus a responsabilidade pelas experiências que ela está passando. E é Deus que quis assim, então ela se conforma até o final da vida, pronto, está tudo resolvido. Então, não é dessa forma. Por isso que Kardec diz, pela resignação, tornar proveitoso o seu sofrimento e não lhe estragar o fruto com as suas impaciências, visto que, do contrário, terá de recomeçar. A impaciência é a revolta, mas existe a revolta disfarçada da própria acomodação, em que a pessoa ela não, parece que está muito paciente, mas não está havendo a resignação, que é o consentimento do coração. Para que que significa? Quando Lázaro usa esse termo consentimento do coração, o que, que ele está falando? No nível mais profundo, que sentimento é esse que passa pelo consentimento do coração? Para que o meu coração esteja consentindo com o processo, que virtude mais profunda eu precisarei estar exercitando? A fé está envolvida, porque é fé em Deus, para que você saiba que aquele sofrimento não é em vão, não é inócuo. Hã? Como que é? Entrega também está envolvido, mas antes da entrega é preciso esse outro sentimento. Auto-amor. O auto-amor é o que gera a expiação. Expiar não é voltar à pureza? Onde está a pureza? Não é no amor essencial? É possível voltar à pureza sem o exercício de auto-amor? Então veja que toda a fé, a entrega, tudo que foi falado estão associados, mas é o exercício profundo de auto-amor. O que eu quero fazer com essa experiência dolorosa na minha vida? Eu quero estar verdadeiramente em sintonia com a lei de amor, justiça e caridade, num trabalho profundo de auto-amor? Quero. Isso se chama consentimento do coração. A resignação é a virtude que vem como uma consequência dessa outra virtude chamada auto-amor. Vamos ver na prática como funciona isso, até em situações que parecem que não está havendo um processo assim. Vamos estudar um caso muito interessante da Revista Espírita de Allan Kardec, de junho de 1860. É o Espírito de um Idiota, Sociedade, 25 de maio de 1860. Foi recebida essa comunicação na Sociedade Espírita de Paris, em maio de 1860. Charles de Sanger é um jovem idiota de 13 anos, vivo
cujas faculdades intelectuais são de tal nulidade que nem mesmo reconhece os pais e apenas é capaz de alimentar-se. Há nele uma parada completa do desenvolvimento em todo o sistema orgânico. Pensou-se que ele poderia constituir-se num interessante assunto de estudo psicológico. Então, Kardec falando de psicologia aqui, em 1860, viu, gente? Não é novo, não. Ele faz um estudo psicológico desse caso do espírito idiota. Para quem olha só as aparências, parece que não está acontecendo nada, né? Vejamos. Primeiro ele faz uma indagação a São Luís. Poderias dizer-nos se podemos evocar o espírito dessa criança? Resposta. Podeis fazê-lo como se evocasses um morto. Né? Morto conforme a carne, né? Como se ele tivesse desencarnado. E aí Kardec faz uma reflexão. Vossa resposta faz-nos supor que a evocação poderia ser feita em qualquer momento. Resposta sim, sua alma está atada ao corpo por laços materiais, mas não espirituais. Ela pode sempre se desprender. Então nós temos ali um menino de 13 anos, né? 13 anos, débil mental, idiota completamente, como ele disse, que não conhecia nem os pais, não conseguia reconhecer os pais, objetivamente falando. Tudo isso objetivamente falando, tá? E que poderia ser evocado a qualquer momento, porque como se ele estava naquele corpo apenas pelos laços materiais. Então, pela evocação, o processo magnético, ele iria ser atraído até o médium, como se ele estivesse desencarnado. Essa é a tradução dessa fala de São Luís aqui. Então, porque a evocação é um ato de magnético, de atração magnética. Então, o espírito, nessa condição, ele é atraído imediatamente para a comunicação. Tinha psicofonia também, mas era raro, exatamente para ficar registrado. A maior parte das comunicações eram psicográficas. E o menino também se comunica psicograficamente. Uma boa pergunta. O que significa esses mas não espirituais? Vamos levar para todo mundo. Laços espirituais. Que laços são esses? Quando o espírito está encarnado, ele está atado ao corpo por laços espirituais também? Ou só por laços materiais? Quais são os laços que unem o espírito ao corpo? No perispírito. Em que órgãos? Nos chakras, nos centros vitais. No livro dos Espíritos, Kardec fala dos centros vitais. E os centros vitais estão ligados a quê? Kardec coloca em O Livro dos Espíritos, quando ele aborda a questão dos chakras, sem utilizar o termo chakras, mas utilizando os centros vitais, que, aliás, os espíritos, responde a Kardec, não é Kardec que fala, são os espíritos, que ela se une principalmente ligado ao cérebro, no cérebro e na região do coração, que são os centros vitais mais nobres, que são, já numa linguagem moderna, a partir de Joana de Ângeles, no século passado, são os centros vitais, os três últimos chakras, que são os chakras mais nobres, juntamente com o quarto chakra, que é o chakra do coração. No idiota, como que está isso? Como o cérebro não está funcionando adequadamente, essa ligação é muito tênue. Por isso que ele vive mais desdobrado do corpo do que no próprio corpo. Assim, desdobrado não seria bem o termo, mas ele não está totalmente conectado com o corpo. Porque quando nós utilizamos as nossas funções cerebrais e mentais, isso gasta uma energia. Necessita de uma atuação consciente do espírito ou não? Sim. Então necessita de uma atuação consciente do espírito. Como para ele não é possível isso, o que acontece com o espírito?
ele fica mais como se ele tivesse desencarnado do que encarnado. Evocação de Charles de Saint-Ger. Sou um pobre espírito preso à terra como uma ave pelo pé. Em vosso estado atual como espírito, tendes consciência de vossa nulidade neste mundo? Certamente, sinto bem o meu cativeiro. Quando vosso corpo dorme e vosso espírito se desprende, tendes as ideias tão lúcidas quanto se estivesses em estado normal? Quando meu corpo infeliz repousa, estou um pouco mais livre para me elevar ao céu a que aspiro. Como espírito, experimentais um pensamento penoso de vosso estado corporal? Sim, pois é uma punição. Recordai-vos da vossa existência precedente? Oh, sim, ela é a causa de meu exílio atual. Então vejamos o que está acontecendo aqui, né? Para que a gente contextualize. É uma expiação clássica, né? A expiação clássica daquele tipo de expiação, pura expiação. Porque lembremos que nos encontros anteriores, nós falamos que há possibilidade de haver um misto de expiações e provas, não há? Qual o caso que nós citamos, que é um caso bem significativo de um misto de expiações e provas? Ivone Pereira, né? Nós citamos o caso, Ivone Pereira era para nascer desse jeito, como esse rapaz aí. Era para estar na completa idiotia, e ela preferiu a mediunidade, e passou por situações bastante dolorosas, mas venceu, e foi um misto de expiações e provas à existência dela. Muitas pessoas estão no mesmo rol, um misto de expiações e de provas. Agora, existe a expiação clássica que o espírito apenas expia. Não tem como provar nada porque ele está numa situação muito limitada, que é esse caso aqui. E nesse caso, o que está acontecendo? Nós já ressignificamos o termo punição, né? Qual é o seguinte significado que nós ressignificamos? Termo punição? É uma consequência dos atos dele. Para quê? Para a reeducação. Então, para reeducar o espírito. A reeducação, como nós já vimos, ela é sempre dolorosa. Pode ser dolorosa dessa forma, bem nua e crua, ou pode ser dolorosa mista, como é o caso, como nós citamos da Ivone Pereira. E aí ele fala que a causa está na existência precedente. Então é a causa anterior da aflição, muito, muito claramente aqui. Agora vamos ver o que aconteceu com esse espírito na existência anterior. Que ele, na verdade, ele vivia na existência anterior, na persona anterior. Aí Kardec pergunta, qual foi essa existência? Um jovem libertino ao tempo de Henrique III. Ele sabia que estava no outro século, uma nova experiência, mas ao mesmo tempo toda a lembrança do passado espiritual. A libertinagem dele ao tempo desse rei Henrique III. Disseste que vossa condição atual é uma punição, então não a escolhestes? Qual é a característica básica da expiação? A expiação não é uma escolha. É uma necessidade do espírito que recebe aquela oportunidade de renovação e que ele é, muitas vezes, os mentores podem até refletir com eles e mostram, por A mais B, a necessidade daquilo. Se ela é trabalhada amorosamente para que o espírito possa aceitar, sim. Por quê? É para que ele possa se responsabilizar pelo ato da expiação e principalmente desenvolver as virtudes necessárias para que haja expiação. Porque se for praticamente imposta na marra
Vai haver resignação? Como nós vimos que é uma necessidade para que haja expiação. Então o Espírito, ele não escolhe aquilo, mas ele é persuadido pelas necessidades a receber a expiação. E aí, por isso que ele fala, não, como pode vossa existência atual servir ao vosso progresso no estado de nulidade em que vos encontrais? Veja, vamos ver essa resposta que é muito significativa. Ela não me anula perante Deus que a impôs. Qual é o sentido dessa resposta? Então, qual é o parâmetro de Kardec e o parâmetro do Espírito? O parâmetro de Kardec é a vida do corpo. A vida do corpo era nula? Hã? Como não? Ele não fazia nada de útil a ninguém. Né? Por isso que é a expiação clássica. Na expiação clássica, o Espírito não pode fazer nada de útil a ninguém. Somente a ele mesmo. Né? Agora, por que que ela não é nula perante Deus que a impôs, entre aspas, aqui? Deus que chega lá, ó, você vai nascer idiota. Ponto. É assim? É preciso ver a linguagem do século XIX. A linguagem do século XIX, nós temos ressignificado a linguagem do século XIX. Ele não está pondo culpa em Deus, não. A resposta dele é extremamente inteligente, muito profunda a resposta dele. Vamos refletir. Vamos tentar adivinhar, vamos refletir. Por que que é profunda a resposta dele? Ele mostrou que tinha um desprezo ao corpo por ser libertino na encarnação anterior. O que mais? Ele está aprendendo a respeitar e amar o corpo. Só isso, Lieber? Ou tem mais coisa? Isso é uma coisa importante. O que o Lieber falou é importante. Ele amar e respeitar o corpo. Mas é só isso? O libertino, ele só age prejudicando o corpo dele? Qual é a característica básica de uma pessoa libertina? Sim, abuso do quê? Tudo que traz prazer imediato. Mas para usar isso, o que que ele usa? A lei de liberdade. Para usar a lei de liberdade dessa forma, o que que ele está fazendo? Quais são os atributos que um espírito usa para agir dessa forma, usando pessoas? Porque esse é o processo. Ele está usando atributos dele como espírito imortal para, como disse o Nestor, abusar, porque nós estamos focados nos efeitos. Vamos nos remontar as causas, porque ao remontar as causas nós não entendemos como que o processo se dá. Porque abuso, sim, isso é efeito. Agora, o que que ele fez para abusar? Claro, tudo é um processo de defraudar as leis divinas. Ele defraudou a lei de liberdade, usou mal a lei de liberdade para defraudar a lei de amor, justiça e caridade. Mas o que ele fez para isso? Utilizou da inteligência. O que tem na inteligência? A inteligência é um produto. De quê, Gleber? Está faltando mais duas coisas. Do pensamento, do sentimento e da vontade. Que ele perverteu. Perverteu a energia mental, pensamento, sentimento e vontade, toda sendo canalizada para quê? Para obter o prazer sensual, usando pessoas. Então, quando o espírito utiliza da lei de liberdade para defraudar a lei de amor, justiça e caridade, pervertendo a sua energia mental, o que que ele fez com ele mesmo? Ele lesou os três chakras superiores. Os três centros vitais superiores ficaram lesados. O que vai acontecer com o corpo? A idiotia. Faz sentido, gente? Veja que foi Deus que impôs para ele, simplesmente.
ou ele, utilizando das leis de uma forma desequilibrada, criou isso para ele. E agora o que, que ele está sendo convidado? A reparar? Espiar. Aprender a usar bem o quê? Só a inteligência? A energia mental, pensamento, sentimento e vontade. Então ele está, é um convite ao espírito voltar a, durante toda aquela experiência, a aprender a utilizar bem a sua energia mental. Isso acontece só na libertinagem ou acontece em outras coisas? Se ele fizer isso, por exemplo, com um mecanismo político, se ele fizer isso para enganar pessoas em situações várias, não é a mesma coisa? Então, todas as vezes que nós utilizarmos a nossa energia mental, lembremos que essa energia não é inócua. A forma como nós utilizarmos a nossa energia mental vai estar nos gerando todo um estado de equilíbrio ou de desequilíbrio, tanto para esta existência quanto para as futuras. E muito provavelmente, nesse caso, como nós vimos, que naquela questão que fala que Deus não apressa expiação e que às vezes o espírito passa várias existências reincidindo no mesmo erro para depois passar pela expiação, muito provavelmente foi isso que aconteceu. Ele passou por várias experiências semelhantes a essa, ou de utilização da sua energia mental de forma desequilibrada, e aí produziu a idiotia. Né? Ele vai lesando os próprios centros cerebrais no perispírito. E aí não é uma imposição divina, é fruto do quê? Das três leis que nós estamos estudando, né, gente? Lei de liberdade, eu faço escolha, sou responsável pelas escolhas que eu faço, e aí o que vai acontecer? Vou passar pelas consequências das escolhas que eu sou responsável. Então, quem é que o colocou libertino? Ele mesmo, as suas escolhas. Então, ele é responsável pelos atos e vai ser passar pelas consequências. Então, em última instância, é de Deus que vem isso? Sim, porque quem é que criou as leis? Por isso que ele fala perante Deus. Em última instância, é de Deus, porque Deus que criou as leis. Mas não é Deus que vai apontar e vai gerar idiotia aqui e normalidade acolá. É a própria pessoa diante das leis. Faz sentido, gente? Ficou claro? Então nós fizemos uma reflexão profunda para chegar nas causas, porque às vezes a gente fica só pensando nos efeitos. Se nós não rebotarmos as causas, nós não vamos entender como que o processo é amoroso, justo e caridoso num nível muito profundo. Porque se não fosse assim, o que, que aconteceria com esse espírito? Ele permaneceria utilizando a energia mental de forma desequilibrada, cada vez mais intensificada, e gerando problemas graves para ele e para os outros. Então, chega um momento que ele danifica os próprios centros cerebrais, e aí não forma um corpo normal. Claro, o corpo serve como um mata-borrão, absorvendo aquela energia deletéria, e o espírito pode voltar à lucidez se estiver o quê? Se ele estiver resignado, como esse rapaz estava. É a resignação, é todo aquele trabalho interior do desenvolvimento da virtude que faz com que o espírito aproveite aquela experiência. Porque ele poderia estar revoltado? Poderia ou não? Poderia. Poderia estar revoltado ou conformado. Não, é assim mesmo. Quem mandou eu ter sido libertino? Agora eu vou aguentar isso aqui.
Então, o que significa impôs do ponto de vista de hoje, não do século XIX? É uma obrigação? Deus nos obriga? É possível fugir da lei, Eda? Então, o que significa imposição no nível mais profundo? Essa imposição é o quê? O mecanismo da própria lei. Então, é o mecanismo da própria lei. A lei de causa e efeito é uma lei que não se foge dela. A lei de responsabilidade também não se foge. Podemos colocar, em vez de impor, que a impôs, na verdade, não é um processo de imposição, mas uma necessidade do Espírito. Né? Então, que a necessita. Ela não é nula perante as leis divinas, porque o Espírito a necessita. Ficou mais... ele necessita para que ele se reabilite perante ele mesmo. Prevedes a duração da vossa existência atual? Não, mais alguns anos e retornarei à minha pátria. Ele se sente um exilado, né? Desde vossa precedente existência até a encarnação atual, que fizestes como espírito? Porque eu era um espírito leviano, Deus me aprisionou. Vejamos que é importante que a gente se reporte à época, século XIX, as concepções ainda punitivas de Deus, né, de que Deus é que castiga, que aprisiona, que... Né? Então, foi Deus que o aprisionou? Hã? Foi ele próprio, por meio do mau uso do livre-arbítrio, mau uso das leis, gerou a prisão para ele mesmo. Então foi a sua energia mental que o aprisionou, não foi? O mau uso da sua energia mental o aprisionou naquela existência como o idiota. E não Deus especificamente. Claro que Deus criou as leis. Ao criar as leis, ele quer que o Espírito faça o quê? Cumpra as leis. Porque é pelo cumprimento das leis que o Espírito vai ser feliz. Né? O Espírito muda simplesmente porque desencarnou? Se ele era libertino quando estava encarnado na encarnação anterior, o que que ele vai, no mundo espiritual, como que ele vai estar? Ele não fica do mesmo jeito que ele reencarna. Ele fica na mesma condição. É no mundo físico que ele vai provar se ele melhorou. Qualquer melhoria. Na verdade, o que que acontece? Ele foi persuadido a reencarnar naquela situação. Né? Na verdade, o que que acontece? Pela necessidade dele, ele sabia que estava passando por algo justo. Aprisionou no corpo. Aqui ele está falando do corpo, do corpo idiota. Ele estava libertino, continuou, aí ele reencarnou naquele corpo idiota. Então, ele não foi aprisionado numa cadeia no mundo espiritual. Ele foi aprisionado no corpo, ele se sentia preso no corpo. Ele estava se reportando aqui à resposta anterior. Vamos refletir, gente, ó. Veja a sequência. Quando Kardec pergunta da duração da existência atual, ele, não, mais alguns anos retornaria à minha pátria. Ele estava se sentindo exilado, preso ali no corpo físico, naquele corpo idiota. Quem não se sentiria preso? No estado de vigília, tendes consciência de que se passa ao vosso redor, apesar da imperfeição dos vossos órgãos? Essa pergunta também é muito significativa. Muito significativa porque muitos de nós, às vezes até nós espíritas, acreditamos que as pessoas idiotas, débil mental, pessoas com síndromes genéticas, pessoas em coma, em hospitais, não estão percebendo nada do que está acontecendo. Vamos ver a resposta que vai ficar bem claro isso.
Vejo, entendo, mas meu corpo não compreende nada a ver. Então, o que acontece aqui? Espiritualmente, ele sabe tudo o que está acontecendo. Tudo. Né? Então, onde está o principal sofrimento, a principal aflição, melhor dizendo, para o espírito? Está no corpo ou na forma como as pessoas o tratam? O maior sofrimento para eles é a forma como trata. Porque a maioria acha que é simplesmente um vegetal, né? As pessoas, está vegetando, é vida vegetativa isso. Não é. Podemos fazer algo que vos seja útil? Nada. Aí veja a pergunta que Kardec faz a São Luís. As preces por um espírito reencarnado podem ter a mesma eficácia que a dirigida a um errante? Né? Então, um espírito encarnado recebe prece da mesma forma que um espírito desencarnado? Vejamos a resposta de São Luís. As preces são sempre boas e agradáveis a Deus. Na posição deste pobre espírito, elas em nada lhe poderão servir. Servirão mais tarde, pois Deus as deixa de reserva. Vejamos, olha o alcance dessa resposta. Vamos, hã? Vamos ao alcance dessa resposta. Por que que ela não serve nada para ele na posição que ele está? Ele está momentaneamente tolhido por causa das limitações do corpo. E pelo fato de estar tolhido, o que que acontece? A prece vai agir de alguma maneira? Porque qual é o objetivo da oração intercessória? Porque essa pergunta de Kardec tem a ver com a oração intercessória. Quando você ora intercedendo para alguém. Se ele está com a liberdade tolhida porque a energia mental dele foi desequilibrada, o que que vai adiantar a prece nesse caso? Realmente não vai movimentar nada nele, porque ele está tolhido naquele momento. Mas é aí a continuidade da resposta. Como que Deus armazena as preces? Tem um reservatório no mundo espiritual que fica lá depositando todas as preces, com o endereço de cada espírito. A hora que ele precisa, vai lá e tchum. É assim? É uma poupança no Poupex de prece. É assim que funciona? Onde fica esse estoque, essa reserva de prece? Fica no perispírito, exatamente. Ela fica no perispírito, envolvendo a pessoa. Como ele é um espírito que já está resignado, a prece não vai ampliar a resignação. Por isso que ele não está fechado, porque ele já está resignado, viu, Nestor? Fechado se ele estivesse revoltado, tá? Mas não vai modificar o status quo dele. Não tem como modificar. Então, como não tem como modificar, o que que faz a oração? Ela vai ficar ali à disposição do espírito no momento que ele vai precisar do quê? Em que momento que essas orações vão ser úteis para ele? Hã? Na hora da morte? Será que precisa desse tipo de espírito precisa de oração na hora da morte? Hã? Na próxima encarnação? Mas na hora que ele vai utilizar a consciência para fazer novas escolhas. Na hora que ele for utilizar da consciência para fazer novas escolhas, no sentido de realmente usar bem o livre-arbítrio, a oração vai ser útil como um apoio. Aquela energia favorece o quê? A energia da oração vai favorecer que tipo de energia nele? A própria energia mental. Vai ajudá-lo a ter um bom direcionamento da energia mental. Não foi o mau uso que ele fez? Não foi da energia mental? E o espírito sai simplesmente de uma expiação e já vai fazer bom uso? Hã? Essa possibilidade. Existe essa possibilidade, sim.
Mas é assim, rápido, de uma hora para outra? Não. É um processo que a oração pode ser útil. Então, servirão mais tarde quando ele, mediante a lei de liberdade, for ser convidada a utilizar bem da energia mental de uma forma equilibrada e não de uma forma libertina, como ele fez, aí sim a oração vai ser útil. Ele está tolhido no seu próprio livre-arbítrio, então a oração, ele não tem como direcionar sua energia mental para lugar algum, somente para ele se resignar naquilo. Então, como ele não tem como usar a energia mental, como que a prece vai ser útil? Prece é energia. Energia mental, com a prece, ela é favorecida, se não fosse um idiota, fosse uma pessoa como nós. Como que a oração, já pegando o gancho e fazendo a reflexão baseada na fala do Afro, como que ela, a oração é útil para nós? É a oração do outro que vai direcionar a energia mental da pessoa? É possível isso? A oração de alguém nos direcionar a nossa energia mental? Ou ela pode estimular? Veja, a diferença direcionar e estimular. Tem diferença dos dois verbos? Direcionar é como se o livre-arbítrio do outro direcionasse a nossa escolha. Não é possível. Agora, alguém ora por nós com muito fervor e nos envia a sua energia. E nós estamos na vida de relação, fazendo escolhas e tal. Essa oração pode nos estimular a uma boa escolha? Sim. É isso que é útil a oração. Ela estimula, mas jamais vai fazer o direcionamento para o Espírito. É o Espírito que vai fazer as suas escolhas e utilizar da sua energia mental adequadamente. O seu pensamento, os seus sentimentos e sua vontade. Eu quero isso e aí eu vou. Ninguém desconhecerá o alto ensinamento moral que resulta desta evocação. Além disso, ela confirma o que sempre foi dito sobre os idiotas. Sua nulidade moral nada tem a ver com a nulidade do espírito, que a abstração feita dos órgãos goza de todas as suas faculdades. A imperfeição dos órgãos é apenas um obstáculo à livre manifestação das faculdades, não as aniquila. No profundo livre-arbítrio, alguém pode ser tolhido, Afro? Não. No profundo livre-arbítrio, porque quem é que faz a escolha de ser resignado? O Espírito. E o que ele está utilizando para isso? Para que ele seja resignado, o que ele usa? O livre-arbítrio. E em conjunto com qual virtude? Qual é a virtude que está intimamente ligada ao livre-arbítrio? Ao bom uso, melhor dizendo, do livre-arbítrio? Discernimento. Então, ele está exercitando duas virtudes fundamentais: discernimento e resignação. E aí ele utiliza bem o seu livre-arbítrio. Agora, para obrar, ele está, sim, impedido de obrar. Obrar na vida de relação, nas várias atividades que ele obrou mal no passado. Daí que vem a expiação dele pelo mal utilização da energia mental. Tem mais liberdade, mas é uma liberdade parcial. Por quê? Por que é uma liberdade parcial? É só o corpo que foi lesado? Quando o espírito utiliza a energia mental dele de forma desequilibrada, ele só desequilibra o corpo? O perispírito também é desequilibrado. Então não é normal, não é não. Ele só vai voltar ao normal quando utilizar bem a energia mental.
é um caso de um homem vigoroso cujos membros seriam comprimidos por laços. Sabe-se que em certas regiões, longe de ser um objeto de desprezo, os cretinos são cercados de cuidados benevolentes. Esse sentimento não decorreria de uma intuição do verdadeiro estado desses infortunados, tanto mais dignos de atenções quanto seu espírito que compreende a posição em que se encontra e deve sofrer por se ver como um refúgio da sociedade? Kardec conclui com essa pergunta muito interessante, né, que nesses casos, né, que hoje se chama de pessoas especiais, que têm as debilidades mentais, as síndromes genéticas, naquela época era chamado todo mundo no mesmo rol, né, de idiota, o débil mental, o cretino. Variava por causa pela ignorância do funcionamento do psiquismo e de tudo. Havia só uma gradação. O idiota era o completo idiota, o cretino era um pouquinho mais, tipo a síndrome de Down de hoje, que era um, então era uma classificação bem assim ainda rudimentar desses casos. Mas são os casos em que o espírito está passando, de alguma maneira, por uma limitação da sua energia mental, da sua inteligência, não apenas inteligência em termos intelectuais, mas dos três níveis, pensamento, sentimento e vontade. De alguma maneira está tolhido, em maior ou menor intensidade. E nesse tolhimento, o que acontece? Como o espírito, ele traz uma lucidez um pouquinho maior do que o próprio corpo, o que ocorre? Ele sofrer as consequências do desprezo, da ignorância que são tratados, né? E daí vem a expiação moral deles, né? Que passa por situações que também diz respeito pela lei de causa e efeito aquilo que eles fizeram passar, né? Porque o libertino, por exemplo, o que ele faz? Como esse caso aqui, ele se importa com o que o outro pensa e sente? Ele usa o outro como objeto de prazer. Então ele não se importa com o que o outro pensa e sente, com os sentimentos das outras pessoas. O que ele quer é obter prazer a qualquer custo. E como ele quer obter prazer a qualquer custo, ele usa. E aí quando ele passa por situações de constrangimento, de pessoas que fazem gozação, que fazem chacota dele, o que eles estão aprendendo também? Sendo convidados, pelo menos, né? A se reeducar, né, a que qualquer ato de desprezo ao outro é doloroso, se dói para ele, dói para o outro também, né? Então é o caso desse rapaz aqui. Vamos fazer a nossa reflexão final. Feche os olhos, entre em contato com você mesmo em essência, buscando sentir o conteúdo estudado neste encontro. O que você entendeu do conteúdo que se aplique à sua vida?

O conteúdo estudado mudou a forma como você entende as expiações? Caso positivo, que mudança foi essa?

Neste encontro, refletimos sobre o significado das aflições em nossas vidas. Você as tem utilizado para a sua evolução, desenvolvendo as virtudes da coragem, da resignação, como instrumentos para utilizar bem as leis divinas na sua consciência?

Como você sente a sua vida aplicando o conteúdo estudado? Você sente que ele pode melhorar a sua vida em sua busca de autotransformação, nas suas atividades, na prática do bem?

Sinta-se agora um espírito imortal, que traz em si mesmo a determinação divina de evoluir até a perfeição relativa, pelo conhecimento pleno e cumprimento das leis divinas, pela prática das virtudes e pela busca da unidade com Deus. Mergulhe profundamente nessa verdade espiritual. Sinta, veja-se cumprindo as leis divinas, desenvolvendo todas as virtudes essenciais da vida ao longo do tempo, sentindo plenamente o objetivo pelo qual você está reencarnado, dádiva para que você conquiste a perfeição.

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1: Mãe, dá pra cuidar do planeta com arte?
2: Sim, é verdade.

gregos, eles são muito ricos, trazem muitos elementos. Mas para a nossa análise de hoje, gostaríamos de utilizar o mito como ponto de referência a essa saída da juventude e chegada na idade madura. Desde que Teseu matara o Minotauro, o exílio de Dédalo estava revogado e ele poderia novamente voltar a Atenas. Somente que o cerco do rei Minos era muito forte, muito intenso. E somente construindo asas ele poderia voar e partir novamente em busca de Atenas. Enquanto Pasífae, esposa de Minos, o visitava, levava pequenas quantidades de penas para que o rei Minos não desconfiasse. E com todo o seu engenho, com toda a sua arte, aos poucos Dédalo foi construindo asas. Foi colocando cera, juntando aquelas penas e construindo juntamente com o couro que uniu em cordas, asas vigorosas para que pudessem alçar e levantar voo. Chegou finalmente o dia em que, havendo testado o material, disse ao seu filho, Ícaro, agora nós temos asas para voar. Nós iremos voar, mas temos que tomar dois cuidados. Não podemos voar muito baixo no mar, porque senão a umidade vai encher de água as penas e nós afogaremos com o peso da própria água. Mas também temos que tomar o cuidado de não voar muito alto, meu filho, porque se formos muito alto, o sol derreterá a cera das nossas asas e também será fatal. E Ícaro, como todo jovem apressado, disse ao pai, certo, meu pai, eu escutei os seus conselhos e estou ansioso para partir nesta jornada. E finalmente, quando todos os soldados não estavam ali presentes, eles levantaram voo e começaram a partir em direção a Atenas. No começo, quando Pasífae viu duas asas sendo levantadas por cada um deles, comentou com o marido, ali vão os deuses voadores saindo em direção ao Olimpo, quando na verdade tratavam-se de Ícaro e Dédalo que partiam em direção a Atenas. Começaram a sua jornada, passaram por diversas ilhas, Ícaro ia cada vez se entusiasmando mais com aquela jornada. E quando começava a se distanciar, o pai gritava, Ícaro, meu filho, cuidado com o sol. O sol pode derreter a cera. Estou cuidando, meu pai, estou com cuidado. Mas como são os jovens impetuosos. Não ouvem os conselhos da maturidade. E certa feita, quando Dédalo, preocupado com o destino, passou a olhar a rota com mais acuidade, quando olhou para cima, percebeu que já era tarde. Ícaro se distanciara muito. E ele tentando gritar e falar com o filho, mas o filho, àquela altura, não escutava mais. E ocorreu que o próprio Dédalo previra. O sol começou a derreter as ceras das asas. E ali ele viu, de maneira muito triste, o próprio filho ser levado ao mar e morrer, com a cera que derreteu as próprias penas e a soltou. E assim finalizava a própria vida de Ícaro, e Dédalo, triste, conseguiu pegá-lo junto ao mar e levá-lo para enterrar. Depois Dédalo prosseguiu a sua jornada, retornou a Atenas e viveu por largos anos, mas sempre com a lembrança do filho Ícaro e com sua impetuosidade. Gostaríamos de utilizar o mito como ponto de referência a essa saída da juventude e chegada na idade madura. Porque trata-se de um momento de grande importância para o ser encarnado, aquele em que ele parte para a própria jornada pessoal, desprendendo-se dos vínculos com seus pais, com a família, ele tem o dever agora de buscar construir o seu próprio clã. Mas nem sempre esses jovens impetuosos, esses jovens cheios de vida, de energia, têm a sabedoria suficiente para dar bom uso às suas forças físicas, à sua inteligência. Não construíram, às vezes, padrões suficientes para lidar com a idade adulta

também não podem voltar para trás e continuar como crianças, porque senão seria um retrocesso psíquico, emocional. Então, dirá Joana de Ângeles em o ser consciente, ao atingir a idade adulta, o ser deve estar em condições de viver as suas responsabilidades e os desafios existenciais. É comum, no entanto, perceber-se que o desenvolvimento fisiológico raramente faz se acompanhar do seu correspondente emocional, o que se transforma em conflito. É o conflito desses jovens que partem em busca do trabalho, em busca do relacionamento, em busca de construir um clã, mas não têm ainda dentro de si mesmos os valores suficientes para partir por conta própria. Não têm a atitude reflexiva e muitas vezes entram em brigas com o seu clã porque não ouvem os conselhos daqueles que passaram pela jornada da vida. Não têm, às vezes, algo que detém a sua própria impetuosidade e saem como Ícaro voando alto demais. Não quer dizer que certas personalidades não tenham que arriscar, porque isso pode fazer parte da própria identidade do espírito. Mas o arriscar também deve ser uma maneira dosada de lidar com a própria vida, uma maneira dosada de construir os próprios valores, e aí advém a importância das fases anteriores, da infância, da juventude, que podem conduzir o jovem a construir valores necessários para lidar com essa nova fase, que é um desafio. E continua sendo um desafio, às vezes, por muito tempo. Porque, embora chegue a idade adulta, qual de nós se sente pronto, 100% preparado, quando a maturidade bate a porta? Quem, até mesmo os dias atuais, depois de passados alguns anos na idade adulta, na idade madura, não sente momentos de insegurança, momentos de questionamento das próprias escolhas? Imaginemos os jovens e essa distância do mundo atual que separa as duas gerações. Porque nós vivemos num novo mundo. O mundo mudou drasticamente nesses últimos tempos. O avanço da tecnologia, das ciências, da medicina, faz com que esse vão que separa as gerações fique cada vez maior. E é um desafio para as duas gerações tentar construir um diálogo. Tentar dialogar para que possamos nós, mais maduros, adultos, possamos passar aos jovens valores para que quando eles vivam a situação de levantar voo ou partir em busca da divisão dos bens do Pai, como trouxe o simbolismo de Jesus, eles tenham os valores suficientes para lidar com essa jornada. O que nós temos feito para construir uma juventude mais madura? Porque, de um lado, não podemos mais prendê-los, como fazem muitos pais, que pela própria insegurança cercam de muitos cuidados e mimos e não auxiliam os filhos a cumprirem a sua jornada. Outros abandonam demais e não dão referenciais para que os filhos partam e tenham suficiente condição de lidar com essa jornada adulta. E o que nós vemos é que esse desenvolvimento fisiológico raramente se faz acompanhar de um desenvolvimento emocional e espiritual. E Thomas Armstrong, no livro Odisseia do Desenvolvimento Humano, nos diz que você pode se sentir impelido a estabelecer um lar, encontrar um parceiro, formar uma família ou achar um nicho para si. Mas não há muito apoio ou orientação do mundo sobre como se deve fazer qualquer dessas coisas. Acrescente-se a isso o fato de estar lutando com problemas e conflitos mal resolvidos de etapas anteriores. Então, se de um lado o mundo nos cobra para que... Você agora é um jovem adulto, você agora está maduro, tem que arrumar um emprego, tem que construir a própria família, o próprio clã, tem que buscar parcerias, tem que estabelecer relações na sociedade. Por outro lado, questionamos,
estamos dando referenciais suficientes para que os nossos jovens façam isso? Estamos auxiliando no processo educacional para que esses jovens tenham valores morais saudáveis dentro de casa e também nas instituições, para que possam se pautar nessa jornada? Ou continuamos numa vida que serve muito ao ego, mas se esquece dos valores profundos da alma? Ou continuamos numa vida chamada sacrificada, como muitos pais fazem, e ensinam para os filhos que a vida é um enorme sacrifício? Esse é o ensinamento inconsciente que fica embutido. E que tipo de vida os filhos buscarão? Que tipo de crença eles levarão consigo, senão que a vida é um grande sacrifício? E quantos pais dizem aos jovens: eu faço tudo isso para deixar uma boa herança para você. Eu faço tudo isso, me sacrifico por você. Será que isso é verdadeiro? Será que o sacrifício é em prol dos filhos ou é a maneira que o pai e a mãe aprenderam a levar a vida e a viver a vida? Porque a vida é a busca constante da individuação. Esse é o maior exemplo que eu posso dar aos meus filhos para que construam a maturidade em si. Fazer a minha jornada de individuação, o que de maneira alguma significa egoísmo. Quando nós partimos para que os valores do self nos conduzam, estabelecemos relações de projeções saudáveis, porque esses filhos, esses jovens, que se transformarão nos futuros adultos, terão referencial suficiente para ver que a vida é a busca do desenvolvimento dos valores que fazem parte da alma. O que não significa abandonar o mundo, não é isso. Podemos e devemos trabalhar, ter o nosso sustento, construir um lar, mas mostrar que isso não é o principal. Cumprir as nossas necessidades básicas, sim, temos que cumpri-las, mas não ir adicionando novos desejos como necessidades prioritárias que estejam em primeiro lugar, porque isso estaremos passando também uma mensagem implícita. E isso, como acresce o próprio autor, temos muitas vezes nessa fase, que adentramos pela fase adulta, de lidar com problemas mal resolvidos de etapas anteriores. A nossa criança ferida, o nosso jovem rebelde, que tantas vezes tem que ser atendido em nossa jornada. Certa feita eu atendia uma paciente e ela se queixava de fortes dores de cabeça. E conversamos muito sobre a dor de cabeça dela e ela dizia: olha, essas dores de cabeça são recorrentes. Desde que eu me conheço por gente, eu tenho essas dores de cabeça. E eu perguntei a ela: qual é o evento mais distante na sua memória que você se lembra de estar com dor de cabeça? E aí pedi que ela fechasse os olhos para tentar se recordar desse evento, o evento mais distante da memória. Ela se recordou. Ela estava na casa do pai, e os pais dela eram separados, e ela estava sentindo uma enorme dor de cabeça. E naquele dia que ela sentiu a dor de cabeça, o pai se aproximou e sentou-se ao lado da cama, colocou o remédio, deu o remédio para ela, e ela ficou ali conversando com o pai. E depois o pai teve que sair por algum motivo e ela ficou dormindo ali. Quando acordou, o pai não estava. E ela se recordou daquele fato com tamanha emoção que eu percebi que ali se encontrava uma criança ferida. Ela, na idade adulta, reproduzia a energia daquele encontro, daquela emoção que não foi trabalhada porque o pai esteve distante dela muitas vezes. E ela carregava na idade adulta essa dor, a dor da falta de convivência com o pai durante muito tempo, a dor da ausência, que tinha reflexos na idade adulta. Ela tinha dificuldade de escolher a profissão, ficava mudando de emprego em emprego, tinha crises constantes, porque a criança da idade anterior, da fase anterior, não havia ainda resolvido seus conflitos e precisava, no processo terapêutico, retornar, reelaborar.
fazer-se escutada pela adulta que ela era nesse momento, com uma nova compreensão para que pudesse restabelecer a cura. Então é necessário, muitas vezes, estabelecer um contato com a criança e com o jovem que nós fomos para dar vazão à idade madura. E prossegue Joana de Ângeles em Um Homem Integral. Por desinformação, ou fruto de um contexto imediatista, consumista, elaborou-se a tese de que a segurança pessoal é o resultado do ter, que se manifesta pelo poder e recebe a resposta na forma de parecer. Como a sutileza da benfeitora Joana de Ângeles nos traz reflexões profundas. Porque se pensarmos bem, que tipo de valores esses jovens adultos têm encontrado, que são passados pela mídia, que são passados pela sociedade, que diz aos jovens, consuma, consuma imediatamente tudo o que você pode consumir. Tenha ao seu redor tudo o que você pode ter. E há pouco tempo eu via a reportagem num canal de televisão de pais que levaram seus filhos, crianças da pré-adolescência e adolescentes, ao show de um ídolo infantil, da música infantil. Esses filhos estavam acampados há 3 dias, aguardando o início do show, em frente a pais que aplaudiam esse tipo de comportamento. Filhos que estavam faltando aula da escola, filhos que estavam ali em condições precárias, sem tomar banho, sem cumprir com as suas próprias obrigações. Que tipo de mensagem esse filho passa para os pais? Gastando quantidade, um valor enorme, absurdo, em frente à economia que sabemos precária do dia a dia, às dificuldades e batalhas. Não é que não se possa ceder em alguns momentos, em alguns instantes, mas que tipo de adulto está sendo construído a partir dessa postura consumista, imediatista, daquilo que eu quero agora e tem que ser agora? Essa é a cultura do ego, que constrói jovens e adultos que estão impulsionados ao ter, ao imediatismo, e que se manifesta através do poder, porque vão estabelecendo relações de poder. Quando o meu desejo tem que ser atendido, eu começo a criar teias de poder para que as minhas necessidades pessoais sejam satisfeitas a qualquer custo. E a partir disso, nós nos perguntamos aonde fica o ser em toda essa história. Temos que construir jovens saudáveis, não é deixando-os alienados do mundo, mas sentando ao lado desses jovens, desses adultos, que ainda sentem seus momentos de insegurança, e dizendo-os das dificuldades, mas também das possibilidades. Contando a nossa história também dos desafios que enfrentamos, das crises pelas quais passamos, para que eles não se sintam isolados, para que eles possam sair desta ditadura do poder, desta ditadura do ego, desta ditadura de relações doentias que criam pessoas que mostram somente a face do parecer, a sua persona, que mostram somente a sua superficialidade, onde nós devemos construir internamente a nossa identidade mais profunda. Por isso, todos os mecanismos responsáveis pelo homem e sua sobrevivência se estribam nessas propostas falsas, formando uma sociedade de forma sem profundidade, de apresentação sem estrutura psicológica nem equilíbrio moral. Quais são os mecanismos que podem nos levar à responsabilidade? E aí passamos a nos questionar. Quantos valores nobres nós temos na doutrina espírita, por exemplo? Esses valores temos vivido em nossos lares? Temos conduzido aos nossos filhos? Temos feito e servido de exemplo na sociedade na qual frequentamos, no ambiente de trabalho? Isso é ser um instrumento ativo dentro da sociedade que habitamos. É ser uma forma de construção para que a sociedade não seja somente uma forma sem profundidade.
precisamos de profundidade. Nesses dias de tamanhas crises institucionais, precisamos transformar esse mundo mostrando que nós somos seres éticos a partir do nosso comportamento, a partir da verdade que vivamos dentro do lar, a partir da verdade do que somos como pessoa e que pode servir de exemplo para o dia a dia, mesmo que tenhamos ainda as nossas limitações, porque não se cobra ainda a perfeição. Mas o nosso dever é estar a caminho da construção dessa identidade, que um dia possa olhar para trás e ver que suas crises são passageiras, porque conseguimos passar pelo mundo, mas não se contaminar pelas suas propostas centradas no ego. As castrações e as inibições, os conflitos não superados e as necessidades emocionais não satisfeitas contribuem para o transtorno de identidade, gerando a necessidade da projeção do papel dos mesmos nas outras pessoas. Então, esses que se adentram pela idade madura, mas ainda não desenvolveram os valores dentro de si, vão construindo relações superficiais. Vão se projetando em ídolos do pé de barro. E pior, não tem profundidade suficiente para dar um novo rumo à vida. Por mais que tenham satisfeitas as necessidades do ego, são jovens, homens e mulheres que se perdem de si mesmos, se tornam neuróticos. Neurose, para Jung, significa o afastamento de si mesmo. Quando nos afastamos da nossa identidade profunda, estamos na condição de neurótico. Quem de nós não tem um pouco de neurose, no sentido de não viver essa identidade profunda? Quem de nós não tem, certos dias, alguma crise de valores? E essa crise é até um bom sinal, desde que bem aproveitada. A crise significa um chamamento da consciência de que nós nos afastamos dela. Por isso devemos sempre verificar as nossas crises, analisar qual caminho que ela toma, analisar as nossas dificuldades para que possamos retomar essa jornada, trabalhando as castrações e as inibições. Porque se hoje nós temos a liberdade de expressão em muitos sentidos, no passado éramos castrados e os dois excessos são patológicos. Precisamos encontrar o caminho do meio. Precisamos verificar as nossas inibições, porque muitas vezes por trás da timidez, da insegurança, da inibição, existem os nossos medos inconscientes que precisam ser trabalhados. E esses conflitos não superados, essas necessidades emocionais não satisfeitas vão contribuindo para o transtorno de identidade. Nos perdemos de nós mesmos e precisamos recuperar a jornada. Temos ao nosso favor toda a nossa máquina, as nossas emoções, os nossos pensamentos. Tudo isso pode vibrar a favor do novo ser, desde que tenhamos a cautela da qual já se referia Dédalo. Nem tanto perto do sol, para que as asas não se derretam, nem muito próximo do chão, porque senão ficamos pesados demais. Nem tanto céu significa não precisamos viver somente dos ideais. Precisamos viver no mundo pautados e orientados pelo ideal superior. Mas não podemos estar muito rasteiros no nível do ego. Precisamos estar atento também para esse equilíbrio. O viver a espiritualidade não significa abandonar o mundo, mas ter a consciência do espírito que nós somos. E complementa Joana de Ângeles na obra Psicologia da Gratidão: ninguém é totalmente autossuficiente, exceto os narcisistas, que se consideram especiais na criação. O que significa imperiosa necessidade de parceria. Essa parceria e dependência, porém, estarão em nível de companheirismo, de trabalho de ajuda recíproca, de cooperação e não
de submissão. Então, mesmo se adentrando à fase adulta, não significa que estamos completos. Soma-se a isso a nossa condição de seres gregários, seres que participam de uma vida coletiva, porque ninguém é autossuficiente. Ninguém se satisfaz isoladamente. Isso vem desde o mito da criação, quando Deus percebeu que não seria bom que Adão permanecesse sozinho no paraíso. Então nós vemos que a própria mitologia traz essa ideia dos seres gregários que nós somos, dessa necessidade de termos ao nosso lado alguém, de estabelecermos vínculos, porque isso também diz respeito à necessidade imperiosa de amar, de estabelecer relações de afeto. E aos poucos vamos criando uma grande teia onde nos auxiliamos uns aos outros. Aqueles mais adiantados da jornada podem servir como referencial para aqueles que estão na retaguarda. E vamos criando um elo para que todos nós possamos trilhar o caminho da individuação. O narcisismo é a patologia. E o próprio mito de Narciso já chamava a atenção de que o afastamento dele das pessoas era algo patológico. E o mito convidava Narciso a olhar no espelho o reflexo de si mesmo. Temos que olhar o reflexo de nós mesmos. Temos que olhar a nossa própria imagem para que essa parceria não se transforme em dependência, porque a dependência também é doença. Quando eu passo a depender do outro para tudo, significa que eu não tenho autonomia. E nós precisamos caminhar rumo à autonomia, o que não quer dizer ser egoísta. Eu preciso dar conta daquilo que está ao meu redor. Preciso ser autossuficiente o bastante para não depender do outro, o que não significa dizer que não podemos compartilhar. Podemos e devemos compartilhar emoções, afetos, companheirismo, porque tudo isso vai transformando a vida em algo muito mais agradável e saudável de se viver. E como diz John Finlay, maturidade é a capacidade de suportar a incerteza. A capacidade de suportar a incerteza. De forma sutil, esse autor nos convida e nos faz refletir de que mesmo sendo adultos e maduros o bastante, sempre teremos certa incerteza a respeito da vida. Sempre haverá algo que não poderemos controlar, porque o que nós podemos controlar é muito pouco, muito pequeno, perante a grandiosidade da vida. Quais são os eventos que nós podemos controlar? O que irá nos acontecer daqui a alguns instantes? Não temos certeza. Temos alguma noção, temos um planejamento. Mas a todo tempo nosso planejamento pode ser refeito por forças que estão além do ego. O ego muitas vezes deseja segurança, deseja controle. O problema não é o ego, mas a sua atitude. A atitude de querer dominar, querer controlar o comportamento das pessoas, querer controlar os resultados de tudo. Quando na verdade o exercício para o ego maduro é saber lidar com as próprias frustrações. É saber lidar com a incerteza do que irá nos ocorrer daqui a pouco. Irei fazer uma viagem, faço o planejamento. Mas pode algo dar diferente do meu planejamento? A maturidade significa ter respostas adequadas quando as coisas não dão como nós planejamos. E não significa controlarmos tudo o que tem que acontecer. Pode observar, quanto mais controladores nós somos, mais inseguros somos de si. Pessoas autoritárias que querem controlar tudo e todos, que viram fiscais da vida e querem controlar as coisas no mínimo os detalhes, na maioria das vezes, por trás, têm um medo tremendo da vida. Uma insegurança que muitas vezes não demonstram, mas que permanece no inconsciente atuante, porque não sabem lidar
com a própria crise. E passando com essa fase, dessa fase adulta, vivemos muitas vezes a chamada crise da meia-idade ou metanoia. Alguns autores situam por volta dos 40 anos essa crise da meia-idade. Não é que tracemos um marco definitório que seja a metade da vida e que depois dessa metade iremos desencarnar. Não é isso. Mas é uma crise muito importante para o psiquismo, onde nós questionamos as nossas escolhas feitas muitas vezes com imaturidade, feitas muitas vezes naquele impulso, nos arroubos da juventude, e que nem sempre paramos para nos questionar. Quantos jovens, no início da sua fase adulta, já constroem famílias, têm filhos, escolhem uma profissão que irá durar muitas vezes por largos períodos, mas depois se arrependem. E no meio do caminho, às vezes, fica difícil de desistir das suas escolhas. Então vem uma coisa, olha como o psiquismo é bom para a gente. Vem uma coisa chamada crise da meia-idade. Não se assustem com o nome metanoia. Não é apenas um nome. Outros autores criaram outros jargões. Criaram, por exemplo, a chamada mulher balzaciana, que colocava medo nas mulheres que chegavam aos 30 anos e não tinham um companheiro para se relacionar. Hoje isso já virou uma coisa tão comum, tão normal, a crise do sem relacionamento. Mas isso não é o mais importante. O mais importante é, na idade madura, construir um relacionamento saudável consigo mesmo. Saber que nem tudo na nossa vida segue conforme o que planejamos, mas que sempre podemos mudar o direcionamento das coisas. E que se algumas coisas são inexoráveis e não podemos transformá-las agora, não soframos por isso. Aos poucos, nós podemos incluir nas nossas vidas algo que vá satisfazendo a alma, porque agora nessa fase é a alma que conclama. Por isso, James Hollis irá nos dizer: conseguir permissão para viver a própria realidade é essencial na meia-idade. É a crise em que nós temos que nos questionar: o que minha alma pede de mim? Até, desde os 20 anos, até os 30, 40 anos, nós servimos ao mundo. Corremos atrás de conquistar emprego, de construir família, de conquistar coisas, de ter, acumular. Mas agora é hora de ouvir e escutar a alma. O que minha alma pede de mim? Quais são os caminhos que eu tenho que trilhar na minha jornada e que não foram satisfeitos ainda? Será que devemos deixar esses caminhos para quando nos aposentarmos? Porque isso é muito comum de ouvir. Quando convidamos pessoas a trabalhar em obras assistenciais, servirem como voluntários para a sociedade, muitos dizem: ah, agora não posso. Agora o meu emprego não deixa. Agora eu tenho que construir uma herança para os meus filhos. Tenho que pagar as contas do mês. E quantas vezes vamos deixando de lado atitudes e atividades importantes para a alma, mas chega o momento que a alma cobra e pergunta, e nos pergunta: o que você tem feito para me servir? Porque até agora foi serviço a postos do ego, mas o self conclama, a alma conclama, e essa meia-idade é essencial para que façamos essa reflexão. Porque mesmo enquanto o mundo exterior continua a reclamar nossos esforços, precisamos nos voltar para dentro de nós, para crescer, para mudar, para encontrar a pessoa que é o objetivo da jornada. Essa reflexão é a reflexão mais importante da chamada crise da meia-idade. É lógico que quanto mais chegarmos preparados à fase adulta e quanto menos nos desviemos do caminho de nós mesmos, essa crise será mais breve porque teremos muito poucas correções a fazer na jornada. Mas muitos de nós seguimos por caminhos tortuosos, desperdiçamos nossa saúde, desperdiçamos nossas energias, e quantos jovens, no vigor das suas forças,
adentram-se pelos caminhos dos vícios, perdem-se de si mesmos e vão perdendo a própria força vital, vão deixando de lado possibilidades imensas e quando chega nessa fase verificam quantas energias perdidas e desperdiçadas. Precisamos nos voltar para dentro de nós e perguntar: quais foram mesmo as potencialidades que eu não desenvolvi e que eu gostaria de ter desenvolvido? Aonde está o artista que existe dentro de mim? Aonde está aquele que tem uma vida saudável? Aonde está aquele que se dedica ao próximo? Onde está aquele que ama? Porque muitas vezes chegamos nessa etapa da vida como seres fechados, que não têm alegria de viver, que não têm uma vida saudável, cheios de conflitos existenciais, porque ainda não tivemos a coragem de questionar a nós mesmos, de ouvir a nossa criança ferida, de dar vazão às emoções que sobrevivem e vivem dentro de nós. Portanto, conclui Joana de Ângeles, em Encontro com a Paz e a Saúde: a crise é uma necessidade sociológica e psicológica, facultando melhor aproveitamento das oportunidades existentes, ensejando a coragem para serem realizadas mudanças de paradigmas, assim como de condutas. De que forma nós temos aproveitado as nossas crises existenciais? Temos transferido aos outros a possibilidade de solução dessas crises? Ou nós mesmos temos feito o caminho da reflexão e colocado um pouco mais de tempero na nossa vida, o tempero da alegria, o tempero da saúde, o tempero do bem viver, porque a sociedade precisa muito disso? Ícaro não ouviu o conselho do pai Dédalo, que dizia: meu filho, preste atenção, não siga muito próximo ao sol, porque as asas derreterão e você perderá a vida. Não siga também, meu filho, muito próximo ao chão, ao mar, porque a asa pegará a umidade e também você correrá risco de vida. E nós, de que forma temos conduzido a nossa vida? Temos fugido do mundo, ido alto demais? Ou temos estado muito rasteiro próximo ao ego, perdendo o contato com o self que nos direciona? Porque assim como Dédalo esculpia nas praças de Atenas e de toda a Grécia as belas esculturas, nós temos como tarefa esculpir a nossa própria personalidade, retirando os excessos, as arestas, aformoseando as formas que ainda não estão belas, dando vazão à nossa energia e criando asas para a vida. E quando não houver solução para os seus conflitos, olhe para o alto e comece pouco a pouco a construir as próprias asas, ouvindo a voz da consciência para que possa finalmente sair do labirinto das próprias crises existenciais. Ficamos por aqui e desejamos votos de muita paz para todos. Até o nosso próximo encontro.

Boa noite. Hoje nós vamos ter a nossa segunda aula e vamos falar de um assunto muito caloroso, muito gostoso de conversar, que é casamento. É esse tema que, às vezes, eu costumo brincar com as pessoas que o casamento ele é um problema, se ele existe e se ele não existe. Então, quem está casado reclama e quem não está casado também reclama. Então, nós precisamos tentar entender qual é o melhor, se é estar... está com ou está sem. Mas tem uma questão que eu diria que talvez seja o ponto crucial do casamento. Quando nós falamos em casamento, nós falamos não só de duas pessoas, nós falamos de três pessoas. Porque quando falamos em um casal, em casar, estamos falando de duas identidades, duas individualidades, duas vontades, dois desejos, dois sonhos, duas histórias diferentes, duas histórias reais, quatro pais, mas também estamos falando, a partir do momento que esses dois se casam, estamos falando também de uma vida futura, de uma família, de amigos, de sonhos, tudo isso dentro de uma conjugalidade que também está ali sendo desenvolvida sem que se perca dentro desse conjunto a sua individualidade. E talvez seja essa a grande dificuldade de se viver uma vida a dois, de dividir um espaço, de dividir uma história. Então, o casamento, já na Grécia Antiga, nós temos uma deusa que representa o casamento. E essa deusa, a deusa Hera, a esposa de Zeus, a poderosa, ela é uma deusa que está ligada ao patriarcado. E ela é uma deusa que não admite... que a tradição, que a injustiça aconteça. Então, Hera vem com essa representação de uma masculinidade dentro da relação conjugal, eu digo masculinidade no sentido psicológico. Então, a deusa Hera, representante do patriarcado, termina sendo um pouco da história, do formato que o casamento vai se constituir ao longo da história. Por conta de uma sociedade que se constitui durante muito tempo no patriarcado, o casamento termina trazendo toda uma forma e que hoje, na modernidade, nessa sociedade moderna, muitas das pessoas enxergam o casamento como uma forma de perder a sua individualidade. Porque isso era todo um modelo vivido durante toda a história por conta de uma cultura, né, que foi construída a partir disso. Mas nós vamos hoje perceber o casamento de uma forma diferente. Então vamos começar com a questão 696 do Livro dos Espíritos. E a pergunta é feita: que efeito teria sobre a sociedade humana a abolição do casamento? Que é uma questão que se coloca hoje, né? As pessoas discutem se não era melhor não existir o casamento por conta dos desajustes que acontecem às vezes. E os Espíritos, então, respondem que seria, abolir o casamento, uma regressão à vida dos animais. Por que uma regressão à vida dos animais? Porque nós temos, independente da questão, só da questão do casar como ato social, nós temos em nós, a nossa constituição biológica, o desejo sexual. Fisiologicamente, biologicamente, o ser humano, assim como os animais, tem o seu instinto de preservação, de continuidade da espécie. Então, os Espíritos nos trazem que, a partir do momento em que nós abolíssemos o casamento, tirássemos o casamento dessa construção social, nós voltaríamos a uma posição, a um comportamento próximo ao comportamento animal, por conta do desejo e do próprio instinto de preservação. Então, perderíamos o modelo da família. Perderíamos o contato entre aqueles que colocamos naquele clã e ali formamos a nossa família com os nossos filhos. Perderíamos essa noção de uma vida social coletiva dentro de um clã menor, que é o clã da família. Então, com isso, nós começamos a perceber que chegar ao ponto de formar um par e, a partir deste par, constituir uma família, nos traz a ideia de que é um processo evolutivo do ser humano. Então, chegar ao estado do casamento, do formar o par de opostos,
formar uma família e construir ali um clã menor, isso é uma conquista do espírito no seu processo de evolução. Então, isso nos traz, de imediato, uma grande responsabilidade, né? O ato, não só o ato do casar, e eu repito, social, mas a escolha de viver com o outro, que ao mesmo tempo que é tão igual a mim como ser humano, é tão diferente de mim. Então, qual é o propósito real dessa relação conjugal, né? Porque às vezes você pode pensar assim, ah, o propósito é pagar o karma, né? E a gente ouve, né, quando é namorada, meu amor, né, meu tchutchuzinho e todas essas coisas, e depois que casa vira karma, vira cruz, pesadelo, tudo isso. Então, qual é de fato a finalidade do casamento em termos não só espirituais, mas também em termos psicológicos? Bem, o casamento não é confortável e harmonioso. E aí a gente pensa assim, oh, mas ela está falando que o casamento é uma coisa importante, é um estado evolutivo, e aí ela já depois vai afirmar que o casamento não é nem confortável e nem harmonioso. É antes um lugar de individuação, onde uma pessoa entra em atrito consigo mesma e com um parceiro. Choca-se com ele no amor e na rejeição. E desta forma aprende a conhecer a si próprio, o mundo, bem e mal, as alturas e as profundezas. Eu espero que isso não assuste quem está por casar agora. Mas o que é que isso nos traz? O casamento não é e não deve ser um lugar de conforto. Mas eu não estou falando do conforto no sentido de um bem-estar, de viver bem com alguém, de escolher viver bem com alguém. Eu estou falando na situação de conforto e harmonia no olhar do ego. Então, o casamento não deve ser construído e nem buscado na tentativa de manter as coisas confortavelmente para o ego. Mas sim, ele deve ser visto como um lugar de individuação, onde duas individualidades se encontram, se unem, mas uma respeita a individualidade da outra. Então, o processo de individuação deve continuar mesmo depois de um casamento. E isso nos traz de primeira importância que a minha identidade, a minha individualidade permanece e precisa ser aprimorada, construída e reconstruída, mesmo na escolha de se viver uma vida a dois. Então, isso nos traz também a ideia de que alguns dos problemas gerados nos casamentos vêm justamente da tentativa de tirar do outro o direito à sua individualidade, do seu processo de individuação. Então, isso também nos chama a atenção de que eu não devo nunca esperar que o outro realize por mim o que sou eu quem preciso realizar. Então, quando você imagina que um casamento é feito entre pessoas que não se conheciam antes, porque elas não cresceram juntas dentro da mesma família, tendo a mesma educação, então começamos a pensar que eu, que tenho traumas e tenho experiências com os meus pais, caso também com uma outra pessoa que também traz isso na sua bagagem. E se ele traz isso na sua bagagem e junta com a minha, que eu trago também, nós vamos viver esse atrito. Porque, lembrem dos nossos conceitos que já foram estudados, os meus complexos também casam com os complexos do outro. O meu ânimos também vai casar com a ânima do outro. Então, todo esse nosso processo e todo esse meu eu, que às vezes eu desconheço, também vai casar com o eu do outro, que na maioria das vezes ele também desconhece. Então, esse casamento é esse lugar onde a minha individuação também vai ser favorecida por conta do atrito dos diferentes. Então, psicologicamente, quando nós dizemos assim, os opostos se atraem. Isso é verdadeiro. E é justamente essa atração dos opostos que vai favorecer que o conflito existente nessa relação proporcione a mim o meu aprimoramento, o meu autoconhecimento. E também proporcione isso ao outro. Então, esse é o lugar onde eu vou me chocar com o amor e com a rejeição. Então, o amor dessa relação
mas ao mesmo tempo a rejeição vivida pelo próprio ego. Porque como eu caso muitas vezes, levando na minha bagagem anseios não vivenciados na minha relação com os meus pais, pode acontecer de ter uma projeção ou uma transferência para o meu parceiro. E quando ele não atender os meus anseios infantis, eu vou me sentir rejeitada. Então é nessa troca que tudo isso vai sendo favorecido. Hoje eu posso ser levada às alturas, mas também às profundezas de mim mesma. Onde eu vou conhecer a mim, mas eu também conheço o mundo a partir de que o mundo é representado pela outra pessoa. Onde eu vou conhecer o bem, mas eu também vou conhecer o mal. Então, é distorção transformar o relacionamento em algo familiar e seguro. Um produto acabado e não um processo em andamento. Esta é a armadilha da segurança. E o que é que nós queremos dizer com isso? Toda vez que nós falamos em buscar segurança, nós estamos falando de um ego imaturo. Então, o ego imaturo, ele precisa que as coisas aconteçam da forma segura para ele, porque ele não lida com a frustração, ele não lida com o desapontamento. Então, esse ego que vai se acostumando com aquela relação que eu construí lá atrás com os meus pais. Então, eu vou tentar dar um exemplo prático. Alguém que cresce em um ambiente hostil, onde os pais brigam. E por conta dessa dificuldade de relacionamento, muitas vezes eles se tornam indiferentes um ao outro. E nessa relação de indiferença que essa criança cresce, ela aprende a lidar com aquilo, com aquela ausência de afeto, com a ausência de calor. Para ela, aquilo passa a ser uma relação normal. Então, é muito provável que quando ela case, ela tente transformar o seu relacionamento cópia daquilo que ela já conhece, porque ela sabe lidar com aquilo. Então, se a relação que eu vi era uma relação de indiferença e de frieza, é assim que o casamento deve ser. Então, se o meu casamento se dirigir para algo parecido com isso, não há e não me provoca nenhuma estranheza. Mas se eu caso com um outro que traz uma proposta diferente daquilo que eu vivi, porque a proposta dele era uma relação com os pais de calor, de afeto e de troca, é muito provável que eu rejeite isso. Por quê? Porque se eu não estiver pronta para uma abertura e uma transformação, de viver o meu processo de individuação, aquilo me é estranho e me será, de primeira instância, agressivo. Então, é uma armadilha nesse sentido. Eu não preciso e nem devo construir a minha relação com base na relação que eu via antes. E sim, tentar viver uma relação dentro dessa minha nova vida de casada, onde o novo possa aparecer, onde eu possa ser eu mesma e onde o outro possa ser ele mesmo, mesmo que isso traga para mim uma experiência nova. E eu vou contar uma experiência pessoal. Logo quando eu estava me arrumando para casar, e sabe que noiva se arrumando para casar é aquela expectativa toda, né? Então tem babado em todos os tecidos da casa, no pano de chão, tudo tem babado. E eu não ia ser diferente disso. Então eu estava começando a arrumar um enxoval e todo dia ia no apartamento e colocava uma coisinha aqui, uma coisinha ali. Então, faltando 5 dias para o casamento, eu fui fazer a faxina, que eu fazia faxina toda semana numa casa que ninguém morava, mas aí eu fui fazer a última faxina antes de casar. E eu venho de uma relação de uma mãe que é obcecada por limpeza. Então, eu terminava crescendo, ouvindo minha mãe sempre reclamando que as coisas estavam precisando arrumar e estavam bagunçadas. E eu, mentalmente, dizia assim, não, eu não quero essa neura, isso é muito irritante. E aí, faltando esses 5 dias para casar, arrumei tudo, aí comprei um sabonete para a pia, né, o lavabo, e o sabonete era uma rosa lindíssima. E coloquei lá, botei a toalha com um monte de babado, de bordado, tudo que era hado tinha nessa toalha. E já no final da tarde, iníciozinho da noite, chega o meu digníssimo, na época, futuro marido, né, que vocês conhecem. E ele chegou e foi lavar as mãos. E eu estava fazendo uma outra coisa, mas aí baixou na hora quem? Minha mãe, que é o que eu conheço. E aí eu fui atrás dele para ver se ele ia fazer bagunça no lavabo.
E claro, né? Meu marido não ia ser diferente da maioria dos homens, mas no caso dele em especial, nem notou que a toalha tinha babado, não notou que tinha bordado, não percebeu absolutamente nada. Botou o bordado virado para a parede, de cabeça para baixo, o sabonete dando pulos mortais na saboneteira, de tanta água que tinha. E eu vislumbrei, naquele momento, o que ia ser o meu casamento. Uma desorganização, uma bagunça, eu com pano de prato no ombro, e imaginei que ia ser esse horror. E nessa hora eu, claro, repeti o que conhecia. E aí comecei a falar, mas não é possível, você não está vendo, e falava. E o meu digníssimo marido olhava para mim com aquela cara de padre, que vocês também conhecem. E aí depois eu esbravejei, falei, reclamei que estava tudo de cabeça para baixo, sabonete de cabeça para baixo. Aí ele olha para mim e faz, mas meu bem, eu nem sabia que sabonete tinha cabeça. E eu realmente vi que não tem cabeça o sabonete. E aí eu vi que era a minha mãe que estava lá, né? Eu botei para fora este espírito, fiz uma mediúnica na hora, uma desobsessão, expulsei ela da minha casa e disse, olha, nunca mais você entra aqui. E vi que se eu fosse realmente repetir o modelo, eu ia estar brigando por coisas sem nenhum sentido, né? E aí deixei para lá, hoje em dia, hoje nós estamos em um apartamento maior, então nós separamos os banheiros, cada um tem o seu, agora fica mais fácil. Então o dele é sem babado, sem bordado, sabonete normal mesmo, sem cabeça, sem perna, sem braço, e o meu eu boto meus flufluzinhos, minhas flores, tudo que eu tenho direito. E aí não tem confusão, né? Então é justamente essa a proposta, não tente transformar o seu casamento naquilo que para o ego é seguro, porque isso é uma grande armadilha, porque o que vai acontecer é você viver uma experiência e o seu companheiro, sua companheira vivendo uma outra experiência e no final da história cada um vai seguir caminhos completamente diferentes e se não houver uma separação propriamente dita de corpos, vai ter uma separação de sentido, de busca, principalmente de busca emocional. Então, raramente, e Jung vai chamar a nossa atenção, raramente, ou melhor, nunca um casamento evolui a um relacionamento individual de forma serena e sem crises. Não há conscientização sem dores. Isso é Jung falando sobre o amor. Imagine se não fosse sobre o amor, né? Mas é verdade, né? Não tem como imaginar que um casamento ele vai evoluir. E o sentido do evoluir é amadurecer, né? O que nós vemos hoje, na maioria das vezes, são os casais na primeira crise rompendo, né? Já começa a falar em separação até antes mesmo de casar. Então, esse atrito que vai acontecer, eu não estou falando aqui de discussões, de desrespeito, né? Não é isso. Mas esse atrito pela própria diferença, que é uma grande lição para todos nós. Porque seria muito difícil, eu imagino, falo por mim, se eu casasse com alguém completamente igual a mim. Eu já tinha pedido o divórcio, não ia aguentar, né? Um igual a mim, basta eu. Como eu acredito que Cláudio também não ia aguentar casar com uma igual a ele, né? Então, é essa diferença que vai fazer com que você também conheça o seu outro lado. Então, como Jung afirma, não há crescimento sem dor. Por que dor? Porque o ego sofre isso, né? Nós casamos com todos os nossos conteúdos psíquicos. O nosso ego vai junto também. Não dá para dizer que ele vai ficar em casa. Ele também participa dessa relação. Então, toda vez que ele é frustrado, toda vez que ele é contrariado, vai ter um sofrimento. Mas essa é a nova proposta, como eu comecei a dizer. É um casamento de três, onde a minha individualidade, os meus anseios, os meus desejos permanecem comigo. Mas a partir do casamento, eu também passo agora a ter anseios, desejos e sonhos que é parte desse casal, dessa conjugalidade que eu começo a formar. O que não vai dizer que eu vou perder aquilo que já vem comigo da minha bagagem individual, porque o meu processo de individuação vai continuar acontecendo. A possibilidade agora é de um aprimoramento muito maior, porque agora eu tenho um outro ligado a mim afetivamente que me ajuda também a me conhecer e a me perceber. Ao preparar-se para um relacionamento, a pessoa deve pôr em ordem as coisas dentro dela. Também deve aprender que ser parceiro num relacionamento é algo extremamente importante.
Então, nessa ânsia que vivemos hoje, né, onde as pessoas se queixam tanto de que os relacionamentos estão escassos, que está difícil encontrar o companheiro ou a companheira ideal, muitas vezes o que nós percebemos é que a pessoa esquece de tornar-se íntimo e companheiro de si mesmo. Então, todas as minhas questões, as minhas frustrações, os meus medos, que eu preciso trabalhar primeiro, eu deixo e vou depositar isso nas mãos do meu companheiro. E aí eu quero que ele adivinhe, que ele pense e que ele faça por mim o que eu sou incapaz de fazer por mim mesma. E isso é perder a própria identidade. Eu lembro de uma jovem que me buscou.

alguma coisa estava errada. E aí, no decorrer do processo terapêutico dela, o que eu fui percebendo é que esta pessoa foi simplesmente cedendo a tudo. Então, ela cedia tanto, e ela lia isso como flexibilidade, que em um determinado momento eu perguntei a ela pelos amigos dela. E aí ela falou os nomes que eu já costumava ouvir. Eu disse, não, eu estou perguntando dos seus amigos. São esses? Eu digo, não, os seus. Você tinha amigos antes de casar, onde eles estão? Você é daqui, da cidade, você não mudou. Onde estão os seus amigos? E pela primeira vez no seu processo, ela se deu conta que ela tinha abandonado parte da vida dela. E aí nós começamos justamente a chamar a atenção para isso, né? Onde está você nesta relação? Porque agora ela era a esposa. Mas a pessoa, a mulher, onde ficou nesse processo todo, né? E ao mesmo tempo, como é que essa relação dela se construía? Então ela foi para um papel daquela que aceita tudo, que abre mão de tudo. Em compensação, ele agora passava a ter a obrigação de fazer tudo o que ela não fazia por ela. Esse era o papel dele. Então ela abriu mão de uma profissão, ela não terminou a faculdade por questões financeiras, mas ao mesmo tempo agora ele tinha a obrigação de ser o profissional bem-sucedido para poder dar a ela aquilo que ela daria se ela tivesse feito, terminado o curso dela e estivesse construindo a carreira dela. Então, o que a gente começa a perceber aí é justamente o que essa frase vai trazer para a gente. Eu preciso pôr em ordem primeiro as minhas questões. Então, se ela não parar em momento nenhum para observar o que precisa ser arrumado nas minhas gavetas, eu vou com certeza chegar nessa relação e vou misturar as minhas coisas com as coisas do outro. Em um determinado momento, eu já não sei mais quem eu sou, porque eu me perco nisso. E mais ainda, eu também preciso aprender que dentro de uma relação, o companheirismo é parte desse processo. E quando nós falamos de caminhar juntos, eu não estou falando de caminhar um nas costas do outro, mas sim caminhar juntos, fazendo o seu processo individual, fazendo o seu processo de crescimento. Porque termina sendo, em um momento ou outro, para aquele que carrega o peso, muito cansativo. Né? O outro se vê na obrigação de sentir, pensar e fazer por dois. E na maioria das vezes nós não conseguimos fazer isso nem por nós mesmos. Quem dirá fazer isso por dois? Então isso termina cansando e desgastando demais a relação. Né? E aí eu vou me sentir no direito de reclamar como uma criança mimada, uma criança pequena que quer que os pais adivinhem o que ela deseja comer naquele dia e o brinquedo que ela quer ganhar no Natal. Então, Joana vai trazer para a gente. Ama sempre, mas não te permitas relacionamentos conflituosos sob a justificativa de que tens a missão de salvar o outro, porque ninguém é capaz de tornar feliz aquele que a si mesmo se recusa à alegria de ser pleno. Eu sempre que leio esta frase, eu fico pensando muito na nossa postura, né, como espíritas, porque muitas vezes nós vemos relacionamentos conflituosos, principalmente os relacionamentos de casais, onde as pessoas usam essa justificativa, né? Ah, mas eu não vou resolver isso, seja através de uma separação ou de uma conversa franca, porque eu tenho que ajudar o outro, porque o outro está perdido, porque o outro é espiritualmente, né, menos evoluído, porque eu tenho a missão, porque se coloca até como missionário da vida do outro, né? Eu tenho a missão de ajudar a pessoa, eu tenho a missão. E eu sempre fico me perguntando, primeiro, que pessoa orgulhosa, né? Porque se coloca exatamente como missionário. E se eu sou missionário, eu não sou o problema da situação. O problema é o outro. Aí, automaticamente, a gente vê um complexo e um ego altamente inflado, né? Porque, assim, bem, o outro é um pobre coitado que perturba o ambiente, que está perdido na vida, mas eu não, eu sou uma santa e vou ficar aqui o tempo todo não salvando o outro. E isso que é o pior. Eu termino alimentando o processo doentio do outro para me sentir bem e achar que estou me salvando. E outra questão, né? Se eu não sou capaz

de me tornar feliz, por que, que eu tenho a pretensão de achar que eu vou fazer o outro feliz? E aí a gente volta para aquela outra frase. O casamento não é um lugar de conforto e de harmonia no sentido do ego. Né? Pelo contrário, o casamento é um lugar para que o ego também seja trabalhado e lapidado. Então esses atritos, esses conflitos vão acontecer e vão acontecer mesmo. É parte dessa diferença. Né? Então eu preciso também me dar conta que eu não posso fazer pelo outro. Assim como o outro não vai fazer por mim, o que eu não posso fazer por mim, eu também não vou fazer pelo outro o que ele não quer fazer por ele. Então eu não posso ficar me intitulando salvador e herói da vida alheia. Porque a única vida que de fato eu posso conduzir, modificar e transformar é a minha. O máximo que eu vou fazer é ser exemplo para que o outro siga. Mas aí modificar, não. Porque a mudança de fato só ocorre quando o outro quer mudar. E Jung já afirma isso. A personalidade só muda quando há uma necessidade real para a mudança. Senão a gente vai desencarnar, vai ficar obsessor do outro, ali, mude, mude, mude. Mas se o outro não quer mudar, ele não vai mudar. Né? Se você está sentado em uma cadeira que só tem três pernas, ela está bamba, mas você continua sentado e não caiu, dificilmente a pessoa sai. Agora, se a cadeira cair, é provável que ela levante. Então, é isso que também acontece no relacionamento. Então, precisamos sair dessa postura, porque isso é uma postura de acomodação. E aí nós vamos para aquela construção do ego imaturo, de um ego inseguro, que precisa muitas vezes diminuir o outro para que eu me sinta bem. Então é muito mais fácil, às vezes, eu ter um marido ou uma esposa problemática e que eu lido com aquele traste, com aquele karma, com aquela cruz, é tanto nome, né, que a gente ouve, aquele obsessor encarnado. Porque quanto mais eu falo disso e vivencio isso, eu tenho a falsa ilusão, a falsa sensação de que eu estou me aprimorando como pessoa. Mas o sofrimento, ele realmente só é válido quando eu cresço com ele. E se eu estou reclamando, se eu estou me queixando, ele não está me ajudando a evoluir. Pelo contrário, eu tenho que observar se aquilo que eu preciso arrumar em mim está sendo arrumado. Porque é muito provável que quando eu consiga arrumar essas gavetas, eu olhe para aquela relação e a veja com outros olhos. E isso que acontece muitas vezes, eu noto isso na terapia, né? Sabe que terapeuta é mal visto, né? Os maridos nos odeiam, as esposas também. E é interessante isso às vezes, porque a gente termina levando uma fama de que vamos separar os casais. E eu sempre digo assim, não somos nós quem separamos. A questão é que no decorrer da terapia, a projeção inicial feita naquela relação precisa sair. Não só no decorrer de uma terapia, no decorrer da vida. Porque se depois de 20, 30 anos de casado, eu continuo vendo no meu marido o pai, né? Eu espero que ele me dê tudo o que meu pai não fez, ou continue fazendo por mim tudo o que meu pai fez, tem algo muito errado. Não com o casamento, mas comigo, que continua imatura. Então a projeção tem que sair. E assim que essa projeção sai, porque o processo de individuação está ali acontecendo, é possível que eu olhe para o meu companheiro ou para a minha companheira e diga assim, mas eu casei mesmo, por quê? Porque agora você é uma pessoa diferente. Daí a importância desse caminhar dos dois. A importância de que os dois estejam fazendo o seu processo e construindo a sua individualidade. Porque a cada dia, e aí nós saímos daquela famosa rotina do casamento, a cada dia somos uma pessoa diferente. E isso encanta dentro de uma relação, porque o outro é um outro conhecido e novo ao mesmo tempo. Né? A diferença não precisa ser, o marido chega em casa e está de peruca roxa. Né? Na verdade, é que você seja diferente, porque você está se aprimorando como pessoa. Então, Joana nos traz que um relacionamento conjugal, mesmo sem um vínculo matrimonial, porém responsável, une duas pessoas em uma, sem retirar os valores individuais de cada qual. Né? E essa é a grande riqueza da relação. Né? Não estamos falando das questões formais e legais, mas dessa disponibilidade, dessa disposição de encontrar o outro, de unir-se ao outro, de conhecer o outro, conhecer-se a partir do outro e ambos crescerem com essa construção. Eu lembro uma certa feita, eu conversava com uma senhora e ela dizia a mim assim, você gosta de... Ela chamava de casamento bom. E eu não sabia o que era casamento bom. Eu disse, o que é casamento bom? Ela disse, é uma sobremesa.
beleza. Eu disse, mas eu nunca comi casamento bom, não sei o que é isso. E aí ela trouxe, né? E é o que a gente chama de manjar, aquele que é preto e branco, né? E aí eu perguntei para ela, por que casamento bom? Eu não conhecia com este nome. Ela disse, sabe por quê, minha filha? Olha só. Ele é preto, ela é branca. Os dois estão aqui unidos, mas eles não se misturam. E aí toda vez que eu vejo essa sobremesa agora, eu olho e digo assim, olha o casamento bom. Não se mistura. Mas os dois, e ela continuava, os dois juntos formam uma deliciosa sobremesa. E é essa justamente a proposta, né? É isso que Joana nos propõe. Que esse encontro não retira de mim os meus valores. Pelo contrário, deve aprimorar. Eu devo, a partir desse encontro, me tornar uma pessoa melhor. Daí a gente volta para aquela questão. Bem, se eu caso com uma pessoa que não cresceu comigo, porque eu não caso com meu irmão, né? Que seria alguém que viveu comigo todas as experiências junto com o mesmo pai e a mesma mãe. Então, se eu caso com essa pessoa que às vezes teve uma cultura diferente, um acesso intelectual diferente e uma relação religiosa diferente muitas vezes, e nós nos unimos, não quer dizer que eu preciso perder o que eu já conquistei ou o que eu aprendi e aprendi na minha construção como pessoa. Mas agora nós vamos juntar isso. E eu vou ver, a partir daquela proposta que o outro traz para mim, aquilo que eu levo para o outro, o que vai surgir de terceira possibilidade, que não vai exigir que eu abandone as minhas e nem vai exigir dele que ele abandone as dele. Na psicologia junguiana, isso tem um nome chamado função transcendente. E o que é a função transcendente? A função transcendente ocorre da união de opostos, né? Daquilo que a gente chama do casamento, né, de opostos, que tem um nome interessante, que é coniúntio. Então, a união da sombra com a luz vai formar uma terceira possibilidade, que é a função transcendente, que na psique isso funciona como ponto de equilíbrio. Quando a gente diz assim, é preciso andar o caminho do meio que Buda nos propõe. O caminho do meio, para a psicologia analítica, seria comparado a essa função transcendente, essa terceira possibilidade, que não é nenhum extremo, nenhum outro extremo, mas um meio termo entre essas duas questões. E esse é o fruto do casamento. Essa é a função do casamento, que entre uma pessoa e outra possa surgir a terceira, que a terceira é esse que é parte do conjunto do casamento. Mas sem que a individualidade de um e a individualidade do outro deixem de existir. Então, o matrimônio representa um estágio de autodesenvolvimento do self, quando se reveste de respeito e consideração pelo cônjuge. São duas palavras que eu diria que fazem parte do pilar dessa relação. Respeito e consideração, né? Eu acredito, e isso, claro, é uma opinião muito particular, que não existe nenhum relacionamento que possa realmente dar frutos e amadurecer se não existir respeito, né? A partir do momento que eu me sinto no direito de invadir o outro, né, de colocar para ele, dizendo ou fazendo coisas que eu não gostaria que ele fizesse comigo, essa relação tem uma rachadura. E muitas vezes essas rachaduras que aparecem nos relacionamentos são muito difíceis de serem reparadas. Por isso que a gente termina vendo muito na própria relação, né, do casamento, aquilo que a gente já estudou nos gigantes da alma, né? A raiva, o ressentimento, a mágoa. E muitas vezes os casais ficam unidos durante anos a fio, não mais pelos laços do afeto, mas muitas vezes pela mágoa, pelo ressentimento, que vai gerando ali toda uma relação, muitas vezes de vingança, de desamor e de autodesamor. Porque a partir do momento que eu escolho por castigar o outro dentro de uma relação, eu também estou me castigando dentro desse processo, né? Então, Joana vai chamando a atenção que essa relação, como a própria pergunta do Livro dos Espíritos já afirmava, é um processo de autodesenvolvimento do self. Porque não é fácil, né? Mas também não é a coisa mais impossível do mundo. Pelo contrário. Eu lembro, e sabe que dois terapeutas casados, a gente fica fazendo terapia com tudo, né? E aí eu lembro logo quando eu casei que uma das primeiras coisas que me chamava a atenção no,
no momento de estar ali vivendo a vida dois, é que tudo é de fato dividido, né? Então assim, começa da cama, né, do espaço no quarto, do espaço do armário. Então tudo passa a ser dividido. Mas ao mesmo tempo, cada um tem a sua forma de ser, o seu jeito de ser. E isso terminava sendo para mim, em particular, muito divertido, né? Porque eu tenho as minhas manias, Cláudio tem as manias dele. E nunca a gente tentou tirar a mania um do outro, até porque ia dar um trabalho terrível, né? Principalmente comigo, eu não ia ceder tão fácil assim, perder as minhas manias de colocar as coisas em ordem. Eu digo ordem porque tudo eu arrumo em ordem alfabética, né? Então os livros são arrumados de ordem alfabética. Aí você chega lá em casa e você vê o lado da estante que fica perto da escrivaninha dele, os livros estão lá, arrumados, na ordem que ele usa. Você chega do outro lado, está lá tudo em ordem alfabética, em ordem de tamanho, de cor, de autor. Esse é o meu lado. Mas se ele precisa, de vez em quando, usar os livros que ficam mais próximos a mim, ele vai lá e tira. Aí eu, sem querer, olho. Aí eu faço, ai, tomara que ele bote no lugar de novo. E de vez em quando eu visito o lado dele, aí olho e faço, mas meu Deus, onde é que está o livro? E aí o que é que a gente escolhe? Eu, Cláudio, por favor, onde está o livro? Porque eu não estou conseguindo encontrar. Ele vai lá e me dá. E quando ele quer do outro lado, ele fala assim, o seu lado é mais fácil de achar, vai lá e pega. E pronto. Né? Então, é o respeito até nas mínimas coisas, né? Considerar o outro. Considerar o outro, principalmente porque o outro é, assim como eu, um ser humano. Segundo, assim como eu, tem dificuldades, né? E terceiro, assim como eu, tem uma pretensão também de fazer o seu processo de individuação. Então, não me cabe atrapalhar o processo do outro, né? Respeitar o silêncio, respeitar a raiva, respeitar, né, todas as dificuldades, mas também respeitar e, principalmente, aceitar o que o outro tem para me oferecer. Porque a gente reclama muito às vezes, mas o outro tem todas as suas questões positivas, suas qualidades, seus afetos, e muitas vezes eu rejeito. Então, a relação também passa por um aprender a amar, como Joana também propõe, né? Amar é um aprendizado e que também no casamento precisa acontecer. Não é porque casou que agora eu posso deixar de lado, porque eu já consegui casar, já não vou mais ficar para a titia, e agora a sociedade, né, já vai deixar de me perguntar sobre isso. Então, para fechar, Joana nos traz que quando o amor real suplantar os interesses imediatos do sexo e a necessidade do companheirismo e ternura sobrepujar as inquietações do desejo, o matrimônio se transformará em união ideal de corpos e de almas a serviço da vida. E essa é a função do casamento no sentido da nossa proposta de crescimento espiritual. Né? Veja que ela vai chamar a atenção quando ele suplantar os interesses imediatos do sexo as necessidades do companheirismo e da ternura sobrepujarem as inquietações do desejo. E aí nós estamos falando que quando o casamento for buscado, né, quando o relacionamento for buscado e construído a partir das intenções do self, todas as questões do ego passam. Não vai ter mais nenhuma importância se o sabonete está de cabeça para baixo, de cabeça para cima, se a toalha está virada para a parede ou se não está. Porque isso são detalhes, né? O casamento é muito maior do que isso, né? A relação de troca com o outro, de respeito, de consideração, de amabilidade, é muito maior. E isso é o que vai me proporcionar um crescimento como pessoa e como espírito. E não se o sabonete vai estar ao contrário ou se o bordado caiu, se... Isso são os detalhes que machucam e incomodam a vaidade do ego, né? Porque são as nossas questões pessoais, são as questões da nossa gaveta que a gente insiste em deixar fechada e muitas vezes pede que o outro arrume por nós. E para fechar, eu gostaria só de deixar uma reflexão, né? Que casamento não é uma brincadeira de criança, né? Então não cabe dentro dessa relação que o ego esteja ainda com seus anseios narcisistas e infantis. Eu tenho que compreender que o outro é um ser humano, um adulto, e que eu também, como adulta, preciso me relacionar com o outro dessa mesma forma. Então, uma boa noite e até o nosso próximo encontro.

objetivo é refletir sobre o significado das provas e expiações em nossas vidas, de modo a que possamos utilizá-las para a nossa evolução. Vamos fazer a nossa reflexão inicial, meditando sobre as provas e expiações. Feche os olhos, entre em contato com você mesmo em essência, buscando sentir-se um espírito imortal, filho de Deus, aprendiz da vida, capaz de fazer escolhas para utilizar as provas e expiações como instrumentos de evolução. Como é para você pensar em seu livre-arbítrio e na responsabilidade que lhe cabe pelas suas escolhas?

como você sente essa realidade. Deixe os seus pensamentos e sentimentos fluírem, evitando qualquer mascaramento no processo de autoengano. Seja verdadeiro, verdadeira com você, analisando-se.

0: Gradualmente vamos voltando ao estado de vigília para a reflexão doutrinária da noite. Nós vimos dos nossos encontros passados a respeito das provas e das expiações. E trabalhamos as causas atuais das aflições. Nós vimos com detalhes que as causas atuais das aflições se devem a processos de reprovação diante das provas. Nós vimos também, ao longo dos encontros anteriores, que as provações são as experiências de desafio que todos nós passamos num planeta de expiações e provas. Que toda prova é uma experiência de desafio, toda expiação é uma prova e é uma experiência de desafio mais dolorosa. E quando passamos pelas experiências de desafio e não aproveitamos essas experiências para aprender, porque o objetivo de passar pelas experiências de desafio é exatamente criar experiências aprendizado. Experiência de desafio, nós vimos também detalhes que são todas as experiências que são desagradáveis do ponto de vista do nosso ego, ou seja, aquelas experiências em que nós somos testados para desenvolver determinadas virtudes, especialmente uma virtude que nós vamos trabalhar na noite de hoje, que é a resignação. E quando nós, por causa da rebeldia que ainda nos caracteriza, nos recusamos a aprender com essas experiências de desafio, nós criamos a chamada dor reprovacional. Temos uma prova e pela rebeldia que ainda nos caracteriza, não aproveitamos aquela prova para aprender. E aí criamos uma aflição, que é o sofrimento causado pelas escolhas da atual existência. Nós vimos em detalhe, utilizando o texto do Evangelho segundo o Espiritismo, do capítulo 5, causas atuais das aflições. Depois nós estudamos o outro texto de Kardec, que aborda as causas anteriores das aflições. As causas anteriores dizem respeito às expiações decorrente das reprovações que nós tivemos no passado espiritual. Então, o espírito que fica numa rebeldia contumaz, repetindo várias vezes a mesma experiência, e reprovando nessas experiências, às vezes em várias encarnações sucessivas, entra no mecanismo expiacional, que é o mecanismo que é doloroso sempre. O mecanismo provacional é sempre amoroso e o expiacional sempre doloroso, com o objetivo de, colocando o amor sobre a dor, como nós vimos, transformar as aflições anteriores em experiências de aprendizado profundo para se libertar a partir do amor. Porque nós vimos que as expiações só acontecem verdadeiramente quando nós colocamos o amor sobre a dor. A tendência do espírito nessas situações expiacionais é permanecer no estado de rebeldia. Ele, pela rebeldia, criou o próprio processo de expiação e, ao permanecer no estado de rebeldia, amplia a própria dor, criando o sofrimento. Então, vimos também que o sofrimento ele é sempre opcional. ele é fruto de receber a expiação com rebeldia e não com resignação. Nós vimos no nosso encontro passado até aquele exemplo do libertino do passado que reencarna como um débil mental, um idiota, e num corpo deficiente, num corpo alterado, ele é praticamente impelido a acolher-se como espírito imortal, vivia com as lembranças do passado espiritual e se sentia prisioneiro do corpo, expiando as situações do passado. Nesse caso, daquele espírito que nós estudamos, num processo de resignação, o espírito estava aproveitando a existência expiatória para evoluir. Quando o espírito não faz isso, ele entra nos mecanismos do mal sofrer que nós vamos ver na noite de hoje, a partir de um texto de Lacordaire, o original, não é aquele que está sentado ali, né? Vão achar que é texto dele, não é dele não, é do Lacordaire original, lá do Evangelho segundo o Espiritismo, que o pai dele pôs o nome dele de Lacordaire em homenagem a esse Lacordaire original. Está no Evangelho segundo o Espiritismo, no capítulo 5, item 18, intitulado Bem e Mal Sofrer. É um texto muito significativo que fala exatamente de como nós podemos utilizar dos mecanismos da expiação para evoluir. É importante, vamos começar pela ressignificação do termo sofrer aqui. O título, Bem e Mal Sofrer. Nós temos refletido que a expiação é sempre dolorosa e que o sofrimento é opcional. Mas se existe um bem sofrer, por que o sofrimento é opcional? De que Lacordaire ele começa com o título da sua mensagem, Bem e Mal Sofrer, de que ele está falando aqui? Nós temos no estudo reflexivo, para aqueles que estão começando neste módulo, nós temos ressignificado palavras, acepções de palavras das obras básicas e trabalhado um conceito que também acontece nas obras básicas, de palavras usadas no sentido amplo e no sentido estrito. Quando nós pegamos a mesma palavra no sentido estrito e damos uma amplitude maior para ela, num contexto que não cabe essa amplitude, o que nós fazemos? Nós criamos uma ideia falsa do que está escrito no texto. Então, as obras básicas, elas estão repletas de palavras nesse sentido. Às vezes a palavra expiação é utilizada no sentido amplo, às vezes no sentido mais estrito. Se nós não tivermos olhos de ver, nós vamos ter concepções equivocadas da palavra. Por exemplo, a palavra expiação é utilizada quando fala sobre a reencarnação, que a expiação é utilizada para o melhoramento da humanidade. Então, se a expiação é melhoramento da humanidade, de onde que vem a dor? Aí nós estamos vendo a expiação no sentido amplo, não a expiação no sentido estrito, que é o processo de doloroso que se segue às reprovações espirituais. Então, no caso do sofrimento, desse texto aqui, Bem e Mal Sofrer, nós estamos vendo o termo sofrer, em que sentido? Amplo ou estrito? Estrito é sofrimento gerado pela rebeldia do espírito que não aceita a expiação. Então, se existe um bem sofrer, é porque esse sofrer aqui está no sentido amplo. O bem expiar, nós poderíamos utilizar a palavra expiar no lugar de sofrer. Existe o bem expiar e o mal sofrer. Qual a diferença? Aqui já o sofrer não no sentido amplo, mas no sentido estrito. Quando o Espírito coloca o amor sobre a dor, ele está expiando. Então, bem expiar. Então, está verdadeiramente expiando. Baseado no que significa a palavra expiação. Vamos recordar? Prefixo ex, extrair. Pia, pureza. Ação para extrair a pureza. Então, baseado no significado da palavra expiação, quando se extrai a pureza é porque o Espírito está colocando o amor sobre a dor, e ao colocar o amor sobre a dor, ele sofre bem aquela dor. Ele passa por aquela dor sem sofrimento, no sentido estrito da palavra sofrimento. Então ele não sofre do ponto de vista da rebeldia frente à dor que gera o sofrimento opcional devido à rebeldia frente à dor. Então vejamos, quando o Espírito sofre mal, é porque ele está recebendo a expiação sempre com rebeldia. A rebeldia cria o sofrimento opcional. Então, lembremos aqui, esse conceito de sofrer é no sentido amplo. Com essa ideia que devemos ver o texto de Lacordaire. Vamos ver agora as reflexões que ele propõe. Quando Cristo disse, bem-aventurados aflitos, o reino dos céus lhe pertence, não se referia de modo geral aos que sofrem, visto que sofrem todos os que se encontram na terra, quer ocupem tronos, quer jazam sobre a palha, mas há poucos sofrem bem, poucos compreendem que somente as provas bem suportadas podem conduzi-los ao reino de Deus. Então vamos nos ater inicialmente à lembrança de uma das bem-aventuranças do Sermão da Montanha. Quando Jesus diz, bem-aventurados aflitos, o reino dos céus lhes pertence. Nós já refletimos essa bem-aventurança aqui. O que Jesus está preconizando nessa bem-aventurança? Vamos recordar o que nós já vimos. Jesus está preconizando que basta sofrer para ser um bem-aventurado? Não. O que precisa? Qual é o convite que o Espírito tem? Que ele receba o sofrimento, a aflição, com sentimento de aprendiz. O Lieber disse aqui na frente. Então, quando ele recebe com sentimento de aprendiz, aquela aflição serve para que ele aconteça o que com ele? Na linguagem daqui do Evangelho. Que ele busque o reino dos céus, ou o reino de Deus, que é a mesma coisa. O que é o reino dos céus? As leis? As virtudes. As virtudes construídas a partir do respeito às leis. Se existe a dor expiatória, com base em que leis que surge a dor expiatória? Lei de liberdade, de responsabilidade, causa e efeito. Diretamente são as leis que nós estamos estudando, as três leis. Claro que estão ligados sempre à lei maior, lei de amor, justiça e caridade, mas é a liberdade do espírito agindo de forma equivocada, produzindo a responsabilidade pelos seus atos e depois os efeitos desses atos praticados. Os efeitos é o sofrimento, melhor dizendo, a dor, que pode gerar o processo expiatório dele retornar ao amor, ou o sofrimento quando ele recebe com rebeldia. Então, quando o espírito se dedica à busca do reino dos céus, ou seja, desenvolve as virtudes, especialmente que virtude nesse caso? Resignação. Né? Então, ele desenvolve a virtude da resignação e aí ele está verdadeiramente expiando. Por isso que ele diz que todos na Terra sofrem. Por que que todos na Terra sofrem? Por causa da característica do planeta, né? O planeta de expiações e provas não é possível. Como ele diz aqui, mesmo aqueles que estão nos tronos sofrem. A gente vê aí as famílias reais, até pessoas das famílias reais suicidando, milionários se suicidando. Por quê? Porque todos, não importa se são miseráveis do ponto de vista econômico, se são milionários, todos passam por limitações próprias de um planeta de expiações e provas. Então, como todos passam, não significa que todos estão fazendo o quê? Expiando, buscando o reino dos céus, pertencendo ao reino dos céus, porque só pertence ao reino dos céus quem está fazendo o quê? Aprendendo com ele, com a experiência, desenvolvendo as virtudes. Então, isso que é extrair a pureza. Não é um processo fortuito, é um processo extremamente ativo. A pessoa vai aprendendo, desenvolvendo as virtudes. A virtude está na essência divina que ela é, onde trazemos todas as virtudes de forma latente, onde há a pureza original, que nós fomos criados por Deus, com essa pureza. Só que essa pureza, ela está cercada de imperfeições do nosso ego. Então, quando nós estamos fazendo esforços para extrair essa pureza, e como que se extrai a pureza? Aprendendo com os erros, desenvolvendo as virtudes, fazendo o quê com o movimento egóico? Transmutando, né? Transcendendo as questões egóicas. Então, a rebeldia vai ser gradualmente transformada em quê? Resignação. Então, o espírito rebelde que recebe a dor e sofre porque age com rebeldia, de tanto passar a ampliar o sofrimento, o que ele vai aprender cedo ou tarde? A resignação. Então, ele vai aprender que só pela resignação, as experiências, é que ele vai evoluir, e não da forma rebelde que está recebendo aquela situação dolorosa. Por isso que Lacordaire diz: poucos compreendem que somente as provas bem suportadas podem conduzi-los ao reino de Deus. O que é uma prova bem suportada? Com resignação. Qual é a diferença da prova bem suportada para uma prova não suportada? O que dá suporte à prova? O exercício do auto-amor, que vai propiciar o exercício da virtude e da resignação. Né? Então, isso que vai dar suporte. Nós ainda, na nossa cultura, entendemos suportada de que forma? Acomodada numa situação, né? Como se, não, é por, eu estou sofrendo porque Deus quer. Nós temos essa cultura ainda, né? Essa cultura de que o sofrimento vem de Deus para nós, e nós temos que, literalmente, temos que suportar. Mas é um suportar diferente desse suportar aqui. Esse suportar que Lacordaire ensina aqui é o esforço de resignação que o Espírito faz. Não é uma acomodação ao sofrimento. Vamos continuar aqui para entender melhor. No próximo parágrafo ele fala sobre isso. O desânimo é uma falta. Deus vos recusa consolações desde que vos falte coragem. A prece é um apoio para a alma. Contudo, não basta. É preciso tenha por base uma fé viva na bondade de Deus. Ele já muitas vezes vos disse que não coloca fardos pesados em ombros fracos. O fardo é proporcionado às forças, como a recompensa o será a resignação e a coragem. Mais opulenta será a recompensa do que penosa a aflição. Cumpre, porém, merecê-la, e é para isso que a vida se apresenta cheia de tribulações. Vejamos que nós temos aqui no texto várias reflexões para fazer. Primeiro, ele fala que o desânimo é uma falta. Qual é a diferença de bem suportar uma provação ou desanimar frente a uma provação? Qual a diferença entre uma situação e a outra? O desânimo está implícito à rebeldia. Mas quem olha uma pessoa desanimada pode às vezes pensar que ela está resignada? Ah, eu estou sofrendo porque Deus quer, e fica ali acomodada no sofrimento. Isso está mais para desânimo, um processo de rebeldia sutil, do que para um suporte. E aí ele diz: Deus vos recusa consolações desde que vos falte coragem. Vejamos, nós temos refletido também aqui no estudo reflexivo que Deus não fica nos apontando, nos julgando e nos observando para nos punir ou nos beneficiar. O que que Lacordaire está querendo dizer aqui com Deus os recusa consolações? Deus está punindo a pessoa, recusando consolações para ela? Então ela se desconecta com Deus e ela não recebe a energia divina. E para se desconectar, o que está acontecendo na intimidade da pessoa? Então o processo não é de Deus para nós. É de quem? De nós para as leis divinas da nossa consciência. E como nós nos recusamos a cumprir as leis na nossa consciência, especialmente no caso aqui, que lei? Lei do trabalho. Ligado a qual lei? Do progresso. Leis do trabalho e lei do progresso. A pessoa não quer fazer esforços para cumprir as leis divinas, desenvolvendo as virtudes. E por isso que falta o quê?
1: Coragem.
0: Coragem. Coragem, ela tem uma etimologia muito interessante do ponto de vista simbólico. Alguém lembra? Nós já estudamos aqui. Coragem. Hã? Agir com o coração. Então, coragem, agir com o coração. Aí entra o auto-amor que a Zeila falou. Então, quando a pessoa, num exercício auto-amoroso, age com o coração, o que que ela faz? Ela se conecta com as leis na consciência. Lei do trabalho, lei do progresso. Em sintonia com qual lei? A lei maior? Qual é? Amor, justiça e caridade. Quando ela faz isso, o que que acontece? Primeira coisa que acontece, ela recebe a consolação porque ela própria está no movimento autoevolutivo. Ela mesma está fazendo os esforços. Ela mesma está conectando a sua força de vontade com a força da vontade divina. Ao conectar a sua força de vontade com a força da vontade divina, ela se repleta de consolação. Aí vai dar para entender a continuidade da fala de Lacordaire. Vejamos que ele diz: a prece é um apoio para a alma, contudo não basta. Não tem gente que acha que basta ter uma aflição e ora para Deus tirar a aflição dela? Quantas pessoas pensam assim? Aliás, a maioria das pessoas religiosas pensam assim. Eu estou passando por uma dor, por uma aflição, por um sofrimento, vou pedir para Deus para tirar esse sofrimento de mim. E aí reclama de Deus, reclama para Deus e fica de mal com Deus, porque Deus não tira a aflição. Aí ele coloca muito claro, a prece é um apoio para a alma. Não é uma muleta para a alma tirar a parte dela do processo e deixar o resto para Deus. É um apoio. Não basta somente o apoio. O que é preciso? É preciso tenha por base uma fé viva na bondade de Deus. Como que se desenvolve uma fé viva na bondade de Deus? O único meio de se desenvolver essa fé viva na bondade de Deus. Entrega às leis divinas. Como que se faz isso? Refletindo sobre as leis na própria vida. Então, quando o Espírito reflete sobre as leis, como nós temos feito o estudo aqui, reflexivo das leis divinas, e ele percebe que aquele efeito que ele está passando é justo porque tem causas que ele mesmo praticou, defraudando a lei maior, a lei de amor, justiça e caridade, o que, que ele está fazendo com ele mesmo, quando o Espírito faz esse tipo de reflexão? Ele se entrega às leis, refletindo sobre elas, o que, que ele está desenvolvendo? Hã? Além do discernimento? Alguém falou? A fé convicta, exatamente. Então ele está desenvolvendo essa fé viva. Existe bondade nesse efeito que eu estou passando. Porque a expiação serve para quê? Para que o espírito se reeduque, não é? Nós não vimos que o processo expiatório é sempre um processo reeducativo. O processo provacional é educativo. Quando o espírito se recusa a educar-se, ele entra no mecanismo reeducativo que vai ser doloroso por meio da expiação. Há bondade ou não aí, num processo reeducativo? Muita bondade, porque Deus vai, por meio de que lei? Sempre oportunizar o espírito, nós já estudamos bastante essa lei, lei de misericórdia. Por meio da lei de misericórdia, ele vai dar tantas oportunidades quantas forem necessárias para o espírito se reabilitar perante a própria consciência. Claro que essas oportunidades vão ser cada vez mais dolorosas em benefício do próprio espírito. Por quê? A lei de causa e efeito é uma lei que serve para quê? Para proteger o espírito dele mesmo. Então, uma lei eminentemente protetora. Por quê? Se não houvesse os efeitos das causas malévolas que nós praticamos, o que, que nós geraríamos para nós? Nós geraríamos o mal eterno. Como o mal sempre vai ser transitório em nossas vidas, porque é uma determinação divina que assim seja, a lei de causa e efeito nos protege de nós mesmos quando nós agimos com rebeldia quanto mais. Aí a dor vai aumentando cada vez mais, até que o espírito aprenda que não é com rebeldia que ele deve agir, mas sempre com coragem e resignação para bem sofrer, para passar por aquela experiência da expiação com fé viva na bondade de Deus. Ele já muitas vezes vos disse que não coloca fardos pesados em ombros fracos. Então aquela fala, ah, esse problema é maior do que eu. É a fala de quê? De preguiçoso moral, né? Não há nenhum fardo mais pesado do que os ombros. É que para o preguiçoso qualquer fardinho é o quê? Insuportável, né? Ah, não aguento essa vida. Ah, que droga de vida. Até se mata querendo fugir da vida e vai ampliando o sofrimento, é claro. O fardo é proporcionado às forças. Como a recompensa ou será a resignação e a coragem. Vejamos as duas virtudes colocadas aqui, resignação e coragem. Se o fardo é proporcionado às forças, é porque nós temos condições de passar por elas. E a recompensa? Que recompensa é essa que Lacordaire fala aqui? A felicidade de ter cumprido, a virtude da felicidade, a virtude de conquista está relacionada, mas é algo intrínseco do espírito. A paz consciencial, exatamente. Então, é um processo eminentemente consciencial. Não é Deus que chega, não, você vai ser recompensado. É a nossa própria consciência em harmonia com ela mesma por ter realmente passado por aquela expiação com resignação e coragem. Mais opulenta será a recompensa do que penosa a aflição. Por quê? Veja, por mais que haja aflição, por mais que haja dor, por que que a recompensa que acabamos de ver que é consciencial será mais opulenta do que penosa a aflição? Porque ela é permanente, exatamente. Porque ela permanece com o Espírito, porque ela é o quê, Romildo? Porque ela é consciencial. É o Espírito em contato com as leis na sua consciência, se entregando a essas leis e agindo em si mesmo para se tornar mais virtuoso. Então, basta esse movimento para ser muito mais intenso do que qualquer aflição vivida. Por isso que ele conclui aqui esse parágrafo dizendo, cumpre, porém, merecê-la. E é para isso que a vida se apresenta cheia de tribulações. Então, o que são essas tribulações? As experiências de desafio. Porque as experiências de desafio recebidas com resignação e coragem nos gera cada vez mais o contato com as leis divinas e o desenvolvimento das virtudes. E aí nós vamos, como espíritos imortais, melhorar cada vez mais. Logo em seguida, Lacordaire usa uma metáfora para fazer uma reflexão. O militar que não é mandado para as linhas de fogo fica descontente, porque o repouso no campo nenhuma ascensão de posto lhe faculta. Se depois, como militar, e não desejeis um repouso em que o vosso corpo se enervaria e se entorpeceria a vossa alma, alegrai-vos quando Deus vos enviar para a luta. Então, aqui ele faz a comparação com o militar, né? Principalmente naquela época que era na linha de frente, na linha de fogo, que o militar conseguia as promoções, as condecorações. Hoje é tudo apertando o botão, né? Então não tem mais muito isso. Mas naquela época era assim. Então essa metáfora é do sentido do esforço para superar as dificuldades. Vamos continuar aqui que ele amplia um pouco mais a metáfora. Não consiste esta no fogo da batalha, mas nos amargores da vida, onde às vezes de mais coragem se há mister do que num combate sangrento. Porquanto não é raro que aquele que se mantém firme em presença do inimigo fraqueje nas tenazes de uma pena moral. Nenhuma recompensa obtém o homem por essa espécie de coragem, mas Deus lhe reserva palmas e vitória e uma situação gloriosa. Então, aqui, novamente, o Lacordaire está falando de quê? O que são os amargores da vida? Numa linguagem mais moderna, as experiências de desafio, né, que nós temos trabalhado. As experiências de desafio que pede de nós o quê? O que é coragem? Agir com o coração. Então, diante de uma experiência de desafio, o que é agir com o coração? Qual virtude está envolvida diretamente para agir com o coração, além da própria coragem? O auto-amor, né? Porque agir com o coração é o símbolo do exercício do auto-amor. É o pão nosso de cada dia que Jesus fala no Pai Nosso. Esse pão nosso de cada dia é o exercício do auto-amor. Quando nós fazemos exercícios do auto-amor, como que nós vamos receber a experiência de desafio? Como rebeldes ou como aprendizes? Como aprendizes. Então nós vamos receber a experiência de desafio como filhos de Deus, aprendizes da vida, que aprende com as suas experiências, desafio transformando-as em experiência aprendizado. Então, isso é o que? Agir com o coração. Coragem. A resignação está envolvida, sim, mas agir com o coração no profundo exercício de auto-amor. E aí ele diz, nenhuma recompensa obtém o homem por essa espécie de coragem, a coragem de desenvolver virtudes. Mas Deus lhe reserva palmas de vitória em uma situação gloriosa. Então nós vamos ser recebidos com aquelas palmas de vitória do como eram as antigos no mundo espiritual e vamos ser colocados numa condição especial. O que, que é isso que Lacordaire está dizendo aqui? Então é aquela paz de consciência. A consciência se

para convosco, cheio de justa satisfação, fui o mais forte. Então aqui também tem questões, algumas questões importantes para refletirmos. A causa de sofrimento ou de contrariedade, o que são? As experiências de desafio, né? Que nós temos, experiências de desafio amorosas quando são provacionais e experiências de desafio dolorosas quando são expiacionais. Quando vem uma experiência dessa, o que é sobrepor-nos a elas, a ela? Aceitar a experiência com sentimento de aprendiz, exatamente isso. Para fazer o quê, Marcela? O que que significa dominar os ímpetos da impaciência, da cólera ou do desespero? De que Lacordaire está falando aqui? Ele está falando de um movimento do espírito. Que movimento é esse? Ele está falando do autodomínio. Autodomínio. São três movimentos que geram o aprendizado. Autoconhecimento, autodomínio, autotransformação. Vejamos, quando a pessoa tem o hábito de se autoconhecer, fazendo exercícios de autoconhecimento, como está lá na questão 919A do Livro dos Espíritos, aquela orientação de Santo Agostinho, o que ela vai perceber em si mesma, quando ela faz os exercícios de autoconhecimento? Aquilo que causa o sofrimento, aquilo que causa contrariedade, aquilo que gera as suas deficiências, não é? Então ela vai perceber tudo que gera as suas deficiências. Para quê? Para falar que é assim mesmo? Ah, é assim mesmo, porque eu sou tão imperfeito. Não, não é para isso. Ela percebe, o primeiro passo é perceber, autoconhecer-se, para exercitar o autodomínio. Eu posso continuar assim, ou eu posso me dominar, no sentido de que eu tenho o domínio das circunstâncias que me geram, de mim mesmo diante das circunstâncias que me geram essas dificuldades aqui. Então, como que se domina? Transformando os movimentos egóicos, da impaciência, da cólera, do desespero e outras, em virtudes essenciais, em virtudes essenciais que nós vamos fazer esforços para cumprir as leis divinas na nossa consciência. Quando nós fazemos isso num esforço contínuo de autoconhecimento, autodomínio e autotransformação, o que nós vamos gerando dentro de nós? Uma justa satisfação. Exatamente. Quanto mais esforços nós fazemos de autoconhecimento, de autodomínio e de autotransformação, nós vamos criando, nós vamos nos preenchendo de justa satisfação. O que significa isso do ponto de vista consciencial? Hã? Nós vamos passar a sentir leveza, suavidade e contentamento. As virtudes que vão servir de avaliação para nós. Estamos sentindo leveza, suavidade e contentamento? É porque nós estamos nesse movimento de justa satisfação. Fui o mais forte. Mais forte sobre o quê? Com relação às próprias imperfeições. A força da coragem de se autotransformar. Autoconhecimento, autodomínio, autotransformação. Bem-aventurados aflitos, pode então traduzir-se. Bem-aventurados os que têm ocasião de provar sua fé, sua firmeza, sua perseverança e sua submissão à vontade de Deus, porque terão centuplicada a alegria que lhes falta na terra, porque depois do labor virá o repouso. Lacordaire, Havre, 1863. Então vejamos, ele conclui de uma forma magistral a sua mensagem, curta, mas muito significativa, o que verdadeiramente significa

Fica bem-aventurados aflitos, bem-aventurados os que têm ocasião de provar a sua fé. Diante de quê? Das várias experiências de desafio, dolorosas e amorosas, provações, expiações e provas. E nessas provações e expiações nós vamos demonstrar que estamos nesse movimento: autoconhecimento, autodomínio, autotransformação, desenvolvendo virtudes, submetendo à vontade de Deus. Que vontade de Deus é essa? Que nós nos aproximemos dele. Não é o que está lá na questão 115 do Livro dos Espíritos? Somos criados simples e ignorantes e temos uma missão de nos aproximarmos de Deus pelo conhecimento da verdade. Conhecimento da verdade é o conhecimento das próprias leis divinas. Nesse processo é que nós vamos adquirir a pura e eterna felicidade. Então, submeter-nos à missão, que é a vontade de Deus, é exatamente isso. Quando nós tomamos consciência dessa realidade e vamos na direção desse compromisso consciencial que nós trazemos assinado na nossa consciência, conforme orienta a resposta da questão 115 do Livro dos Espíritos. E aí ele termina dizendo: porque terão centuplicada a alegria que lhes falta na terra, porque depois do labor virá o repouso. De que alegria que ele está falando aqui? Porque à primeira vista, ao pé da letra, dá a impressão que a gente vai se resignar, suportar tudo aqui na terra, né? E depois no mundo espiritual nós vamos ser beneficiados. É isso? É muito mais do que isso. É também isso, mas é muito mais do que isso. Por quê? Significa o quê? Essa alegria nós já não podemos sentir aqui enquanto estamos no corpo. Se estivermos fazendo exercício dessa tríade constantemente, autoconhecimento, autodomínio e autotransformação, não podemos sentir? Podemos. Então, essa alegria nós é uma questão consciencial. Não importa se o espírito está no corpo ou fora do corpo, ele estará nessa alegria que paira sobre as questões da terra. As questões da terra são as questões horizontais, ligadas às próprias experiências de desafio. Mas se o espírito, diante das experiências de desafio horizontais da terra, está nesse movimento na vertical da vida, conectado com as leis na própria consciência, ele se preenche de alegria existencial, se preenche de felicidade, mesmo na terra, encarnado na terra ou desencarnado na terra, ele vai se preencher de alegria, apesar de a terra ser um planeta de expiações e provas. Porque a alegria, nesse caso, é existencial, ela não é circunstancial. É claro que circunstancialmente, mesmo os espíritos superiores não são completamente felizes. Por quê? Num planeta de expiações e provas, é possível ser completamente feliz? Não. Mesmo o espírito crístico, do ponto de vista do outro, ele é completamente feliz? Ele, a felicidade intrínseca do espírito, ninguém tira dele. Mas Jesus não chorava? Ele chorava de quê? De compaixão. Então a compaixão era o momento do espírito crístico observar as nossas misérias e se compadecer a tal ponto que o levava às lágrimas. Um espírito superior na Terra, a mesma coisa. Então, do ponto de vista estrito, a felicidade, aliás, do ponto de vista amplo, essa felicidade sem mácula é impossível na Terra, um planeta de expiações e provas. Agora, é possível a felicidade consciencial no sentido amplo da palavra,
apesar das limitações que nós temos à nossa volta, apesar das próprias limitações que nós trazemos em nós, isso é perfeitamente possível. Então, o espírito crístico, como é que ele age nesse caso? Apesar dele se compadecer com as nossas misérias, a felicidade ele usufrui. O espírito superior também ele usufrui dessa felicidade que ele conquistou, mas, claro, sentindo compaixão das nossas imperfeições nos ajudando. Assim como o espírito crístico nos ajuda, os espíritos superiores também nos ajudam a melhorar. E quando nós nos melhoramos nessa alegria existencial, o que também nós fazemos? Nós irradiamos essa alegria em torno de nós, além de nos aproximarmos de Deus. Mas nós irradiamos essa energia, essa alegria em torno de nós, e nós vamos fazer o quê com as pessoas à nossa volta? Vamos estimulá-las a fazer o mesmo. Esse é o grande compromisso. Agora vamos, para completar as nossas reflexões, recordar que nós já estudamos essa mensagem, até nós recordamos ela no nosso encontro passado. Mas vamos estudá-la dentro desse ponto de vista. É uma mensagem de Lázaro em O Evangelho Segundo o Espiritismo, no capítulo 9, item 8, obediência e resignação. Já que nós trabalhamos a questão da resignação, da coragem da resignação, na mensagem de Lacordaire, a obediência e a resignação nessa mensagem, ele nos explica, Lázaro nos explica de forma bem detalhada qual é o verdadeiro sentido da palavra, da virtude resignação. Vamos estudá-la aqui. A doutrina de Jesus ensina em todos os seus pontos a obediência e a resignação, duas virtudes companheiras da doçura e muito ativas, se bem os homens erradamente as confundam com a negação do sentimento e da vontade. De que Lázaro está falando aqui? Existe virtude inativa? Se for inativa, não é virtude, é pseudo-virtude. Mas aí ele diz que essas duas virtudes são muito ativas, são companheiras da doçura e muito ativas. Por quê? Porque ele está frisando essa questão da atividade da virtude. Por causa da confusão que nós fazemos de resignação com acomodação. Nós vimos isso também no texto do Lacordaire. A confusão que se faz entre resignação e acomodação, aquela conformação, a pessoa precisa se conformar. Isso é o que ele diz aqui. Negação do sentimento e da vontade. Por que negação do sentimento e da vontade? Que a gente não deve confundir obediência e resignação com a negação do sentimento e da vontade. É possível desenvolver virtudes sem o exercício da vontade? Sem querer sentir a virtude no coração? Exatamente disso que Lázaro está falando. Toda virtude é eminentemente proativa. Eu observo a minha necessidade e eu faço esforços para desenvolver a virtude que eu sou convidado a desenvolver para superar aquela necessidade. Então, diante de uma experiência desafio, expiatória ou provacional, o que eu sou convidado? Eu sou convidado a desenvolver a resignação, porque ela vai ser útil para que eu aprenda com aquela experiência. Então, eu exercito a minha vontade, o meu livre-arbítrio, porque é o meu livre-arbítrio que vai acionar a minha vontade, e aí eu, de posse do exercício da minha força de vontade, eu desenvolvo esse sentimento dentro de mim. Num processo passivo, o que está acontecendo? Verdadeira resignação?
Não, acomodação. A pessoa, não, é porque Deus quer, tem que conformar, é a sua cruz. Não é assim que a pessoa fala? Não, é bom para você, faz bem. Né? É porque não é com ele, né? Porque quando é para ele, ele grita para burro. Mas quando é para o outro, não, é bom para você, porque você foi na outra encarnação, fez coisa muito errada e agora está sofrendo, é bom. Né? São processos de negação do sentimento e da vontade. É necessário que a pessoa tenha consciência do porquê se resignar. Isso só é possível quando ela reflete o sentido profundo daquela situação com base nas leis divinas que acabamos de refletir na mensagem da Kardec. Está perguntando se quando uma pessoa atola-se no caminho de erros, ela pode criar dificuldades maiores do que ela pode suportar? Não, porque ela, claro, vai criar muitas aflições, mas o espírito que se atola, como ele diz, num caminho de erros, o que, que ele está fazendo? Ele está utilizando da sua inteligência, da sua capacidade de espírito imortal, que é bastante intensa, como nós vimos o caso do espírito libertino no nosso encontro passado. Ele se atolou num caminho de erros, utilizando da sua inteligência, da sua capacidade, de tudo mais. E aí o que, que ele fez com ele? Criou uma idiotia, pelo mau uso do seu livre-arbítrio. Nós vimos o que, que aconteceu com o que dele, Tiago? A energia mental, ele perverteu a energia mental. Então, usando essa pergunta do Maurício, ele se atolou num caminho de erros, utilizando mal a sua energia mental, fez isso. E aí, a idiotia para ele estava servindo de quê? De reeducação. Era maior do que as forças dele? Agora, era uma expiação rude? Muito rude. Ele passar aí 30, 40, 50 anos, naquela época a expectativa de vida dessas pessoas era bem menor, mas vamos supor 30, 40 anos. Nessa situação, é maior do que as forças? Não. Tanto é que para aquele espírito, ele estava passando por uma expiação e estava resignado, aprendendo a lição que gerou a própria idiotia. Então, nunca vai ser maior do que a possibilidade do espírito, desde que esse espírito haja como Lázaro está dizendo aqui, que ele seja um espírito ativo, porque se ele for um espírito preguiçoso, o que, que vai acontecer? Ele acha que é muito maior do que as forças. Né? Ele, na hora de usar as forças para fazer o mal, achava que era tudo uma beleza, porque era as outras pessoas que estavam sofrendo, não era ele. Na hora de colher o resultado do mal que praticou, as forças existem também, para que ele se reduque pela dor. Só que, muitas vezes, o espírito rebelde e preguiçoso pensa que não, que é maior do que as forças. Até que ele veja, por ele mesmo, pelas experiências, ele pode falir muitas vezes, pode até se matar e tudo, como acontece, e até que ele aprenda que não é superior às forças dele. É assim, é sempre no limite das forças, mas é preciso usar essas forças para o bem. Então, cedo ou tarde, ele vai aprender e vai utilizar essas forças para o bem. Para isso que a lei de causa e efeito existe. Como nós vimos agora há pouco, é uma lei para nos proteger de nós mesmos, por esse mecanismo. Lázaro diz que a obediência é consentimento da razão e a resignação é o consentimento do coração. Forças ativas ambas, porquanto carregam o fardo das provações que a revolta insensata deixa cair. O pusilâmine não pode ser resignado, do mesmo modo que o orgulhoso e egoísta não podem ser obedientes.
Vejamos que ele coloca aqui duas questões básicas no processo do autoconhecimento, do autodomínio e da autotransformação. O que significa consentimento? Veja, obediência é o consentimento da razão. É preciso refletir no que está acontecendo. E a resignação é o consentimento do coração. O que é consentimento? Que lei que nós vamos utilizar para que haja o consentimento? Lei do livre-arbítrio, lei de liberdade. Por quê? O consentimento é feito com escolha ou sem escolha? Somente pela escolha do Espírito. O Espírito, claro, que ele vai utilizar o discernimento, que é a virtude do discernimento, que é a virtude que ilumina o livre-arbítrio, e aí ele consente com a razão, isso é bom para mim. É bom passar por essa experiência, desafio, porque eu estou aprendendo como espírito imortal. E aí ele abre o coração, ele consente com o coração, porque ele vai sentir aquilo que ele refletiu melhor e ele sente no coração o quanto importante é isso para ele. Quando ele consente com o coração, que virtude ele abre campo? Vimos agora há pouco. A coragem. Porque se ele consente com o coração, ele vai agir com o coração. Então ele age com o coração, ele passa pela prova, né? Como ele diz aqui, ele carrega o fardo das provações sem deixar cair esse fardo. Porque o que deixa cair o fardo é o quê? A revolta é insensata. Então vejamos, aí ele diz, o pusilânime não pode ser resignado, por quê? Qual é a característica do pusilâmine? O pusilâmine é aquela pessoa que não tem coragem, que não faz esforços. É o preguiçoso moral. Como que ele vai ser resignado se é preciso o consentimento do coração? Não é possível, porque ele não está fazendo o movimento da vontade e do sentimento dentro de si. Então ele não está fazendo esforços de conectar a sua força de vontade com a força da vontade divina. Então não tem como se resignar. Do mesmo modo que orgulhoso e egoísta não podem ser obedientes. Por quê? Se a obediência é o consentimento da razão, por que o orgulhoso e egoísta não podem ser obedientes? Porque eles acham que são maiores até do que Deus, né? Do que as leis. E como que vão obedecer às leis, uma lei, se ele acha que ele é superior à lei? Então, enquanto ele não humildar o orgulho, amansar essa rebeldia, ele não vai consentir com a razão, e muito menos com o coração. Então, vejamos que são virtudes, resignação, coragem, obediência, ampliando cada vez mais, gerando todo um processo em que o Espírito consente de seguir por aquele caminho. E vamos relembrar a tríade, qual é o caminho do Espírito? Autoconhecimento, autodomínio, autotransformação. Jesus foi a encarnação dessas virtudes que a antiguidade material desprezava. Ele veio no momento em que a sociedade romana perecia nos desfalecimentos da corrupção. Veio fazer que no seio da humanidade deprimida brilhasse os triunfos do sacrifício e da renúncia carnal. Então, Jesus é um grande exemplo das virtudes para todos nós, de todas as virtudes, e nos ensina a praticá-las sempre. Vamos fazer nossa avaliação reflexiva, então, para concluir o nosso estudo hoje. Feche os olhos, entre em contato com você mesmo em essência, buscando sentir o conteúdo estudado neste encontro.
que você entendeu do conteúdo que se aplique à sua vida.

conteúdo estudado mudou a forma como você entende as provações e as expiações? Caso positivo, que mudança foi essa?

Neste encontro, refletimos sobre o significado das aflições em nossas vidas, sobre o bem e o mal sofrer com essas aflições. Como você se sente em relação às suas escolhas nas várias experiências de desafio que tem devido ao seu gênero de provas e expiações?

dado para sua evolução, conforme a lei do trabalho, desenvolvendo de uma forma continuada, paciente, perseverante e disciplinada, as virtudes como a coragem, a resignação, a obediência, o consentimento. Faça uma avaliação reflexiva de como você tem passado pelas experiências de desafio na sua vida.

como você sente a sua vida aplicando o conteúdo estudado? Você sente que ele pode melhorar a sua vida em sua busca de autoconhecimento, autodomínio e autotransformação?

Sinta-se agora um espírito imortal, que traz em si mesmo a determinação divina de evoluir até a perfeição relativa, pelo conhecimento pleno e cumprimento das leis divinas, pela prática das virtudes e pela busca da unidade com Deus. Mergulhe profundamente nessa verdade espiritual. Sinta, veja-se cumprindo as leis divinas e desenvolvendo todas as virtudes essenciais da vida ao longo do tempo, sentindo plenamente o objetivo pelo qual você está reencarnado, dádiva para que você conquiste a perfeição.

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1: Bem, meus amigos, retornamos ao estudo de Livro dos Espíritos. Agora nós vamos analisar a questão 89 e 89A. E na 89, Kardec pergunta assim: os espíritos levam algum tempo para percorrer o espaço? E eles nos dão a resposta: sim, porém rápido como o pensamento. Então vamos tentar entender o sentido da ideia que os espíritos nos trazem, dando esse tipo de orientação para todos nós. O que nós consideramos como tempo e espaço? Que é a primeira pergunta que a gente tem que fazer, né? Nós que estamos num mundo físico, num mundo material, em que nós necessitamos de parâmetros, vamos dizer assim, materiais para análise, para que nós possamos nos situar, é claro que, vamos trazer a ideia simples. Estou numa determinada região e preciso me deslocar para um outro bairro. Então, eu vou precisar tomar uma condução ou ir a pé, seja um carro, enfim. Mas eu vou precisar me transportar daqui para algum lugar. E nessa trajetória, ao sair de um ponto de origem até chegar ao meu ponto de destino, obviamente, eu irei consumir uma determinada faixa de tempo. Essas coisas obedecem até às leis naturais da física. Então, eu vou precisar de um espaço X de tempo para poder percorrer e chegar à minha destinação. Mas em se tratando de mundo espiritual, a nossa visão, a nossa análise, o fator de mensuração nosso, os parâmetros terrenos, alteram-se um pouco. Por quê? Porque nós temos que entender o seguinte: no mundo espiritual, a matéria ela existe num estado diferenciado. Então, se eu quero me transportar de um ponto para o outro, pelo próprio pensamento, pela rapidez do pensamento, teoricamente, considerando aqueles espíritos que já conseguem vencer essas resistências da própria matéria, os que já estão com sua mente, com seu psiquismo mais voltados para a verdadeira vida, que é a vida espiritual. Então, pela rapidez do pensamento, assim como um raio, assim como um relâmpago, eles conseguem se transportar. Por quê? Porque a gente vai percebendo que nesse meio de transporte, nessa capacidade que os espíritos possuem de percorrerem uma determinada região, nós vamos compreendendo aos poucos que o pensamento é tudo, né? Vamos entender o seguinte: se nós estamos situados num ponto, e se nós fecharmos os olhos e imaginarmos estar, por exemplo, num ambiente que seja aprazível para nós, o que nós vamos sentir? Nós vamos nos ver, nós iremos nos perceber neste ambiente aprazível. Ué, mas eu me transportei até lá? Não necessariamente. Eu continuo fisicamente localizado naquela região onde eu me encontro. Mas, pelo pensamento, pelo campo das ideias, eu, espírito, fui até lá e trouxe todas aquelas sensações, aquelas lembranças, aquelas vivências do local para onde eu me situei, pelo próprio pensamento. E para isso, nós não precisamos da medida de tempo que nós contamos aqui. E essa característica, ela torna-se algo assim muito comum para os espíritos, né? Porque a gente faz uma prece, por exemplo, né? Aí roga a um determinado espírito. Será que aquele espírito, de fato, ele vai se encontrar, quando a gente roga e pede para que ele esteja junto a nós, se nós tivermos merecimento, será que esse espírito, ele logo que de imediato estará conosco? Se nós nos concentrarmos e sintonizarmos com esse espírito, pelo pensamento, ele se ligará ao nosso e nós sentiremos a presença deles junto a nós. Então, esse meio de transporte, em realidade, essa distância, ela vai se encurtar, quando a gente consegue ter o domínio do próprio pensamento. E aí fica para nós mais uma lição, quando a gente... Por exemplo, está distante, vamos dizer assim, de um ente querido, de um coração nosso que partiu, né? Pelo pensamento, eles podem estar conosco. Não que necessariamente eles estejam fisicamente ao nosso lado. Então, é isso que os espíritos querem dizer. Essa modalidade, esse meio de percorrer o espaço, essa forma de nos transportarmos. E aí, dando prosseguimento nessa linha de raciocínio, nós temos a subpergunta A, onde Kardec questiona o seguinte: então, o pensamento não é a própria alma que se transporta? E aí os espíritos respondem: quando o pensamento está em alguma parte, a alma também aí está, visto que é a alma quem pensa. O pensamento é um atributo. Então, é aquilo que nós falamos. Pela nossa capacidade de pensar, nós conseguimos nos transportar. Sendo o pensamento um atributo da alma, um atributo do espírito, nós conseguimos atingir níveis que, do ponto de vista físico, humano, nós diríamos que seriam intransponíveis. E fica para nós, assim, a certeza da potência que cada um de nós possui, das potências da alma, da nossa capacidade de espíritos imortais que somos. E quando a gente... acredita nisso, quando a gente treina isso e quando a gente começa a criar esse tipo de hábito, ao retornarmos ao mundo espiritual, para nós ficará mais fácil nós, vamos dizer assim, dominarmos essa resistência da matéria. Muitos espíritos que desencarnam não têm essa noção, essa consciência do poder do pensamento e ficam estagnados, ficam presos até determinadas regiões de ambientes físicos. Por quê? Não trabalharam em si essa potencialidade, ou até mesmo ignoram essa capacidade. Então, nesse sentido, a doutrina espírita ela vai nos oferecendo uma série de ferramentas e apontando para nós um sem número de possibilidades que nós possuímos. Então, hoje, já agora, podemos treinar isso. O movimento que nós fazemos pela prece, esse movimento de transporte, de busca, de sintonia, de percorrer essas regiões que, a princípio, para nós, são de difícil acesso. Então, nós podemos, assim, utilizar esses recursos. Nós podemos sim, agora uma coisa importante, na utilização desses recursos, do transportar-se pelo pensamento, busquemos também o amparo desses nossos benfeitores espirituais. Porque se é uma capacidade da alma, do espírito, transportar-se de um ponto ao outro através das próprias ideias, do próprio pensamento, nós temos que ter cuidado também, né? E pedir a assistência dos amigos espirituais para que eles nos orientem, para que eles nos intuam, para que eles nos auxiliem nesse exercício de desenvolvimento das potencialidades da alma. Então, que Jesus possa nos abençoar e vamos em frente.
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Prosseguindo com o estudo reflexivo sistêmico das obras de Allan Kardec do Evangelho de Jesus, estamos trabalhando o módulo 6, o significado da lei da reencarnação em nossas vidas. E hoje trabalharemos a segunda parte, como acontece o processo da reencarnação. O objetivo deste encontro é refletir sobre como acontece o processo da reencarnação e que repercussões tem isso sobre nossas vidas. Vamos fazer a meditação inicial. Feche os olhos. Entre em contato com você mesmo em essência, buscando sentir-se um espírito imortal, momentaneamente encarnado em um corpo físico. Qual é para você o significado de saber-se um espírito imortal em evolução, momentaneamente reencarnado para poder evoluir? Como você sente essa realidade em sua vida? Você sabe dessa realidade e a sente no coração? Deixe os seus pensamentos e sentimentos fluírem, evitando qualquer mascaramento no processo de auto-engano. Seja verdadeiro, verdadeira com você, analisando-se com autenticidade.

Gradualmente vamos retornando ao estado de vigília, às reflexões doutrinárias que faremos. Nós estamos trabalhando esse tema, como acontece o processo da reencarnação. No nosso encontro passado, nós refletimos sobre, desde o instante da reencarnação, que se dá na concepção, e todo o trabalho que os benfeitores fazem, os nossos afetos que nos acompanham no processo da reencarnação, toda a questão afetiva durante todo o processo reencarnatório, como que ele se dá, esse intercâmbio com seres que fazem parte do nosso círculo de afetos, aqueles que já estão nessa condição, porque nós vimos também muito claramente que nem todos estão já nessa condição de receber o amor dos afetos, porque não construíram esses afetos. Mas aqueles que já estão nesse nível recebem todo o amparo dos seres que os amam durante a existência. Nós vimos como que esse processo se dá. No nosso encontro de hoje, nós vamos finalizar esse subtema refletindo sobre a questão da lei do esquecimento, a questão dos fluidos ligados ao processo da reencarnação e como que se dá a evolução do espírito atinente a cada existência e como que isso acontece no fenômeno da reencarnação. Vamos começar com a questão 218 do Livro dos Espíritos, que aborda uma questão muito importante. Encarnado, conserva o espírito algum vestígio das percepções que teve e dos conhecimentos que adquiriu nas existências anteriores? Qual será a resposta? Sim, não? Sim. Mas e o esquecimento do passado? Não acontece o esquecimento do passado? Como que ele vai lembrar do que adquiriu nas existências anteriores? Então, nós não perdemos as aptidões e tudo aquilo que já conquistamos, né? Porque se perdêssemos, o que, que estaria acontecendo? O que, que aconteceria? Na verdade, cada existência nós repetiríamos tudo novamente e não sairíamos do lugar. Entraríamos num processo não de regressão, Romildo, de estagnação. Ficaríamos estagnados no mesmo patamar, né? Então, na resposta, guarda vaga lembrança que lhe dá o que se chama ideias inatas. Então, aquilo que nós nunca aprendemos nesta existência e sabemos fazer, significa o quê? Que aprendemos em algum outro momento. Então, essas aptidões, essas ideias que fazem parte do patrimônio geral do espírito, ele nunca perde, nunca vai perder isso tudo. Porque senão haveria necessidade de repetir sempre todo o conhecimento adquirido. O que nós perdemos é o quê? O que, que é a lei do. Por que, que existe a lei do esquecimento? Vamos recordar? Nós já vimos isso. Para nos proteger das lembranças, principalmente dos equívocos passados de outras existências. Porque nós enlouqueceríamos de culpa, de remorso, se lembrássemos desses equívocos. E, ao mesmo tempo, também facilita o processo do relacionamento interpessoal e também
nos gera mais mérito o fato de nós fazermos escolhas com base nas tendências e não naquilo que fomos ou deixamos de ser no passado. Então, tudo isso, para isso que existe a lei do esquecimento. Agora, o patrimônio desenvolvido pelo Espírito, ele se lembra dessa forma intuitiva das aptidões que tem. E algumas coisas, inclusive, não apenas aptidões, mas até certos detalhes de conhecimento adquirido. É possível o Espírito trazer na nova existência. A gente vê isso muito nas chamadas crianças prodígios. Crianças de 3, 4, 5 anos, hoje em dia está sendo cada vez mais comum, que são capazes de compor música, né? De tocar instrumentos sofisticadíssimos. De onde que veio isso? Exatamente, são as experiências do passado que a pessoa traz sob a forma de ideias inatas. Vejamos a 218A. Não é então quimérica a teoria das ideias inatas? Na resposta anterior, os benfeitores colocam a questão o chamado inatismo, que dentro da educação existe essa teoria do inatismo, a pessoa que nasce sabendo determinadas questões. Então, a Kardec, como educador, ele vem e faz a pergunta diretamente, né? Vamos ver a resposta. Não, os conhecimentos adquiridos em cada existência não mais se perdem. Liberto da matéria, o espírito sempre os tem presentes. Durante a encarnação, esquece-os em parte, momentaneamente. Porém, a intuição que deles conserva lhe auxilia o progresso. Se não fosse assim, teria que recomeçar constantemente. Em cada nova existência, o ponto de partida para o espírito é o em que, na existência precedente, ele ficou. Então, por isso que o processo evolutivo vai ser gradual e ascendente sempre. O espírito pode até ficar na horizontal um tempo, mas ele vai sempre, a partir do momento que vai tendo experiência, ascendendo, porque tudo aquilo que ele já conquistou não vai perder. Ele vai ter um esquecimento parcial de detalhes realmente nós não vamos saber, né? Porque imagina se a gente já nascesse com a língua que nós tivemos na encarnação passada, não seria tão bom? Pelo menos isso, né? Não precisar aprender inglês. Se tem uma encarnação na Inglaterra, depois nasce em qualquer outro país, já saberia falar inglês, não precisaria de fazer esforço. Mas isso não é, porque junto com o esquecimento do passado, a aptidão para línguas pode até existir, mas não a lembrança da língua que teve. Ou da tabuada, né? Já pensou a gente nascer já sabendo a tabuada, não precisa aprender. Hoje acho que nem estuda mais tabuada, né? Acho que não estuda. Estuda? É? Porque agora tudo é maquininha. Vejamos a questão 219 agora. Qual a origem das faculdades extraordinárias dos indivíduos que, sem estudo prévio, parece ter a intuição de certos conhecimentos, o das línguas, do cálculo, etc.? É o que nós acabamos de falar, né? A pessoa não nasce sabendo, mas nasce com uma aptidão maior para matemática, para línguas, para ciências de modo geral. De onde que vem isso? Lembrança do passado, progresso anterior da alma, mas de que ela não tem consciência. De onde queres que venham tais conhecimentos? O corpo muda, o espírito, porém, não muda, embora troque de roupagem.
Então, essa, inclusive, é uma das provas da reencarnação. Principalmente quando isso acontece em tenridade. Crianças de 3, 4, 5 anos que sabem fazer cálculos complicadíssimos, outros que sabem, como tem aquele um menino hoje na Índia que está causando espanto, com 7 anos ele faz cirurgias muito intrincadas, outros que compõem música, outros com aptidão para poesia, para literatura. Então, tudo isso, de onde que está vindo? É do espírito imortal que está novamente num outro corpo e que trouxe essa aptidão, era tão, tão intensa, tão grande, que ele, nem o esquecimento do passado é suficiente para bloquear essas aptidões desses espíritos. Para o espírito, o que vai servir? Para ele vai servir no sentido de que ele avança até mais rápido, porque a própria infância vai ser encurtada. Ele já antevê na própria Terra aquilo que acontece nos mundos superiores. Por exemplo, nas descrições que Allan Kardec faz de Júpiter na Revista Espírita, eles dizem que a infância dura alguns meses. A infância inteira, comparado com a Terra, é equivalente a alguns meses apenas, comparado com a Terra. Porque o espírito, não que ele já nasce grandão, né? Porque senão teria que ser uma reprodução em proveito, em coisas assim totalmente esdrúxula. Ele nasce, mas psicologicamente não existe essa infância, eles chamam inclusive de infância obtusa, como tem aqui na Terra. Que é uma infância que dura muitos anos para o espírito estar numa condição mais amadurecida intelectualmente e moralmente. No caso desses espíritos, como eles já são mais evoluídos, pelo menos intelectualmente, e já adquiriram isso muito intensamente, eles abreviam da mesma forma, claro, não na mesma dimensão que num planeta mais superior, mas naquilo que é possível na Terra. Porque mesmo esses prodígios, os órgãos ainda estão em formação. Porque biologicamente, eles não são diferentes dos demais. Eles são espiritualmente diferentes, porque são mais evoluídos. Normalmente são espíritos de outros planetas mesmo. Na verdade, esses espíritos são... A maioria deles são esses espíritos de Alcíone que estão reencarnando na Terra. Mozart, por exemplo, ele com 5 anos ele já compunha. Já compunha porque ele era um espírito de Júpiter que veio para a Terra para uma missão especial e depois voltou para Júpiter. Tanto é que tem a casa de Mozart lá na Revista Espírita, a casa que foi desenhada que ele morava em Júpiter. Questão 221. Dever-se-ão atribuir a uma lembrança retrospectiva o sentimento instintivo que o homem, mesmo quando selvagem, possui da existência de Deus e o pressentimento da vida futura? E aí, gente? Por que que, mesmo selvagem, há uma ideia da existência de Deus e de que o espírito é imortal? Por que isso? Por causa das leis divinas na consciência, tem a ver com isso. Mas que lei especificamente? Lei de adoração? Tem a ver. Mas que lei que é essa que vai manifestar outras leis a partir dela? A própria lei da reencarnação que nós estamos estudando, né? O espírito que está evoluindo, ele chega no reino nominal depois de ter passado por experiências. Agora, os nossos selvagens, o selvagem, por exemplo, aqui da Terra, eles estão na primeira encarnação, nas primeiras encarnações no reino nominal? Não. Eles já reencarnaram, porque é o que está lá.

Por causa do orgulho. Então, quanto mais intelectualista for uma pessoa, o que pode acontecer com ela? O que acontece? Pode acontecer o ceticismo. Por orgulho, ela nega algo que é natural. Então, a crença em Deus e o sentimento de que somos espíritos imortais é natural, faz parte de uma lei natural. O ceticismo, a repressão disso, que é antinatural. De onde que vem? Vem do orgulho. Questão 221A. Serão devidas a essa mesma lembrança certas crenças relativas à doutrina espírita que se observa em todos os povos? De que Kardec está falando aqui, gente? Que crenças relativas à doutrina espírita são essas aqui? Comunicação com os espíritos, sobrevivência dos espíritos, o que mais? Pluralidade de mundos habitados. Como que se chama isso? Princípios da doutrina espírita. Né? Então, são os princípios da doutrina espírita, todos os princípios. Os princípios da doutrina espírita pertencem ao Espiritismo? Foi ele que criou? Não. Ele pertence à humanidade, ao ser humano, no sentido de que é algo que tem a ver com o quê? De onde que vêm os princípios básicos da doutrina? Eles são expressões do quê? Das leis divinas. Se as leis divinas existem na consciência do ser humano, e existem seres que sempre investigaram essas leis da própria natureza, significa o quê? Que todos esses princípios não foram invenção dos espíritos superiores que passaram isso a Allan Kardec. Foram princípios que desde o princípio existem. Claro que era uma minoria que conhecia esses princípios, né? Era uma minoria. E hoje passa a ser uma crença cada vez mais generalizada. Exatamente isso que eles dizem aqui nessa resposta. Esta doutrina é tão antiga quanto o mundo. Tal motivo porque em toda parte a encontramos, o que constitui prova de que é verdadeira. Conservando a intuição do seu estado de espírito, o espírito encarnado tem instintivamente consciência do mundo invisível, mas os preconceitos basta às vezes falseiem essa ideia e a ignorância lhe mistura a superstição. Então aqui a resposta é muito clara. Que doutrina que é tão antiga quanto o mundo? Não é estranho essa frase? A doutrina espírita foi codificada, surgiu em 1857. Como que ela é tão antiga quanto o mundo? De que eles estão falando aqui? Ele está falando das próprias leis divinas e o conhecimento das leis divinas. Ele não está falando da doutrina espírita, consolador prometido por Jesus. Né? Por isso que é importante, no estudo do Livro dos Espíritos, a gente ver aquilo que é genérico daquilo que é específico. Sempre é muito importante a gente saber a diferença de uma coisa e de outra. Por quê? Se colocarmos isso que é genérico de forma específica, dá a impressão que a doutrina espírita, o espiritismo já existia desde antes de Jesus, desde sempre. Na verdade, não o espiritismo, mas os princípios básicos que a doutrina espírita prega, né? De formas às vezes um pouco diferentes, mas os princípios básicos são patrimônio do ser humano num processo de evolução. Na pergunta, Kardec põe doutrina espírita com D maiúsculo. D e E maiúsculo. Na resposta, doutrina está com D minúsculo. Aqui está falando mais como um conhecimento, um conjunto de conhecimento. Doutrina com D minúsculo. E a doutrina espírita, consolador prometido por Jesus. E novamente eles voltam a falar que o que gera a descrença... exatamente os preconceitos motivados pelo orgulho
que vimos

0: na questão anterior. Agora nós vamos estudar outra parte do texto que iniciamos a estudar no nosso encontro passado. Esse texto é da Revista Espírita, de fevereiro de 1864, Estudo sobre a Reencarnação, de um espírito protetor do médium. Foi dado na Sociedade Espírita de Paris, a comunicação, e o médium Senhorita AC. Nós vamos estudar os itens 2 e 3. Esse texto sobre reencarnação é bastante profundo. Ele tem 5 itens, nós estudamos o 4º item no nosso encontro passado. E agora, hoje, nós vamos estudar o 2º e o 3º. A reencarnação e as aspirações do homem. As aspirações da alma conduzem à sua realização e esta realização se cumpre na reencarnação, enquanto o espírito está no trabalho material. Explico-me. Tomemos o espírito em seus primórdios na carreira humana. Estúpido e bruto, sente, contudo, a chama divina em si, pois que adora um Deus que materializa consoante a sua materialidade. Nesse ser, ainda vizinho do animal, há uma aspiração instintiva, quase inconsciente, para um estado menos inferior. De que o benfeitor está falando aqui, gente? Da lei do progresso. E o progresso sendo efetivado, Adriano, em que nível aqui? No nível instintivo? Tem a ver. Existem dois tipos de progresso. Nós já vimos aqui. Quais são? Horizontal e vertical. De que tipo ele está falando aqui? O progresso horizontal, que se dá na horizontal da vida. Veja bem, o espírito está evoluindo devido a essas questões instintivas, e o que acontece com ele no processo evolutivo? O texto coloca bem claro que acontece uma coisa muito significativa com o espírito. O que é que acontece? O despertar da de adoração tem a ver, na verdade, como ele é um espírito que passou pelo reino animal e chegou no reino nominal, apesar, como diz o texto, estúpido e bruto, ele sente que há uma chama divina em si, né? Pois que adora um Deus que ele materializa, mas ele sabe que existe um ser superior, ele sente isso. E no início do processo não tem a perversão do orgulho. Então ele não nega um ser superior. Ele apenas materializa esse ser superior de acordo com a capacidade intelecto moral que ele traz. Uma capacidade ainda, como diz o texto, muito bruta. Mas o que acontece com ele lá no âmago do ser? Quando no Livro dos Espíritos fala que o espírito não precisa passar pela fieira do mal, mas pela fieira da ignorância, e somos criados simples e ignorantes, e cada um tem o quê? Questão 115? Tem uma missão, que é conhecer a verdade para nos aproximarmos de Deus. De que ele está falando aqui, gente? Da evolução que se dá num primeiro momento. Olha o final do texto aqui. Nesse ser, ainda vizinho do animal, há uma aspiração instintiva, quase inconsciente, para um estado menos inferior. Por que quase inconsciente? Aqui tem um conceito muito profundo que nós temos trabalhado em psicologia. Que é diferente da psicanálise. A psicologia transpessoal, ela tem essa visão mais profunda do ser, diferente da psicanálise. Para a psicanálise existe o quê? Existe o inconsciente. Para o espírito imortal existe o inconsciente? O benfeitor acabou de falar isso aqui. Dá para enxergar? Ó, aqui, ó. Nesse ser ainda vizinho do animal, ele está falando aqui do ser hominal no início do seu processo evolutivo, como ser hominal, como espírito humano. Há uma aspiração instintiva quase inconsciente, ela nunca é inconsciente. Dá para entender isso, gente? Isso é muito significativo. Por quê? Por quê que ela nunca é inconsciente? Ainda não na lei de misericórdia, porque a lei de misericórdia surge, ela é acionada quando nós enveredamos pelo caminho do mal. Aqui o espírito ainda não entrou nesse caminho. As leis de Deus estão na consciência dele desde o princípio, exatamente por isso. Se as leis divinas estão na nossa consciência, é possível ser inconsciente delas? Pode chegar nesse quase inconsciente, mas nunca inconsciente. Então, o inconsciente freudiano, aquela coisa de que a pessoa é porque é uma visão materialista. Na visão materialista existe o inconsciente, você não sabe nem o que é aquilo. Agora, dentro da visão espiritual, o ser espiritual nunca é inconsciente. Nesse nível bem bruto, ele é quase inconsciente, mas não é totalmente inconsciente. Então é subconsciente. Por isso o termo que nós utilizamos na psicologia transpessoal é de subconsciência, não de inconsciência. Por quê? A subconsciência ela vai variar desde uma subconsciência profunda, como é esse caso, até uma subconsciência mais superficial. O espírito, quanto mais evolui, mais ele vai se tornando consciente de si. E esse é o grande objetivo da vida. O que é essa consciência de si? Qual o significado dela? Consciência de quê? Que o céu é azul? Que as árvores são verdes? Hã? Consciência de quê? Passa pela virtude do aprendiz da vida, Vinícius. Mas não é só. O que nós estamos aqui para nos tornarmos cada vez mais conscientes? As leis divinas na nossa, que já estão na nossa consciência, mas elas estão de que forma? Latente, que quanto mais consciência das leis divinas é o espírito, né? Mais o que vai acontecer com ele? Mais evoluído ele é. O que caracteriza um espírito superior? Total consciência das leis divinas. Ainda não movimenta as leis divinas como o espírito crístico movimenta, que ele já é uno com o Pai. Mas ele tem total consciência das leis divinas, ama-as e aplica na sua vida. Qual é a nossa condição? Nossa condição de espírito é evolução, né? Qual é a nossa condição? De consciência plena das leis divinas? Não. Ainda estamos por conscientizar disso tudo. Então, qual é o nosso principal objetivo aqui na vida? A existência? Conhecer profundamente as leis, desenvolvendo as virtudes. O estado da inconsciência se deu antes da humanidade? Na verdade, não se pode falar em animal inconsciente. Porque o que caracteriza o ser antes de entrar no reino nominal, qual é? Nós vimos isso no módulo 4. Hã? O que caracteriza o ser humano é a capacidade de a liberdade de escolha. E por que ele adquiriu essa capacidade de escolha? Pela capacidade de raciocínio, que foi desenvolvida quando, Zeila? Na individualização do princípio inteligente. Então, essa individualização é inconsciente? É inconsciente? Nós podemos chamar de inconsciente?
1: Não.
0: Ela é o quê? Ela obedece uma lei. Que lei é essa? Tem a ver com a lei da evolução, mas é uma outra lei específica para a evolução do mineral até o animal mais evoluído. tem a ver com a lei de evolução do lei do progresso, mas a lei de evolução e do progresso, só ela vai se aplicar, porque é uma lei moral, vai se aplicar no rei nominal, porque é uma lei moral. Antes existe uma outra lei, não é lei do trabalho, porque a lei do automatismo, exatamente. A lei do automatismo. De onde que vem esse automatismo? De onde que vem o automatismo? Do próprio Criador, que impulsiona o espírito de forma automática o seu processo evolutivo. Tá? Então nós podemos dizer que um princípio inteligente criado na mesma hora que o outro vai chegar no nível do animal mais evoluído na mesma hora? Podemos dizer isso? Uai, por que não? Se a evolução é automática, se não chegar na mesma hora, o que haveria? Privilégio para um em detrimento do outro. Então haveria injustiça com aquele princípio inteligente. Agora, um que se tornou o rei nominal hoje, nesse segundo ele entrou no rei nominal. Eles vão se tornar anjo no mesmo momento?
1: Não.
0: Aí não. Por quê? Qual é a diferença? A partir do momento que entramos no reino nominal, que lei que deixa de nos nortear a nossa vida? Hã? A lei do automatismo deixa de existir. Já não é mais... Tudo que vai acontecer conosco não vai ser mais com base na lei do automatismo. Vai ser com base na qual lei? Aí entra todas as leis. A lei de liberdade em sintonia com a lei do progresso, né, com a lei do trabalho, com todo o esforço individual e intransferível que vai acontecer pela escolha do espírito. Então aquele que escolhe fazer mais esforços do que o outro vai chegar mais rápido. É o que está lá na questão 115. Todos têm a mesma origem e a mesma destinação. Agora, a trajetória de cada um vai variar conforme a evolução, o movimento de esforço que cada um fizer individualmente. Porque não há automatismo nesse caso. Então, voltando à pergunta que o Lieber fez. Existe animal inconsciente de si? Não. Existe animal evoluindo pela lei do automatismo. Só é possível falar em subconsciência e consciência em que momento? Quando ele entra no reino nominal. Então, no primeiro momento, ele está nesta condição aqui. Do ser ainda embrutecido, recente. Que acabou de entrar no reino nominal e aí, nesse estado quase inconsciente, subconsciente profundo, ele vai começar a ter uma aspiração de algo melhor. Por que que ele começa a ter uma aspiração? Veja bem, cessou a lei do automatismo. Que outra lei que começa a vigorar para o já não o princípio inteligente, mas o espírito com E maiúsculo? Hã? Além da lei de liberdade, de escolha, existe uma lei que impulsiona. Que lei é essa? Lei do progresso. A lei do progresso, o Criador... Veja bem, olha a diferença. A lei do automatismo se dá por um processo exclusivo do Criador. E a lei do progresso, se dá de que forma? Como que ela acontece? Existe o convite do Criador, a força da vontade divina, que nos impulsiona o progresso, não existe? Que deve ser coadjuvada com a nossa força de vontade para que haja o progresso. Então, veja bem, lei do progresso, lei do trabalho e lei de liberdade. As três leis em sintonia, a pessoa vai aspirar um estado superior e esse estado vai acontecer pelo desejo apenas Primeiro é uma aspiração, depois é o quê? Uma ação da vontade. A ação da vontade faz com que ele alcance um nível maior. A lei do automatismo é uma lei biológica sem consequências morais. Aliás, ela é uma lei de evolução que se dá, não apenas... Porque no mineral também acontece o automatismo, né? Então ela não é biológica exclusivamente, porque seria só nos vegetais e nos animais. Mas ela é uma lei física, uma lei que comanda o universo, que vai propiciar a evolução automática nos três reinos inferiores da natureza. Tá? Então ela é uma lei de evolução que não tem fundamento moral. Porque se ela tivesse, haveria todo um processo de evolução por escolha. E o ser nesses três níveis, eles não têm capacidade de escolha. Não tem. Jesus coloca isso em que parte do Evangelho? Tem um versículo do Evangelho muito claro que Jesus fala isso. Dica, é no Sermão da Montanha. Hã? Olhai os pássaros dos céus, que não plantam nem colhem. O que Jesus está falando aí? Lei de causa e efeito. Eles não estão submetidos à lei de causa e efeito. Por quê? Não plantam nem colhem. Planta é causa. Colheita, efeito. Por que que o animal não está submetido à lei de causa e efeito? Porque está na lei do automatismo. E a lei de causa e efeito é uma lei de que tipo? É uma lei moral. E todos aqueles que estão submetidos à lei do automatismo não estão submetidos a uma lei moral. Então não existe o animal que tem karma, nasceu para sofrer um câncer. Não, isso não existe. São imperfeições naturais da matéria, como está no Livro dos Espíritos. Ficou claro isso, gente? Todo mundo está acompanhando o raciocínio e a reflexão? Vamos continuar, que é muito interessante o texto do mentor aqui. Começa por desejar satisfazer seus apetites materiais. Inveja os que vê num estado melhor que o seu. Assim, numa encarnação seguinte, ele mesmo escolhe, ou antes é arrastado a um corpo mais aperfeiçoado. E sempre, em cada uma de suas existências, deseja um melhoramento material, jamais se sentindo satisfeito. Quer subir sempre, porque a aspiração à felicidade é a grande alavanca do progresso. Olha que texto riquíssimo. Ele fala das leis divinas de uma forma muito clara e lógica. Então, aquele ser primitivo... O que ele quer no primeiro momento? A evolução vai se dar quase que na horizontal, mas não é nunca na horizontal, num platô. Porque se ele está aspirando a algo maior, ela sempre vai estar numa leve inclinação, mesmo que seja bem lentamente, né? Por que que isso acontece? Veja bem, ó, aqui. Ele deseja satisfazer seus apetites materiais e inveja os que vê no estado melhor que o seu. Mas inveja e desejo de apetites materiais não é um movimento egóico, prejudicial? Qual é a diferença desta inveja aqui da inveja que algum de nós teria? Há uma diferença? Aqui não é, é aquilo que as pessoas, entre aspas, chamam de inveja boa. Que, não, na verdade, ela só vai ser boa quando for um processo de aspiração para uma coisa maior e melhor. Veja bem, aquele ser primitivo, ele tem a mesma condição moral de fazer escolhas como nós temos? Ele está num processo de simplicidade e ignorância. Então, se ele vê alguém numa situação melhor e aspira aquilo, aquilo não é um movimento egoísta, egocêntrico. No nosso caso, seria egoísta e egocêntrico, não seria? Nesse caso é o quê? O movimento que vai... Quando Joana de Ângeles fala que o ego vem do primarismo animal, exatamente esse momento, esse movimento da criatura humana que sai do processo puramente instintivo e começa a desenvolver as paixões egóicas, mas não do conceito de paixão que nós temos. Lá no Livro dos Espíritos não fala que as paixões decuplicam a força do espírito? Eles estão falando de orgulho e egoísmo ali? De que eles estão falando? Desse momento aqui do espírito, que ele aspirando a algo maior, ele quer aquilo para ele. Então o que ele vai fazer com ele? Aquilo vai ampliar a sua força, porque naquele momento ele está mais para o instinto do que para a razão. Não há nada de orgulho nem de egoísmo aí. O orgulho e o egoísmo, eles são desenvolvidos muito mais tarde num processo de perversão do instinto. Veja bem, qual é a diferença desse momento aqui? Aqui não há perversão do instinto. Aqui é o instinto se ampliando para entrar num processo mais elaborado, que são as paixões do ego. Está dando para acompanhar o raciocínio, gente? Né? Há uma diferença da perversão dos instintos, que vai gerar o orgulho e o egoísmo humano. Né? Quando o animal, por exemplo, ele abocanha o alimento e fica para ele, e ele não deixa o outro comer, aquilo lá é um processo egoísta do ponto de vista humano, do termo? Apenas uma necessidade instintiva. Ele vai e abocanha, o mais forte ele vai acabar para que a descendência seja cada vez mais fortalecida. Porque se o fraquinho lá, não, deixa o fraquinho comer, aí o fraquinho vai e se reproduz, daqui a pouco há uma dizima espécie, porque geneticamente vai haver uma degeneração. Então isso no animal é normal. O ser humano que já saiu da condição animal, está no animal agora. Num primeiro momento, há todo esse desejo instintivo. E isso é natural de uma aspiração para o nível maior. Então aquilo não vai ser patológico. Não é um movimento egóico patológico aqui. Tá? Colocação. Então essa inveja faria esse espírito, essa pessoa aqui, denegrir o outro para ele achar, se sentir superior? Jamais, porque ele nem tem essas noções. Porque veja bem, esse processo já é uma elaboração do pensamento pervertido, que o ser humano, que envereda pelo caminho do mal, ele pratica depois desse momento. Esse momento aqui é um momento que ele é simples e ignorante. Ele não é mau, é simples e ignorante. Então qualquer erro que ele comete aqui tem o mesmo peso de um erro que nós cometeríamos, completamente diferente. É porque tem muita gente que pensa que o espírito evoluindo, sem passar pela fieira do mal, tem gente que acha que esse não passar pela fieira do mal é nunca errar. Tem gente falando isso, inclusive tem uma tese esdrúxula que fala isso, que é espírito que nunca errou. Na verdade, não é que ele nunca errou, ele pode não ter passado pela fieira do mal, passou pela fieira da ignorância. Não é possível não errar. Espíritos simples e ignorantes não vão acertar sempre, senão eles teriam que ser criados mestres. Teriam que, literalmente, ser criados mestres. O nunca errar, não, isso não existe. Nunca passar pela fieira do mal. Nunca errar é uma tese rustanguista que fala que Jesus nunca errou. Ele evoluiu em linha reta, como se fosse um foguete. Saiu da condição de simplicidade e ignorância, chegou no espírito superior sem nunca ter errado, cometido um erro. Isso não é possível. Agora, ele pode não ter passado pelo caminho do mal? Pode. Né? Pode, é pela fieira do mal. Agora, não necessariamente, porque quando o espírito chega na condição de puro espírito, o que, que o livro dos espíritos fala sobre aqueles que passaram pelo mal e aqueles que não passaram? Há uma diferença? O espírito vai ser de segunda categoria por ter passado no mal? Não. Os benfeitores falam que eles não, antes não passavam de espíritos. E agora eles são puros espíritos. Então não importa se passou ou se não passou. Para o espírito puro, o que importa é a condição dele. É o nível que ele chegou. Tá? Passar pela fieira do mal seria perverter os instintos? Sim, sim. E quando se perverte o instinto, aí você entra pelo caminho do mal. É aquela questão que fala que os espíritos nessa condição aqui, eles são tutelados como as criancinhas. Porque do ponto de vista espiritual, eles estão na infância. E aí necessitam de uma tutela. Chega um momento que essa tutela mais direta cessa. E aí que o livre-arbítrio pode ser pervertido. Né? À medida que as sensações corporais se tornam maiores, mais aperfeiçoadas, suas sensações espirituais também despertam e crescem. Então, começa o trabalho moral e a depuração da alma, se une à aspiração do corpo para chegar ao estado superior. Então, aqui, nesse parágrafo, ele já começa dizendo a respeito do progresso que vai se dando, e aí ele sai do desejo puramente instintivo e entra no movimento no quê? Qual a diferença desse momento aqui para o anterior? Veja bem, num primeiro momento a criatura é só instinto. Depois ela experimenta sensações. Depois ela vai experimentar o quê? Sentimentos. Aqui o benfeitor está falando do quê? Exatamente. O processo da sensação já é uma evolução em relação ao anterior de instinto. Nesse estado de sensações corporais, o que, que vai acontecer? O movimento, a aspiração para um nível maior, que das sensações corporais ele busca as sensações espirituais. Por que que acontece isso? Como ele diz, começa o trabalho moral e a depuração da alma, se une à aspiração do corpo para chegar ao estado superior. O que que ele estava buscando? Ele queria um corpo melhor para ele poder andar melhor, para ele poder se locomover, para que tudo acontecesse, porque quando nós estávamos naquela condição mais primitiva, como que eram os nossos corpos? E junto com isso, com essa fase evolutiva, começaram a haver mutações e a haver corpos um pouco mais elaborados. Então o espírito via aquele mais macacoide, vinha um outro um pouquinho mais bonitinho, mas ele falou, eu quero também isso aqui. Ele não tinha noção de na próxima encarnação eu quero isso. Mas quando ele via e sentia a aspiração, aquela, entre aspas, inveja boa do outro, né, ele aspirava ter aquilo também. Então ele já renascia num corpo mais aperfeiçoado. Sim, os tutelares. O arrastado são os tutelares que. Mas sempre, mesmo se ele não desejasse, os outros traziam. Né? Aí chega um momento que vai acontecer o quê? A partir do momento que a espécie Homo sapiens foi desenvolvida, o que, que aconteceu? Vamos trazer bem para nós, para a Terra aqui, porque a gente aprende melhor. Antes havia o homem de Neandertal, o Cro-Magnon, eram várias espécies hominídeas que gradualmente foram extintas e deu origem a uma única espécie humana, que é o Homo sapiens. A partir do momento que essa espécie foi desenvolvida, o que, que aconteceu? toda aquela transição puramente era mais ligada à biologia, ao aspecto do corpo, cessou, porque já todo mundo tinha mais ou menos o corpo semelhante. E aí o que, que começou a ver o quê? Aqui, ó, que ele diz: à medida que as sensações corporais se tornam maiores, mais aperfeiçoadas, suas sensações espirituais também despertam e crescem. Então, o ser começou a ter cada vez mais as suas necessidades biológicas atendidas, né? Todo o movimento, toda a evolução antropológica, cultural. Por exemplo, o ser que vivia só de caça passou a fazer o quê? A praticar a agricultura, né? De nômade ele passou a ser gregário em vilas, cidades, e tudo isso foi sendo construído na evolução do planeta Terra. Então, o que, que foi ocorrendo? Cessando necessidades materiais, surgem o quê? Inclusive, Maslow, aquele grande psicólogo transpessoal americano, ele fala da pirâmide de Maslow. Cessando as necessidades materiais, o que, que acontece naturalmente com o espírito? Ele deseja satisfazer as necessidades mais de ordem espirituais. E é exatamente isso que o mentor fala muito tempo, muito antes de Maslow, ele está falando exatamente isso aqui. Né? Começa a haver um movimento de buscar as realizações espirituais e não apenas as materiais, porque elas já estão parcialmente atendidas. Sim, ainda se dá. Mas aí ele coloca: começa o trabalho moral e a depuração da alma se une à aspiração do corpo. Porque a aspiração do corpo não cessa de querer cada vez mais ter as suas necessidades biológicas atendidas. Mas não para aí. Aí ele vai querer cada vez mais as necessidades espirituais sendo atendidas. É nesse momento que há essa migração dos fenômenos da natureza para uma percepção do ser mais divino, menos material e mais espiritual, sim. Gradualmente vai surgindo dos reinos da natureza, da adoração dos fenômenos da natureza, passa para quê? Nós já vimos isso também, em outro módulo. Passa para a visão politeísta da divindade, para depois surgir a visão do Deus único. Primeiro um Deus único punidor, né, que para ser temido, e depois o Deus único para ser amado, como Jesus nos ensina. Nós vimos no primeiro módulo do nosso curso, a presença amorosa de Deus em nossas vidas. Esse estado de igualdade de aspirações materiais e espirituais não é de longa duração. Logo, o espírito se eleva acima da matéria e suas sensações não mais podem ser satisfeitas por ela. Necessita mais, precisa de melhor. Mas aí, tendo sido o corpo levado à perfeição sensitiva, não pode acompanhar o espírito, que então o domina e dele se desprende cada vez mais como de um instrumento inútil. Então, de que ele está falando aqui? Quando é que o espírito, ele já atendido todas as necessidades materiais, tudo que ele aspirava do ponto de vista material, isso está acontecendo lá na primitividade ou em um outro momento? Isso é já o espírito numa condição bem superior. Não na primitividade. Em que momento que isso vai acontecendo? Independente de seguir pela fieira só da ignorância ou do mal, isso vai acontecer com todos os espíritos. Que momento é esse? Por exemplo, aqueles que estão totalmente envolvidos de forma sensualista, o que vai acontecer necessariamente com eles? Vão se cansar. Chega um momento que entra em tédio. As questões puramente materiais produzem para o espírito um tédio. Então, nesse momento, o que ele aspira?
1: Ele cai em si e volta a cair no
0: Exatamente. Da parábola, o Nestor lembra aqui da parábola do filho pródigo. Ele pode enveredar por um caminho sensualista, mas cedo ou tarde ele vai cair em si e voltar para a casa do pai. Então ele vai entrar nesse movimento ascendente espiritual. Porque, como ele diz aqui, ele se eleva acima da matéria e suas sensações não mais podem ser satisfeitas por ela. Por mais sensualista que o espírito esteja, chega um momento que ele cansa daquele caminho. Uma vez cansado, no tédio, ele vai buscar o espiritual. Então ele precisa de melhor, mas aí, tendo sido o corpo levado à perfeição sensitiva, não pode acompanhar o espírito, que então o domina e dele se desprende cada vez mais. E o que ele está falando aqui? A individuação do espírito. Existe primeiro a individualização do princípio inteligente se tornando espírito com E maiúsculo, depois a individuação. Ele acabou de descrever aqui o processo da individuação. Tá? A individuação é esse movimento do espírito que, uma vez que ele se saturou ou não, mesmo que ele não tenha se saturado, mas ele viu que esse lado puramente material, egóico, não lhe satisfaz, ele começa a trabalhar na vertical da vida para ascender sempre. Até chegar em que condição que ele coloca aqui? Quando é que o corpo se torna um instrumento inútil? Até a condição do espírito puro, que ele está descrevendo aqui. Todo o processo da individuação do espírito até a condição da angelização como espírito puro. Tá? Faz sentido isso? Dá para enxergar isso ou estamos viajando na maionese? Olha como o texto parece aparentemente simples e o quanto de elementos reflexivos ele traz. Vamos continuar aqui. Direciona todos os seus desejos, todas as suas aspirações para um estado superior. Sente que as necessidades corporais, que lhe eram motivo de felicidade em suas satisfações, não são mais que um estorvo, um aviltamento, uma triste necessidade, da qual aspira libertar-se para gozar sem entraves de todas as venturas espirituais que pressente. Bonito, né? Então veja, aqui ele descreveu todo o processo de tédio que o espírito adentra. Então ele já cansou de buscar, por uma questão de prazer corporal, a satisfazer as suas necessidades. Ele cansou disso. Porque, como ele diz aqui, as necessidades corporais eram um motivo de felicidade em suas satisfações. E gera felicidade? Não gera. Porque a felicidade é puramente espiritual. E aí o que vai acontecer com esse movimento? Olha como é profundo o texto. Ele passa a ver aquilo como um estorvo. A busca do prazer puramente sensual passa a ser um estorvo, um aviltamento, uma triste necessidade da qual aspira libertar-se para gozar sem entraves de todas as venturas espirituais que pressente. Então aí ele definitivamente escolhe o caminho na vertical da vida, né? Trabalhando para a libertação e viver as venturas espirituais. Então isso daqui vai sendo construído no espírito com base em que leis? Vamos recapitulando. Progresso, trabalho e liberdade. Mais diretamente, né? Essas três leis em conjunto formando tudo isso ocorrer com o espírito. Vejamos agora a ação dos fluidos na reencarnação. Uma vez entendido que o processo de aspiração ele vai sendo ascendente, como que isso vai acontecer fluidicamente no nível do próprio processo da reencarnação? Sendo os fluidos, os agentes que movimentam o nosso aparelho corporal, também são eles os elementos de nossas aspirações, pois há fluidos corporais e fluidos espirituais, tendendo todos a elevar-se e a unir-se a fluidos da mesma natureza. Então, de que ele está falando aqui? Nós acabamos de ver que as aspirações é aquilo que o Espírito vai se, desde o instante que ele entrou no reino nominal, ele vai nutrir aspirações e vai ascendendo gradualmente. E aí ele diz, sendo os fluidos os agentes que movimentam o nosso aparelho corporal, eles são, também são eles os elementos de nossas aspirações. Então, como que vai acontecendo na prática o processo? Quando nós queremos ascender, o que, que vai acontecer? Esse movimento que é espiritual vai propiciar o quê do ponto de vista fluídico? Uma modificação dos próprios fluidos do perispírito. Como é que nós vamos ter corpos cada vez melhores? Quando o espírito se melhora, ele modifica fluidicamente o perispírito, dando possibilidade a ter corpos mais purificados. É dessa maneira que acontecem as chamadas mutações. As mutações que acontecem para melhor vão acontecendo exatamente o espírito se tornando mais fluidicamente menos denso, o perispírito, melhor dizendo, que vai, por sua vez, levar isso até os genes do corpo físico. Imprime no próprio corpo físico. Então, os fluidos corporais e os fluidos espirituais, tendendo todos a levar-se e a unir-se a fluidos da mesma natureza. Não é interessante isso? O espírito vai evoluindo, o seu perispírito evolui junto com ele, até a quintessência do espírito puro. Esses fluidos compõem o corpo espiritual do espírito, que acabamos de falar, o perispírito que ele está dizendo aqui, que na condição de encarnado, age por meio deles sobre a máquina humana, que lhe compete aperfeiçoar. Pois tudo é trabalho na criação, tudo concorre para o progresso geral. De que ele acabou de falar aqui, gente? Da lei do trabalho. E essa lei, que é uma lei moral, ela está ligada, no caso do ser humano, a que fatores? Ele diz isso nesse texto aqui. Nós somos espíritos o quê? Imortais e imperfeitos? Perfectíveis, né? Melhor. Mas que mais? Que nós somos imortais, perfectíveis e... E que, gente? Que tipo de espíritos nós somos? Encarnados, né? Ou tem alguém desencarnado aqui que está materializado? Nós somos espíritos encarnados. É o que ele está dizendo aqui. Na condição de encarnado, o que, que vai acontecer... Por base na lei do trabalho e a lei do progresso. O aperfeiçoamento do próprio corpo fluídico e do corpo físico. Aqui, ó. Age por meio dele sobre a máquina humana que lhe compete aperfeiçoar. Então, o corpo humano, o nosso corpo, vai ser aperfeiçoado a partir do quê? Do nossa evolução enquanto espírito, que vai, por sua vez, gerar um perispírito mais evoluído, que vai, por sua vez, gerar um corpo mais evoluído. Então, se nós queremos viver sem doenças, o que, que nós necessitamos? O que, que nós necessitamos? Curar o espírito. Porque uma vez que o espírito se torne melhor... O perispírito dele, do espírito, vai se tornar mais quintessenciado, mais fluídico, mais harmonizado. o próximo corpo vai ser um corpo muito com menos doença, até se libertar completamente das doenças. O que, que ele falou então aqui, nesse parágrafo, bem prático, da saúde espiritual. A saúde no nível mais profundo, exatamente disso que ele falou. Olha como é muito rico esse texto. Um texto de 1864. O espírito tem livre-arbítrio e sempre busca o que lhe é agradável e o satisfaz. Se for um espírito inferior e material, procura suas satisfações na materialidade. E então dará impulso aos seus fluidos corporais, que dominarão, mas tenderão sempre a crescer e elevar-se materialmente. Que interessante. Que lei que ele está falando aqui? Lei de responsabilidade, liberdade, responsabilidade, o que mais? Tem uma lei que sutilmente ele aborda aqui. Todas essas que nós estamos trabalhando, lei de liberdade, lei do progresso, lei do trabalho, lei de responsabilidade, estão envolvidas. Mas tem uma lei que sutilmente ele coloca aqui. Veja bem, o que, que ele está falando aqui? O espírito tem livre-arbítrio, lei de liberdade está clara, e sempre busca o que lhe é agradável e satisfaz. Se for um espírito inferior e material, procura suas satisfações na materialidade. Então, quando o espírito sensualista busca a satisfação na materialidade, o que, que acontece com ele? Ele entra num processo sensualista, é o ir para terras longínquas, lá da parábola do filho pródigo. O que, que vai acontecer com ele? Hã? Ele vai entrar no mecanismo de dor e sofrimento. Agora, para que serve essa dor e sofrimento? Então, dará impulso aos seus fluidos corporais, que dominarão. Então, o sensualismo dominou. E aí, o que, que acontece? Mas tenderão sempre a crescer e elevar-se materialmente. De que lei ele está falando aqui? Lei de misericórdia. Faz sentido? É a lei de misericórdia. Porque mesmo indo para terras longínquas, o pai nunca abandona o filho e vai fazer, pela lei de misericórdia, propiciar que ele volte para casa sempre. Ou vai ter alguém que nunca vai voltar para casa. Oportuniza quantas encarnações forem necessárias, porque às vezes o espírito fica várias existências buscando o que é agradável e o satisfaz materialmente. Até que ele canse de sofrer, e aí ele, pela lei de misericórdia, ele é resgatado para crescer e elevar-se espiritualmente a partir daquele excesso produzido. É disso que ele está falando aqui. Faz sentido, gente? Continuemos. Assim, as aspirações desses encarnados serão materiais, e voltando à condição de espírito, buscará nova encarnação em que satisfará suas necessidades e desejos materiais. Porque, notai bem, a aspiração corporal não pode pedir como realização senão uma nova corporeidade, ao passo que a aspiração espiritual não se prende senão às sensações do espírito. Então vejamos que ele está falando do quê? Aqui. O espírito que está buscando todas as suas... a sua satisfação nas questões puramente materiais. É exatamente dentro da parábola do filho pródigo a fase do filho que sai para terras longínquas para gozar de tudo que é sensual, né? Quando ele está nesse caminho, isso tem base no quê? Para ele seguir por esse caminho, a lei de liberdade, o livre-arbítrio, né? Ele pode fazer isso? Pode. Não quer dizer que deva. Né? E aí o que vai acontecer? Ele vai passando de existência, porque na parábola Jesus coloca o filho pródigo de uma forma linear, indo para terras longínquas, arrependendo, né, caindo em si, arrependendo e voltando para a casa do pai. Aquilo acontece numa única existência? Normalmente, são várias existências indo para terras longínquas, quando o espírito está nessa condição do gozo material. E aí são várias existências para, pode ser, ele sofrendo as consequências, até que ele cai em si. E aí, olha, cair em si significa o quê? É o processo da despertar da consciência, que gera o quê para o espírito? Hã? O arrependimento. Gera para o espírito o arrependimento, aí depois é necessário a expiação e a reparação. A expiação e a reparação é o ato, ou a expiação o ato de voltar para casa, e a reparação é o trabalho do bem que ele pede a oportunidade para o pai. A isso será solicitado por seus fluidos, que deixou que se materializassem. E como no ato da reencarnação, os fluidos agem para atrair o espírito no corpo que foi formado, havendo, portanto, atração e união dos fluidos. A reencarnação se opera em condições que darão satisfação às aspirações de sua existência precedente. Então, aqui ele está falando da encarnação em que fase do espírito? Na fase ainda sensualista. Nesse nível de encarnação, ela acontece daquela forma que nós vimos, com os afetos participando do processo, levando o espírito até a reencarnação, ou se dá de uma maneira mais biológica, automática? Se dá dessa forma mais... Que ele está falando exatamente disso. Pela lei da atração e união dos fluidos, o espírito muitas vezes reencarna, desencarna sem muita consciência de si. É aquele processo subconsciente que ele vai de uma encarnação para outra e vai evoluindo mais na horizontal da vida, levemente vertical. Né? Há fluidos espirituais como fluidos materiais, se estes dominarem. Mas então, quando o espiritual sobreleva o material, o espírito que julga de modo diferente escolhe ou é atraído por simpatias diferentes. Como necessita de depuração, e a esta só chega pelo trabalho, as encarnações escolhidas e são mais penosas, porque depois de haver dado supremacia à matéria e a seus fluidos, deve constrangê-la, lutar contra ela e dominá-la. O que ele acabou de descrever aqui? O espírito que escolheu o caminho do sensualismo, isso é uma escolha, viveu o sensualismo de todas as maneiras possíveis. Como ele diz, há fluidos espirituais como fluidos materiais. Por enquanto, ele está envolvido totalmente na densificação dos fluidos materiais. Vai chegar um momento que o que vai acontecer, nós vimos agora há pouco, o tédio. Chega um momento que há o tédio. Nesse momento, que é o momento do cair em si, lá da parábola, que ele chega nesse tédio e na carência que todo esse processo gera. Aí o que, que ele vai fazer? O espiritual sobreleva o material. O espírito julga de modo diferente. Ele passa a ver o quê? Vamos voltar lá na parábola do filho pródigo, que ela tem tudo a ver com esse texto. O que, que o espírito lembra? Da abundância da casa do pai, e ele estava ali passando necessidade. Por que, que ele lembra da abundância da casa do pai se ele estava no caminho sensualista? Não é porque ele se cansou. Também por isso. Ele caiu em si. Mas o que, que é esse cair em si? É dar uma cambalhota e cair em cima de si mesmo? Que referência é essa, Nestor? Tem a ver com isso. as leis divinas na consciência. Então, as leis divinas nos convidam a quê? Hã? Elas existem para quê?

como necessita de depuração e a essa só chega pelo trabalho, o que ele vai fazer agora? As encarnações escolhidas lhe são mais penosas. O que significa essa? Porque tem gente que fala, mas agora que eu melhorei, agora a encarnação está cheia de problemas, cheia de coisa, de desafio. Por quê? Porque agora ele está voltado para a ascensão espiritual na vertical da vida, que é o momento de expiar e reparar. As duas coisas, expiar e reparar. Então ele passa pela situação, viveu o sensualismo até a última gota, cansou do sensualismo, agora ele a própria consciência o convida a expiar e reparar. Nesse momento, o que vai acontecer com ele do ponto de vista profundo? Na parábola, Jesus coloca algo acontecendo com o filho pródigo. Que é importante que nós saibamos que isso é necessário ocorrer. Ele sente a indignidade de ter mergulhado profundamente nesses fluidos materiais sensualistas. Agora ele vai buscando o espiritual com aquela mácula do passado. Quando é que vai acabar esse sentimento de indignidade? Quando cessar a depuração. Deu para entender isso, gente? Só quando cessar a depuração é que esse sentimento de indignidade desaparece. Por isso que o Jesus coloca na parábola do filho pródigo, que o filho chega e diz para o pai: Pai, já não sou digno de ser chamado teu filho, mas faze-me como um dos teus trabalhadores. Então ele vai, por isso que ele diz aqui, como necessita depuração e esta só chega pelo trabalho, as encarnações escolhidas. Então a partir daquele momento as encarnações vão ser uma após outra de depuração. Significa de expiações e provas, depois passa a ser terminadas expiações de provas de depuração, provas de depuração até a completa depuração e a dignificação acontecendo. Isso que ele chamou de, dado a supremacia, depois de haver dado a supremacia à matéria e a seus fluidos, deve constrangê-las, lutar contra ela e dominá-la. De que ele está falando aqui? Não é lutar contra o corpo, como é o movimento de ressignificar os apelos da matéria para viver a vida do espírito imortal. Aí que chega, que entra a virtude meio para chegar na virtude fim, aí entra a virtude condição para buscar as virtudes meio e chegar nas virtudes fim, principalmente da felicidade, da felicidade real e não na falsa felicidade do materialismo, do sensualismo. Diferença entre sentimento de indignidade e de inferioridade. No sentimento de inferioridade, há uma estagnação do espírito que não quer se submeter que lei, a lei do trabalho. Isso que ele coloca aqui, o trabalho de depuração. Aí ele se sente inferior e aí fica lá sem fazer nada. Não, eu já sou inferior mesmo. Agora, o sentimento de indignidade é buscando a dignificação. Eu já não sou digno, mas faze-me como um dos teus trabalhadores para que eu trabalhe para me tornar digno. Então, esse é o processo, o sentimento de indignidade buscando dignificação. É isso que Jesus ensina na parábola. Ele não fala nada de sentimento de inferioridade. A inferioridade tem a ver com a culpa e a estagnação em um processo. Tá? Daí essas existências tão dolorosas que muitas vezes parecem injustamente infligidas a espíritos bons e inteligentes. Estes fazem sua última etapa corporal e entram ao sair deste mundo nas esferas superiores, onde suas aspirações superiores encontrarão a sua realização. A gente vê aquelas encarnações

dolorosíssimas e o espírito, na verdade, concluindo uma etapa de para uma ascensão, né, intensa. Agora, sempre o processo expiatório, quando aceito pelo espírito e trabalhado por ele, vai ser um indício de uma melhoria. De uma, porque antes ele estava mergulhado no sensualismo, agora ele está sendo convidado a mergulhar na reparação desse sensualismo todo, né? Então, esse movimento do espírito acolher e trabalhar pela transmutação é fundamental no processo reencarnatório. Aí a encarnação passa a ser produtiva porque houve uma escolha na vertical da vida. Faz sentido, gente? Ficou claro? Vamos para a nossa avaliação reflexiva. Feche os olhos. Entre em contato com você mesmo em essência. Buscando sentir o conteúdo estudado neste encontro. O que você entendeu do conteúdo que se aplique à sua vida?

conteúdo estudado mudou a forma como você entende o processo da reencarnação? Caso positivo, que mudança foi essa?

Nesse encontro, refletimos uma vez mais que a lei da reencarnação está em conformidade com a lei de justiça, amor e caridade, convidando você à prática efetiva da lei de liberdade, da lei de responsabilidade, lei do trabalho e lei do progresso. Constituindo-se todas essas leis em uma bênção que Deus nos oferece para evoluir por meio do cumprimento das leis divinas e do desenvolvimento das virtudes. Como você se sente aproveitando essa dádiva divina chamada reencarnação para amar e cumprir essas leis, conquistando a sua evolução?

como você sente a sua vida aplicando o conteúdo estudado. Você sente que ele pode melhorar a sua vida em sua busca de autotransformação e nas suas atividades na prática do bem?

Sinta-se agora um espírito imortal que traz em si mesmo a determinação divina para evoluir até a perfeição relativa, pelo conhecimento pleno e cumprimento das leis divinas, pela prática das virtudes e pela busca da unidade com Deus. Mergulhe profundamente nessa verdade espiritual. Sinta Veja-se cumprindo as leis divinas e desenvolvendo todas as virtudes essenciais da vida ao longo do tempo, sentindo plenamente o objetivo pelo qual você está reencarnado, dádiva para que você conquiste a perfeição.

0: Olá você, bom dia mesmo. Essa é a saudação do programa das manhãs, do Dia Nascer Feliz. Nós estamos no programa 813. Meu nome é André Carlos, eu estou aqui no Rio Grande do Sul e eu saúdo a Amanda, querida. Bom dia!
1: Bom dia, André. Bom dia a todos vocês que nos ouvem aqui no canal da TV de Luz. É uma enorme alegria estar aqui nessa manhã de sábado, uma manhã especial, né? Uma manhã na véspera do Natal, em que todos nós estamos de corações abertos para Jesus. Bom dia, meus amores. Bom dia,
0: Bom
1: Gisele.
0: dia, Amanda. Bom dia, Gisélia. Gisélia também está com a gente.
2: Bom dia, Andrezinho. Bom dia, Mantinha. Bom dia, pessoal todo lindo do chat. Vamos sair para esse dia tão especial, carregados de amor e de muitas coisas boas. Gratidão.
0: E aí, Amanda já lembrou, dia 24, chegamos na véspera de Natal. E a nossa alegria de poder estar celebrando esse momento, né? O ano, para mim, eu estava comentando ontem como esse ano voou, mas a gente tem essa impressão quando a gente está fluindo, né? Quando a vida está fluindo, a gente tem a impressão de que os dias escorrem, né? Das nossas mãos e a gente não consegue, às vezes, ter a dimensão do quanto maravilhoso foi todos os acontecimentos desse ano. Mas estamos chegando num momento que a gente vai começar a pensar, a lembrar, né? De coisas que aconteceram de bom, os desafios que nos fortaleceram também durante o nosso ano. E a gente já começa com esse clima, né? Com esse clima de reflexão, de alegria por podermos estar cumprindo mais uma etapa das nossas vidas. E eu passo esse momento a fazer melhor, a descrição da nossa tela. Que nós temos uma imagem linda de flores do campo amareladas, e bem ao centro da imagem uma abelhinha fazendo seu papel, coletando o néctar, né? Coletando o pólen, que é o seu trabalho. E acima nós temos um banner que diz: Para o dia nascer feliz, e feliz é grandão. Bom dia mesmo, a nossa saudação. E existe um facho de luz bem junto com o feliz. Ainda acima temos a frase: Todos os dias às 6 horas, e os dois zeros das 6 horas são duas carinhas sorrindo. E a frase: Feliz sábado. Do lado direito nós temos um banner que traz na produção a TV de Luz, na coprodução a Web Rádio Amigo Espiritual e no apoio a TV7, a Rede Amigo Espírita, a Rádio Portal da Luz e a Web Rádio Fraternidade. No rodapé nós temos um girassol, um coração e a frase: Celebre a vida. E num banner ainda no rodapé rolando, inscreva-se na TV de Luz, um sinal de curtir, marque esse vídeo como gostei e compartilhe. Essa é a nossa tela e a gente já vai convidando você a fazer o compartilhamento, a levar adiante a mensagem, para que mais pessoas possam acessar o Espiritismo através da programação da TV de Luz, que é uma das divulgadoras. Existem muitos divulgadores do Espiritismo que se dão as mãos nesse momento para que o Espiritismo possa ser pensado, refletido, mas principalmente que o Evangelho de Jesus chegue aos nossos corações. Essa é a grande intenção, né? Que todos nós possamos evangelizar os nossos corações. E quando você curte e compartilha, você está ajudando com que o YouTube possa entregar esse conteúdo a mais pessoas. A nossa alegria de estarmos juntos, né? Eu, Amanda, a Gisele aqui para refletir contigo. Você faz parte desse grupo maravilhoso, dessa família que vai se compondo e aumentando no curso que mais pessoas vão aderindo a essa proposta de estar com Jesus através da reflexão espírita. Então, a nossa gratidão a você que já compartilhou. Se você não compartilhou, corre lá que dá tempo ainda e compartilha. E eu vou fazer um segundo pedido que é para você separar aí uma garrafa ou um copo com água, para que no curso desse programa aqueles recursos espirituais possam ser deixados aí no teu lar. É claro, não é só na água, é em todo lar, é em você também, porque os bons espíritos também, eles aplicam passe espiritual em todos nós. Mas a gente pede para você separar essa água, que é justamente para que a gente possa manter esses recursos mais tempo no nosso lar. E para isso eu vou convidar a nossa amiga Juscelia, queridona, para trazer para nós a prece inicial, para a gente já sintonizar o coração com o bem, né, Gisele?
2: Oh, meu
1: Deixa
2: querido, hoje
1: comigo.
2: a Amandinha vai hoje.
1: É uma alegria a gente fazer a prece, assim, a gente já se conectar com o alto. É onde a gente convida que você acerene seu coração. Como o André bem lembrou, se você puder, né, colocar sua água aí para ser fluidificada. Se você não puder, tiver a caminho do trabalho, se tiver ocupado, não tiver uma água por perto, mas mentaliza para que todo momento da água que você for tomar durante o dia, que seja depositado os fluidos necessários aí para todos nós. Então, vamos elevar os nossos pensamentos a Deus, a Jesus, rogando o seu amparo nesse dia tão especial para todos nós. Que fechemos os nossos olhos, ou pensemos nos nossos familiares, nos nossos amigos, aquela pessoa especial em que necessita do nosso amparo, do nosso amor, do nosso carinho, e que às vezes é tão desafiador depositar esse sentimento para com eles. Mas que Jesus esteja conosco, nos amparando, nos fortificando, para que sempre demos o nosso melhor. O nosso melhor é o nosso bem maior, o nosso amor para com todas as criaturas que nos convivem, que esteja conosco sempre. Ou que numa passagem de um dia, Jesus, Deus, gratidão por mais esse dia, por mais essa oportunidade em nossas vidas terrenas. Que sejam o condutor da nossa vida no dia de hoje, assim como sempre acontece, em que cada detalhe o Senhor cuida de nós. Que o Senhor possa nos dar o bom ânimo necessário, a sabedoria necessária para todos os momentos desafiadores. Assim como hoje desejamos ou estaremos com os nossos familiares. E que muitas vezes quereríamos uma figura perto de nós e que não está, por N motivos, por já estar no plano espiritual, por estar distante fisicamente, por estar distante mentalmente, mas que rogamos a Ti, Senhor, a força necessária para todos esses desafios podermos traçar, podermos conduzir de forma serena, aceitando tudo aquilo que é necessário para as nossas vidas. Gratidão, Senhor, por conduzir a vida de nossos familiares, de nossos filhos, de nossos pais, de nossos irmãos. Obrigada por cada conquista, por cada derrota, por cada desafio, por cada tristeza, por cada sentimento, Senhor. Porque isso nos impulsiona para frente, para o progresso. E que chegando à noite, na ceia, possamos ser os instrumentos de sua paz, de seu amor, de seu carinho, de seu afeto. Conduze-nos, Senhor, no bem e afasta de nós tudo aquilo que não for necessário, mas que acima de tudo a sua vontade seja imperiosa em nossas vidas, porque tu és perfeito e sabe aquilo que necessitamos. Gratidão, Senhor, se conosco e que assim seja.
0: Que assim seja, tá chegando o aniversário de Jesus, né? É coisa boa, a gente já tá com o coração pronto para receber. E até vou adiantar um comentário aqui da Regina, que ela fala: Feliz aniversário para Jesus, qual
1: Exato.
0: presente daremos a ele? Essa frase veio com recorrência aqui no programa e eu acho que é muito importante a gente pensar, né? Ele tá de aniversário. Se ele tá de aniversário, qual é o melhor presente para Jesus? Eu acho que a gente já tem a resposta, né? No íntimo, no coração de cada um de nós, nós já temos essa resposta com certeza. E agora cabe, né, a gente se esforçar para que esse presente ele se materialize. Hoje, dia 24, então nosso coração se enche de alegria e de esperança pelo aniversário deste que foi o maior espírito que já esteve conosco aqui. Então, muita gratidão a ele, a toda a equipe de luz. A gente sabe que um espírito como Jesus, ele não vem sozinho, né? Ele veio acompanhado de muitos outros espíritos para ajudar a evolução da humanidade. Então, para nós, ficam as lições, ficam a presença da vida, mas muito mais do que isso, fica também a presença espiritual, né? E a Amanda estava comentando daquelas pessoas que não estão com a gente no Natal, a gente às vezes fica chateado. Mas pensa aí você, se você queria, por exemplo, que teu avô, teu pai, teu filho estivesse contigo nesse momento. Mas ele, na verdade, ele está, né? É só uma ilusão nossa. Então não adianta a gente ficar chateado, porque ele queria, com certeza, esse familiar quer que a gente se alegre, né? Ah, eu não vou mais fazer Natal, nunca mais festa, porque meu filho foi, minha mãe foi. Gente do céu, se o teu filho está do teu lado aí, ele quer mais do que você celebre a vida. E é isso que a gente faz aqui. Olha o banner, se você está nessa frequência, olha o banner, celebre a vida, porque celebrando a vida você com certeza vai ajudar também com vibrações esse familiar que está no plano espiritual. E a gente sabe, né? Isso não diminui a dor, não, mas ajuda a gente a sair de uma vibração que não é a mais desejável, desejável para essa época que nós estamos vivendo, porque nós precisamos entrar em sintonia com o nosso Cristo. Vamos fazer esse esforço. Faz aí. Se você está nessa, vamos ficar na vibração do celebre a vida. E aí, quando a gente celebra a vida, a espiritualidade celebra a vida junto com a gente, todo mundo, né? Todos os nossos amigos, os queridos, as pessoas desencarnadas que estão conosco também, né? E eu vou aqui chamar algumas pessoas agora para a gente abraçar, né? Tanta gente começou mesmo antes do programa. Olha, Ju, olha quem estava aqui bem desde cedinho.
2: O nosso querido Beto Leite, né, de todos os dias, ele deixa aí para gente. Bom dia, alunas amadas. A escola nunca para, sempre com as portas abertas para a entrada da luz. Boa aula para todos, muita paz e muita luz. Gratidão, Beto Leite, assim também seja aí para você e a sua família. Um ótimo dia e vamos juntinho.
0: Olha quem está aqui, Amanda.
1: Ah, Regininha, Regina, um beijo, um abraço. Ela nos desejando um bom dia, com cafezinho, pão de queijo e muita alegria. Exatamente, não pode faltar o pão de queijo, não pode faltar a alegria. Obrigada, Regina, um beijo, um abraço, viu?
0: Eu também quero saudar a Patrícia Bastos, e ela traz um bom dia, pessoas maravilhosas, que tenhamos um dia de paz e harmonia, que Jesus esteja presente em nossas comemorações. Um excelente Natal a todos. É certo, viu, Patrícia? É certo que Jesus vai estar presente. Cabe a nós que nossas vibrações possam perceber, né, o amor do Mestre a nos envolver. E ela coloca também na mensagem muitas mãos unidas, aí sorrisos e flores, girassóis, tem outras flores aqui lindas, de cor rosa. A você, Patrícia, muita alegria nesse dia. Você que chegou cedinho, né? Junto, olha só, essa turma toda aí bem cedo, antes mesmo das 5h30, o pessoal aí já comentando, que coisa mais linda. E a Marlene também está conosco aqui, Amanda.
1: A Marlene, uma querida, que está conosco no Pro Dia da Ser Feliz, nas nossas palestras, nos nossos programas. Podemos considerar que você também é uma voluntária do bem, uma trabalhadora de Jesus. Seus comentários são muito edificantes. Cada um, eu estou aqui maravilhada com vocês, desejando um bom dia. Tanta mensagem de amor. Vocês fazem esse programa também. E ela diz aqui, bom dia mesmo para o dia nascer feliz com Jesus e Maria Santíssima. Vamos para mais uma jornada. Desejando gratidão pela oportunidade, com mãos unidas, batendo palmas, girassóis, corações, flores e lacinhos cor-de-rosa. Marlene, um cheiro, amiga.
0: Então, a Marlene, que está conosco desde bem cedinho, 5h40, a mensagem da Marlene aí, e ela também parabeniza, ó, Feliz Natal, Regina, Patrícia, todos os irmãos da família linda. Essa é a mensagem dela. E a Denilza, viu, Ju? A Denilza também está com a gente.
2: Ela também chegou cedinho. Bom dia, Feliz Natal a todos. e que a paz de Jesus nos envolva hoje e sempre. Coloca aí as mãozinhas unidas, gratidão por mais um dia. Abreu e Lima, eu acho que não entendi muito bem, ela está lá em Pernambuco.
1: Isso, é a cidade, é uma região metropolitana do Recife.
2: Ah, sim. Um cheiro, minha linda. Tudo de bom para você aí nesse dia. E que bom que você está aqui com essa energia ótima sempre conosco.
0: E também, cedinho, nós temos o Jorge Miyashiro. Quase caiu meu celular aqui, por isso a minha voz mudou. Jorge Miyashiro, ele traz um bom dia. É assim que fala, né? Mi com Y, Miyashiro.
1: Eu acho que é assim.
0: Eu acho que ele é descendente de japoneses, né? Porque o nome tem essa pronúncia ali. Gente, coisa mais boa, Jorge, com a gente aqui. Ele está em São Paulo, né? Em São Paulo. A gente abraça também a todos os irmãos queridos que estão em São Paulo, em nome desse queridão que é o Jorge, que está com a gente aqui. A gente roga para que Deus possa estar iluminando teu lar, querido, e a toda a tua família também. Seja aqui no plano material, também no plano espiritual, todo mundo recebe um abraço carinhoso, as pessoas muito queridas. Amanda, tem mais gente chegando aqui.
1: Ai, Eneida, querida, um cheiro. Falei com ela ontem, ouvi a vozinha dela. Um beijo, amiga. Ela nos desejando bom dia. Um Natal a cada dia, sem pressa, sem agonia. Jesus há muito espera, mas entende a nossa demora. Aceitar Deus é coisa bela, tão pura, tão santa, tão bela, que na hora que acontece, pronto. Nosso, acho que continua?
2: Continua. Será que tem?
1: Continua, né? Nosso mundo se enternece. Ela coloca risos aqui. Eita, tô inspirada, graças a Deus, conhecendo Jesus. Gratidão aí de luz por estar me dando a mão. Um abraço paterno a todos os colegas de caminhada. Ah, Eneida, obrigada aí. A sua inspiração nos internece também. Que maravilha o seu comentário. É muita gratidão, muita alegria quando vocês participam conosco. E sendo instrumento, né, aí no cantinho de vocês, mas muitas pessoas estão assistindo e às vezes estão tímidas, às vezes estão com questões internas, né, e esses comentários de vocês são muito importantes, muito inspiradores também, vocês fazendo o bem, trazendo o amor em suas palavras. Eneida, um abração, você que está aí com a imagem nova, em pé, com os braços abertos, né? Aí sugerindo um abraço para todos nós, né, amiga? Um cheiro. Bom dia para você.
0: Bom dia, Neida. Olha, sério, tem gente lá dos Estados Unidos que chegou também. É a Gláucia.
2: Ah, é a Gláucia. Bom dia, amigos. Feliz Natal a todos. Paz e luz. Guarulhos, São Paulo. Um cheiro, minha linda, para você. Vamos juntinho aqui nesse dia mais que especial, né? Gratidão a você.
0: E eu acho que a Gláucia veio dos Estados Unidos só para se aproximar dos queridos no Natal. Então, seja bem-vinda.
2: É para matar saudade, para matar saudade.
0: Conta aí como é que tá o roteiro pelo Brasil agora. E nós Gláucia. Temos também aqui o nosso último comentário, a minha vizinha, amada, querida, Janete, que também participa aqui como voluntária na TV de Luz, no domingo, né? No domingo, no Evangelho da Noite. Ela também está aí aproveitando esse período maravilhoso e ela traz um bom dia, amigos. Um ótimo sábado e Feliz Natal a todos com as bênçãos de Jesus Cristo. E aí, dois Papai Noezinhos em São Borja, no Rio Grande do Sul. A nossa alegria de poder contar com a tua companhia, amiga querida, e da tua família também, são amigos do nosso coração, e a gente vai seguindo para essa programação que tem muita coisa boa, a gente está reservando, né, muitas emoções, porque todo esse conteúdo maravilhoso, ele teve uma organização, e essas pessoas a gente faz o agradecimento agora, que são os voluntários que separaram a mensagem, separaram uma reflexão, separaram um minutinho do seu dia, né, dedicando a construção, né? a construção coletiva, que é o Pro Dia Não Ser Feliz. É tão bom a gente pensar que a gente se doa, né? Um pouquinho cada um, e quando vê o programa está no ar com todas essas mensagens, com toda a profundidade necessária para que a gente possa refletir. Cada um faz um pouquinho e ele existe. Então, a nossa gratidão aos voluntários e voluntárias da TV de Luz e também do Centro Espírita Luz da Verdade e tantos outros, né, centros que, na verdade, se unem juntos para que esse programa ele esteja aqui. A gente sabe que os espíritos eles não têm aquela barreira fixa, assim, não, eu sou só já pensaram se fosse assim, né? É claro que existem centros que a gente tem mais afinidade, a gente trabalha mais, né? Mas os espíritos não têm barreira, né? Eles estão em todo lugar, estão contribuindo com os mais diferentes projetos sociais e projetos de divulgação do Espiritismo, que é o nosso caso aqui, que é um projeto também que visa o amor do Cristo, que a gente possa se reunir em torno dessa mensagem redentora, mensagem que ilumina. Então, a nossa gratidão mesmo a eles que separaram, dedicaram um tempinho para ajudar a contribuir na divulgação da mensagem do Cristo. E quando eu falo em ajudar, em contribuir, em celebrar, a gente entra na poesia, porque agora no Bom Dia com Alegria e Poesia a gente vai ter uma mensagem que não seria diferente, né? Ela falaria justamente do Natal. E a mensagem é painel do Natal. Gurias, eu acho que ficou com a Ju, né, Ju? A mensagem?
2: Sim. Tá lá. Sim, está comigo. Vamos lá. Painel do Natal. Natal, a paz se renova. Ante o mundo a percebê-la. A esperança em cada face tem o fulgor de uma estrela. A luz da simplicidade envolve milhões de vidas. As queixas e as desavenças passam a ser esquecidas. Reúnem-se as criaturas, sem farpas de divisão. Acima do raciocínio, destaca-se o coração. O adulto diz à criança, Deus te guarde e te abençoe. Depois recorda pensando no tempo que já se foi. As preces do mundo inteiro parecem flamas no ar. Muitos pais abraçam filhos que chegam de volta ao lar. Choram-se ausentes queridos, no amor que ninguém traduz. Mas o pranto cai dos olhos, lembrando gotas de luz. De casa estreita a mais ampla, a alegria apareceu. Entrecortada de vozes, cantando, Jesus nasceu. Companheiros vão às ruas, fazem o bem sem ruído. Socorro surge a quem sofre, todo pão é repartido. Em quase todo lugar, unem-se os passos e as mãos. Legendas falam brilhando, nós todos somos irmãos. Natal é a fé sempre nova. Proclama em alto louvor, Jesus está construindo um mundo pleno de amor. Essa linda poesia é dessa querida Meimei e do nosso querido Chico Xavier, do livro Antologia Mediúnica do Natal. Desculpa a emoção, mas ela foi me envolvendo. Que poesia mais linda. Gratidão a Meimei, gratidão ao Chico por ter trago essas palavras tão lindas, tão tocantes ao nosso coração e nesse dia tão especial, que possamos sentir cada palavra dessa e que possamos sim nos reformar diante de tanta coisa boa. Gratidão.
0: Juscelia, tu sabe que essa poesia me tocou também demais. A quarta estrofe aqui falou uma coisa que, na verdade, eu jamais pensei assim, né? Quando Jesus falou que a gente precisa, para conhecer o reino, ser como as criancinhas, né? Ele estava dizendo, de alguma forma, para a gente se assemelhar ao comportamento das crianças. E eu fiquei pensando, qual é a criança que fica remoendo o passado, né? Que fica buscando lá atrás? Isso é só adulto que faz. Ah, mas quando eu tinha, né, 7 anos, a gente fica lá voltando. Vamos nos permitir? Eu acho que essa é a mensagem, talvez, que os bons espíritos estão trazendo aqui como a Meimei, né? Que a gente possa ser como as criancinhas nesse Natal. A gente viva o presente, o momento. Vamos nos permitir a isso. Sem a gente ficar mergulhando, né, de uma forma melancólica no passado. E a gente se assemelhe à proposta de Jesus, a gente se assemelhe às crianças. Gratidão, amiga. Eu me emocionei junto contigo, viu? Que poesia maravilhosa, Meimei, evangelizando os nossos corações. com o painel de Natal. Linda demais. Essa é a nossa poesia de hoje. E a gente já pode ir seguindo agora. Eu estou olhando aqui no chat, estou procurando para ver se tem gente que está de aniversário aqui. E a Juscelia vai me ajudar nessa missão aqui, Juscelia, de abraçar os nossos queridos, aqueles que estão de aniversário. Eu não estou achando não, viu? É que o chat andou bastante aqui. Comenta aí você, se tem alguém de aniversário, se tem algum amigo, algum familiar. Vai trazendo aí também, Juscelia, aquelas pessoas que tu conhece.
2: Hoje aqui, quem tem 1 milhão de amigos aqui é Regina, né, gente? Todo dia. Ela tem mais que 1 milhão de amigos. E ela já me deu a incumbência hoje. Nós temos um amigo especial demais hoje, fazendo aniversário, que é o Emmanuel Chakra. E ela colocou para mim aqui, para lembrança, desse querido Emmanuel Chakra, junto com Ricardo Balbio, que são companheiros da mocidade e de doutrina, grandes estudiosos da doutrina espírita, os dois que fazem parte, né, dessa mocidade que veio aí caminhando eles junto com Regina, e também a Marta Mota, professora da sala de recursos na Prefeitura de Belo Horizonte, é uma grande companheira da Regina, como ela sempre salienta, uma fofa. Então, a esses três aqui que a gente está sabendo, porque no chat a gente não viu manifestação de ninguém para hoje, sem esquecer do nosso querido Jesus, o aniversariante maior, né? E o Emmanuel, ao Ricardo Balbio, a Marta Mota, receba aquele abraço, né? Um dia iluminado, de muita alegria, aos aniversariantes de hoje, né? Porque dá uma volta em torno do sol. É um presente, é uma dádiva, né, de Deus. Então, que vocês recebam muitos abraços e que sejam muito felizes no dia de hoje, porque vocês mereceram renascer, né?
0: Recebam. E olha só, Juscelia, tem alguém que nasceu junto com Jesus, mas aceita os parabéns hoje.
2: É a Patrícia Bastos. A você também. Amanhã eu não estou aqui, mas já recebe aí o meu abraço, querida, para você nesse dia tão lindo de nascimento, viu? Gratidão, né? A vida, gratidão por essa oportunidade de estarmos aqui.
0: E aí, no dia do aniversário, coberto, pode ficar mais pesada mesmo, viu, Patrícia? Pode ficar mais tarde, bem tranquila. A gente te abraça hoje, te abraça amanhã. A gente não vai esquecer, não. Amanhã a gente está de novo juntos aqui. Vou fazer uma festa com os guris amanhã de novo. Aí tu pode ouvir o programa depois. No programa mais tarde, né, que com certeza vai ter um parabéns para você, viu, querida? E eu acho que são essas as pessoas, tem muita gente falando aqui. Gente, hoje o chat aqui pipocou, tem muita gente falando aqui no chat.
1: Tá legal.
0: Eu já não sei nem por onde começar, o Mano Chakra. Oi? Fala, meninas.
1: Estou conversando bastante, né? Ah, gente, vocês que assistem, né, ou ouvem os programas que a gente transmite aqui, né, com parceria com o Nep Clara de Assis, com o Emmanuel Chakra, que hoje é aniversário dele, que a gente vibre muito amor para essa pessoa maravilhosa, né, que traz tão boas reflexões para nós. Emmanuel, um grande abraço, receba todo o nosso carinho, essa parceria tão linda, essas mensagens tão lindas, né? Você que é um bom instrumento de Jesus, que nos traz e faz a gente refletir nas suas mensagens, nos seus estudos, né? Gratidão por ser quem você é, pelo ser iluminado que você se transforma a cada existência. E a todos vocês que aniversariam, a todos nós, a cada dia nós somos melhores do que somos no dia anterior. Um cheiro para todos vocês. E aqui a Marlene está falando, né? Está desejando também um parabéns para Emmanuel Chakra. Muitas felicidades, saúde, paz e muitas bênçãos. Também para Ricardo, para Marta e um finalzinho eu não consegui ler.
0: Mas um cheiro, eu me perdi, né,
1: tirei a Marlene. Desculpa. Não. Um cheiro, Marlene, um cheiro para todos os aniversariantes. Você que está aniversariando aí, está quietinho, a gente deseja que você seja muito feliz e tenha sempre em mente que tudo passa. Hoje é um dia especial, não só para lembrar e recordar o nascimento de Jesus, mas também a nossa reflexão para o ano que está se finalizando e um início de novo ciclo, né? Um grande abraço de todos nós e que fique firme, né? Estamos aqui todos os dias. Esteja conosco também. Um cheiro.
0: E eu provoquei a Glaucia, ela falou, ó, tá acordando mais cedo, porque lá nos Estados Unidos é diferente o fuso, né? E até o dia 6 de janeiro ela falou aqui, unidos em Jesus no mesmo fuso horário, vai precisar, eu não sei, eu acho que tu escutava o programa antes de dormir, porque 13h30 é muito cedo, viu, Glaucia? Aí agora se ajustou ao nosso horário aqui, estamos todos juntos, conectados no mesmo fuso, né? E a Eneida também traz aqui o seu comentário. A André, Amanda e Ju, eita, coisa boa, estou no desapego. Ontem fizemos a reunião e cantamos parabéns para Jesus com meus netos. Isso é lindo, né? Com as crianças. Vamos seguir essa dica da Eneida? Vamos cantar com as crianças parabéns para Jesus, gente. É uma coisa maravilhosa. E eu não faço isso aqui em casa, viu, Eneida? E agora tu me deste uma ótima sugestão. Com certeza a gente vai cantar com o Moisés aqui. Um parabéns para Jesus, para que a gente possa realmente celebrar esse Natal maravilhoso, né? E celebrar também as festas em família, né? Mas com Jesus junto, né? Estando conosco nesses momentos maravilhosos que nós estamos vivendo. Então, parabéns, você mereceu renascer também, Jesus querido. E a todos que estão conosco aqui, a gente abraça também. E eu passo esse momento também a trazer aqui as nossas efemérides espíritas, porque nesse mesmo dia, lá atrás, no tempo recuado, em dia 24 de dezembro, houve, né, em 1872, o nascimento do nosso querido Francisco Valdomiro Lorenz, gaúcho, é um vizinho nosso aqui, em Zbilav, na Boêmia, fundador do departamento de Esperanto, da Federação Espírita do Brasil. Olha só quanto a gente deve, né? Esse querido aí que semeou essa semente que não morre, que é o nosso Esperanto, né? Muitos espíritas estão envolvidos. O Esperanto está no momento onde muitos estão aderindo, né? Essa língua que foi, na verdade, impulsionada por esse querido que é o Francisco Valdomiro Lores. Ele nasceu lá em 1872, nessa mesma data de 24 de dezembro. E em 1900 nasce a Ivone do Amaral Pereira, em Rio das Flores, em Rio de Janeiro. Psicografou vários livros, muitos conhecidos pelos espíritas, entre eles O Memorável, ou Memórias de um Suicida, atribuído ao espírito do escritor português Camilo Castelo Branco. O livro está considerado como o melhor exame feito sobre o suicídio, na ótica espírita. E Ivone Pereira dedicou-se à desobsessão nos centros espíritas em que trabalhou, assim como a recepção mediúnica de receitas homeopáticas. A fonte dessa notícia está em www.autoresespiritasclassicos.com. Um cheiro na alma para o Valdomiro Lorenz, que Jesus abençoe esse espírito. Não sei se está reencarnado, né? Mas que abençoe esse espírito reencarnado ou não. E a Ivone também, um cheiro para ela, olha só. Que ela possa estar sempre, né, atuante, seja na carne ou fora, trabalhando pelo Espiritismo, que Jesus abençoe cada passo desses queridos amigos que nos ajudaram na divulgação, nos ajudaram a compreender melhor a mediunidade, os dois, né, dois médiuns que realmente fizeram a diferença no movimento espírita, que mostraram que é possível, né, é possível unir o trabalho ao Cristo com moralidade, com seriedade, com amor. E a gente fica muito agradecido mesmo. Gente, olha, eu acho que essa data tem alguma coisa muito especial, né? 24 de dezembro tem que ter um Francisco Lorenz, tem que ter uma Ivone Pereira do Amaral também, né? A nossa alegria por Deus ter nos permitido que esses dois espíritos eles se aproximassem de nós e trouxessem as lições. Quem não conhece, gente, tem documentários maravilhosos sobre os dois na internet. Né? O Francisco Lorenz tem muita coisa lá na internet que fala sobre ele, e também a Ivone tem até livro, audiolivro para você. Eu escutei o Memórias de um Suicida, com uma narração muito realista, gente, muito tocante. No YouTube você tem condições de acessar essas obras-primas do Espiritismo e também conhecer um pouquinho mais sobre essas personalidades. Então essas são as efemérides espíritas, e a gente passa a falar né, de outras pessoas lindas que nos ajudam, que estão perto de nós, que permitem que o nosso coração receba paz, auxílio, que é os nossos amigos do SOS Preces. Amanda, como é que é esse povo?
1: Oi?
0: Como é que é esse povo do SOS Preces?
1: Ah, sim! Oh, são pessoas maravilhosas. São pessoas que dedicam o seu tempo para ouvir aquilo que a gente deseja falar, que às vezes não temos com quem dividir momentos angustiantes, aflitantes em nós. E que às vezes, se a gente fosse falar com os nossos familiares ou quem está conosco, a gente tem a preocupação de deixar as pessoas aflitas, né? Nossa, a pessoa vai ficar muito preocupada comigo, às vezes eu que sou o esteio da nossa família, eu que sou a fortaleza, né? Sou vista, pelo menos. Mas somos pessoas comuns, né? Somos pessoas a caminho da evolução, então temos momentos desafiadores, sim. E a todo momento aqui vem uma coisa na minha cabeça para a gente aguentar o coração hoje. Hoje é um dia que muitas emoções serão trazidas à tona para que a gente trabalhe isso dentro da gente. E quando não conseguir, né, liga para o SOS Preces, eles que têm uma parceria com o Projeto Escutatório, né, e o DDD é o 31-3334-9700. Eles que trazem uma escuta sensível, afetiva, respeitosa, 24 horas por dia, 7 dias da semana. Você tendo vontade ou desejo ou necessidade de ouvir uma mensagem edificante, que alguém ore junto com você, que alguém faça uma prece junto com você, porque às vezes a aflição, a angústia nos toma tanto o nosso coração que não conseguimos sequer respirar direito. Então que possamos pausadamente dar 3 respirações, né, para nos acalmar. Esse é o tempo do nosso cérebro, que o oxigênio chegue até ele, que a gente ligue para esses queridos que fazem esse trabalho, né, que é um trabalho voluntário, essa escuta sensível, que eles escutam você, né, para aquilo que você deseja falar, né, transmite uma mensagem de fé e esperança e também fazem uma prece junto conosco, né, e tudo isso embasado nas palavras do Cristo, né, isso é um trabalho de Jesus e eles estão ao dispor de Jesus, que através dessas mensagens Deus nos fala aos nossos corações, para que possamos tratar aquilo que nos incomoda, né? A resposta e a cura está dentro de nós. E esses queridos nos auxiliam na condução desse caminho, de encontrar as respostas que às vezes sabemos e não visualizamos, né? Então, é um trabalho de coração para coração. E os pilares, né? A base desse trabalho é a escuta e a oração. Os atendimentos são ecumênicos, né? Ou seja, não tem religião, não é direcionado para religião, e sim para Jesus, para o trabalho de Deus. E todos podem encontrar aí um ombro amigo, né? Muitos corações, eles estão angustiados e vão se recompor quando explicam alguém compadecido as dores que carregam consigo, né? Então, quando você começa a falar daquilo que está te angustiando, o seu ouvido está te ouvindo, né? E isso faz com que o nosso cérebro processe muitas coisas que às vezes a gente está lá no silêncio, né? Aquela dor incomodando. Então, é bom falar. A fala ajuda a gente a aliviar um pouco essas tensões que nós temos dentro de nós, né? Então, esse é um trabalho onde o coração escuta ajudando. E o custo é de uma ligação local, né? Então, se você tem necessidade, se você acredita que alguém necessita dessa divulgação para que ela consiga falar com alguém, divulga. Se precisar, também faça contato, né? Às vezes a gente está, como às vezes a gente diz, né? Tão borocochô, nossa, precisava de uma mensagem para ter um direcionamento agora, que eu tô tão atarefada, estou tão envolvida na minha rotina que eu não estou vislumbrando, de repente estou com tanta coisa para fazer que não estou com direcionamento. Dá uma ligada para lá, vai ter uma mensagem, Deus falará com você através dessa mensagem. E se necessitar, também fará uma prece junto com você. Porque a escuta e a prece clareiam o nosso caminho. Né, André?
0: E esses voluntários clareiam também, clareiam o caminho, porque eles estão juntos. E você pode ser um voluntário, você pode estar contribuindo Exato. Junto também. Né? É só entrar em contato aqui, a gente sempre deixa os telefones, mas também pelo próprio telefone aqui da TV de Luz, a gente pode ajudar você a participar de um desses treinamentos, né? Para você fazer parte disso, fazer parte do SOS Prestes ou do Projeto Escutatório. E esse povo ele não para, né? Porque Sim. se não está lá atendendo, eles estão estudando e já estão convidando palestrantes. É um movimento muito lindo. Eu participo dos eventos assim virtuais à medida como eles vão chegando aqui. É tão maravilhoso. Tem vários né, programados uhum. durante a semana. Se você fizer parte, com certeza você está ingressando num grupo que não para de estudar não, né, Amanda? Eu estou junto. Acho que tu está também, né? Eu não lembro de ti. Acho que tu está sim, né? Tu tá no grupo do escutatório,
1: sim,
0: na verdade, né?
1: Tô sim. Agora, nesses dias, né, eu tenho... a minha rotina tá um pouquinho puxada, né? Tô um pouquinho afastada, né, dos plantões, mas isso é momentâneo, né? Vamos retornar. E engraçado que no dia do meu plantão, né, são os dias de alguns estudos, né? E às vezes eu não conseguia participar, mas quero deixar aqui um abraço para todos os voluntários, tanto do Projeto Escutatório, quanto do SOS Prestes, quanto do Centro de Valorização da Vida. São voluntários Também. Que nos auxiliam, né, na condução das nossas questões internas, né? Então, é importante esse trabalho e a gente deseja a vocês um grande abraço, né? Que Jesus os envolva com muito amor, com muito amparo, né? Porque todos nós temos questões internas, né? Mas quando nos dispomos a fazer esse tipo de trabalho, nos auxilia também, né? O primeiro ouvido a ouvir é o nosso, quando estamos lendo a mensagem, então é para a gente também, né? Então, grande abraço a todos vocês, voluntários desses projetos.
0: Isso mesmo, a gente falou em Jesus envolver os queridos, né, do escutatório, mas também Jesus está envolvendo nesse momento Cachoeira do Campo, em Minas Gerais, a gente abraça a todos. A Jane Silva está com a gente, ela traz um bom dia, paz, bênçãos e muita harmonia. Que Jesus renasça em cada coração nesse Natal, abraço de Cachoeira do Campo. Então, a todos os mineirinhos, né, nós temos aqui representante, hoje a Gisele está com a gente, mas sempre tem mineiro, né, nos trabalhos espíritas. Isso é tão bom a gente ver. A gente sentir, né, essa vibração, porque cada estado tem uma particularidade, né? Tem alguma coisa que nos chama a atenção, que nos toca o coração. E o mineiro tem disso, né? O mineiro é muito amistoso, né? A gente se sente muito à vontade com o mineiro. Então, um cheiro para ti, querida Jane, para todos que estão também aqui. Já abraçando até a Juscelia aqui, meio de na tangente, viu, Juscelia? Porque tu também
2: que
0: é mineira.
2: Adoro!
0: E também adoro. Tem gente, ó. A Ilaci está dizendo aqui, a Ilaci Melo, lá de Salvador. A gente abraça também o pessoal da Bahia, né? Todos que estão conosco aqui, a nossa alegria, viu? Eliaci, na verdade, Eliaci, né? Li rápido aqui, acabei comendo o ídolo Eliaci. A você, Eliaci, muita alegria, muita paz. Em nome de todo mundo que está aqui conectado, né? Desse estado que a gente aprende a admirar, que são vocês aí, os baianos. E... nós vamos seguindo, porque, gente, olha, o tempo, como diz Regina, hoje. O tempo ruge. E nós temos as nossas dicas culturais, temos livros, temos também programas para que a gente possa realmente ficar conectado ao Cristo nesse momento tão importante. E a Juscelia vai trazer a nossa dica cultural de hoje.
2: Ok, a nossa dica de hoje é a vivência do bem e a obra mediúnica de Ivone do Amaral Pereira, com nosso querido Jorge Alahá. Foi transmitida ao vivo em 5 de outubro de 2018 a palestra. A vivência do bem e a obra mediúnica de Ivone do Amaral Pereira, com Jorge Alahá, realizado no 6º Congresso Espírita do Amapá. É uma bela homenagem a essa querida trabalhadora do bem. O 6º Congresso Espírita do Amapá teve como tema central Memórias de um Suicida e uma epopeia em defesa da vida. Então, o Andrezinho vai colocar aí para a gente no chat, para depois a gente buscar e ficar muito inteirado dessa beleza que deve ser, porque Jorge Elahá, falando de Ivone do Amaral Pereira, é tudo de bom, né, gente? Fica aí uma dica maravilhosa para a gente hoje aproveitar e assistir e ouvir, né?
0: E a Amanda, na sequência, traz para nós também as nossas dicas do Clube do Livro Espírita.
1: Trago sim, é uma maravilha, né? O Clube do Livro Espírita é uma benção. Não sei se vocês, quem está aqui, alguns assistem, né? Mas quem não assiste, atrás de mim, sempre eu digo, tem uma estante com alguns livros. Todos esses livros foram adquiridos no Clube do Livro Espírita. Então, tem um tempinho já que eu sou associada e é uma maravilha. Então, a gente dá uma dica aqui sobre As Vidas de Ivone do Amaral Pereira. Esse

0: Criação de Deus, nosso Pai e Criador. E também o livro Memórias de um Suicida, né, que é ditado por Camilo Cândido Botelho, né, e Ivone do Amaral Pereira, que traz. E tem a orientação de Leon Denis, o autor espiritual Camilo Castelo Branco, sob o pseudônimo Camilo Cândido Botelho. Descreve sua dolorosa experiência após a desencarnação pelo suicídio. Com valiosos ensinamentos, o livro mostra a grandeza da misericórdia divina para com os suicidas arrependidos, trazendo-lhes a oportunidade de conhecer o universo e a vida em sua integral dimensão, a gênese planetária, a evolução do ser, a imortalidade da alma, a moral cristã e outros temas relevantes são estudados para a compreensão de que nenhuma tentativa para o reerguimento moral será eficiente se continuarmos presos à ignorância de nós mesmos. Então, a leitura completa da obra mostra que há um caminho de reconstrução para os arrependidos. Há sempre esperança, porquanto a reabilitação é possível. Então, assim, são livros que nos fazem refletir que a vida é o melhor caminho, né? Então, são trazidos mensagens sobre o que acontece do lado de lá, né? O arrependimento que acontece, que muitas vezes a gente está com questões internas tão angustiantes, tão aflitantes, que a gente só quer que isso passe, que isso acabe. E aí temos a decisão de acabar com esse sofrimento, acreditando que acabando com a vida a gente vai acabar, mas na verdade não. Na verdade, isso vai ser potencializado do lado de lá. Tudo é potencializado do lado de lá. Então, quando eu falo potencializado, a sua dor que você sente agora, ela será triplicada, quadruplicada, não sei, centuplicada, não sei a dimensão disso, mas essa dor que você está sentindo, ela não vai acabar com a sua morte terrena, né? Ela continuará, porque as questões internas, as questões mentais, né, espirituais, elas precisam ser tratadas por nós, que nós encontremos a cura, né? Nós temos os nossos apoios, né, a nossa família, os nossos amigos, o direcionamento e o maior amigo de todos nós, Jesus, e Deus que nos fala através de nossa consciência. Então, o caminho é árduo, mas a ajuda, ela chega, né? Acabamos de falar agora sobre três grandes projetos que nos auxiliam na condução das nossas questões internas. Então, são livros muito bons, que fazem a gente refletir e que também nos auxiliam quando acontece algum caso, né, próximo a nós, a gente saber como conduzir, saber como conversar e saber a quem pedir ajuda, né? Então, são excelentes
1: É
0: livros.
1: isso, né, mano? E o
0: Isso.
1: Clube do Livro também nos ajuda, né? Já pode falar para nós também,
0: Exatamente.
1: já no mesmo diálogo sobre o Clube do Livro.
0: Exatamente. 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
1: É isso, Amanda, a nossa alegria por poder contar com esse clube, né? 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E também tem o formulário, né? Eu estou colocando ali no chat para você os livros de hoje, as dicas, Mas já já eu publico também informações.

0: 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Nós aqui falamos do SOS Preces, do CVV, tem livro, tem Jesus, gente, tem um monte de recurso para você se erguer na
1: Exato.
0: vida, né? Tem tanta coisa boa e tem amigos também, né? Tem amigos, tem familiares, mas basta um movimento interior na direção do bem que a gente vai, de alguma forma, minimizando, né, os desafios que nós passamos, né? E as nossas dores também, os nossos desafios internos. Eles vão dando espaço a muita luz. E é isso que a gente deseja para você, que você tenha muita luz no coração, principalmente nessa época maravilhosa em que nós celebramos o aniversário de Jesus, né? Então vamos vibrar esse bem, vamos oferecer o melhor que temos também à humanidade nesse momento em que nós estamos mais, eu digo, eu sempre mais próximos de Jesus, porque na verdade a gente pensa mais nele, né? Mas isso não quer dizer que no resto do ano ele não esteja pertinho da gente, ele está também o ano inteiro pertinho da gente. É que a gente fica pensando, né, vibrando, e isso com certeza aproxima Jesus de nós nesse momento. E a gente segue depois desses livros maravilhosos, né? A gente já tem dica para ler em casa, mas a gente tem que também refletir aqui junto. A gente precisa, né? Nosso coração anseia por uma mensagem positiva para que a gente tenha um dia maravilhoso. E nada melhor do que esse quadro para que a gente possa realmente sintonizar o coração, o bem que é o quem reflete e brilha. E hoje nós temos uma mensagem, gente, preparada com o coração, né? E com uma linguagem maravilhosa também para a gente entender melhor a vida e poder refletir, que é Marcos Indeléveis, essa é a mensagem. Gurias, acho que eu vou pedir para Juto, traz para nós essa mensagem linda.
2: Sim,
1: Ficou
2: eu vou
0: comigo.
2: ler.
0: Ah, ficou contigo, Amanda? Comigo.
1: Foi.
0: Então tá, vai lá, Amanda.
1: Fica comigo. E essa mensagem é Marcos Indeléveis, né? As obras que eu faço em nome de meu Pai, essas testificam em mim. Isso é uma fala de Jesus que está lá em João, no capítulo 10, versículo 25. Cada trecho do solo demonstra o seu valor na riqueza ou na fertilidade que apresenta. Cada vegetal é tido na importância de seu cerne, de sua essência, de seus frutos. Cada animal é conhecido pelas peculiaridades de importância em sua existência. O sol constitui para todos os seres fonte inexaurível de vida, calor e luz. A água significa o sangue do organismo terrestre. O fogo, no crepitar da lareira ou na devastação do incêndio, demonstra realmente o seu papel inconfundível no campo imenso da criação. O juiz é respeitado pela integridade de seus sentimentos ou temido pelas manifestações de venalidade a que se acolhe. O professor é acatado consoante o grau de competência que lhe é próprio. O médico adquire confiança conforme a sua atitude ao pé dos enfermos. O coração materno revela sua íntima excelsitude no trato natural com os rebentos de seu carinho. O filho oferece ao mundo, na experiência diária, a extensão de seu amor para com os próprios pais. A criança, em suas expressões infantis, apresenta invariavelmente o esboço de caráter que plasmou em si mesma através das vidas passadas. O usurário cria em torno de si gelada atmosfera de reprovação pelos sentimentos que nutre no imo do próprio ser. O leviano carrega consigo constantemente os prejuízos da ociosidade ou do vício, complicando-se na intemperança dos próprios dias. O cético representa, onde estiver, a aridez da mente hipertrofiada pelo orgulho infeliz. O crente, leal a si mesmo, evidencia o poder de sua fé nas posições assumidas perante os chamamentos do mundo. Enfim, todas as criações do excelso Pai testemunham-lhe a glória no campo infinito da vida, e cada espírito se afirma bem ou mal, aproveitando-as para subir a luz, ou delas abusando para descer as trevas. Como aprendizes do Evangelho, portanto, cumpre-nos indagar a própria consciência. Que tenho executado na vida como aplicação das bênçãos de Deus? Não nos esqueçamos, segundo a lição do Senhor, que somente as obras que fizermos, em nome do Pai, é que serão marcos indeléveis de nosso caminho, a testificarem de nós. Então é uma importante mensagem que tem como título Marcos Indeléveis, trazida por Emmanuel, através de Chico Xavier, e está lá no livro O Espírito da Verdade. Então é uma lição bem forte, né? Como eu disse antes, né? Aguenta coração, que hoje é muita emoção. Então são marcos que nós traçamos em nossa existência. E nessa mensagem ela traz para a gente refletir qual é a força de nossos atos. Então se nos direcionamos para o bem, vamos ter bons frutos para nós, para quem está ao nosso redor. Mas se a força que estamos empregando é para o mal, ou seja, distanciando de Deus, achando que somos seres que não necessitamos de ajuda, que somos mais que perfeitos, né? Que não necessitamos pensar no próximo, de pensar em nós mesmos, é aonde deixaremos o nosso legado, né? Então, ela nos faz refletir aonde queremos chegar com as nossas atitudes. O que eu quero ser para os meus familiares? O que eu quero ser para os meus filhos? O que eu quero ser para os meus pais? O que eu quero ser para os meus amigos? O que eu quero ser para aquela pessoa que senta do meu lado, numa fila de banco? O que eu quero ser quando eu estou na fila do ônibus, ou esperando o ônibus, quando chegamos a ter alguém ao nosso lado em que reclama da vida? Essa é uma oportunidade que temos em desempenhando a nossa função. Será que essa pessoa merece que nós potencializemos a malquerência da vida dela? Ou que nós lembremos a oportunidade do dia em que Deus nos dá, em que podemos fazer a diferença para nós e para quem está conosco, encarnado e desencarnado. Nós somos observados pelos nossos filhos, nossos pais, nossos amigos, familiares e também pelos nossos desafetos. Nossos passos são vigiados para o bem ou para o mal. Então, essa mensagem nos faz refletir qual é o marco que eu farei em minha vida. E muitas vezes nós estamos tão desesperançados, nossa, eu pratico tanto bem, eu não vejo o resultado, mas pode ter certeza que o resultado ele virá. Estamos plantando sementinhas no coração da gente, no coração de quem está ao nosso redor. E às vezes o fruto demorará a chegar, talvez numa outra existência. Mas a certeza do caminho que estamos traçando é o legado que queremos deixar. Então que reflitamos naquilo que fazemos para conosco e para com os nossos irmãos aqui na Terra, né? Que sejamos instrumentos de luz onde quer que cheguemos, para que assim a gente possa ter a certeza de que estamos no caminho certo, no caminho do bem, no caminho de Deus. Eita, falei demais, não foi, André?
0: Foi nada, amiga. Adoro falar contigo.
2: Delícia te ouvir.
0: Adoro te ouvir, com certeza. E a encarnação provoca a gente aqui para cantar junto, eu acho. Eu acho que é isso, encarnação. Tu quer que a gente cante junto? A marca do que se foi, sonhos que vamos ter. Olha que imagem,
1: todo
0: né?
1: Todo dia, como né? Todo...
0: Vai lá, Ju.
2: Cada manhã. Nós vamos tirar no final, na prece, você quer essa encarnação? Vamos lá, oi.
0: Eu acho. Mas realmente são marcas, né? São marcos e marcas que vão ficando na gente, e a gente, pô, quando vai andando também, traz com a gente todos esses registros, né? Aqui o Emmanuel traz, né, sobre o cético, o leviano, ou a pessoa crente, o que o professor traz com ele, o juiz, até a água e o fogo, ó, tá nisso. Então a gente tudo tem marcas, né? A gente vai com certeza levando aquilo que somos, a nossa energia, ela vai conosco e chega antes da gente, eu poderia até afirmar, porque com certeza essa é a marca do espírito reencarnado. Todas as nossas construções, com certeza, elas não desaparecem, né? Sejam elas positivas ou não, elas não desaparecem. E isso nos traz, de certa forma, uma certa esperança, né, Encarnação? Marcas do que se foi, sonhos que vamos ter. Ou seja, passado e presente, eles não são tão separados como a gente imagina, né? Para o espírito, são experiências maravilhosas que, de certa forma, acabam se unindo, né? E a gente vai construindo a vida. E há muita gratidão por Emmanuel ter deixado esses marcos indeléveis da sua obra também, né? Para que a gente possa refletir acerca do Evangelho. A Amanda trouxe para nós muito bem. Foi muita gratidão, Amanda, pelos seus comentários. E a gente vai seguir agora. Deixa eu até ver se tem mais comentário de gente. Eu já estava querendo seguir para os amigos de Francisco, mas deixa eu ver se tem gente comentando aqui os últimos que chegaram. Tem a Sueli Domingues. E ela traz um bom dia, amigos em Cristo. Que todos tenhamos um dia maravilhoso. Deus abençoe a todos com muito amor, paz. Namastê. Comenta aí, Sueli. A Sueli Domingues está em qual cidade? Eu quero saber, porque eu não lembro, viu, Sueli? Qual é a cidade que você está? Não sei se as gurias lembram. E ela traz para nós essa mensagem maravilhosa aqui. Eu quero saber se faz tempo que você está com a gente, viu, Sueli? A gente quer saber tudo de você, porque quando a nossa família aumenta, nós ficamos muito felizes aqui para o dia não ser feliz.
2: André, e até a Georgia, ela terminou a música, né? Que começou aí. Como todo dia nasce, novo em cada amanhecer. Eita, gente.
0: Vamos em coro. Que
2: alegria boa, viu?
0: E a Fátima também traz para nós aqui, este sonho sendo realizado com este novo mundo. É verdade, a música fala de um sonho, né, que foi baseado no passado, das marcas passadas, mas que é concretizado agora, no hoje, né? Então, passado, presente e futuro para o espírito, né, ele tem um significado talvez diferente para nós que estamos andando na matéria. E a gente precisa considerar todo esse bem, né, que se opera no passado, no presente e no futuro, com essas marcas que, na verdade, são pontos de apoio para o espírito crescer, se desenvolver, né, evoluir. E se o Livro dos Espíritos nos sugere que a vida serve para a gente evoluir, vamos aproveitar, né, essas marcas, aquilo que chega até nós. Quando uma poesia chega e marca a gente, aproveita, gente. Ó, deixa que o coração seja realmente sensibilizado para que a gente possa aproveitar essa mensagem com mais profundidade, né? E vamos seguindo, então, agora num quadro que é um quadro que a gente vai pensar, vai refletir, mas também vai se divertir, vai até se emocionar, né? Porque esse quadro ele fala dos nossos amigos de quatro patas, né? Dos nossos amigos animais, e se chama Os Amigos de Francisco. A Ju vai trazer para nós esse lindo relato do cavalo hoje, viu, Ju?
2: Isso aí, vamos lá para esse relato maravilhoso. Cavalo preso em lago congelado é resgatado por bons samaritanos. Isso foi em 21 de dezembro de 2022. Um grupo de bons samaritanos ajudou a resgatar um cavalo em fuga que foi encontrado nas águas geladas de um lago de Wisconsin. Moradores disseram à ABC News que o cavalo, a quem chamaram de Jack, em homenagem ao personagem do Titanic, ficou preso nas águas geladas por 3 horas. Apesar das temperaturas abaixo de zero e dos recursos limitados, eles se recusaram a desistir até que pudessem colocar Jack em segurança. O DJ Ryan, 38, disse que viu uma postagem no Facebook de um vizinho sobre um cavalo que foi visto vagando na estrada. Então, ele e outro vizinho saíram a investigar. Na manhã seguinte, Os moradores do lago viram o cavalo andar sobre o lago congelado e as imagens da câmera de vigilância o filmaram caindo na água. Nós o vimos lutando e flutuando a cerca de 150 metros da margem do lago, disse Ryan à ABC News, acrescentando que as temperaturas eram de menos 20 graus Celsius. Meu Deus, tadinho. Eles sabiam que era apenas uma questão de tempo até que a hipotermia ocorresse. Enquanto o cavalo ainda estava se movendo e chutando, era possível salvá-lo. E por isso que eles nunca desistiram, disse Mike Strub. Depois de muita tentativa e erro, os socorristas conseguiram colocar uma correia de nylon sobre o cavalo e guiá-lo para fora da água. Os socorristas tiveram que empurrar o cavalo para tirá-lo do lago. Logo depois, o cavalo foi capaz de andar por conta própria. Tivemos todas as pessoas com binóculos assistindo do lago e torcendo. Foi um motivo de orgulho, disse Strub. Representantes do estábulo Frontier, que abrigava Jack, disseram à ABC News que o cavalo estava bem durante o período de recuperação. Depois de postarem uma foto de Jack em sua página no Facebook, a Frontier Stables disse que foi contatada pelos donos do cavalo. Segundo os proprietários, uma árvore caiu sobre a cerca e isso criou uma abertura para Jack se afastar. Ryan acrescentou que os proprietários estavam super felizes para reunir com seu cavalo. Que coisa linda, né, gente? Oi, gente, que maravilha saber que esse cavalo conseguiu ser resgatado por ajuda dessas pessoas, né? E essa reportagem aí, gente, vocês vão colocar aí no link, né, Andrezinho? Para vocês verem as imagens, é uma coisa linda. Graças a Deus que temos, né, pessoas tão envolvidas em socorrer os bichinhos que estão em apuros, né? Que bênção, que linda mensagem, que linda.
0: Aí no chat, gente, acabei de postar para você que quer acessar essa notícia de mais pertinho, né? Ver imagens também, já está aí no chat. E eu lembrei agora, Gisele, quando tu estava narrando, de um fato que aconteceu comigo quando eu tinha, acho, uns 3 ou 4 anos. Era uma coisa muito recuado, assim. Eu lembro que são das minhas memórias as mais afastadas, né? Que eu nasci no interior e lá eles estavam ajudando a salvar, como esse cavalinho, a salvar um boi que tinha caído. E olha só, isso marca tanto a gente, né? Porque a solidariedade humana pelo animal, a criança grava muito. Então, existe uma, assim como é gravada a solidariedade, né, entre homens e também os animaizinhos, também se grava na memória das crianças a indiferença, porque muitas vezes a gente passa de uma forma indiferente até a, não somente as animais que estão nas ruas, mas também a pessoas. E eu fiquei pensando agora, claro, agora já com a bagagem do adulto, que como criança a gente não fica raciocinando os praquês, né, das coisas, e nem os porquês. A gente simplesmente vivencia. E depois, quando a gente cresce, a gente fica se perguntando muito o porquê. Por que que eu vou ajudar? Por que que eu vou fazer isso? Por que que eu vou fazer aquilo? Né? E a gente deveria se perguntar que exemplos nós estamos deixando às pessoas, aos nossos queridos e aos filhos. Eu lembrando desse fato, queridos, eu queria compartilhar com vocês, porque realmente as crianças elas recebem, né, a solidariedade como sendo algo que marca muito a vida delas. Né? E assim como marcou a minha vida, aquele momento que foi resgatado um animalzinho, né? Era um boi na época, quando eu era criança. E agora que eu fico pensando quantas boas impressões salvar esse cavalo, né, causou nos pequenos que estavam assistindo. Até o texto diz, né? Tava todo mundo de binóculo olhando.
2: Todo mundo de binóculo.
0: É interessante o ser humano, né? É interessante o ser humano o quanto isso pode significar nas nossas vidas e o quanto aquele animalzinho que você deu água na rua, deu um pouquinho de comida, pode fazer a diferença quando... Eu falo, faz a diferença para o animal, mas também faz a diferença na estruturação dos bons exemplos dos nossos pequeninos. É tão bom a gente contar com essas notícias boas, enquanto o mundo oferece, né, muitas notícias que nos perturbam. Vamos nos ligar em notícias que fazem bem ao nosso coração e para que a gente também possa fazer bem a mais corações também. A Encarnação Moreno traz para nós aqui um comentário e ela fala, é mesmo, Fátima. Opa, tem comentário da Fátima antes, deixa eu ter. Eu vou ter que achar aqui, viu, Fátima? Deixa eu achar o comentário da Fátima, não consegui achar. Achei, aqui. A Fátima fala, o cavalo e o golfinho são realmente um dos animais que trabalham no mental humano. Verdade, né? Como a gente tem uma ligação afetiva tão forte, né, com esses animaizinhos. E aí, na sequência, a Encarnação Moreno faz o comentário. É mesmo, Fátima, são animais de grande porte, mas com uma sensibilidade que nos comove. E que resistência. Me lembra o filme Cavalo de Guerra. Eu não lembro se eu assisti esse filme, não, Encarnação.
2: Eu assisti. Bacana demais, conta, viu?
0: Conta aí, como é que é? É legal?
2: Não, o filme é legal demais. Vale a pena ir todo mundo buscar esse filme aí e vai nos trazer coisas boas demais, de muita força.
0: Legal. É isso, vamos juntos. Já fica a dica, né? A dica da Encarnação Moreno para nós passarmos o final de semana sem esquecer de Jesus, né? Porque é dia 25, mas a gente pode também aproveitar vendo um filme, pode aproveitar para se conectar com os filhos através de um bom, né, filme, que é a arte nos une, né? Nos conecta. E isso permite com que a gente se conecte também com os nossos filhos. Gratidão, Encarnação. Oi, fala.
2: Quando você estava falando aí dessas coisas que te marcaram, desse resgate lá, sim, né, que você vivenciou, hoje a gente fica tão feliz que a gente não vê tantos maus tratos como a gente já viu antes, não é?
0: Verdade.
2: Hoje a gente vê mais as pessoas envolvidas em cuidado, em ajudar, em resgatar, em procurar pessoas que querem, né, ajudar um que está perdido, um que está sozinho na rua, enfim. Então, isso aí nos alegra muito, porque tá diferente do que a gente já viu lá atrás, de cachorros acorrentados, maltratados no sol, né? É muita coisa boa que a gente vê acontecendo. Como uma imagem dessa aí, que eu estava vendo as fotos do cavalo sendo resgatado aqui, eu falei, gente, é coisa linda demais, tanta gente envolvida, né, para poder salvar. Então, a gente está bem melhorado, graças a Deus.
0: Que bom, Gisele. Esse é um movimento que demonstra, né, que nós estamos desenvolvendo de forma coletiva. E com certeza, né, Gisele, antigamente os nossos valores, eles estavam, eram diferentes, nós estamos atualizando eles. E em relação aos nossos amigos animais, com certeza isso também acontece, né? Nós vamos vendo eles de forma diferente. Antigamente o animal era relegado, né? Muitas vezes uma corrente, né? Deixava fora de casa, não podia de jeito de maneira chegar perto da gente, era só para defender a casa, uma coisa muito utilitarista. E hoje nós vivemos uma realidade totalmente diferente. A gente sempre cita aqui, né, em alguns programas, que hoje uma tomografia que faz num ser humano, você faz num animal, né? Veja a evolução disso. A medicina veterinária tem trazido provas inegáveis de que o ser humano se preocupa de uma forma como nunca antes se preocupou. Ou melhor, até se preocupava, mas eram casos mais isolados. Hoje, a regra não é essa. A regra é que o ser humano preserve a vida, né, do animal. Eu lembro de algo bem... Não sei se... Agora eu vou provocar aqui os queridos que tem mais de 35 anos, como eu aí, que também tinha bodoque quando tinha, não sei se ainda tem, acho que não tem mais tanto, mas eu não vejo mais bodoque na rua matando passarinho, né? Isso acontecia com muita frequência na minha época, né? Era uma diversão, eu não sei como é que era aí, Gisele, mas aqui, para me criar, era uma diversão comum entre as crianças, né? Você crescia com isso, inclusive com arma de fogo também, eu cresci com arma de fogo, gente. E hoje já não se pode mais ter, e ainda bem que é assim, né, que mudaram-se a legislação e a gente não sai aí criança com arma de fogo na mão, e isso era uma coisa muito comum à minha época. Então pensem, gente, quanta evolução, né? E eu estou falando aqui da minha existência, não estou nem falando de quatro reencarnações passadas, não. Estou falando dessa reencarnação onde uma criança saía caçar, né, com uma espingarda, muito antes mesmo de atingir a maturidade. Pensa bem, né? E eu acho que esses são relatos muito, muito comuns no Brasil. Não sei se você se criou dessa forma. E hoje eu não me imagino mais, né? Pegando uma arma ou um bodoque, seja o que for, para ir atrás de um passarinho. Pensa bem, né? O quanto a gente já, em uma reencarnação, a gente já experiencia uma mudança coletiva. Não é só individual, é uma mudança coletiva, porque as pessoas estão acompanhando esse ritmo. Comenta aí no chat se você passou por isso. Tem alguns fatos até engraçados, né? Mas existe uma reflexão muito profunda a gente fazer nessas vivências do passado, onde a violência era muito mais comum do que é hoje, por exemplo, na infância. E a gente fica pensando, né? Poxa vida, eu trago para vocês esse relato com um certo tom de dor, né? Porque a gente não tinha consciência na época da vida, né, do animal. E hoje temos muito mais consciência da vida dos animais, do quanto elas representam, do quanto esses auxiliares, como diz o livro dos Espíritos, né? Como esses auxiliares da humanidade, os animais, eles podem promover o nosso progresso individual também, né? É claro, tudo dentro das proporções, né? Sem exageros, né? Sem excessos, mas eles estão aí, com certeza, contribuindo para que nós possamos também desenvolver amorosidade, que a gente possa linkar o nosso coração a coisas boas, os animais, isso mesmo. E no passado a gente não via dessa forma, né? Então, trazendo aqui esses depoimentos pessoais, eu estou esperando vocês comentarem aí no chat se tem alguém que vivenciou alguma realidade do interior, como eu sou do interior, né? E aí trago essas vivências. É claro que na cidade também tinha, mas no interior era muito mais comum isso, né? E como eu nasci no interior, eu estou trazendo essa vivência para vocês aí. Hoje no interior mudou bastante, né? Eu consigo ver uma mudança muito grande no pensamento das crianças, na criação também, nos valores, né, que são passados para as crianças, que são bem diferentes. A gente vê o quanto cresceu, o quanto se desenvolveu a humanidade nesse curto período de tempo onde a informação chegou até nós, né? Hoje a informação é mais acessível e contribuiu para que os comportamentos mudassem. E por outro lado também a gente tem que tomar cuidado com o excesso de tecnologia com as crianças, né? Nessa época, porque com certeza, se antes nós estávamos correndo, pulando em rio, brincando de bodoque, né, ralando o joelho, correndo atrás de bola, hoje a criançada está muito tecnológica, né, está muito no celular desde muito cedo, e nos leva a pensar também que precisa um meio do caminho, né? Então, nem tanto o que era no passado, nem tanto como estamos agora, extremamente tecnológicos. Mas essa é uma reflexão que eu estou deixando aqui para vocês. A gente pode até... É muito rasa, né, pelo tempo que a gente tem aqui. Precisa se aprofundar mais e a gente precisa pensar como oferecer o melhor aos nossos pequenos. Ju, como é que era a infância aí, Ju? Eu quero só saber como é que foi a tua infância. Isso eu quero saber.
2: Nossa, eu vivi muito na roça mesmo, no interior. Minhas férias eram na casa dos meus primos. E tinha essa questão aí do bodoque. Eu tinha um primo meu que, nossa senhora, o bodoque era uma arma na mão dele. Que ele matava era passarinho, viu? Mas graças a Deus, hoje, ele tem outra consciência. Ele tem outra consciência. Graças a Deus. Mas era assim, era divertido, mas acontecia isso, infelizmente. Era uma cultura, né, errada que a gente tinha. Enfim.
0: E olha a Regina está comentando aqui, ó. Lembro dos meus primos com espingarda de chumbi. E tinha mesmo, verdade, sim. Regina. Tu me lembrou, eu tinha uma dessa também, olha só. E aí, ela continua, quando eles chegavam com os passarinhos mortos, era um choro só que estava, dos que estavam em casa, o pessoal não gostava, olha. Mas já é um indício, né, de

Ajudem aí, gurias. E ele traz: nossa preocupação primeira não deveria ser com os humanos que passam privação e fome nas ruas das grandes cidades do Brasil? Estive em Belo Horizonte e vi seres humanos abandonados nas ruas. Isso, Jonathan. A gente está falando dos animais, mas isso não exclui, né, a nossa preocupação também com seres humanos. Os animais, eles são importantes, mas também a gente, nessa questão que tu fala aí de prioridade, eu acho até que a gente não deveria pensar em prioridade, a gente deveria pensar em amar, né, de uma forma irrestrita, né, tanto animais quanto seres humanos. Eu acho que tá equivocado a gente pensar só nos animais e pensar só nos seres humanos. Eu acho que o mais certo, me parece, o de melhor tom, que a gente possa se preocupar com todos, né?

0: mais, como é que a gente trata os moradores de rua, como é que a gente trata os auxiliares de serviços gerais, como é que a gente trata as pessoas que trabalham conosco, né, os nossos subordinados, né, os nossos empregados, os nossos colaboradores. Então, a gente tem que ser um conjunto, né? Como é que a gente trata todas as pessoas que convivem conosco, né? Foi muito boa aí essa provocação do Jônatas, que faz a gente refletir também.
1: Mas é isso, gente. A gente está chegando já no finalzinho, né, desse encontro maravilhoso que acontece todas as manhãs. E já fica o convite para você continuar acompanhando a grade de programação da TV de Luz e de tantos canais parceiros também. A gente reflete aqui, a gente busca já começar o dia com espiritualidade, mas isso não quer dizer que a gente não possa, e a gente pode continuar o dia conectado com o bem, né, conectado com tantas das mensagens que irão acontecer no curso desse dia. Então a gente já se encaminhando para o final, o coração já fica apertado, né? E aí a Amanda está trazendo aqui, ou melhor, eu estou perguntando aqui no chat quem é que pode fazer a prece final. Quem é que pode fazer,
0: Gurias? A Ju, a Ju. Combinou, a Ju, né? Vai cantar uma música linda pra gente. Pode cantar. O tempo está estourado, mas canta.
2: Nossa,
0: está
2: estourado. Eu até, Amandinha, te falei que ia cantar uma, mas veio uma que encaixou mais ainda, né? Então, vamos lá. Vamos aí acelerar nossos corações e celebrar esse dia de júbilo, né? Esse dia tão, tão importante a cada um de nós. Que possamos, sim, pensar nas nossas coisas, pensar no próximo, levar amor a todos por onde passarmos, né? Aos seres animais, aos seres humanos, que sejamos cada vez mais amor sempre, como Jesus nos ensina. Então vamos de uma canção de aniversário para ele. Tudo que nós já vivemos, tudo que vamos viver, ele é quem sabe o motivo, ele é quem pode dizer, ele é quem sabe a verdade, ele é quem mostra o caminho e quem procura.

0: Até amanhã, meus queridos, um Natal cheio de luz, de amor a cada coração aqui presente. E viva Jesus!
1: Parabéns, Jesus. Um cheiro até amanhã, gente.
2: Viva Jesus! Um beijo para você, fique com Deus. Convide Jesus para a sua ceia, para o seu coração, para onde quer que você vá, que Ele estará contigo. Fiquem todos com Deus e Jesus. Beijão, tchau, até a próxima!

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1: Olá, amigos. Estamos aqui para o estudo do livro O Evangelho segundo o Espiritismo, de Allan Kardec. No seu capítulo 7, hoje, o capítulo Bem-aventurados os pobres de espírito, e especificamente tratando de um tema que Kardec intitulou Todo aquele que se eleva será rebaixado, que está nos itens 3, 4, 5 e 6. E Kardec seleciona três passagens do Evangelho de Jesus e que estão respectivamente, a primeira, em Mateus, capítulo 18, dos versículos 1 a 5, que é quando Jesus fala sobre a necessidade que nós temos de nos colocarmos como crianças para alcançar o reino dos céus. O segundo texto, a segunda passagem, está em Mateus, capítulo 20, versículos 20 a 28, que é quando a mãe dos filhos de Zebedeu pede a Jesus para que coloque seus dois filhos posicionados, um à sua direita, outro à sua esquerda, em seu reino, o que causa uma certa admiração e indignação entre os demais apóstolos. E aí Jesus fala, né, que aquele que quiser ser o primeiro deve se colocar como um escravo, que nós não viemos aqui para ser servidos, mas sim para servir. E o terceiro texto, a terceira passagem, está em Lucas, no capítulo 14, versículos 1 e dos versículos 7 a 11, que é quando Jesus fala da necessidade que nós temos de não nos colocarmos nos primeiros lugares, escolhermos sempre os últimos e, quando for o caso, se o dono da festa achar necessário, nos convidar para ocupar os lugares mais à frente. Nós não lemos todo o texto porque eles são um pouquinho extensos e aí tomaria um pouco dessa nossa oportunidade de refletir sobre essas palavras. Mas o texto de Kardec, que comenta exatamente esses três aqui, que está no item 6 desse capítulo 7, nós vamos fazer a leitura e vamos aos poucos comentando essa fala de Kardec. Então Kardec se coloca da seguinte forma no comentário que ele intitulou, repetindo, todo aquele que se eleva será rebaixado. Então, efetivamente, evidentemente, dentro desse capítulo dos pobres de espírito, ressaltando sempre a humildade, né, essa virtude que devemos cada vez mais cultivar em nosso ser, ele traz as seguintes reflexões. Essas máximas são as consequências do princípio de humildade que Jesus apresenta incessantemente como condição essencial da felicidade prometida aos eleitos do Senhor, e que ele formulou com estas palavras: Bem-aventurados os pobres de espírito, porque o reino dos céus é deles. Então, uma coisa muito importante até para que a gente frise. Jesus apresentava incessantemente o princípio da humildade. Ele não apresentava isso somente por palavras, mas pelos atos de sua própria vida, que o tempo todo refletiam essa grande virtude da humildade em seu próprio ser. Ele apresenta uma criança como símbolo da simplicidade de coração e diz: aquele, pois, que se humilhar e se fizer pequeno como esta criança, esse será o maior no reino dos céus. Ou seja, aquele que não tiver nenhuma pretensão à superioridade ou a ser infalível. Então aqui ele já dá para a gente a dica de como a gente deve se posicionar diante das coisas da vida. Como crianças, ou seja, como aprendizes. Porque o símbolo da criança é o símbolo de quem ainda tem muito a aprender. Então, evidentemente, que nós também podemos nos comparar a crianças espirituais. Nós aprendemos com a doutrina espírita que o nosso posicionamento na escala espírita ainda é de espíritos inferiores. Nós ainda não temos mais o bem dentro de nós do que o mal. Estamos caminhando para lá, né? Estamos caminhando para isso, através dos esforços que nós fazemos para que nós coloquemos em prática essas virtudes que vamos conquistando a pouco e pouco. Mas é uma realidade. Nós ainda não somos espíritos superiores. Então, o nosso posicionamento diante das coisas da vida deve ser sempre o posicionamento de um aprendiz. Então, para que eu vou me posicionar de forma pretensiosa, arrogante, né? Cheio de orgulho e com o pensamento de que sou muito mais do que efetivamente eu sou? E normalmente, aquele que se coloca dessa forma mais pretensiosa, ele acaba não deixando com que o ensinamento que é necessário para a sua elevação espiritual se faça. E até desconsidera, né, meus amigos, uma questão tão importante, que é a da igualdade. Então, todos nós somos filhos de Deus, igualmente criados por Ele, para termos a mesma destinação, a felicidade. Então, não existe alguém que seja melhor do que o outro em essência. O máximo que acontece é eu ter, em algum momento, no meu longo período de espírito imortal, através dessa jornada que nós fazemos de vidas em vidas sucessivas, a condição de já termos conquistado algumas virtudes a mais do que outros. Às vezes, aquele outro também pode ter já conquistado alguma coisa a mais, alguma virtude a mais do que eu mesmo. Então, não tem, em essência, nenhuma diferença entre eu e o meu irmão, que está lado a lado comigo no conquistar de virtudes na Terra, né? E Jesus, ele traz essa condição da humildade como sendo algo importante para que nós nos coloquemos na condição de espíritos que buscamos efetivamente esse aprendizado das coisas espirituais. E Kardec prossegue. O mesmo pensamento fundamental, ou seja, o da humildade, é encontrado neste outro ensinamento. Todo aquele que quiser ser o primeiro dentre vós, que seja vosso escravo. E também neste, todo aquele que se eleva será rebaixado, e todo aquele que se humilha será elevado. Isso são situações muito interessantes para nós analisarmos, porque quando nós nos colocamos diante de alguma pessoa que nós, ao observarmos o seu comportamento, nós identificamos, porque isso é fácil da gente observar, identificamos uma certa elevação espiritual e passarmos a observar também detalhes da sua vida, do seu comportamento diante do próximo, diante de determinados acontecimentos, diante de determinadas situações, nós vamos analisar e observar e chegar à conclusão que esse companheiro que detém já algo de superior em sua questão espiritual, em sua condição espiritual, ele procura o máximo possível se colocar em disposição de auxiliar o próximo, de ajudar o próximo, ou seja, de servir. Vocês já pararam para observar isso? Sempre um de nós tem algum parente que se destaca nesse setor, algum amigo, algum colega de trabalho, né? Às vezes até mesmo um daqueles servidores da causa espírita que se posicionam dessa forma e se destacam não porque eles querem ser melhor do que o outro, não. E simplesmente porque eles se posicionam nessa condição do servo, ou seja, de sempre estar disposto a prestar um serviço, a prestar um favor, a auxiliar a todos aqueles que o cercam. Bom, vamos fazer agora um intervalo e daqui a pouquinho nós continuamos com as nossas reflexões.
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1: Bem, meus amigos, já estamos de volta, estudando hoje do livro Evangelho segundo o Espiritismo, o seu capítulo 7º, Bem-aventurados os pobres de espírito, nos itens 3 a 6, que tem como título Todo aquele que se eleva será rebaixado. E nós estamos aqui lendo e comentando as observações de Kardec sobre

ilustre. Nada mais possuindo, chegam ao outro mundo desprovidos de tudo, como náufragos que perderam todos os seus bens, até suas roupas. Eles só conservaram o orgulho, que torna sua nova posição mais humilhante ainda, porque vem acima deles e resplandecente de glória aqueles que na terra eles espezinharam. Então, vejam só uma outra coisa muito importante que a doutrina espírita nos traz, né? Exatamente a comprovação dessa tese que muitas das religiões já pregavam, né? E pregam, continuam pregando há muito tempo, que é qual? É que nós, quando fazemos o bem, teremos uma recompensa por isso no mundo espiritual, que muitos vão chamar de céu, né? Muitas dessas religiões. E que quando nós fazemos o mal, temos como recompensa uma posição num local ruim, que alguns chamam de inferno, né? Então, a doutrina espírita vem comprovar isso através do quê? Da comunicação dos espíritos com o mundo dos encarnados, onde nós nos encontramos. Então, é riquíssimo, gente, a gente recomenda aqui que vocês, quando puderem, leiam o livro O Céu e o Inferno, de Allan Kardec, na sua segunda parte, onde temos os exemplos de vários espíritos que, após o seu desencarne, vêm trazer para nós as informações de como eles se encontram no mundo espiritual. Então, nós temos a possibilidade de observar, através dos relatos desses companheiros, a forma como eles se encontram, moralmente falando, espiritualmente falando, no plano espiritual. Então, aqueles espíritos que fizeram o bem, aqueles que fizeram o mal, aqueles que se suicidaram, aqueles que não conseguem se conformar com o estado em que se encontram, aqueles que já estão arrependidos, e por aí vai. Então, a doutrina espírita traz para nós essa possibilidade de confirmarmos esse estado, bom ou ruim, que o espírito vai se encontrar após a sua morte, né? Então, é importante isso, e é como Kardec está dizendo aqui, né? Muitas vezes a gente se ilude, porque a gente não considera a situação espiritual em que nós nos encontramos. Infelizmente, muitos companheiros ainda não levam em consideração o fato de que nós somos espíritos, né? E que estamos apenas temporariamente encarnados num corpo físico para que possamos desenvolver o nosso ser na conquista de nossas virtudes, né? Então, com isso, a grande ilusão. A gente passa a valorizar cada vez mais as questões materiais, e isso inclui tudo isso aqui que Kardec falou, né? A fortuna, os títulos, a glória, o nascimento ilustre. E a gente pode acrescentar a beleza física, não é verdade? Quantas pessoas que passam a vida quase que toda se preocupando apenas com a sua beleza física, quando na realidade, não que isso não seja importante, mas é que às vezes a gente exagera, né? No tempo que a gente se dedica a esse tipo de cuidados, e a gente se esquece de buscar um outro tipo de beleza, né? Que é a beleza espiritual, é a resplandecência do nosso espírito imortal. A gente deixa um pouquinho de lado. Então, é muito importante que nós analisemos isso em nós. Vamos parar para pensar? Quanto tempo eu estou dedicando às coisas espirituais? E quanto tempo eu venho dedicando às questões puramente materiais? E isso, gente, não é só em termos de raciocínio, não. Não é pura e simplesmente de eu parar e pensar assim, não, eu já entendo que as questões espirituais são importantes, eu devo buscá-las. Não, a gente está propondo aqui uma análise que

0: todos possam fazer em cima do comportamento que colocam em suas próprias vidas. Então analisem. Vamos fazer essa análise? Também vou fazer esse exercício. Eu sugiro para vocês, mas eu vou fazer também em relação a mim. Parem para analisar um dia de vocês e as ações que foram tomadas, né? Os atos praticados, eles tiveram como fundamento o quê? Eu ter o entendimento da vida espiritual ou eu ter um entendimento pura e simplesmente materialmente falando, né? Então, quando eu, de repente, vamos citar um exemplo, eu tenho a chance de poder, em um determinado momento da minha vida, eu poder dividir alguma coisa com um irmão. Mas eu vejo que se eu dividir aquilo com um irmão, eu não vou ter como me sustentar, vamos dizer, um alimento para as próximas horas, né? Mas eu sei que o irmão, de repente, não vai ter condição de ter esse alimento nos próximos 2 dias. Eu ajo de que forma? Eu cedo aquela parte para o irmão ou eu guardo para mim para eu me sustentar apenas, né? Então, essa é uma forma de ver se eu estou agindo de forma egoísta ou não. Mas em todas as situações da nossa vida, a gente pode parar para fazer uma reflexão. Eu estou valorizando o espírito imortal que sou, buscando conquistar as virtudes que são importantes para o meu desenvolvimento espiritual, ou a minha ação no dia a dia está calcada somente num raciocínio puramente material? E Kardec fecha esse item 6 com o seguinte texto. O Espiritismo nos mostra uma outra aplicação desse princípio nas encarnações sucessivas, onde aqueles que ocuparam os mais altos postos em uma encarnação descem às mais humildes condições na existência seguinte, se foram dominados pelo orgulho e pela ambição. Portanto, não procureis o primeiro lugar na terra, nem vos coloqueis acima dos outros, se não quiserdes ser obrigados a descer. Procurai, ao contrário, o mais humilde e o mais modesto, pois Deus saberá vos dar um lugar mais elevado no céu, se for do vosso merecimento. E aqui cabe uma reflexão muito interessante também, né, gente? Porque bendita seja a doutrina espírita que nos mostra que nada acontece por acaso. Então, aqui ele está dizendo, se eu abusei de certa condição, de certa autoridade, né? E eu espizinhei o outro, eu tratei mal o outro, eu posso, numa nova encarnação, acabar descendo bastante, né? Daquele meu pedestal, cair daquele meu pedestal de orgulho e viver uma existência mais humilde, né? Às vezes até miserável. Então a reflexão que nos cabe aqui, finalizando esse estudo, é exatamente que nós possamos observar também isso em nossas vidas. Porque quantas vezes nós reclamamos tanto da posição em que nos encontramos na vida, às vezes reclamando, sendo rebeldes, querendo causar muito tumulto, quando na realidade aquela situação que nós estamos vivenciando não é culpa de ninguém, gente. É nada mais, nada menos que o resultado dos meus próprios atos em vidas anteriores. E que é uma bênção que Deus nos proporciona para que nós possamos aprender com essa nova existência, com essa nova posição em que nós nos encontramos diante da vida. Então, em todos os momentos, que possamos agradecer a Deus a oportunidade que temos dessa encarnação em que estamos vivendo agora e da posição em que nos encontramos, qualquer que ela seja, a mais simples possível, a mais elevada possível, porque é aquela que nós precisamos para estabelecer o nosso crescimento espiritual. Então, meus amigos, nós agradecemos aí a atenção de vocês e convidamos a todos para que possam estar presentes na próxima semana na continuidade dos estudos do Evangelho segundo o Espiritismo. Um grande abraço a todos.
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2: Nós estamos dando início a mais uma atividade, cumprimentando os nossos ouvintes, dando continuidade ao estudo do livro O Céu e o Inferno, conversando um pouquinho sobre a mensagem do Espírito Clara Rivière. A gente vai falar um pouquinho sobre ela, quem era, né? Era uma menina de 10 anos, de uma família de camponeses do sul da França, que durante 4 anos sofreu de uma grave doença, sem nunca expressar uma queixa, sem nunca expressar uma impaciência. Naturalmente, né, 10 anos, 4 de enfermidade, não tinha instrução, e apesar disso, ela consolava a família nas aflições, falando, conversando com a família a respeito da vida futura e da felicidade da qual, nessa vida futura, se deveria desfrutar, apesar de não ter tido nenhuma instrução e nenhuma informação neste sentido. E ela morre em setembro de 1862, após 4 dias terríveis para ela, né, de bastante dor, de bastante sofrimento, 4 dias durante os quais ela não parava de rezar, não cessava de orar. Ela anteriormente dizia para a família que não temia a morte, porque tinha certeza de que depois dela haveria para ela uma vida feliz, uma condição de vida feliz. Consolava a família, consolava especificamente o pai, dizendo para ele, eu vou vir visitar você, pode ter certeza de que eu vou vir. A hora da separação física está se aproximando, mas quando ela chegar, eu vou avisar você, não precisa ficar inquieto sobre isso. E no dia em que aconteceu a morte do corpo físico da Clara, ela, num determinado momento, disse, eu só tenho 5 minutos, vamos lá, me deem as mãos, deu as mãos às pessoas, né, aos parentes, à família, aos pais, e expirou. E aí, passado algum tempo, um espírito daqueles espíritos arruaceiros, espíritos batedores, né, começou a atuar na casa em que a Clara habitara e as coisas estranhas aconteciam, coisas se quebravam, o espírito remexia nas roupas, nas coisas, nas cortinas, revirava a louça, batia nos móveis, fazia uma barulhada. E para a irmãzinha da Clara, para a irmã menor da Clara, né, aparece com a forma mesmo da Clara. E a irmã dizia, olha só, pequenininha, olha só como é que a Clara está bonita, quer dizer, a Clara, que tinha passado por aquela situação de dor, de dificuldade, de sofrimento, se mostrava para ela agora de uma forma saudável, bonita. E, estranhamente, né, em meio àquela confusão provocada por espíritos da categoria desses espíritos dispostos, né, a essa... A esse procedimento, né, de bater, quebrar, remexer, revirar, provocar arruído, provocar o susto mesmo das pessoas. Né? Passado algum tempo, a Clara é evocada e diversas perguntas são feitas a ela. Uma delas com relação ao fato de como é que seria possível, né, para uma menina tão, tão jovem e numa condição como a dela, como é que era possível ter ideias tão elevadas e ter ideias tão específicas sobre a vida futura? De onde viriam essas ideias? Pergunta-se para ela. E ela diz assim: olha, em função do pouco tempo que eu tinha para passar encarnada e essas ideias que eu trazia, oriundas todas elas da encarnação precedente, da encarnação anterior. Era médium quando eu desencarnei anteriormente e quando voltei também médium. E mais adiante, né, se pergunta para ela: como é possível a uma criança enfrentando uma doença tão terrível, dores tão cruciantes, momentos assim que muitos adultos não conseguem suportar, como é que é possível, como foi possível a uma criança, durante esse período de dor e de sofrimento, não reclamar absolutamente e não expressar nenhuma sensação de dor, não dar sequer nenhum gemido? E a Clara então explica, não é, que nesses 4 anos de sofrimento e até mesmo, né, nos dias derradeiros da experiência física pela qual ela passou, né, ela teve a ajuda, e ela diz aqui, né, ela chama de ajuda de uma potência maior. O sofrimento físico, segundo ela, tinha sido domado, quer dizer, tinha sido, vamos dizer assim, arrumadinho, melhoradinho, diminuído por uma potência maior, por uma potência que seria o seu guia, ela diz. O sofrimento físico foi domado por uma potência maior, o meu guia, que estava continuamente ao meu lado. Aliviava as minhas dores e me dava forças, me auxiliava na superação das minhas dificuldades de cada momento, das dores que eu sentia a cada momento. E fica uma questão, é importante até que a gente reflita mesmo sobre isso, né? Ela disse para o pai que ela já tinha assim noção precisa de que o momento da cessação da vida física não demoraria muito, mas que ela o avisaria do momento preciso e que quando fosse a hora, né, quando fosse o momento, ela ia avisar. E sempre com aquele espírito de dar conforto, de passar consolo, de passar paciência, não é, para a família no momento das aflições que a família passava por causa exatamente da situação dela, né? E pergunta-se então para ela: como é que você soube do momento da morte? Aí ela explica, né, que a noção precisa do momento da morte não foi nada de milagroso, não foi nada de sobrenatural. Foi intuição que ela recebeu e que foi dada pelo anjo de guarda dela, que nunca, segundo ela, a enganou, nunca a iludiu. Quer dizer, né, aquele mesmo guia, aquele mesmo espírito amigo que a aliviava de suas dores, que dava forças para ela, aquele mesmo, não é, tinha já assegurado para ela e afirmado que ela teria, no momento preciso, a intuição de que estava chegando o momento da morte do corpo físico. Então, não é nada de sobrenatural, não é? Isso acontece, isso não vamos dizer que isso seja comum, né? Mas acontece, né? Está perfeitamente dentro das leis de Deus e foi o que aconteceu com a Clara nesse caso.
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0: Bom, amigos, voltamos então com os nossos estudos em torno do livro O Céu e o Inferno, de Allan Kardec, no capítulo que trata sobre os anjos, e hoje estudando sobre o item refutação, onde Allan Kardec faz algumas observações sobre os conceitos oficiais da época, né, lá do século XIX, sobre que a igreja tinha sobre os anjos, né? Então, nós estávamos fazendo no bloco anterior algumas reflexões e chegamos à conclusão que foi muito importante, no momento em que a humanidade já se encontrava preparada para receber informações novas a respeito da criação dos seres, dos espíritos e também de entender um pouco melhor que esses seres chamados angelicais, esses seres que se apresentam com uma harmonia, com uma grandeza, com uma delicadeza, com uma sabedoria, né, com uma bondade superior a qualquer um de nós seres mortais, né, chamados mortais aqui na Terra, mas que sabemos somos imortais porque somos espíritos que somos destinados à perfeição, temos um início, mas não teremos um fim, eles não seriam nada mais, nada menos do que espíritos também, como nós. E isso, às vezes, causa uma certa estranheza para algumas pessoas, porque não conseguem ainda entender que a grandeza do Criador, a grandeza de Deus, a supremacia desse ser que criou todas as coisas e todos os seres, está exatamente nisso, na sua isenção em relação a um e a outro ser criado por ele. Todos os espíritos foram criados iguais, simples e ignorantes. E têm, através das reencarnações sucessivas, a oportunidade de crescerem espiritualmente falando, em inteligência, em moralidade, e galgando ao longo de um período indeterminado, através das diversas reencarnações, esse número de encarnação, ele não é fixado por Deus, ele não é delimitado. Isso tudo vai depender da vontade do próprio espírito em se esforçar, em aprender as lições que lhe são proporcionadas a cada existência. E aí sim, ao longo de muitos e muitos tempos, tempos que nós não conseguimos nem contar, nem mensurar, ele um dia vai chegar a esse estado de espírito puro, onde, em algum momento, ele vai ser confundido com esse ser angelical, né? Então, ele estará neste processo e nesse patamar. E na hora que, por algum motivo, ele se manifestar em algum planeta inferior à Terra, né? Bem mais lá na frente, quando nós já tivermos nesse estado angelical, né, e pudesse manifestar, ele também será confundido por aquelas mentes ainda inferiores com seres que não podem ser iguais ou semelhantes a eles mesmos, né? Agora, tem uma coisa muito interessante em todo esse processo. É que por mais que se fale que os anjos, na visão da igreja, foram criados de forma distintas, até mesmo assim, com esse pensamento, os fatos, as observações foram mostrando que nem todos os anjos eram iguais. Nem todos os anjos eram semelhantes em suas virtudes, em suas potências, em seus poderes, né? Então, os homens que observavam aqueles anjos que tinham a capacidade mediúnica para tal, eles identificavam, poxa, tem alguma coisa aí que os diferenciam. E aí vejam só, meus amigos, isso tudo só vem em favor da própria doutrina espírita e dos seus postulados, ou seja, eles não eram iguais, eles não demonstravam as mesmas potencialidades, porque cada um se encontrava, como se encontram aqueles que nós ainda podemos observar hoje em dia, em patamares evolutivos distintos, que o fazem se apresentar igualmente de forma distinta aos nossos olhos, ou aos olhos daqueles médiuns que podem observá-los. E da mesma forma, meus irmãos, e é assim que com a observação um pouco melhor feita, e como nós gostamos de falar e repetimos, e tão bem coordenada por Allan Kardec, no início da doutrina espírita, nós também conseguimos identificar não somente os chamados anjos, aqueles seres que já têm uma evolução um pouco acima da nossa, mas também a distinção de todos os espíritos que povoam o espaço invisível, o chamado espaço invisível, o mundo espiritual, e que não são nada mais, nada menos que a alma dos homens que se libertou, as que se libertaram depois de uma existência terrena, no fenômeno chamado morte. Então, a população desse mundo espiritual, ela também varia ao infinito. Não são somente os anjos, chamados anjos, não são somente os chamados demônios, aqueles espíritos que nós consideramos como sendo do mal e que procuram atrapalhar as nossas vidas e que procuram nos levar para caminhos que não são tão bons, né? Então nós vemos que toda a população do mundo espiritual, ela é composta de espíritos como nós, só que sem o corpo físico. Por isso que ela é tão variada. Por isso que em suas manifestações, através da mediunidade, nós vemos, nós observamos comportamentos tão distintos desses espíritos. Porque na realidade, não acontece nenhum milagre depois que nós morremos, depois que nós desencarnamos. Nós continuamos com a nossa capacidade moral e intelectual a mesma. A diferenciação que se faz é que eu estou num outro ponto de vista de observação, a do plano espiritual, né? E a variação que se dá na capacidade, na potencialidade de cada espírito é diferenciada pelas aquisições que ele já foi, ele já conseguiu obter ao longo das suas diversas reencarnações. Então vejam, amigos, nada mais, nada menos do que entender a variedade dos anjos e das suas ocupações, das suas funções, das suas missões, é nada mais, nada menos do que entender que todos nós somos seres que fomos criados igualmente por Deus, mas que em determinado momento nos diferenciamos pelo nosso progresso espiritual. Quando estamos aqui na Terra, nesse mundo atual de provas e expiações, onde vemos ainda o mal existir de forma ainda que chame muita atenção, quando identificamos um ser que é diferenciado, que o mal já não passa mais por suas preocupações, que ele já tem a preocupação maior de fazer o bem, de cuidar do outro, de fazer a caridade, de transbordar o seu amor para o próximo, aí nos chama a atenção, né? Aí a gente diz, não, esse não é um ser igual a nós, ele é diferenciado. Ele é diferenciado no estado evolutivo em que se encontra, mas em termos de essência, de criação, ele é igualzinho a nós, porque ele foi criado da mesma forma por Deus, que não privilegia ninguém, que não beneficia ninguém, a não ser pelos seus próprios méritos, pelo seu próprio esforço, pela sua caminhada continuada em direção ao bem, em direção ao amor. Entendamos assim, então, meus amigos, os anjos, que são seres um pouco mais evoluídos, mas que têm na sua essência o mesmo tipo de elemento, que é o elemento espiritual, que foi criado por Deus para uma destinação de felicidade. É isso, meus amigos. Na semana que vem, a gente, então, vai fechar o capítulo dos anjos do livro Céu e Inferno, falando sobre os anjos segundo o Espiritismo. Um grande abraço a todos e até a próxima.
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Hoje nós estamos no nosso 8º encontro do estudo reflexivo sistêmico das obras de Allan Kardec e do Evangelho de Jesus. Nós estamos estudando o módulo 1, a presença amorosa de Deus em nossas vidas. Neste 8º encontro, nós vamos estudar a forma de manifestar os atributos amorosos de Deus em nossas vidas. O objetivo do nosso encontro de hoje é refletir sobre os atributos amorosos de Deus em nossas vidas, de modo a que possamos manifestá-los em nós. Como nós estamos vendo desde o nosso primeiro encontro acerca do tema Deus, é fundamental que nós entremos em sintonia com os atributos divinos. E nessa sintonia com os atributos divinos, nós possamos fazer os exercícios de amar a Deus de todo nosso entendimento, de todo o coração e de toda a nossa alma. A maneira como nós vamos trabalhar esse amor é a partir do cumprimento das leis divinas naturais já presentes na nossa consciência e a manifestação gradativa dos atributos divinos em nós até que nós nos tornemos espíritos crísticos, que vamos passar a manifestar de uma forma relativa todos os atributos, sendo instrumentos de Deus na cocriação do universo. Essa é a destinação de todos nós, mas a destinação que começa pela nossa decisão aqui e agora. No nosso encontro de hoje, nós trabalharemos exatamente o mecanismo para chegar a essa decisão. Inicialmente, vamos fazer a nossa reflexão habitual sobre os atributos amorosos de Deus. Vamos fechar os olhos, buscar o contato com a essência divina que somos. Busque nesse contato com a essência divina que você é sentir Deus dentro de si. Como você o sente? Qual o seu nível de percepção dos atributos amorosos de Deus em sua vida? Você tem dificuldades de entrar em contato com Deus no cotidiano de sua vida ou não? Caso tenha, quais são as dificuldades? Você sente, em algum nível, temor a Deus? Ou você já consegue senti-lo em seu coração, amorosamente? Faça uma avaliação bem objetiva dessa realidade em si mesmo. Deixe fluir os seus pensamentos e sentimentos, evitando qualquer mascaramento num processo de auto-engano. Seja verdadeiro, verdadeira com você, analisando-se com autenticidade.

lentamente, abrindo os olhos, buscando novamente a realidade objetiva. Inicialmente, vamos fazer alguma recordação a respeito dos atributos de Deus, que nós vimos, já vimos anteriormente, mas de uma forma mais rápida. Hoje nós vamos nos deter em cada atributo, refletindo sobre cada um deles. Nós extraímos esse texto do Livro dos Espíritos, na questão 13, e de A Gênese, no capítulo 2, itens 8 a 16. Kardec diz: não é dado ao homem sondar a natureza íntima de Deus. Para compreendê-lo, ainda nos falta o sentido próprio, que só se adquire por meio da completa depuração do Espírito. Mas se não pode penetrar na essência de Deus, o homem, desde que aceite como premissa a sua existência, pode, pelo raciocínio, chegar a conhecer-lhe os atributos necessários. Porquanto, vendo que ele absolutamente não pode ser, sem deixar de ser Deus, deduz daí o que ele deve ser. Então, aqui a colocação de Kardec muito clara. Para nós, no nível evolutivo que estamos, ainda falta o sentido para entender Deus na sua inteireza. Que vamos adquirir essa condição por meio da completa depuração. Na verdade, essa depuração é um dos atributos divinos que nós somos convidados a manifestar. Qual deles? Deus é imaterial. Deus não é imaterial? Como que nós vamos depurar o espírito? Não é pela, cada vez mais, por um processo de desmaterialização do espírito? Não é? Quando nós vamos, pela lei de evolução, progredindo, nós vamos cada vez mais nos desmaterializando, nos fazendo todo um trabalho de depuração da matéria, até que chega o momento que o perispírito se confunde com o espírito. Isso é o processo da desmaterialização. Então, quando o espírito se torna um espírito crístico, ele se desmaterializou completamente. Então, ele se torna mais, toma uma identidade mais próxima do próprio Pai, do próprio Criador. Faz sentido, gente? Então, é um dos atributos. Nós vamos ver depois como desenvolver esse atributo em nós. Mas só para ficar essa ideia, que para entender Deus na sua inteireza, é preciso que um dos atributos dele seja plenamente desenvolvido em nós. Então vejamos os atributos extraídos do livro A Gênese. Deus é a suprema e soberana inteligência. É o que está também na questão número 1 do Livro dos Espíritos. Não existe outra inteligência no universo superior à de Deus. Deus é eterno, isto é, não teve começo e não terá fim. Se tivesse tido princípio, teria saído do nada. Ou então, também teria sido criado por um ser anterior. É assim que de degrau em degrau remontamos ao infinito e à eternidade. Então, esse atributo da eternidade. Nunca teve começo, nunca terá fim. Existe de toda eternidade. Deus é imutável. Se tivesse sujeito a mudanças, as leis que regem o universo nenhuma estabilidade teriam. Então, se houvesse mínima de mutabilidade em Deus, o universo estaria num caos, porque estaria em constante mudança no sentido das leis. O universo está em constante mudança, mas o universo material,
as leis divinas são imutáveis, porque elas provêm dessa característica do Criador de imutabilidade. Deus é imaterial, é o atributo que nós estávamos refletindo agora há pouco. Quer isso dizer que a sua natureza difere de tudo que chamamos matéria. De outro modo, ele não seria imutável, porque estaria sujeito às transformações da matéria. Nós vamos ver no nosso curso, do estudo reflexivo, como desenvolver essa imaterialidade em nós. E a partir de alguns atributos humanos que vão se tornar divinos com o passar do tempo. Deus carece de forma apreciável pelos nossos sentidos, sem o que seria matéria. Dizemos a mão de Deus, o olho de Deus, a boca de Deus, porque o homem, nada mais conhecendo além de si mesmo, toma-se próprio por termo de comparação para tudo que não compreende. Então, todas essas colocações, tipo olhar de Deus, a mão de Deus, né, boca de Deus, deve ser visto no sentido metafórico, simbólico, nunca no sentido direto, porque Deus não tem olhos para olhar, nem tem boca para falar, nem mão para apontar o dedo. É tudo no aspecto simbólico, estar nas mãos de Deus, no sentido de estar sob a ação da providência divina, e não que tenha mãos para nos carregar. Porque Deus é tudo menos matéria. E para ter órgãos, é preciso ter matéria. Para ter mãos, olhos, é preciso que haja matéria para dar uma forma àquela energia que está condensada sobre a forma de matéria. São ridículas essas imagens em que Deus é representado pela figura de um ancião de longas barbas e envolto no manto. Tem inconveniente de rebaixar o Ente Supremo até as mesquinhas proporções da humanidade. Daí a lhe emprestarem as paixões humanas e a fazerem num Deus colérico e cioso não vai mais que um passo. Então esse Deus antropomórfico que a humanidade acabou criando, nós vimos na primeira parte do nosso, desse módulo, esse Deus antropomórfico surge exatamente dessa visão ainda materialista de Deus. Então Deus passa a ser aquele velhinho, temperamental, que pune uns, beneficia outros, que tem povos privilegiados, tem até time, né? Que tem os torcedores oram para Deus para que o time dele seja protegido por Deus. Esse Deus tem até time que vai definir qual é que vai ganhar e qual que vai perder. Dentro dessa visão aí, antropomórfica e ridícula, como Kardec coloca aqui. Muito infantil. Tem muita gente que ainda acredita nisso. Aliás, a maioria, infelizmente. Deus é onipotente. Se não possuísse o poder supremo, sempre se poderia conceber uma entidade mais poderosa e assim por diante, até chegar-se ao ser cuja potencialidade nenhum outro ultrapassasse. Esse então é que seria Deus. Então, se ele é um ser que organiza todo o universo, essa energia só pode ter um poder supremo. Deus é soberanamente justo e bom. A providencial sabedoria das leis divinas se revela nas mais pequeninas coisas, como nas maiores, não permitindo essa sabedoria que se duvide da sua justiça nem da sua bondade. Então, em tudo Deus tem um grau máximo.
em amor, em bondade, em sabedoria. Não existe nada mais do que Ele. A soberana bondade implica a soberana justiça, porquanto se Ele procedesse injustamente ou com parcialidade numa só circunstância que fosse, ou com relação a uma só de suas criaturas, já não seria soberanamente justo, em consequência, já não seria soberanamente bom. Então, todo critério de parcialidade, de privilégio, não tem nada a ver com Deus. E quanta gente ainda se acha privilegiada por Deus, porque é da raça tal, porque é da cor tal, porque tem, é da religião tal, porque faz determinadas orações decoradas tais, aí ela é privilegiada, ela é especial aos olhos de Deus, como se diz, né? Deus é infinitamente perfeito. É impossível conceber-se Deus sem o infinito das perfeições, sem o que não seria Deus, pois sempre se poderia conceber um ser que possuísse o que lhe faltasse. Para que nenhum ser possa ultrapassá-lo, faz-se mister que ele seja infinito em tudo. Deus é único. A unicidade de Deus é consequência do fato de serem infinitas as suas perfeições. Não poderia existir outro Deus salvo sob a condição de ser igualmente infinito em todas as coisas. Visto que se houvesse entre eles a mais ligeira diferença, um seria inferior ao outro, subordinado ao poder desse outro, então não seria Deus. Se houvesse entre ambos igualdade absoluta, isso equivaleria a existir de toda a eternidade um mesmo pensamento, uma mesma vontade, um mesmo poder. Confundidos assim quanto à identidade, não haveria em realidade mais que um único Deus. Se cada um tivesse atribuições especiais, um não faria o que o outro fizesse. Mas então não existiria igualdade perfeita entre eles, pois que nenhum possuiria autoridade soberana. Então essa doutrina do Deus único já é milenar, que começou em Israel e depois Jesus confirma e a doutrina espírita explicita a questão do Deus único. Ainda existem povos politeístas, mesmo em pleno século XXI, que acreditam em vários deuses, né, que cultuam deuses animais, deuses de pedra, deuses mitológicos, porque ainda tem a ver com a imaturidade do ser humano, ou o fato de cultuar vários deuses. Há mais dois atributos divinos que não foram listados acima, mas que se encontram inseridos indiretamente nas obras básicas. No frontispício de A Gênese está a onisciência, quando Kardec diz: para Deus, o passado e o futuro são o presente. E a onipresença que nós estudamos no nosso encontro anterior. Vários textos, principalmente no Evangelho de Jesus, falam da onipresença de Deus. A onipresença divina está implícita quando são abordadas as duas forças divinas que nós já estudamos, a providência e a previdência, já estudadas em várias questões do Livro dos Espíritos. Nós estudamos textos do Livro dos Espíritos de A Gênese que fala dessas forças. E nós, no nosso encontro anterior, nós estudamos a questão 963 do Livro dos Espíritos, que nós vamos recordar novamente, porque nós vamos aprofundar um pouco mais esse conceito no nosso encontro de hoje. Quando Kardec pergunta: com cada homem pessoalmente Deus se ocupa, não é ele muito grande e nós muito pequeninos,
para que cada indivíduo em particular tenha a seus olhos alguma importância? O que nós podemos tirar dessa pergunta de Kardec, gente? É uma pergunta muito interessante, né? Ela remete a alguns conceitos em voga no século XIX e ainda em voga no século XXI. Que conceito é esse? A distância de Deus, exatamente. Deus é muito grande e está tão distante de nós que ele não se ocupa dos seres aqui na Terra, que estão aqui meio perdidos no tempo e no espaço, né? Porque Deus é grande. As pessoas não dizem Deus é grande, Deus é grande. Né? Hã? É, e normalmente Deus é grande é um velho lá no meio do céu, não sabe, que a gente não sabe bem onde que é. Então, a questão de Deus, nessa questão que Kardec coloca, o que, que nos remete? A uma ideia muito em voga na época, que ainda está acontecendo em nossos dias. Vejamos a resposta que os benfeitores dão. Deus se ocupa com todos os seres que criou, por mais pequeninos que sejam. Nada para sua bondade é destituído de valor. O que nós podemos tirar aqui desta resposta, gente? Nessa resposta tem um valor muito significativo, tem algo muito significativo. O que é? Todos temos um valor intrínseco. Por quê? Tem a ver com a nossa própria criação. Quando Deus nos cria, o que Ele cria, gente? Um presente para o universo, né? Que será um co-criador junto com ele no universo. O presente para o universo tem valor, gente? Todos temos valor. Isso gera o que em nós? Aliás, isso deve gerar o que em nós? O sentimento de pertencimento, que é resultado do sentimento do alto valor. Porque Deus nos dá valor. Se nós não nos sentirmos autovalorizados, nós vamos ter essa conexão? Vamos? Não. Nós não vamos sentir a conexão. Nós não vamos nos sentir pertencendo ao universo. Apesar de sermos presentes do universo, nós não nos sentimos pertencendo a ele, se nós não nos darmos valor. Porque esse valor é imutável, é um dos atributos do Criador, exatamente. Esse valor que o Criador dá às suas criaturas é um dos atributos que as criaturas são convidadas a manifestar. É imutável esse valor da parte de Deus e da parte da criatura. Por quê? Onde nós trazemos esse valor em nível mais profundo? Na essência divina que somos. É possível mudar a essência divina? A essência divina é a centelha divina. É a imagem e semelhança do Criador. Então, se a imagem e semelhança do Criador é o que existe de divino em nós, é imutável. Ele é evoluível, mas imutável, tá? Ela vai evoluindo, se tornando cada vez mais evoluída até a pureza espiritual.

humanização, ele vai cada vez mais manifestar a consciência de si mesmo, até a plena consciência do espírito puro. Então, esse é o processo de valorização do ser. Nós, que estamos num nível intermediário, um nível de evolução, já não estamos no princípio, no reino nominal, mas ainda estamos muito distante do angelical. O que nós somos convidados nesse nível evolutivo que estamos? Nos valorizarmos como seres valorosos, filhos de Deus, aprendizes da vida, sinceros e verdadeiros. Se nós não fizermos isso, nós nos enchemos de culpas e de desculpas, fugindo pelo processo do auto-engano a essa própria transformação. Nós podemos fugir dessas duas maneiras, ou nos culpando por não termos a evolução que nós gostaríamos, que o nosso orgulho gostaria que nós manifestássemos, ou nos desculpando, fugindo do aperfeiçoamento. Por quê? Porque nós não estamos nos dando o valor que nós temos. O valor que nós temos neste nível evolutivo, qual é? É o valor do aprendiz. Do aprendiz que tem essa condição imutável de filho de Deus. Se a condição de filho de Deus é imutável em nós, a condição do aprendiz é imutável? Não. Porque vai chegar um momento que nós vamos deixar de ser aprendizes. Quando? Quando nós nos tornamos mestres, né? E essa é mutável, a condição de aprendiz. Agora, só tem valor para Deus os mestres? Todos. Por isso que o texto coloca. Desde os mais pequeninos, desde o átomo até o arcanjo, todos têm valor. Faz sentido, gente? Não é só ser humano que tem valor para Deus. Toda a sua criação tem valor para Ele. Agora, quem pode sentir esse valor, quem são? Os seres humanos têm consciência desse valor. É convidado a fazer o trabalho de mão dupla, não apenas o valor de Deus para nós, mas de nós nos valorizarmos como filhos de Deus, aprendizes da vida. Isso é a base da autoestima, da autoaceitação, da autovalorização, da autoconfiança e do autorrespeito. Esses cinco sentimentos básicos que gera o autoacolhimento amoroso, fundamental no processo evolutivo do ser. Existe uma característica que é imutável no espírito imortal, que é o progresso. Por quê? O aprendiz, ele vai se tornar mestre, vai se tornar um espírito puro. Mas o espírito puro que alcança a perfeição relativa, ele estará sempre se aproximando do Criador, que tem a perfeição absoluta. Tem como alcançar a perfeição absoluta? Como a perfeição absoluta ela é infinita, a evolução do espírito imortal vai parar um dia? Nunca. Então o espírito crístico, o espírito puro, ele não para de evoluir. Essa é uma outra condição imutável do espírito imortal. A condição de aprendiz é mutável, porque chega um momento que a gente deixa de ser aprendiz. A condição de filho de Deus é imutável. A condição de progredir sempre é imutável. Então, quando nós exercitamos esse valor como aprendiz, como filhos de Deus, aprendizes da vida, o que nós estamos fazendo? Que atributo nós estamos desenvolvendo? A própria imutabilidade, porque se eu me sinto filho de Deus, né, eu estou exercitando voluntariamente esse atributo, que é imutável. Porque ser filho de Deus, todo mundo é. Se sentir filho de Deus não é voluntário, não é? É um exercício, você se sente ou não se sente. Quem não se sente, não deixa de

0: ser, que nunca vai deixar, do ponto de vista divino, nunca vai deixar de ser, mas não está exercitando voluntariamente esse atributo. Qual o outro atributo? Passa, por tudo passa pela imaterialidade, que é o processo de depuração. Mas esse processo de depuração nos leva a quê? À perfeição. Não é outro atributo de Deus que nós somos convidados a desenvolver? Quando nós temos plena consciência de que nós somos filhos de Deus, aprendizes da vida, nós não estamos trabalhando voluntariamente pela nossa evolução? Então nós estamos fazendo aquele exercício que Jesus nos ensina, sede perfeitos como perfeito é vosso Pai que está nos céus. Nós entramos num processo de aperfeiçoamento, diferente do perfeccionismo que gera culpa. O perfeccionismo é o culto à perfeição, que faz com que a pessoa se distancie do aperfeiçoamento. Ela fica como se tivesse um carro atolado com as quatro rodas. Fica estagnada, patinando no mesmo lugar. Porque ela exige de si mesma perfeição aqui agora, por orgulho. Mas quando eu me sinto filho de Deus, aprendiz da vida, eu estou num movimento de aperfeiçoamento. Então eu estou manifestando um atributo de Deus em mim, de uma forma de aprendizado, como aprendiz. Não é a forma como Jesus manifesta, que já é mestre, mas da forma como um aprendiz pode manifestar. Faz sentido, gente? Então, isso que é manifestar os atributos do Criador em nós. É um exercício. Quando você voluntariamente, por um mecanismo de autoconsciência, resolve por exercitar esse atributo. Até esse momento da autoconsciência, esse atributo existe em nós. Mas existe do Criador para nós, e não de nós para o Criador. A questão do Espírito crístico, que alcançou a perfeição relativa. Como a perfeição é infinita, podemos fazer uma reflexão que Jesus, que hoje governa um sistema planetário, está evoluindo para se tornar, por exemplo, um governador de uma galáxia? Com toda certeza. Por quê? Baseado nas próprias informações da literatura espírita, cada espírito recebe a incumbência de acordo com a sua capacidade. No mundo espiritual não tem quem indica nem nada disso. É evolução espiritual. Então, por exemplo, desde um governador como um governador de nosso lar, só governa nosso lar o espírito mais evoluído que mora naquela colônia, que tem capacidade de governar a colônia. Governa um país, por exemplo, o espírito que tem capacidade de governar um país, não quem elegeu o dito cujo, muitas vezes totalmente incapaz de governar o país. Então, no mundo espiritual, as coisas funcionam assim. Se funciona para o menos, é claro que vai funcionar para o mais. Nós não temos relatos disso, mas o próprio bom senso, e fazendo uma analogia, que o governador de uma galáxia, é claro que vai ser um espírito crístico muito mais evoluído que um espírito governador de um sistema planetário. Ainda mais que esse sistema planetário é um dos mais ínfimos da própria galáxia. Então pressupõe-se que há, porque o processo dos espíritos crísticos é infinito. E a nossa galáxia, por exemplo, é uma das menores do universo, conhecida aqui na Terra. Então imaginemos o que pode haver. Vamos fazer uma recordação de um texto de A Gênese que também nós estudamos. Para facilitarmos a compreensão à nossa inteligência, figuremo-lo sob a forma concreta de um fluido inteligente que enche o universo infinito e penetra todas as partes da criação. A natureza inteira mergulhada no fluido divino. Ora, em virtude do princípio de que as partes de um todo são da mesma natureza e têm as mesmas propriedades que ele, cada átomo desse fluido, se assim nos podemos exprimir, possuindo o pensamento, isto é, os atributos essenciais da divindade, e estando o mesmo fluido em toda parte, tudo está submetido à sua ação inteligente, à sua previdência, à sua solicitude. Então, esse texto de Agentes que nós estudamos quando trabalhamos a questão da providência e da previdência divinas, Kardec faz uma comparação muito interessante, Deus como sendo um fluido inteligente que preenche, que enche o universo infinito. É muito interessante esse dado do século XIX, porque hoje os espíritos superiores, como Joana de Ângeles, chamam Deus de a grande luz. Em várias obras de Joana, ela faz a referência a Deus como sendo a grande luz. Então é uma grande luz que todo o universo está imerso. Kardec, nessa época esse termo não foi colocado, ele chama desse fluido inteligente. E faz essa analogia. É importante que a gente veja esse átomo aqui, não como átomo de matéria, porque Deus não é matéria, mas no sentido analógico apenas. Tudo está imerso no fluido divino. O termo grande luz, que hoje os mentores têm usado, ele é um termo mais próprio para designar Deus. Porque se Deus é imaterial, ele não é matéria, ele é energia, é luz, né? Então essa luz que é diferente da luz que nós, por exemplo, essa luz do holofote que está nos iluminando aqui. É uma luz divina, né? É a grande luz, que os benfeitores usam esse termo. Mas tudo está sob a ação da previdência e da providência divinas, a sua solicitude. Nenhum ser haverá, por mais ínfimo que o suponhamos, que não esteja saturado dele. Achamo-nos, então, constantemente em presença da divindade. Nenhuma das nossas ações lhe podemos subtrair ao olhar. O nosso pensamento está em contato ininterrupto com seu pensamento, havendo, pois, razão para dizer-se que Deus vê os mais profundos refúgios do nosso coração. Estamos nele como ele está em nós, segundo a palavra do Cristo, que nós estudamos no nosso encontro passado, aquele texto do Evangelho que Jesus fala: eu estou no Pai e o Pai está em mim, e nós somos convidados a fazer o mesmo. Outro conceito importante, porque esses conceitos nós vamos trabalhá-los até o final do nosso, desse módulo sobre a presença de Deus em nossas vidas. Outro conceito que nós vimos já no nosso segundo encontro é a missão do Espírito Imortal. A missão do Espírito Imortal é cumprir o propósito existencial de se aproximar de Deus pelo conhecimento da verdade e com isso alcançar a pura e eterna felicidade. Onde está exarado isso, gente? Questão 115 de O Livro dos Espíritos. Então vejamos aqui um conceito muito interessante: aproximar de Deus pelo conhecimento da verdade. Onde está a verdade? Na nossa consciência. O que é essa verdade? Imaterial. Então, quando nós estamos buscando o conhecimento da verdade, que princípio divino nós estamos manifestando? A imaterialidade. Então, nós estamos manifestando esse princípio em nós. E, ao mesmo tempo, qual outro princípio? Se nós estamos buscando o conhecimento da verdade, e o conhecimento da verdade é o conhecimento no nível mais profundo do termo, não é o conhecimento puramente intelectual, é o conhecer, refletir, buscar trazer para dentro da própria vida, sentir e vivenciar. É isso que é esse conhecimento da verdade aqui. Quando nós estamos fazendo isso, o que nós estamos, qual outro princípio que nós estamos desenvolvendo em nós? Perfeição. Exatamente. Então, quando nós fazemos esse exercício de conhecer a verdade, nós vamos nos desmaterializando, nos aperfeiçoando como filhos de Deus, aprendizes da vida, até alcançar a pura e eterna felicidade do espírito completamente desmaterializado, que se torna o espírito puro. Essa é a grande missão que nós trazemos íncita na nossa consciência. O caso de Francisco de Assis, que tinha todo o desprendimento das questões materiais, se isso tinha a ver exclusivamente com as questões materiais, exatamente, tinha a ver com os atributos divinos. É principalmente esses dois, da perfeição e da imaterialidade, que somos convidados a desenvolver. Né? Porque se nós valorizamos o material, entramos no materialismo. O que é o materialismo? Literalmente falando, o culto à matéria. Quando nós cultuamos a matéria, o que nós fazemos? Nos distanciamos da proposta divina, da missão do espírito imortal. Olha como é sério isso. O que é cultuar a matéria? Valorizar a matéria em detrimento do quê? Do espírito imortal. Então, quando Francisco vem e nos ensina, ele não ensinou desprezo à matéria, aos bens materiais. Ele nos ensinou o quê? O desapego aos bens materiais, para valorizar o tesouro que tem valor real. Qual é o valor, tesouro que tem valor real? Aquele que o ladrão não rouba, que as traças não destrói, que a ferrugem não corrói. Não foi o que isso que Jesus ensinou?
1: Que é totalmente material.
0: Que são os tesouros materiais, que podem ser destruídos. O tesouro interior, esse nunca vai ser destruído. Então, quanto mais valor nós damos enquanto espíritos imortais, o que, que nós vamos, em relação à matéria, o que, que nós vamos fazer? Nós vamos nos desmaterializando. Literalmente, desmaterializando do ponto de vista do espírito, o próprio corpo vai se tornando mais sutil, o corpo vai recebendo os benefícios dessa desmaterialização e vamos dando valor real à matéria como instrumentos apenas do uso do espírito encarnado. O espírito encarnado precisa da matéria para poder até evoluir e crescer, mas ele é a matéria é algo secundário na vida do espírito imortal. Então, esse é o compromisso que nós temos, que tem a ver com a missão do espírito imortal. Vejamos agora outro conceito que nós trabalhamos no nosso encontro passado: submissão. O espírito imortal que faz esforço para desenvolver em si mesmo as virtudes da humildade, mansidão, obediência e resignação, se entrega submisso às leis de Deus. Isto é, submete-se ao dever consciencial de realizar a missão que traz íncita em si, aproximando-se gradualmente do Criador, até poder dizer como Jesus: estou no Pai e o Pai em mim, adquirindo o direito de usufruir a pura e eterna felicidade da onipresença amorosa de Deus em si mesmo. Então, a submissão é um instrumento de cumprir o propósito do espírito imortal, o propósito existencial do espírito imortal, desenvolvendo em si mesmo as virtudes da humildade, mansidão, obediência e resignação, se entregando submisso às leis divinas. Para quê? Para amá-las, respeitá-las e vivenciá-las na própria vida. Esse é o grande compromisso que nós temos. O murmúrio é o processo circunstancial de revolta insubmissa ao propósito existencial, que pode durar mais ou menos tempo e ter diferentes graus de manifestação, desde o vazio existencial, passando pelo abandono existencial, podendo chegar até o estágio do isolamento existencial, ao ponto de tentar perseguir Deus em si, e principalmente nos outros, numa tentativa vã de negar os mandamentos que Jesus nos ensinou, processo este gerador da crueldade. Nós vimos em detalhes a questão do murmúrio no nosso encontro passado. Então, recordando esses conceitos, vamos entrar agora na questão 964 do Livro dos Espíritos. Mas será necessário que Deus atente em cada um dos nossos atos para nos recompensar ou punir? Esses atos não são, na sua maioria, insignificantes para Ele? E aí, o que nós podemos tirar dessa pergunta? Essa pergunta tem a ver com a questão anterior do Deus grande. Deus é tão grande que os pequenos atos das suas criaturas não têm valor para Ele. É isso, é essa a realidade? Não. Para Deus, todos nós temos valor. Agora, de que forma que Deus acompanha os nossos atos mais insignificantes? Através das suas leis. Vamos ver como que isso funciona. Deus tem suas leis a regerem todas as vossas ações. Se as violais, vossa é a culpa. Indubitavelmente, quando o homem comete um excesso qualquer, Deus não profere contra ele um julgamento, dizendo-lhe, por exemplo, foste guloso, vou punir-te. Ele traçou um limite às enfermidades e muitas vezes a morte são a consequência dos excessos. Eis aí a punição e o resultado da infração da lei. Assim em tudo. Vamos refletir um pouco nessa resposta aqui e comentar algumas questões dos termos usados no século XIX. Aqui nós temos dois termos que no século XXI não se usa mais. Os benfeitores, como Joana de Ângeles, os mentores do projeto Espiritizar, por exemplo, eles não usam mais esses termos culpa e punição. Por quê? Por que que os mentores modernamente não usam e os mentores no século XIX usaram? Por causa da referência própria do século XIX, era uma transição entre uma ideia de um Deus punitivo, de uma sociedade toda calcada na culpa e na punição. Então, toda a sociedade no século XIX estava focada nisso. Havia, inclusive, as punições, a doutrina das punições eternas, que existe até hoje. Mas a maioria das pessoas já não acredita muito nessas punições eternas. Mas na época haviam até embates. Na Revista Espírita, Kardec várias vezes analisa embates em relação às chamadas bulas e encíclicas colocadas pelos padres para rebater a doutrina espírita, e ele faz verdadeiros debates na revista sobre alguns textos que abordava essa questão das penas eternas, das punições eternas. Não dava para dar um salto da doutrina da punição e da culpa para uma visão do espírito responsável e da observação das leis divinas, em termos de terminologia. Porque a própria humanidade vai evoluindo. Mas se nós adentrarmos no conceito que está aqui, os benfeitores estão falando realmente de punição? O estômago tem consciência para punir a pessoa, o dono dele? Não. Então, se o estômago vai punir a pessoa, não faz sentido. O que é, na verdade, essa questão da punição? É a consequência de uma causa, lei de causa e efeito. Se a causa é a submissão às leis, quais serão os efeitos? Harmonia, equilíbrio, né? Se houve submissão às leis, o resultado é harmonia e equilíbrio, porque as leis não existem para que haja equilíbrio no universo, para que haja harmonia do universo, a começar de nós mesmos. Elas existem para isso. Então, se há submissão, o resultado é harmonia. Se há uma tentativa de violação, qual é o efeito? A desarmonia, o desequilíbrio, que vai desde uma simples indisposição estomacal até situações mais graves, morais e problemas outros que acontecem por essa insubmissão, por essa rebeldia às leis. Então nós temos a submissão e o murmúrio. Todas as vezes que houver o murmúrio, que é a insubmissão rebelde às leis, o que vai acontecer? As leis vão nos punir? Nós mesmos vamos produzir as consequências a essa tentativa de infração. Faz sentido, gente? Então é sempre causa e consequência. Não existe uma lei de punição. Existe? Existe uma lei de culpabilidade? Também não existe. Então, por isso que essas palavras é preciso que a gente veja de forma relativa, próprias para o século XIX e já não próprias para o século XXI. Tá? Se entra a questão da dor para nos proteger de nós mesmos, sim. Porque todas as vezes que nós violarmos a harmonia, ou tentarmos violar, porque na verdade nós não conseguimos violar, se nós tentamos violar a harmonia, o resultado vai ser desde dores físicas até dores morais, como uma consequência. Se mesmo assim nós ainda tentarmos violar, o que vai acontecer? Sofrimento. Aí a dor se aprofunda em sofrimento, como uma consequência à rebeldia contumaz do espírito, tentando violar as leis. Tudo isso é para que nós voltemos ao movimento da submissão, ou iniciemos a submissão. Porque se é para proteger de nós mesmos, é para que nós aceitemos submissos às leis. E aí nos encaminhemos em direção à felicidade. Existe uma mensagem de Paulo no final do Livro dos Espíritos que ele explica a questão dos termos culpa e punição a partir da lei de causa e efeito, das próprias leis divinas naturais. E realmente é muito interessante essa pergunta, essa resposta de Paulo. Nós vamos estudar ainda nesse módulo do nosso curso, mostrando essa questão de que a questão, o importante é você ver o espírito da letra. Da mesma forma que o Evangelho de Jesus, ele foi, se nós não formos no espírito da letra, nós nos perdemos. Nas obras do século XIX, se nós não formos no espírito da letra, também nós podemos nos perder. Então é preciso ver o sentido que os benfeitores colocaram lá. Porque nós trazemos ainda muito forte o atavismo da culpa e da punição. Se nós não cuidarmos, nós não ressignificamos na prática esses conceitos. Porque isso não é próprio da lei divina. É uma linguagem própria de um século que hoje já é vista de forma diferente. Vejamos um comentário de Kardec. Todas as nossas ações estão submetidas às leis de Deus. Nenhuma há, por mais insignificante que nos pareça, que não possa ser uma violação daquelas leis. Se sofremos as consequências dessa violação, só nos devemos queixar de nós mesmos, que desse modo nos fazemos os causadores de nossa felicidade ou da nossa infelicidade futuras. É o que nós acabamos de refletir. Então, se nós submetemos às leis, as consequências serão a felicidade. Se nós, tentamos nos insurgir contra as leis, o resultado é a infelicidade. Esta verdade se torna evidente por meio do apólogo seguinte. Então, Kardec coloca esse apólogo muito interessante. Vejamos o sentido dele. Um pai deu a seu filho educação e instrução, isto é, os meios de se guiar. Cede-lhe um campo para que o cultive e lhe diz: aqui estão a regra que deve seguir e todos os instrumentos necessários a tornares fértil este campo e assegurares a tua existência. Dei-te a instrução para compreenderes esta regra. Se a seguires, teu campo produzirá muito e te proporcionará o repouso na velhice. Se a desprezares, nada produzirá e morrerás de fome. Dito isso, deixa-o proceder livremente. Não é verdade que esse campo produzirá na razão dos cuidados que forem dispensados à sua cultura e que toda negligência redundará em prejuízo da colheita? Na velhice, portanto, o filho será ditoso ou desgraçado, conforme haja seguido ou não a regra que seu pai lhe traçou. Deus ainda é mais previdente, pois que nos adverte a cada instante de que estamos fazendo bem ou mal. Envia-nos os espíritos para nos inspirarem, porém não os escutamos. Então vejamos, né? O apólogo é muito interessante. Fala da questão da previdência humana. Se a pessoa for previdente e fazer aquilo que deve, ela vai ter os proventos necessários. Se ela for imprevidente, não terá. No caso da lei divina, é mais profundo. Por quê? Além de toda a providência divina nos amparando, nós temos o quê também? A previdência divina. Além da providência, existe a previdência. A previdência é o quê? As leis divinas na nossa consciência. E Deus nos advertindo pelas próprias leis divinas em cada momento de nossa vida. Quando nós estamos enveredando por caminhos equivocados, Deus diretamente, a partir das suas leis, é uma voz que fala dentro da nossa consciência. E também, além disso, envia-nos os espíritos, os nossos anjos de guarda, os espíritos protetores, a nos inspirarem. Agora, o que que acontece? Nós não os escutamos. Nós calamos, muitas vezes, a voz da nossa consciência. E aí, claro, nessa insubmissão rebelde, o resultado vai ser o quê? A infelicidade, a desarmonia, a dor, o sofrimento. Há mais essa diferença. Deus faculta sempre ao homem, concedendo-lhe novas existências, recursos para reparar seus erros passados, enquanto o filho de quem falamos se empregou mal o seu tempo, nenhum recurso resta. Então nós temos quantas existências forem necessárias para realizar todo o trabalho que nos compete. É mais um recurso que Deus nos oferece. Vejamos agora um texto do Evangelho que tem tudo a ver com a questão dos atributos amorosos de Deus em nossas vidas. Mateus 5,16. Assim resplandeça a vossa luz diante dos homens, para que vejam as vossas boas obras e glorifique o vosso Pai que está nos céus. E que Jesus está falando aqui, gente? Manifestarmos os próprios atributos de Deus nas nossas atitudes. As atitudes são o quê? A ação. A ação passa primeiro pela razão e pela emoção. Então, razão, emoção e ação. A partir do momento que nós vamos fazendo exercícios de trazer as virtudes, os atributos de Deus para dentro das nossas vidas, O que, que nós desenvolvemos? Acabei falando, quase dando a resposta. Nós vamos desenvolvendo as virtudes. As virtudes vão ser refletidas, sentidas e manifestadas. Nós não vamos fazendo luz na nossa vida? E o que vai aparecendo em nós? Quando nós fizemos o raciocínio no nosso encontro passado, Deus precisaria ter criado o universo? Se ele é absoluto, ele é o absoluto, não precisaria. Mas como é que Deus se manifesta? Através do universo. Então, se Deus manifesta-se, se manifesta por meio do universo, e no universo, quais são as criaturas que manifestam plenamente o Criador? Os espíritos humanos, que é nessa espécie, diz o Livro dos Espíritos, que Deus escolheu para encarnar os espíritos com consciência de si. Então Jesus está falando de quem aqui? De quem que ele está falando? De todos nós, filhos de Deus, aprendizes da vida. Faz sentido? Ele não está falando do espírito crístico aqui. Ele está falando do aprendiz da vida que somos nós. Assim resplandeça a vossa luz diante dos homens, dos outros iguais a nós, para que vejam as vossas boas obras e glorifique o vosso Pai que está nos céus. O que, que ele está falando? Em essência, da nossa transformação moral. Faz sentido, gente? Que quando nós fazemos esse exercício de transformação moral, vai resplandecer o quê? A nossa luz. Nós, que atributos nós vamos trabalhar em nós? A imaterialidade e a perfeição. Se a culpa é um movimento contrário a isso, a culpa é um movimento rebelde que obstaculiza esse movimento de resplandecer a luz. Porque quando a pessoa se culpa, é um processo de revolta insubmissa à própria condição de aprendiz. É muito grave o processo da culpa. Por isso que não é esses termos que estão no século XIX não se refere a esse sentimento que hoje ainda é cultuado da culpa. Tem a ver com consequência, com lei de causa e efeito. Porque a culpa é muito nociva, muito. É uma revolta insubmissa do espírito à sua condição de aprendiz. Aprendiz da vida sincera e verdadeira. Por quê? O que, que o espírito imortal quer para por se culpar? Ele quer ser perfeito sem passar pelo aperfeiçoamento. Na questão 116, Kardec pergunta: haverá espíritos que se conservem eternamente nas ordens inferiores? Vejamos a resposta. É não, realmente. Não. Todos se tornarão perfeitos. Mudam de ordem, mas demoradamente, porquanto, como já da outra vez dissemos, um pai justo e misericordioso não pode banir seus filhos para sempre. Pretenderias que Deus, tão grande, tão bom, tão justo, fosse pior do que vós mesmos? Então a resposta é muito clara, né? Todos se tornarão perfeitos. Porque um pai justo e misericordioso não pode banir seus filhos para sempre. Agora a pergunta: quais atributos divinos estão implícitos nesta questão? Que nós somos convidados a manifestar. Imutabilidade, a perfeição, outro atributo, que mais? Todos se tornarão perfeitos. Isso é onipotente. Deus nos criou para isso. Isso se chama o quê? Determinismo. Isso é determinista. Por quê? Porque é imutável. Essa é outra característica de imutabilidade. Deus criou todos para a perfeição. E essa determinação divina é onipotente. Ninguém pode mudar isso. É imutável. Tá? Então nós temos já imutabilidade, onipotência, perfeição. Que mais está faltando? Imaterialidade. Que mais está faltando? Mais? Hã? Soberanamente justo e bom. Né? Um pai justo e misericordioso não criaria espíritos para ficar infelizes para sempre. Todos foram criados para a felicidade. Falta um atributo que ainda não foi colocado. Unicidade. Nós todos somos criados iguais? Sim. Simples e ignorantes, não é? Diz a questão 115. Agora, cada espírito tem uma missão, chegar na pura e eterna felicidade, pelo conhecimento da verdade. Cada espírito vai buscar isso igual ao outro? Cada um trilha o seu caminho de maneira única. Olha como interessante isso. Deus nos cria iguais, sem exceção, todos, têm a mesma origem. Mas cada espírito vai trilhar um caminho único. Pode ser um espírito criado no mesmo momento, o princípio inteligente no mesmo momento. Cada um vai trilhar um caminho único. Isso é a unicidade do Criador se manifestando. Esse critério também é o quê? Imutável. Porque todos nós passamos por experiências únicas. Faz sentido? Por isso que uns vão mais rápido, outros menos rápido. Mas mesmo os que forem na mesma velocidade, hipoteticamente falando, forem na mesma velocidade, no mesmo tempo, não vai ter cada um trajetórias únicas, experiências únicas? Exatamente isso. Transformando-se mais tarde em espíritos puros únicos, crísticos únicos. Porque cada Cristo tem uma experiência de vida e manifesta as leis divinas em si mesmo e os atributos do Criador em si mesmo de maneira única, todos eles. Exatamente isso, é a questão da individuação. O processo de individuação é da autoiluminação do espírito imortal. De maneira única, cada um com a sua própria experiência. Vejamos aqui, Deus manifesta a sua onipotência absoluta sobre as criaturas de que forma? Nós já respondemos essa questão. Pelo determinismo de suas leis. O que é determinado por Deus e nenhuma criatura tem o poder de impedir essa determinação? Nós já vimos também, a evolução até a perfeição. Agora, onde entra a lei do livre-arbítrio nesse âmbito? Cada um escolhe o caminho de uma maneira única, o tempo de uma maneira única. Qual outro atributo também está implícito aí? A eternidade. Porque nós somos espíritos imortais, temos a eternidade para realizar esse caminho. Então, o eterno também está afeto a essa questão. Vejamos a questão 117. Depende dos espíritos o progredirem mais ou menos rapidamente para a perfeição? Certamente, eles alcançam mais ou menos rápido, daí a unicidade, conforme o desejo que tem de alcançá-la e a submissão que testemunha a vontade de Deus. Uma criança dócil não se instrui mais depressa do que outra recalcitrante. Então é muito claro, né? O caminho é único e depende da submissão. Quanto mais submissos, mais rápido, mais felicidade, mais harmonia e uma completa desmaterialização do espírito nesse processo de aperfeiçoamento. No uso do livre-arbítrio, aparece a onipotência, onipresença e onisciência de Deus? Sim. Por quê? Na onipotência, Deus nos criou para a perfeição. Na onipresença, Ele está presente em nós pela providência e pela sua previdência nas leis divinas dentro de nós. Na onisciência, Deus está ciente pela sua sabedoria de tudo que nos acontece. E como nós vimos agora há pouco, nos adverte em todas as situações, nos orientando o livre-arbítrio. Então, esses três atributos do Criador estão o tempo todo nos norteando para que, mesmo transitoriamente, nós façamos mau uso do livre-arbítrio, esse mau uso vai ser sempre transitório. Exatamente por causa dessas três forças complementares: onipotência, onipresença e onisciência do Criador, nos encaminhando à perfeição, sempre. Nos encaminhando nesse processo imutável de desmaterialização de nós mesmos, nos aproximando dele. Então, o tempo todo, os atributos divinos, de maneira absoluta, nos norteando a desenvolver em nós mesmos os atributos do Criador. Faz sentido, gente? É todo um processo de sinergia, de complementaridade de uma energia, de uma força com a outra. Para concluir aqui, vamos só ver do Evangelho segundo o Espiritismo, no capítulo 13, no item 10, tem um texto do Espírito Protetor que oferece esse texto. Ele nos diz o seguinte: dizem outros de vós, ora, somos tão numerosos na terra que Deus não nos pode ver a todos. Escutai bem isto, meus amigos. Quando estáis no cume da montanha, não abrangeis com olhar os bilhões de grãos de areia que a cobrem? Pois bem, do mesmo modo vos vê Deus. Ele vos deixa usar do vosso livre-arbítrio, como vós deixais que esses grãos de areia se movam ao sabor do vento que os dispersa. Por que Deus nos deixa usar o nosso livre-arbítrio? Tem a ver com isso que nós acabamos de refletir. Por causa da sua onipotência, da sua onipresença e da sua onisciência. Tudo nos, num primeiro momento, nos tutelando, num segundo momento, quando nós nos tornamos autoconscientes, nos direcionando à perfeição, à destinação que todos nós trazemos íncita em nós, que é a pura e eterna felicidade. Apenas Deus, em sua misericórdia infinita, vos pôs no fundo do coração uma sentinela vigilante, que se chama consciência. Escutai-a, que somente bons conselhos ela vos dará. Às vezes conseguis entorpecê-la, opondo-lhe o espírito do mal. Ela então se cala, mas ficais certos de que a pobre escorraçada se fará ouvir, logo que lhe deixardes aperceber-se da sombra do remorso. Ouvi-a, interrogai-a, e com frequência vos achareis consolados com o conselho que dela houverdes recebido. Belíssimo esse texto, né? Porque ele remonta à questão da consciência, das vozes alerta que nós trazemos na nossa consciência. E que muitas vezes nós entorpecemos, nós anestesiamos a consciência. Ao anestesiar, o que vai acontecer? Esse processo de murmúrio, de rebeldia insubmissa às leis, nos gera um sofrimento. Alguns chegam até o nível do remorso, que não precisaríamos. Mas o remorso já é a consciência no estado de ansiedade. Porque nós entorpecemos, chega um momento que, por causa da onipotência, da onisciência e da onipresença do Criador em nós, é impossível entorpecê-la para sempre. E aí, cedo ou tarde, a criatura cai no remorso, que não precisaria se ouvisse sempre a voz da consciência. Então, esse é o mecanismo para que nós aceitemos submissos. Ouvir a voz da nossa consciência. Buscar auscultá-la, senti-la dentro de nós, para podermos, aí sim, nos conduzir com as leis divinas íncitas na nossa consciência. Vejamos agora, só para a nossa conclusão, a nossa avaliação reflexiva. Feche os olhos, entre em contato com você mesmo em essência, buscando sentir o conteúdo estudado neste encontro. O que você entendeu do conteúdo que se aplique à sua vida?

o conteúdo estudado mudou de alguma forma suas possibilidades de sentir e vivenciar os atributos amorosos de Deus, de modo a se esforçar para desenvolver em si mesmo esses atributos divinos? Caso positivo, que mudança foi essa?

Neste encontro, refletimos também sobre a necessidade de ouvir a voz da consciência, para podermos aceitar submissos a meta de cumprir o nosso propósito existencial. Em contato com você mesmo em essência, busque sentir as virtudes da humildade, da mansidão, da obediência e resignação, necessárias à prática do dever consciencial, de cumprir o propósito existencial, de aproximar-se de Deus, ouvindo a voz da consciência. Como você as sente? A partir do entendimento mais profundo do sentido da missão do Espírito Imortal, houve uma ampliação da vontade de desenvolver essas virtudes? Como é isso para você?

Sinta-se agora mergulhando no fluido divino, sentindo-lhe a onipresença amorosa em sua própria consciência. Usufrua dessa força que lhe impulsiona a evolução, submetendo-se à missão de se aproximar de Deus pelo conhecimento da verdade, a fim de alcançar a pura e eterna felicidade. Como é isso para você? Busque sentir em si mesmo essa verdade.

Você compreendeu a necessidade de fazer esforços para desenvolver os atributos divinos em sua intimidade, construindo o reino de Deus dentro de si mesmo? Como você sente a sua vida aplicando esse conteúdo? Como ele pode melhorar a sua vida em sua busca de autotransformação e nas suas atividades na prática do bem?

Lentamente vamos voltando ao estado de vigília, trazendo fixado na mente, no coração, essas reflexões amorosas, buscando a sintonia plena com elas em nossas vidas.

Os mitos gregos, eles são muito ricos, trazem muitos elementos. Mas para a nossa análise de hoje, gostaríamos de utilizar o mito como ponto de referência a essa saída da juventude e chegada na idade madura. Desde que Teseu matara o Minotauro, o exílio de Dédalo estava revogado e ele poderia novamente voltar a Atenas. Somente que o cerco do rei Minos era muito forte, muito intenso. E somente construindo asas ele poderia voar e partir novamente em busca de Atenas. Enquanto Pasífae, esposa de Minos, o visitava, levava pequenas quantidades de penas para que o rei Minos não desconfiasse. E com todo o seu engenho, com toda a sua arte, aos poucos Dédalo foi construindo asas. Foi colocando cera, juntando aquelas penas e construindo juntamente com o couro que uniu em cordas, asas vigorosas para que pudessem alçar e levantar voo. Chegou finalmente o dia em que, havendo testado o material, disse ao seu filho, Ícaro, agora nós temos asas para voar. Nós iremos voar, mas temos que tomar dois cuidados. Não podemos voar muito baixo no mar, porque senão a umidade vai encher de água as penas e nós afogaremos com o peso da própria água. Mas também temos que tomar o cuidado de não voar muito alto, meu filho, porque se formos muito alto, o sol derreterá a cera das nossas asas e também será fatal. E Ícaro, como todo jovem apressado, disse ao pai, certo, meu pai, eu escutei os seus conselhos e estou ansioso para partir nesta jornada. E finalmente, quando todos os soldados não estavam ali presentes, eles levantaram voo e começaram a partir em direção a Atenas. No começo, quando Pasífae viu duas asas sendo levantadas por cada um deles, comentou com o marido, ali vão os deuses voadores saindo em direção ao Olimpo, quando na verdade tratavam-se de Ícaro e Dédalo que partiam em direção a Atenas. Começaram a sua jornada, passaram por diversas ilhas, Ícaro ia cada vez se entusiasmando mais com aquela jornada. E quando começava a se distanciar, o pai gritava, Ícaro, meu filho, cuidado com o sol. O sol pode derreter a cera. Estou cuidando, meu pai, estou com cuidado. Mas como são os jovens impetuosos. Não ouvem os conselhos da maturidade. E certa feita, quando Dédalo, preocupado com o destino, passou a olhar a rota com mais

prosseguiu a sua jornada, retornou a Atenas e viveu por largos anos, mas sempre com a lembrança do filho Ícaro e com sua impetuosidade. Gostaríamos de utilizar o mito como ponto de referência a essa saída da juventude e chegada na idade madura, porque trata-se de um momento de grande importância para o ser encarnado, aquele em que ele parte para a própria jornada pessoal, desprendendo-se dos vínculos com seus pais, com a família. Ele tem o dever agora de buscar construir o seu próprio clã. Mas nem sempre esses jovens impetuosos, esses jovens cheios de vida, de energia, têm a sabedoria suficiente para dar bom uso às suas forças físicas, à sua inteligência. Não construíram, às vezes, padrões suficientes para lidar com a idade adulta, mas também não podem voltar para trás e continuar como crianças, porque senão seria um retrocesso psíquico, emocional. Então, dirá Joana de Ângeles em O Ser Consciente, ao atingir a idade adulta, o ser deve estar em condições de viver as suas responsabilidades e os desafios existenciais. É comum, no entanto, perceber-se que o desenvolvimento fisiológico raramente faz se acompanhar do seu correspondente emocional, o que se transforma em conflito. É o conflito desses jovens que partem em busca do trabalho, em busca do relacionamento, em busca de construir um clã, mas não têm ainda dentro de si mesmos os valores suficientes para partir por conta própria. Não têm a atitude reflexiva e muitas vezes entram em brigas com o seu clã porque não ouvem os conselhos daqueles que passaram pela jornada da vida. Não têm, às vezes, algo que detém a sua própria impetuosidade e saem, como Ícaro, voando alto demais. Não quer dizer que certas personalidades não tenham que arriscar, porque isso pode fazer parte da própria identidade do espírito. Mas o arriscar também deve ser uma maneira dosada de lidar com a própria vida, uma maneira dosada de construir os próprios valores, e aí advém a importância das fases anteriores, da infância, da juventude, que podem conduzir o jovem a construir valores necessários para lidar com essa nova fase, que é um desafio. E continua sendo um desafio, às vezes, por muito tempo. Porque, embora chegue a idade adulta, qual de nós se sente pronto, 100% preparado, quando a maturidade bate a porta? Quem, até mesmo os dias atuais, depois de passados alguns anos na idade adulta, na idade madura, não sente momentos de insegurança? Momentos de questionamento das próprias escolhas? Imaginemos os jovens e essa distância do mundo atual que separa as duas gerações. Porque nós vivemos num novo mundo. O mundo mudou drasticamente nesses últimos tempos. O avanço da tecnologia, das ciências, da medicina, faz com que esse vão que separa as gerações fique cada vez maior. E é um desafio para as duas gerações tentar construir um diálogo. Tentar dialogar para que possamos nós, mais maduros, adultos, possamos passar aos jovens valores para que quando eles vivam a situação de levantar voo ou partir em busca da divisão dos bens do Pai, como trouxe o simbolismo de Jesus, eles tenham os valores suficientes para lidar com essa jornada. O que nós temos feito para construir uma juventude mais madura? Porque, de um lado, não podemos mais prendê-los, como fazem muitos pais, que pela própria insegurança cercam de muitos cuidados e mimos e não auxiliam os filhos a cumprirem a sua jornada. Outros abandonam demais e não dão referenciais para que os filhos partam e tenham suficiente condição de lidar com essa jornada adulta. E o que nós vemos é que esse desenvolvimento fisiológico raramente

se faz acompanhar de um desenvolvimento emocional e espiritual. E Thomas Armstrong, no livro Odisseia do Desenvolvimento Humano, nos diz que você pode se sentir impelido a estabelecer um lar, encontrar um parceiro, formar uma família ou achar um nicho para si. Mas não há muito apoio ou orientação do mundo sobre como se deve fazer qualquer dessas coisas. Acrescente-se a isso o fato de estar lutando com problemas e conflitos mal resolvidos de etapas anteriores. Então, se de um lado o mundo nos cobra para que... Você agora é um jovem adulto, você agora está maduro, tem que arrumar um emprego, tem que construir a própria família, o próprio clã, tem que buscar parcerias, tem que estabelecer relações na sociedade. Por outro lado, questionamos, estamos dando referenciais suficientes para que os nossos jovens façam isso? Estamos auxiliando no processo educacional para que esses jovens tenham valores morais saudáveis dentro de casa e também nas instituições, para que possam se pautar nessa jornada? Ou continuamos numa vida que serve muito ao ego, mas se esquece dos valores profundos da alma? Ou continuamos numa vida chamada sacrificada, como muitos pais fazem, e ensinam para os filhos que a vida é um enorme sacrifício? Esse é o ensinamento inconsciente que fica embutido. E que tipo de vida os filhos buscarão? Que tipo de crença eles levarão consigo, senão que a vida é um grande sacrifício? E quantos pais dizem aos jovens, eu faço tudo isso para deixar uma boa herança para você. Eu faço tudo isso, me sacrifico por você. Será que isso é verdadeiro? Será que o sacrifício é em prol dos filhos ou é a maneira que o pai e a mãe aprenderam a levar a vida e a viver a vida? Porque a vida é a busca constante da individuação. Esse é o maior exemplo que eu posso dar aos meus filhos para que construam a maturidade em si, fazer a minha jornada de individuação, o que de maneira alguma significa egoísmo. Quando nós partimos para que os valores do self nos conduzam, estabelecemos relações de projeções saudáveis, porque esses filhos, esses jovens, que se transformarão nos futuros adultos, terão referencial suficiente para ver que a vida é a busca do desenvolvimento dos valores que fazem parte da alma, o que não significa abandonar o mundo, não é isso. Podemos e devemos trabalhar, ter o nosso sustento, construir um lar, mas mostrar que isso não é o principal. Cumprir as nossas necessidades básicas, sim, temos que cumpri-las, mas não ir adicionando novos desejos como necessidades prioritárias que estejam em primeiro lugar, porque isso estaremos passando também uma mensagem implícita. E isso, como acresce o próprio autor, temos muitas vezes nessa fase, que adentramos pela fase adulta, de lidar com problemas mal resolvidos de etapas anteriores. A nossa criança ferida, o nosso jovem rebelde, que tantas vezes tem que ser atendido em nossa jornada. Certa feita eu atendia uma paciente e ela se queixava de fortes dores de cabeça. E conversamos muito sobre a dor de cabeça dela e ela dizia, olha, essas dores de cabeça são recorrentes. Desde que eu me conheço por gente, eu tenho essas dores de cabeça. E eu perguntei a ela, qual é o evento mais distante na sua memória que você se lembra de estar com dor de cabeça? E aí pedi que ela fechasse os olhos para tentar se recordar desse evento, o evento mais distante da memória. Ela se recordou. Ela estava na casa do pai e os pais dela eram separados e ela estava sentindo uma enorme dor de cabeça. E naquele dia que ela sentiu a dor de cabeça, o pai se aproximou e sentou-se ao lado da cama, colocou o remédio, deu o remédio para ela e ela ficou ali conversando com o pai.
E depois o pai teve que sair por algum motivo e ela ficou dormindo ali. Quando acordou, o pai não estava. E ela se recordou daquele fato com tamanha emoção que eu percebi que ali se encontrava uma criança ferida. Ela, na idade adulta, reproduzia a energia daquele encontro, daquela emoção que não foi trabalhada porque o pai esteve distante dela muitas vezes. E ela carregava na idade adulta essa dor, a dor da falta de convivência com o pai durante muito tempo, a dor da ausência, que tinha reflexos na idade adulta. Ela tinha dificuldade de escolher a profissão, ficava mudando de emprego em emprego, tinha crises constantes, porque a criança da idade anterior, da fase anterior, não havia ainda resolvido seus conflitos e precisava, no processo terapêutico, retornar, reelaborar, fazer-se escutada pela adulta que ela era nesse momento, com uma nova compreensão para que pudesse restabelecer a cura. Então é necessário, muitas vezes, estabelecer um contato com a criança e com o jovem que nós fomos, para dar vazão à idade madura. E prossegue Joana de Ângeles em Um Homem Integral. Por desinformação, ou fruto de um contexto imediatista, consumista, elaborou-se a tese de que a segurança pessoal é o resultado do ter, que se manifesta pelo poder e recebe a resposta na forma de parecer. Como a sutileza da benfeitora Joana de Ângeles nos traz reflexões profundas. Porque se pensarmos bem, que tipo de valores esses jovens adultos têm encontrado, que são passados pela mídia, que são passados pela sociedade, que diz aos jovens: consuma, consuma imediatamente tudo o que você pode consumir, tenha ao seu redor tudo o que você pode ter. E há pouco tempo eu via a reportagem num canal de televisão de pais que levaram seus filhos, crianças da pré-adolescência e adolescentes, ao show de um ídolo infantil, da música infantil. Esses filhos estavam acampados há 3 dias, aguardando o início do show, em frente a pais que aplaudiam esse tipo de comportamento. Filhos que estavam faltando aula da escola, filhos que estavam ali em condições precárias, sem tomar banho, sem cumprir com as suas próprias obrigações. Que tipo de mensagem esse filho passa para os pais? Gastando quantidade, um valor enorme, absurdo, em frente à economia que sabemos precária do dia a dia, às dificuldades e batalhas. Não é que não se possa ceder em alguns momentos, em alguns instantes, mas que tipo de adulto está sendo construído a partir dessa postura consumista, imediatista, daquilo que eu quero agora e tem que ser agora? Essa é a cultura do ego, que constrói jovens e adultos que estão impulsionados ao ter, ao imediatismo, e que se manifesta através do poder, porque vão estabelecendo relações de poder. Quando o meu desejo tem que ser atendido, eu começo a criar teias de poder para que as minhas necessidades pessoais sejam satisfeitas a qualquer custo. E a partir disso, nós nos perguntamos: aonde fica o ser em toda essa história? Temos que construir jovens saudáveis, não é deixando-os alienados do mundo, mas sentando ao lado desses jovens, desses adultos, que ainda sentem seus momentos de insegurança, e dizendo-os das dificuldades, mas também das possibilidades, contando a nossa história também dos desafios que enfrentamos, das crises pelas quais passamos, para que eles não se sintam isolados, para que eles possam sair desta ditadura do poder, desta ditadura do ego, desta ditadura de relações doentias que criam pessoas que mostram somente a face do parecer, a sua persona, que mostram somente a sua superficialidade, onde nós devemos construir internamente a nossa identidade mais profunda.
Por isso, todos os mecanismos responsáveis pelo homem e sua sobrevivência se estribam nessas propostas falsas, formando uma sociedade de forma sem profundidade, de apresentação sem estrutura psicológica nem equilíbrio moral. Quais são os mecanismos que podem nos levar à responsabilidade? E aí passamos a nos questionar. Quantos valores nobres nós temos na doutrina espírita, por exemplo? Esses valores temos vivido em nossos lares? Temos conduzido aos nossos filhos? Temos feito e servido de exemplo na sociedade na qual frequentamos, no ambiente de trabalho? Isso é ser um instrumento ativo dentro da sociedade que habitamos. É ser uma forma de construção para que a sociedade não seja somente uma forma sem profundidade. Precisamos de profundidade. Nesses dias de tamanhas crises institucionais, precisamos transformar esse mundo mostrando que nós somos seres éticos a partir do nosso comportamento, a partir da verdade que vivamos dentro do lar, a partir da verdade do que somos como pessoa e que pode servir de exemplo para o dia a dia, mesmo que tenhamos ainda as nossas limitações, porque não se cobra ainda a perfeição. Mas o nosso dever é estar a caminho da construção dessa identidade, que um dia possa olhar para trás e ver que suas crises são passageiras, porque conseguimos passar pelo mundo, mas não se contaminar pelas suas propostas centradas no ego. As castrações e as inibições, os conflitos não superados e as necessidades emocionais não satisfeitas contribuem para o transtorno de identidade, gerando a necessidade da projeção do papel dos mesmos nas outras pessoas. Então, esses que se adentram pela idade madura, mas ainda não desenvolveram os valores dentro de si, vão construindo relações superficiais. Vão se projetando em ídolos do pé de barro. E pior, não tem profundidade suficiente para dar um novo rumo à vida. Por mais que tenham satisfeitas as necessidades do ego, são jovens, homens e mulheres que se perdem de si mesmos, se tornam neuróticos. Neurose, para Jung, significa o afastamento de si mesmo. Quando nos afastamos da nossa identidade profunda, estamos na condição de neurótico. Quem de nós não tem um pouco de neurose, no sentido de não viver essa identidade profunda? Quem de nós não tem, certos dias, alguma crise de valores? E essa crise é até um bom sinal, desde que bem aproveitada. A crise significa um chamamento da consciência de que nós nos afastamos dela. Por isso devemos sempre verificar as nossas crises, analisar qual o caminho que ela toma, analisar as nossas dificuldades para que possamos retomar essa jornada, trabalhando as castrações e as inibições. Porque se hoje nós temos a liberdade de expressão em muitos sentidos, no passado éramos castrados. E os dois excessos são patológicos. Precisamos encontrar o caminho do meio. Precisamos verificar as nossas inibições. Porque muitas vezes, por trás da timidez, da insegurança, da inibição, existem os nossos medos inconscientes, que precisam ser trabalhados. E esses conflitos não superados, essas necessidades emocionais não satisfeitas, vão contribuindo para o transtorno de identidade. Nos perdemos de nós mesmos. E precisamos recuperar a jornada. Temos ao nosso favor toda a nossa máquina, as nossas emoções, os nossos pensamentos. Tudo isso pode vibrar a favor do novo ser, desde que tenhamos a cautela da qual já se referia Dédalo. Nem tanto perto do sol, para que as asas não se derretam,
nem muito próximo do chão, porque senão ficamos pesados demais. Nem tanto céu significa não precisamos viver somente dos ideais. Precisamos viver no mundo pautados e orientados pelo ideal superior. Mas não podemos estar muito rasteiros no nível do ego. Precisamos estar atento também para esse equilíbrio. O viver a espiritualidade não significa abandonar o mundo, mas ter a consciência do espírito que nós somos. E complementa Joana de Ângeles na obra Psicologia da Gratidão: ninguém é totalmente autossuficiente, exceto os narcisistas, que se consideram especiais na criação, o que significa imperiosa necessidade de parceria. Essa parceria e dependência, porém, estarão em nível de companheirismo, de trabalho de ajuda recíproca, de cooperação e não de submissão. Então, mesmo se adentrando à fase adulta, não significa que estamos completos. Soma-se a isso a nossa condição de seres gregários, seres que participam de uma vida coletiva, porque ninguém é autossuficiente. Ninguém se satisfaz isoladamente. Isso vem desde o mito da criação, quando Deus percebeu que não seria bom que Adão permanecesse sozinho no paraíso. Então nós vemos que a própria mitologia traz essa ideia dos seres gregários que nós somos, dessa necessidade de termos ao nosso lado alguém, de estabelecermos vínculos, porque isso também diz respeito à necessidade imperiosa de amar, de estabelecer relações de afeto. E aos poucos vamos criando uma grande teia onde nos auxiliamos uns aos outros. Aqueles mais adiantados da jornada podem servir como referencial para aqueles que estão na retaguarda. E vamos criando um elo para que todos nós possamos trilhar o caminho da individuação. O narcisismo é a patologia, e o próprio mito de Narciso já chamava a atenção de que o afastamento dele das pessoas era algo patológico. E o mito convidava Narciso a olhar no espelho o reflexo de si mesmo. Temos que olhar o reflexo de nós mesmos. Temos que olhar a nossa própria imagem para que essa parceria não se transforme em dependência, porque a dependência também é doença. Quando eu passo a depender do outro para tudo, significa que eu não tenho autonomia. E nós precisamos caminhar rumo à autonomia, o que não quer dizer ser egoísta. Eu preciso dar conta daquilo que está ao meu redor. Preciso ser autossuficiente o bastante para não depender do outro. O que não significa dizer que não podemos compartilhar. Podemos e devemos compartilhar emoções, afetos, companheirismo, porque tudo isso vai transformando a vida em algo muito mais agradável e saudável de se viver. E como diz John Finlay, maturidade é a capacidade de suportar a incerteza. A capacidade de suportar a incerteza. De forma sutil, esse autor nos convida e nos faz refletir de que, mesmo sendo adultos e maduros o bastante, sempre teremos certa incerteza a respeito da vida. Sempre haverá algo que não poderemos controlar, porque o que nós podemos controlar é muito pouco, muito pequeno, perante a grandiosidade da vida. Quais são os eventos que nós podemos controlar? O que irá nos acontecer daqui a alguns instantes? Não temos certeza. Temos alguma noção, temos um planejamento. Mas a todo tempo nosso planejamento pode ser refeito por forças que estão além do ego. O ego muitas vezes deseja segurança, deseja controle. O problema não é o ego, mas a sua atitude. A atitude de querer dominar, querer controlar o comportamento das pessoas, querer controlar os resultados de tudo.
Quando, na verdade, o exercício para o ego maduro é saber lidar com as próprias frustrações, é saber lidar com a incerteza do que irá nos ocorrer daqui a pouco. Irei fazer uma viagem, faço o planejamento, mas pode algo dar diferente do meu planejamento. A maturidade significa ter respostas adequadas quando as coisas não dão como nós planejamos. E não significa controlarmos tudo o que tem que acontecer. Pode observar, quanto mais controladores nós somos, mais inseguros somos de si. Pessoas autoritárias que querem controlar tudo e todos, que viram fiscais da vida e querem controlar as coisas no mínimo detalhes, na maioria das vezes, por trás, têm um medo tremendo da vida. Uma insegurança que muitas vezes não demonstram, mas que permanece no inconsciente atuante, porque não sabem lidar com a própria crise. E passando com essa fase, dessa fase adulta, vivemos muitas vezes a chamada crise da meia-idade ou metanoia. Alguns autores situam por volta dos 40 anos essa crise da meia-idade. Não é que tracemos um marco definitório que seja a metade da vida e que depois dessa metade iremos desencarnar. Não é isso. Mas é uma crise muito importante para o psiquismo, onde nós questionamos as nossas escolhas feitas muitas vezes com imaturidade, feitas muitas vezes naquele impulso, nos arroubos da juventude, e que nem sempre paramos para nos questionar. Quantos jovens, no início da sua fase adulta, já constroem famílias, têm filhos, escolhem uma profissão que irá durar muitas vezes por largos períodos, mas depois se arrependem. E no meio do caminho, às vezes, fica difícil de desistir das suas escolhas. Então vem uma coisa, olha como o psiquismo é bom para a gente. Vem uma coisa chamada crise da meia-idade. Não se assustem com o nome metanoia. Não é apenas um nome. Outros autores criaram outros jargões. Criaram, por exemplo, a chamada mulher balzaquiana, que colocava medo nas mulheres que chegavam aos 30 anos e não tinham um companheiro para se relacionar. Hoje isso já virou uma coisa tão comum, tão normal, a crise do sem relacionamento. Mas isso não é o mais importante. O mais importante é, na idade madura, construir um relacionamento saudável consigo mesmo. Saber que nem tudo na nossa vida segue conforme o que planejamos, mas que sempre podemos mudar o direcionamento das coisas. E que se algumas coisas são inexoráveis e não podemos transformá-las agora, não soframos por isso. Aos poucos, nós podemos incluir nas nossas vidas algo que vá satisfazendo a alma, porque agora nessa fase é a alma que conclama. Por isso, James Hollis irá nos dizer: conseguir permissão para viver a própria realidade é essencial na meia-idade. É a crise em que nós temos que nos questionar: o que minha alma pede de mim? Até, desde os 20 anos até os 30, 40 anos, nós servimos ao mundo. Corremos atrás de conquistar emprego, de construir família, de conquistar coisas, de ter, acumular. Mas agora é hora de ouvir e escutar a alma. O que minha alma pede de mim? Quais são os caminhos que eu tenho que trilhar na minha jornada e que não foram satisfeitos ainda? Será que devemos deixar esses caminhos para quando nos aposentarmos? Porque isso é muito comum de ouvir. Quando convidamos pessoas a trabalhar em obras assistenciais, servirem como voluntários para a sociedade, muitos dizem: ah, agora não posso. Agora o meu emprego não deixa. Agora eu tenho que construir uma herança para os meus filhos. Tenho que pagar as contas do mês. E quantas vezes vamos deixando de lado atitudes e atividades importantes para a alma, mas chega um momento que a alma cobra e pergunta, e nos pergunta: o que você tem feito para me servir?
porque até agora foi serviço a postos do ego. Mas o self conclama, a alma conclama, e essa meia-idade é essencial para que façamos essa reflexão. Porque mesmo enquanto o mundo exterior continua a reclamar nossos esforços, precisamos nos voltar para dentro de nós, para crescer, para mudar, para encontrar a pessoa que é o objetivo da jornada. Essa reflexão é a reflexão mais importante da chamada crise da meia-idade. É lógico que quanto mais chegarmos preparados à fase adulta e quanto menos nos desviemos do caminho de nós mesmos, essa crise será mais breve porque teremos muito poucas correções a fazer na jornada. Mas muitos de nós seguimos por caminhos tortuosos, desperdiçamos nossa saúde, desperdiçamos nossas energias, e quantos jovens, no vigor das suas forças, adentram-se pelos caminhos dos vícios. Perdem-se de si mesmos e vão perdendo a própria força vital. Vão deixando de lado possibilidades imensas e quando chega nessa fase verificam quantas energias perdidas e desperdiçadas. Precisamos nos voltar para dentro de nós e perguntar: quais foram mesmo as potencialidades que eu não desenvolvi e que eu gostaria de ter desenvolvido? Aonde está o artista que existe dentro de mim? Aonde está aquele que tem uma vida saudável? Aonde está aquele que se dedica ao próximo? Onde está aquele que ama? Porque muitas vezes chegamos nessa etapa da vida como seres fechados, que não têm alegria de viver, que não têm uma vida saudável, cheios de conflitos existenciais, porque ainda não tivemos a coragem de questionar a nós mesmos, de ouvir a nossa criança ferida, de dar vazão às emoções que sobrevivem e vivem dentro de nós. Portanto, conclui Joana de Ângeles, em Encontro com a Paz e a Saúde: a crise é uma necessidade sociológica e psicológica, facultando melhor aproveitamento das oportunidades existentes, ensejando a coragem para serem realizadas mudanças de paradigmas, assim como de condutas. De que forma nós temos aproveitado as nossas crises existenciais? Temos transferido aos outros a possibilidade de solução dessas crises? Ou nós mesmos temos feito o caminho da reflexão e colocado um pouco mais de tempero na nossa vida, o tempero da alegria, o tempero da saúde, o tempero do bem viver, porque a sociedade precisa muito disso? Ícaro não ouviu o conselho do pai Dédalo, que dizia: meu filho, preste atenção, não siga muito próximo ao sol, porque as asas derreterão e você perderá a vida. Não siga também, meu filho, muito próximo ao chão, ao mar, porque a asa pegará a umidade e também você correrá risco de vida. E nós, de que forma temos conduzido a nossa vida? Temos fugido do mundo, ido alto demais? Ou temos estado muito rasteiro, próximo ao ego, perdendo o contato com o self que nos direciona? Porque assim como Dédalo esculpia nas praças de Atenas e de toda a Grécia as belas esculturas, nós temos como tarefa esculpir a nossa própria personalidade, retirando os excessos, as arestas, aformoseando as formas que ainda não estão belas, dando vazão à nossa energia e criando asas para a vida. E quando não houver solução para os seus conflitos, olhe para o alto e comece pouco a pouco a construir as próprias asas, ouvindo a voz da consciência para que possa finalmente sair do labirinto das próprias crises existenciais. Ficamos por aqui e desejamos votos de muita paz para todos. Até o nosso próximo encontro.

As nossas saudações às amigas, aos amigos aqui presentes, a todos aqueles que nos acompanham pela tvc.com, os nossos votos de paz. Hoje vamos falar um pouco a respeito da consciência, da conquista da consciência. Porque nada obstante verificarmos os avanços do homem e da mulher na tecnologia, nas ciências, no campo do conhecimento, nas mais diversas áreas, verificamos que, de certa forma, isso não foi o suficiente para transformarmos o mundo em um mundo de paz. Não foi o suficiente para sabermos lidar com as próprias forças da natureza. Não foi o suficiente para fazermos vir à tona todos os valores que nos tipificam, os valores da nossa própria alma. E esse avanço da consciência, quando o homem se descobre ao mesmo tempo superinteligente, provido de conhecimento, provido de valores, por outro lado, percebemos que existe ainda uma grande carência moral. Então o homem trilha metade do caminho entre as feras e os deuses. É o que dirá Plotino, um filósofo que viveu 270 anos depois de Cristo, quando estabelece: a humanidade equilibra-se a meio caminho entre os deuses e as feras. Porque se é verdade que ora esses homens parecem deuses com um D minúsculo, tais as maravilhas da ciência que nos chegam nos dias atuais, por outro lado, verificamos nos mesmos noticiários que vêm através da tecnologia as feras que ainda somos. A violência campeia em nossos dias. A violência, a ferocidade, campeia nas nossas cidades, nos nossos países. E nos damos conta que, nada obstante o grande avanço, ainda temos que domar muitas feras do nosso mundo íntimo. Ainda temos que avançar na escala evolutiva, nada obstante essas eras em que passamos entre as feras e agora entre os humanos, mas não sabemos ainda domar esses instintos, transformar essa nossa natureza, vivenciar o divino que somos nós. E Charles Darwin irá estabelecer: o homem pode ser desculpado por sentir orgulho de ter atingido o ápice da escala orgânica, embora não por esforço próprio. E o fato de ter galgado essa escala, em vez de ter sido originariamente posto na posição que ocupa, pode lhe dar esperanças de um destino ainda mais elevado no futuro distante. E Charles Darwin tinha muita propriedade para falar de evolução humana. Ele que estudou as espécies, ele que percebeu, de certa forma, uma escala evolutiva que seguia desde o reino animal até chegar ao homem. Ele que preencheu uma lacuna na ciência, de certa forma percebia intuitivamente. Não nos deteremos da humanidade. Não nos deteremos no estado atual que nos encontramos. Seguiremos adiante. O nosso destino é mais elevado do que podemos supor. E isso, quando sintonizamos com os ensinamentos da doutrina espírita, fica muito mais fácil compreender. Porque, nada obstante tenhamos vindo das feras, nas mais diversas eras que caminhamos, temos um destino angélico a cumprir. Temos uma trajetória. E essa trajetória, de certa forma, vem sendo comprovada através da própria ciência. Os neurocientistas, neuropsicólogos, neurofisiologistas têm avançado na pesquisa do cérebro humano e descobriram que na nossa própria estrutura cerebral nós contemos toda essa trajetória evolutiva. É o que dirá o neurocientista norte-americano Paul MacLean. É o que diz Joana na obra Triunfo Pessoal, quando estabelece: considerando-se o cérebro triuno de Paul MacLean, nele encontramos toda a história antropológica do ser
desde os primórdios, inscritos na presença do cérebro réptil, passando pelo mamífero e alcançando o neocórtex, onde permanecem valiosas possibilidades ainda não identificadas de todo. E quando verificamos que a neurociência descobre que nós temos um cérebro triuno, ou seja, dividido em três partes, essa herança arqueológica da humanidade, que depois Carl Gustav Jung irá identificar no nosso inconsciente coletivo, está impressa em nosso ser, está gravada em nós mesmos. E se se encontra gravada no cérebro, é porque no perispírito, naquele corpo espiritual, ela já vem impressa. E através de um mecanismo de sintonia, ela estabelece nas próprias células, na própria estruturação orgânica, toda a nossa trajetória da humanidade. E veremos como funcionam esses três cérebros em nós. O primeiro, diz Joana de Ângeles, seria o complexo R, ou cérebro réptil, responsável pelo comportamento agressivo, herança do primarismo animal, os rituais existenciais, a noção de espaço territorial, a formação do grupo social e sua hierarquia, estando presente nos primeiros répteis. Apareceu há cerca de 4 bilhões de anos. Então imaginemos essa primeira camada do cérebro réptil sendo formada na essência do nosso ser. E é interessante perceber que os neurocientistas verificaram que esse cérebro réptil, ele é responsável pelas funções automáticas do nosso organismo. Por exemplo, quem aqui está pensando nos seus batimentos cardíacos? Ninguém. É um movimento que não passa pela consciência, a não ser que tenhamos alguma doença, estejamos atentos ao nosso batimento. Quem aqui está pensando em respirar? É um movimento automático efetuado pelo cérebro. Então, esses movimentos e uma série de outros movimentos, ditos automáticos e comandados pelo tronco cerebral, formam a primeira camada do nosso cérebro, o cérebro réptil. E como não passa pela luz da consciência, todos os nossos movimentos instintivos, impulsivos, de certa forma acionam essa área. Tudo que não passa pelo nosso sentimento de solidariedade, o que não passa por uma emoção superior, pode ser comparado à invasão desse cérebro réptil em nosso psiquismo. São os ditos animais de sangue frio. Matam com tremenda crueldade a nosso olhar, mas cumprem a função deles. É crueldade porque percebemos como tal o sentimento. Mas para eles não há essa noção de valor entre eu e o outro. Então eles agem instintivamente. E se pararmos para pensar, quantos homens e mulheres agem como répteis ainda? Quantas vezes nós mesmos dizemos, fomos tomados de fúria, eu não estava em mim quando tomei aquela atitude? Ou seja, como se a consciência superior fosse apagada, e nós retroagíssemos na história, na nossa própria história, e ativássemos essa parte do complexo réptil, do cérebro réptil. Mas a evolução não para por aí. E segue adiante no chamado cérebro mamífero. Logo depois viria o cérebro mamífero, expresso pelo sistema límbico, com a inclusão da glândula pituitária, responsável por grande parte das emoções humanas, quais a área da afetividade, dos relacionamentos, do sentimento de compaixão e de piedade, da manutenção do grupo social e da organização gregária. Detalhe, essa evolução do cérebro mamífero se deu há não mais que 150 milhões de anos. Embora pareça muito para nós, para a história parece apenas um momento, quando essa segunda camada do cérebro foi sendo formada. Então verificamos nos animais esse treino inicial para as emoções superiores.
Dirá Joana de Ângeles, quando a fera lambe os seus filhotes, é o treino para a futura mãe, milhões, bilhões de anos depois, acariciar o seu filho junto aos seus seios, acariciar junto ao peito, colocá-lo no colo, fazer um gesto de afeto. Então esses animais iriam treinando essa parte nossa para lidar com as emoções. Ainda não existe nos animais uma consciência de si, ainda não existe uma percepção de diferenciação dele com o mundo em que habita. Mesmo que nós tentemos acreditar que eles têm uma percepção mais profunda, principalmente aqueles que têm cães, assim o fazem. Quantos e quantos eu vejo chamando seus cães de filho? Minha sogra mesmo, eu posso falar dela, que ela se encontra em outro local. Minha sogra adora chamar a cachorrinha dela de minha filhinha. Oh, minha filhinha, mamãe vai sair, mas mamãe volta logo, viu? E ela diz que a filhinha dela responde. Claro que se trata de um gesto de carinho, os animais sentem o afeto, um gesto de abraço, o amor que lhes é dirigido, mas ainda não há uma percepção mais profunda. Lógico que esse psiquismo treina para as emoções superiores, mas ali se manifesta ainda o cérebro mamífero. Essas glândulas que vão sendo formadas e que futuramente farão parte do nosso desenvolvimento. Porque também eles não têm o mínimo pudor em nos morder. A filhinha dela morde ela também. Então, vemos os instintos em predominância, mas um treino para os relacionamentos, as crias que vão protegendo seus filhotes, que vão tendo noção do território, do seu espaço, que vão tendo uma noção de afetuosidade e vão treinando para emoções superiores, que se dá a partir da outra camada do cérebro. Quando Joana estabelece, por fim, o neocórtex, ou cérebro primitivo, encarregado das funções nobres do ser, como a inteligência, o raciocínio, o discernimento, a linguagem, a percepção de tudo quanto ocorre à nossa volta, da administração da visão. Esse último, o cérebro primitivo, resulta da conquista da evolução há apenas algumas dezenas de milhões de anos. Então fomos caminhando. Desde aquele contato onde não havia nenhum tipo de consciência com o reino que habitava, não havia nenhum tipo de evolução, de percepção das emoções que faziam parte do nosso ser. Depois fomos treinando essas mesmas emoções e, por fim, quando elas estavam completas em nosso ser, o neocórtex se estabelece no nosso psiquismo, dando origem à consciência. A partir desse momento, dirá Joana de Ângeles, o cérebro se reparte em três. E todas as conquistas passadas vão sendo arquivadas na nossa estrutura espiritual e também na nossa estrutura orgânica, que traz os registros das eras anteriores vividas para que possamos avançar na escala evolutiva. Porém, o homem do alvorecer, dirá Ken Wilber no livro Éden, que é do Ascensão, começou sua caminhada imerso nos domínios subconscientes da natureza e do corpo, do vegetal ao animal. E inicialmente se percebeu indistinguível do mundo que já evoluíra até aquele ponto. Embora esse homem já tivesse feito as conquistas do passado, ele não se dava conta disso. Embora já tivesse passado da era dos instintos, avançado pelas emoções, a natureza era ainda algo muito incógnita para esse homem do alvorecer. O homem primata, o homem das cavernas e tantas outras denominações arqueológicas que não vem ao caso detalhar, mas que são importantes para percebermos a evolução da consciência humana. Esse homem olhava para o meio ambiente, não tinha nenhuma consciência de como se dava o sol, a chuva, a noite, o dia, por que trovejava, por que os animais corriam atrás dele e ele também tinha que correr atrás dos animais. Então era um ser completamente instintivo.
Será que nos dias atuais também não somos ainda um pouco instintivos, como esse homem do alvorecer? E Joana de Ângeles irá dizer, todo ele apresentando-se como um formidando aglomerado de automatismos que se expressavam através dos instintos primários, a reprodução, a alimentação e o repouso. A sua era uma experiência instintiva, contínua, sem qualquer contato com a realidade que o cercava. Ou seja, esse homem, e é bom lembrar que esse homem e essa mulher também, porque falamos só os homens das cavernas, não é isso? E as mulheres das cavernas não existiam? Existiam também homens e mulheres da caverna, que nesse alvorecer faziam parte da reprodução instintiva. Era chamada consciência de sono que nos habitava. Não tínhamos nenhum conhecimento do self que somos. Não tínhamos nenhum conhecimento da realidade espiritual. Não tínhamos conhecimento das reencarnações. Não tínhamos conhecimento da vida. Então esse homem vivia apenas para sobreviver. Ele se reproduzia, ele se alimentava e ele participava de um repouso. Mas foram necessários eras, anos nessa caminhada evolutiva para que ele começasse a perceber os seus efeitos na própria natureza. Os seus efeitos também no outro, que o outro possuía sentimentos. Ele também começava a se dar conta das próprias emoções. Então ele começava a caminhar nos pródromos da consciência. E partindo dessa etapa, ele segue adiante no seu pensamento. Porque começando a saber como comportar-se diante das forças desconhecidas e temerárias que dominavam a Terra, esse homem agora sonhador desenvolveu pensamento mitológico ou mágico, podendo situar-se com equilíbrio no solo, passando as edificações trabalhadas, com refinamento ou não, protetoras e seguras. É interessante que esse homem passe a observar a própria natureza, como a natureza faz para se proteger. Ele sentia frio, verificava que alguns animais possuíam a pele para lhe cobrir do frio. Então ele pensava para consigo, bem, e se eu colocar uma pele em volta do meu corpo? Começava a construir uma inteligência, um discernimento, percebia que certos tipos de construção poderiam protegê-lo da chuva. Então ele começa de forma rudimentar a fazer também novas construções, a fazer novos tipos de construções que lhe deem abrigo e que propiciem um pouco mais de segurança. E vão desenvolvendo o pensamento mágico. É nessa época que surgem os mitos, porque como ele não compreendia a natureza, ele passa a achar que todas as forças da natureza eram deuses. Começa a dar nome a esses deuses, a deusa lua, o deus sol, o deus das águas, o deus da natureza. Ele começa a estabelecer mitos para que, de certa forma, expliquem o seu comportamento. Começa a fazer sacrifícios para esses deuses, como se os sacrifícios fossem agradar os deuses que ele achava que os punia. Porque quando ele percebia a chuva estragando as suas plantações, os raios levando abaixo as suas próprias construções, ele se sentia punido de alguma forma. Então ele começava a tentar se relacionar com esses deuses de uma maneira mágica. Mas será que esse pensamento mágico não persiste até os dias atuais? Quando nós fazemos promessas, se acontecer isso comigo, eu vou ficar uma semana sem comer tal coisa. Se eu conseguir essa graça, eu vou subir de joelhos à escadaria de alguma igreja famosa. E quantas pessoas não fazem isso até nos dias atuais? Sem nenhuma crítica àqueles que se comportam dessa forma, mas é chamando a atenção que ainda predomina o pensamento mágico na nossa vida. Ou então, se eu torço para o meu time de futebol, eu faço figa, eu fico ali com a mesma camisa às vezes, porque digo, não, se eu trocar a camisa, meu time vai perder.
e fico a Copa do Mundo toda assistindo com um determinado tipo de camisa, só que se esquece de um detalhe que ninguém pode chegar mais perto, né? Porque aí se transforma efetivamente no homem das cavernas, porque não pode lavar a camisa também, né? Existe todo um ritual mágico que faz parte desse processo. Então, ainda hoje, continuamos com o pensamento mágico. É por isso que o Espiritismo, de certa forma, chama a atenção para a participação da razão na percepção religiosa. Não que seja uma religião extremamente racional no sentido de que a fé não participe. Não é isso. Mas que a fé deve passar também pelo crivo da razão. Tem que ter um movimento lógico naquilo que eu acredito. Não se estabelece uma mágica. Não se estabelece o salvacionismo. Porque quando eu busco uma religião de forma salvacionista, ou seja, não preciso fazer nada, ela mesmo me salva, eu participo do pensamento mágico. Permaneço preso às fases anteriores do próprio processo evolutivo. E não avanço na percepção de que eu tenho responsabilidade sobre o meu processo. Eu tenho responsabilidade na conquista da própria consciência. E Emmanuel, na excelente obra O Caminho da Luz, irá dizer o seguinte: os séculos correram o seu velário de experiências penosas sobre a fronte dessas criaturas, de braços alongados e de pelos densos. Até que um dia, as hostes do invisível operaram uma definitiva transição no corpo perispiritual pré-existente dos homens primitivos, nas regiões siderais e em certos intervalos de suas reencarnações. Quando Emmanuel traz essa consideração, ele quer dizer que essa evolução se dava tanto no plano físico da Terra como também no plano espiritual. Essa diferenciação do próprio cérebro, esse homem primitivo que vai mudando sua estrutura orgânica, teve um preparo do próprio perispírito. É por isso que a ciência às vezes tem dificuldade de achar o elo que liga uma etapa à outra etapa da evolução, porque essa evolução se deu no plano espiritual. É aí que se complementa a chave segura para a evolução da consciência humana. Partimos desde o cérebro réptil, construindo o cérebro mamífero, o neocórtex, o pensamento arcaico, logo depois o pensamento mágico, para que essas mudanças fossem efetivadas tanto na Terra como no céu, como diz a própria oração, ou seja, no corpo físico e no corpo espiritual, foi sendo operada essa mudança paulatina, gradativa, que fez com que a nossa consciência se ampliasse. Então, partindo desse processo, o pensamento mágico avançou para a conquista de um novo estágio, o egocêntrico, que nele jazia em forma de belicosidade, de ambição desmedida, de reivindicação de direitos, de propriedade, de poder. Então, esse homem primitivo, que se desenvolve ao longo da evolução, chega no momento do pensamento egocêntrico. O que quer dizer, mas pode ser resumido da seguinte forma: primeiro eu, depois eu também, depois os meus, e se sobrar alguma coisa, eu vou lutar ainda para que seja meu. Porque tudo tem que participar da vontade do ego. Esse homem primitivo ainda não tem uma noção de solidariedade. Ele é movido por automatismos. Esse homem vive um egocentrismo que o leva à belicosidade. Será que estamos falando somente dos dias passados? Ou essa belicosidade ainda permanece na nossa estrutura? Será que já avançamos muito se pensarmos em termos morais, do sentimento, da convivência com o outro? É certo que adquirimos um avanço enorme na nossa inteligência, lidando com os meios, lidando com o material, mas ainda há muito espaço a avançar nesse egocentrismo.

chaga é o egoísmo. Psicologicamente, é o homem preso nesse pensamento egocêntrico, que não dá um passo além da sua própria estrutura, que não olha ao seu redor para perceber que existe um movimento coletivo também que ele deve estar atento, que existe o outro também. Não que exista somente o outro, mas que o outro também participe desse processo e deva ser observado na interação. Porque senão o homem permanece preso a esse pensamento egocêntrico e nós vemos o resultado disso na atualidade. Nós vemos o resultado dessas nações de alta tecnologia que bombardeiam países somente por conta do poder econômico. E que outro nome dar a isso senão egocentrismo? E o pensamento racional, com mais dificuldade, passou a dirigir-lhe os atos, a ampliar-lhe o conhecimento, a fazê-lo melhor entender os mecanismos existenciais e as infinitas possibilidades de realização que se lhe encontram à disposição, dando lugar à ciência, à tecnologia, à informática, prolongando a existência orgânica e tornando-a menos aflitiva. Evoluímos, caminhamos, criamos a medicina para diminuir as nossas dores, diminuir os nossos males, mas porque o homem ainda permanece doente, mesmo que ele investigue as doenças, novas doenças surgirão. Esse homem que tem a mais alta tecnologia ainda não consegue dominar a natureza. E hoje vemos nações poderosas sob o jugo da natureza cruel. Cruel entre aspas. A natureza são as forças que participam do movimento da vida. Nós que devemos respeitá-las, entendê-las e tentar se adaptar da melhor forma possível, como já fizemos no processo evolutivo. Somente que, se nesse movimento da consciência, da percepção da vida, nós perdemos contato com a instância moral que somos, isso traz efeitos para a nossa existência. Isso exerce um efeito sobre nós mesmos. É por isso que cada evento que acontece no mundo, nós devemos refletir como se fossem nós mesmos. Quando essas nações são dominadas pelos tsunamis, pela força da natureza, pela fúria dos vulcões, dos terremotos, nós devemos nos questionar internamente. Aonde eu sou invadido por uma grande onda? Aonde a onda do discernimento, a onda da sombra ainda faz parte da minha essência? Aonde os meus instintos, as minhas emoções sacodem como um terremoto, chamando a atenção da minha instância e eu não me dou conta? Aonde eu devo avançar além do pensamento arcaico, do pensamento mágico de achar que uma superstição ou um gesto qualquer irá resolver todas as situações da vida para mim e não assumo a parte que me cabe? Aonde eu não faço o trabalho que deve ser feito na vida e permaneço estagnado a esse homem antigo, a essa mulher do passado, que deve avançar na escala evolutiva? Porque dirá Joana de Ângeles que, compreensivelmente, após o longuíssimo trânsito pelos instintos e reflexos condicionados, o breve tempo em que foi conquistado o pensamento lógico, este ainda não facultou ao Homo sapiens superar os automatismos a que se encontra fixado, para melhor agir ao invés de sempre reagir. Onde é que nós reagimos e não agimos? Onde é que nós somos movimentados por esses automatismos existenciais e baixamos a cabeça e dizemos: ah, a vida é assim mesmo, vou como Deus quer e vou levando a vida sem uma maior consciência, sem uma maior compreensão, sem uma maior reflexão em torno daquilo que me habita e o que me habita em essência? Qual é a essência que nos habita? Nós somos dominados por esses automatismos, permanecemos presos a esse passado que faz parte de nós e que já é uma conquista.

0: perspectiva ou avançamos ainda mais nessa escala? Porque além da tecnologia, existe o desafio de alcançar o que Joana de Ângeles chama do homo noeticus. O homo noético será aquele que administrará, perceberá em maior insistência, em maior profundidade, os arcanos do próprio universo, porque conhecerá mais a si mesmo. Não há como fugir do processo de autoconhecimento. Se queremos observar o caminhar dessa escala evolutiva, temos que perceber a nós mesmos em nossos automatismos. Aonde eu permaneço automático? Não sei se vocês já viram um filme que eu achei muito interessante. Ele se chama Clique. E esse filme, ele traz uma proposta fantástica, porque em alguns momentos é como se o ator principal detivesse um controle remoto em sua mão. E aí, coisa que é muito chata para ele vivenciar, por exemplo, ele via quando a esposa chegava em casa e começava a conversar com ele, não que as mulheres gostem de conversar muito, de falar muito, é só uma ficção, né, que fique bem claro. E aí, quando começava o blá, blá, blá, e fala daqui, fala de lá, ele apertava o controle remoto e tudo passava como num passe de mágica. Quando o trabalho estava muito chato e ele tinha que permanecer naquele processo, naquele cansaço, o que ele fazia? Vamos apertar o botão automático, e apertava o controle remoto e tudo passava como num passe de mágica. Aqueles momentos difíceis da vida, quando tem que dar com dores existenciais, quando tem que lidar com as frustrações, lógico, ele iria esquecer do controle remoto? Não. Acionava também um controle remoto. Só que depois ele se dá conta. Depois de acionar tantas vezes o controle remoto, o tempo havia passado. Ele já não era mais um garoto, não era mais jovem, não era um menino. Era um homem muito bem sucedido, mas extremamente frustrado, porque a vida havia passado por automatismo. Ele não havia reflexionado a respeito da sua própria existência. Não havia reflexionado na importância das frustrações do dia a dia, porque através das frustrações nós aprendemos também. Ele não havia aprendido com as próprias dores. Ele não havia exercitado diálogo. Havia vivido simplesmente por automatismos e não havia lidado com o pensamento lógico. A razão que conquistamos a duras penas e que não deve ser esquecida. Se temos toda essa conquista espiritual, se temos essa conquista em nós mesmos, por que deixá-la esquecida? Não, temos que absorver, temos que trazer para perto de nós toda essa conquista da evolução e nos perguntar: qual é a atitude que meu eu superior pode tomar nesse instante? Qual é o tipo de comportamento que eu devo ter perante essa situação? E lidar com todos os momentos, é lógico que alguns momentos serão de dores. Lógico que alguns momentos serão de frustrações, lógico que seremos desapontados, não teremos retribuição em alguns instantes, mas a vida é só isso? Ou é a nossa percepção que ainda é muito egocêntrica e não percebe a vida nos treinando para os patamares superiores da existência? Somos nós que não percebemos essa escala evolutiva caminhando para a era do Espírito. E dizemos, temos vontade de que a era de regeneração se estabeleça. Mas nós somos seres regenerados ou somos ainda seres automáticos? Porque eu estarei aonde se encontra a minha consciência. Então o desenvolvimento coletivo também passa pelo desenvolvimento de cada um de nós. Passa pelo desenvolvimento da nossa própria consciência. Porque complementa Joana de Ângeles, essa inquestionável conquista da vida não cessou ainda. Porquanto ao homem primitivo sucedeu o sapiens, a esse sobrepõe-se o tecnológicos, que irá ensejar o campo para a saga do Noéticos, que penetrará com mais facilidade os arcanos do universo. Estamos a meio do caminho entre as feras e os deuses. Qual é o tipo de comportamento que podemos escolher hoje? Podemos permanecer com as feras que nos habitam, com o lobo interior que ainda nos faz tomar decisões precipitadas, impulsivas. Podemos permanecer belicosos, instintivos, violentos, porque a Terra é um planeta que abriga vários níveis de consciência, desde a consciência de sono até a consciência cósmica. Se já viveu na Terra um homem como Jesus, é porque também eu posso chegar até lá na escala evolutiva. Mas se vive ainda na Terra um homem cruel, viveu na Terra um homem, ou vivem e viveram homens cruéis, como os ditadores, imperadores, Hitler, Mussolini, eu tenho que perceber aonde a minha natureza ainda também se comporta como tal, porque isso faz parte da minha bagagem evolutiva. Homens e mulheres do mundo, devemos caminhar, não somente a partir do Homo sapiens, conquistando a era da tecnologia. A era da tecnologia trouxe grandes avanços à humanidade. Foi e é importantíssima para todos nós. Mas não nos devemos tornar neuróticos com a tecnologia, porque, como já frisava Paulo, de que me bastará toda a ciência se eu não tiver amor? Paulo falava, de certa forma, desse desenvolvimento da inteligência que deve caminhar ao lado do sentimento, as duas polaridades da conquista humana. Então, esse meio do caminho entre as feras e os anjos é um grande desafio para todos nós. Do discernimento da consciência, do avanço das nossas possibilidades, do abraçar da responsabilidade que nos cabe no mundo. Hoje, quando vemos as grandes potências serem invadidas pelas forças da natureza, devemos nos questionar a respeito dos nossos avanços também. Não somente os avanços do ego, as conquistas de fora, mas perguntar: além dessas conquistas externas, tenho avançado na escala moral da vida? Como eu devo lidar com essas forças da natureza? Como devo lidar para respeitar essa mesma natureza, para que ela não precise se voltar contra mim? Enquanto eu pensava nesse tema, no dia de ontem, eu voltava dos meus exercícios matinais e fui tomado por uma chuva intensa. Uma chuva intensa começou a cair e me molhou da cabeça aos pés, me encharcou. E eu fiquei pensando que em mim habitava ainda, de certa forma, o homem das cavernas. Ele faz parte da minha herança, faz parte da minha caminhada. Enquanto eu olhava aquela força intensa da natureza, fechando o tempo, dando trovões, e eu corria para chegar em casa, tentava absorver um pouco daquela força que passava do meu conhecimento, daquela força que ia e que vai além da minha percepção, e me perguntava: aonde eu posso caminhar ainda mais para perceber o anjo que existe em minha natureza, domar as minhas feras, transformar as energias que ainda se encontram nesse caos primitivo dentro de mim, colocá-las a serviço da individuação e a serviço da própria vida? Passando pelo Homo Tecnológicos, chegaremos a esse Homo Noéticos, que possibilitará compreender os grandes arcanos do universo. Fiquemos então aqui nas nossas reflexões a respeito da consciência. As nossas saudações e votos de muita paz. Até o nosso próximo encontro.
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prosseguindo com o estudo reflexivo das obras, reflexivo sistêmico das obras de Allan Kardec, do Evangelho de Jesus, nós vamos, no dia de hoje, começar mais um módulo muito significativo, que é o significado das leis de liberdade, responsabilidade e causa e efeito em nossas vidas. São leis muito práticas que nós lidamos o tempo todo com elas no dia a dia, e é muito importante nós investigarmos como funcionam essas três leis, porque essa investigação, conforme sugestão dos próprios mentores da humanidade, na questão 619 de O Livro dos Espíritos, dependendo da investigação que fizermos, nós, ao entender profundamente como funcionam essas leis, as chances de nós as cumprirmos serão muito maiores. Se nós não conhecemos algo, não é possível que nós amemos esse algo, e muito menos que nós vivenciemos em nossas vidas algo que nós nem conhecemos. Então, a busca do significado das leis divinas, e em especial essas três leis, liberdade, responsabilidade e causa e efeito, é fundamental em nosso processo de autoconhecimento e autotransformação. Nós vamos, no encontro de hoje, desenvolver o tema A Essência das Leis de Liberdade, de Responsabilidade e de Causa e Efeito. O objetivo é refletir sobre a essência fundamental das três leis. Qual é o sentido profundo dessas leis e como nós vamos aplicá-las em nossas vidas a partir desse sentido profundo das três leis, que são, como nós falamos no nosso encontro anterior, indissociáveis. Vamos começar meditando sobre as leis, fechando os olhos. Entre em contato com você mesmo em essência, buscando sentir-se um espírito imortal, filho de Deus, aprendiz da vida, capaz de fazer escolhas e responsável pelas consequências de todas elas. Essa é a sua condição, espírito imortal, filho de Deus, aprendiz da vida, convidado a fazer escolhas, escolhas conscienciais, para se responsabilizar pela sua própria felicidade. Como é para você pensar em seu livre-arbítrio e na responsabilidade que lhe cabe pelas suas escolhas? Como você sente essa realidade? A liberdade de escolher aquilo que é o mais significativo e importante para você. Deixe os seus pensamentos e sentimentos fluírem, evitando qualquer mascaramento num processo de auto-engano. Seja verdadeiro ou verdadeira com você, analisando-se com autenticidade.

0: Gradualmente vamos retornando ao estado de vigília para as reflexões doutrinárias. Começaremos as nossas reflexões com a questão 258 de O Livro dos Espíritos. Allan Kardec pergunta: quando na erraticidade, antes de começar nova existência corporal, tem o espírito consciência e previsão do que lhe sucederá no curso da vida terrena? Vejamos o alcance dessa pergunta aqui. Quando na erraticidade, significa quando nós estamos na dimensão espiritual, antes de encarnar. E nessa condição, antes de começar nova existência corporal. Nessa nova existência, o que, que aconteceu nesse período da erraticidade? Vamos começar nossas reflexões pela própria pergunta. O que aconteceu? Uma preparação. Como que essa preparação? Baseada em que essa preparação? O planejamento reencarnatório com base das encarnações passadas e as necessidades do espírito progredir, né? Então, antes de reencarnarmos, nós fazemos uma programação, e é claro que essa programação ela é feita por espíritos superiores a nós, que conhecendo toda a nossa, as nossas existências pregressas no corpo, as nossas necessidades como espírito imortal, vão traçar um plano, um planejamento, um programa, que chamamos de programa existencial, e diante desse programa é um roteiro que nós somos convidados a aceitar. Muitas vezes somos conduzidos a aceitar, porque em muitas situações o que acontece nessa programação, nós já vimos anteriormente isso, as provas e as expiações que vamos passar. As provas são situações, são experiências de desafio que vamos passar durante toda a existência. E as expiações são também experiências de desafio, só que dolorosas, que passaremos também durante toda a existência. Então, nós somos conduzidos, muitas vezes, a aceitar toda uma programação que pela nossa incipiência nós muitas vezes poderíamos não querer aceitar. Mas os espíritos superiores, eles, utilizando de argumentos muito amorosos, vêm e nos convidam, nos conduzindo a refletir que aquilo vai ser sempre o melhor para nós. É assim que funciona a esse momento na erraticidade. E a pergunta de Kardec é exatamente sobre isso. Se nós temos consciência e previsão do que vai nos suceder no curso da vida terrena. Então vejamos, nós temos aqui duas palavras importantes: consciência e previsão. O que significa isso? Consciência e previsão. Vejamos, quando nós falamos de programa existencial, é o programa da atual existência, que o espírito vai ser convidado por um processo em que ele é conduzido a avaliar todas as suas necessidades e, dentro das suas necessidades, conscientemente, ele vai aceitar tudo aquilo que foi programado, não é isso? Então, a consciência participa. E aí o que vai acontecer? Uma previsão. Porque não é uma determinação. É uma previsão do que trazemos para a existência. Então vamos ver a resposta baseada na pergunta, que é muito profunda. Ele próprio escolhe o gênero de provas por que há de passar, e nisso consiste o seu livre-arbítrio. Aqui nós temos na resposta uma questão muito importante. Gênero de provas. O que é o gênero de provas? O gênero de provas é toda situação que o espírito vai passar, dependendo das suas necessidades durante a existência. Então, nós não reencarnamos para passar por situações específicas, no sentido de que vem tudo delineado, ponto por ponto, a ser trabalhado na existência. Trazemos o gênero de provas. Então, existe um gênero de provas na questão pessoal, um gênero de provas na questão profissional, um gênero de provas na questão familiar. Em cada área de atuação do espírito, ele vai passar por um determinado gênero de provas, que está condicionado a quê? A quê? Às suas necessidades e ao programa existencial feito na erraticidade. Faz sentido? O contrato espiritual é o documento, mas o contrato é o programa existencial. Existe um contrato que o mentor Honório coloca na sua obra Dias Felizes, mas o contrato é apenas o quê? É um documento que existe na dimensão espiritual e que retrata o programa existencial. O programa existencial traça o quê? O gênero de provas. O gênero de provas inclui também os processos expiatórios, que, se forem necessários, que nós iremos passar. E onde entra o livre-arbítrio aí? Ele próprio escolhe o gênero de provas. Nós acabamos de dizer que muitas vezes nós não temos nem condição de escolha, e que espíritos superiores escolhem por nós e nos conduzem a aceitar. Nós estamos falando aqui de escolha direta, do livre-arbítrio. Não é da lei de causa e efeito. Porque a lei de causa e efeito não é, ali já não está mais relacionado com a escolha, mas com a consequência das escolhas. Quando o espírito ele é conduzido a refletir sobre uma questão, e ele, ao refletir, concorda, ele está usando o livre-arbítrio ou não? Sim. Então, quer nós tenhamos condições de escolher, de traçar a própria reencarnação, ou sejamos conduzidos a refletir sobre as necessidades e aceitamos ao final, nós estaremos sempre utilizando o livre-arbítrio. Então, vamos continuar agora na questão 258A. Vejamos. Allan Kardec vem e pergunta: não é Deus, então, quem lhe impõe as tribulações da vida como castigo? Vejamos, nós já falamos aqui no estudo reflexivo que nós estávamos numa transição do século XIX entre toda aquela concepção de castigo, de punição da Idade Média, de uma visão de Deus punitivo, do Deus temor, para uma transição do Deus amor que Jesus ensina. Mas estava tão arraigada na linguagem, na forma de ver das pessoas, como de uma certa forma até hoje ainda está, essa questão de castigo divino, de punição. Tanto é que em várias perguntas, em vários textos de Kardec, texto dos próprios Espíritos, aparece essa palavra. Agora vejamos pela resposta, que a resposta que os benfeitores dão não se enxerga em hipótese alguma castigo. Não dá para a gente chegar a essa conclusão de que existe castigo, existe punição ou coisa parecida. Pelas próprias reflexões que nós tiramos da resposta. Então Kardec pergunta se as tribulações não são simplesmente castigos que nós vamos passar, como se fossem punições ou processos relacionados a situações do nosso passado que precisamos simplesmente sofrer uma sanção por aquilo. Vejamos a resposta. Nada ocorre sem a permissão de Deus, porquanto foi Deus quem estabeleceu todas as leis que regem o universo. E de agora perguntar por que decretou ele esta lei e não aquela, dando ao espírito a liberdade de escolher, Deus lhe deixa a inteira responsabilidade de seus atos e das consequências que estes tiverem. Então vejamos a resposta, não a fala de castigo algum. E começa dizendo que nada ocorre sem a permissão de Deus. De que lei os benfeitores falaram aqui? A lei de permissão. Não existe nada no universo que não aconteça, que aconteça, melhor dizendo, que aconteça sem a permissão divina. Existe uma lei para isso. Muitas vezes as pessoas utilizam de palavras completamente inadequadas para expressar a onipotência divina. Quando acontece, por exemplo, uma tragédia, uma violência, muita gente diz o quê? Porque Deus quis assim. É a vontade de Deus. Será? Vamos refletir. Será que a vontade de Deus é que haja, por exemplo, uma tragédia qualquer, assassinatos? Por exemplo, um caso que aconteceu nesse domingo. Um pai pega os seus 4 filhos na casa da mãe, que havia se separado, e joga o carro diante de uma carreta. Suicida e mata, assassina os 4 filhos. É da vontade de Deus? Jamais. Seria uma situação dessa vontade de Deus. Mas se não é vontade de Deus, o que é então? O uso do livre-arbítrio da pessoa. O mau uso. Mas o que acontece com esse mau uso? Esse mau uso só pode ocorrer com base em quê? Com a lei de permissão. Então é muito importante que nós saibamos diferenciar o que é a vontade divina, o que é a permissão divina. São duas coisas completamente distintas. A vontade divina qual é? Que sejamos felizes, todos, sem exceção, sejamos felizes. A vontade divina é que nós exercitemos a lei de amor, justiça e caridade o tempo todo. Essa é a vontade dele. Agora, ele permite que nós não utilizemos dessa lei? permite. Então existe a lei de permissão, muito clara, e qual outra lei que fala aqui? Lei de liberdade. A lei de liberdade, liberdade de escolher. Então existe uma permissão, uma lei de permissão, que nos permite a fazer qualquer tipo de escolhas. Inclusive uma dessas, de um pai assassinar os seus 4 filhos, suicidando-se ao mesmo tempo, né? E correndo o risco de assassinar uma terceira pessoa que estava no outro carro, no caso, um caminhão. Então vejamos, existe a liberdade de escolha, lei de liberdade, em sintonia sempre com a lei de permissão. Deus permite que nós façamos qualquer tipo de escolhas. Que outra lei aborda aqui? Lei de responsabilidade. Então nós somos livres para fazer as nossas escolhas. E Deus lhe deixa a inteira responsabilidade de seus atos. Então, lei de liberdade, lei de responsabilidade. Qual outra lei que aborda aqui nesse texto? Causa e efeito. Então, somos livres, responsáveis por todos os atos e as consequências que advirão desse ato, né, de cada ato praticado. Tudo com base na lei de permissão. Sem a lei de permissão, nada disso haveria. Sem a permissão divina, que é onipotente, onisciente, onipresente. Então temos liberdade de escolha, responsabilidade pelas escolhas e consequência das escolhas praticadas. Então nós estamos vendo que há um encadeamento das leis que se sucede uma após outra num todo harmônico. Permissão, liberdade, responsabilidade, causa e efeito. Continuemos aqui. Nada lhe estorva o futuro, abertos se lhe acham assim o caminho do bem como do mal. Se vier a sucumbir, restar-lhe-á a consolação de que nem tudo se lhe acabou e que a bondade divina lhe concede a liberdade de recomeçar o que foi mal feito. Demais, cumpre-se distinga o que é obra da vontade de Deus do que o é dado o homem. Se um perigo vos ameaça, não foste vós quem o criou, e sim Deus. Vosso, porém, foi o desejo de a ele vos expordes, por haver de visto nisso um meio de progredirdes, e Deus o permitiu. Então vejamos, aqui é um desdobramento do parágrafo anterior, que nos convida a mergulhar profundamente nessas três leis, em sintonia com a lei de permissão. Então, nada lhe estorva o futuro. Aberto se lhe acha, assim, duas opções: caminho do bem e do mal. Para que nós possamos utilizar bem a lei de liberdade, o que somos convidados a fazer? Vejamos que nós temos sempre duas opções: o caminho do bem, o caminho do mal. Fazer, escolher somente? Hã? Boas escolhas. Como que se faz boas escolhas? Exercitando a virtude do discernimento. Hã? Não há outra alternativa a não ser exercitar a virtude do discernimento para escolher o caminho do bem e não o caminho do mal. Como que se desenvolve o discernimento? Vejamos. Para que possamos seguir o caminho do bem, não do mal, é necessário o exercício do discernimento. Como que se desenvolve o discernimento? Entrando em reflexão para fazer o quê? Para fazer as escolhas. É exatamente fazendo escolhas que nós vamos exercitar o discernimento. Quando nós fazemos uma má escolha, seguimos o mal, não um mal enorme, mas um mal pequeno do dia a dia, algo que nos faz mal e nós vamos por aquele caminho. Como funciona o exercício do discernimento? Naquele momento que nós escolhemos o mal, a ação má, nós não usamos o discernimento, não é verdade? Nós não usamos. E o que que acontece? Hã? Vem uma consequência. Somos responsáveis e aquilo vem como consequência. Como é a consequência de uma má escolha? Hã? Má. E o que que é esse mal? Vai gerar uma dor e um sofrimento. Sempre vai gerar uma dor e um sofrimento. Porque o caminho do bem é que nos liberta de nós mesmos, das tentações e tudo mais que nós trazemos. Todas as vezes que nós fazemos uma má escolha, nós vamos, em maior ou menor intensidade, entrar em sofrimento pelo efeito daquela causa. A causa que é a má escolha gera responsabilidade por essa escolha e o efeito da escolha realizada. Para que vai servir isso? Para que o espírito aprenda a fazer o quê? Escolhas corretas através do quê? Do discernimento. Através da virtude do discernimento, sempre. Por que acontece tudo isso? Se existe uma lei de permissão, uma lei de liberdade, uma lei de responsabilidade e de causa e efeito, por que que acontece tudo isso no conjunto? O espírito, mesmo quando ele utiliza mal a lei de liberdade, vem uma outra lei divina também que o conduz sempre ao bem. Que lei é essa? Está no texto. A lei de misericórdia. É o que os benfeitores dizem aqui. Se vier a sucumbir, restar-lhe-á a consolação de que nem tudo se lhe acabou e que a bondade divina lhe concede a liberdade de recomeçar o que foi mal feito. Vejamos, aqui nós temos a lei de misericórdia, que vai sempre oportunizar aquele que se equivoca reabilitar-se, quantas vezes forem necessárias. Vejamos que há vários tipos de sucumbir, várias formas de sucumbir, né? Ou vários graus, melhor dizendo, vários graus de sucumbir. Podemos sucumbir numa existência inteira? Podemos. Mas podemos sucumbir a um pequeno desejo equivocado no dia a dia? A lei de misericórdia é só para o primeiro processo? Não. Todas as leis divinas funcionam em todas as circunstâncias. Então a lei de misericórdia, ela vai dar a oportunidade do espírito recomeçar sempre que ele sucumbir? Qualquer que seja o grau desse processo? Sim ou não?
1: Sim.
0: Exatamente isso. Qualquer que seja o grau, seja grandes e grandes equívocos e existências inteiras, ou pequenos equívocos que acontecem no nosso dia a dia. Isso significa o quê? Vejamos que nós estamos nos referindo à pergunta que Kardec, essa aqui é a questão A, da pergunta que Kardec fala do castigo. O que os benfeitores estão respondendo aqui? Que existe castigo? Não. O que existe é o quê? Consequências dos atos e convites conscienciais a quê? A reparar o que foi mal feito. Então, que outra lei que surge aqui, além da lei de misericórdia? A lei da reparação. Então, todo ato de recomeçar, seja um pequeno ato de um erro cotidiano, seja uma nova existência para reparar atitudes equivocadas de uma existência inteira, a lei de misericórdia convida o espírito sempre a quê? A reparar. Há espaço para culpa e castigo nessas leis? Vejamos que em momento algum, na resposta, nós encontramos culpa e castigo. Nós encontramos sempre consequências de atos livres, permitidos por Deus, livres e responsáveis, que trazem consequências e que convida pela lei de misericórdia e lei de reparação ao espírito sempre se reabilitar perante a sua própria consciência. É assim que funciona o quê? A justiça divina. A justiça divina não é feita de castigo e recompensas, mas de leis que nos trazem, pela liberdade de ação, responsabilidade pelos atos e consequência dos atos, todo recurso de aprendizado. Vejamos o final aqui. Se um perigo vos ameaça, não fostes vós quem o criou, e sim Deus. De que os benfeitores estão falando aqui nesta frase? Deus fica lá... Não, agora eu vou mandar um perigo lá para fulano, porque ele está precisando de um perigo. Eu vou mandar agora para Beltrano uma coisa assim. Ele fica olhando para todo mundo e mandando. É assim que funciona? Não. De que eles estão falando aqui? Se um perigo os ameaça, não foste vós quem o criou, e sim Deus. Vosso, porém, foi o desejo de a ele vos expordes, por haverdes visto nisso um meio de progredirdes, e Deus o permitiu. Aqui nós temos duas leis. Nessas duas frases temos duas leis. Lei de permissão, está na última palavra, e a outra lei? Hã? Lei de atração, exatamente. A lei de atração e a lei de permissão. A lei de atração vem de onde? Da necessidade do espírito de fazer o quê? Reparar. A necessidade do espírito reparar perante a consciência. Nós vamos ver no sábado que vem, no Seminário Tempo de Deus, já fazendo um merchandising, né, Saulo? Que o espírito tem um tempo reencarnatório para reparar amorosamente. Quando nós renascemos, nós não reencarnamos para ficar aqui brincando como se estivéssemos num playground. Não, agora eu estou na Terra, eu estou aqui para gozar e me divertir com todos os prazeres do mundo. Não. Nós reencarnamos com um compromisso de restabelecer todas as nossas máculas conscienciais por meio de exercícios amorosos. Somos convidados a isso. Podemos nos negar a aceitar esse convite? Podemos. Podemos nos negar a responsabilidade que nos cabe por essa negação? Podemos nos negar a responsabilidade? Não. A lei de liberdade, nós podemos temos a liberdade de escolher entre o amor ou a dor. Podemos. Já a responsabilidade, se nós nos negarmos ao amor, não temos como nos livrar da liberdade, da responsabilidade. Temos como nos livrar das consequências dessa má escolha? Também não. Então vejamos, se nós num tempo definido, porque se não houvesse um tempo definido, o que, que aconteceria? O espírito ficaria passivamente a eternidade sem evoluir. Então existem tempos para a evolução. Isso nós vamos ficar, vai ficar bem mais claro sábado, nós vamos trabalhar bastante isso em várias outras questões. Nós temos esse tempo, se nós não realizamos nesse tempo, o que, que a lei de causa e efeito faz? Traz os efeitos dessa má escolha. Onde entra a lei de atração? A consciência pede a reparação. E se nós não reparamos amorosamente, vamos ser convidados a experimentar a dor, porque estamos nos recusando ao amor. Podemos nos recusar utilizando o nosso livre-arbítrio ao amor, sem sombra de dúvida. Deus permite, mas não poderemos recusar nunca a responsabilidade por essa má escolha, nem as consequências dessa má escolha. Então, quando vem um perigo, significa o quê? Que Deus foi lá e colocou o perigo? Vejamos que a linguagem do século XIX e tudo, hoje nós temos, até pelo avanço da ciência, da física, falar de uma lei de atração. É energia. Semelhante atrai semelhante. Então, nós vamos atrair aquilo porque é dentro do programa existencial, aquela situação estava prevista caso nós não utilizássemos do amor para reparar. Aí, vamos atrair aquela situação dolorosa, muitas vezes, porque nós nos recusamos a agir amorosamente. Então, lembremos sempre desse conceito. O primeiro convite é sempre amoroso. Se o espírito se nega ao convite amoroso, vem o convite doloroso. E se ele se nega mais ainda ao convite doloroso, vem a consequência do sofrimento, que já não é mais convite. É simplesmente a consequência que vai ser obrigatória. Já não tem mais escolha aí. Porque vejamos, lei de liberdade, lei de responsabilidade, lei de causa e efeito. Nós vimos que nós podemos ser livres na escolha, mas não seremos livres na responsabilidade, nem tampouco nas consequências, caso nós não utilizemos do discernimento para usar bem a lei de liberdade. Se a dor tem um caráter sinalizador e não reparador, não. A dor faz parte do processo da lei de reparação. Porque a lei de reparação, ela é dividida em três fases: arrependimento, expiação e reparação. Todas as vezes que nós usamos mal a lei de liberdade, somos convidados.

E o Espírito reincide na má escolha. Em vez de fazer exercícios de discernimento para, enfim, retornar ao amor, expiar significa o prefixo ex, extrair, pia, pureza, ação para extrair a pureza. Em vez de ele extrair a pureza e voltar ao amor, ele continua reincidindo no mau uso do livre-arbítrio pela rebeldia. No primeiro momento, pode ser por ignorância, que vai gerar um movimento doloroso. O espírito ignorante faz escolhas ignorantes, e aí, uma má escolha, ele vai ser convidado a passar pelas consequências dolorosas dessa má escolha. Agora, se ele permanece reincidindo por rebeldia no mesmo ato, aí ele já pode entrar no mecanismo de sofrimento. O sofrimento não faz parte da lei de reparação. A dor, sim. Não tem sentido a frase quem não muda pelo amor, não muda pela dor? Na verdade, a dor e o amor andam juntas para que o espírito possa mudar. É a dor que leva à expiação, o retornar ao amor que ele se afastou. Mas é o amor que vai, que é a diretriz divina, não é a dor. A dor é apenas um processo de transição, transitória. Porque não existe lei de dor. O que existe é a lei de amor. Mas quando o espírito se afasta do amor, a dor toma conta dele até que ele volte ao amor. Tá? Então, quando nós falamos de forma simplista, quem não vai pelo amor vai pela dor, é uma forma simplista de ver. Os dois mecanismos fazem parte da vida. Nós vamos ver ao longo desse módulo isso de uma forma muito clara, em várias partes desse módulo do estudo reflexivo, de forma bem prática, nós vamos ver como que esses mecanismos depois vão se encadear na nossa vida, produzindo todo um processo de educação do espírito, ou de reeducação do espírito. A educação se dá pelo amor, a reeducação se dá pela dor. A Alba faz um relato aqui, baseado no livro Memórias de Suicida, o caso da Margaridinha, que era filha de um senhor que foi à falência e se suicidou. E por isso, ela foi vendida pela própria mãe para a prostituição. E ela coloca que era um gênero de provas relacionadas ao mau uso da sexualidade do passado, mas para que ela resistisse, na verdade, não para que ela se lançasse à prostituição. Ela seguiu por aquele caminho pelas facilidades do processo. E aí ela foi, com a ajuda de Maria de Nazaré, levada a uma doença, e a partir dessa doença ela saiu da prostituição, se tornou uma empregada doméstica de uma família. Ela pergunta se como não havia mérito nem do suicida pai, nem da Margaridinha, se o que imperou foi a lei de misericórdia. Exatamente isso. Porque muitas vezes a gente fala em mérito. Existe a lei do mérito. Mas a lei do mérito num planeta de expiações e provas é para a maioria das pessoas? Não tem como ser para a maioria das pessoas. Ainda estamos muito distantes de ter méritos. A lei de misericórdia no planeta de expiações e provas atua o tempo inteiro. Porque se não for a lei da misericórdia, como que nós vamos adquirir méritos? Vejamos, a lei do mérito é a lei que está envolvida com ações voltadas ao bem, intensas do espírito. Gradualmente ele vai adquirindo méritos, conquistas. Se não houvesse a lei de misericórdia, seria possível a lei do mérito atuar? Não. Porque nós ficaríamos tão presos, muitas vezes, claro, os espíritos que escolheram o mal, porque podemos não escolher o mal. Nós vamos ver daqui a pouco uma pergunta sobre isso. Mas ficaríamos tão presos às consequências dos males que praticamos
que não

haveria condições de nem adquirir mérito, porque ficaríamos tão intensamente culpados e transtornados por causa das nossas dificuldades conscienciais, que não teríamos como adquirir méritos. Mas a lei de misericórdia atua o tempo todo, convidando o espírito a quê? A que essa lei convida? A reparação, para adquirir méritos. O mérito vem depois. Então vejamos, vamos recapitular o que nós vimos até agora, principalmente voltada nessa resposta que é muito profunda. Vejamos, nós tomamos há quase uma hora só nessa pergunta e nessa resposta. Quando o espírito, dentro do gênero de provas, ele renasce para, claro, há algum espírito que renasce para seguir o caminho do mal? Não. Sempre o caminho do bem. Agora, ele vai utilizar o livre-arbítrio em que momentos da sua vida? Todos. Ele utiliza o livre-arbítrio antes, na hora da programação, sendo conduzido, sendo, ou ele mesmo fazendo escolhas, e depois, o tempo todo, ele é convidado a exercitar o seu livre-arbítrio. Se ele se nega ao bem, o que vai acontecer? O que vai acontecer? Responsabilidade por isso, consequência disso. A consequência vai ser isso que está aqui no final. Nós vamos passar por situações dolorosas, porque o que vai acontecer com essa dor? Não será mais um convite para o espírito despertar para o bem? Então, todas as vezes que nós sentimos os efeitos da causa que foi a má escolha, é para que nós façamos o quê? Para que nós exercitemos uma virtude. Que virtude é essa? Discernimento. Porque eu faço comparação. Eu estava tão bem até agora. Bem no sentido de que a lei de misericórdia estava me agasalhando. Eu continuei reincidindo no mal. Aí, pela lei da atração, eu atraio uma situação dolorosa. Para que vai servir essa situação dolorosa? Para que eu aprenda a discernir o que é melhor para a minha vida. Vejamos que as leis vão se encadeando o tempo todo, convidando sempre o espírito a escolhas conscienciais, para que ele possa cumprir duas questões básicas. Que questões são essas? O programa existencial e o propósito existencial. São duas questões básicas que nós trazemos quando reencarnamos. O programa é o gênero de provas, tudo aquilo que delineamos. E o propósito, desenvolver as virtudes, e principalmente a virtude maior que nós temos a desenvolver, uma ou duas virtudes, junto com outras virtudes que assessoram essa principal, ou essas duas principais, ou três, que nós somos convidados a desenvolver. Todas as vezes que nós escolhemos o caminho do bem, é que nós estamos em sintonia com o programa e com o propósito. Todas as vezes que fizermos escolhas equivocadas, estamos no caminho do mal. Estamos nos afastando do programa e do propósito. E aí a dor virá, necessariamente. Como uma punição, como um castigo? Não. Virá com que objetivo? Um convite para que nós aprendamos a discernir o que é melhor para nós. Na questão 120, todos os espíritos passam pela fieira do mal para chegar ao bem? Muito claro, né? Passamos pelo mal para chegar ao bem? Pela fieira do mal, não. Pela fieira da ignorância. Qual a diferença entre a ignorância e o mal?
Mal é a ausência do bem. E a ignorância? A ausência de conhecimento. Conhecimento nos três níveis que acontece o conhecimento. Então vejamos que mal é simplesmente a ausência do bem. Como que se pratica o mal? No primeiro momento, pela ignorância do próprio bem. Mas a prática do mal não é uma necessidade para o espírito. É passar pela ignorância, sim, porque nós somos criados de que forma? Simples e ignorantes. É claro que o espírito passa por escolhas que vão gerar o equívoco pela própria ignorância. Só que aí já não uma ignorância mais no nível do saber, mas uma ignorância do nível do sentir, que vai produzir a rebeldia do espírito. Nós estamos falando do espírito não da nossa condição, do espírito lá nas primeiras fases da sua evolução. Nós vamos ver futuramente perguntas do Livro dos Espíritos que aborda exatamente isso. Num primeiro momento, o espírito ele é tutelado por espíritos superiores a ele, e ele é praticamente tutelado. Nessa fase, não é possível seguir o caminho do mal. Por quê? Porque não há livre-arbítrio, Heitor? Ou o livre-arbítrio ele é muito limitado? Porque o livre-arbítrio é muito limitado, o espírito ainda está profundamente ignorante de si mesmo, então ele necessita ser tutelado por espíritos mais evoluídos, mas espíritos evoluídos e que são bondosos, que tutelam o espírito. Então nessa fase ele está passando pela fieira da ignorância. No Livro dos Espíritos utiliza inclusive o tema, como fazeis com as criancinhas. Então ele é tutelado como o pai e a mãe tutelam uma criança de 2, 3 anos, 4 anos, que se não tiver a tutela dos pais, o que que acontece? Perece. Então o espírito nessa condição, ele está na fieira da ignorância. Chega o momento que o seu livre-arbítrio alcança um nível maior. Nós vamos ver isso mais em detalhes futuramente, porque hoje nós estamos trabalhando mais a essência das leis. Mas já que houve a pergunta, vamos adentrar um pouco mais. Então, chega o momento que ele alcança o quê? Um maior desenvolvimento intelectual. Intelecto moral. Mais intelectual do que moral nesse momento. Nesse momento, o que acontece com o espírito? Aquela tutela mais próxima, como se ele fosse uma criança espiritual, cessa. Mais próxima no sentido de que ele é praticamente conduzido a fazer as escolhas. Agora ele vai ser o quê? Conduzido ou observado? Chega um momento que ele vai ser observado e vai ser aconselhado, intuído, aconselhado a fazer boas escolhas. Por quem? Pelo anjo de guarda. E ao mesmo tempo ele também ele é intuído a fazer más escolhas por quem? Pelos espíritos inferiores que habitam aquele planeta. Quando um planeta recebe espíritos exilados de outro planeta, esses espíritos exilados, eles vão para um planeta em que os espíritos ainda estão nessa condição de simples ignorantes. Eles vão mudar de uma hora para outra? Os espíritos inteligentes que foram exilados? Não, eles vão continuar da dimensão espiritual, muitas vezes tentando escravizar esses outros que estão ainda na primeira, já saíram daquela primeira fase, mas estão ainda com uma certa simplicidade, uma certa ignorância. E aí é o que está lá no Livro dos Espíritos também, é o que se simbolizou como a tentação de Satanás. São aqueles espíritos inferiores, extremamente ainda voltados ao mal, mas inteligentíssimos. Então os espíritos que estão sendo exilados da Terra, estão indo para um planeta primitivo, em que os espíritos
estão nessa transição da tutela para iniciar a capacidade de pensar por si mesmos. Eles vão ter tanto ao auxílio dos mentores, dos espíritos superiores desse planeta, quanto a influência dos outros que irão reencarnar nesse planeta. Aí, onde entra o livre-arbítrio aí? Ele já alcançou uma capacidade de livre-arbítrio diferente daquela primeira fase, que era a fase da ignorância. Agora ele tem capacidade de escolher entre o bem ou o mal. É somente nesse momento que há a escolha entre o bem e o mal, não nessa primeira fase da fieira da ignorância. Então, nessa fase é que o espírito vai escolher entre o bem e o mal, e aí ele pode, se quiser, utilizando o seu livre-arbítrio, seguir o caminho do mal. Porque, caso não fosse assim, ficaria como que o espírito é simples e ignorante no primeiro momento, e aí, de repente, ele se responsabiliza por o mal. Na fase da ignorância, ele não se responsabiliza pelo mal, porque ele é tutelado para seguir o bem, por bons espíritos. Veja bem, há uma diferença entre tutela e orientação. O que, por exemplo, espíritos como nós temos é tutela ou orientação? Orientação. Nós não somos mais espíritos tutelados há muito tempo. Há muito tempo que nós não somos mais tutelados. E aí todas as nossas escolhas nós somos plenamente responsáveis. Na fase da ignorância, os espíritos não são responsáveis por uma má escolha. Mas eles nem fazem essa má escolha, porque eles estão totalmente tutelados. Uns aceitam submisso, não é o que diz a questão 115, outros murmuram. O murmúrio é a rebeldia do espírito não querer aceitar o processo evolutivo. Então, é o livre-arbítrio. A hora que ele faz escolha, essa escolha já é fruto de um processo que já é a perversão do instinto, como o espírito Lázaro diz lá no Evangelho. No primeiro momento, o espírito é só instinto. Mais avançado e pervertido, ele é sensações. Mais depurado, ele é sentimento. Então, a fase que ele pratica o mal é a fase que ele perverte aquele primeiro momento, que é o momento instintivo. Veja bem, o animal que só pratica, só vive de forma instintiva, ele pratica o mal? O que a gente pensa que é mal é a deturpação da mente humana, que vê mal no animal, que não, um animal, por exemplo, se alimentando de outro animal como um mal. Isso não é um mal, é uma necessidade instintiva. Então ele não pratica o mal, porque ele não tem livre-arbítrio. O ser humano, no princípio, quando ele está na fase da fieira da ignorância, o que que acontece? Ele tem um livre-arbítrio, mas é um livre-arbítrio ainda muito limitado. É um livre-arbítrio focado nos instintos. Então ele começa a raciocinar, então ele está todo focado na conservação. Então ele está sempre ali, ele já começa a formar grupos com o objetivo da conservação da espécie, para que ele se mantenha vivo, para que ele tenha alimentos. Então tudo focado nisso. Mais tarde, com o passar do tempo, ele vai adquirindo capacidade de raciocinar. E é nessa fase que ele pode, ainda não tendo desenvolvido o sentimento, que é a terceira fase que o espírito Lázaro fala, o que que acontece? Ele pode fazer uma má escolha, porque ele perverte o instinto. Mas ninguém foi condicionado a perverter o instinto. Nós vamos fazer isso por escolha nossa. Questão 121. Por que é que alguns espíritos seguiram o caminho do bem e outros do mal? Tem a ver com tudo isso que nós falamos, né? Vejamos aqui. Não têm eles o livre-arbítrio? Deus não os criou maus,
criou o simples ignorante. Isto é, tendo tanta aptidão para o bem quanto para o mal. Os que são maus, assim se tornaram por vontade própria. Então vejamos o que significa isso, o que nós acabamos de dizer. No primeiro momento, fieira da ignorância. No segundo momento, o espírito que já alcançou essa condição, já não é mais um espírito simples. Vejamos o que, que caracteriza essa palavra simples. Simples é algo que não se tornou complexo, não é? É algo que não se tornou complexo. Ele é simples por quê? Porque ele não conhece nada. Ele passou por experiências, pela lei do automatismo, no reino mineral, vegetal, animal, e agora ele está no reino nominal, mas nas primeiras existências no reino nominal. Nessas existências, ele é um ser simples, porque ele está ensaiando a capacidade de fazer escolhas. Começa a pensar, fazer observações, mas muito rudimentares ainda. Então, por isso ele é simples e ignorante. Com o passar do tempo, das várias existências corporais, que são curtas, né, nessa fase, a expectativa de vida é muito curta, 20, 30 anos no máximo, ele vai passando por múltiplas experiências. O espírito nessa fase, ele reencarna praticamente quase que imediato. Desencarna, já reencarna, desencarna, reencarna. O que, que ele vai fazendo? O que, que vai acontecendo com o espírito? Ele vai deixando de ser simples. Ele vai deixando de ser simples, mas ainda não deixou de ser ignorante. Mas como ele já deixou de ser simples, o que, que vai acontecendo com ele? O raciocínio vai sendo desenvolvido. Como ele já tem capacidade de raciocínio, o que, que gera o livre-arbítrio para nós? O que gera o nosso livre-arbítrio, no sentido mais profundo? Não é a consciência de si e a capacidade de raciocinar? É a consciência de si e a capacidade de raciocinar. No primeiro momento, ela é eivada de simplicidade e de ignorância. Então, ele está na primeira fase da fieira da ignorância, que ele é tutelado. Na segunda fase, já da evolução do espírito, a simplicidade cessa e permanece a ignorância, mas a ignorância já num outro nível, não aquela ignorância profunda lá da primeira fase. E é nessa fase que ele pode escolher o mal, pervertendo os instintos. Aí o instinto de conservação pode ser pervertido e ele passa a querer o que é do outro e não aquilo que é do bem comum, por exemplo, do bem do clã, e que começa, por exemplo, as guerras entre clãs e uma série de coisas que na história da humanidade se coloca. Por quê? Porque nesse momento o espírito pode fazer a escolha pelo mal. Tudo isso tem a ver com a capacidade de escolha. Por isso que os que são maus assim se tornaram por vontade própria, livre arbítrio. O uso do mau uso do livre arbítrio. Recordando a questão 115. Dos espíritos, uns terão sido criados bons e outros maus. Já falamos em outros módulos que esta questão do Livro dos Espíritos é uma questão tronco. Então nós já estudamos em vários modos, vamos estudar mais uma vez e vamos estudar outras vezes. Recordando para aqueles que já vêm acompanhando o estudo reflexivo desde o primeiro módulo, para quem está começando agora, é muito importante essa questão. Então tem a ver com essa questão do espírito ser criado, ter a índole boa e a índole má, como se proviesse de Deus. Vejamos a resposta. Deus criou todos os espíritos simples e ignorantes, isto é, sem saber. A cada um deu determinada missão, com o fim de esclarecê-los e de os fazer chegar progressivamente à perfeição.
pelo conhecimento da verdade, para aproximá-los de si. Nesta perfeição é que eles encontram a pura e eterna felicidade. Passando pelas provas que Deus lhes impõe, é que os espíritos adquirem aquele conhecimento. Então vejamos, simplicidade e ignorância nós já refletimos. Agora, todo espírito criado por Deus, desde o átomo, com a destinação do anjo, ele já traz em si mesmo uma missão. Que ele vai ter consciência dessa missão, vai iniciar essa consciência, melhor dizendo, em que fase? Em que fase que ele inicia a consciência dessa missão? Quando ele começa a exercitar o livre-arbítrio com... sem o quê? A tutela. Porque no primeiro momento, o animal, até no animal, ele não tem consciência. Na primeira fase que o espírito passou pela fieira da ignorância, ele tem consciência dessa missão? Ele é conduzido. Então, se ele é conduzido, ele está numa transição entre a animalidade e a fase hominal. Então, na fase em que ele já adentra a capacidade de escolha, é que ele vai começar a ter consciência dessa missão, né? Dessa missão que ele traz íncita em si mesmo. E com o passar do tempo, vai ficando cada vez mais clara essa missão, com a evolução do espírito. Mas ele traz em si mesmo. Como ele traz em si mesmo, o que, que pode acontecer? Pode acontecer duas coisas. Que coisas são essas? Ele aceita a missão, escolhendo o caminho do bem. Ou não aceita a missão e escolhe o caminho do mal. É só no momento que ele passou da fase da fieira da ignorância que ele vai ter capacidade de escolha entre a submissão e o murmúrio, que é a rejeição da missão. Ficou claro isso, gente? Isso é muito importante. Nós ainda não tínhamos estudado esse ângulo da questão 115 para estudar aqui na lei de liberdade. Então é nesse momento que o espírito vai fazer a escolha entre a submissão ou a insubmissão a essa missão. E como que se submete? Pelo conhecimento da verdade. A verdade o que é? As leis divinas na própria consciência, para que nós nos aproximemos de Deus. Tudo isso nós já estudamos em outros módulos do estudo reflexivo. Nós estaremos nos aprofundando agora nessa questão no que tange ao livre-arbítrio do Espírito. Vejamos que a segunda parte, né? Então nós vamos, pelo conhecimento da verdade, encontrar a felicidade pelas provas que Deus lhes impõe, que os espíritos adquirem esse conhecimento. Então nós somos convidados a passar por provas para cada vez mais adquirir o conhecimento. E o que vai acontecer? O que vai acontecer é exatamente o exercício do livre-arbítrio aqui. Uns aceitam submissos essas provas e chegam mais depressa à meta que lhes foi assinada. Outros só a suportam murmurando. E pela falta em que desse modo incorrem, permanecem afastados da perfeição e da prometida felicidade. De que os benfeitores estão falando aqui? De que leis? Lei de liberdade, ou do livre-arbítrio, que é a mesma coisa, que mais? De responsabilidade, que mais? E de causa e efeito. Novamente, as três leis aparecem aqui. Os que aceitam submisso chegam mais depressa. Então são responsáveis pela felicidade mais cedo. E tem como consequência a felicidade. Aceito submisso às provas. Então seguiu o caminho do bem. Passou pela fieira da ignorância, saiu da simplicidade e entrou num processo de fazer boas escolhas, mesmo ainda tendo uma certa ignorância, mas já conseguindo fazer boas escolhas. Outros, o que acontece? Sai da simplicidade, em vez de fazer boas escolhas, se insurgem
com relação à missão de conhecer as leis na própria consciência, de investigar essas leis. E aí, são responsáveis, somos responsáveis, né? Todos nós escolhemos esse caminho. E aí permanecemos afastados da perfeição e da prometida felicidade para sempre? Não. Por quê? Porque existe uma lei que não vai permitir que a gente permita, que a gente faça isso. Hã? A lei de misericórdia que vai fazer com que nós voltemos, conforme nós estudamos aquela outra questão, quantas vezes forem necessárias, e que nós repitamos as lições, seja numa existência ou seja em várias existências, quantas forem necessárias, até que a gente aprenda a se submeter. É o que nós estamos sendo convidados aqui. É o que nós estamos todos convidados nessa encarnação que nós conhecemos a doutrina espírita. Cansados já de nos rebelar, mais uma vez a vida nos... A lei de misericórdia vai e nos acolhe e nos traz a experiência no corpo para que nós possamos nos submeter. O exercício de realizar a escolha com base na lei de... da lei de liberdade com responsabilidade. A lei do trabalho sempre vai, porque nem sem trabalho não se progride, né? O progresso é fruto da lei do trabalho sempre. Só que nós não estamos com foco mais nessa lei. Futuramente nós vamos ter um módulo para focar essa lei do trabalho e do progresso. Então vamos para a nossa avaliação reflexiva, fechando os olhos.

Feche os olhos e entre em contato com você mesmo em essência, buscando sentir o conteúdo estudado neste encontro. O que você entendeu do conteúdo que se aplique à sua vida? O conteúdo estudado mudou a forma como você entende as leis de liberdade, responsabilidade, causa e efeito? Caso positivo, que mudança foi essa?

Neste encontro, refletimos sobre a essência das leis de liberdade, responsabilidade e causa-efeito, sobre o bom uso do livre-arbítrio para que possamos nos responsabilizar pela própria felicidade. Como você se sente em relação à prática dessas leis? Você tem buscado amá-las e vivenciá-las por meio do exercício das virtudes do auto-amor e do discernimento?

como você sente a sua vida aplicando o conteúdo estudado? Você sente que ele pode melhorar a sua vida em sua busca de autotransformação e nas suas atividades na prática do bem?

Sinta-se agora um espírito imortal, que traz em si mesmo a determinação divina de evoluir até a perfeição relativa, pelo conhecimento pleno e cumprimento das leis divinas, pela prática das virtudes e pela busca da unidade com Deus. Mergulhe profundamente nessa verdade espiritual. Sinta, veja-se cumprindo as leis divinas e desenvolvendo todas as virtudes essenciais da vida ao longo do tempo, sentindo plenamente o objetivo pelo qual você está reencarnado, dádiva para que você conquiste a perfeição.

0: Boa tarde a todos. Estamos começando mais um Evangelho das quarta-feira, da Sociedade Espírita Luz e Caridade. Queridos irmãos, vamos fazer a abertura com uma prece. Senhor, Pai e Criador do Universo, eis que estamos no mês dedicado à nossa Mãe Santíssima, a Virgem Maria. Quero, com coração filial, agradecer o imenso amor maternal que a Mãe Maria me oferece em cada dia da minha vida. Obrigado, Senhor, por ter dado uma mãe a seu filho Jesus e por Jesus nos ter entregado como mãe de toda a humanidade, fazendo dela assim também minha mãe. Senhor, obrigado por todas as mães que no mundo inteiro se dedicam generosamente à criação e ao cuidado dos seus filhos. Que o auxílio e a proteção da Mãe das Mães estejam sempre com cada uma delas. Concede-me, Senhor, a graça da proteção de Maria em minha vida e, acima de tudo, dá-me a força para que, contemplando as virtudes de Maria, eu possa viver como ela viveu. Amém.
1: A reflexão de hoje do Evangelho segundo o Espiritismo é lá do capítulo 16, cujo título Não se pode servir a Deus e a Mamom. Nós vamos refletir sobre o item 10, que faz parte das instruções dos Espíritos e fala sobre a verdadeira propriedade. Então está escrito assim lá no Evangelho. O item 10 do capítulo 16. Os bens da terra pertencem a Deus, que os dispensa à sua vontade, e o homem deles não é senão o usufrutuário, o administrador mais ou menos íntegro e inteligente. Eles são tampouco a propriedade individual do homem, porque Deus frequentemente frustra todas as previsões e a fortuna escapa dele, que crê possuí-la pelos melhores títulos. Direis, talvez, que isso se compreende para a fortuna hereditária, mas que não ocorre o mesmo com aquela que se adquiriu pelo trabalho. Sem nenhuma dúvida, se há uma fortuna legítima, é essa, quando adquirida honestamente, porque uma propriedade só é legitimamente adquirida quando para a possuir não se fez mal a ninguém. Será pedida conta de uma moeda mal adquirida em prejuízo de outrem. Mas do fato de um homem dever sua fortuna a si mesmo, leva mais dela no momento da morte? Os cuidados que ele toma em transmiti-la aos seus descendentes não são frequentemente supérfluos? Porque se Deus não quer que ela lhes chegue às mãos, nada poderá prevalecer contra a sua vontade. Porque pode dela usar e abusar em sua vida sem ter contas a prestar? Não. Em lhe permitindo adquiri-la, Deus pôde querer recompensar nele, durante essa vida, seus esforços, sua coragem, sua perseverança. Mas se não a fez servir senão a satisfação dos seus sentidos ou do seu orgulho, se ela se torna uma causa de queda em suas mãos, melhor fora para ele que não a possuísse, porque perde de um lado o que ganhou de outro, anulando o mérito do seu trabalho. E quando deixar a terra, Deus lhe dirá que já recebeu a sua recompensa. Essa recomendação veio de um espírito protetor em 1861, na cidade de Bruxelas. Então ele nos chama a atenção para a questão dos bens terrenos, das coisas materiais, das coisas do nosso físico, das coisas que nós utilizamos para viver aqui no plano físico, no nosso planeta Terra. Né? E que nós muitas vezes esquecemos que elas não são nossas. Nós as temos por empréstimos, nos são concedidas pelo nosso Criador para que a gente possa viver e usufruir. E esse usufruto, ele precisa ter uma noção de que nós não somos os únicos que precisamos desses bens, e sim todos os encarnados, né? Então, é essa situação que nós vivemos, encarnados no plano físico, nos remete muitas vezes a confundir e a nos colocar de uma forma um tanto equivocada, nos colocando como proprietários, como se isso fosse nosso. Então, mas nós, além de não ser nosso, é empréstimo, nós vamos prestar contas do uso que nós vamos fazer daquilo que nós recebemos. Se serviu para aliviar o sofrimento dos outros, para abrandar as agonias, né? Se a gente auxiliou os demais ou se a gente fez um uso baseado no nosso egoísmo e no nosso orgulho, né? Então essa é a questão, por isso que está dentro do título A Verdadeira Propriedade, porque na verdade não é propriedade nossa. No momento que nós desencarnarmos, né, nós vamos deixar tudo isto, porque não nos pertence. Nós estamos utilizando enquanto nós estamos nesse período da existência. Então o recadinho de hoje, para que a gente faça bom uso dos bens, agradeça a Deus por todas essas possibilidades, né? Seja laborioso, trabalhador, previdente, mas também auxilie na medida do possível todos aqueles que estejam necessitando. E fazer uso sabendo que isso é uma concessão divina, que não é nosso, isso é um empréstimo temporário. Então que nós tenhamos um bom dia de quarta-feira e um excelente resto de semana. Nesse mês que nós comemoramos aniversário da nossa casa espírita de 34 anos. Que todos possam ser agraciados com aquilo que estão precisando no momento. Que assim seja.
2: Mantendo nosso pensamento elevado, nosso coração sereno, tranquilo, com essas palavras do Evangelho, esses ensinamentos tão lindos que nos trazem o conhecimento para o nosso progresso. Vamos nos imaginar agora em um gramado, um jardim muito lindo. Vamos sentir os nossos pés tocando a grama, recebendo essa energia da natureza. À nossa frente, o sol está nascendo, e conforme ele se eleva no horizonte, vamos recebendo a sua energia, harmonizando todo o nosso corpo, nosso espírito. Vibramos junto com essa energia de alegria, fé e esperança. Vamos expandir essa energia ao alto, colocando todo o nosso amor, todo o nosso desejo de caridade, para que a espiritualidade de luz possa conduzir esses bálsamos a todos os nossos irmãos que estão necessitando. Que nossos familiares, amigos, companheiros de jornada possam receber, conforme a sua necessidade e seu merecimento. Vamos nos manter nessa vibração de fé e esperança no transcorrer dessa semana, confiando na orientação e no amparo dos benfeitores de luz. Que tenhamos uma semana de muito amor, de prática da caridade, com a presença do nosso Mestre Jesus em nossos corações, através das suas lições. Encerramos assim mais um culto do Evangelho com o nosso coração banhado de gratidão e de amor. Que assim seja.
3: Boa tarde a todos. ouvintes do Evangelho da quarta-feira. Hoje farei a abertura lendo uma mensagem da coleção Vinhas de Luz, do livro Fonte Viva, psicografia de Francisco Cândido Xavier, pelo Espírito Emmanuel. A boa parte. Maria escolheu a boa parte, que não lhe será tirada. Jesus, Lucas 10:42. Não te esqueças da boa parte que reside em todas as criaturas e em todas as coisas. O fogo destrói, mas transporta consigo o elemento purificador. A pedra é contundente, mas consolida a segurança. A ventania açoita impiedosa, todavia ajuda a renovação. A enxurrada é imundice, entretanto, costuma carregar o adubo indispensável à sementeira vitoriosa. Assim também há criaturas que, em se revelando negativas em determinados setores da luta humana, são extremamente valiosas em outros. A apreciação unilateral é sempre ruinosa. A imperfeição completa, tanto quanto a perfeição integral, não existem no plano em que evoluímos. O criminoso, acusado por toda a gente, amanhã pode ser o enfermeiro que te estende o copo de água. O companheiro no qual descobres agora uma faixa de trevas pode ser depois o irmão sublimado que te convida ao bom exemplo. A tempestade da hora em que vivemos é, muitas vezes, a fonte do bem-estar das horas que vamos viver. Busquemos o lado melhor das situações, dos acontecimentos e das pessoas. Maria escolheu a boa parte, que não lhe será tirada, disse-nos o Senhor. Assimilemos a essência da divina lição. Quem procura a boa parte e nela se detém, recolhe no campo da vida o tesouro espiritual que jamais lhe será roubado. Então essa é a nossa leitura do nosso Evangelho de hoje. Que assim seja e que o Mestre Jesus esteja conosco.
4: Boa tarde, irmãos. Aqui quem vos fala é a Carla, estudante da CELC. Hoje faremos a leitura do Evangelho, capítulo 13. Que a vossa mão esquerda não saiba o que dá a vossa mão direita. Item 17. A piedade. A piedade é a virtude que mais vos aproxima dos anjos. É a irmã da caridade, que vos conduz até Deus. Ah, deixai o vosso coração se enternecer diante das misérias e dos sofrimentos dos vossos semelhantes. Vossas lágrimas são um bálsamo que lhes aplicais sobre as feridas, e quando, por uma doce simpatia, vindes a lhe restituir a esperança e a resignação, que encanto experimentais! Esse encanto, é verdade, tem um certo amargor, porque nasce ao lado da infelicidade. Mas se não tem a agrura dos gozos mundanos, não tem as pungentes decepções do vazio que estes deixam atrás de si. Há uma suavidade penetrante que alegra a alma. A piedade, uma piedade bem sentida, é amor. O amor é devotamento. O devotamento é o esquecimento de si mesmo. E esse esquecimento, essa abnegação em favor dos infelizes, é a virtude por excelência a que praticou em toda a sua vida o Divino Messias. e que ensinou em sua doutrina tão santa e tão sublime. Quando essa doutrina retornar à sua pureza primitiva e for admitida por todos os povos, dará felicidade à terra, nela fazendo reinar, enfim, a concordância, a paz e o amor. O sentimento mais próximo para vos fazer progredir, domando vosso egoísmo e vosso orgulho, o que dispõe vossa alma à humanidade, à beneficência e ao amor do próximo, é a piedade. Essa piedade que vos comove até as entranhas diante dos sofrimentos de vossos irmãos, que vos faz entender-lhes mão segura e vos arrancar lágrimas de simpatia. Portanto, não sufocais jamais em vossos corações essa emoção celeste, não façais com que esse egoísmo endurecido que se distanciam dos aflitos, porque a visão de uma miséria perturbaria por instantes sua alegria existencial. Temei permanecer indiferente quando puderes ser úteis. A tranquilidade comprada ao preço de uma indiferença culpável é a tranquilidade do mar morto, que esconde no fundo das suas águas o lado fétido e a corrupção. Quando a piedade está longe, entretanto, de causar a perturbação e o aborrecimento com os quais se apavora o egoísta, sem dúvida, a alma experimenta, ao contato da infelicidade alheia e voltando-se para si mesmo, um abalo natural e profundo que faz vibrar todo o vosso ser e vos afeta penosamente. Mas a compensação será grande quando vierdes a restituir a coragem e a esperança a um irmão infeliz que se emociona com a pressão da mão amiga e cujo olhar, ao mesmo tempo úmido de emoção e de reconhecimento, volta-se docemente para vós antes de se fixar no céu, agradecendo por lhe haver enviado um consolador, um apoio. A piedade é a melancólica, mas celeste precursora da caridade, essa primeira virtude da qual é irmã e cujos benefícios prepara e enobrece. Michel Bordeaux, 1862. Irmãos, vamos refletir com essa iluminada mensagem, que possamos, com o auxílio dos nossos mentores espirituais e do Mestre Jesus, refletirmos e fazermos uma análise das nossas condutas perante a dificuldade que nossos irmãos enfrentam. Que possamos alimentar em nós a piedade nos nossos corações e mentes, e assim seguir em direção à caridade, que, sendo sua irmã, é o único caminho para a nossa evolução e encontro com o divino. Que possamos ser mais acolhedores, amorosos e serenos ao nos depararmos com a dor dos outros, sem julgamentos, sem medidas e sem egoísmo. Que tenhamos uma ótima semana, que assim seja.
5: Olá, queridos irmãos do grupo de estudos do Evangelho das quartas-feiras. Nosso estudo continua em áudio, com a colaboração de muitos irmãos, muitas pessoas queridas, almas abnegadas, que sempre fazem um grande esforço para podermos não deixar parar esse lindo trabalho, que com certeza tem auxiliado a muitos outros irmãos, uns repassando aos outros. Então hoje, queridos irmãos, saiu o capítulo 13, que a vossa mão esquerda não saiba o que dá a vossa mão direita. O item é o 17, a piedade. Para a abertura tivemos, então, o auxílio da nossa irmã Nelci. O evangelho foi lido pela nossa irmã Carla. Agora faremos um breve comentário e a seguir o encerramento pelo nosso irmão Pedro. Todos esses colaboradores, todos nós, pertencemos também ao grupo Amanhecer, um grupo de estudos que agora está estudando nas terças-feiras. No passado, era no final do ano, era na sexta-feira. Agora estamos nas terças-feiras, às 20 horas. Então, vamos lá. Sobre a piedade. O que é a piedade? A simpatia espontânea e desinteressada. É isso, é uma simpatia espontânea e desinteressada, que a gente experimenta ao presenciar o sofrimento do nosso irmão. Né? É uma virtude, essa piedade, é a virtude que mais nos aproxima dos anjos. É a irmã da caridade que nos conduz a Deus. E por que que é necessário que tenhamos piedade diante do sofrimento do próximo? Porque esse sentimento, se ele for sincero e profundo, nos levará à prática da caridade. Pois uma piedade bem sentida, como já falou no texto, é amor, é devotamento, é esquecimento de si mesmo, é abnegação em favor dos desgraçados. A piedade é a mola propulsora da caridade. Não a praticamos senão quando nos compadecemos do sofrimento alheio. É verdade, né, irmã? E por que que é comum refrear esse sentimento evitando encarar o sofrimento alheio? Porque o egoísmo e o orgulho endurecem o nosso coração, gerando a indiferença, o comodismo, o medo de sermos importunados em nossa tranquilidade ou lesado nos bens materiais. Então, muitas vezes, somos refreados lá, deixamos de fazer por esses motivos. Por que Jesus nos orientou para sermos caridosos, não julgando, mas perdoando e auxiliando sempre? Simples, para que nos livrássemos de experimentar a mesma dor que presenciamos, situação que a lei de Deus prevê para os insensíveis. Então, ele nos dá oportunidade de ajudarmos, de praticarmos a caridade, para que também nós não venhamos a ter que passar pela mesma situação. Veja como é que é importante as coisas. É lá e bem, né? Ação e reação. E qual é a compensação que tem aquele que cultiva a piedade? Então, ao compadecer-se do irmão em sofrimento e dele receber um reconhecimento, ele experimenta penetrante suavidade que lhe enche a alma de alegria. Essa é a compensação. A alma se torna alegre, suave, leve, sabe? Não sabe nem por que, uma felicidade interna. Então, ante os inúmeros problemas que afligem a humanidade, como escolhermos aquele a quem prestarmos auxílio? Como é que eu vou saber para quem que eu vou prestar auxílio? Tem tanto sofrimento. Então, a sugestão: aquele que está mais próximo de nós, em nome da misericórdia divina. É o próximo, bem próximo. E a nossa pequena ação não seria uma gota d'água no oceano? É possível. No entanto, é de muitas gotas que se formam o oceano. Então, vejam só, essas questões valeram para a nossa reflexão. Podemos ler novamente o trecho do Evangelho, podemos nos concentrar, aproveitar esse Evangelho e fazermos com a nossa família também.

0: Deus, as bênçãos de Deus e que tudo seja para o melhor, que a nossa vida seja repleta de muita luz, de muita proteção. Então, rogamos ao Pai que nos ilumine, nos intua, nos proteja e que a gente possa ser cada dia uma pessoa melhor. Que assim seja.
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as nossas saudações às amigas, aos amigos aqui presentes, nossas saudações a todos que nos acompanham pela tvci.com, os nossos votos de paz. Hoje vamos falar um pouco a respeito da culpa e da lamentação, que se transforma em dois gigantes da alma, como assevera a benfeitora Joana de Ângeles. No livro Os Pantanais da Alma, o analista junguiano James Hollis narra uma experiência muito interessante e profunda que teve com uma das suas pacientes. Foi uma paciente peculiar. Ela ligou um dia querendo marcar apenas uma sessão. Disse a ele que não faria outra sessão, seria apenas aquela. E desejava que duas horas fossem reservadas para aquele encontro. E para isso ela encaminhou uma foto até o consultório do analista. Deparando-se com a foto, James Hollis viu ali a seguinte inscrição: uma mulher conduzia seus dois filhos para a câmera de gás de um desses campos de concentração da Segunda Guerra Mundial. Certamente, pensava ele, aquela mulher e seus dois filhos deveriam estar mortos àquela altura. Ele estudou detidamente aquela foto encaminhada e chegou a ter um sonho naquela noite. Foi com muita ansiedade e expectativa que aguardou o encontro com aquela paciente inusitada. Quando ela chegou e ficou registrado o codinome Ilse, ela perguntou se o analista tivera visto a foto. E ele disse que sim, sim, eu vi a foto detidamente a respeito daquela mulher. E Ilse disse a James Hollis que aquela mulher era ela. O analista tomou-se por espanto, porque no relato abaixo da foto dizia que ela estava sendo conduzida para a câmara de crematório. E ela disse a James Hollis: na verdade, eu estava ali por acaso. Eu não sou judia, como o senhor pode ver, mas naquela manhã tudo parece ter dado errado comigo. Eu me encontrava no bairro dos judeus, exatamente no dia e na hora que a Gestapo havia decidido que iria levar todos os judeus para os campos de concentração. Não bastaram meus gritos, não bastaram meus apelos dizendo: eu não sou judia, eu não sou judia, porque muitos também faziam dessa forma. E fui conduzida junto com toda aquela população para o campo de concentração. Ali chegando,

Novamente conversei com o soldado, com o comandante, dizendo o nome do meu pai, que era um médico conhecido, e ele me disse o seguinte: agora a senhora já viu muito para poder voltar. Ficará aqui retida para o campo de trabalho, mas te dou uma tarefa para a sua libertação. Havia ao seu lado uma mãe e duas crianças. A mãe seria conduzida aos trabalhos, enquanto os filhos seriam levados à câmara de gás. E a tarefa daquela senhora, que se dava o nome de Ilse, era a seguinte: era conduzir aquelas duas crianças até a fila onde as crianças iriam ser mortas na câmara de gás, no crematório. Ela disse que àquela altura nem sequer pensou nisso, porque estava de certa forma feliz por ter sido salva a sua vida. Iria deixar ali as duas crianças e depois conduziria de certa forma a sua vida. E assim o fez. Conduziu as duas crianças e passou um tempo no campo de concentração até que finalmente pudesse ser libertada, depois de verificarem a sua condição. E Ilse prosseguiu vivendo sua vida de forma normal, como todas as pessoas, tendo um trabalho. Não conseguiu constituir família, mas levava uma vida até de certa forma satisfatória. Mas, certa feita, quando se encontrava numa biblioteca, ela se deparou com aquela foto. Ela não sabia que haviam tirado uma foto. Se deparou com a foto e veio na memória todo aquele momento vivido do campo de concentração e os horrores da Segunda Guerra Mundial, aos quais ela sequer tinha se reflexionado. Tão presa em si mesma, tão presa no egoísmo, ela não havia se dado conta de que houvera participado de um dos momentos mais cruéis da humanidade. E agora, a culpa lhe batia à porta. Ela dizia a James Hollis, o analista: eu tentei até mesmo me tornar, fazer parte da religião judaica, mas não consegui ao certo. Mas uma coisa carrego como crença, é que existem uma quantidade de pessoas justas no mundo, e eu tenho que relatar o meu fato a essas pessoas justas. Tratava-se de uma tradição religiosa, na qual a pessoa, confessando os seus pecados, de alguma maneira, a esses justos, entre aspas, iria se libertar da culpa. No que James Hollis disse a ela: mas como a senhora pode ter certeza de que eu sou um desses justos? Eu não tenho certeza, mas na dúvida resolvi procurá-lo. Enquanto estabelecia uma conversação de 2 horas, o analista James Hollis ficou a pensar na culpa. Essa culpa que todos nós, de certa maneira, carregamos dos nossos atos transatos. Porque se a lei de Deus se encontra inscrita na nossa consciência, toda e qualquer ação que tenhamos feito, qualquer decisão que tenhamos tomado distantes dessas leis divinas, mesmo que passe despercebida pela consciência do ego, fica registrada na consciência maior, do self que nós somos. Então a culpa se estabelece de certa forma como um desacordo entre o ego e o self. Quando sabemos no íntimo, no fundo de nossas almas, que as nossas escolhas foram equivocadas, e que por mais que tentemos apagar, diluir, enquanto não temos uma avaliação honesta sobre a ocorrência, não nos liberamos da culpa, porque existe todo um processo necessário para que se possa fazer esse resgate. A senhora Ilse tentava fazer o resgate de uma forma mágica, mas não é dessa forma. A culpa se enraiza em nosso psiquismo e devemos lidar de forma muito madura com todo esse material que faz parte da energia do nosso ser. Joana de Ângeles, na obra Conflitos Existenciais, nos diz que 2 são as causas psicológicas da culpa.
a que procede da sombra escura do passado, da consciência que se sente responsável por males que haja praticado em relação a outrem, e a que tem sua origem na infância, como decorrência da educação que é ministrada. Então, esse primeiro patamar de culpa analisado por Joana de Ângeles diz respeito aos nossos atos pretéritos em desacordo com as divinas leis. Temos um parâmetro da consciência. E, de certa forma, a culpa é um sinalizador muito útil para a nossa vida psíquica. Porque se assim não fosse, como poderíamos perceber que erramos? Como poderíamos perceber que agimos de forma equivocada se não existisse em nós uma instância que, de certa forma, apontasse? Então, a culpa funciona como um sistema de alerta para dizer, olha, preste atenção, você está agindo ou agiu de maneira equivocada. Você está agindo de maneira impensada. Não é dessa forma que deve se comportar perante as divinas leis. Então, todas as nossas ações, arquivadas no inconsciente, entram, de certa forma, em contato, passam pelo crivo dessa lei. Se estiverem em desacordo, criam uma energia específica que é acionada na consciência através da forma de culpa. Mas Joana de Ângeles chama a atenção para que existe também um outro tipo de culpa, essa culpa que vai sendo produzida na nossa infância. Quando o pai e a mãe dizem para a criança, isso é bom, isso é mal, isso é bonito, isso é feio, nós vamos também criando, de certa forma, um sistema de valores familiares. E esse código de conduta familiar, também quando nós rompemos, a consciência acusa na forma de culpa. Então, nós podemos e devemos diferenciar a qualidade de culpa que nós sentimos. Porque essa culpa que decorre da família, alguns desses valores e crenças têm mesmo que ser questionados. Por que que eu ajo dessa forma? Somente porque aprendi que deveria ser feito assim, com os meus pais, com a minha família. E à medida que vamos amadurecendo, vamos poder também fazer as nossas escolhas. Senão, ficamos muitas vezes perdidos, presos em patamares de crenças que não são mais válidos. E muita gente sente culpa por conta disso. Sente culpa, às vezes, por ter escolhido um caminho diferente do que os pais desejavam, de ter escolhido uma profissão diferente do que o pai e a mãe almejavam para ele, porque a nossa identidade também vai sendo formada a partir da educação que nós temos. E precisamos, muitas vezes, questionar isso. Agora, a culpa mais profunda é essa em relação ao passado. Essa dos nossos crimes, dos atos praticados nesta e em outras existências, que muitas vezes pesam em nossa economia espiritual e que são trazidas, de certa forma, na maneira da culpa. E complementa a benfeitora Joana de Ângeles, dizendo que o remorso gera o fenômeno da identificação do erro. Mas, se não se faz acompanhar da coragem para a conveniente reparação, transfere para os arquivos do espírito o conflito em forma de culpa, que ressuma facilmente ante o desencadear de qualquer ocorrência produzida pela associação de ideias. Então, se eu cometo um fato equivocado, a consciência me aponta na forma de remorso. Poxa, eu não deveria ter feito daquela forma. Eu poderia ter agido de uma forma diferente. Essa é a grande oportunidade que nós temos de nos reconciliarmos com a pessoa, de certa forma, tentar consertar o erro, mas, como muita gente é teimosa, não é o caso de vocês que estão aqui presentes, como existe muita gente teimosa, mesmo com a voz da intuição apontando para um rumo, o que que a gente faz normalmente? Escolhe o caminho equivocado, porque tem uma coisinha chamada orgulho, tem uma coisa chamada ego ferido, inflado, que não deseja de maneira alguma pedir desculpas,
reconhecer o erro, ser humilde. Não, eu tenho que impor a minha situação. E inflo o ego, coloco o peito para frente e digo, não, essa é a decisão correta. E o que acontece com isso? Eu transfiro para os arquivos do espírito, o inconsciente, o conflito em forma de culpa. E ele ressuma perante a associação de ideias. E é interessante porque nesse tópico Joana trabalha o conceito de complexo. Os complexos são aglutinações de emoções ao redor de determinados temas. Então esses equívocos são trazidos à tona pela consciência através da associação de ideias. Eu vejo ou passo por algo semelhante àquilo que eu produzi no passado e a consciência acusa. Olha, existe algo do seu passado que você precisa dar conta. E o inconsciente, a consciência, funcionam a todo tempo através da associação de ideias, trazendo à tona os conflitos, os complexos de que nós somos portadores e que chamam a atenção da energia retida no inconsciente, que deve ser resgatada, que deve ser analisada, trabalhada para a nossa consequente libertação do psiquismo. E James Hollis irá dizer que parte do legítimo desenvolvimento do indivíduo é o reconhecimento adequado da culpa, o que significa a aceitação da responsabilidade pelas consequências da própria escolha, por mais inconsciente que ela tenha sido na ocasião. E nesse aspecto, James Hollis está em sintonia com o pensamento de Joana de Ângeles, que propõe também que a culpa se transforme em responsabilidade assumida. Então, uma maneira consciente, madura, sábia de lidar com a culpa é nos tornarmos responsáveis. Identificado o erro, sim, eu sou responsável pelo erro. Mas não somente isso, fazer o caminho para a reparação do erro. Não somente a confissão, que significaria remissão em alguns casos, mas fazer o caminho oposto, o caminho da construção, da escolha saudável a partir da identificação do erro. E isso é uma forma saudável de lidar com a culpa. Muita gente se pergunta, poxa, mas eu cometi um erro tão grave. Eu normalmente costumo fazer assim, bem, à época você tinha a mesma consciência que você tem hoje? Normalmente as pessoas dizem não, eu tinha um direcionamento de vida equivocado, certo. Se fosse hoje, você tomaria a mesma decisão, faria a mesma escolha? A pessoa diz não. Então, liberte-se da culpa assumindo a responsabilidade pelo ato, fazendo a escolha correta a partir de agora e corrigindo na medida dos possíveis, na medida do possível, as consequências da sua escolha equivocada. Porque todos nós na nossa caminhada, enquanto não possuímos o discernimento da consciência maior, fazemos escolhas equivocadas. O próprio Cristo já advertia quando tentaram julgar a mulher encontrada em adultério: aquele que estiver isento de erro, que atire a primeira pedra. Quem não tem no próprio psiquismo, na própria história, escolhas equivocadas, formas errôneas de levar a vida, ações tomadas de forma impensada e que vão pesando na nossa economia espiritual? Se isso traz culpa nos dias atuais, é porque o psiquismo já reconhece sendo a hora de tomarmos um caminho e uma escolha diferente, assumindo a responsabilidade, reconhecendo e fazendo escolhas corretas a partir de agora, como uma forma madura, consciente, de lidar com a culpa. E em O Despertar do Espírito, Joana de Ângeles complementa: identificada a culpa, surge o imperativo do auto-perdão, através do qual a racionalização do ato abre campo para o entendimento do fato menos feliz, sem punição, nem justificação doentia, mas simplesmente de gestão psicológica do mesmo.
Então precisamos, em primeiro lugar, identificado o ato, identificada a escolha equivocada, trabalhar em nós mesmos o auto-perdão. Auto-perdão significa auto-amor. Auto-perdão significa se dar novas oportunidades, libertar-se desses erros passados, porque não é martelando a nossa consciência que nós nos libertamos dele. Porque quem se sente culpado e fica se punindo o tempo todo, vai encontrar situações e ocorrências que façam com que esse sofrimento se intensifique cada vez mais. Quando o caminho, o chamado que a culpa nos faz, é para a libertação, não para a punição. Não estamos aqui simplesmente para pagar os nossos débitos, para quitar a nossa dívida perante Deus. Será que Deus é esse cobrador pior do que o SPC, coitado, que fica mandando carta o tempo todo? Temos que mudar a nossa visão até mesmo de Deus para ver a divindade como um educador sublime. O educador bota de castigo também, mas sempre a meta é a educação do espírito. Se a meta é a educação, ele nos coloca situações para que não somente passemos pelo erro, entendendo, elaborando e transformando, modificando as nossas escolhas, fazendo novos caminhos, porque é assim que se aprende. Nesse aprendizado, temos que nos perdoar. O auto-perdão é um caminho muito importante para se libertar da culpa. Mas, será que é somente o auto-perdão? Ah, eu me perdoo e não faço mais nada? Não é isso. O auto-perdão é uma das etapas. A outra é percorrer o caminho de fazer escolhas corretas, de fazer escolhas baseadas na nossa consciência, de ouvir a nossa intuição para que não caiamos no outro patamar, que é a lamentação e vitimização. Porque muitas vezes, quando não lido de forma madura com a culpa, eu tento achar algum culpado. Alguém tem que ser culpado. Esse culpado não sou eu. Então tenho que encontrar alguém que seja culpado para eu poder me queixar, me lamentar da vida, descarregar as minhas frustrações. E isso se trata de um mecanismo de defesa. Muitas vezes, aqueles que não aprenderam a exercitar o afeto de maneira madura, consciente, buscam se colocar na situação de coitados, de vítima, porque é a única forma que acham, que encontram, de chamar a atenção de alguém. Então eu passo a ser vítima da vida, eu sou vítima. Deus me escolheu para ser vítima, para ser aquele que vai ter todo o azar do mundo, em que tudo que é errado vai acontecer comigo, em que todas as coisas ruins estarão no meu caminho, pela minha frente. E aí eu passo a reclamar do governo, passo a reclamar do meu chefe, passo a reclamar do meu companheiro, do Estado. Todos são culpados. Eu sou a maior vítima do mundo. E muitas vezes essas pessoas chegam e você, até na tentativa de ajudar, tenta mostrar para elas uma saída, um outro olhar, e aí novamente elas caem na queixa. Ah, mas é porque você não conhece minha situação. É porque você não sabe o problema que eu vivo. O problema dela é sempre maior do que de todas as outras pessoas. Ganha a dimensão enorme porque elas não sabem dar com o próprio conflito. Não querendo assumir a responsabilidade, querem achar alguém para transferir. E a culpa sempre tem que cair nas mãos de alguém. Como um casal que mora sozinho, né, e não tem ninguém para culpar. Eu já disse para Iris, eu vou ter que arrumar alguém para botar culpa, porque só temos nós dois em casa. E tudo que há de errado, quem fez foi o marido, não dá certo. Aí resolvemos arrumar uma diarista, foi minha salvação. Quando aparece um copo quebrado, foi Neuzinha, a nossa secretária abençoada. Foi Neuzinha. Quando aparece algum armário quebrado, uma peça fora do lugar, um vidro de flor que caiu no chão, Neuzinha é culpada. Só que às vezes eu me esqueço que não é dia de Neuzinha aí. Foi Neuzinha.
Neuzinha não veio hoje, e ontem não estava assim. Aí eu, agora eu vou ter que arrumar uma outra desculpa. E muitas vezes vamos fazendo isso com a nossa vida sem nos darmos conta. Vamos transferindo a culpa, nos lamentando, nos queixando e deixando de ser maduros perante os desafios e os conflitos existenciais que fazem parte do cardápio de cada um, da vida de cada um, do diário de crescimento de cada pessoa. Todos temos esses desafios como propostas existenciais para seguir adiante no caminho da individuação. E quem prefere a lamentação ao esforço, acreditando que as demais pessoas foram aquinhoadas sem mérito, opta pela situação de vítima de si mesma, ao invés de triunfador sobre os próprios limites. E detalhe, vamos criando ao nosso redor uma energia que parece sugar as outras pessoas. Não sei se acontece isso com vocês, quando ficam do lado de alguém que se queixa muito, parece que nossas energias vão indo embora. Porque a pessoa é portadora de uma carga tão densa, não para de reclamar. Tudo é motivo de queixa, tudo é motivo de reclamação. E não percebe que o pensamento se conecta, em primeiro lugar, com a gente mesmo. E adoecemos. E vai se conectando também com as outras pessoas ao redor. E quando não estamos vigilantes, deixamos que baixe também as nossas energias por conta dessas vítimas, desses portadores de lamúria que não veem uma opção pela vida consciente, que não fazem uma opção madura para resolver os próprios problemas. Porque se cada um é herdeiro de si mesmo, quem é responsável pelos nossos conflitos? Quem é responsável pelos nossos problemas? Quem foi que criou? Se não nós mesmos. Então, se fomos nós quem criamos, nós fomos os geradores, nós também somos a solução. Não é o outro. O outro pode até auxiliar, ou tentar atrapalhar um pouco também. Mas somos nós quem somos os responsáveis. Por isso mesmo, se passa pelo nosso crivo, devemos prestar atenção. Aonde é que eu me queixo da vida? Em quais momentos eu passo a reclamar da vida, reclamar da sorte, como se as coisas dessem errado comigo e eu não fosse minimamente responsável por isso? É no meu lado profissional, no meu campo afetivo, no meu campo emocional? Onde é que as queixas se tornam mais constantes no meu existir? Porque eu tenho que prestar atenção nisso para poder ser e me transformar em triunfador sobre os meus próprios limites. Às vezes o problema está nas minhas limitações, mas se eu não as observo, não tento superá-las, eu permaneço na situação e na posição de quem queixa. E a queixa de que se faz portador é reação mental e emocional patológica, refletindo-lhe a insegurança e a perturbação, responsáveis pelas ocorrências negativas que procura ignorar ou escamotear. Então essa queixa, à medida que eu vou dando vazão, vai se transformando em doença, porque o pensamento se encontra doentio. E se o pensamento se agrega às minhas próprias células, se vai criando uma energia ao meu redor, o corpo responde também adoecendo e eu não percebo a insegurança e a perturbação que tomam conta de mim. E o que acontece com tudo isso? Vou gerando ao meu redor uma energia tão negativa, sem me dar conta, de que as coisas começam sim a dar errado cada vez mais. Porque se o pensamento ajuda a construir, ajuda a criar, e o meu pensamento está enfermo, as minhas construções serão negativas. Então, queixoso, o vítima de si mesmo, aquele que se lamenta todo o tempo, vai criando situações cada vez mais perturbadoras ao seu redor. E às vezes isso se transforma num prato cheio para ele, porque ele já gosta de se queixar, de se lamentar. A coisa vai se adensando ao seu redor,
vai se tornando cada vez mais crítica, então ele começa a reclamar. A culpa é de todos. Tudo que acontece em casa é culpa do outro, tudo que acontece na rua é culpa da prefeitura, do governo, do presidente, é culpa do meu patrão. É certo que as instituições coletivas cometem seus erros, mas qual é o meu papel nisso tudo? Qual é o meu papel enquanto indivíduo consciente, enquanto cidadão? Certo, nós temos o direito e às vezes até mesmo o dever de protestar. Isso é uma coisa. Mas se eu somente protesto e nada faço, eu estou correto na minha atitude? É uma atitude consciente daquele que quer transformar algo, somente se queixar e não dar uma solução alternativa? Não dizer que fez a sua parte, que cumpre o seu papel? Passa a ser situação a condição daquele que somente quer se colocar na situação do que aguarda que o outro faça, do que aguarda que o outro escolha por ele. Eu fico na situação cômoda daquele que espero sempre que o outro decida, porque quando o outro decide, eu posso reclamar: não, você escolheu errado. Agora, não escolher também é uma escolha. Quando eu não escolho, eu já estou escolhendo a situação cômoda de aguardar que os outros façam, que os outros decidam, sem tomar parte, sem assumir a responsabilidade que me é exigida, porque maturidade tem que ser conquistada. A maturidade tem que ser dada passo a passo, e isso só acontece quando eu tomo a responsabilidade para mim mesmo. E ocultando os conflitos perturbadores, transfere para as demais pessoas as causas dos seus insucessos. E aí Joana complementa: passando as acusações para os tempos nos quais vive, as autoridades governamentais, a má sorte, aos fados perversos, assim acalmando-se e tornando-se vítima no que se compraz. Olha a observação sutil de Joana de Ângeles: no que se compraz. A pessoa, a situação se torna tão patológica, tão doente. É tão bom o papel de vítima, porque as pessoas me veem como coitado e eu não saio daquela situação. Eu quero ficar sempre na situação de doente, como se o doente fosse aquele que ganhasse afeto. Algumas pessoas fazem essa associação. E é interessante isso, porque às vezes nós aprendemos isso na infância. Poxa, quando eu estou doente, meu pai cuida de mim, minha mãe cuida de mim. Então vou ficar doente para sempre eles cuidarem de mim. Às vezes o psiquismo cai nessa armadilha. E nós queremos mesmo inconscientemente estar sempre doentes para que alguém cuide de nós. Certa feita, uma colega de trabalho contou uma situação muito interessante, que ela disse que na casa dela só comia biscoito maisena quem estivesse doente, né? Tinha o dinheiro era regrado, ela disse, bom, a gente não tinha muitos recursos. Então, biscoito maisena era, assim, uma coisa rara lá em casa. E só podia quem estivesse doente. Então, toda hora, dizia ela, eu ia perguntar para minha avó: ô, vó, eu estou com febre, bote a mão aqui, vó, para ver se eu estou doente. Porque ela queria comer biscoito maisena. Isso, às vezes, a gente faz inconscientemente. Querendo os nossos mimos, vamos nos tornando pessoas doentes, queixosas, vítimas, para ver se os outros dão um pouquinho de afeto. Então, na base disso tudo, muitas vezes, se encontra uma afetividade doentia. Aquele que não aprendeu a amar e a se amar em primeiro lugar, estabelece relações afetivas doentias com os outros, se encontrando na situação daquele que sempre se lamenta, sempre se queixa, porque acha que dessa forma conseguirá se libertar. Isso não é de agora. Isso a história já narra de há muito tempo, desde o oráculo de Delfos, quando as pessoas ali chegavam com suas dúvidas, com suas queixas, tentando transferir para os deuses a solução dos seus problemas. Então ali chegavam com as suas questões, as suas dúvidas, tentando fazer com que as sibilas, as médiuns de hoje,
trouxessem a resposta do deus Apolo. O que será que Apolo vai dizer a respeito da minha vida? E não é por menos que no oráculo de Delfos, logo à entrada, nos convidava ao autoconhecimento. Dizia assim: certo, você vai buscar a resposta dos deuses, mas em primeiro lugar, homem, conhece-te a ti mesmo. Porque se conhecendo, você conhecerá a matriz, a raiz dos seus próprios conflitos. Não deve ser transferida para o outro. Não deve ser transferida para o atendimento fraterno. Não é o médium que vai sanar todos os seus problemas, suas dúvidas, suas dores. É um caminho de construção consciente. Por isso mesmo, sempre que nos percebemos nos colocando na situação de vítima, devemos nos questionar: de que tipo de responsabilidade eu estou tentando fugir? De que tipo de responsabilidade, eu não quero assumir? Ou porque sinto insegurança? Ou porque é mais cômodo que os outros tomem decisões por mim? Ou porque eu desejo permanecer nessa situação de queixoso? Porque foi assim que eu me acostumei, foi assim que eu aprendi e agora não consigo me libertar de tudo isso. É por isso que Joana de Ângeles estabelece: diante de quaisquer injunções perturbadoras, o enfrentamento tranquilo com as ocorrências deve ser a primeira atitude a ser tomada. Qual se buscasse Apolo, o discernimento, deixando-se conduzir pela razão lúcida, a sibila, e descobrir-se a real finalidade de todos os fatos existenciais. Então Joana faz uma analogia com o oráculo de Delfos a partir da nossa própria consciência. Apolo, que muitas vezes na mitologia grega é considerado o deus da consciência, o deus solar, se encontra em nós mesmos, na condição de portadores da consciência maior, que vem através do arquétipo do self. Nós temos as respostas. A nossa intuição fala. Muitas vezes o problema é que o ego não está atento ou não quer escutar as respostas que vêm do self, porque muitas vezes significam dores. Significam que teremos que passar por guerras, que teremos que passar por desafios. E quem é que quer enfrentar desafios? Quem está disposto a enfrentar a guerra, a batalha pela conquista da consciência? Nós temos que trazer à tona esse discernimento, deixando-se conduzir pela razão lúcida, a sibila. Então, a razão lúcida é que faz a ponte entre o ego e o self, para que eu possa atingir a consciência do self. Minha razão tem que estar lúcida. O discernimento tranquilo, muitas vezes, tenho que me distanciar um pouco do conteúdo emocional perturbador. Como alguém que sobe numa montanha para verificar o que ocorre por baixo, no pé da montanha. Assim eu posso fazer comigo. Quando vivenciar uma situação perturbadora, me perguntar: bem, se isso estivesse acontecendo com uma outra pessoa, qual seria a decisão que eu acharia mais conveniente? Mais consciente. Tomando essa decisão que eu quero tomar a partir do problema que eu tenho, o que eu sinto, o que eu percebo, se eu conseguir me ver na condição de um espírito mais evoluído, como é que eu percebo a atitude e a escolha de um espírito evoluído? São exercícios que nós podemos fazer para ativar essa instância e sair da queixa e da lamentação. E por fim, conclui Joana de Ângeles: conscientizar-se, pois, o paciente de que ele é herdeiro de si mesmo e as conjunturas desafiadoras em que se encontra podem ser modificadas a esforço pessoal, deve ser o primeiro passo para o autoencontro, para o despertamento da consciência de si, para a futura vitória sobre as dificuldades momentâneas. Então, seja qual for o chamado da nossa consciência, devemos perceber em nós onde se encontra enraizada a culpa em mim.
Aonde é que eu perco tempo ainda nas lamentações? Aonde espero ainda uma solução mágica, como tentou fazer a paciente Ilse, buscando o analista James Hollis, para que ele fosse um dos justos a escutar a sua história, como se de uma forma mágica aquilo fosse sendo diluído. É certo, a catarse proporciona uma diluição do conteúdo perturbador. Mas libertar-se da culpa, libertar-se da lamentação, da vítima, da queixa de si mesmo, exige um esforço além. Além da identificação do fato perturbador, uma tomada de consciência, de responsabilidade para si mesmo. Eu sou responsável pelas minhas escolhas. Ao mesmo tempo, auto-perdão, me perdoando dos equívocos passados, porque se me encontrava num patamar diferente de consciência. E a partir disso, proceder o caminho de libertação. Nós temos ao nosso dispor todas essas possibilidades. A possibilidade de sermos cada vez mais conscientes perante a vida, perante nós mesmos, perante as nossas escolhas, não transferindo para os outros a responsabilidade que cumpre a cada um de nós, que é a de construir a cada dia um ser mais pleno, mais digno, mais nobre. Então ficam aqui as nossas reflexões a respeito da culpa e das lamentações, aguardando vocês até um próximo encontro. Muita paz a todos.

as nossas saudações a todos aqui presentes, nossas saudações a todos que nos acompanham pela TVC, votos de muita paz para todos. Hoje vamos refletir a respeito da realidade do sofrimento. O sofrimento que bate à porta de todos os seres com maior ou menor intensidade. Sofrimento que faz parte dos nossos desafios existenciais, tanto no plano físico quanto no plano espiritual. Porque por mais que a criatura humana tenha avançado durante todos esses milênios de civilização, o ser humano ainda padece de um grande desconhecimento a respeito de si mesmo, a respeito da realidade da vida, a respeito da realidade de todos os fenômenos existenciais. E porque isso persiste, permanecemos sofrendo e, o que é pior, sem entender exatamente qual a finalidade, qual a função do sofrimento em nossas vidas, já que consideramos que todo sofrimento tem sim uma finalidade superior, tem sim uma causa, porque Deus não criaria leis que afetariam seus filhos se isso não tivesse um propósito, uma finalidade superior. E várias foram as tradições que tentaram compreender a realidade do sofrimento, traduzi-lo, tentar empreender uma jornada para fazer com que cada um pudesse compreender um pouco mais a respeito dessa realidade. E narram as tradições da antiga Índia que, mais ou menos por volta de 500 anos antes de Cristo, nasceu um grande ser iluminado, o príncipe Siddhartha. Diziam aqueles astrólogos, os previsores do futuro, que ele estaria destinado ou a ser um grande governante, ou a ser um ser que espalharia suas lições para todo o mundo, tentando fazer com que as criaturas se libertassem do sofrimento. E logo quando nasceu, o seu pai decidiu, ele seria um governante. Tentaria cercá-lo de todos os cuidados possíveis para que ele não visse a realidade da vida além dos muros do palácio. E assim foi feito. Logo, ainda pequeno, foi cercado de todos os mimos e cuidados para que não visse a realidade da vida, o sofrimento, as dores, as lamentações. E isso, de certa maneira, servisse como uma preparação para ser um governante e não exatamente um iluminado a respeito da vida, a respeito das leis espirituais. Prosseguia na sua jornada de crescimento cercado de instrutores, de mentores, benfeitores, mas sempre o seu pai tendo o cuidado de cercá-lo nos muros do palácio para que não conhecesse a realidade externa. Instruiu-se nas artes, instruiu-se nas diversas lições a respeito do conhecimento humano, nos esportes e tudo mais que poderia ser oferecido até então. Mas a sede de conhecimento, a sede de experiência, ela parte da alma. E por mais que tentemos fechar os nossos olhos à realidade da vida, ela certamente baterá à nossa porta, nos convidando a profundas reflexões. Alguns dizem que foi com cerca de 28 anos, alguns mais, outros menos, que ele teve a primeira experiência que o abalou. Ele saiu com seu capataz, Chandaka, para além das suas propriedades, para além do reino, para fora das fronteiras do muro nos quais se encontrava. E ali, andando pelas trilhas que separavam seu reino, deparou-se com um homem envelhecido. Olhou detidamente para aquele homem, que caminhava com passos vacilantes, que caminhava sob o apoio de um bastão e gemia de sofrimento, gemia de dores, no que ele perguntou ao seu capataz: "O que isso significa, Chandaka?" "Ah, nobre príncipe Siddhartha, isso é a velhice. Não conheces a velhice?
não dessa forma. A velhice é o nosso destino, é o destino de todos nós. Os nossos corpos físicos vão perdendo sua força e, inevitavelmente, vamos diminuindo a nossa mobilidade, a nossa movimentação. Esse homem padece da velhice, príncipe Siddhartha. E eles continuaram seguindo a sua trilha. Chegaram em outro ponto da jornada e um homem sofria imensamente. A sua pele estava padecendo de várias enfermidades. O seu corpo estava cheio de chagas e feridas. E novamente o príncipe Siddhartha ficou espantado com aquela realidade. Mas o que quer dizer isso, príncipe, meu capataz, príncipe Siddhartha? Essa é a realidade da doença. É a doença que atinge inevitavelmente todos os seres sobre a Terra. Alguns mais, outros menos. Mas essa, se nós não morrermos antes, príncipe, é a nossa realidade, porque o corpo vive somente temporariamente. E o príncipe Siddhartha ficou ainda mais ensimesmado em suas próprias reflexões. Quando seguiam a sua trajetória, eles se depararam com um cortejo fúnebre. As lamentações, os gritos, o pranto de todos aqueles que acompanhavam o cortejo fúnebre. Era a primeira vez que o príncipe Siddhartha via uma pessoa falecida, via um corpo inerte e perguntou novamente o que era aquilo. Príncipe, nunca viste a cara da morte? A face da morte bate à porta de todos os seres. Porque o seu pai havia cercado de todos os cuidados para que não visse o sofrimento com o qual ele agora se deparava. Via um corpo morto e a lamentação de todos aqueles. E ele percebeu. A vida não era somente a ilusão que o cercava dentro dos muros do palácio. A vida deveria ter um sentido, porque tudo aquilo era muito sofrimento. E algo dentro dele o chamou para verificar aquela realidade que fazia parte de todas as pessoas, do caminho dos seres, e ele teria que descobrir. Mais adiante, ele viu um homem com vestes religiosas, que ele não sabia até então. Era um homem pobre, porque sua veste era simples, mas ele estava em paz consigo. Pedia comida, pedia haveres, como era a tradição do local. E novamente o príncipe perguntou ao seu capataz, o que significa isso? Ah, esse deve ser um dos mestres dedicados à meditação, a descobrir o sentido da vida. E a partir daquele instante, o príncipe Siddhartha Gautama percebeu que a sua realidade deveria ser buscar as leis que faziam parte de todas as pessoas. Descobrir o funcionamento da vida para libertar-se do sofrimento. Passou por diversas peregrinações. Descobriu fórmulas de treinar a meditação. E aos poucos foi se adentrando em seu mundo íntimo, até que finalmente, depois de uma longa trajetória, conseguiu iluminar-se. E ele estabeleceu 4 nobres verdades. A primeira delas, segundo o budismo, e que Joana de Ângeles analisa em sua obra Plenitude, fazendo uma ponte entre a visão da psicologia espírita e os princípios estabelecidos por Buda, diz que a primeira nobre verdade é que todos os seres estão sujeitos ao sofrimento. A velhice, a doença, a morte, a insatisfação nos trazem, de certa forma, a realidade do sofrimento. Se não temos uma percepção mais profunda, se não temos um olhar que vá além do ego para a vida, essa realidade será maior, será mais ou menos intensa, de acordo com a forma que a percebamos. A segunda nobre verdade diz que o sofrimento surge de causas. E diz que as suas causas seriam o desejo, a cobiça,
a raiva, a ignorância, etc. Dizendo que muitas outras funções, quando não compreendidas, quando não percebidas, traziam sofrimento à criatura humana. E depois passava a terceira nobre verdade que diz que ao eliminarmos as causas, o sofrimento é eliminado. E finalmente propunha na quarta nobre verdade que praticando o nobre caminho óctuplo, o sofrimento e suas causas são eliminadas. Portanto, a realidade percebida por Siddhartha Gautama, que se transformou em Buda, que quer dizer o iluminado, percebeu que o mundo sim passava pela realidade do sofrimento. E é verdade, se olharmos para a história de todas as pessoas, quem é que não sofreu? Quem é que não passou por dores, se não físicas, morais, de ordem espiritual, de ordem psicológica? Todos, de certa forma, sofremos. Porque mesmo nosso corpo, ele é transitório, e isso já nos traz a possibilidade do sofrimento físico em maior ou menor grau. Alguns têm mais predisposição às enfermidades e esses padecem de maiores cotas de sofrimento. Mas as criaturas vivem o sofrimento de maneira diferente, porque têm percepções diferentes, porque sua sensibilidade é diferente, porque o grau de consciência de cada um é diferente para as questões da vida. Então, tudo isso, toda essa realidade que Siddhartha Gautama já trazia, nos aponta para a realidade de nós mesmos. Porque, como diz a benfeitora Joana de Ângeles, na obra Vitória sobre a Depressão, ninguém atravessa os caminhos humanos isento dos sofrimentos, que fazem parte da própria constituição orgânica, em face do desgaste a que está sujeita, dos conflitos psicológicos, resultados das vivências passadas, das contaminações que produzem enfermidades, das injunções defluentes da vida na Terra. Somente nesse trecho da obra que citamos, já traz diversos caminhos pelos quais os seres humanos padecem do sofrimento. Primeiro, a nossa própria constituição física. Ora, se nós temos um corpo orgânico que tem uma vida limitada em anos, então isso já nos diz que a máquina orgânica vai chegar um tempo que começa a não funcionar da maneira adequada. Os anos vão passando, as dores vão aumentando e dizem alguns que em certa fase da vida nós chegamos à etapa do condor, né? Com dor aqui, com dor ali, com dor acolá, porque isso é inevitável na trajetória humana. Certo que quanto mais cuidados nós temos com o nosso corpo, isso pode ser minimizado, isso pode ser minorado, e as ciências médicas têm avançado imensamente. Mas não conseguem ainda vencer a morte, nem conseguirão, porque a morte é necessária, a morte do corpo. Para até mesmo percebermos a realidade do espírito em função mais intensa, de uma maneira mais profunda, quando percebemos que a nossa vida não é só o corpo, não sofremos tanto. Mas temos sim o sofrimento do desgaste orgânico, em face da sua própria condição. Os conflitos psicológicos, e quantos conflitos psicológicos nós padecemos? Quantas maneiras que nós temos que transformar de ver a vida? Isso faz parte da nossa herança, da nossa educação, da nossa constituição. Não somente dessa vida, mas também de vidas passadas. E esse é o olhar da psicologia espírita. O sofrimento não está restrito a uma única existência. A pluralidade de existências foi construindo hábitos, foi construindo formas de viver, formas de ver a vida, e tudo isso faz parte do nosso arcabouço psicológico, resultados de vivências passadas. E também as contaminações que produzem enfermidades. Nós vivemos num mundo, estamos
sujeitos às injunções do mundo. Os vírus, as contaminações, as bactérias, tudo isso nós sofremos o efeito. Sofremos o efeito do mundo que nós próprios criamos para nós. Tudo que lançamos no mundo, ele nos traz de volta como condição de vida, de certa forma. Então, tudo isso, somado, traz uma carga de conflitos, de batalhas muito grande. Essa, de certa forma, é a realidade do sofrimento. E a partir disso, na obra Plenitude, que recomendamos para a leitura de todo esse, para acompanhamento de todo esse módulo, ela traz três percepções psicológicas a respeito do sofrimento. O primeiro seria o sofrimento que gera o sofrimento. E Joana de Ângeles diz o seguinte: as tensões físicas, mentais e emocionais são igualmente responsáveis pelas doenças, que é o sofrimento que gera sofrimento. Então, por exemplo, eu tenho uma dor de cabeça e essa dor de cabeça não passa. A dor de cabeça por si só já traz a sua carga de dor, é um sofrimento. Mas, além de afetar a minha condição orgânica, ela afeta o meu humor, afeta a minha predisposição diária, a forma como eu lido com as pessoas. Então, vai se transformando num sofrimento físico que gera outro tipo de sofrimento. É o sofrimento que gera o sofrimento. Passo por uma doença grave, por um período longo. Isso, muitas vezes, vai minando as minhas resistências, minando a minha fé, a minha coragem, a minha predisposição. Então, esse sofrimento físico, quando não é bem enfrentado, ele gera sofrimento ao seu redor. Esse é o primeiro tipo de sofrimento, sofrimento que gera sofrimento. E que nós podemos sim verificar como ele atua em nossa vida. Primeiro, estando atento, quais são as dores constantes que fazem parte da minha vida? Qual é o sofrimento que eu considero principal em minha existência? Qual é a forma que eu enfrento esse sofrimento? Porque aí eu passo a verificar a forma como encaro esse sofrimento que gera o sofrimento. E posso tentar, pelo menos, minimizar os seus efeitos, diminuir as suas dores, porque não é somente tomar o remédio. Tomar o remédio é bom, é útil, é necessário. Mas não somente o remédio.

Ora, nós costumamos nos vincular muito às coisas que nós temos. Basta verificar a forma que nós falamos daquilo que está ao nosso redor. É o meu carro, é o meu livro, é o meu marido, é a minha esposa, é o meu chefe, é o meu colega de trabalho, meu, meu e meu. De tudo isso que eu falo meu, o que é imortal, o que é eterno nesse processo? Porque a maioria das coisas é impermanente. O meu apartamento, a minha casa, ok, eu posso lutar bastante para ter aquele carro do ano, aquele apartamento. E aí sofro primeiro para conquistar, porque já é um sofrimento, é um desgaste. Às vezes pagando prestações intérminas, que perdemos de vista. Mas finalmente, depois de muita batalha, eu posso conseguir. Ok, consegui. Eu passo a sofrer para manter, porque aí já manter já é um outro sofrimento. Eu quero fazer com que aquilo seja sempre meu, ou então parto para novas conquistas. Muitas das coisas que tentamos conquistar são impermanentes. E esse é um dos tipos maiores de sofrimento na Terra, porque ainda estamos muito vinculados ao ego. Quando os espíritos trazem que o egoísmo é a maior chaga da humanidade, é porque já viam de forma psicológica o nosso ser centrado no ego. Estamos egocentrados. Enquanto estamos egocentrados, não percebemos a realidade que vai além do ego. E sofremos pela impermanência. Sofremos pela impermanência do corpo, porque vamos verificando que o corpo vai perdendo a força. Sofremos com a desencarnação dos entes queridos, porque estamos tão ligados ao corpo que ainda não temos condição, a grande maioria de nós não tem ainda condição de lidar bem com a separação física e sofremos pelas dores, pela impermanência. E um terceiro tipo de sofrimento que Joana chama a atenção é o sofrimento resultante do condicionamento que abarca a educação incorreta, a convivência social pouco saudável, que propiciam agregados físicos e mentais contaminados. Então, além do sofrimento que gera sofrimento, além do sofrimento da impermanência das coisas, nós temos o sofrimento resultante do nosso próprio condicionamento, ou seja, da forma como encaramos a vida, da forma como vemos tudo o que acontece conosco, da forma como percebemos as dores. Isso tudo é gerado pela nossa educação e aí podemos avaliar primeiro a educação que recebemos nessa vida. Quais foram os valores que recebemos dos nossos pais, dos nossos educadores e que continuamos recebendo ao longo da nossa existência por parte da mídia? Esses são valores e crenças que vão sendo construídos ao nosso redor, porque quando falamos crença, nós pensamos logo em religião, mas as nossas crenças vão muito além da nossa religião, da nossa opção religiosa. Porque a opção religiosa pode ser social. Eu me digo espírita, mas eu sou um espírita daquele que frequenta o centro, tomo passe, assisto palestra. E isso para mim é o bastante. Mas se eu não mergulho na filosofia da religião que eu abraço, aquela religião fica na superfície do meu psiquismo, não se adentra pela intimidade do meu ser. Essa religião não é exatamente a religião que me conecta a Deus, à espiritualidade de maneira profunda. Então o meu condicionamento continua viciado. Eu me digo cristão, me digo espírita, me digo budista, me digo de qualquer denominação, mas posso não ter uma visão espiritual da vida. E continuo sofrendo por conta do meu condicionamento. Eu posso ser educado para que tenha uma vida hedonista, que viver é aproveitar a vida, que eu devo aproveitar intensamente cada momento existencial. E quantas pessoas na Terra não vivem assim? Quantos homens e mulheres entregues aos vícios e que sofrem o efeito ao longo do tempo das suas próprias escolhas, dos seus condicionamentos, se não os vícios vinculados a coisas físicas, as viciações morais,

que são o nosso comportamento e que traz também o sofrimento resultante do condicionamento, da forma como encaramos a vida, da forma como enfrentamos os desafios, da forma como verificamos toda a existência. E isso deve ser mudado para que o sofrimento passe para uma nova dimensão. Então continua Joana de Ângeles em Plenitude, dizendo que, na busca incessante do prazer, o homem transfere-se exteriormente de uma para outra sensação, sem dar-se conta de que o desequilíbrio gerador de ansiedade é responsável pelo sofrimento que o aturde, ameaçando-o de desespero cruel. Quanta ansiedade nos nossos dias! Quanta carga ansiosa nós percebemos nas pessoas! E a ansiedade, um dos efeitos principais dela, é nos tirar do momento presente. Então, nós estamos num lugar, mas não estamos vinculados ali ao pensamento, a verificar os nossos sentimentos a partir daquilo, a verificar o que podemos fazer a partir daquela realidade. Então, eu me adentro, mesmo quando seja num momento de reflexão, numa palestra, e já estou preocupado com o momento seguinte. Estou aqui, mas, ah, meu Deus, quando chegar em casa tenho que fazer a comida, tenho que preparar isso, tenho que preparar aquilo, e depois tenho que levar meu filho na escola, tenho que sair para tal lugar, para qual lugar. Então, eu estou fisicamente no lugar, mas meu pensamento vagueia, viaja, não permanece presente. E quando eu chego àquele lugar, já estou em outro, porque a carga de ansiedade é tão grande. E o corpo vai liberando as cargas ansiosas. Adrenalina, noradrenalina e todos os hormônios mais que fazem parte. E quando damos um mínimo de descanso, a carga de cortisona vem à tona. E o corpo relaxa, o corpo fica entorpecido, na verdade. É uma carga hormonal, se fosse somente durante um momento, ainda o corpo se recuperaria. Mas imaginemos essa carga constante sendo lançada no nosso organismo. O estresse em busca de prazeres, em busca de sensações, e essa ansiedade fazendo parte do nosso cardápio diário. A receita, começar a viver mais, um pouco mais, o momento presente. Aproveite. Se você vive esse momento de reflexão, reflexione. Pense em você, pense na vida, não estando adiante e nem estando voltado para o passado, para as suas dores do passado. Porque se eu pudéssemos ouvir o pensamento das pessoas, são poucos, verificaríamos, são poucos aqueles que vivem no momento presente. A grande maioria está presa ao seu passado, por conta das dores vividas, ou então lança-se ansiosamente em direção ao futuro. E quando estiver no futuro, não estará vivendo plenamente, porque já estará também adiante no pensamento. Nós vivemos num constante spa. Vocês sabem o que significa spa? É a síndrome do pensamento acelerado. Todo mundo tão acelerado no pensamento e lançando essa carga que traz uma ansiedade e alimenta o sofrimento em nós. Portanto, as origens do sofrimento estão sempre naquele que o padece, no recôndito do seu ser, nos painéis profundos da sua consciência. Isso nos chama a atenção da necessidade de voltarmos cada vez mais a atenção para a nossa consciência, para o desenvolvimento da consciência. Não é somente o porquê, porque a primeira pergunta que a gente faz quando sofre é por quê? Por que eu, meu Deus? Por que eu fui escolhido? E o porquê pode até levar a algumas respostas. Nós buscamos o médico, buscamos o psicólogo, o terapeuta, o psiquiatra. Buscamos uma resposta, buscamos as religiões. E quantos são aqueles que vão à religião porque estão sofrendo de alguma forma? Isso por conta dessa primeira pergunta, por quê? Mas nós não devemos limitar-nos somente ao porquê.
Devemos ir além, fazendo uma segunda pergunta. Para quê? Qual é a finalidade disso em minha existência? Por que que essa dor bate à minha porta e para que ela se apresenta? Porque se as origens do sofrimento estão na minha consciência, existe a minha participação também nesse fenômeno perturbador. E se existe minha participação, eu devo saber qual é a minha parte. Devo saber qual é a minha parcela para, pelo menos, tentar minimizar aquele sofrimento que é evitável. Porque o inevitável, nós não podemos agir. O que é inevitável, nós não podemos deter. Mas a marcha do que é evitável, sim. Então, o fator principal que nós podemos agir é na nossa consciência, no nosso comportamento, a nossa forma de ser, que vai verificando, bem, e aí nós começamos a fazer a análise. Bom, se não é nada que eu tenha trazido ou que eu tenha alimentado nessa existência, provavelmente nas minhas andanças espirituais eu devo ou ter falhado ou devo ter caminhado de forma equivocada e agora eu padeço os resultados. Eu me lembro de uma experiência pessoal, porque quando eu nasci eu tinha crises muito graves de bronquite. E eram crises seríssimas, a ponto de ter que ser internado. E morava na cidade de São Paulo, na época, onde o clima não é muito propício, ou seja, é muito propício à enfermidade pela via respiratória, por conta da poluição. Então, era imensamente afetado. Mas, dos meus, somos quatro irmãos, e somente eu tinha essa enfermidade. Então, bem, não era nada que eu teria feito àquela existência, porque ainda era um bebê, isso foi desenvolvido durante a infância. Então, trazia, de certa forma, essa predisposição. E fiquei, durante largos anos, tentando entender por que será que eu tinha essa predisposição a doenças respiratórias. Certa feita, depois de já ter me tornado espírita, uma amiga chegou a mim e disse: olha, Cláudio, eu tive um sonho e eu acho que a pessoa que eu sonhei era você, porque a sensação que eu tinha, embora não visse o seu rosto, eu só pensei em você quando eu vi aquela pessoa. E como era o sonho? Eu te via numa taberna, ao lado de muitas pessoas, e você fumava, fumava, fumava, e não parava, era um atrás do outro. Naquele momento que ela falou, me veio o estalo: olha aí a bronquite. Olha o resultado da doença respiratória, de atitudes passadas, atuando na existência presente, porque o bebê sofria as consequências. E aí me veio o insight, porque a forma que eu vivia não era adequada ao meu organismo físico. E como forma de chamar a atenção disso na vida atual, o organismo trazia debilidade, trazia predisposição. Eu, ainda bem que escolhi não fumar, nunca fumei durante essa existência. Então o corpo foi melhorando de saúde, mas existe em mim a predisposição orgânica. Caso tenha uma vida equivocada, a doença está aí para se manifestar, não como uma punição, mas para chamar a atenção daquela consciência, dos painéis profundos da consciência, que todos os nossos atos têm consequência. Que todas as nossas escolhas físicas, morais, emocionais, terão uma resposta em mim mesmo. Ou seja, se eu sou o problema, eu sou também a solução para o sofrimento que me abarca, porque isso faz parte da minha realidade. Então, os seres humanos transitam no seu processo evolutivo, invariavelmente crucificados aos problemas que elaboraram para eles mesmos, experimentando dores e amarguras graves, de que somente se libertarão quando se resolverem pela transformação interior, adotando comportamentos saudáveis. O olhar da psicologia espírita amplia o olhar do sofrimento para além de uma única existência. Nós temos que fazer essa leitura em nós. Temos que fazer essa leitura quando a vida nos convida a dores, a conflitos,
a batalhas, a guerras internas, porque isso significa o despertar do Deus interno que temos, mas que se encontra adormecido. E muitas vezes ele só consegue ser desperto por batalhas acerbas. Imaginemos o seguinte: nós criamos em torno do ego um campo muito grande de resistências. Resistência à mudança, resistência à própria dinâmica da vida, resistência a tudo que vai mudar aquilo que o ego está tão aferrado, agarrado, que somente essa resistência já significa um tipo de sofrimento. Mas ao mesmo tempo que a realidade do ego faz parte do psiquismo, o ego não é o senhor da casa. Ele deve ser somente o mordomo. Na maioria das vezes ele pensa que é o senhor, mas ele deve ser o mordomo. Ele é e deve estar a serviço do self, da nossa realidade espiritual. Mas, convenhamos, nós agimos dessa forma, deixando que a consciência superior governe nossas vidas? Na maioria das vezes, não. Na maioria das vezes, nós queremos um resultado imediato. Queremos uma solução para agora das nossas dores. Mas eu que sou uma pessoa tão boa, eu que frequento a casa espírita, participo de mediúnicas, que faço tanto bem a tantas pessoas, e isso a gente ouve tanto, não é? Por que que a vida me traz somente uma dor tão intensa, uma dor tão acerba? Bom, pode ser porque haja ainda muita resistência do ego em perceber a realidade da consciência. Pode ser porque você já esteja pronto a se libertar das questões terrenas, porque é fácil se dizer espírita, mas é difícil às vezes pensar como espírito, porque isso é um outro desafio. Pensar como espírito significa olhar de forma transitória tudo o que acontece ao meu redor. Mas a dor física, a dor emocional, a dor moral às vezes é tão intensa que nós ficamos agarrados ao ego, aferrados a ele, e não percebemos o convite da realidade da vida para nos libertar. E vamos criando resistências em torno do ego. Os próprios mecanismos de defesa, a compensação, a transferência, a projeção e todos aqueles que já vimos em módulos passados fazem parte de uma tentativa do ego tentar se proteger, quando na realidade ele mais se afasta daquilo que poderia salvá-lo, que é a percepção da vida finita do corpo, mas da vida imortal no espírito. E no espírito que devem ser investidas todos os nossos valores para construir uma percepção mais ampla da vida. Viver o que a vida física traz, porque não devemos nos isolar da vida, mas vivê-la de uma maneira mais consciente, vivê-la de uma maneira mais primorosa. Por isso que o despertar da consciência, saindo da obscuridade, do amálgama, do coletivo para a individuação, é acompanhado pelo sofrimento. Qual parto que proporciona o desabrochar da vida, porém, sob o guante ainda inevitável da dor? A nossa consciência também participa de um parto. Mas no parto nós temos duas escolhas, no mínimo. Podemos estar focados somente na dor que sentiremos, ou podemos estar focados na luz que virá à superfície. Qual é a sua escolha? É ficar com o olhar voltado somente para a dor, daquilo que produz sensibilidade física, ou é estar voltado para um processo mais amplo da vida, para a descoberta de si mesmo, para a individuação na qual todos os valores, todas as potências, todas as possibilidades vão sendo a pouco e pouco desenvolvidas. Enquanto estava isolado nos muros do palácio, o príncipe Siddhartha era apenas o filho de um rei, cercado de comodidades, cercado de ouro, de prata, de valores, cercado de tudo aquilo que poderia ser muito útil ao ego, mas não estava alimentando a alma. Mas quando ele se propôs
a fazer a jornada para além dos muros do palácio, descobrir a realidade da vida, a dor, mas também o amor, as dificuldades, mas também as possibilidades, as potencialidades, e finalmente descobrir que em si mesmo havia a possibilidade de um olhar mais profundo e mais amplo para a vida. Então fica o convite para que cada um de nós se proponha também a marchar através do próprio sofrimento, descobrindo não somente as suas causas, mas a sua finalidade profunda, que é despertar o Cristo interno que habita em cada um de nós. Votos de muita paz e até o nosso próximo encontro.

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1: De volta, amigos, com o nosso estudo do livro A Gênese, de Allan Kardec. Estamos no capítulo 11, A Gênese Espiritual, e especificamente estudando a encarnação dos espíritos. E Kardec, ele nos diz, né, como nós falamos aqui já, que o Espiritismo nos ensina como se realiza a união do espírito com o corpo na encarnação. E muito mais, né? Além de ensinar como é que isso se processa, o Espiritismo também nos ensina como acontece no momento contrário, no momento do desligamento. Por quê? A vida tem um prazo de validade, né? Nós já nascemos ali com a nossa cota de fluido vital, de princípio vital, que vai nos garantir uma existência com um tempo pré-determinado, né? É em função, lógico, do uso que eu faça desse meu combustível, desse meu fluido vital, desse princípio vital, eu não desperdiçando, né? Então ali eu tenho uma certa maleabilidade, né? Eu posso usar de forma econômica, ou eu posso ser um esbanjador desses meus recursos, né, fluídicos. Então, eu também sou responsável pela utilização dessa minha cota de fluido. Até nisso nós temos a responsabilidade, né? Então, como nós vivemos a nossa vida? Eu desgasto sem necessidade o meu corpo físico? Eu esbanjo essa minha cota fluídica em certas atividades que não me dão retorno em termos de aprendizado espiritual, que é a finalidade para a qual eu estou aqui no mundo? Então eu tenho que ter atenção a isso também, né? Eu sou o responsável por aquilo que eu faço. Então eu tenho que ter essa atenção na hora em que eu estiver utilizando esse recurso valioso que Deus nos dá durante a vida, que é esse princípio vital, esse fluido vital, que vai nos garantir a existência ao longo de um tempo pré-determinado. Quando chega o final, né, dessa cota de fluido que foi destinada para mim numa encarnação, vai havendo o quê com esse esgotamento desse princípio vital? A inutilidade de alguns órgãos, que vai me causar o quê? A morte do corpo. Com a morte do corpo, o espírito não tem mais o que fazer ali. Então, o processo contrário também se dá. O desligamento do perispírito do corpo. E esse desligamento se dá também da mesma forma que ocorreu a ligação. Se dá molécula a molécula. Então ele vai se desprendendo, ele vai se soltando a partir do momento em que aquele princípio vital, aquele fluido vital, que até outros companheiros que já fizeram estudos aqui chamam carinhosamente de cola. Então essa cola, a partir do momento em que já não tem mais a função de grude, vai desprendendo o perispírito do corpo. Mas, meus amigos, é importante que a gente se lembre o quê? Que do outro lado, o perispírito permanece ligado ao corpo. Ou melhor, desculpem, o perispírito permanece ligado ao espírito. Então, da forma como nós entendemos hoje, de todas as informações que os espíritos nos trazem, o perispírito, ele vai permanecer ligado ao espírito durante toda a existência do espírito. O que acontece é que ele vai se depurando, né? Porque o espírito é imaterial. Então nós não temos como conceber o espírito sem o seu perispírito o envolvendo, até para que ele consiga se relacionar nos diversos planos de existência da vida. Agora, voltando à questão do desligamento do perispírito ao corpo físico, cabe lembrar que esse desligamento não acontece de forma igual para todo mundo, não, né? Então, aquele velho caso, e a gente remete todo mundo ao livro Céu e Inferno, para vocês lerem sobre, lá na segunda parte, a questão da passagem, né, o passamento, e todos os exemplos que Kardec traz de diversos espíritos que dão as informações de como foi esse passamento em cada caso. Então, cada caso é um caso. E esse desligamento pode ser tranquilo, pode ser doloroso, em função do quê? De como nós nos utilizamos do corpo e da forma como nós nos vinculamos a esse corpo. Né? Então, vai depender do quê? Do uso que nós fizemos da nossa liberdade de escolha, do nosso livre-arbítrio ao longo da nossa encarnação. Né? Então, vai haver o quê? Um momento de perturbação, que, voltamos a citar o livro Céu e Inferno, é importante que a gente pesquise essas informações mais aprofundadamente sobre como essa perturbação se dá. Agora, ele traz aqui um negócio muito interessante. Ele fala que essa perturbação, ela também acontece no momento do nascimento, né? Então, uma vez que o espírito é capturado, né? Ele usa essa expressão, Kardec, pelo laço fluídico, o espírito vai perdendo a consciência de si mesmo no momento em que inicia o processo da encarnação. E aí ele usa uma frase aqui muito interessante. Ele diz: de sorte que ele jamais é testemunha consciente do seu nascimento. Então a gente não tem a lembrança do momento do nosso nascimento, porque nós estamos em fase de perturbação. Da mesma forma, ele fala lá no livro Céu e Inferno, nesse capítulo que citamos, a passagem da parte segunda do livro, é o primeiro capítulo da parte segunda, em que ele diz a mesma coisa, que normalmente o espírito jamais, nunca testemunha o momento exato da sua morte. Então vejam, são dois momentos, isso em linhas gerais, né? Quase nunca testemunha, porque espíritos de uma evolução muito superior, eles conseguem lidar com esse momento de uma forma mais tranquila, né? Então, mas em linhas gerais, na grande maioria dos espíritos que reencarnam na Terra, nós não temos a noção desses dois momentos, da morte do corpo físico e do momento do reencarne. Então, são dois momentos em que o espírito está passando por uma certa perturbação. Então, ele não consegue identificar exatamente como se dá esse momento. É como se fosse, se a gente fosse fazer uma comparação, né? É como se fosse uma cochilada que a gente dá. Não tem aqueles momentos daquela cochilada que a gente dá e aí daqui a pouco a gente desperta e, poxa, como é que foi esse momento que aconteceu alguns segundos atrás? Não me lembro, eu cochilei. Então é um cochilo mais ou menos longo, se a gente puder fazer essa analogia, no momento da morte e no momento da encarnação do espírito, quando ele retorna ao corpo. Ele não tem a consciência exata, porque ele está passando por um momento de perturbação. E aí, Kardec fala de uma coisa interessante também, que é o esquecimento do passado, né? Que a gente não tem a lembrança do que a gente viveu nas vidas anteriores, até como proteção nossa, porque isso mais nos perturbaria do que nos ajudaria. Mas que tem os momentos da emancipação da alma, os momentos do sono, em que a gente consegue penetrar em algumas ideias do passado, porque a gente está vivendo, pelo menos parcialmente, a vida do espírito, né? Depois a gente acorda e tem que retomar o corpo, e aí tudo aquilo é abafado. Mas pelo menos nesse momento, a gente tem a possibilidade de recobrar alguma das nossas ideias anteriores, né? Mas isso não tem problema, esse esquecimento do passado. Porque a vida é a vida do espírito. E o momento da encarnação é um momento curto. A vida que vale é a vida do espírito imortal, que vai se prolongar ao infinito. E aí ele vai poder recobrar, quando estiver fora do corpo, essas lembranças do passado, né? E aí Kardec fecha para nós essa primeira parte, né, do estudo da encarnação dos espíritos, falando sobre a questão do início, né? Quando é que se dá o início disso, hein? Esse processo que a gente pode chamar, quando que a gente pode começar a chamar que o espírito passa a existir, né? Então existem as hipóteses que hoje em dia são as mais aceitas, de que o espírito passa por todos os reinos da natureza e vai fazendo seu desenvolvimento em todos os reinos da natureza até chegar ao reino nominal. Então, é esse marco que a gente dá, independente da nossa origem, mas o marco de vida de espírito, e que nós chamamos que é a partir de então que a alma humana começa a se desenvolver com as suas experiências morais e com a ideia de Deus, é a partir do momento em que ele começa a encarnar em corpos humanos. E o fato de termos passado por reinos inferiores não vai desmerecer o que nós somos hoje, né? É que nem uma criança que lá no início ela pode ter algumas ideias meio abobadas e tudo mais, mas depois quando se transforma naquele homem senhor de si, que tem os seus feitos magníficos, que tem a capacidade de ter uma formação intelectual e também moral que são admiradas, ninguém vai achar que por ele ter tido uma origem abobada enquanto criança, vamos chamar assim, vai desmerecer o que ele é hoje, né? O que ele é no futuro da sua existência. Então, meus amigos, hoje nós podemos traçar algumas ideias sobre esse item Encarnação dos Espíritos, que está no capítulo 11 do livro A Gênese, né? Que é o capítulo intitulado Gênese Espiritual. Na semana seguinte, vamos continuar ainda neste item, Encarnação dos Espíritos. Não percam, então, o próximo estudo. Um grande abraço a todos e até a próxima.
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2: Olá, meus amigos. É com muita alegria que estamos de volta estudando a Gênese. E hoje vamos estudar o capítulo 15, né, os milagres do Evangelho, o item que fala sobre sonhos e sobre a estrela dos magos, né? Aquela estrela famosa que na Bíblia a gente consegue ver a história tão bela, né? Que os magos seguiram ela para junto de Jesus. Bom, o primeiro item, né, sobre os sonhos, começa dizendo assim: José, diz o Evangelho, foi avisado por um anjo que lhe apareceu em sonho e lhe disse que fugisse para o Egito com o menino. Isso está escrito em Mateus, né, capítulo 2, versículos 19 a 23. Kardec vem dizendo: os avisos por meio de sonhos desempenha um papel importante nos livros sagrados de todas as religiões. Sem garantir a exatidão de todos os fatos narrados e sem discuti-los, o fenômeno em si não tem nada de anormal, quando se sabe que é durante o período do sono que o espírito, se desprendendo dos laços da matéria, entra momentaneamente na vida espiritual, onde se encontra com aqueles que conheceu. Bom, estudando a doutrina espírita, a gente tem contato, né, com essa afirmação, né, essa certeza de que quando a gente deita, quando a gente vai descansar, né, o nosso corpo físico, nós, enquanto espíritos, saímos, né, nos afastamos do corpo físico e temos uma vida, né, de relação, um contato com outros amigos espirituais, que estão em diferentes tarefas, que têm diferentes, que estão em diferentes patamares na evolução moral, né? E normalmente nós seguimos aquilo que a gente pensa, né? Com aquilo que estamos mais afinizados. Por isso que às vezes a gente acorda cansado, ou tristes, ou alegres, com pensamentos bons, acreditando que tudo vai dar certo, ou outros acordam um pouco mais perturbados. Isso vai depender de quais locais frequentamos naquela noite, né? Ou com quem encontramos, né, naquela noite. com amigos ou com muitas das vezes desafetos, né, dessa vida e de outras vidas. Então, enquanto espíritos, nós continuamos a exercer, né, a nossa inteligência, a exercer as nossas escolhas durante esse período que nosso corpo está descansando, ok? Então, grande parte dos sonhos que nós temos, dos que lembramos, obviamente, realmente aconteceram. Mas é importante afirmar que nem todos os sonhos que nós temos, né, ou que lembramos, aconteceram daquela forma. Muitas das vezes são interpretações que fazemos de um fato que ocorreu realmente. Por exemplo, não quer dizer que eu lembro que eu sonhei com alguma coisa quebrando. Não quer dizer que realmente, por exemplo, um copo quebrou, ou minha casa apareceu rachaduras na minha casa. Não quer dizer que realmente isso está acontecendo. Mas são interpretações que fizemos de algum fato que vai acontecer, que aconteceu, ou que está acontecendo. Então, a gente, como encarnado, quando a gente volta para o nosso corpo físico, a gente traz uma limitação da nossa lembrança. Porque quando a gente está no corpo apenas perispirítico, né, fora do corpo físico, assim falando, a gente tem uma visão mais ampla da vida, né, um pouco mais, sem uma visão menos turva do que realmente está acontecendo. Mas quando a gente volta para o corpo físico, meio que essa visão é mais ampla, é abafada. Então a gente acaba tendo uma interpretação um pouco distorcida da realidade. Então a certeza que nós temos que sair daqui é o seguinte, que quando a gente sonha que a gente encontrou um parente desencarnado, que a gente encontrou um amigo em sonho, isso pode acontecer sim, tá? Isso pode acontecer realmente, mas não quer dizer que todos os sonhos que nós temos realmente aconteceu ou aconteceram daquela forma. Então, existem até pessoas, né, que gostam de interpretações, né, existem até livros que falam sobre interpretações de sonhos, mas, amigos, não vamos nos prender a isso, tá? Que a nossa lembrança do sonho seja apenas para avaliar o que temos feito, o que não temos feito. Ou para ter certeza que nossos parentes que já se foram, né, eles não sumiram, tá? Existe realmente uma vida que continua após a morte do corpo físico. Então, às vezes a gente acorda feliz, né, porque a gente teve contato com um parente que já desencarnou, com um amigo que já desencarnou, que tenhamos essa certeza que sim, ele tem contato com a gente, seja quando adormecermos, ou seja, quando estivermos em estado de vigília, pois os espíritos nos rodeiam, seja onde for. Não precisa ser na casa espírita para ter contato com o espírito. Isso acontece em todos os locais, seja no trabalho, na escola, no lar. Então, se tivermos um sonho, né, se lembrarmos de um contato com alguém que já desencarnou, que lembremos com o amor dessa pessoa, né? Que lembremos com os bons momentos que tivemos, que façamos uma prece rogando a Deus e a Jesus que o ampare, né? Que sustente, que ele caminhe, que ele continue caminhando, ok? E se tivermos um sonho onde iremos acordar assustados, né? Que a gente chama de pesadelos, né? Que a gente acorda com medo, também façamos uma prece a Jesus e a Deus, rogando que a gente tenha proteção, que pedindo perdão se ofendemos alguém ou ao grupo, né? Seja encarnado ou desencarnado. Às vezes também a gente dorme com preocupações do trabalho, né, do dia a dia, e a gente acaba sonhando com isso. Então que a gente faça uma prece rogando a Jesus que clareie a nossa visão, que tranquilize o nosso coração, para que no dia seguinte a gente acorde com mais disposição, né, para enfrentar as nossas lutas, né, nossas batalhas diárias, mas que a gente enfrente essas nossas dificuldades com amor, com certeza que somos amparados, seja quando estivermos em estado de vigília, né, ou seja, quando estivermos acordados, ou no momento também do descanso do corpo físico. E mais importante, antes de dormirmos, que façamos uma prece rogando ao nosso guia espiritual que ele nos acompanhe, que para que a gente consiga ir para um local onde vamos aprender, né, ou vamos trabalhar em prol de alguém, de nossos irmãos que, né, que andam aqui no plano físico ou no plano espiritual, né, para que evitemos os locais onde já estivemos há muito tempo, né, ou que ainda temos dificuldades de que ocorra um desligamento, né? Porque já sabemos o que queremos, já sabemos onde trilharmos, né? Mas ainda temos dificuldades de largar o passado, né? O passado, né, mais distante, ou o passado mesmo aqui recente, né? Que a gente fica vacilando muitas das vezes, né? A gente tenta chegar num patamar de tranquilidade, de uma consciência mais tranquila, e de vez em quando a gente cai num momento de raiva, né? Num momento de falta de fé, mas porque a gente está num patamar, né, de dúvidas, né, de incertezas, mas que pouco a pouco vamos conseguir passar por essas dificuldades, né? Então Kardec continua: frequentemente é esse o momento que os espíritos protetores escolhem para manifestar a seus protegidos e lhes dar conselhos mais diretos, porque nossos espíritos protetores estão nos acompanhando enquanto estamos acordados, mas muitas das vezes somos surdos para esses conselhos. Às vezes vem uma ideia na nossa mente, mas a gente bloqueia, né? A gente tipo, não vou dar atenção a isso. Então, no momento, quando a gente está desligado do corpo físico, esses mesmos guias eles conseguem falar diretamente com a gente, tá? Então, isso tem um efeito maior para que quando a gente acorde, a gente venha com essa ideia, pensando que a gente teve um sonho, né? Mas na verdade foi um dito direto, né? Foi uma palavra direta dos nossos guias. Mas, mesmo assim, a gente tem uma grande dificuldade de lembrar dos sonhos, né, completamente. Mas é por isso que a prece é importante, né, para que a gente consiga manter esse padrão vibracional e tenha uma visão mais consciente desse contato com esses espíritos que nos acompanham, né, que querem que a gente consiga avançar rumo a Deus. Então, vamos ter um pequeno intervalo e a gente volta daqui a pouco, amigo.
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1: Olá, estamos novamente para mais uma videoaula. Desta vez, trabalharemos no tema cura espiritual da depressão, o tema depressão e suicídio. Há uma conexão direta entre depressão e suicídio, porque nem todo suicida é depressivo, mas todo depressivo tem uma tendência ao suicídio. Como nós vimos em videoaulas anteriores, o que caracteriza a pessoa depressiva é uma falta de vontade de viver, ela tem uma dificuldade de sentir prazer frente à vida. E muitas vezes ela tem uma vontade de morrer também, acompanhado à falta de vontade de viver. E quando surge essa vontade de morrer, muitas vezes a pessoa tende ao suicídio. Tanto o suicídio direto quanto o suicídio indireto. O suicídio direto é aquele suicídio em que a pessoa, ela atenta contra a própria vida, utilizando diversos métodos, envenenamento, enforcamento, queda de alturas, ou se jogar embaixo de um veículo, de um trem, de um carro, alguma coisa assim. Esses são suicídios diretos. Os suicídios indiretos são aqueles que a pessoa se entrega a uma morte e fica praticamente como se ela tivesse morta viva e às vezes recusa a comer direito, ela recusa a fazer higiene e vai aos poucos adoecendo até que a morte acontece. Esses são chamados suicídios indiretos, ou quando a pessoa abusa de determinadas práticas que acabam fazendo com que ela se mate ao longo do tempo. Então nós vemos que há uma ligação direta entre o suicídio e a depressão. Por que que isso acontece? Nós vimos também em videoaulas anteriores que a depressão era causada por um movimento de rebeldia frente à vida. O suicídio é o auge do estado de rebeldia que a criatura pode se entregar. É o extremo de um processo, porque o rebelde visa a punição máxima. E como visa a punição máxima? Qual é a maior punição, se não a da própria vida? Então o suicídio tem essa característica. A pessoa se lavra uma sentença da punição máxima contra si mesmo e contra todos aqueles que estão à sua volta. E a punição máxima, claro, é a pena capital, a pena da própria morte. Então, o auge da rebeldia que a pessoa chega, negando Deus, negando a vida em si mesma, faz com que ela vá para essa falsa solução que é o suicídio. O que acontece com a pessoa? Ela pune a si mesma, os familiares e a sociedade, porque acredita que todos devem estar à disposição dele para satisfazer os seus caprichos. E como não estão, ele pune matando-se. Então esse processo é extremamente masoquista, em que a pessoa pune pelo sofrimento, tanto o alto sofrimento quanto o sofrimento das pessoas à sua volta, dos seus amigos, dos seus familiares, dos seus colegas de trabalho, que direto ou indiretamente vão sofrer as consequências daquele suicídio. Existem atenuantes e agravantes a esse gesto suicida, mas sempre encontraremos a rebeldia por trás dessa atitude. Muitas vezes a pessoa se mata por fatores muito graves que ela está vivendo, que podem acabar gerando atenuantes, por exemplo, uma obsessão ferrenha em que o suicídio é considerado quase que um assassinato, na dimensão espiritual, mas não deixa de haver a participação dele próprio se rebelando contra a vida. Existem agravantes, que é o suicídio, por questões, às vezes, simples demais. Por exemplo, uma pessoa que briga com o namorado e se mata porque brigou com o namorado, mostrando uma profunda rebeldia frente à vida. Então, nós vamos ter sempre a rebeldia, mesmo quando há atenuantes e, principalmente, quando há agravantes do próprio suicídio. Então, nós podemos dizer que o suicídio, ele é gerado pela ausência de sentido na vida, causada pela rebeldia e negativismo, que por sua vez produz uma inibição das energias nos chakras, especialmente nos chakras da segurança, do prazer, do poder e do amor. Primeiro chakra, segundo chakra, o terceiro e o quarto, respectivamente. São chakras que são fundamentais para que a pessoa possa se sentir segura e sentir prazer de viver, poder de realizar a própria vida, o amor pela vida. Quando a pessoa tende a essa rebeldia, a esse processo de negar a vida, ela inibe as energias desses chakras, que se tornam intensamente comprometidos. Aquilo que é importante refletir nessa questão, aquilo que o apóstolo Paulo sempre colocou, principalmente nas suas epístolas: tudo nos é lícito, mas nem tudo nos convém. Todas as coisas não são lícitas, mas nem todas edificam. Todas as vezes que a pessoa entra nesse processo de rebeldia, de negativismo, ela acaba por inibir as energias do próprio perispírito, ela inibe as energias que provêm da essência divina que ela é. E ao fazer isso, ela pode aprofundar estados que muitas vezes culminam no suicídio. A pessoa vai cultivando os pensamentos depressivos, que se tornam cada vez mais negativos e pessimistas, gerando sentimentos de menos-valia e revolta cada vez mais diante da vida. É claro que é o mau uso do livre-arbítrio que leva a isso tudo, que ninguém foi criado para esse sentimento de menos-valia, essa rebeldia frente à vida. É uma opção cômoda que muitas vezes a pessoa se lança, mas que acaba por infelicitá-la profundamente. O que vai acontecer é que chega um momento em que essa revolta se torna tão intensa que o depressivo deseja a morte, deseja o auto-aniquilamento. Nesse momento, na verdade, ele está expressando uma revolta consciente ou subconsciente em relação a Deus que o criou. É como se a pessoa quisesse se destriar, como se isso fosse possível. Na verdade, muitas vezes a pessoa nem acredita em Deus, é materialista, acredita que morreu, acabou. Mas lá no fundo, no nível subconsciente, o espírito sempre sabe que ele é imortal, lá no nível mais profundo do ser. E há uma tendência a negar essa condição divina, essa condição de imortalidade. E aí a pessoa deseja se auto-aniquilar, se matando. Então, reflitamos que quando uma pessoa tem esse potencial suicida e tem uma crença em Deus, ela muitas vezes se pergunta: por que Deus a criou? Por que ele não acaba logo com a sua vida? Muitos passam a viver dessa forma, inconformados com a vida, promovendo para si mesmo um suicídio lento, pois a pessoa não o consuma diretamente, mas de uma forma indireta, na qual o estado depressivo se aprofunda cada vez mais até a morte, geralmente produzida por uma doença somática secundária à depressão. Esses são aqueles casos que nós dissemos de suicídios indiretos, em que a pessoa vai negando a vida em si mesma e muitas vezes produz doenças como câncer, doenças autoimunes, que fazem com que ela se mate lentamente. É suicídio também. Em sua maioria, porém, os depressivos têm uma profunda descrença em si mesmos, na vida, em Deus. Muitos entendem que matando o corpo, tudo vai se acabar. E mesmo aqueles que acreditam na vida após a morte, acham que depois tudo vai ser diferente. O sofrimento vai acabar após a morte. Inclusive, muitos espíritas, às vezes, nos relatam que acreditam que depois que morre, as coisas vão ficar melhores. Numa auto-ilusão, num processo de auto-engano muito sério para si mesmos. Porque quanto mais conhecimento a pessoa tem da realidade na vida após a morte, maiores serão as agravantes em relação ao próprio suicídio. Então é muito importante que nós reflitamos que morrer não significa solução de problemas, muito pelo contrário.

além dos problemas que já trazia, somam-se aqueles provocados pela morte prematura do corpo. Então é o que acontece com o suicida. Ele mata o corpo, acreditando que ao matar o corpo, tudo vai acabar. E, tudo acabando, o seu sofrimento desaparece. Ilusão muito intensa, auto-engano muito intenso. Por quê? As próprias ciências já têm demonstrado, através de várias pesquisas, vários cientistas têm demonstrado que a morte não existe. Já não é mais um assunto religioso apenas. É um assunto científico que está em voga em várias pesquisas pelo mundo afora. Então, a morte não existe. O que morre é o corpo. O espírito permanece. E ao permanecer, permanecerão todas as dificuldades que são do espírito e não do corpo. Agora, analisando dentro de uma perspectiva psicológica mais profunda, o que acontece com o suicida? Na verdade, o suicida não quer se auto-aniquilar. Tampouco ele quer matar o corpo, mas matar o sofrimento que é gerado por ele mesmo. É isso que o suicida quer, matar o sofrimento. Como ele tem um movimento de rebeldia muito grande e ele há uma tendência de acreditar que o sofrimento está vindo de razões externas, de situações que não diz respeito a ele próprio, ele acredita que matando o corpo, todo aquele sofrimento vai desaparecer. Tanto como nós vimos, tanto os materialistas que acham que morreu, acabou, até pessoas espiritualistas e até espíritas que acreditam erroneamente que ao se matar, aquele sofrimento vai desaparecer. Então, na verdade, é aquilo que falamos, o auge da rebeldia. A pessoa, em vez de fazer esforços para transmutar, para transformar as causas do sofrimento, ela simplesmente confunde o sofrimento do espírito com o corpo e quer matar o corpo para acabar com o sofrimento de uma forma simplista, mas, na verdade, criando graves problemas para si mesmo. Por quê? Os problemas do espírito vão se somar aos problemas causadas pela morte violenta do corpo. Então, essa morte violenta produz dificuldades no nível do perispírito, que o espírito desencarnado vai sofrer durante mais ou menos tempo, dependendo das agravantes e das atenuantes do próprio suicídio. O grande problema do suicida nessa área é que ele tenta acabar com o sofrimento de uma forma equivocada, criando mais revolta dentro e em torno de si. Com isso, somente amplia o sofrimento, até chegar a níveis inimaginados por ele mesmo. Então o sofrimento vai se tornando cada vez maior, situações que ele nem imagina que pode acontecer de sofrimento. Nós vamos trabalhar isso em futuras videoaulas, o suicídio como um processo de uma falsa solução para os problemas humanos. Então, muitas vezes, a pessoa que tinha um sofrimento relativo, que poderia minimizar esse sofrimento com esforços, com dedicação, passa a ter um sofrimento muito maior. Sofrimento que ele nem imagina que pode acontecer, mas que surge pelo fato dele estar no movimento contrário às leis divinas. Nós podemos até tentar contrariar as leis divinas, mas elas são impossíveis de ser contrariadas. Nós tentamos num esforço vão, criando problemas graves para nós a partir dessa tentativa. Então, refletindo sobre a questão do sofrimento do suicida, ele persistirá até o momento

0: no qual ele toma consciência dos seus atos. Nesse instante, ele compreende que é ele próprio a causa do sofrimento e que esse sofrimento é causado pelo seu orgulho, onipotência e prepotência, momento no qual é convidado pela vida a desenvolver o poder real de realização e de transformação, com o intuito de melhorar a sua vida a partir de seus próprios esforços, aceitando com humildade e mansidão as contingências da vida, que ele não pode mudar, e modificando gradativamente aquilo que é da sua alçada. Então vejamos que o problema maior do suicida é esse movimento de prepotência, de onipotência. Ele quer sempre uma vida agradável, uma vida tranquila, uma vida em que todos estejam à sua disposição para que ele faça aquilo que ele acredita ser o melhor para ele. Como a vida não se digna a isso, o que acontece? Ele entra numa revolta surda, fruto dessa prepotência, dessa onipotência, e a partir dessa revolta acaba se matando, produzindo muito mais sofrimento para si próprio. Então é fundamental que o suicida em potencial, que nós estamos falando com pessoas que podem pensar que a morte é a solução, reflitamos, a morte não é a solução para nada. Muito pelo contrário. Somente a morte natural, quando se extingue os fluidos vitais da criatura e ela cumpriu o seu dever até o final da existência, é que ela realmente é uma passagem natural para uma outra dimensão em que a pessoa vai continuar tendo, após a morte, aquilo que realizou durante a vida. Isso é o que significa a morte. Quando nós não cumprimos com o nosso dever consciencial, quando nós nos rebelamos contra a vida, a morte jamais será a solução. Muito menos quando nós atentamos contra a nossa vida. Então é fundamental que a pessoa depressiva, com tendência suicida, aprenda de uma vez por todas a cultivar os sentimentos de amor, de mansidão e de humildade de coração, como nos ensina o grande mestre dos mestres, o nosso Mestre Jesus, quando ele diz: aprendei comigo que sou manso e humilde de coração, tomai sobre vós o meu jugo, vinde a mim. São convites que Jesus faz a todos nós, quer estejamos bem no corpo, quer estejamos mal, e principalmente para aqueles que estão mal. Quando ele diz: vinde a mim, todos os que estáis cansados, oprimidos, aflitos, e eu vos aliviarei. É fundamental que a pessoa depressiva, com tendência suicida, vá ao encontro de Jesus. Não batendo no peito, simplesmente dizendo que Jesus é meu Salvador, porque isso não é da vida. Isso é um movimento de auto-engano. Ir ao encontro do amor que Jesus representa. Jesus é o modelo de amor, é o exemplo maior de amor. E o suicídio é um ato de desamor por si mesmo. Não vale a pena praticar esse ato de desamor, porque a pessoa vai se arrepender muito, vai necessitar retomar tudo novamente, aquilo que gerou o próprio suicídio, essa revolta contra a vida, os problemas que ocasionaram essa revolta vão retornar tudo numa nova existência. Então, se a pessoa pode fazer hoje, Por que deixar para uma próxima existência, depois de passar por muito sofrimento até chegar nessa nova existência? Então, ir ao encontro de Jesus é fundamental para aprender com Ele, para aprender a aceitar a vida como ela é, as contingências da vida como ela é. Isso só vai ser possível quando a pessoa aceita o convite de tomar o jugo dele e aprender com ele que é manso e humilde de coração. Então Jesus diz: tomai o meu jugo e aprendei comigo. Então o suicida cabe a despertar para a realidade da vida antes de cometer o ato ignóbil, antes de ir ao encontro dessa morte que não é a solução. Morre seu corpo e permanece vivo de uma forma extremamente sofrida, de uma forma extremamente infeliz. Então, o que nós podemos realizar? Matar as causas de sofrimento que estão dentro de nós. Quais são as principais causas de sofrimento nesse aspecto? O desamor, a rebeldia e o orgulho. Como que nós vamos matar, entre aspas, o desamor, a rebeldia e o orgulho? Assumindo o compromisso como aprendizes da vida, desenvolvendo o amor, a mansidão e a humildade de coração. Fazendo exercícios, mínimos que sejam. Na nossa próxima videoaula, nós vamos trabalhar como fazer exercício para superar a depressão, superar a tendência depressiva. Agora, é importante fazer exercícios, porque Jesus diz muito claro: existe um jugo a ser criado, existe um fardo a ser carregado. Não é possível passar por um planeta de expiações e provas sem um fardo a ser carregado. O problema da pessoa depressiva, suicida, em potencial, é que ela não quer carregar fardo algum. Não é possível. Então é necessário fazer esforços mínimos, inicialmente, e ampliando esses esforços, fazendo exercícios de amor, de mansidão e de humildade de coração, para matar verdadeiramente, dentro desse aspecto simbólico de morte que nós estamos falando, matar a causa da tendência suicida: o desamor, a rebeldia e o orgulho. Fazendo isso, o que vai acontecer? O jugo é suave, a diretriz de vida, a nossa vida se torna suave. O fardo se torna leve de carregar. Se o seu fardo está pesado, se o jugo está perverso, reflita: não é da vida o jugo perverso, nem o fardo pesado. É da forma como você está se conduzindo diante da vida. Então, faça esforços para fazer exercícios de amor, de mansidão e de humildade, para poder transformar a sua vida numa vida mais saudável e mais feliz. No próximo bloco, nós trabalharemos a questão da depressão relacionada à família.
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2: 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Continuamos agora com a Lírio de Cerqueira Filho.
0: Vejamos agora a depressão e as relações familiares. Devido às características do seu movimento psicológico, o depressivo exige muito da sua família e dos amigos próximos. Então, todos aqueles que são o círculo íntimo das pessoas depressivas devem tomar muito cuidado para não adoecer junto com o parente, com o familiar ou com o amigo depressivo. Tomar cuidado para estar com ele sem entrar no jogo psicológico extremamente infeliz que as pessoas depressivas, principalmente as suicidas, como nós vimos no bloco anterior, têm a tendência de punição, tanto de si mesma quanto dos outros. Então, a pessoa depressiva, ela tem um movimento oposto ao amor e à felicidade. Ela entra numa antítese do movimento natural do amor e da busca da felicidade e tenta subtrair dos outros, consciente ou subconscientemente, o prazer de ser feliz. Então, como a pessoa tende a esse movimento oposto à felicidade, ela tende ao processo punitivo. E aí, ela não quer apenas se punir, ela quer punir todos os que estão à sua volta, de uma forma consciente ou subconscientemente. Na maioria das vezes, a pessoa nem se dá conta desse processo. Mas muitas vezes ela tem até consciência disso e sente prazer, um prazer mórbido. Quer ela tenha, ela faça isso de uma forma automática ou não, de qualquer maneira, o espírito sempre é senhor de si mesmo. E ela realiza essas ações e que os parentes próximos, os amigos próximos devem tomar muito cuidado, como nós já dissemos. Muitos somente encontram prazer ao alcançar esse objetivo de fazer os outros infelizes. Muitas pessoas estão ainda focadas nesse tipo de movimento. Gostam de gastar energia com esforços vãos. Em vez de fazer esforços na direção da vida, na direção do bem, do bom e do belo, elas gastam energia com esforços vãos, esforços punitivos tanto de si mesmas quanto dos outros. O depressivo gosta de chamar atenção para si mesmo por meio desse tipo de esforço improdutivo. Ele coloca-se como um coitado que está sofrendo muito para receber migalhas de atenção das pessoas ao seu redor. Ele se fixa nesse ganho secundário ocasionado pela atenção especial que a família e os amigos lhe oferecem em decorrência do seu problema. Então a família tende a paparicar o depressivo. E isso gera um prazer mórbido para ele. Quanto mais coitado ele se sentir e quanto mais os outros o tratarem como um coitado, como uma pessoa vítima das circunstâncias, mais prazer mórbido ele vai sentir e vai alimentar esse processo. Por isso, muito cuidado. Jamais tratar o depressivo como um coitado, mas como uma pessoa que tem todo o potencial dentro de si e que pode usar esse potencial a seu favor e não contra si mesmo, como ele está fazendo. O depressivo chama atenção pelo negativismo e, ao mesmo tempo, gera culpa nos familiares para ganhar alguma coisa baseada nessa culpa. Com esse movimento, ele subliminarmente pune a família com seu estado de depressão. Então, o depressivo ele está sempre nesse processo negativista, e como ele está nesse processo negativista, o que vai acontecer? Isso produz sentimento de culpas, tanto nele quanto em outras pessoas, nos familiares próximos. Quanto mais culpadas estiverem as pessoas, maior a tendência de tratá-lo como vítima das circunstâncias, alimentando esse jogo pernicioso de culpa, de punição, que não auxilia ninguém. Então, à medida que amplia punições na família, todo o grupo vai adoecendo junto com o depressivo. Quando isso acontece, ele se autopune ainda mais, criando-se um círculo vicioso de auto e alopunição de difícil superação. Então são processos muito mórbidos, mas que a realidade da vida tem mostrado isso. A psicologia transpessoal trabalha com essas questões, analisando as questões dentro de uma visão espiritual profunda. Então, muito cuidado para não adoecer junto com os nossos parentes depressivos, nossos amigos depressivos, que a tendência é todo o grupo familiar começar a adoecer junto. Então, focados na punição, ele se pune os outros e vai criando esse círculo vicioso. O depressivo desenvolve muitos esquemas de sofrimento. É preciso que os familiares estejam atentos e não entrem nesses esquemas de sofrimento, porque se de nada vai adiantar eles adoecerem junto com o familiar deprimido. Ao entrar no esquema, eles vão dificultar a ajuda que poderiam prestar. Então, se nós adoecermos juntos com os nossos parentes depressivos, quem é que vai cuidar uns dos outros? Se todos adoecerem em conjunto com aquele familiar. Então, de nada vai adiantar esse processo. Por isso que nós devemos fazer exercícios de desidentificação dos problemas que não nos pertencem. Desidentificação não significa indiferença aos problemas do depressivo. Muito pelo contrário. Significa você estar disposto a auxiliá-lo a se ajudar, mas nunca sofrendo junto com ele, no sentido de ficar doente junto com ele para ser solidário a ele. Isso não é solidariedade, isso é sentimentalismo. Nós temos diante da vida sempre três balizas, duas extremistas e uma equilibrada. Nós temos a indiferença, o sentimentalismo e a solidariedade, a compaixão. O depressivo merece solidariedade e compaixão, jamais indiferença e jamais o sentimentalismo que gera o sentimento de dó, de pena, em que nós passamos a sofrer junto com o outro. Na indiferença, nós queremos alijar o outro da nossa companhia. Já na compaixão e na solidariedade, nós somos convidados a ajudar o outro a se ajudar. Isso que é fundamental para a pessoa, tanto depressiva quanto aqueles que têm uma tendência ao suicídio. Como o depressivo se pune e se vitima todo o tempo, ele assume várias situações na qual se coloca como vítima. Muitas vezes os familiares entram nesse jogo e se submetem às exigências do familiar depressivo, ao movimento de satisfazer todas as suas vontades e caprichos. Muitas vezes a família faz até coisas que não poderiam fazer financeiramente, que estão tendo dificuldades para satisfazer o familiar depressivo, mas que só piora os problemas. Outras vezes a paciência dos familiares se esgota e se tornam intolerantes com o depressivo e o punem com admoestações e outras sanções, fato que amplia o sentimento de culpa que traz em relação a ele. Então, o que acontece? Quando há uma tendência ao sentimentalismo, como ele não é vitalizador, o que acontece? Isso gera um desgaste. Quando há o desgaste, a tendência é as pessoas caírem na indiferença ou, pior ainda, na intolerância, na crueldade com o depressivo. Por quê? Porque exageraram na dose. O equilíbrio sempre é compaixão e solidariedade. Jamais exagerar na dose de uma forma sentimentalista, muito menos cair no processo de intolerância. Tanto uma situação quanto outra só faz piorar os esquemas de sofrimento, porque o depressivo vai se satisfazer subconscientemente com essas situações, se punindo ainda mais, aprofundando o círculo vicioso, tanto na intolerância quanto em nós sentirmos dó dele. Ele vai cada vez mais se punindo mais e punindo os familiares. Muitas vezes, nessas ocasiões, ele tem as seguintes falas: além de eu ser um problema, causo problema a todos. Eu sou um estorvo para todos. Acho que seria melhor se eu morresse. Seria um alívio para todos. Eu sou tão infeliz que a minha infelicidade contagia todos os meus. Quem observa essas falas dá a impressão que o depressivo está sendo humilde, que ele está reconhecendo a sua condição. Na verdade, é um movimento masoquista de menos-valia para produzir mais dó, mais pena nos familiares e perpetuar esse estado de culpa, de punição, de sofrimento extremamente vãos. É fundamental que todos os familiares de pessoas depressivas não entrem num processo de servidão do depressivo, mesmo quando ele tem uma tendência suicida. Muitas vezes coloca-se parentes de pessoas suicidas em potencial, praticamente fazendo uma vigilância 24 horas por dia. A pessoa não entra nem no banheiro sozinha. Isso não é prontidão, é escravidão. O que vai acontecer? Gradualmente, aquele familiar que fica ali escravo da pessoa depressiva, suicida, vai adoecer junto com ele. Então é fundamental que os familiares estejam de prontidão para auxiliá-lo, mas não escravizados a ele. É importante estar de prontidão para ajudá-lo a se ajudar, mas sem entrar nos esquemas de sofrimento criados por ele mesmo. Quando os familiares abrem mão de suas próprias vidas para viver a do depressivo, estão em servidão e não em prontidão. Então é muito importante esse conceito: estarmos prontos para ajudá-lo a se ajudar. Nunca se tornar escravo do depressivo, porque isso aumenta aquele prazer mórbido, aquela tendência punidora dele, que vai piorar tanto o seu estado quanto o estado dos seus familiares. É muito importante estar de prontidão, especialmente nos casos graves de depressão, quando há risco de suicídio. Estar em prontidão é estar a postos para atender às necessidades profundas da criatura. Significa estar pronto a ajudá-la a se ajudar. Agora, uma pergunta que nós poderíamos nos fazer: como os familiares devem se comportar com relação aos seus familiares depressivos, especialmente os que demonstram comportamentos suicidas? É muito importante refletir o seguinte: o depressivo dá muitas pistas, principalmente o depressivo suicida. O seu movimento, na verdade, é de chamar atenção e punir a si mesmo e aos outros com ato suicida. Portanto, ele não conseguiria fazê-lo sem dar pistas, porque senão ele não alcançaria êxito no seu tentame, que é a punição máxima. Ele vai dando muitas pistas. Por isso, é fundamental que os familiares estejam em estado de prontidão para ler as pistas. Então, ele dá pistas exatamente porque o processo é punitivo dele e punitivo de todos os demais. Por isso que, com raras exceções, os suicidas não deixam cartas colocando culpados pelas ações que eles tiveram. Eles escrevem as cartas colocando culpas para punirem aqueles que estão à sua volta. Então ele dá muitas pistas mostrando que ele vai se matar, no caso. Então, como que o familiar deve se portar nessas condições? Vejamos. Quando percebermos as pistas, nós espíritas principalmente, devemos ser muito tranquilos com os nossos parentes depressivos. É muito importante para nós espíritos, porque muitas vezes a gente fica horrorizado de ver que o outro vai se matar, vai usar o seu livre-arbítrio de uma forma equivocada, e muitas vezes os familiares se ficam se sentindo culpados. Jamais devemos alimentar esse tipo de sentimento. É importante dizer ao nosso parente com tendência suicida o seguinte: você está deprimido, com vontade de morrer. Tenho notado que você tem nutrido o desejo de suicídio. Não vale a pena. Você sabe que a vida continua. Sabe em que padrões de qualidades ela vai prosseguir. Estamos aqui para o ajudar. Quando você resolver obter ajuda, estaremos aqui. Basta chamar, dar um sinal. Nós estamos aqui vivendo as nossas vidas, mas ao dar um sinal, estaremos aqui, prontos para o ajudar a superar essa dificuldade momentânea. Mas se o fizer, nós, de corações partidos, vamos orar por você, para o ajudar em sua nova situação. Mas você não precisa sair do corpo para que possamos ajudar. É isso que todo familiar de pessoas com tendência suicida deve colocar, não necessariamente nessas palavras, mas próximo a isso. Mostrar para ele que ele não precisa se matar e que a morte não existe, que ele vai matar o corpo, mas vai continuar vivo. Nós vamos continuar levando as nossas vidas, porque não é justo nós ficarmos escravos dele, da sua tendência de querer se matar. Nós iremos lamentar a sua decisão, se assim acontecer. Com certeza nós sentiremos tudo isso, mas refaremos a nossa vida como todas as pessoas refazem as próprias vidas. Só que o sofrimento dele permanecerá de uma forma indefinida. Então, façamos a nossa parte. É importante que os familiares digam claramente que a morte pelo suicídio não vai resolver nada, e sim agravar os problemas dele, e não dos familiares, que vão sentir a dor da sua morte prematura, mas que essa dor vai passar, enquanto que a dele vai prosseguir indefinidamente. Isso deve ficar muito claro para todos nós que temos pessoas com tendência ao suicídio. Muito importante que todos valorizemos a vida, nós e aqueles que estão passando por um processo depressivo qualquer. Valorizar a vida é ir ao encontro dela, ir ao encontro do amor, ir ao encontro do verdadeiro sentido da vida. E o verdadeiro sentido da vida é aprendermos sempre. Para exemplificar e melhor entendimento de todo esse processo, para que não haja confusão, vamos refletir sobre um caso de uma pessoa que tinha um familiar com processo de suicídio. Essa pessoa, com uma depressão muito intensa, buscou, por intercessão de uma familiar dela, um atendimento terapêutico. Nesse atendimento terapêutico, fizemos tudo que foi possível para o atendimento dessa pessoa. Uma senhora com dificuldades na área sexual, e devido a essa dificuldade da área sexual, que ela tinha uma inversão da polaridade sexual. Era uma moça que tinha uma tendência a homossexualismo e que ela rejeitava profundamente aquilo e ao mesmo tempo dava vazão a essa sexualidade homossexual. Com o passar do tempo, ela entrou numa profunda depressão, porque ela não aceitava a vida dela dessa maneira. Depressiva, o tempo todo ela pensava em se matar. A familiar dela, muito vigilante, consciente das dificuldades dessa sua familiar, buscou ajuda terapêutica. Na ajuda terapêutica, foi explicado para ela a forma de atuar com relação à pessoa suicida, sempre colocando que a morte não existe, que a pessoa vai simplesmente transferir a dificuldade desse momento de vida para uma outra dimensão de vida, que aqueles problemas que ela passava eram problemas do espírito que ela é e não do corpo que ela tinha, e que a familiar estava disposta a auxiliá-la de todas as maneiras, mas que não poderia viver a vida por ela. A familiar assim fez, através da nossa orientação. Ajudou a sobrinha de todas as maneiras possíveis. Mesmo assim, num momento em que a sua tia saiu do apartamento para fazer alguns afazeres, realizar alguns afazeres na rua, deixou a sobrinha por meia hora com a sua secretária doméstica. Não estava sozinha. E a sua sobrinha, durante aquele período, rasgou, usando uma faca, a proteção da tela da janela do seu quarto e se jogou do apartamento, no oitavo andar, vindo a se esfacelar no solo. A tia, com todas as orientações, já sabia dessa possibilidade. E nesse caso, como agir? O suicida que perpetra uma ação que desse tipo, matando o seu corpo e permanecendo vivo, vai necessitar de muitas orações. Muitas orações mesmo. Porque a morte vai matar o seu corpo. Aquele ato mata o seu corpo, mas não mata a vida. Então, todo aquele drama sexual, todos aqueles problemas que ela tinha, permanecerão. Cabe ao familiar aceitar resignadamente o livre-arbítrio do outro. Para essa senhora que ajudou a sua sobrinha, nós sempre dissemos a ela: jamais se culpe, você fez tudo aquilo que foi necessário. Mas infelizmente, ela usou dessa forma o livre-arbítrio, apesar de todas as orientações, apesar de todo o processo terapêutico, do atendimento psiquiátrico que ela estava fazendo, ela usou o livre-arbítrio dessa maneira. Deus nos criou com livre-arbítrio. E se Ele nos criou com livre-arbítrio, até esse ato está previsto como uma infração à lei, mas como uma possibilidade do Espírito fazer. Então, como não há morte, cedo ou tarde ela vai se recuperar. Então, nesse caso, em todos os casos em que não se obtém sucesso na ajuda da pessoa depressiva, que ela chega realmente ao suicídio, cabe aos familiares se resignarem à decisão dele, porque isso é da lei divina. Se Deus respeita o nosso livre-arbítrio até nessas condições, quem somos nós para não respeitarmos o livre-arbítrio do nosso familiar, dos nossos amigos, dos nossos entes queridos? Vamos dar sempre o melhor que nós possamos para eles, sem nos escravizar a eles, dando o melhor que podemos. Agora, caso eles realmente concluam aquilo que desejam, que é a morte, mesmo sabendo que a morte não existe, estejamos com a consciência tranquila. Claro, desde que tenhamos agido com compaixão, com amor, com solidariedade. Estejamos com consciência tranquila e passemos a orar. Assim como nós já orávamos quando ele estava encarnado, continuemos a orar agora que eles estão desencarnados, para poder essas orações, que são muito úteis para eles, essas energias da oração, um dia vão auxiliá-los na superação. Nossa mensagem é sempre de otimismo, de amor. Nunca cessa os movimentos de amor na direção da criatura. Cada um só é possível fazer a sua parte. Eu faço por mim, você faz por você, você pode auxiliar os demais a fazer o mesmo, mas nunca fazer por pelo outro. Muita paz a todos.
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as nossas saudações às amigas, a todos os amigos aqui presentes e os que nos acompanham via TVCEI, ficam os nossos votos de muita paz. Hoje vamos falar um pouco a respeito dos relacionamentos. E os relacionamentos são, de certa maneira, a medida da nossa saúde psíquica, da nossa saúde emocional. A capacidade que temos de nos relacionar com o mundo à nossa volta, com as pessoas, com as coisas que nos cercam e, em última instância, conosco mesmo, da dimensão da nossa elevação espiritual, da dimensão da nossa inteligência emocional e da capacidade que temos de nos articular com as pessoas e com tudo o que nos cerca. A vida, em verdade, significa relacionar-se, pois mesmo que estejamos sozinhos ou pensemos estar sozinhos, o mundo que nos cerca é vibrante, porque estamos cercados de espiritualidade por todos os lados. Então, mesmo naqueles momentos em que pensamos estar isolados, estamos nos relacionando com a realidade espiritual da vida. Estamos nos relacionando com o universo através da força dos nossos pensamentos. E que tipo de emanação eu lanço para o universo através dessa força geradora da vida? Como anda o meu relacionamento com a vida, com as pessoas, comigo mesmo? Como eu meço a minha própria energia que circula ao redor de mim mesmo e retorna através da forma como as pessoas dizem que eu as trato e da forma como eu percebo também todo esse relacionar-se da vida, que pode ser tanto um processo que nos faz crescer, como também um processo conflitivo. E hoje verificamos, não somente no atendimento terapêutico, mas também nas casas espíritas, e também em outros locais, certamente, como é difícil às vezes se relacionar com as pessoas. Quantas queixas as pessoas têm da forma como os outros se relacionam com elas e da forma como o mundo recebe as suas atitudes. Mas será que o problema é simplesmente dos outros? Será que o problema é simplesmente da forma como os outros vêm até mim? Ou eu também devo perceber a forma como me relaciono com os outros? Porque diz muito da minha realidade emocional. Porque em nossos relacionamentos entram em pauta tanto a luz que já alcancei, a consciência que já tenho, mas também aquilo que eu não consegui despertar em mim mesmo, a sombra. E quantas vezes pessoas que se desconhecem, em primeiro lugar, de si mesmos, e outros também desconhecidos vão se relacionar e dentro desse campo de relacionamento age uma grande área sombria. Qual o resultado de tudo isso? A insatisfação, a violência, as queixas constantes de pessoas que, desconhecidas de si mesmos, tentam manter um relacionamento. E quantas vezes, mesmo dizendo terem um sentimento profundo uma pelas outras, vão se destruindo aos poucos. Vão se deteriorando e fazendo escolhas equivocadas, porque não têm o direcionamento correto de como agir para consigo e para com o outro. E vão minando as próprias forças vitais. O problema não está nos relacionamentos. Porque na condição de seres gregários, de seres sociais, devemos sim e temos até mesmo a necessidade de se relacionar com o mundo e com as pessoas. O problema está, à medida que eu não consigo equacionar os meus próprios conflitos, ou não tento equacioná-los, e aí esses próprios conflitos viram campo de batalha nos relacionamentos. A benfeitora Joana de Ângeles, na obra O Despertar do Espírito, diz que as construções mais complexas são resultado do relacionamento das partículas, cujas moléculas se identificam
na mesma vibração de força cósmica, sempre constituídas de microformas que se diluem na energia primitiva que constitui a unidade básica. Então, desde o reino mineral, desde as formas ainda não animadas pela consciência, as forças das partículas já começam a se relacionar entre si. Como se dessem um exemplo àquela consciência que ainda vai ser desperta ao longo do seu processo evolutivo, como se dissesse, aprenda a se relacionar. Elétrons, prótons e outras partículas subatômicas começam a relacionar-se entre si e dar forma às tantas formas de vida que nós conhecemos. Tudo por conta do relacionamento que vai sendo exercitado. No reino vegetal, já vemos isso de maneira mais clara na sensibilidade das plantas, que sentem até mesmo a própria vibração humana. Tem alguém aqui que costuma falar com suas plantas? Calma, não fiquem preocupados, não se trata de uma psicopatologia. Certa feita, eu chegava em casa, estava no quarto em casa, e aí só ouvi uma voz. Como estava sozinho e ouvi uma outra voz, mas vi que a pessoa não conversava comigo, era a minha secretária lá de casa. E quando cheguei, bem de mansinho na sala, lá estava ela conversando com as plantas. Oh, minha beleza, minha bonitinha, como vai você? E abri a janela e conversava com as plantas. Eu, ô Neuzinha, você está ficando doida? Teve algum problema? Não, seu Cláudio. É porque conversar com as plantas faz bem para a gente, faz bem para ela. Então eu comecei a notar se aquilo tinha um resultado efetivo. Mas não é que ela estava certa? Porque hoje as próprias pesquisas comprovam que as plantas têm sim uma sensibilidade que percebe o nosso direcionamento emocional, a nossa vibração que é direcionada a elas e que captam e fazem com que elas cresçam melhor ou então sintam a vibração negativa que lhes é dirigida e também sofram, e também murchem, também deteriorem. Eu não sei como é em outros estados, mas na Bahia nós temos em algumas casas as pimenteiras. As pimenteiras servem como uma proteção. Quando chega alguém com uma vibração negativa, as pessoas dizem, mas chegou alguém aqui com um olhar de seca pimenteira. Não se trata de magia ou de uma força desconhecida, mas da própria interação da energia da pessoa que é captada pelo meio ambiente. Então as plantas também se relacionam, como se o princípio ativo da consciência fosse treinando a partir dali a própria sensibilidade. E o que não falar do reino animal? Quando os instintos já começam a agir de maneira mais forte, mais intensa, e os animais também têm sua própria linguagem, que de acordo com o Livro dos Espíritos, é muito mais profunda do que nós conseguimos perceber. Então eles têm a sua forma de comunicação e também encontramos algumas pessoas que falam com seus animais. Minha sogra, por exemplo, ela não está aqui, eu posso falar dela. Minha sogra costuma dar tchau. Minha filhinha, isso é a cadelinha dela, a cachorrinha. Mas eu não digo que é a cachorrinha na frente dela, porque ela diz que é filha dela. Minha filhinha, mamãe já vai e volta já, tá bem? E segundo ela, ela dá um latido que está dizendo que sim, está bem, minha mãe. Né? Como se respondesse. Porque os animais também já têm essa percepção de sensibilidade. Já tem a percepção da amorosidade ou das emoções em desalinho que lhes são direcionadas e começam a treinar também a forma de se relacionar entre si e consigo mesmo. E complementa Joana de Ângeles. Entre os seres humanos é que surgem os grandes desafios psicológicos, aqueles que decorrem do nível de consciência individual, do seu desenvolvimento de sentimentos, do estágio de maturidade em que cada qual se encontra. Então nós fomos fazendo um treino, desde o reino mineral, passando pelo vegetal, o reino animal, até chegar no humano.
E no humano teria que ser tudo às mil maravilhas, não é verdade? Mas por que será que não é assim? Porque nós temos a consciência ainda a ser desenvolvida. Nós temos a estrutura do ego que vai sendo formada a cada reencarnação e que traz os seus valores, traz as suas questões, traz as suas dificuldades. E muitas vezes, ao invés de nos centrarmos no self, nas qualidades que nós temos por desenvolver, nos agarramos ao ego como se fosse a coisa mais importante. E quando eu só penso em mim, em primeiro lugar, depois em mim, e depois, se sobrar um pouco, nos meus, os que estão próximos, e nada mais para o relacionamento com os outros, isso vai gerando cada vez mais uma área de conflito nos relacionamentos. Porque cada qual está pensando somente nos seus interesses. E quando esses interesses estão pautados em valores egóicos, quando esse relacionamento ele está pautado numa área sombria muito grande, ou seja, naquilo que eu desconheço em mim mesmo, a área de atrito vai crescendo cada vez mais. E aí, novamente, nós chamamos a atenção. Por isso é tão grande a necessidade do processo de autoconhecimento. Por isso é tão grande conhecer a minha própria sombra, para que essa área de conflito seja cada vez mais amenizada, diminuída, diminuída a sua intensidade, para que eu saiba lidar com o outro, porque à medida que vou aprendendo a lidar com a minha sombra, com a minha dificuldade, eu aprendo também a lidar um pouco com a dificuldade do outro. E somente há legítimo relacionamento, que poderá ser considerado saudável, quando as pessoas ou os seres que intercambiam as expressões de afetividade ou de interesse comum, mesmo que discordando de ideias e posturas tomadas, agem em clima de agradável compreensão, ensejando o crescimento interior. E aí vem um grande ensinamento. Porque relacionar-se com o outro, e claro, quando falamos em relacionamento, vem à tona logo os relacionamentos conjugais, os familiares, os relacionamentos amorosos, não significa ser igual ao outro ou pensar igual ao outro.

Essa juventude de hoje não tem quem converse, não tem conversa, não tem diálogo. Essa juventude de hoje é muito difícil. Ninguém consegue entender a juventude, mas... Vem cá, a dificuldade é de quem? Será que é só da juventude? Ou eu que não faço um esforço para entender essa nova linguagem que eu também ajudei a criar? Ou eu que não faço um esforço para retornar àquela fase também que eu vivi da infância, da adolescência, da juventude? E essa lacuna vai criando espaços onde, se não há um esforço para me aproximar do outro, eu não percebo, às vezes, os conflitos que estão por trás das suas próprias atitudes. E hoje nós temos uma lacuna que é criada justamente pelo avanço da tecnologia, pelos tempos modernos que avançam numa velocidade e que nós, na condição de pais e educadores, temos a obrigação, de certa maneira, de acompanhar. Não precisamos estar envolvidos em tudo que a juventude faz, mas entender que por trás de todo esse processo existe uma coisa chamada busca de identidade. E que se nós também não adentramos nesse mundo moderno de certa maneira, temos dificuldade de compreender os nossos filhos. E existem pessoas que negam tudo isso. Ah, não quero saber de nada da era moderna. Certo? Você não precisa estar infiltrado nas redes sociais ou mergulhado na internet o tempo todo. Mas se o seu filho se comunica dessa forma, procure saber, procure se inteirar. Procure criar mecanismos para se aproximar da linguagem do jovem, dos educandos, para que esse relacionamento possa se aprofundar, porque estamos criando um hiato muito grande. E esse hiato, ele faz com que os jovens não nos tenham mais como referenciais. E eles vão buscar nos iguais, que também não têm muita experiência de vida. E onde fica nisso tudo o processo educacional? Muitas vezes nos perdemos nesse contato e precisamos resgatar essa capacidade de se relacionar, de se inteirar. E acho muito interessante isso, porque certa feita, depois de adulto, já minha mãe me dizia: filho, quando você ia para as festas e dormia, eu ia no seu armário, abria sua gaveta, colocava a mão no seu bolso, via tudo o que acontecia, procurava saber dos seus amigos. E eu nem me dava conta de tudo isso. Será que era alguém tentando somente saber da minha vida? Ou alguém que educava, que cuidava, que se aproximava? E às vezes falta isso nos educadores, nos pais, não de maneira agressiva, mas de maneira sutil, tentar uma aproximação. Isso acontece também da dificuldade que temos de compreender o mundo masculino e feminino. E aí vem as grandes queixas. Ah, homem, os homens são bagunceiros, os homens não prestam. E aí vem as mulheres com tantas queixas dos homens. Coitados de nós homens, né? Criaturas tão bondosas. E aí nós nos lembramos do mito da criação. Quando Deus criou primeiramente o homem, né? Deus cria o homem e deixa o homem no paraíso. E aí eu acho que Deus chegou à conclusão de que não ia dar certo um homem sozinho no paraíso. Né, talvez Deus tenha pensado: esse homem bagunça tudo, não deixa as coisas no lugar, né, não faz nada correto, vamos trazer uma figura para que possa acompanhá-lo. E Deus, com grande sabedoria, criou a mulher. Mas aí o que tinha que acontecer? A mulher tinha que trazer a tentação para o homem. E a partir daí aconteceu o que todos vocês já sabem. Então os conflitos de relacionamento já iniciam desde os mitos bíblicos, nos chamando a atenção de que temos que agir em clima agradável de compreensão, ensejando o crescimento interior, mesmo que tenhamos divergência de opiniões, que pode ser algo saudável ao invés de algo perturbador. E mede-se o desenvolvimento e a maturidade psicológica de uma pessoa quando o seu relacionamento no lar é positivo, mesmo que enfrentando o clima de hostilidade ou de indiferença, que o prepara emocionalmente para outros cometimentos na convivência social.

social. E aí cabe a questão: como anda o meu relacionamento no lar? Como eu me relaciono com as pessoas que me cercam? Porque a partir do retorno que eu tenho no lar, eu posso verificar a minha forma de ser e de agir. Às vezes, a grande dificuldade no relacionamento é que eu não consigo me dar bem nem comigo mesmo. Como diz um amigo meu, ele perguntou certa feita: Cláudio, você sabe qual é o cúmulo da rebeldia, o cúmulo da insatisfação? Eu disse: não. Ele disse: é a pessoa morar sozinha e fugir de casa. Esse está no limite do relacionamento consigo. Ele não consegue nem se encarar na frente do espelho. E às vezes precisamos buscar um pouco mais isso. Nos encarar frente a frente ao espelho. Olhar as nossas sombras, os nossos conflitos e perguntar: como é isso em mim? E como é isso atuando no relacionamento com o outro? Essa dificuldade que eu tenho e que extrapola os limites da minha própria personalidade e vai encontrar no outro também ressonância, como eu observaria essa ação se fosse dirigida contra mim? E aí nós começamos a ter um parâmetro do que precisamos melhorar nos relacionamentos. Porque se pararmos para prestar atenção, um dos graves conflitos da atualidade, um dos grandes dramas da era moderna, se chama solidão. E o que é pior, não é solidão somente de pessoas que moram sozinhas, não. É a solidão dos que vivem em família, dos que são casados, dos que estão acompanhados. É a solidão daqueles que não conseguem se entender e que por isso mesmo extrapolam um conflito interno e levam para fora. Então é preciso que haja um retorno da criatura para consigo mesmo, percebendo qual é o seu grau de maturidade psicológica, que se mede a partir do desenvolvimento e do relacionamento no lar. Como eu converso com os meus filhos? É um quartel-general? É uma troca de ideias? Outro dia um colega me dizia do seu filho: ah, meu filho chegou com a novidade agora, dizendo que em casa vivemos a democracia, a troca de ideias. Eles chegam com a ideia dele e saem com as minhas ideias, porque eu as imponho. Isso não é uma troca de ideia saudável. Precisamos do diálogo, precisamos da reflexão, precisamos da interação para entender cada vez mais essa era moderna que vai se distanciando. Dessa solidão que vai se intensificando, que vai aumentando por conta da criatura humana fugir de si mesma. Precisamos observar porque, de acordo com James Hollis, o relacionamento ele passa por quatro princípios. Obviamente que as relações incluem muito mais prismas, mas de maneira educativa, eu trouxe para que nós verifiquemos esses princípios que regem os relacionamentos. No primeiro princípio, dirá James Hollis, tudo que desconheço em mim ou que não aceito, a nossa já conhecida sombra, será projetado nos que se encontram ao meu redor. Então, peraí. Se aquilo que eu não conheço em mim é projetado ao meu redor, verificando tudo aquilo que incomoda na minha mulher, nos meus filhos, nas pessoas que me cercam, eu posso conhecer um pouco mais de mim mesmo. O que é que nos incomoda nos outros? O que é que chama a atenção da atividade, da atitude dos outros, do comportamento que eu não sei lidar, que me tira do chão, que faz com que eu perca o eixo? Tudo isso eu devo trazer de volta para mim mesmo, porque isso é o meu conteúdo projetado, aquilo que eu não sei lidar ainda em mim e que encontro um espelho à frente. Ótimo que esse espelho apareceu. Vou projetar nele todas as minhas angústias, frustrações, as minhas carências. E aí jogo tudo nos outros, só que isso tudo retorna para mim. Retorna para mim nos meus relacionamentos, nas minhas escolhas,
na forma como os outros se dirigem a mim, chamando a atenção de que existe algo que deve ser solucionado no meu mundo íntimo, para que tudo mais possa ser também resolvido a pouco e pouco. Um segundo princípio é que projetamos no outro também os nossos agravos da infância, a patologia pessoal, nosso anseio infantil, narcisismo e o nosso imperativo de individuação. Nossos agravos de infância dizem respeito às nossas feridas. E quantas pessoas têm marcas da sua infância? Ou da falta de afetividade, ou do excesso que significou a falta de limites, porque esses dois excessos ou essa falta são perturbadores. A falta do afeto, ela gera graves consequências no ser, porque à medida que nós somos queridos, nós vamos estabelecendo a nossa autoestima, o nosso valor. E quando a educação é deficitária nesses princípios de dar a afetividade, a criança não se aceita. A criança não sabe discernir o que é um conflito do pai e da mãe das suas próprias atitudes. Então, quando o pai grita com ela, quando a mãe a maltrata, quando ela é castigada, sem que tenha um motivo aparente, ela, obviamente, vai pensar que se trata de uma atitude equivocada dela e a criança se culpa, passa a achar que ela é desajeitada, que ela não merece mesmo ter um relacionamento saudável. E é impressionante como isso atua no nosso psiquismo. Certa feita eu conversava com uma paciente e ela falando dos seus relacionamentos desastrosos. Tinha passado por uma série de relacionamentos difíceis, né, com os homens com os quais ela tinha se relacionado. E nós fizemos uma viagem de volta à sua própria infância. E certa feita eu perguntei para ela: que frase que fica mais constante do seu relacionamento com a sua mãe? Ela parou para pensar. Ela: Cláudio, o que fica mais constante para mim é: você, menina, não presta para nada. Nenhum homem vai te querer nunca. Essa era, em resumo, a crença que ficou gravada no seu inconsciente e que ela, enquanto não fazia uma renovação dessa crença, não mergulhava para saber e conhecer o próprio valor, saía vivendo com relacionamentos destrutivos, desastrosos, por motivo dessa crença inconsciente estar atuando no seu psiquismo e que ela precisava rever. Então, o seu agravo da infância, a sua patologia pessoal, era projetada fora, nos relacionamentos que ela encontrava. E ela passava a encontrar homens que a maltratavam como se fosse para fazer reviver aquela própria crença. Mas nós projetamos também o nosso anseio infantil, que James Hollis chama de narcisismo. Muitas vezes nós vivemos o contrário. Nós somos os queridinhos de casa e tudo nos é permitido. As crianças mimadas são assim chamadas, crianças mimadas, ou seja, sem limites, cujos pais não deram limites. E quem vai dar limite depois, se não a própria vida a essas crianças? E esses, muitas vezes, em graus superlativos, se transformam nos ditadores, nos autoritários, que pensam que podem tudo contra as pessoas. E vão projetando nas suas relações o seu agravo, o seu narcisismo, porque não sabem medir as consequências, porque não encontraram no seu processo educacional quem lhes dissesse: não, isso não pode, você não pode extrapolar esse limite, porque não é direito, porque você não gostaria que outro fizesse assim com você. Esses são os outros excessos que também são altamente danosos para o psiquismo, porque o ser não conseguiu encontrar limites e continua projetando, nesses dois casos, o seu imperativo de individuação, ou seja, a nossa identidade profunda, enquanto não é encontrada, continua também projetada fora, nos outros. E nós construímos uma personalidade
que está distante daquilo que nascemos para ser, que está distante daquilo que nós deveríamos ser, enquanto não retornarmos para casa, não retornarmos ao nosso processo de individuação, os nossos relacionamentos continuarão sendo, muitas vezes, campos de batalha. E como o outro não pode e não deve assumir a responsabilidade por nossas feridas, por nosso narcisismo ou por nossa individuação, a projeção recua e dá lugar ao ressentimento e à vontade do poder. Isso acontece da seguinte forma, ou seja, eu projeto no outro os meus agravos de infância, o meu narcisismo. Espero, muitas vezes, que o outro cumpra as minhas expectativas em relação a ele. Mas como o outro não deve estar cumprindo as minhas expectativas, e sim ser de acordo com sua própria identidade, isso cria um campo de batalha nos relacionamentos. E aí existem duas escolhas. Ou nós nos ressentimos, porque a pessoa não age de acordo com a minha vontade, ou então eu tento dominar o outro. E aí muitas vezes que acontecem as relações de poder. E como o próprio Jung estabelece, aonde existe vontade de poder, não existe amor. Aonde o poder reina, o amor está distante, está em falta, está carente. E precisa ser exercitado, porque o amor liberta. O amor liberta porque, mesmo que nós tenhamos expectativas em relação ao outro, isso é muito natural, ter expectativas quando passamos a conhecer alguém, achamos que a pessoa vai agir daquela forma. Mas se a pessoa não age daquela forma que nós esperamos, o problema não é dela, mas nosso, da nossa expectativa. O outro não tem que cumprir as nossas expectativas. Assim também como eu também não devo cumprir as expectativas dos outros. Mas estabelecer um contato profundo com a minha identidade, com um processo de individuação, para que possamos avançar na compreensão do self, do todo que nós somos. Como são estabelecidas as minhas relações? Quando é que eu tento me apoderar do outro e da sua identidade, fazendo com que ele escolha de acordo com as minhas necessidades? Será que isso é amor? É amor? Ou isso é carência? Isso é doença? E muitas vezes vamos alimentando relacionamentos doentios porque não entramos em contato com a nossa patologia pessoal. E precisamos nos libertar dessa patologia, dessa expectativa enferma, para libertar o outro também através da energia do amor. E num quarto princípio, dirá James Hollis, a única maneira de recompor o relacionamento trôpego é conscientizar-se de nosso projeto, voltar para casa e assumir a responsabilidade pessoal pela própria individuação. Voltar para casa não é a casa externa, mas a minha casa, o meu templo interno. O eu que eu sou, que muitas vezes se encontra distante, e eu não paro para refletir. Eu não paro para perceber como andam as minhas relações com as pessoas, com a vida ao meu redor, com as plantas, com tudo que me cerca, com tudo que está à minha volta, que se eu tivesse olhos de ver, seriam motivos de gratidão. Seriam motivos de exaltar a vida pela oportunidade que nós estamos tendo de crescer e de nos conhecer mais profundamente, porque até mesmo a questão familiar, nós não caímos por acaso e de paraquedas na família que nos encontramos. Existe uma razão espiritual para isso. Existe uma construção passada que traz a necessidade de que eu aqui esteja nesse clã familiar para aprender a me relacionar. Se é uma relação de afeto, de diálogo, de respeito, ótimo. É a vida me sinalizando para prosseguir
nessa tarefa de criar a amorosidade. Se é uma relação de rejeição, de discussão, de diferenças, de divergências, eu ali me encontro para aprender a me aproximar ou, no mínimo, respeitar essas pessoas. No mínimo, tentar aprender a conviver com as diferenças que se fazem presentes, porque tudo é um presente da própria vida. E a qualidade de todos os nossos relacionamentos depende diretamente da qualidade da relação que mantemos com nós mesmos. Então, o entendimento e a lição de tudo isso é: recolha a projeção que se encontra fora. Traga para você. Recolha a queixa que você tem do outro, do companheiro, da companheira, do chefe, dos companheiros de trabalho, dos amigos, das pessoas que te cercam. Traga para você, percebendo todos os conflitos que se estabelecem nessa relação. Traga para você tudo isso. Faça uma análise de como a sua própria atitude alimenta esses conflitos. Faça uma análise de como você poderia agir de uma forma superior, de uma consciência superior, e modificar tudo isso, porque é a partir do momento que nós aprofundamos a relação conosco, com o ser que somos, com os nossos conflitos, com as nossas dificuldades, direcionando um olhar mais amoroso, fica mais fácil conviver com o outro. Porque nós reconhecemos também que temos uma sombra. Reconhecemos que temos uma dificuldade. Uma não somente, mas várias. Vários pontos em sombra que ainda não ativamos, várias dificuldades, vários conflitos que precisam ser sanados para que os nossos relacionamentos se aprimorem e se aprofundem cada vez mais. E Joana de Ângeles, em um Despertar do Espírito, irá dizer: o ser humano necessita do calor afetivo de outrem, mediante cuja conquista amplia o seu campo de emotividade superior, desenvolvendo sentimentos que dormem e são aquecidos pelo relacionamento mútuo, que enseja amadurecimento e amor. Se o amor é a força que nos aproxima de Deus, e se o relacionamento é o canal através do qual eu posso direcionar a força da amorosidade, os relacionamentos são um caminho para crescimento. Deus não construiu no mundo uma caverna para cada ser para que todos nos isolássemos das pessoas, ficássemos sozinhos. É certo que precisamos de alguns momentos de refazimento, de solitude para conversar conosco. Mas esses momentos devem servir para ampliar a amorosidade nos outros momentos em que eu convivo com as pessoas, onde existe essa troca amorosa, onde existe essa afetividade que é o caminho para a construção de um novo mundo. Não iremos viver uma nova consciência se não aprendermos, em primeiro lugar, a conviver conosco mesmo. E depois, a partir disso, aprender a conviver com os outros que nos cercam, expressando a amorosidade como essa força da vida, como essa força que vai intensificar e aprofundar os meus relacionamentos, porque se o amor pode afetar até mesmo uma molécula, um cristal de água, como mostram e comprovam as experiências do cientista japonês Masaru Emoto. Se o amor pode modificar e pode fazer crescer as plantas, torná-las mais saudáveis. Se um animal responde à amorosidade, fazendo seus gestos de carinho ainda instintivos, o que não fará o amor nos relacionamentos com o nosso próximo, que já tem em si mesmo à luz da consciência? Então todos nós devemos refletir a respeito de como andam os nossos relacionamentos. E através do amor
intensificá-los e aprofundá-los cada vez mais. Muita paz a todos e até o nosso próximo encontro.

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1: Então voltamos para dar continuidade ao nosso estudo de O Livro dos Espíritos, no assunto Forma e Ubiquidade dos Espíritos. Nós paramos na questão 91, que falamos dos obstáculos que a matéria pode ou não oferecer à entrada dos Espíritos, e agora nós vamos para a questão 92, onde Kardec pergunta se os Espíritos têm o dom da ubiquidade, ou em outras palavras, se o mesmo Espírito pode se dividir ou existir em vários pontos ao mesmo tempo. Primeiro vamos ver o que significa ubiquidade. É, ubiquidade é a capacidade de alguém, de um ser, se fazer presente, de estar em vários lugares ao mesmo tempo. É como se esse ser pudesse, como se ele pudesse aparecer, ou se dividir, ou se manifestar em vários pontos. Será que isso é possível? É isso que Kardec pergunta. Nós já vimos lá no início que Deus está em todos os lugares. Deus é onipresente. E nós, espíritos? Será que a gente consegue atestar a nossa presença em vários lugares? É o que Kardec e nós estamos querendo saber. E aí os espíritos respondem se nessa questão da ubiquidade, se ele pode se dividir. A resposta é não. Por quê? Não pode haver divisão do mesmo espírito. Porém, cada um é um centro que irradia para diferentes lados, e é por isso que parece estar em vários lugares ao mesmo tempo. E ele nos dá uma imagem. Vês o sol? Ele é apenas um, e entretanto irradia em todos os sentidos e emite os seus raios até bem distante. Apesar disso, ele não se divide. Então, o espírito, ele não pode se dividir, mas ele pode irradiar. E o que é irradiação? O que é essa capacidade irradiadora do espírito imortal? Mais uma vez, vamos falar de vibrações. São as vibrações que ele emite ao seu derredor. Então, com esse exemplo, com essa imagem que os espíritos trazem para nós do Sol, que é algo que é observável em qualquer ponto do planeta onde nós estejamos, a gente olha para o céu num dia claro, num céu limpo, e a gente consegue enxergar o Sol. Então, nós aqui no Brasil, o outro que está lá nos Estados Unidos, a criatura que está na Europa, enfim, o Sol permanece lá no espaço, mas os seus raios, as suas luzes irradiam para diversos pontos do globo e daqui nós conseguimos visualizá-lo. Então, quando um espírito ele aparece em diversos pontos no mesmo instante, ao mesmo tempo, ou quando um espírito dá comunicação através de vários médiuns, de várias pessoas, que isto também pode acontecer, é um fenômeno raro, mas acontece, é porque ele tem uma capacidade de irradiação que é superior. Se ele encontra-se num patamar elevado, ele consegue irradiar o seu pensamento para diferentes pontos. E nesses diferentes pontos, várias pessoas ou vários médiuns irão percebê-lo. E aí depois, Kardec pergunta na subquestão A se todos os espíritos conseguem irradiar com a mesma potência. E a resposta é que falta muito para tal, porque isso vai depender do grau de pureza em que se encontrem. Então, essa capacidade de irradiação que está ligada ao grau de elevação dos espíritos, isso não acontece só com os elevados, não. Isso pode ser treinado por nós. De que maneira? De que maneira nós conseguimos irradiar o nosso pensamento, o nosso fluido? De que maneira? Fazendo esse exercício de elevação. Então, quando eu recorro em prece a Deus, a Jesus, aos guias espirituais em favor de alguém, nós estamos fazendo um exercício de irradiação do nosso pensamento e do nosso sentimento. Só que para isso a gente tem que tomar determinadas precauções, porque essa capacidade irradiadora do ser, nós que ainda estamos num patamar de imperfeição, nós temos que ter certos cuidados, porque às vezes a gente está na intenção de ajudar alguém e projeta o nosso pensamento direto para aquela pessoa, para aquele ser, seja ele encarnado ou desencarnado. Só que nós não sabemos o que está por detrás disso. Quais os comprometimentos que aquele espírito possui? Qual o envolvimento espiritual que ele tem com determinada ordem de espíritos? E nesse momento em que eu irradio meu pensamento direto para outra criatura, eu posso me sintonizar com ela e com aquelas forças espirituais que a circundam e acabar absorvendo fluidos deletérios para mim. Então, o que eu tenho que fazer nessa hora? E aí a gente aprende uma técnica que foi ensinada pelo espírito Baltazar, que é chamada da triangulação. O que é isso? Eu projeto meu pensamento para o alto, eu rogo a Deus, eu rogo a Jesus, aos guias espirituais, para que eles possam ajudar, interceder em favor da criatura que necessita, seja ela encarnada ou desencarnada. Então, quando eu projeto meu pensamento para o alto, eu irradio a minha energia, os meus fluidos para o alto, e com a permissão de Deus, os espíritos irão recolher aquele material fluídico meu, irão potencializar e retransmitir para aquele outro ponto em que precisa ser lançado. Nós temos um exemplo material que nos ajuda a compreender esse processo. Quando nós ligamos o nosso aparelho de TV, ou quando nós entramos na internet para acessar determinada informação, para buscar determinada informação. Então, há todo um fluxo de elétrons, de energia, um sinal é gerado, mas esse sinal ele é processado pelo equipamento, ele é enviado pelo modem e tal, isso chega a um determinado ponto do satélite, o satélite retransmite para outro ponto que vai captar aquilo ali até chegar do outro lado e vice-versa. Então, é como se espíritos de ordem elevada, fazendo essa analogia não tão assim, não é tão adequada, mas só para a gente ter uma visualização, é como se eles fossem uma espécie de satélite que captam o sinal daqui da Terra e reenviam para aquele outro ponto, e recebem a resposta e retransmitem para nós. Então, como nós ainda não conseguimos ascender espiritualmente para estar no mesmo grau deles, nós precisamos deles para nos ajudar nessa capacidade de irradiação nossa. Então, essa questão da ubiquidade que Kardec pergunta é para aqueles espíritos que já conseguiram se depurar. Mas voltamos a dizer, nós já podemos fazer esse exercício de irradiação. A prece em benefício de alguém, a ajuda ao próximo, tudo isso nós estaremos mobilizando os nossos recursos fluídicos em favor do irmão. Mas sempre lembrando que para isso nós dependemos daqueles que estão bem acima de nós. E é nessa troca, nessa solidariedade que nós vamos conseguindo crescer. Esse exercício do contato com as forças do alto vai fazendo com que nós prestemos atenção. O que eu preciso melhorar em mim para ascender espiritualmente? E de maneira gradual, nós também vamos ascendendo nessa escala evolutiva. Então, para finalizar, nós vamos ler o comentário de Kardec, que fecha esse ponto. Ele diz assim, cada espírito é uma unidade indivisível, mas cada um deles pode estender seu pensamento para diversos lados sem que para isto se divida. É apenas neste sentido que se deve entender o dom da ubiquidade atribuído aos espíritos. Assim como uma centelha projeta ao longe sua claridade e pode ser percebida de todos os pontos do horizonte, ou ainda como um homem que, sem mudar de lugar e sem se fracionar, pode transmitir ordens, sinais e o movimento a diferentes pontos. Então, nós já temos exemplo da própria tecnologia, que leva som e imagem a pontos distantes, sem que nós saiamos do lugar, mas depende ali de uma aparelhagem para levar aquele sinal sob a forma de som e imagem. Então, nós, para conseguirmos irradiar o nosso pensamento nesse patamar que a gente se encontra, nós vamos precisar de alguém que pode mais do que a gente. E com isso, nós vamos aprendendo a caminhar, nós vamos aprendendo a evoluir. Meus amigos, o nosso tempo se esgota, agradecemos a presença de vocês e vamos continuar estudando sempre essa abençoada doutrina dos Espíritos. Desejamos a todos muita paz.
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2: Queridos companheiros, vamos dar continuidade ao estudo do Espiritismo NET, o curso do Livro dos Espíritos. Nós estamos estudando as diferentes ordens dos Espíritos, que Kardec vem nos ajudando a compreender como é a nossa continuidade da vida após a morte do corpo físico e na erraticidade, no mundo espiritual, como é que a gente faz, né? Qual a referência e o nosso nível, o nosso grau de evolução. Então, ele, para nós entendermos a questão de autoridade, de hierarquia, né? De estar, ser superior ou inferior, tudo a nível moral, como a gente já falou, né? Ninguém tem autoridade, assim, de mando. Eu sou chefe, eu que mando, né? O poder, né? Sentido de poder sobre cada um. Patentes, né? As patentes de cada um, isso não tem no mundo espiritual, tá? Isso é a nível físico. Mas tem a condição, como a gente viu na questão 274, a hierarquia moral. Tem os superiores e tem os inferiores, né? Só que, diferentemente da Terra, que às vezes a gente passa por cima dos direitos do outro para ter uma patente, não existe isso no mundo espiritual. Não adianta eu ser um espírito da classe, da primeira classe, que ele chamou aqui, na última classe, aliás, dos imperfeitos, e desencarnar e achar que eu vou para a primeira classe, né? Ou que eu vou para a segunda classe. Então, a continuidade do estudo vai exatamente colocar isso para nós. Que nós vimos que na primeira classe tem os puros espíritos, aqueles que já alcançaram completamente a perfeição, nem precisam mais reencarnar em corpos físicos para desenvolver potencialidades. Eles reencarnam em corpos físicos como missionários. São os verdadeiros missionários. Existe o da segunda ordem, ou segunda ordem, que são os espíritos voltados para o bem. São os espíritos que já conquistaram muita coisa boa, né, a nível de conhecimento e a nível de sentimento, principalmente a nível de sentimento. Porque lá na categoria da primeira ordem, nós vamos encontrar os pseudo-sábios, aqueles que, porque sabem um pouquinho, acham que sabe tudo e quer passar por cima dos outros. Tem espíritos assim também, que são os pseudo-sábios. Mas os espíritos, bons espíritos, né, que aqui Kardec, como vocês vão estudar à frente, ele classifica em vários níveis, né, cada ordem dessa. A questão 98 pergunta para a gente o seguinte, sobre os espíritos da segunda ordem. Quais são os espíritos da segunda ordem que a gente estudou? Aqueles já voltados para o bem, que são os bons espíritos. Né? Que são várias, são quatro classes. Aí Kardec pergunta assim, na 98, Os espíritos da segunda ordem possuem somente o desejo do bem? Têm eles também o poder de praticá-lo? Quer dizer, como é que a gente fica lá no mundo espiritual? É só assim pensando no bem, né? Só sonhando com o bem? Ou a gente faz alguma coisa? A gente age? E os espíritos responderam. Eles têm este poder de quê? De praticar o bem. Olha, meus irmãos, é continuidade da vida mesmo. É continuar pensando, falando e agindo. Única coisa diferente na questão da fala é que a comunicação é pelo pensamento. Na verdade, a gente não precisa usar esse som que a gente usa aqui na Terra, porque quando a palavra é a materialização do pensamento para ser ouvida pelos ouvidos, né, dos ouvidos físicos. Mas no mundo espiritual, a condição é de comunicação pelo pensamento, que já está perto de ser aqui até na Terra mesmo, né? Questão 285 do Livro dos Médiuns, a telegrafia humana, né? Comunicação somente pelo pensamento. Então, voltemos à questão 98. Então, os espíritos da segunda ordem, se eles possuem não só o desejo do bem, mas também a prática do bem. E os espíritos responderam que eles têm esse poder, conforme o seu grau de perfeição. Uns possuem a ciência, outros a sabedoria e a bondade. Todos, porém, ainda têm provas a suportar. E eu me lembrei aqui do nosso querido Paulo Cordeiro. Paulo Cordeiro, eu dizia sempre para ele, meu benzinho, você tem uma cabeça de ouro. Pela inteligência dele. Então, é um espírito, assim, ele pescava as coisas, ele pegava as coisas. Ele, por exemplo, a nível de gravar, era um GPS, né, nas nossas viagens, não é? Você acha que esse espírito vai ficar contando o quê no mundo espiritual? Fazendo o quê? Parado no tempo, pensando só em evolução? Não, ele está em ação. Esses espíritos, como altivo, gente, altivo, na nossa existência, ele até chamou a atenção da gente para isso, que ele tem as suas dificuldades, não fica me elogiando muito, não, porque eu tenho também minhas dificuldades, pela bondade desse espírito, né, pela simplicidade que ele tem. Mas veja bem, vocês acham que o altivo vai ficar tocando arpinha no céu? Paulo Cordeiro vai ficar tocando arpinha no céu? Não condiz, meu filho, com a naturalidade da vida, com o potencial dos espíritos. Jesus vai ficar tocando arpinha no céu? Vai parar de trabalhar? Se ele afirmou, meu pai trabalha até hoje e eu trabalho também. Meus amigos, sabe o que falta pra gente? Sabe o que falta pra gente? Entender o que é um espírito. Entender o que é um espírito. Aliás, eu tenho uma mensagem aqui, muito interessante, que é o espírito. Aqui. Vozes dos espíritos. Deus é meu pai. A natureza é minha mãe. O universo é meu caminho. A eternidade é meu reino. A imortalidade é minha vida. A mente é o meu lar. O coração é meu templo. A verdade é meu culto, o amor é minha lei. A forma em si é minha manifestação. Não é roupa física, ele não está falando de roupagem física. É o ato, é a ação. Como é que um espírito que já alcançou a compreensão da necessidade do bem na sua vida para ele ser feliz, ele vai parar no tempo? Quanto mais o espírito melhora, quanto mais o espírito cresce, quanto mais ele se aperfeiçoa, mais ele compreende os mecanismos do universo. Mais ele compreende o trabalho de Deus. Por isso, mais ele trabalha. Então, um bom espírito, que é o da segunda categoria, já faz isso. Imagina o puro espírito, né? Jesus, como eu citei. Então, eles vão desenvolver os seus trabalhos, as suas atividades, né? A prática, o poder de praticar, as suas atividades, de acordo com o nível de aperfeiçoamento, de conhecimento que eles adquiriu. Ó, até essa questão de lavar, passar, cozinhar, pensa que o espírito fica à toa? Se ele não tem a ciência ainda, ele vai fazer esse trabalho. Ó, André Luiz não disse que foi limpar vômito no mundo espiritual para ele poder agir no mundo espiritual, né, como age no mundo espiritual. Ele não foi logo ser médico no mundo espiritual, não, porque a limitação, o que ele sabia de médico da Terra era muito limitado para um médico espiritual, né? Então, a gente vai, tudo isso tem no mundo espiritual, né, conforme o nível de aperfeiçoamento do espírito, tá? Então, só fechando essa questão, vamos pensar, né, aqui, para nós atingirmos isso, a bênção da reencarnação, né, que não podemos prescindir dessa ideia, que é o que vai nos dar a ideia de imortalidade. Então, vamos dar uma pausa e regressaremos daqui a alguns minutos.
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5: Olá, meus amigos. Mais uma vez para o estudo do livro Depois da Morte, de Leon Denis, no capítulo A Hora Derradeira. Ele prossegue nos falando. O espírito encontra-se, então, na incerteza entre duas sensações: a das coisas materiais que se apagam e a da nova vida que se desenha diante dele. Essa vida ele já a entrevê como através de um véu, cheia de um encantamento misterioso, temível e desejado ao mesmo tempo. Logo, a luz cresce, não mais essa luz solar que nos é conhecida, mas uma luz difusa espalhada em toda parte. Progressivamente, ela o inunda, penetra-o, e com ela um sentimento de felicidade, uma mistura de força, de juventude, de serenidade. O espírito mergulha-se nessa onda reparadora. Despoja-se aí das suas incertezas e de seus temores.
6: A gente se pergunta assim, da onde a gente tirou essas informações? Então, essa é uma coisa que, às vezes, a gente não se dá conta, né? Que Leon Denis não tinha uma casa espírita para frequentar. Não tinha a obra de André Luiz para ler. Né? Então, ele fazia experimentações, né? Tinha os médiums, tinha os grupos, né? O Gaston Luce conta na biografia do Leon Denis, o apóstolo do Espiritismo, de alguns desses grupos, mas a vida inteira ele teve sessões mediúnicas na casa dele. Uhum. E ouvia e anotava essas informações, que depois foram amplamente confirmadas, né, por André Luiz e todos esses autores que vêm falar da vida espiritual. Então, isso aqui, tudo que a gente está lendo, ele obteve diretamente dos espíritos.
5: É verdade. Penetrou, né, nesse uhum. conhecimento, nesse uhum. entendimento. Pode ter visto isso também. Né? Uhum. Depois, seu olhar desprende-se da terra, dos seres chorosos que cercam seu leito mortuário, e se volta para as alturas. Entrevê os céus imensos e outros seres amados, amigos de antigamente, mais jovens, mais vivos, mais belos, que vêm recebê-lo, guiá-lo no seio dos espaços. Com eles, lança-se e sobe até as regiões etéreas que seu grau de depuração permite-lhe atingir. Lá, sua perturbação termina, faculdades novas nele despertam, seu destino feliz começa.
6: É.
5: Sonho de consumo?
6: Total, né?
5: Pois é.
6: É mesmo que a gente não tenha, né, essa experiência perfeita, assim. A gente está estudando no encontro os casos dos nossos companheiros que deram suas mensagens na revista comemorativa dos 55 anos.
5: Né,
6: do Celde. O caso da Elvira, do Gildo, né, da Cidinha. Da Elvira tem assim uma coisa muito interessante, né, que ela está lá numa situação de repouso, né, e vem o altivo e a Cidinha, vem cá, você vai ficar descansando aí o tempo todo? Vamos embora trabalhar. Puxa, mas até aqui até aqui, vamos trabalhar. Isso para mim já é o céu.
5: Com certeza.
6: Já é o céu. Altivo, Cidinha, Elvira, Gildo, Nilza, tanto Lúcia, né, tantos amigos que a gente tem na espiritualidade hoje, Zé Jorge.
7: Jorge,
6: né? Zé Jorge me apronta uma, sabe? Vem falar na vibração pro encontro de Leon Denis, minha querida Luzia. Então, assim, a gente já tem esse vislumbre, né, dessas almas com as quais a gente tem uma
7: Jorge
6: afinidade. Jorge André agora.
7: É.
6: Uma afinidade que o contato humano que a gente teve nessa encarnação não explica. Então, realmente, são amizades de longas experiências anteriores. Claro que esses que eu falei aqui... sempre numa posição de mestres, né, de guias, de professores, e eu na condição de aluna rebelde, mas um afeto, um amor, sem dúvida, né, que só de pensar nisso a gente já fica feliz, né, com essa possibilidade, fora outros relacionamentos que você teve, né, sua família, e aqueles que você não lembra, né?
5: Aqueles que, de repente, você prestou algum auxílio, uhum. por menor que seja, mas que fez a diferença na vida daquela
6: uhum.
5: pessoa.
6: Nossa.
5: E aí aquele sentimento de gratidão, que chega até você, esses espíritos que chegam até você, se aproximam de
6: assim,
5: você.
6: No trabalho do bem, a gente já vai tendo umas amostras, né?
5: Uhum.
6: Trabalho do bem discreto, pequeno, que a gente faz, cada um de nós aqui no seu posto de trabalho, mas você já tem esses feedbacks, né, da pessoa dizer, olha, você, aquilo que você falou, aquilo que você disse, você nem lembra, né?
5: Yeah.
6: Aí você fica assim, eu falei isso. E a pessoa às vezes, você lembra de mim? Eu não lembro, né? Você lembra de mim? Ah, lembro, mas não lembra, né? Então, é toda uma outra pleiade, né, de espíritos com quem você vai se reencontrar nesse território de bem-aventurança. É claro que longe de ser a plenitude, porque também você andou dando suas mancadas, né? Mas não é uma ideia assustadora, não é uma ideia ruim, a gente imagina que é isso mesmo que vai acontecer.
7: E uma vez você falou também, nos nossos estudos, que do outro lado da vida, nós viemos para cá e deixamos muitos amigos lá.
6: É isso.
7: Que vamos encontrar todos eles.
6: É isso.
5: Se a gente... Caramba, né? se ver como espíritos, mesmo que aqui no plano material a gente se encontre sozinho, a gente vai ter a certeza de que tem alguém para nos auxiliar, para nos fortalecer, né? Que no momento do sono a gente também vai poder estar com eles, né? Então isso tudo é importante.
6: É. Né? Assim, os estudos, né, que estão sendo feitos de algum tempo para cá sobre os casos de morte clínica, traz muito disso. Tem um caso que o Denis vai citar aqui, da lembrança da vida, né, da recapitulação, que é um aspecto, né, bastante comum também, a recapitulação dos acontecimentos, né, que acontece no momento da morte.
5: Ah, tá. Então ele nos fala ainda: a entrada na outra vida causa impressões tão variadas quanto a situação moral dos espíritos. Ou seja, cada caso é um caso.
6: É.
5: Aqueles, e o número é grande, cuja existência se desenvolve indecisa, sem faltas graves nem méritos notáveis, encontram-se mergulhados primeiro num estado de torpor, num abatimento profundo. Depois, um choque vem sacudir seu ser. O espírito sai lentamente do seu invólucro, recupera sua liberdade, mas hesitando, tímido, não ousa usá-la ainda e permanece preso pelo temor e o hábito aos lugares onde viveu. Continua a sofrer e a chorar com aqueles que partilharam da sua vida. O tempo corre para ele sem que o perceba. Com o tempo, outros espíritos o assistem com seus conselhos, ajudam-no a dissipar sua perturbação, a libertar-se das últimas correntes terrestres e a elevar-se para meios menos obscuros.
6: Esse é o panorama mediano, né?
5: É.
6: Nem é um lugar de torturas e vítimas e etc., mas também não é um lugar de tranquilidade, bem-aventurança, é um processo de desligamento gradual, né? Que provavelmente é a esperança, a expectativa, né, do comum das pessoas, né? Sem faltas graves nem méritos notáveis.
5: É verdade.
6: Isso no livro dos Espíritos, na codificação, tem alertas em relação a isso, né? Questão dos mornos, uhum, né? Dos econômicos.
5: Isso.
6: Né? Nos que não fazem o mal, mas também não praticam o bem. Né? Então essa condição de acomodação, de paralisação, do espírito não dar aplicação aos seus dons, às suas qualidades, às suas possibilidades, tudo isso mantém o espírito mais preso, né, à matéria, com mais dificuldade de viver a vida espiritual. Porque o trabalho no bem, ele te conecta com espíritos muito mais evoluídos que você. Isso dá um upgrade no teu pensamento, né? Aquela pessoa que vive muito a sua própria vida, muito olhinho no umbigo, né? Ela se liga em quê? Nos pensamentos comuns, né? Nas programinhas lá, da televisão, dos joguinhos, né? Aquela coisa ali. Aí, assim, não tem por que ter um espírito ali inspirando ideias se a pessoa não vai usar para nada, né? Agora, quando você está num trabalho no bem, você trabalha, por exemplo, numa assistência fraterna, né? Você, da sua própria experiência de vida, da sua própria condição evolutiva, você não tem o que dizer para certas pessoas, né? Você não viveu aquilo que a pessoa está vivendo. Você mesmo tem medo daquilo que a pessoa está vivendo, né? Mas você está ali para ajudar. Então, nessa hora, seu pensamento vai ser elevado, né, até um espírito.

0: momento do corpo e da vida física que se encerra naquele momento, né?
1: É verdade. Em geral, o desprendimento da alma é menos penoso em consequência de uma longa doença, tendo esta por efeito desatar pouco a pouco os laços carnais. As mortes súbitas, violentas, que sobrevêm quando a vida orgânica está na sua plenitude, produzem uma dilaceração dolorosa sobre a alma, lançando-a numa perturbação prolongada. Os suicidas são presas dessas sensações horríveis. Eles experimentam durante anos as angústias da hora derradeira e reconhecem com pavor que apenas trocaram seus sofrimentos terrestres por outros mais vivos ainda.
0: É, ainda não tinha memória de um suicida.
1: É.
0: Né? Então, realmente, para ele estar fazendo essas afirmações, foram muitas sessões, né? Muitos estudos, muitas participações mesmo, ouvindo esses depoimentos, né? Ouvindo, anotando dos espíritos. Às vezes a pessoa nem sabe, né, que Leon Denis deu assistência a Ivone Pereira para escrever Memórias de um Suicida.
2: É isso mesmo.
0: Porque ela está lá na introdução. Porque ela tinha a flexibilidade mediúnica, mas não tinha a segurança doutrinária, né?
1: Isso, e o
0: Necessária.
1: relato do Camilo não estava alinhavado
0: Com a doutrina
1: com a
0: espírita.
1: doutrina, né? E aí Leon Denis dá esse formato, sabe? Esse desenho doutrinário à obra. Muito legal. O conhecimento do futuro espiritual, o estudo das leis que presidem à desencarnação, são de grande importância para a preparação para a morte. Eles podem atenuar nossos derradeiros instantes e tornar nosso desprendimento fácil, permitindo-nos reconhecer-nos mais rápido no mundo novo que nos é franqueado.
0: Por isso que a gente está estudando isso aqui agora, por isso está no livro, por isso vai ser tema de encontro, né? Para que os nossos derradeiros instantes possam ter os seus sofrimentos, as suas angústias atenuados e o nosso desprendimento ser mais fácil.
1: Porque a gente não tem noção de como vai ser, né? Mas se a gente já trabalhar na nossa vida fazendo dela algo útil, né? Algo em benefício que sirva de benefício aos outros e a nós mesmos, a gente com certeza, e tendo conhecimento, porque isso é uma diferença, né? É uma diferença. É como se, eu costumo dizer que é como se acendesse a luz na estrada, né? Porque quando não, o espiritismo seria essa luz. Então você estava trilhando os caminhos e não tinha muita noção do que iria encontrar, do que iria vir pela frente, né? Mas você segue. Mas quando o espiritismo chega, nossa, ah, então é assim o caminho? A estrada é assim, é por isso que eu tropeçava, que era uma pedra. Então é como se, sabe, desse todas essas informações que facilitam a caminhada. Eu acho isso muito bom, sabe? Muito bom mesmo. Por isso,
0: É por isso que a gente está aqui,
1: por isso que a gente está aqui, por isso que a gente está estudando, né? E como é que o já citado hoje aqui, José Jorge, falava, né? Que agradecia por conhecer a doutrina espírita na atual encarnação, né? Ele volta e meia falava isso, né? Nas palestras. Exatamente por isso, por poder ter esse guia, né? Essa bússola, né? Para poder a gente caminhar com mais segurança.
0: É isso.
1: É
0: Vamos
1: isso.
0: passar para o outro?
1: Vamos lá. Já que saímos da hora derradeira, vamos entrar. Ih, o julgamento! Vamos ver o que Leon Denis nos fala a respeito desse capítulo intitulado O Julgamento. Uma lei, tão simples em seu princípio quanto admirável em seus efeitos, preside a classificação das almas no espaço. Quanto mais sutis e rarefeitas forem as moléculas constituintes do perispírito, mais a desencarnação será rápida e mais amplos os horizontes abertos ao espírito. em razão até da sua natureza fluídica,

0: e das suas afinidades, eleva-se em direção aos grupos espirituais que lhe são familiares. Seu grau de depuração determina seu nível e o classifica no meio que lhe convém. Comparou-se com alguma justeza a situação dos espíritos nos céus à dos balões cheios de gás de densidades diferentes, que, em razão de seu peso específico, subiriam a alturas variadas. É preciso apressar-se e acrescentar que o espírito é dotado de liberdade, que ele não está imobilizado num ponto, que pode, dentro de certos limites, deslocar-se e percorrer as regiões etéreas. Pode sempre modificar suas tendências, transformar-se pelo trabalho e pela prova, e, por conseguinte, elevar-se à vontade na escala dos seres.
1: À vontade.
0: À vontade.
1: Né? Então, assim, uma coisa que é difícil da gente encarar, né? Que é por nossa vontade que a gente está em lugar de sofrimento.
0: Só depende de nós.
1: Né? Então, do mesmo modo que o encarnado sempre pode modificar suas tendências, transformar-se pelo trabalho e pela prova, e por conseguinte elevar-se na escala dos seres.
0: Por quê? Porque ele possui essa potência.
1: É.
0: Hã?
1: Sim.
0: É espírito.
1: É.
0: Né?
1: Então, a vontade é de quê?
0: É, pois é.
1: Né? Tá, não tenho força de vontade. Tem, é que você está querendo. A sua vontade tá, não está sendo aquela que você está dizendo que tem, né? Você, eu tinha vontade de fazer dieta, não consigo. Você tem vontade de comer. Né? Então, o dia que você tiver vontade mesmo de ter uma alimentação saudável, né?
0: É.
1: Mas não, esse seu pudinzinho de creme, isso assim, uma vez por semana, não chega
0: aquela
1: a ser um
0: minha
1: problema,
0: fatia de
1: não.
0: Torta favorita.
1: Não chega a ser um problema, né? Mas realmente tem pessoas que perderam o sentido da existência experimentando distrações, né? Algumas causadoras mesmo de dependências, né?
2: Uhum.
1: Agora tem a ludomania.
0: Uhum.
1: Ludomania é o pessoal viciado em jogos eletrônicos.
0: Sim.
2: É ludomania.
0: E tem aqueles que chegam a virar as noites e até morrer diante do computador.
1: É uma doença séria mesmo.
0: É.
1: Então a pessoa fica ali naquele mundo virtual, né? Desligado da vida real completamente. Tem ali um prazer, né, em uma irresponsabilidade, vamos dizer assim, né?
2: É.
1: Ali no mundo virtual você pode qualquer coisa, não tem nenhuma consequência, aparentemente. Você mata, você rouba, você domina, você conquista, você pratica qualquer gesto e não está acontecendo nada, tudo virtual. Agora, no mundo físico, você se compromete com as coisas, né? Então, muita gente está tendo esse abuso, né? Do recurso, do progresso, para adoecer-se.
0: É.
2: Fugir da realidade?
1: É, porque ali, né? Você mata o inimigo, né? Mas você não matou ninguém. Né? Então, essas escolhas, né, elas são determinantes de destino. Elas dão qualidade ao seu momento, à sua vida, à sua saúde. Né, e isso acontece nos dois planos da existência.
0: É, pois, uma lei natural, análoga às leis de atração e de gravidade, que fixa a sorte das almas depois da morte. O espírito impuro, entorpecido pelos seus fluidos materiais, permanece confinado nas camadas inferiores da atmosfera terrestre, enquanto que a alma virtuosa, com envoltório depurado e sutil, lança-se alegre, rápida como o pensamento, e plana no azul infinito.
1: É, são imagens, né?
0: Uhum.
1: São imagens, a gente não vai ficar na órbita celeste, né? Na órbita da Terra.
0: É.
1: É, como traduzir, né, para o homem encarnado, é, no plano que a gente tem, essa situação de liberdade? Ah, você vai planar no azul infinito. Aí a pessoa vai, pega o pé da letra, no sal espiritismo, diz que a gente vai ficar batendo asinha no céu. Então, é uma imagem, é uma metáfora. Está dando notícia o quê? Da liberdade de pensamento, de escolha, de experiências, né, que você tem quando a sua consciência não te acorrenta a situações de sofrimento.
0: É também em si mesmo, na sua própria consciência, que o espírito encontra sua recompensa ou seu castigo. Ele é seu próprio juiz. Tendo caído a vestimenta de carne, a luz penetra-o, sua alma surge nua, deixando nela ver o quadro vivo de seus atos, de suas vontades, de seus desejos. Instante solene, exame cheio de angústia e frequente de desilusão. As lembranças despertam em massa, e a vida inteira desenrola-se com seu cortejo de falhas, de fraquezas e misérias. Da infância até a morte, tudo, pensamentos, palavras, ações, tudo sai da sombra, reaparece à luz do dia, anima-se e revive. O ser contempla-se a si mesmo, revê uma a uma, através dos tempos, suas existências dissipadas, suas quedas, suas ascensões, suas estações inumeráveis. Ele conta as etapas vencidas, mede o caminho percorrido, compara o bem e o mal realizados.
1: É, tudo isso também é relativo, né? É, eu li um livro do Hermínio que chama Memória e o Tempo, e ele tem uma ideia que eu acho bem interessante, né? As memórias dessa vida estão, de alguma forma, arquivadas no teu cérebro físico. No momento da desencarnação, essas memórias têm que passar para o cérebro perispiritual.
0: Isso.
1: Então é como
0: isso.
1: Se fosse uma fita rebobinando.
2: É, isso aí.
1: Porque a pessoa começa a ter essas lembranças, nos relatos dos que tiveram essas lembranças, não da infância até a morte, como o Leon Denis fala aí, mas daquele momento para trás.
0: Isso.
1: Né? E não é apenas uma lembrança de acontecimentos, é uma lembrança com um julgamento. Uhum. É uma lembrança qualificada.
0: Uhum.
1: Então, essas experiências que você foi tendo e gravando, você gravou já com uma classificação. Aqui eu acertei, aqui eu errei, aqui eu fiz uma coisa que não devia ter feito, aqui eu não fui correto.
2: Uhum. E também com sentimento, né?
1: Sim.
2: Com sentimento, com a qualidade do
1: então,
2: sentimento.
1: Por isso que você, essas coisas gravadas com muito afeto, quando você lembra, né, gravadas com muita emoção, quando você lembra, você revive, né?
2: Eita.
1: Revive.
2: Olha, eu vou mudar de...
1: Que
2: diminuir as minhas emoções.
1: Ah, sim, claro, lógico.
2: Eu sou muito...
1: muito tchu-tchu-tchu.
0: É, senão muito depois tchu, vai tchu, ter tchu. Que
2: olha,
0: reviver isso tudo.
2: Sou muito...
1: Não, mas por exemplo, você... eu me lembro, assim, eu devia ter uns 6 anos de idade. É, que meus pais me levaram numa loja para escolher uma boneca. E eu me lembro de eu pegando essa boneca, me lembro o nome da boneca que vinha na caixa, me lembro, tenho a sensação, eu sinto o cheiro do vinil, eu tenho a sensação do tato, tudo, tá tudo ali, né? Uma lembrança feliz, né? Mas a gente tem as infelizes também, gravadas com todos esses... aspectos, né? Agora, por exemplo, segunda-feira da semana passada, não aconteceu nada de extraordinário, eu não lembro de nada, não lembro que roupa eu estava, não lembro o que eu comi no almoço, né? Mas as memórias que o espírito retém e revive na hora da desencarnação são essas.
0: As, né? Marcantes.
1: As marcantes. Né? E não revive apenas o fato em si. O fato com todo o seu contexto de emoções a ele relacionados. Né? Eu me lembro...
0: um pacote.
1: Tem um... É George Rich, eu acho, que escreve Voltar do Amanhã, em que ele teve uma morte clínica, né, num processo de doença, e ele tem essas lembranças, né, do que aconteceu, e ele diz, caramba, que crimes que eu cometi, né, eu sou um jovem, o que eu posso ter feito demais, né? Aí eu me lembro assim, eu roubei balas na loja americana. Não é um crime hediondo. Mas eu preferia não ter feito. Porque naquele momento eu gravei a ação e gravei o julgamento da ação. Está gravado aqui. Né? É uma coisa que não me causa uma vergonha imensa, mas orgulho é que não me dá. Né? Então todos nós estamos com tudo gravadinho aí. E no momento da desencarnação vai tudo rebobinar para o cérebro perispiritual. Agora, esse momento que Leon Denis fala aqui do acesso às memórias de vidas passadas, o espírito precisa estar mais fortalecido, porque senão não suporta.
0: Ah, né? Com certeza. Ok. Então, hoje a gente fica por aqui. E na semana que vem a gente dá sequência a esse capítulo intitulado O Julgamento, do livro Depois da Morte, de Leon Denis. Até lá.
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4: É com muita alegria que voltamos a radioespiritismo.net para estudo do livro O Céu e o Inferno, na sua segunda parte, capítulo 5, que versa sobre os suicidas. Dessa vez para falar sobre o caso do pai e o conscrito, né? E qual é a situação? O que, a atmosfera que levou esse pai a tomar essa decisão? O conscrito é aquele que está convocado para o serviço militar, está alistado, e a situação em que isso aconteceu, o momento em que isso aconteceu, foi no início da Guerra da Itália, em 1859. O rapaz era filho único, né, e foi convocado para combater na Guerra da Itália, foi convocado para ir à guerra. E esse pai, zeloso, com o objetivo de evitar que ele fosse, muito provavelmente, ao encontro da morte, fez essa opção em suicidar-se, pois ele se tornaria, como vamos dizer nos dias de hoje, arrimo de família. Seria o único homem responsável por sua mãe, que tornara-se viúva, e assim não seria obrigado a cumprir o serviço militar, ou seja, ir à guerra. Né? São Luís responde a um questionamento que Kardec faz, se pode fazer a evocação desse pai que tomou essa decisão, mesmo já tendo feito um ano após a morte do corpo físico, né? E São Luís fala que esse espírito ficará feliz porque se sentirá um pouco consolado, aliviado dessa carga que ele está vivenciando por ter feito essa escolha. E logo na evocação ele responde que eu sofro muito e não consegue escrever Deus em sua declaração. Tem uma enorme dificuldade, pois ele ainda sente o peso da decisão que escolheu e que tomou, né, a decisão que escolheu em, para evitar o enfrentamento, a continuidade do destino do filho, né, das coisas que estavam por vir, e sente o peso de ter contrariado a lei de Deus. Na pergunta 944 do Livro dos Espíritos, Kardec pergunta se o homem tem o direito de dispor de sua própria vida. E a resposta dada é seca: não. Só Deus tem esse direito. O suicídio voluntário é uma transgressão da lei de Deus. E esse pai, ele sente o peso dessa escolha que fez, transgredindo essa lei. Agora, tem um detalhe muito importante dessa vivência dele, que mostra a infinita bondade e misericórdia de Deus para com os seus filhos. A motivação desse pai para essa atitude extrema não é nada do ponto de vista pessoal, não é uma coisa egoísta. Ele tem um comportamento até mesmo altruísta, pois o objetivo é evitar o sofrimento a outrem. Então, mesmo tendo as consequências sobre si dessa escolha que fez, mas essas consequências não são tão intensas como nós vemos em outras escolhas, nos outros casos de suicídios relatados aqui no livro Céu e Inferno, que nós vemos relatado nos livros tipo Memórias de um Suicida, onde há o relato das consequências dessas escolhas, né? Nós vemos no Código Penal da Vida Futura, por exemplo, uma série de artigos que mostram sobre essa percepção da duração daquela vivência, daquela necessidade de adequação das escolhas à lei de Deus, né? Kardec fala que uma das coisas inerentes à inferioridade do espírito é não perceber o fim daquela vivência, o fim daquela situação. Nos espíritos sofredores, os criminosos arrependidos, nós vemos isso muito claramente, que ao longo do processo de arrependimento, que o espírito consegue perceber que a duração daquela situação não é eterna, que vai ter um fim. E esse pai, em função da situação que vivenciara, o que motivou a escolha que fez, atenua as consequências daquele ato praticado. Mesmo constando lá na 944 que ele não tem esse direito. Por isso sofre as consequências. Mas mesmo assim, a consequência é sempre em sintonia, tem relação com as causas que a produziu. Lembra da 957, que diz que a consequência comum a todos esses atos é o desapontamento. Tá? E o desapontamento desse pai é perceber que, mesmo tendo feito essa escolha para evitar que uma situação acontecesse, no caso, a exposição do filho ao risco, se tivesse cabimento no processo evolutivo dele vivenciar uma situação de risco iminente da cessação da vida orgânica, ele iria vivenciar de qualquer forma. Na Revista Espírita, tem um caso que é muito interessante, que mostra que muitas das vezes essas escolhas que fazemos para evitar que tal situação aconteça não surte o efeito da qual desejamos se não está em sintonia com a lei de Deus. Olha o caso. É uma relação pai e filho acontecida na Alemanha e que o pai é obrigado a entrar com uma ação na justiça para que o filho o mantenha já na idade madura, ele com dificuldade de se manter. Tá? E esse filho, com o coração endurecido, não quer, mesmo por uma obrigação judicial, dar alguma assistência ao pai. Para que o pai não tivesse acesso, que a justiça não tivesse acesso aos seus bens para forçá-lo a fazer isso, ele coloca os bens em nome do tio, que não tinha um herdeiro direto, e ele achou que ficaria seguro colocar esses bens em nome do tio para ficar fora do alcance do pai e da justiça. E o que que acontece? Esse tio vem a falecer. E qual é o processo sucessório da posse desses bens? Aquele parente ali direto, que é o irmão. Ele não está mais, não é o parente mais próximo para receber o bem daquele tio. Olha a providência divina fazendo com que aquele ser que é ainda encarnado vivencie uma situação para que refaça a sua concepção de relação, as suas responsabilidades como filho na manutenção daquele que foi o seu pai. Independente das escolhas que o pai tenha feito enquanto jovem, no cuidado daquele filho, mas ele tem a responsabilidade filial. Nós vemos esse ensino da responsabilidade filial no Evangelho segundo o Espiritismo, que mostra que é a cada um segundo as suas obras. Independente do que aquele fez, eu tenho que cumprir a minha responsabilidade de filho. Quando eu chegar do outro lado, responderei pelas escolhas que fiz. Ezequiel já fala isso lá no Antigo Testamento, que é o que Jesus resumiu com a cada um segundo as suas obras. E nós vemos aqui, mesmo tendo feito essa situação, essa escolha extrema, tá, a vivência que esse pai vivencia, não é de uma pena eterna, mas que ele já vislumbra que terá um término e isso atenua o seu sofrimento. É a concretização, vamos dizer assim, da infinita bondade, justiça e misericórdia do Pai. Vamos fazer uma pausa e refletir a respeito de como compreendemos nosso Deus, dos seus atributos, e como que isso se reflete nas nossas ações do dia a dia.

as nossas saudações a todos que acompanham as videoaulas da série psicológica de Joana de Ângeles. Sejam todos muito bem-vindos. Hoje vamos falar um pouco a respeito da saúde, do nosso encontro com a saúde. Quando falamos em saúde, normalmente nos vem à mente também a condição de enfermidade. E se olharmos bem a sociedade em que vivemos, veremos que a enfermidade se espalha não somente no campo físico, mas também no campo moral, no campo ético, nas condições sociais e nas quais se estabelece a humanidade. E a questão da saúde passa a ser não somente uma questão de saúde pública, de intervenção governamental, para uma reflexão mais profunda a respeito da nossa própria condição de saúde. Como nos encontramos perante a condição da saúde? Porque muitas vezes a doença nos chama a mais profundas reflexões. E nada obstante os avanços da ciência e da tecnologia, que hoje conseguem diagnosticar com muita facilidade enfermidades que antes dizimavam populações, o ser humano continua a apresentar enfermidades. Novos vírus surgem, novas doenças são diagnosticadas pelas ciências médicas, desafiando cientistas e pesquisadores e, de certa maneira, todos nós. Por que será que esse homem que hoje atinge uma longevidade maior não consegue dizimar as enfermidades? Mas se verificarmos, por outro lado, as nossas estruturas morais, o nosso comportamento, a forma de lidar com o próximo, constataremos. Continuamos enfermos em muitos aspectos. E por isso mesmo, por continuar enfermo nesses tantos aspectos espirituais, sociais, continuamos a apresentar enfermidades. As doenças da atualidade são um símbolo da nossa doença da alma. E já dizia Sócrates que devemos tratar o todo, devemos tratar da alma, se queremos que todas as partes fiquem boas. No próprio livro, Cármides, quando ele é chamado a tratar de um jovem portador de graves dores de cabeça, ele diz ao jovem que possuía um remédio, mas esse remédio só faria efeito se fosse utilizado com um encantamento. E o jovem logo pergunta, qual seria esse encantamento? Ah, não bastará eu lhe dar o remédio, a erva, para que você cure a sua dor de cabeça, jovem Cármides? Porque se junto não vier também esse encantamento, que faz parte de um comportamento moral, ético, que cuide da alma, que cuide da nobreza, do caráter, o remédio para a dor de cabeça não bastará. E verificamos que séculos anteriores a Cristo, o filósofo Sócrates já chamava atenção para essa condição de uma saúde integral. Porque, como diz a benfeitora Joana de Ângeles, na obra Encontro com a Paz e a Saúde, analisando-se o atual comportamento humano, não padece dúvida de que a sociedade terrestre encontra-se enferma. A sociedade se encontra enferma. Verificamos nos noticiários as violências cotidianas, o desencontro que se encontra a criatura na sua forma de lidar com os valores públicos, com as instituições sociais, com a família, no dia a dia, no trabalho, nos relacionamentos. A nossa sociedade se encontra enferma e não merece cuidado somente a medicação que deveremos tomar para essa enfermidade, mas um trato profundo, um olhar profundo sobre a nossa própria enfermidade. Porque às vezes é muito fácil olhar e criticar a doença da sociedade. Mas porque somos partes dessa sociedade, na condição de partícipes,
deveremos nos questionar: qual é a minha doença? Qual é a minha enfermidade pessoal que se soma a essa enfermidade coletiva? Qual é a contribuição positiva ou negativa que dou para que a sociedade continue da mesma forma que se encontra, ou para que ela se modifique, que ela se estruture em novas bases, onde possa encontrar-se numa condição de saúde? Mas aí questionamos: o que é saúde? A Organização Mundial da Saúde define que saúde é o completo bem-estar físico, mental e social, e não apenas a ausência de doença. Essa definição da OMS já significou um grande avanço para as ciências médicas, porque anteriormente pensávamos: bem, se eu não estou com alguma enfermidade, eu me encontro saudável, me encontro na condição de saúde. Mas esses tópicos orientados pela Organização Mundial da Saúde nos dão a ver que a condição de saúde é uma condição mais complexa. Em primeiro lugar, um completo bem-estar físico. Estamos numa condição de completo bem-estar físico? Às vezes é uma condição rara, porque uma ou outra enfermidade, uma ou outra crise, um ou outro vírus que nos atinge, que nos deixa vulneráveis. Isso é uma dicotomia interessante da natureza humana, porque somos tão fortes para determinadas coisas, às vezes suportamos traumas gravíssimos, doenças seríssimas, mas um único vírus pode debelar a nossa própria existência física. Então, participar da condição de um completo bem-estar físico é um desafio para o ser humano. Mesmo diante das condições que temos hoje, com tantos suplementos alimentares, eu tenho uma conhecida que pela manhã ela toma 26 pílulas de complementos alimentares. Então nós imaginamos, eu chamo ela de mulher biônica. Você é a mulher biônica. São os tratamentos modernos que oferecem suplementos para as nossas deficiências orgânicas, muito bem estudados pela medicina, muito bem trabalhados, mas que mesmo assim não garantem um completo bem-estar físico. Mas não bastasse esse desafio, a OMS conclui também que temos que ter um bem-estar mental. E quantas vezes temos crises em nosso psiquismo? As crises comportamentais, os nossos estresses, os nossos desafios cotidianos que nos tiram do sério, que trazem transtornos da própria emoção, a ansiedade, e aí verificamos que a nossa condição de saúde novamente é abalada pelo nosso dia a dia. A forma como reagimos, como lidamos com as pressões, tudo isso vai aumentando a carga que muitas vezes interfere negativamente na nossa condição de saúde. E perdemos a saúde, perdemos essa busca de um ser saudável, porque ainda não agimos na condição de ser integral que devemos ser. Não ativamos todos os valores da alma da forma como deveríamos agir, atuar, impulsionar, e a nossa saúde é atingida. E na terceira condição, a condição social, verificamos que esse trio se forma numa condição, numa busca, num desafio da saúde que muitas vezes não conquistamos, ou na maioria das vezes nós não atingimos. Porque se estamos bem fisicamente, às vezes temos os transtornos mentais, emocionais. Se estamos bem da emoção, às vezes socialmente, passamos por alguma crise. E tudo isso nos abala. Sem considerar que aí nessa definição da OMS, falta um elemento: o ser espiritual que nós somos. Porque não podemos dissociar o espírito, a condição espiritual, da conquista de uma saúde mais ampla,
porque senão nossa visão fica distorcida. Logicamente que a nossa condição física, por ser temporária, ela traz, ao longo da sua existência, uma ou outra enfermidade. Mas o mais importante é questionar. O corpo pode encontrar-se enfermo, mas como se encontra o espírito em sua trajetória? Como está a saúde do espírito? Porque esse novo componente, o componente espiritual, que Joana de Ângeles aborda em suas obras e que o espiritismo traz em todo o seu contexto, é importantíssimo para verificarmos a nossa condição de ser saudável, mesmo que tenhamos enfermidade, o que é diferente. Ter enfermidade faz parte da nossa trajetória. Existem, certamente, algumas enfermidades que são, muitas vezes, escolhidas por nós na forma de comportamentos equivocados. Escolhemos ter uma enfermidade quando seguimos de forma equivocada pela vida, quando abusamos das nossas forças orgânicas, quando abusamos do nosso próprio comportamento, aí a vida traz como lei de causa e efeito. Mas, se temos um comportamento saudável e mesmo assim o nosso corpo é enfermo, se não tivermos o olhar do espírito, não verificaremos que essa matriz de enfermidade se encontra presente desde vidas passadas, trazendo a possibilidade ou a probabilidade maior de enfermarmos por conta de termos mal utilizado o nosso organismo em existências anteriores, pregressas. Por isso que vemos muitas pessoas que consideramos, mas fulano é uma pessoa tão boa, uma pessoa caridosa, uma pessoa que faz o bem, uma pessoa, um espírito nobre, mas por que será que é afligido por tantas enfermidades? Porque não sabemos das suas vidas passadas. Adentra-se nesse aspecto também, às vezes, a escolha do próprio espírito, que escolhe passar por certas enfermidades para ensinar, para proporcionar o avanço das ciências naquele determinado campo, mesmo sendo um espírito nobre. Nos recordemos da obra Missionários da Luz, quando uma dessas entidades nobres, ao escolher o seu corpo, coloca no perispírito uma certa disfunção hormonal para que seu corpo não tivesse as formas perfeitas e sua tireoide seria superestimulada e ela teria problemas nessa área. Não se tratava de um espírito enfermo, mas de um espírito que escolheu aquela condição e André Luiz pergunta, mas por que a senhora não escolheu ter um corpo perfeito? No que ela responde para André Luiz, bom, mesmo tendo a condição de completista, e completistas são aqueles espíritos que têm maior condição de escolherem seus próprios corpos, mesmo tendo essa condição, eu poderia falhar na minha missão se tivesse o organismo totalmente perfeito e as formas totalmente belas. Eu poderia falhar. Então eu escolhi ter as formas menos harmônicas e ter um corpo que apresentasse certa disfunção nessa área. Então verificamos nessa condição que a saúde é observada de uma forma mais ampla. A saúde tem que ser olhada a partir do espírito também, senão essa visão da Organização Mundial da Saúde fica uma visão limitada. Não somente o bem-estar físico, mental e social, o que já é amplo e já é um desafio, mas também o bem-estar espiritual. E Allan Kardec, no Evangelho segundo o Espiritismo, nos diz que se os médicos são mal sucedidos tratando da maior parte das moléstias, é que tratam do corpo sem tratarem da alma. Ora, não se achando todo em bom estado, impossível é que uma parte dele passe bem. Os cuidados com a alma, os cuidados com uma conexão mais profunda da nossa própria essência. Eu verificava há poucos dias atrás os postulados dos narcóticos anônimos e dos alcoólicos anônimos.
E um dos postulados que eles trazem na recuperação desses enfermos, desses adictos, é exatamente um passo muito importante. Faça uma conexão com a força que vai além do ego. Uma força transpessoal, que as religiões denominam Deus, Jeová, Alá. E verificamos que nesse mesmo tratamento encontra-se uma busca mais profunda da alma para a conquista de uma condição saudável. Por isso que muitas vezes os médicos não conseguem debelar as nossas doenças, porque eles simplesmente olham o sintoma que se apresenta. A medicina tem que ter um olhar mais amplo. Nós temos que ter um olhar mais amplo. E várias contribuições milenares, como a própria acupuntura, a medicina chinesa, já trabalham esse aspecto integral do ser humano. Uma visão holística que trate também da alma para atingir o corpo, para conquistar uma vida mais saudável, uma saúde num patamar mais profundo que não conseguimos somente com remédio. É nobre, é válido buscar o remédio. E sempre aconselhamos isso porque algumas pessoas no fanatismo religioso dizem: não é preciso remédio. É preciso remédio muitas vezes, porque se trata de uma deficiência orgânica, até mesmo nos transtornos mentais e principalmente temos que tomar muito cuidado, porque algumas pessoas incautas recomendam somente o tratamento espiritual, mas aí nos questionamos: para que serve o avanço das ciências? Não é proporcionado também pela divindade, pelos bons espíritos que inspiram os médicos, os missionários, cientistas, para que avancem ainda mais na conquista do conhecimento do corpo e proporcionem saúde? Os medicamentos são válidos, somente que eles não devem ser a única busca quando se fala de saúde. Portanto, vá ao seu médico do corpo, mas cuide também da alma, cuide dos seus valores, de uma conexão mais profunda com Deus, com a espiritualidade, de uma ação mais nobre perante a vida, para que a saúde não seja somente a saúde do corpo. Mas por que será que nós adoecemos? Por que será que eu adoeço? Tenho uma crise de garganta, tenho uma gripe, tenho uma alergia. Por que será que essas enfermidades nos atingem? Por muito tempo pensou-se que somente tratava-se de uma questão genética ou de uma ação viral externa que nos atingia, ou os traumas externos que proporcionavam que adoecêssemos. E a medicina fez nobres avanços pesquisando o corpo, a hereditariedade, estruturando e verificando as disfunções cerebrais, orgânicas e tudo o que afeta a nossa saúde em geral. Mas porque o adoecer não é somente um processo do corpo, enquanto não olhamos o adoecimento da alma, não conseguimos chegar a uma conclusão. E aí devemos trazer essa pergunta não somente de uma forma geral, mas principalmente particular. Por que eu adoeço ainda? O que essa enfermidade quer me dizer? Qual é o significado dessa doença? Porque muitas vezes essa doença traz um sinal de alerta do próprio espírito que sou. Diria a psicologia junguiana, trata-se de um símbolo do self que se estabelece no ego, na sua condição somática, o corpo, para que chame a atenção do nosso processo de individuação, do nosso processo de desenvolvimento das possibilidades amplas do ser. Adoecemos não somente como um processo de resgate, mas muitas vezes como a única alternativa que a alma encontra para chamar a atenção desse corpo que segue uma trajetória equivocada. Quantas vezes somente paramos por conta de uma enfermidade? Somente prestamos atenção em algo que vai além do ego quando o corpo começa a dar sinais de paralisação. E diz um médico, amigo meu,
que um dos maiores fatores de transformação da criatura humana se chama as chamadas crises cardíacas, um infarto fulminante às vezes, que chama a atenção e desperta. O problema é quando desperta somente no plano espiritual, daí não dá tempo de voltar. Mas quando tem uma parada cardíaca, muitas vezes retorna e reflexiona a respeito da vida. Por isso dirá o médico Deepak Chopra: abra o seu coração para a vida, para as pessoas, para as suas relações, antes que um cirurgião tenha que fazê-lo. Por que será que adoecemos? Por que será que as enfermidades batem à nossa porta, nos chamando a atenção da nossa condição não somente transitória, mas de que há algo além que devemos buscar na nossa trajetória? E em momentos de saúde, Joana de Ângeles acresce: as pressões psicossociais, socioemocionais, econômicas e de outras origens desencadeiam distúrbios variados nos quais mergulha uma larga faixa da sociedade. As pressões psicossociais. Quantas pressões psíquicas nós sofremos no nosso dia a dia? São informações, são estímulos negativos que recebemos desde o acordar. Muitas vezes acordamos, ligamos a TV e logo começam as pressões psicossociais. Crise do outro lado do mundo. Crise econômica do Brasil e do exterior. E aí começam as bombas. Família sequestrada e aí por aí vai uma série de desastres sociais que fazem parte do nosso café da manhã. Eu tenho uma amiga que assiste um programa, não é no café da manhã, mas é no almoço. Daqueles programas que quando parece que você liga a televisão, só falta sair sangue da televisão. Outro dia eu almoçava com ela e aí perguntei: mas por que que você assiste isso na hora do almoço? O olho dela chega e estava arregalado, porque as notícias eram tão boas e eles mostravam cadáveres, pessoas que tinham tomado tiros e por aí vai. Esse era o acompanhamento que ela tinha durante o seu almoço. E aí nós perguntamos: esse alimento está fazendo bem? Esse alimento, de que forma ele vai ser digerido? Porque também a digestão, ela não age isoladamente de todo o resto do nosso psiquismo, do nosso organismo. E muitas vezes temos crises gástricas, má digestão, sonolência. Temos um organismo que não funciona direito porque os estímulos que ele recebe ao longo do seu processo são estímulos negativos. Então o processo de adoecer vai além de uma percepção física, não é somente o que como, mas a forma como faço. E quantas vezes a ansiedade participa desse nosso momento do alimento, porque hoje, infelizmente, vamos perdendo o hábito de almoçar em família. Muitas vezes não temos tempo nas cidades grandes de ir até em casa e vamos nos self-services da vida. Nada contra. Mas às vezes isso nos impulsiona a um estado de ansiedade tamanho que também adoecemos por conta disso. As pressões psicossociais, socioemocionais, os nossos relacionamentos, o desgaste do trânsito, do dia a dia, as tensões do trabalho, tudo isso vai se somando às pressões que fazem com que adoeçamos cada vez mais. Vamos tendo enfermidade não somente por conta da nossa hereditariedade, sem desconsiderar esse fator, que é um fator importante, porque traz a predisposição orgânica. Mas essa predisposição, muitas vezes, é intensificada por conta da falta de cuidados que nós temos para conosco, para com a nossa vida. Econômicas e de outras origens vão se somando. Quantas preocupações em torno do ter. Do ter dinheiro para pagar as contas. Do ter uma posição melhor na vida. Do ter um carro do ano.
Tudo isso vão sendo pressões sociais, econômicas, de status, de colocação na sociedade, e vamos nos perdendo muitas vezes da conquista mais importante, que é o nosso próprio desenvolvimento moral, espiritual, intelectual também, cognitivo. Tudo isso faz parte. E quando tudo isso estiver harmônico, o espírito, a emoção, o comportamento, as outras conquistas vêm por acréscimo. Como o próprio Jesus já trazia no Evangelho: por que andais tão ansiosos quanto ao comer, ao beber, ao vestir? E nos trazia os símbolos das aves do céu, dos lírios do campo, símbolos da própria natureza, que era bem-aventurada porque participava de toda a herança divina, sem a carga de ansiedade que nós temos. E quantas preocupações nós temos diárias que vão se acumulando. Engraçado que nós não sabemos por que enfermamos. Por que será que nós enfermamos? Porque muitas vezes tudo isso vai se somando e nós não damos uma vazão correta na conquista da saúde. Invariavelmente, na raiz dos desastres orgânicos, das infecções, das instalações de sintomas e das doenças, encontra-se o indivíduo em si mesmo. É o que Joana nos traz em Atitudes Renovadas. Quem é esse indivíduo que está por trás das enfermidades? Que não faz a sua trajetória de forma nobre, de forma ética, de forma correta, para ativar a saúde em seu ser? Porque nós estamos na raiz de todos os males. Isso, ao invés de ser algo negativo, é algo positivo. Mas por que algo positivo? Porque se eu sou o problema, eu sou também a solução. Eu sou a solução para esses transtornos, essas enfermidades. E se temos o olhar espiritual da vida, nós vemos até mesmo esses transtornos como uma possibilidade de ativar as energias que irão me curar. Eu gosto muito de contar uma experiência que eu tive numa sessão de acupuntura, quando eu perguntei ao médico, né, que trabalha com essa arte milenar da China: mas doutor, como é que funciona o princípio da acupuntura? E ele me falou que, por se tratar de uma cultura milenar, não poderia explicar em poucas palavras, mas poderia me dar uma pálida ideia. Ele disse: olha, resumidamente, é lógico que isso é um resumo, se trata do seguinte: essas agulhas, quando colocadas, elas ativam a própria energia orgânica vital para que estabeleça uma condição saudável. E é interessante esse olhar, porque a saúde seria ativada então a partir do próprio organismo. Uma agulha colocada em pontos de energia do corpo, que estão espalhados ao redor do corpo, ativaria a condição de saúde. E quando ele colocou a série de agulhas, ele não poupou nem minha área, que estava desvastada acima, colocou a agulha dos pés à cabeça e me deixou lá pensando na vida. E eu fiquei pensando, é engraçado isso, porque a vida faz isso também. Ela coloca algumas agulhas, mas a gente quer tirar logo a agulha sem saber antes o benefício que ela nos traz. O benefício, lógico que não estamos falando de uma situação masoquista, de buscarmos o sofrimento e a doença. Mas se ele vem, é porque existe sim uma lição, um entendimento que deve ser feito para que eu possa ativar a partir de mim mesmo, a partir das energias em mim estabelecidas, a condição de saúde, porque se a enfermidade encontra campo em mim, eu também sou a solução desse processo. E é muito provável que eu mesmo tenha ativado essa enfermidade, mas tenho à tona também a estrutura, a energia para trazer a cura. Portanto, as enfermidades que temos, lógico que devemos buscar um médico, um medicamento, mas não nos limitar a isso.
buscar uma condição de saúde mais ampla, perguntando à própria alma qual é a lição que está por trás dessa enfermidade. Qual é o ensinamento, qual é o símbolo? E esses símbolos são muito estudados pela psicossomática, que será o tópico do nosso próximo encontro, que traz a simbologia daquilo que se apresenta no corpo. O olhar que o espírito deve ter sobre si mesmo para entender essa lição da vida que às vezes é trazida de forma enferma. Mas outros fatores se somam a isso, como Joana nos apresenta em Encontro com a Paz e a Saúde. As preocupações desordenadas com a aparência, como fator de autorrealização, vêm desviando as pessoas da sua realidade, da beleza interior que se reflete no exterior, assim como as exigências descabidas dos padrões de beleza. É lógico que na sociedade em que vivemos, no trabalho, no dia a dia, a apresentação conta a apresentação pessoal. Temos que nos cuidar. Mas quando isso passa a ser exagerado, aí mostramos a nossa condição de enfermidade. E hoje nós vivemos a ditadura da beleza. Os padrões de beleza são vendidos e o pior, muitas vezes não temos um senso crítico e nos achamos tão desviados daquele padrão de beleza e corremos atrás de supri-lo. E aí a moda começa a estabelecer paradigmas. Ah, os homens têm que ser todos muito musculosos e hoje vemos os jovens nas academias trabalhando. Até certo ponto isso é positivo quando envolve uma busca de exercitar o corpo. O corpo precisa de exercício, mas os excessos

orgânica em outras áreas do comportamento e a doença se instala. Fisicamente parecem perfeitos. Os Apolos, os Adones modernos. As pessoas olham e muitas vezes invejam corpos trabalhados artificialmente. E verificamos como o padrão da moda, encontrando criaturas que não têm um senso moral, um senso crítico favorável, cria e constrói ainda mais a doença. E o padrão da moda começa a ditar para as mulheres. Mulheres têm que ser todas muito magras. Mas as mulheres, além de magras, têm que ter também os seios fartos, as pernas fortes. E outro dia eu comentava com a minha esposa, com Iris. Mas Iris, a estrutura magra comporta também ter também os seios fartos, volumosos, as pernas fortes? E a gente chegou à conclusão de que alguma coisa estava errada nesse padrão. E muitas vezes as pessoas correm atrás de padrões da moda de imagens falsificadas, porque outro dia víamos uma imagem de um corpo belíssimo de uma mulher, só que um detalhe, ela não tinha umbigo. E aí ficamos, ué, coitada, ela nasceu sem umbigo. Não era isso, era que o Photoshop tinha esquecido de colocar o umbigo novamente no lugar e trabalhava as formas, vendia as formas e vendia as dietas da lua, dieta da água, dieta do ar, dieta do não sei o que as pessoas fazem sem nenhum controle porque estão presas à aparência. A essa ditadura da beleza que muitas vezes nos é imposta, mas que nós temos sim a possibilidade de recusar, dizer não, muito obrigado. Eu prefiro ter minhas formas que não pareçam tão harmônicas, mas ter uma vida saudável. Exercitar o corpo? Muito bem, isso é ótimo. Mas esse excesso passa a ser a patologia. Essa busca excessiva de tudo, de ser magro e depois o padrão muda, agora não é mais magro, agora tem que ser cheinho. E aí tome-lhe suplemento alimentar para ficar forte e musculoso. E vai nesse ioiô que ora está para um lado, ora está para o outro. E a gente não questiona o que é mais saudável para a nossa busca. O que é mesmo a busca da saúde? E nos perdemos nessas exigências descabidas. Em um despertar do espírito, Joana de Ângeles chama a atenção que o ser humano reage ante tudo aquilo que o desagrada ou confunde, aflige ou perturba, deixando que se exteriorizem as energias primárias, momentaneamente contidas pela educação, pela timidez e interesses imediatistas. Quantas vezes reagimos ao invés de agir? Quantas vezes somos tolhidos de certas manifestações porque temos interesses? Ah, eu não posso gritar com o meu chefe. Engulo calado aquilo que meu chefe me fala. Mas como não lido muitas vezes bem com essas questões, chego em casa, solto todo tipo de impropérios com pessoas que não têm nenhuma conexão direta com a minha própria frustração, que não foi trabalhada psiquicamente, que não foi trabalhada emocionalmente. Assim desviamos o curso como um mecanismo de defesa que vai também nos adoecendo. Reagimos ao invés de agir. Tudo que nos desagrada, tudo que nos atinge diretamente, ao invés de termos uma ação positiva, mesmo que enérgica, porque às vezes é necessário ser enérgico, mas não precisamos de violência para isso. Não precisamos gritar para o outro, para impor a nossa verdade, porque o autoritarismo mostra muitas vezes a doença na qual eu estou incerto, que é a minha própria fragilidade interior, os meus medos que eu não sei lidar. E todas as emoções contidas, todas as emoções guardadas, em determinado momento vem à tona. O problema, muitas vezes, não é ter raiva. Ter raiva é uma emoção natural. Agora, o difícil, como já diziam os filósofos, é ter raiva na hora certa, na intensidade certa e canalizá-la da forma devida. Medo, todos temos o medo. Faz parte das nossas emoções. Mas como lidar com esse medo? Se não desafiamos a vida,
se não transformar.

expomos, ficamos com essas emoções arquivadas, essas energias primárias que também se tornam fontes de enfermidade. Então, como diz Carneiro de Campos e Filomeno de Miranda, cada vez mais se evidencia que na raiz de muitos males está agindo a vontade do paciente, que se compraz na preservação do estado que experimenta. E isso é muito grave e muito sério. Quando passamos a nos comprazer no estado de enfermidade no qual nos encontramos. Quando não ativamos essas energias da vida, essa disposição capaz de nos trazer a saúde. Quando não trazemos à tona os valores da alma, e para isso somos convidados. Acho que esse é o maior convite da religião. Quando abraçamos a doutrina espírita, não é somente para participarmos de um culto social, mas para nos conscientizarmos da condição de espírito. Quando essa consciência vem à tona, nós saímos dessa condição de enfermidade. Essa enfermidade coletiva que se apresenta e que é um desafio para todos nós. Se vivemos um momento de transição e as crises aí se estabelecem socialmente, culturalmente, essa mudança de paradigmas, eu tenho que me transformar. Se eu quero viver numa sociedade onde o olhar do espírito seja profundo, eu tenho que ter esse olhar espiritual para comigo mesmo, mais profundamente. Se eu quero viver numa sociedade mais fraterna, mais humana, mais cordial, que trate melhor as pessoas, o início tem que ser a partir daqueles que abraçam o olhar espiritual da vida. Se não formos nós que dermos esse passo, quem será? Aguardarmos dos materialistas, daqueles que acham que não tem nada a perder? Aguardarmos dos nossos familiares? Não, a busca de saúde é também uma busca intransferível. E por isso conclui Joana de Ângeles em Amor, Imbatível Amor. É de relevante importância para o enfermo considerar que não é doente, mas que se encontra em fase de doença, trabalhando-se sem autocomiseração, nem autopunição para reencontrar os objetivos da existência. E se mesmo cumprindo todos os passos necessários para uma vida saudável, se eu já me encontro harmônico comigo mesmo, com a vida, com o próximo, com a espiritualidade, se mesmo assim a doença bate à minha porta, que consideremos? Eu não sou enfermo. O meu corpo está enfermo num processo transitório, porque a nossa condição física é transitória. Mas se minha alma resplandece, as doenças passarão, as enfermidades passarão, porque além do corpo, além dos sintomas, encontra-se o espírito em si mesmo, que se é a fonte de todo mal e de toda doença, é também a fonte de toda a saúde. Uma semana de muita paz, de boas vibrações e até o nosso próximo encontro.

0: Boa noite, meus amigos e minhas amigas. É uma alegria muito grande poder estar com vocês mais uma vez para realizarmos o Prece pela Vida. A sua tela, ela tem dois quadros. O quadro da esquerda estou eu, Joelma, uma mulher de pele negra, cabelos curtos, cacheados e crespos. Uso óculos de aro de metal bem fino. Estou usando uma bata preta com algumas estampas esverdeadas. Atrás de mim, uma parede branca com uma parte de um móvel de madeira. Do lado direito da tela, nós temos Sirley, nossa intérprete de Libras, uma mulher de pele branca. Cabelos pretos, lisos, na altura dos ombros. Sirley usa uma camisa preta para facilitar a visualização dos sinais e atrás dela uma parede também branca. Vamos então iniciar o nosso momento, lembrando a todos de colocarem a água para ser fluidificada, para que nesse momento nós possamos aproveitar o carinho, o cuidado dos amigos espirituais com todos nós. Então coloque o seu copo, a sua jarra, a sua garrafa, da forma que achar melhor. Mas aproveite deste momento, né, onde todos nós, sem exceção, seremos beneficiados. Nós vamos então começar as nossas reflexões de hoje. Eu vou ler para vocês o texto, né, do livro Episódios Diários, pelo Espírito Joana de Ângeles, psicografia de Divaldo Pereira Franco. Nós vamos falar do capítulo 9, que fala da ação da bondade. A cobrança da gratidão diminui o valor da dádiva. O bem não tem preço, pois que a semelhança do amor igualmente não tem limite. Quando se faz algo meritório em favor do próximo, aguardando recompensa, eis que se apaga a qualidade da ação, em favor do interesse pessoal grandemente pernicioso. O sol aquece e mantém o planeta sem qualquer exigência. A chuva abençoa o solo e o preserva rico em nome do Criador, sustentando os seres. E se repete em períodos ritmados, não pedindo nada. O ar, que é a razão da vida, existe em tão harmonioso equilíbrio e discrição que raramente as criaturas se dão conta da sua imprescindibilidade. Faze o bem com alegria e no ato de realizá-lo, fruirás a sua recompensa. Ajuda a todos com naturalidade. Como dever que te impões a favor de ti mesmo, e te aureolarás de paz. Se estabeleces qualquer condição para ajudar, desmereces a tua ação, empalidecendo-lhe o valor. Une-te ao exército anônimo dos heróis da bondade. Ninguém te saberá o nome, no entanto, o pensamento dos beneficiados sintonizará com a tua generosidade, estabelecendo pontes de ligação e segurança para a harmonia do mundo. Os que se destacam na ação comunitária e são aplaudidos, desculpa, homenageados, sabem que, sem as mãos desconhecidas que os ajudam, coisa alguma poderiam reproduzir. Assim, os benfeitores verdadeiros são os da retaguarda e não os que brilham nos veículos da comunicação. Aproveita o teu dia e vai semeando auxílios, esparzindo bondade de que esteja rica a tua vida. E provarás o licor da alegria na taça da felicidade de servir. Eu peço desculpas, né? Uma crise aqui de tosse, que às vezes a gente não consegue controlar. Mas vamos aqui refletir juntos sobre essa orientação de Joana de Ângeles. Ela está nos falando que nós precisamos ter ações bondosas, que nós precisamos ser bons, ser solidários, fraternos, em todos os momentos. Porque nós vamos percebendo que a vida, o Criador, nos dá recursos que às vezes nós nem percebemos, e recursos que não são cobrados de nenhum de nós. Nós temos o sol que nos aquece, nós temos o ar que respiramos, e como diz a própria Joana de Ângeles, nós nem percebemos. Nós só damos falta se tivermos alguma situação de falta de ar. Mas o respirar é tão natural que nós esquecemos que o ar, bênção divina, está à nossa volta. E é esse pensamento de doarmos, de darmos sem esperar retribuição, da mesma forma que nós recebemos da vida, é que Joana de Ângeles está nos convidando hoje. Porque ela diz que quando se faz algo meritório em favor do próximo, aguardando recompensa, eis que se apaga a qualidade da ação, em favor do interesse pessoal, grandemente pernicioso. Nós precisamos, meus amigos e minhas amigas, fazer o melhor ao nosso alcance, sem esperar retribuição, sem esperar um mínimo agradecimento que seja. Porque Joana de Ângeles vai nos dizer que o interesse pessoal numa ação, numa atitude que a gente faça, isso é pernicioso, porque demonstra interesse. E muitas das vezes vai alimentar o nosso orgulho, a nossa vaidade. Por isso que nós temos a orientação sábia do Evangelho, que a tua mão direita não veja o que a esquerda faça. Ou seja, ajudemos sim, sem alarde, ajudemos a todos aqueles que nos procurarem, mesmo que não sejam afetos. Mesmo e principalmente se forem desafetos. Porque se um desafeto chegar ao ponto de nos pedir auxílio, ele está se envolvendo na humildade, diminuindo seu orgulho e pedindo auxílio. E nós precisamos estar prontos a ajudar, meus amigos. Não só as pessoas que nós não conhecemos e que às vezes batem na nossa porta, não só as pessoas que nós não conhecemos, que às vezes, principalmente nesse mês de janeiro, passaram por tantas dificuldades com relação às enchentes e às chuvas. Mas precisamos ser fraternos e solidários com as pessoas mais próximas a nós, mesmo que nós não nos simpatizemos com elas. Porque Joana de Ângeles nos diz que se nós estabelecermos qualquer condição para ajudar, nós vamos desmerecer a ação e vamos empalidecer este valor. Ou seja, nós não devemos estabelecer condições para ajudar. É um esforço? Com certeza. Porque muitas das vezes nós buscamos na nossa imperfeição situações, momentos de alimentar o nosso orgulho. Mas é uma batalha diária que nós precisamos travar na nossa intimidade. E ajudar ao outro sem estabelecer qualquer condição de ajuda. Não importa se a pessoa é alguém que eu conheço, ou que eu não conheço, que eu gosto, ou que eu não gosto. Não importa o que a pessoa vai fazer com aquele pedido, com aquela doação que eu faço. O importante é dar. O importante é fazer a sua parte. O importante é mantermos a nossa consciência tranquila, realizando as orientações que Jesus nos dá, fazendo a caridade, porque fora da caridade não há salvação. Fora do amor, meus amigos e minhas amigas, não há salvação. E é por isso que Jesus, nosso mestre, precisa estar sempre envolvido nas nossas ações, nos nossos movimentos, nas nossas atitudes no dia a dia. Joana de Ângeles fecha esse texto dizendo: para aproveitar o dia e ir semeando auxílios, esfazendo bondade, de que esteja rica a tua vida, e provarás o licor da alegria na taça da felicidade de servir. Joana de Ângeles nos diz, sabiamente, que se nós aproveitarmos o nosso dia semeando auxílios, esparzindo ou espalhando bondade, nós vamos trazer para a nossa vida as melhores vibrações de alegria, de gratidão e de serenidade. Porque nós colhemos sabiamente o que plantamos. E com certeza, quanto mais semearmos bondade, quanto mais semearmos amor, quanto mais semearmos solidariedade, mais esse amor, mais essa bondade, mais essa solidariedade retornará para todos nós, pela própria lei de afinidade que rege todo o universo. Com essas reflexões, nós vamos então convidar a todos para serenar os corações e unirmos os nossos pensamentos no momento da prece. Jesus, amado Mestre, estamos, Senhor, rogando mais uma vez o teu amparo. Confiante, Senhor, mais uma vez na tua proteção, no teu cuidado com toda a humanidade, com todas as suas ovelhas. Pedimos a ti, Senhor, que neste momento permita a Maria Santíssima e todos os trabalhadores espirituais que a auxiliam, que possam nesse momento envolver a cada lar em vibrações de amor, de saúde, de harmonia, de esperança. Que os nossos amigos espirituais possam, neste momento, fluidificar todas as águas, trazendo reequilíbrio físico e perispiritual para todos nós que necessitamos tanto, Senhor, do teu amor. Que Maria Santíssima, com seu coração maternal, possa envolver a todos os nossos irmãos adoecidos nos hospitais, a todos os nossos irmãos que ainda experienciam o Covid-19. Olhe por todos eles, olhe por todos os familiares desses irmãos, olhe, Senhor, por toda a humanidade. Confiantes, amado Mestre, no teu carinho, confiantes no amparo maternal de Maria de Nazaré, nós estamos encerrando o nosso programa e pedindo a ti, Senhor, que abençoe os amigos espirituais que nos envolvem neste momento. Que abençoe esses amigos espirituais que nos visitam, que fluidificam as nossas águas, que nos intuem e que nos fortalecem nos momentos de alegria e nos momentos de dificuldade da vida. Seja com todos nós, Senhor, hoje e sempre. Que assim seja. Queridos amigos, queridas amigas, agradecemos a presença virtual de todos. Agradecemos as vibrações amorosas e que Jesus possa fortalecer a todos nós na nossa caminhada, no nosso aprendizado. Convidamos a todos para que esteja conosco amanhã, novamente às 18 horas, no programa Prece pela Vida, um programa diário, para que possamos vibrar em favor da humanidade, em favor de nós mesmos, em favor dos nossos familiares e de todos aqueles que necessitam. Muita gratidão a todos pela presença. E convidamos a vocês para estarem também conosco no programa Para o Dia Nascer Feliz, que é um programa diário, às 6 horas da manhã. Um programa estruturado com muito carinho para que seu dia comece feliz. E o seu dia com certeza vai começar feliz, envolvido e embalado nas orientações de Jesus e nas orientações da espiritualidade maior. Compartilhem, divulguem e estejam conosco nesses dois momentos. Agradecemos imensamente a companhia de todos. Que tenham uma boa noite e fiquem todos com Deus.
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2: Que a paz de Jesus esteja com todos nós. Nós vamos trabalhar hoje o nosso módulo 8, penúltimo, do nosso curso O Legado de Paulo de Tarso ao Cristianismo Redivivo. E nós trabalharemos o compromisso com a unificação em Jesus. Paulo de Tarso, já a sua época, ele se ocupava com esse tema, que é muito recorrente dentro do movimento espírita atual, que é a unificação. Nós vamos ver alguns trechos das epístolas, que ele fala de uma forma muito direta sobre essa questão da união e da unificação. A importância disso para o cristianismo nascente, e nós vamos fazer toda a ponte com o cristianismo atual, o cristianismo redivivo, que é o propósito da doutrina espírita. Inicialmente, trabalhando os aspectos da unificação em Jesus, o significado da unificação em Jesus. Nós vamos estudar um trecho de Epístolas de Gálatas, no capítulo 2, versículos 11 em diante. Essa é uma passagem que Paulo relata em Gálatas, no capítulo 2, e temos no livro Paulo Estevão todo um aprofundamento daquilo que ele coloca de uma forma bem simples aqui em Gálatas. No Paulo Estevão, nós vamos aprofundar daqui a pouco o texto do Paulo Estevão, que é muito interessante, a respeito de uma situação em que Pedro, conhecido também como Cefas, Simão Pedro ou Cefas é a mesma pessoa, ele visita a igreja de Antioquia e nessa visita que Pedro faz a Antioquia, vindo de Jerusalém, porque Pedro ficava em Jerusalém, e Paulo e Barnabé, eles orientavam a igreja de Antioquia, que eram as duas maiores igrejas na época, Jerusalém e Antioquia. E Pedro vai até Antioquia para visitar os cristãos, que em sua maioria eram gentios. Diferentemente de Jerusalém, a maioria dos cristãos eram judeus que foram convertidos ao cristianismo. Em Antioquia, já eram a maioria os gentios. Então, é sobre essa passagem, essa visita de Pedro, que Paulo relata aqui em Gálatas, no capítulo 2, versículos 11 em diante. E que nós vamos também estudar no livro Paulo Estevão, porque essa passagem é muito importante para nós entendermos o espírito da unificação. Todo o espírito da unificação está colocado nesta passagem e na postura que Pedro teve naquela época de favorecer a união e não a discórdia. Então vejamos aqui. No capítulo 2, versículo 11, Paulo diz: quando, porém, Cefas, veio a Antioquia, resisti-lhe face a face, porque se tornara repreensível. Pedro, inicialmente, ele conviveu com os cristãos, que eram gentios, em clima de cordialidade. E depois de um certo tempo, ele mudou a forma de conviver com os cristãos, com esses cristãos de Antioquia. E aí Paulo vem referindo a atitude dele que se tornara repreensível. E aí ele vai mostrar por que, que a atitude de Pedro se tornou repreensível. No versículo 12, ele diz: com efeito, antes de chegarem alguns da parte de Tiago, comia com gentios, quando, porém, chegaram, afastou-se e, por fim, veio a apartar-se, temendo os da circuncisão. Então, para situar bem a passagem, Pedro estava em Antioquia, em visita, e Tiago, que juntamente com Pedro organizava a igreja de Jerusalém, mandou três emissários até Antioquia para falar alguma coisa com Pedro. E depois disso, Pedro muda de atitude. Ele que comia com gentios, quando chegaram esses três enviados, ele apartou-se, como diz Paulo aqui, temendo os da circuncisão. Os da circuncisão são os judeus, né? É como Paulo chamava, como os próprios hebreus, os hebreus se chamavam, dos circuncidados, né? Então, no cristianismo nascente, nós temos essa luta entre os circuncidados, que eram os judeus, e os gentios, que eram não circuncidados. E havia toda uma polêmica que se os cristãos precisavam fazer a circuncisão, que era uma obrigação perante a lei mosaica, ou não. Então, todo trabalho de Paulo no sentido da liberdade do Evangelho era de que os cristãos que vinham do povo não hebreu, não precisaria de fazer a circuncisão. Nós já trabalhamos isso em outras reuniões. Continuemos aqui. E também, no 13 ele diz: e também os demais judeus dissimularam com ele, a ponto de o próprio Barnabé ter se deixado levar pela dissimulação deles. Então, aqui Paulo vem falando que esses três enviados de Tiago começaram a fazer um trabalho de dissimulação, de mascaramento do motivo pelo qual eles estavam ali junto à igreja de Antioquia, de modo que vieram envolver até o próprio Barnabé, segundo a visão de Paulo de Tarso. E nós vamos ver a descrição disso, dessa passagem, no livro Paulo Estevão, que as coisas não eram bem assim. Mas para Paulo, que tinha um fervor em relação à questão da verdade, que ele, a hipocrisia era extremamente intolerante para ele, ele coloca dessa forma. No 14, ele diz: quando, porém, vi que não procediam corretamente, segundo a verdade do Evangelho, disse a Cefas, na presença de todos: se sendo tu judeu, vives como gentio e não como judeu, por que obrigas os gentios a viverem como judeus? Então, a querela entre Paulo e Pedro, nesse momento, era essa. Porque Pedro não praticava os preceitos hebraicos, judeus. Isso era uma atitude bem própria de Tiago. Tiago, sim, ele era fiel ao judaísmo, apesar de cristão. Pedro já tinha se libertado, por exemplo, da questão das comidas impuras. Ele... aqueles preceitos bem rígidos do mosaísmo, ele já tinha se libertado. E aí Paulo vem fazendo o questionamento: se ele que é judeu vive como gentio, por que obrigar os gentios a viver como judeu? Vamos trazer essa reflexão para os nossos dias. O que nós temos no nosso movimento espírita em nossos dias em relação a essa questão? Porque nós podemos levar isso ao pé da letra e podemos tirar a essência do que Paulo diz aqui e trazer para os nossos dias. O que significa o gentio e o judeu no movimento espírita atual? A diferença do gentio dentro dessa, usando a palavra gentio e judeu como metáforas, não ao pé da letra. Então, o gentio cristão é aquele que se converteu pela linha do coração. E o judeu ainda estava preso às questões exteriores, à forma e não à essência. Isso existe no movimento espírita atual, gente? Existe, né? Então, existem aqueles que realmente buscam trazer a doutrina para dentro de si e se tornar verdadeiramente cristão, o cristão redivivo pela doutrina espírita, e aqueles que ainda vivem como judeus, estão no movimento espírita sem que a doutrina espírita esteja sendo desenvolvida, trabalhada, realmente bem alicerçada dentro de si. Então, se comportam dentro do movimento espírita como os judeus. E aqueles que buscam uma fidelidade às bases doutrinárias, buscam estabelecer aquilo que Kardec fala da transformação moral, reconhece seu verdadeiro espírita pelo esforço que empreende para domar as suas más inclinações por sua transformação moral. Então, esse é o gentio dentro dessa linguagem paulina aqui. Só um minutinho. Dentro desse grupo, os problemas que nós temos de unificação no movimento surge de qual grupo? Dos gentios ou dos judeus? Dos que se comportam como judeus dentro dessa linguagem paulina, que ficam no movimento espírita numa superficialidade, né, fazem um movimento perpendicular ao movimento organizado, que busca, por mais que hajam dificuldades, essa fidelidade a Kardec, a fidelidade ao programa de Jesus, e aqueles que estão indo em várias direções, que se fala popularmente que é o movimento paralelo, mas que na verdade não é paralelo, porque esse paralelo caminha na mesma direção. E os movimentos que interferem na unificação caminham em sentido contrário àqueles de aquele movimento de unificação que é voltado para as bases doutrinárias. Na verdade, no curso do ano passado, nós estudamos o perfil de Pedro. E o perfil de Pedro, devido à insegurança dele, era bem esse. Então, se alguém vinha com uma determinada questão, ele reforçava aquilo. Se vinha com uma outra, ele já ficava em dúvida e ficava nesse movimento dúbio, né? Várias vezes Jesus se referiu a esse movimento dúbio do Pedro. E aqui, depois nós vamos ver o trecho do Paulo Estevão, Pedro reconhece que ele está em erro, devido ao fato dele ter mudado de atitude. Mas é isso que você acabou de colocar, é o ficar em cima do muro, é não tomar partido no sentido de que, quem eu quero seguir? No caso, vamos trazer novamente para o movimento espírita atual. Eu quero seguir realmente uma estrutura unificada, voltada para diretrizes que provêm do mundo espiritual superior, ou eu quero seguir uma parte do movimento que, de uma certa forma, é desestruturado, que trabalha de várias formas, inclusive, e distanciado dessa linha mestra do movimento de unificação? Porque muitas vezes a pessoa fica assim, tentando servir a dois senhores. Às vezes, por exemplo, tem pessoas que vêm para o movimento de unificação, participa das atividades e também participa das outras e centros espíritas que ficam em cima do muro, né, que não se define pelo movimento de unificação realmente e que querem participar de tudo. Então é exatamente essa postura de Pedro. Enquanto não tinha os seguidores de Tiago para observá-lo, ele conviveu com os gentios de uma forma muito natural. Na hora que chegaram os três emissários de Tiago, ele começou a ficar preso à forma e não à essência. Então tudo isso é muito ilustrativo e muito interessante, porque nós no movimento espírita atual vivemos isso diariamente. Como nesse módulo nós estamos trabalhando o foco na unificação, essa é a grande dificuldade em relação à unificação. Realmente definir o que realmente nós queremos. Enquanto pessoas individualmente que estamos nos centros espíritas, nas organizações espíritas, e enquanto instituição. A quem a nossa instituição vai realmente seguir? Porque o que as pessoas que não fazem parte do movimento de unificação, conforme é orientado pelos benfeitores espirituais, é que eles não devem seguir a uma linha só e colocam como se fossem linhas, como se fossem, e dizem que o movimento de unificação é cheio de querelas, é cheio de frutricas, que acreditam que é da espiritualidade superior, mas que na verdade não tem nada disso. Isso que as pessoas dizem por aí. As que não participam do movimento de unificação, que se comportam como os judeus aqui na linguagem paulina. E existem muitos que querem, uma hora estar de um lado, outra hora estar do outro lado. E a unificação acaba sendo emperrada exatamente por causa dessa questão. No 2.15... Paulo diz: nós, judeus por natureza e não pecadores dentre os gentios. O que ele está querendo dizer aqui, hein, gente? O que é judeu por natureza e não pecadores dentre os gentios? É uma linguagem exatamente oposta da anterior. Também é metafórica, né? O que é o judeu por natureza? O judeu se colocava como o quê? O povo escolhido. E o povo escolhido por natureza, o que é? É um povo espiritualizado, né? Pelo menos deveria ser. Então, aqueles que são judeus por natureza, cultivam um processo de espiritualização. E os gentios pecadores? E não pecadores dentre os gentios. Esse é o gentio que ele fala, é o mesmo gentio que ele fala no versículo 14? É o mesmo ou não? Não é, né? O que é então? Que gentio é esse? Que inclusive muitos judeus estão nesse nível. O gentio é aquele que se compraz no erro, no mal, e não busca o processo de espiritualização por natureza. Então, muitos judeus, por esse critério paulino, eram gentios. E muitos gentios eram judeus. Faz sentido ou não? Dá para entender? Então, muitos judeus eram gentios e muitos gentios eram judeus. Pela questão da espiritualização, da busca. Porque os judeus, o fariseu, o que estava focado no parecer, todos os gentios eram desprezíveis. Por quê? Se não era judeu, não era o povo escolhido. E o povo escolhido era especial. Especial e melhor que os outros. Enquanto que, para Paulo, como uma pessoa consciente de si, o fato de ter nascido na Judéia ou fora da Judéia não gerava essa natureza do povo escolhido. Tanto é que Jesus, e Paulo sempre repetia isso, os meus seguidores virão de toda parte, né? Do setentrião, do meio-dia, do oriente e do ocidente. Mostrando que para seguir Jesus não importava o povo. O que importava era a índole individual de cada um. Então é exatamente isso que ele quer dizer aqui, dos judeus por natureza. No 16 ele diz: sabendo, contudo, que o homem não é justificado por obras da lei, e sim mediante a fé em Cristo Jesus, também temos crido em Cristo Jesus para que fôssemos justificados pela fé em Cristo, e não por obras da lei, pois por obras da lei ninguém será justificado. E aí esse versículo explicita todo o processo, né? O que é a obra da lei? Os dogmas, as coisas exteriores, que no mosaísmo estavam cheios, estava repleto. Os doutores da lei, eles eram especialistas em cultivar as obras da lei e não a verdadeira fé, a fidelidade, né? Fé vem de fides, a mesma palavra que gera a fidelidade da pessoa que toma consciência de que Jesus realmente é esse, é o modelo, é o mestre por excelência. Então, em vez de buscar a justificação pelas obras da lei, a justificação pela fé em Cristo Jesus. Os nossos irmãos evangélicos pegam essa passagem aqui, infelizmente interpretam ao pé da letra. Eles dizem que basta a fé de Jesus, a fé em Jesus, para a pessoa ser salva. Como se fosse uma coisa simplista. Basta eu acreditar em Jesus, dizer que sou cristão e tudo está resolvido. É isso que Paulo está querendo dizer aqui? O que é a fé, justificados pela fé em Cristo? Qual é o significado real disso? É a vivência do próprio Evangelho do Cristo, né? É o saber, sentir e vivenciar o Evangelho de Jesus. Aí sim, a pessoa está justificada pela fé. Não é simplesmente dizer eu sou cristão, né? E tudo está resolvido. É trazer os preceitos de Jesus para dentro de si, para que possa transformar a minha vida para melhor. É exatamente o que Kardec fala da transformação moral e do esforço que nós somos convidados a fazer para domar as nossas más inclinações. Quando nós fazemos isso, nós estamos justificados pela fé em Cristo. E não por obras da lei, que gera essa aparência, né? A aparência de união, a aparência de querer realmente estar num trabalho com Jesus. No 17 ele diz: mas se procurando ser justificados em Cristo, fomos nós mesmos também achados pecadores. Dar-se-á o caso de ser Cristo ministro do pecado? Certo que não. E aí, o que, que ele está querendo dizer aqui? Então aqui ele tá fazendo uma referência àquela dubiedade de Pedro. Ou ele segue Jesus, ou segue Moisés. Se nós estamos justificados em Cristo, significando que nós estamos buscando desenvolver o que Jesus colocou em espírito e verdade, vamos ser, fomos nós mesmos também achados pecadores? Acusados de pecadores? Por quê? Se Tiago estava certo, o que Paulo estava fazendo estava incorreto, né? De permitir que os gentios tivessem liberdade de comer o que quisessem, de vestir o que quisessem, de trabalhar no dia que quisessem, diferente dos judeus que tinham todo um preceito rígido em relação a isso. E aí ele vem comparando, se quem segue Jesus justificado em Cristo, no sentido de seguir verdadeiramente o que Jesus coloca, está em pecado, Jesus também estaria em pecado. E aí ele vem e afirma, certo que não. Né? Porque seria um absurdo isso, chegar a esse tipo de conclusão. E no 18, porque se torno a edificar aquilo que destruí, a mim mesmo me constituo transgressor. Então, se ele estiver praticando aquilo que ele não acredita, destruiu em termos de concepção equivocada, né? A mim mesmo me constituo transgressor. Então, porque não está agindo de acordo com a consciência, né? Ele está agindo de acordo com a aparência, com aquilo que é próprio do judeu, próprio da aparência. Então, se a pessoa faz isso, ela está contrariando a própria consciência. E nós já vimos em reuniões anteriores o quanto Paulo prezava essa questão da consciência, da autoconsciência. No 19, ele diz, porque eu, mediante a própria lei, morri para a lei, a fim de viver para Deus, estou crucificado com Cristo. E aí? Ele fala de... Aqui ele está falando dois tipos de lei, né? Qual a primeira lei, qual é? A lei de Deus que está registrada na nossa consciência. Porque eu, mediante a própria lei, a lei de Deus, morri para a lei. Que lei? Lei de Moisés. As leis puramente materiais, puramente disciplinares do povo judeu na época que Moisés os retirou do Egito. Então ele morreu para aquelas leis que é puramente superficial, só de aparência, a fim de viver para Deus. Porque permanecendo nessa aparência, nós não vivemos para Deus. Estou crucificado com Cristo. O que, que significa isso? Buscando vivenciar o Cristo em mim mesmo. O Cristo interno, a partir do Cristo Jesus. Então, esse crucificado, vivenciando plenamente a proposta do Cristo. Voltando para o nosso movimento espírita. Não é isso que nós somos convidados a fazer? No cristianismo tem muito do mosaísmo até hoje? Não tem? Muita coisa foi impregnada do mosaísmo, não, desse, vamos colocar corretamente, dessa metáfora que Paulo fala do judeu, que é uma mescla de gentio e judeu de má vida, de má concepção. Porque no cristianismo não foi colocado todo o paganismo romano, quando ele se tornou catolicismo. todos os deuses romanos se transformaram nos santos católicos, né, inclusive usando os nichos, os mesmos sistemas, os templos suntuosos que foram colocados em nome do cristianismo. E que Jesus, em momento algum, referendou isso. Em momento algum, ele colocou a necessidade disso. E o que nós somos convidados a realizar no movimento espírita hoje? O movimento espírita, agora já trazendo para o movimento espírita, ainda não. Nós vimos que o cristianismo tem muito ainda desse espírito do judaísmo e do gentilismo equivocado. E o movimento espírita também tem ou não? Muito. Nós temos ainda em centros espíritas práticas, praticamente de outras religiões. Tem centros espíritas que ainda fazem batizados, tem centros espíritas que realizam casamentos, tem centros espíritas que fazem quase que um ritual, como se fosse uma missa ou outro culto qualquer. Tem centros espíritas que cultuam determinados espíritos como se eles fossem verdadeiros santos. Não tem? Qual que é o objetivo da unificação? Muita gente fala que a unificação tem o objetivo de uniformizar. É isso? Qual é o grande objetivo da unificação que Paulo declara aqui nesse item aqui? No 2:19, nesse versículo. Qual é o grande objetivo da unificação? Unificar o quê? Unificar as nossas atividades em Cristo. Significa o quê? Que nós façamos do nosso movimento espírita aquilo que é objetivo da doutrina espírita. Qual é o objetivo da doutrina espírita? Não é reviver o Evangelho de Jesus em espírito e verdade? Esse é o objetivo da doutrina. E a unificação, qual é o objetivo? De fazer com que todo mundo faça igual? Não, porque cada um tem a sua individualidade. Então, isso seria uniformização, que seria absurdo no movimento espírita. O movimento de unificação, o objetivo principal dele,

coração. É o caminho que nós mergulhamos na essência do que nós estamos vivendo. Se não vivermos a essência, acontece isso que as pessoas falam tanto de unificação e poucas pessoas entendem o real espírito da unificação. Então, a unificação, poucas pessoas entendem o espírito dela. O que é unificação? É trazer os centros espíritas para a federação? Para se associar à federação? É isso? Não necessariamente. A unificação, fazendo a ponte com as epístolas de Paulo, o objetivo dela é unificar em Cristo. Unificar em Cristo é estarmos em consonância com a proposta cristã, a proposta de Jesus. E aí, quando nós estamos envoltos com a proposta, o processo acontece. Todo mundo ouviu o que o Saulo falou? Ele está falando que o movimento de unificação, através dos cursos, dos seminários, congressos e outras atividades, faz com que nós nos aproximemos da verdade. Desde que todas essas atividades realmente estejam de conformidade com a lei divina, de conformidade com os ensinamentos de Jesus. Porque não é o curso, não é o seminário, é o conteúdo que se dá, a forma com que se leva esse conteúdo, que vai estar em consonância com isso que o Paulo coloca nesse versículo ou não. Porque se as pessoas estiverem fazendo tudo isso, mas sem trazer esse movimento de estar crucificado com Cristo, não será um movimento de unificação. Concorda? Até feito por federativas. Tem federativas hoje que abraçam esse chamado movimento paralelo, que não é paralelo, é de oposição, é de perpendicular, não é? Divergente, e coloca como se isso fosse unificação. Se distanciarmos do Cristo, poderemos até chamar de unificação, mas não será. A unificação verdadeira é essa que parte desse processo que, mediante a própria lei, nós vivemos para Deus crucificados com Cristo, revivendo em espírito e verdade aquilo que Jesus nos ensinou. Ficou claro isso, gente? Isso é a essência da unificação, que muito pouca gente ainda consegue entender na essência. Na verdade, todas as coordenadorias são de unificação, na verdade. Deveriam ser, pelo menos. Infelizmente, poucos de nós estamos propensos a refletir sobre isso. A gente vê pela a maioria não está aqui para refletir. Alguns já foram embora, que acharam que não era interessante, talvez. Por quê? Porque aquela questão, não, unificação é da coordenadoria de unificação, mas não é. A unificação é de princípios. Aquilo que se faz de movimento é para facilitar o processo. Se não houver o princípio, não vai haver o processo. Se não houver o princípio dentro de nós. Ficou claro isso, gente? Sim? Porque a unificação do movimento, ela só vai ser verdadeira a partir dessa unificação em princípio. Por que é o título desse item? É a unificação em Jesus. Exatamente porque esse é o princípio do processo. Tudo mais deverá ser consequência dessa unificação em Jesus. Toda a fala de Paulo é nesse sentido. Todos os versículos que nós vamos ver é nesse sentido, de unificação, de união em Jesus. Continuemos. No 20 ele diz: logo, já não sou eu quem vive, mas Cristo vive em mim. E esse viver que agora tenho na carne, vivo pela fé no Filho de Deus, que me amou.

e a si mesmo se entregou por mim. Olha que profundo isso. Para uma pessoa chegar e dizer, já não sou eu quem vive, mas Cristo vive em mim, essa é a verdadeira unificação em Jesus, em que a pessoa individualmente faz isso consigo mesma e leva no sentido coletivo todos a buscarem o mesmo. É o que o Paulo fazia com ele próprio e convidava os demais irmãos a fazerem o mesmo. Essa unificação em princípio, porque se não houver o princípio cristão, adianta a gente fazer um seminário se nós não tivermos em sintonia com Jesus, com os princípios cristãos verdadeiramente? Adianta a gente fazer cursos e mais cursos se isso não estiver acontecendo dentro da nossa intimidade? Por que que Joana de Ângeles propôs qualificar, humanizar e espiritizar? Porque essa é a essência verdadeira da unificação. Se você só trabalha na qualidade técnica, sem a humanização e sem a espiritização, vai haver essa unificação em Cristo? Vai haver ou não? Não vai. Vai haver apenas qualidade técnica. Se eu der um curso de expositores apenas com técnicas, sem mostrar, sem fazermos reflexão no sentido de fazer uma exposição doutrinária, qual é o sentido disso na nossa vida, na vida do outro, fazendo o trabalho pleno de consciência do significado disso tudo, aí nós estaremos apenas dando técnicas de oratória, que a pessoa pode aprender em qualquer curso. Agora, numa organização espírita, seja um centro, seja uma federativa, deverá ser sempre, qualquer atividade, ter como pressuposto isso que Paulo diz, dessa crucificação em Cristo, para que não só sejamos nós que vivamos, mas o Cristo através de nós. Que os nossos eventos, as nossas atividades, sejam verdadeiramente em nome do Cristo. Esse é o objetivo da doutrina, que deverá ser também o objetivo do movimento espírita. O movimento espírita que não está em consonância com isso, não está verdadeiramente focado nessa unificação com Jesus. Ficou claro, gente, isso? Então, qualquer atividade que nós façamos em nome da unificação, desde um curso de evangelizadores que nós vamos ministrar, uma atividade XYZ, é fundamental que nós busquemos a essência disso. Qual é a essência disso para mim? Qual é a essência disso para o coletivo, para o outro, para os outros? Está em sintonia com Cristo? Ótimo. Estamos no caminho correto. Não está em sintonia, está focado no parecer, como a gente vê muito por aí, focado no parecer, todo esse raciocínio que Paulo faz aqui vai por terra. Mesmo que a pessoa fale que é em nome de Jesus, não será em nome de Jesus, porque está naquele preceito da lei puramente de aparência e não na lei verdadeira, que é a lei de Deus. Essa lei que ele morreu, né? Que todos nós devemos morrer, essa lei da aparência, para vivenciar em espírito e verdade a lei de Deus verdadeiramente. Dúvidas, perguntas, comentários? Todo mundo está conseguindo acompanhar, gente? É um raciocínio assim de profundidade, para nós aprofundarmos na essência da unificação hoje. Esse é o objetivo. Que a Luísa coloca é bastante pertinente. Quanto mais nós trabalhamos com isso na nossa intimidade, maior o comprometimento com o trabalho. No último módulo do nosso curso, nós vamos em mês de dezembro, nós vamos trabalhar o compromisso com Jesus, com a fidelidade ao trabalho de Jesus.
que só vai acontecer se houver essa unidade dentro de nós, se houver essa unificação dentro de nós. Isso tanto no nível individual quanto no nível coletivo. Aí sim, isso não quer dizer que tenhamos que ser perfeitos, isso nós já trabalhamos em reuniões anteriores. Não é perfeição, mas é a busca do aperfeiçoamento, a busca da fidelidade, a busca do esforço para vivenciar em espírito e verdade as palavras de Jesus. Aí sim, todo o processo realmente vai acontecendo. E é por aí que o bem faz bem para nós, porque nos transforma em pessoas melhores. A atividade do bem em nome da unificação, dessa unificação em Jesus. No 2:21, ele diz: não anulo a graça de Deus, pois se a justiça é mediante a lei, segue-se que morreu Cristo em vão. E aí? O que ele está querendo dizer aqui? Exatamente. Então, se Jesus veio, ele veio com uma finalidade. Né? Se fosse para permanecer na aparência, como o Lieber acabou de falar, Moisés bastaria, não precisava vir Jesus. Agora, o que é principal nesse versículo? Vamos lembrar, qual é o significado da graça mesmo? Nós já trabalhamos isso em reuniões anteriores. Qual é o real significado da graça? Não lembro, né? Quem lembra? Qual é o real significado da graça? Graça significa um mecanismo de autoconsciência. Então, quando ele diz aqui, não anula a graça de Deus, o que ele está querendo dizer? A consciência que existe dentro de nós não é possível ser anulada. Não é possível ser anulada, pois se a justiça é mediante a lei, onde está a lei de Deus? Na consciência. Então, não dá para anular. Segue-se que morreu Cristo em vão. Né? Jesus que vem nos ensinar isso tudo. Então, a sua morte não é em vão. Né? Porque a graça de Deus, a consciência, não é possível ser anulada. Né? E toda justiça é mediante essa lei. Né? Ficou claro, gente, essa primeira parte só. Agora nós só vamos ler esse relato do Paulo Estevão e depois fazer alguns comentários que isso já está totalmente colocado nessa epístola, nesses versículos. É o Paulo Estevão, nas páginas 48 a 415, que fala exatamente dessa passagem que Paulo registra em Gálatas, nesse capítulo que acabamos de estudar. Então ele diz aqui, Emmanuel diz: a comunidade antioquiana regozijava-se. Os gentios não ocultavam o júbilo que lhes ia na alma. O generoso apóstolo, a que ele está se referindo, a Simão Pedro, a essa visita que Simão Pedro fez, vindo de Jerusalém até Antioquia. O generoso apóstolo Simão Pedro a todos visitava pessoalmente, sem distinção ou preferência. Antepunha sempre um bom sorriso às apreensões dos amigos que receavam a alimentação impura e costumava perguntar onde estavam as substâncias que não fossem abençoadas por Deus. Paulo acompanhava-lhe os passos sem dissimular íntima satisfação. Então aqui é Pedro antes dos três emissários de Tiago chegarem. Então ele convivia com as pessoas. Quando perguntava sobre a alimentação impura, ele colocava que tudo era abençoado por Deus, porque tudo é criação divina. E Paulo, com muita satisfação pelo fato de ver Pedro agindo dessa maneira. No louvável esforço de congraçamento, o apóstolo dos gentios fazia questão de levá-lo a todos os lugares onde houvesse irmãos perturbados pelas ideias da circuncisão obrigatória. Estabeleceu-se rapidamente notável movimento de confiança e uniformidade de opinião. Todos os confrades exultavam de contentamento. Então, com todas essas visitas de Pedro,
aquelas pessoas que tinham uma propensão para o judaísmo, para o mosaísmo, começaram a estabelecer realmente uma vivência mais cristã. Eis, porém, que chegaram de Jerusalém três emissários de Tiago, trazem cartas para Simão, que os recebe com muitas demonstrações de estima. Daí por diante, modifica-se o ambiente. O ex-pescador de Cafarnaum, tão dado à simplicidade e à independência em Cristo Jesus, retrai-se imediatamente. Não mais atende aos convites dos incircuncisos. As festividades íntimas e carinhosas organizadas em sua honra já não contam com a sua presença alegre e amiga. Na igreja modificou as mínimas atitudes, sempre em companhia dos mensageiros de Jerusalém, que nunca o deixavam, parecia austero e triste, jamais se referindo à liberdade que o Evangelho outorgara à consciência humana. Paulo observou a transformação, tomado de profundo desgosto. Para o seu espírito habituado de modo irrestrito à liberdade de opinião, o fato era chocante e doloroso. Agravara-o a circunstância de partir justamente de um crente como Simão, altamente categorizado e respeitado em todos os sentidos. Como interpretar aquele procedimento em completo desacordo com o que se esperava? Ponderando a grandeza de sua tarefa junto aos gentios, a menor pergunta dos amigos, nesse particular, deixava-o confuso. Na sua paixão pelas atitudes francas, não era dos trabalhadores que conseguem esperar. Então, essa é a situação, né? Pedro estava de um jeito, de repente ele muda completamente. Isso para Paulo era muito doloroso, porque ele que tinha saído do farisaísmo, que foi educado nesse ambiente da hipocrisia, do parecer em detrimento do ser, que quando se converte ao amor de Jesus, muda completamente e passa a cultivar, fazer todos os esforços para cultivar Jesus em espírito e verdade. E Simão, que estava de uma forma, muda completamente só por causa da presença de três emissários. Isso para Paulo era algo inadmissível, era algo que o martirizava muito. Então é importante a gente entender o contexto de tudo isso acontecendo. E após duas semanas de expectação ansiosa, desejoso de proporcionar uma satisfação aos numerosos elementos incircuncisos de Antioquia, convidado a falar na tribuna para os companheiros, começou por exaltar a emancipação religiosa do mundo desde a vinda de Jesus Cristo. Passou em revista as generosas demonstrações que o Mestre dera aos publicanos e aos pecadores. Pedro ouvia-o assombrado com tanta erudição e recurso de hermenêutica para ensinar aos ouvintes os princípios mais difíceis. Os mensageiros de Tiago estavam igualmente surpreendidos. A assembleia ouvia o orador atentamente. Em dado instante, o tecelão de Tarso olhou fixamente para o apóstolo galileu e exclamou: "Irmãos, defendendo o nosso sentimento de unificação em Jesus..." Olha o Paulo já usando unificação aqui. "De unificação em Jesus, não posso disfarçar nosso desgosto em face dos últimos acontecimentos. Quero referir-me à atitude do nosso hóspede muito amado, Simão Pedro, a quem deveríamos chamar mestre, se esse título não coubesse de fato e de direito ao nosso Salvador." Então, aqui isso é bem Paulo, né? Aquela franqueza, como ele diz, uma franqueza rude muitas vezes, mas ele colocava as coisas de uma forma muito clara. A surpresa foi grande e o espanto geral. O apóstolo de Jerusalém também estava surpreso, mas parecia muito calmo. Os emissários de Tiago revelavam profundo mal-estar. Barnabé estava lívido e Paulo prosseguia sobranceiro: "Simão tem personificado para nós exemplo vivo. O mestre nolo deixou como rocha de fé imortal.
No seu coração generoso temos depositado as mais vastas esperanças. Como interpretar seu procedimento afastando-se dos irmãos incircuncisos desde a chegada dos mensageiros de Jerusalém? Antes disso, comparecia aos nossos serões íntimos, comia do pão de nossas mesas. Se assim procuro esclarecer a questão abertamente, não é pelo desejo de escandalizar a quem quer que seja, mas porque só acredito no Evangelho livre de todos os preconceitos errôneos do mundo, considerando que a palavra do Cristo não será algemada aos interesses inferiores do sacerdócio de qualquer natureza. O ambiente carregara-se de nervosismo. Os gentios de Antioquia fitavam o orador enternecidos e gratos. Os simpatizantes do farisaísmo, ao contrário, não escondiam seu rancor em face daquela coragem quase audaciosa. Nesse instante, de olhos inflamados por sentimentos indefiníveis, Barnabé tomou a palavra, enquanto o orador fazia uma pausa e considerou: Paulo, sou dos que lamento tua atitude neste passo. Com que direito poderás atacar a vida pura do continuador de Cristo Jesus? Isso inquiria-o ele em tom altamente comovedor, com a voz embargada de lágrimas. Paulo e Pedro eram seus melhores e mais caros amigos. Longe de se impressionar com a pergunta, o orador respondeu com a mesma franqueza: Temos sim um direito, o de viver com a verdade, o de abandonar a hipocrisia e, o que é mais sagrado, o de salvar o nome de Simão das arremetidas farisaicas, cujas sinuosidades conheço por constituírem o báratro escuro de onde pude sair para as claridades do Evangelho da Redenção. Então, esse bem Paulo, né? Pela fidelidade que ele tinha ao mosaísmo antes de conhecer Jesus, agora a mesma fidelidade para defender a causa de Jesus. E percebendo que aquilo era futricas do farisaísmo, que Tiago buscava contemporizar, ele coloca dessa forma bem dura, bem rude até. Então a fala do Afro é bem pertinente, né, que tem tudo a ver com os versículos que nós acabamos de estudar. Quando nós estamos envoltos na verticalidade da lei de Deus e dessa crucificação em Cristo, no sentido de seguir fielmente as palavras do Cristo, não há espaço para dubiedade. Não há espaço. Claro que tudo deve estar em consonância com a lei do amor. Falar a verdade com amor, para que a mentira possa, aos poucos, ser diluída. E no movimento de unificação, isso é fundamental. Se nós ficarmos tentando servir a dois senhores, tentando agradar gregos e troianos, como muitas pessoas falam, não, mas nós temos obrigação de trazer as pessoas para o movimento de unificação. E muitas vezes trazem as pessoas para as atividades, mas não para essa verticalidade em relação a Jesus. E elas vêm e acabam atrapalhando, como vários exemplos no nível nacional, que as pessoas vêm com todas as suas dificuldades íntimas sem querer verdadeiramente participar de uma unificação em Jesus. Elas participam da atividade, mas sem essa verticalidade, mas no sentido de horizontalidade, como você falou. Então isso é muito mais prejudicial. Quando o cristianismo começou a contemporizar com a própria política vigente, tudo aquilo que existia, ele deixou de ser cristianismo. E aí todas as deturpações que surgiram a partir disso. Se nós fizermos do movimento espírita a mesma coisa, a doutrina dos espíritos permanecerá, porque ela é dos espíritos. Mas o nosso movimento tenderá a fracassar se nós fizermos isso.
Então o importante é a fidelidade à verdade nessa verticalidade da vida. Agora, a forma como nós vamos colocar aí deve ser com mansidão e humildade, como ensinou Jesus. E nós vamos ver aqui a continuidade, exatamente a forma como Pedro encarou isso tudo foi com muita mansidão e humildade. Vamos continuar aqui para a gente aprender com os apóstolos. A palestra do ex-rabino continuou rude e franca. De quando em quando, Barnabé surgia com uma parte, tornando a contenda mais renhida. Entretanto, em todo o curso da discussão, a figura de Pedro era mais impressionante pela augusta serenidade do semblante tranquilo. Então, Pedro permanecia sereno, apesar de tudo aquilo que estava sendo colocado. E era verdadeiro tudo que estava sendo colocado. Paulo não estava falando nenhuma mentira, não estava inventando nada. Naqueles rápidos instantes, o apóstolo Galileu considerou a sublimidade da sua tarefa no campo da batalha espiritual pelas vitórias do Evangelho. De um lado estava Tiago, cumprindo elevada missão junto do judaísmo. De suas atitudes conservadoras surgiam incidentes felizes para a manutenção da Igreja de Jerusalém, erguida como um ponto inicial para a cristianização do mundo. De outro lado estava a figura poderosa de Paulo, o amigo desassombrado dos gentios, na execução de uma tarefa sublime. De seus atos heróicos derivava toda uma torrente de iluminação para os povos idólatras. Qual maior a seus olhos de companheiro que convivera com o mestre e dele recebera as mais altas lições? Naquela hora, o ex-pescador rogou a Jesus lhe concedesse a inspiração necessária para a fiel observância dos seus deveres. Sentiu o espinho da missão cravado em pleno peito, impossibilitado de se justificar com a só intencionalidade de seus atos, a menos que provocasse maior escândalo para a instituição cristã, que mal alvorecia no mundo. Então prestemos atenção nesse parágrafo, porque Emmanuel coloca mais tarde que se não houvesse uma atitude tudo firme de Simão Pedro, o cristianismo teria rachado. Naquele momento, no nascedouro, a igreja de Jerusalém ficaria entregue ao mosaísmo e praticamente desapareceria dentro do espírito judaico. Paulo se entregaria mais aos gentios, sem um processo de unificação, e nós não sabemos o que poderia ter acontecido. E Pedro, naquele momento, entra em oração, nos ensinando, né, nessa passagem, que todas as vezes que nós tivermos um dilema, numa dificuldade, a oração é a companheira que vai nos auxiliar a ter a clareza e sintonizar com Jesus. Então, Jesus que havia depositado nele toda a esperança de apacentar as suas ovelhas, quando ele faz aquele célebre pedido, Pedro, tu me amas, por 3 vezes, e ele diz, né, que amava, e de Jesus, então apacenta as minhas ovelhas. Aqui foi o primeiro teste, talvez mais profundo, talvez não o primeiro, mas o mais intenso de Pedro nesse processo de apacentar as ovelhas. Por quê? Paulo tinha os seus valores muito grandes, mas Tiago também tinha, né? Tiago, por mais dificuldade que ele tenha, no próprio Paulo Estevão, se nós formos lá nos últimos capítulos, na reconciliação entre Paulo e Tiago, nós vemos o valor de Tiago em tudo isso. Então os dois eram valorosos. Tomar partido de um ou de outro seria rachar o movimento cristão nascente. E aí vejamos o que ele faz. De olhos úmidos, enquanto Paulo e Barnabé se debatiam, teve a impressão de ver novamente o Senhor no dia do Calvário. Ninguém o compreendera, nem mesmo os discípulos amados. Em seguida,
pareceu vê-lo expirante na cruz do martírio. Uma força oculta conduzia-o a ponderar o madeiro com atenção. A cruz do Cristo parecia-lhe agora um símbolo de perfeito equilíbrio, uma linha horizontal e uma linha vertical justapostas. Formavam figuras absolutamente retas. Sim, o instrumento do suplício enviava-lhe uma silenciosa mensagem. Era preciso ser justo, sem parcialidade ou falsa inclinação. O Mestre amara todos, indistintamente, repartir os bens eternos com todas as criaturas. Ao seu olhar compassivo e magnânimo, gentios e judeus eram irmãos. Experimentava agora singular acuidade para examinar conscienciosamente as circunstâncias. Devia amar a Tiago pelo seu cuidado generoso com os israelitas, bem como a Paulo de Tarso pela sua dedicação extraordinária a todos quantos não conheciam a ideia do Deus justo. O ex-pescador de Cafarnaum notou que a maioria da assembleia lhe dirigia curiosos olhares. Os companheiros de Jerusalém deixavam perceber cólera íntima na extrema palidez do rosto. Todos pareciam convocá-lo à discussão. Barnabé tinha os olhos vermelhos de chorar e Paulo parecia cada vez mais franco, verberando a hipocrisia com a sua lógica fulminante. O apóstolo preferiria o silêncio de modo a não perturbar a fé ardente de quantos se arrebanhavam na igreja sob as luzes do Evangelho. Mediu a extensão da sua responsabilidade naquele minuto inesquecível. Encolerizar-se seria negar os valores do Cristo e perder suas obras. Inclinar-se para Tiago seria a parcialidade. Dar absoluta razão aos argumentos de Paulo não seria justo. Procurou arregimentar na mente os ensinamentos do Mestre e lembrou a inovidável sentença: o que desejasse ser o maior, fosse o servo de todos. Esse preceito proporcionou-lhe imenso consolo e grande força espiritual. A polêmica ia cada vez mais ardida. Extremavam-se os partidos. A assembleia estava repleta de cochichos abafados. Era natural prever uma franca explosão. Simão Pedro levantou-se. A fisionomia estava serena, mas os olhos estavam orvalhados de lágrimas que não chegavam a correr. Valendo-se de uma pausa mais longa, ergueu a voz que logo apazigou o tumulto. Irmãos, disse nobremente, muito tenho errado neste mundo. Não é segredo para ninguém que cheguei a negar o Mestre no instante mais doloroso do Evangelho. Tenho medido a misericórdia do Senhor pela profundidade do abismo de minhas fraquezas. Se errei entre os irmãos muito amados de Antioquia, peço perdão de minhas faltas. Submeto-me ao vosso julgamento e rogo a todos que se submetam ao julgamento do Altíssimo. A estupefação foi geral. Compreendendo o efeito, o ex-pescador concluiu a justificativa dizendo: reconhecida a extensão das minhas necessidades espirituais e recomendando-me às vossas preces, passemos, irmãos, aos comentários do Evangelho de hoje. A assistência estava assombrada com um desfecho imprevisto. Esperava-se que Simão Pedro fizesse um longo discurso em represália. Ninguém conseguia recobrar-se da surpresa. O Evangelho deveria ser comentado pelo apóstolo Galileu, mediante combinação prévia, mas o ex-pescador, antes de sentar-se de novo, exclamou muito sereno: peço ao nosso irmão Paulo de Tarso o obséquio de consultar e comentar as anotações de Levi. No obstante o constrangimento natural, o ex-rabino considerou o elevado alcance daquele pedido,
renovou no ápice todos os sentimentos extremistas do coração ardente e, num formoso improviso, falou da leitura dos pergaminhos da Boa Nova. A atitude ponderada de Simão Pedro salvara a igreja nascente. Considerando os esforços de Paulo e de Tiago, no seu justo valor, evitar o escândalo e o tumulto no recinto do santuário. Então, aquela atitude dele, de união, possibilitou a unificação. Sem união, não há verdadeiramente unificação. Então, a unificação em Jesus é o resultado da união em Jesus. E Paulo aqui, Pedro, é magistral quando chama para si as dificuldades e não permite que haja essa rachadura do movimento cristão nascente. À custa de sua abnegação fraternal, o incidente passou quase inapercebido na história da cristandade primitiva, e nem mesmo a referência leve de Paulo na Epístola aos Gálatas, que nós acabamos de estudar, a despeito da forma rígida e expressional do tempo, pode dar-se ideia do perigo iminente de escândalo que pairou sobre a instituição cristã naquele dia memorável. A reunião terminou sem novos atritos. Simão aproximou-se de Paulo e felicitou pela beleza e eloquência do discurso. Fez questão de voltar ao incidente para versá-lo com referências amistosas. O problema do gentilismo, dizia ele, merecia de fato muito interesse. Como deserdar das luzes do Cristo o que havia nascido distante das comunidades judaicas, se o próprio Mestre afirmara que os discípulos chegariam do Ocidente e do Oriente? A palestra suave e generosa reaproximou Paulo e Barnabé, enquanto o ex-pescador discorria intencionalmente, acalmando os ânimos. O ex-doutor da lei continuou a defender sua tese com argumentação sólida. Constrangido a princípio em face da benevolência do Galileu, expandiu-se naturalmente, readquirindo a serenidade íntima. O problema era complexo. Transportar o Evangelho para o judaísmo não seria asfixiar-lhe as possibilidades divinas? Perguntava Paulo, firmando o seu ponto de vista. Mas e o esforço milenário dos judeus? Interrogava Pedro, advertindo que, a seu ver, se Jesus afirmara sua missão como exato cumprimento da lei, não era possível afastar-se a nova da antiga revelação. Proceder de outro modo seria arrancar do tronco vigoroso o galho verdejante destinado a frutecer. Examinando aqueles argumentos ponderosos, Paulo de Tarso lembrou então que seria razoável promover em Jerusalém uma assembleia dos correligionários mais dedicados para ventilar o assunto com maior amplitude. Os resultados, a seu ver, seriam benéficos por apresentarem uma norma justa de ação, sem margem a sofismas tão de gosto e hábito farisaicos. Como alguém que se sentisse muito alegre por encontrar a chave de um problema difícil, Simão Pedro anuiu de bom grado a proposta, assegurando interessar-se para que a reunião se fizesse quanto antes. Intimamente, considerou que seria ótima oportunidade para os discípulos de Antioquia observarem as dificuldades crescentes em Jerusalém. À noite, todos os irmãos compareceram à igreja para as despedidas de Simão e para as preces habituais. Pedro orou com santificado fervor e a comunidade sentiu-se envolvida em benéficas vibrações de paz. O incidente a todos deixara tal qual perplexidade, mas as atitudes prudentes e afáveis do pescador conseguiram manter a coesão geral em torno do Evangelho para a continuação das tarefas santificantes. Então a gente vê essa passagem, né? O quanto é importante
o processo de união dentro da unificação. A unificação em Jesus só vai acontecer pela via do coração, né? Na verdade, todo o processo de Pedro inclinando-se aos emissários de Tiago era devido à extrema dependência que a igreja de Jerusalém tinha dos judeus, que só auxiliavam porque tinha Tiago lá, que era quase que um rabino dentro da igreja de Jerusalém, né? Quase que um doutor da lei, se nós pudéssemos expressar assim, porque ele seguia todos os preceitos judaicos, apesar de cristão, e aí tinha a simpatia do farisaísmo. Quando Pedro faz toda essa contextualização e impede a divisão da igreja nascente, o que acontece? Paulo permanece ligado à igreja de Jerusalém. Porque se ele tomasse o partido de Tiago diretamente, Paulo com certeza romperia com o próprio Pedro e com Tiago. E aí a história seria bem diferente. Se ele rompesse com Tiago, ficando a favor de Paulo, Tiago com certeza recrudesceria na sua postura farisaica. Ao agir como ele agiu, permitiu que Paulo convivesse com Tiago, mesmo que com dificuldade, e isso acontece, não acontece no movimento de unificação? Nós convivermos com uns e outros com uma certa dificuldade, mas convivermos mesmo assim, né? E ele convive com Tiago, com Pedro, faz toda a campanha para libertar a igreja de Antioquia, de Jerusalém, do farisaísmo. Ele, em todas as viagens dele, ele fazia coletas de dinheiro, de joias, do que tivesse, para que a igreja de Jerusalém fosse livre do farisaísmo. E, ao mesmo tempo, ele deu aquela sugestão de que as pessoas que estavam em condições de trabalhar, que elas trabalhassem, tivessem ofício para manter a própria igreja. Então, tudo isso foi feito a partir desse movimento de Paulo, que tinha uma visão bem ampla da circunstância e que continuou ligado à igreja de Jerusalém. Ele cedeu tanto em Tito quanto em Timóteo também mais tarde, né? Vamos continuar aqui, agora já vendo alguns versículos das epístolas que também aborda a questão da unificação, da unificação e a união no ideal cristão. Então tudo isso começa com a consciência do trabalho de Jesus na nossa vida, né? E a unificação só vai acontecer a partir dessa união no ideal cristão. Em Efésios, no capítulo 4, versículo 1, Paulo diz: rogo-vos, pois, eu, o prisioneiro do Senhor, que andeis de modo digno da vocação a que fostes chamados. No 2, ele continua: com toda humildade e mansidão, com longanimidade, suportando-vos uns aos outros em amor. O que nós estamos vendo aqui em Efésios não é resultado do próprio... Porque aquilo que nós temos falado em todas as nossas atividades, Paulo sempre escrevia daquilo que ele vivia. O que ele presenciou com Pedro não foi o exercício da humildade, da mansidão, da longanimidade, né, ensinando a nós nos suportarmos uns aos outros. Então nós, nessa grande família chamada movimento espírita, nós nem sempre vamos encontrar pessoas que nós temos uma afinidade positiva. Aliás, a maioria nós temos uma afinidade cheia de arestas para serem polidas. Daí vem o critério que Kardec colocou, né? Qual é o lema de Kardec nessa área?
trabalho, solidariedade e tolerância. Então, tem a ver com essa questão que Paulo coloca aqui. Suportando-vos uns aos outros em amor. Sem essa tolerância uns com os outros em amor, não há unificação, não há união em Jesus, nesse amor, nesse ideal cristão. No versículo 3, esforçando-vos diligentemente por preservar a unidade do Espírito no vínculo da paz. Então, esse esforço para preservar a unidade do Espírito. Que unidade do Espírito é essa, hein, gente? O Espírito do Cristo, exatamente. O mesmo contexto daquela crucificação em Cristo que ele coloca lá anteriormente. Então, essa unidade, para que nós tenhamos unidade com Cristo, né, só nos esforçando para tolerar a nós mesmos, para tolerar o nosso próximo, criando esse vínculo com a paz. Não é esse o objetivo do movimento de unificação? Criar a paz no movimento espírita, desenvolver a paz no movimento espírita? Porque sem união e unificação, nós vamos ficar cada um falando mal do outro, o meu trabalho é melhor do que o outro, e ficamos assim, né? Numa guerra, numa guerra íntima e numa guerra declarada também. No 4 ele diz: há somente um corpo e um espírito, como também fostes chamados numa só esperança da vossa vocação. Então o corpo é o trabalho que nós fazemos. Então a federação é um corpo. O espírito que deve reinar aqui na federação, qual é? O Espírito do Cristo, nesse corpo chamado federação. Há um só Senhor, uma só fé, um só batismo, ele diz no 4:5. Então, novamente, a fidelidade a Jesus, a fé em Jesus. O batismo nós já vimos. Qual é o contexto do batismo? O que significa o batismo? Dentro dessa linguagem paulina, é jogar água no corpo e ser batizado, é isso? Nós já vimos isso em reuniões anteriores. Qual é? O processo da transformação do homem velho para o homem novo. Isso que é o significado do batismo. Não é um ritual, é um processo interior que se dá dentro da criatura, na linguagem paulina. Então, quando nós buscamos esse esforço de transformação interior, nós estamos em sintonia com um só Senhor, numa só fé. Senão, nós estaremos tentando servir a dois senhores. É esse processo de transformação da pessoa para melhor. No 4:6 ele diz: um só Deus e Pai de todos, o qual e é sobre todos, age por meio de todos e está em todos. Quando nós estamos em sintonia com Jesus, com Deus, o que vai acontecer? Nós vamos estar em consonância com todos, agindo por meio de todos e em todos, com objetivo único. Esse objetivo único dessa fidelidade na vertical da vida. Ficou claro? Continuemos. Também Efésios, no capítulo 4, versículo 15, ele diz: mas seguindo a verdade em amor, cresçamos em tudo naquele que é a cabeça, Cristo. Então, aqui ele vem falando da verdade e amor, para que nós cresçamos em sintonia com a cabeça, que é o Cristo. Cristo é o modelo, né? Jesus é o modelo e guia.
No 16 ele diz: de quem todo o corpo bem ajustado e consolidado pelo auxílio de toda a junta, segundo a justa cooperação de cada parte, efetua o seu próprio aumento para a edificação de si mesmo em amor. Não é a essência da unificação, novamente ele falando? Então Jesus é o cabeça. Cabeça no sentido de que ele é o modelo e guia, e nós somos convidados a agir como ele. E nós, no coletivo, formamos o corpo, que se tiver bem ajustado e consolidado pelo auxílio de toda a junta, o que, que significa isso? O que, que junta? Hã? Isso ao pé da letra. O que junta? O vínculo afetivo, o amor é que junta. Né? Então, se tiver em consonância com o amor do Cristo, nós estamos juntos. Juntos de significado, significando ligados. E o que liga? O amor. Segundo a justa cooperação de cada parte. Então, cada parte faz, cada um faz a sua parte nesse processo amoroso, né, para efetuar o seu próprio aumento. Que aumento é esse? O crescimento espiritual, nosso aprimoramento individual, que vai somar no coletivo, para a edificação de si mesmo em amor. Então, quando nós utilizamos o coletivo para desenvolver a afetividade, desenvolver o amor, nós crescemos individualmente. Por isso que o processo é individual e coletivo. Ninguém pode responder por mim. Ninguém pode crescer por mim. O meu crescimento ajuda no crescimento do outro e vice-versa. Mas o crescimento é individual. Às vezes, no coletivo, muitas pessoas crescem e outros ficam na retaguarda, ficam à margem. Podemos fazer isso? Podemos. Cada um individualmente pode fazer isso. Permanecer à margem enquanto outros estão crescendo. Mas o convite para crescer não é para todo mundo? O convite é para todo mundo. Quando nós estamos em sintonia com Cristo, nós crescemos. Em sintonia com a cabeça. Vejamos agora o item unidade na diversidade. Por que que o movimento de unificação não é de uniformização? Porque Deus é amante da diversidade. Se Deus fosse amante da uniformidade, ele nos criaria iguais. Por que que cada um é diferente? Até gêmeos univitelinos, são dois espíritos diferentes, a gente vê diferença flagrante. Às vezes a semelhança é só física, porque emocionalmente, o jeito, tudo é diferente. Porque Deus é um amante da diversidade. Agora, nós podemos ter uma unidade na diversidade ou não? Sim. Quando nós estamos sintonizados com a cabeça, não é? Quando nós estamos sintonizados com o amor de Jesus, nós podemos viver na diversidade. E essa diversidade a gente vivencia só aqui na atividade espírita? Nós vivenciamos o nosso trabalho, nós vivenciamos em família. Essa diversidade, cada um pensa diferente. Se cada um que pensa de forma diferente for fazer tudo aquilo que vem na cabeça, dá para ter unidade? Em família, por exemplo, no núcleo familiar, se cada um for fazer o que bem entende, na hora que bem entende, vai funcionar na nossa família? Se no núcleo pequeno não funciona, vai funcionar no núcleo maior? Com certeza não, né? Então a unidade, o que que vai dar essa unidade? O esforço para desenvolver o amor, desenvolver a afetividade, que nós acabamos de ver nesse versículo anterior. Agora vejamos essa fala de Paulo, nós já estudamos quando trabalhamos a questão do trabalho em equipe, no nível individual e coletivo. Agora vamos refletir rapidamente, porque nós já estudamos
detalhadamente esses versículos, no movimento de unificação, no sentido de personalidade coletiva, personalidade a totalidade das nossas instituições. Está em 1 Coríntios, no capítulo 12, versículo 12 em diante. É um raciocínio que Paulo faz de uma forma muito simples, mas muito profunda. Porque assim como o corpo é um e tem muitos membros, e todos os membros, sendo muitos, constituem um só corpo, assim também com respeito a Cristo. Então, como ele disse, o Cristo é a cabeça, é a cabeça do corpo. E vamos, se nós estivermos unificados em Cristo, nós estivermos em ideal com Cristo, o que acontece? Nós estamos em sintonia com a cabeça. Agora, a federação é uma parte desse corpo. Os centros espíritas formará partes também desse corpo, que estamos em conjunto formando o movimento espírita em sintonia com Cristo. Existirá situações de outras que não estão em sintonia com isso tudo? Ou não? Sim. Existirá outras células que não estão em sintonia, que funciona às vezes até como células cancerosas, funciona até como obstáculos à própria proposta, os vírus, bactérias que podem contaminar o corpo, se o corpo sair da sintonia da cabeça. Né? Então, no movimento espírita, usando essa metáfora que Paulo faz, comparando com o corpo, nós vamos ter elementos estranhos ao corpo e podemos ter o corpo equilibrado. Então ele vem falando o que vai gerar esse equilíbrio. No 12:13 ele diz: pois em um só espírito todos nós fomos batizados em um corpo, quer judeus, quer gregos, quer escravos, quer livres, e a todos nós foi dado beber de um só espírito. Então, um só espírito, todos fomos batizados em um corpo. O que significa isso? Batizados em um corpo. Batismo é símbolo do quê? Do processo de autotransformação, né? Então, em um só espírito. Quando Jesus veio à Terra, ele veio só para os judeus? Não. Ele veio para a humanidade inteira. Isso que Paulo está querendo dizer aqui. Judeus, gregos, escravos, livres, não importa. Jesus veio para todo mundo. Para quê? Para nos possibilitar o quê? O batismo nesse corpo, para nos auxiliar no processo de transformação interior, né? Todos, sem exceção. Isso do ponto de vista individual. Do ponto de vista coletivo, por que o Espiritismo veio? Já trazendo para a nossa realidade. O Espiritismo é o quê? É o Consolador prometido por Jesus, não é? Por que ele veio? Para relembrar tudo aquilo que Jesus ensinou e que fora esquecido. Não é o que está lá no próprio Evangelho? Na própria fala do Cristo, já antevendo o esquecimento da... E para que serve o movimento espírita dentro disso? Então nós podemos dizer que o Espiritismo é o Consolador, é a cabeça do movimento espírita, porque ele está em sintonia direta com Jesus. Não é o Espírito de Verdade que comandou a codificação toda? O Espírito de Verdade é o próprio Cristo, né? Então, a doutrina é a cabeça. Nós poderíamos dizer nesse raciocínio que o movimento espírita é o corpo, né? Então, o movimento espírita que está em sintonia com a cabeça, com a doutrina espírita, será o corpo, né? Fica claro? E aí vamos ver o raciocínio de Paulo nesse sentido. Porque também o corpo não é um só membro, mas muitos. Tem como fazer movimento espírita só na federativa? Não.
Porque é um corpo com vários membros, com vários órgãos, né, que vão formar o corpo.

alívio coletivo é exatamente isso que o Paulo está querendo dizer aqui. É? O fato do ouvido, por exemplo aqui, disser, porque não sou olho, não sou do corpo, ele tentar negar, ele deixa de ser? Nem por isso deixa de o ser, como ele está colocando aqui. O fato de um centro espírita, que é adeso ao movimento de unificação, não participar do movimento de unificação, faz com que ele deixe de o ser? Não. Mas ele fica esquisito, não fica? Porque ele fica negando a própria finalidade dele. Ele nega a finalidade dele, é o que o Paulo está ensinando aqui, está orientando aqui. Se nós negarmos, do ponto de vista individual ou coletivo, a nossa finalidade, nós destoamos da cabeça, nós destoamos do Cristo, nós destoamos da doutrina. E quem faz isso, o que acontece? Não é responsável? Seja individualmente, seja coletivamente? Né? Todos daremos conta da nossa administração individual e coletiva. Continuemos. Se todo o corpo fosse olho, onde estaria o ouvido? Se todo fosse ouvido, onde o olfato? Então, no movimento espírita, vai ter centros espíritas que são voltados para uma determinada área. Outros são voltados para outra, para atividades várias no movimento espírita. E todos formam um todo. Agora, se cada um ficar questionando e quiser ser igual, aí entra a uniformização. Não é o que Paulo está falando aqui? Ele não está falando aqui nesse versículo da uniformização? Exatamente a uniformização. Se todo mundo quiser ser igual, nós ficamos uniformes. E isso é contra producente, é contra a naturalidade das coisas. Essa uniformidade. Agora, nós devemos estar unificados com a cabeça? Com certeza. Agora, cada um na sua função. Se quisermos ser igual um ao outro, cairemos na uniformidade. Então, esses movimentos, que às vezes tem muita gente que quer criar padrões uniformes, todo mundo tem que seguir isso aqui. O cristianismo deixou de ser cristianismo quando isso aconteceu. Quando eles uniformizaram. E aí criaram regras que todo mundo tem que seguir. Padrão que todo mundo tem que seguir. Aí o que acontece? A pessoa fica focada na forma e não na essência. Para focar a essência é preciso que nós estejamos envoltos na diversidade, buscando a unificação, né? Essa unidade na diversidade, unidade de princípios, união de princípios, mas cada um realizando da forma como deve ser realizado. Mas Deus dispôs os membros colocando cada um deles no corpo como lhe aprouve. Então, de uma forma natural, cada um tem a sua função. Cada órgão, cada situação com a sua função. Se cada um quiser ser igual ao outro, a coisa complica. Se todos, porém, fossem um só membro, onde estaria o corpo? Então, se houver uniformidade, acabou o corpo. Vai ser todo mundo fígado. Se todo mundo fosse fígado, o que aconteceria? Pronto, acabou o corpo. Né? Então, ó, a diversidade sempre, com unidade. Isso que Paulo está querendo dizer. O certo é que há muitos membros, mas um só corpo. Se tivermos unidos em ideal, cada um diferente, mas com uma unidade de propósito, com um só corpo, com uma só cabeça. Não podem os olhos dizer à mão, não precisamos de ti, nem ainda a cabeça aos pés, não preciso de vós. Se a gente disser, não, centro, aquele centro pequenininho lá no meio do mato,

0: diferença se nós fizermos isso aqui na federação? Vamos supor que a federação seja o coração. Não, dedinho do pé não serve para nada. Vai, de repente, dar uma infecção no dedinho do pé, vira uma trombose, daqui a pouco penetra bactérias, bactéria vai para o coração, dá uma septicemia, o coração vai embora junto com o dedinho do pé. Não é isso que Paulo está ensinando? Né? Então, todos os órgãos fazem parte do corpo. Então, tudo é importante. Não existe mais ou menos importante. Todos têm a mesma importância. Porque todos estão em sintonia com a cabeça. Caso esteja em sintonia com a cabeça. Né? Porque é necessário estar em sintonia com a cabeça. Com Jesus. Com o Espírito de verdade. Pelo contrário, os membros do corpo que parecem ser mais fracos são necessários. Então, tudo é necessário. O centro pequenininho, o centro grande, o centro com centenas de alunos no estudo sistematizado, o centro que tem dificuldade até em realizar o estudo sistematizado por falta de público, por falta de trabalhadores, tudo é importante. E os que não os parecem menos dignos no corpo, a estes damos muito maior honra. Também os que em nós são decorosos revestimos de especial honra. Então, todos são importantes, todos são dignos. E quando Jesus estava encarnado entre nós, como ele agia? Ele só buscava os grandes? Ou principalmente os pequenos? Principalmente os pequenos, que estavam mais necessitados, que precisavam de médicos, como ele ensinou. Então, no movimento, nós vamos buscar isso também. No 12:24, mas os nossos membros nobres não têm necessidade disso. Contudo, Deus coordenou o corpo, concedendo muito mais honra àquilo que menos tinha. E aí? Quais são os membros nobres? Os que estão em sintonia com a cabeça. Os que não são nobres não estão em sintonia com a cabeça? Quando ele fala aqui, Deus coordenou o corpo, concedendo muito mais honra àquilo que menos tinha. Os que estão em harmonia com o corpo todo, né? Então, os membros nobres, nós poderíamos dizer que são os membros vitais, os órgãos vitais. Os órgãos vitais, se eles têm algum dano, o corpo vai ter um dano como um todo. Né? Agora, todos são importantes, porque todos devem ser honrados. Quando ele diz aqui, Deus coordenou o corpo, concedendo muito mais honra àquilo que menos tinha. Então, se nós não cuidarmos do pé, o que vai acontecer? Nós podemos viver sem pé? Só um minutinho, vamos continuar o raciocínio. Nós podemos viver sem pé? Podemos. Claro que podemos. Nós não podemos viver sem o coração. Podemos? Não podemos. Agora, sem o pé, nós podemos. Agora, é agradável viver sem o pé? Vai fazer muita falta, né? Então, quando ele fala dos membros nobres, né, ele na verdade está dando continuidade ao raciocínio anterior, né? E os que nos parecem menos, vamos voltar ao versículo anterior para entender o posterior. E os que nos parecem menos dignos no corpo, a esse damos muito maior honra. Também os que em nós não são decorosos, revestimos de especial honra. E o que que não são decorosos? Na época de Paulo, o que que era chamado? E ainda hoje, são os órgãos que não são decorosos. São chamados indecorosos. Os órgãos genitais, os órgãos da excreção. Na época de Paulo e ainda hoje, era chamado de as vergonhas, né? As pessoas tinham que cobrir as vergonhas. As vergonhas é o órgão sexual, né? É indecorosos. Continua sendo até hoje para muita gente. Como se Deus não os criasse com um objetivo. Não existe indecorosos. Por isso que ele fala que até aqueles que não são decorosos revestem uma especial honra. Né? Então, existe algo indecoroso? Não, não existe. Isso em termos do órgão, né? Agora, já pegando, porque ele usa aqui como uma metáfora, né? Já saindo da metáfora e vindo para a realidade. Sim. E isso ajuda, isso no corpo, mas porque ele, Paulo, está usando aqui uma metáfora. Na verdade, ele está falando de atividades. A atividade da cozinha é importante? Muito. E tem gente que acha que é menos digno, não tem? Da limpeza, limpar as latrinas, as, né, chamada privada, é importante ou não? Se nós tivermos um evento com o melhor orador do mundo, Divaldo Franco, com os banheiros todos entupidos e mal cheirosos, tem como? Hã? Ninguém vai conseguir estar nem no próprio evento, não é? Porque se você tiver com mau cheiro em tudo, não tiver tudo asseado, tudo digno, tudo bem valorizado, você não tem. Então, Paulo está dizendo aqui, já saindo da metáfora, que não existe mais ou menos importante, não existe mais ou menos decoroso, não existe atividade nem centro, nem no ponto de vista coletivo, nem individual, que tenha menos honra. Tudo é honrado. Sim, agora, se você não trata com honra os órgãos nobres, o que acontece? Ele não tem necessidade, mas ele não precisa? Ele é desnecessário? Sim, ele vai continuar fazendo. Agora, saindo da metáfora e vindo para a realidade, ele não precisa da honra, mas não é fundamental honrar? Hã? Por exemplo, Divaldo Franco, nós estamos falando porque ele é o maior orador do mundo hoje, espírita. Ele precisa do nosso reconhecimento? Não. Não precisa, né? Ele não tem necessidade disso. Agora, vamos tratá-lo com indiferença? Simplesmente, ele não precisa, então a gente trata com indiferença. Não, nós vamos tratá-lo com honra, sem colocá-lo num pedestal que ele nunca esteve, nunca quis estar, mas com honra, com afetividade, com amor, não é? Apesar de não ter necessidade disso. Um centro espírita grande precisa de que nós estejamos ali o tempo todo dando atenção para ele, porque ele é grande? Precisa? Não. Agora, porque ele é grande e a gente vai virar as costas para ele? É exatamente, não é isso que ele está querendo dizer? O trabalhador que já se autogere, ele não dá conta da sua atividade sem ninguém ficar atrás dele para que ele faça a atividade. Ele já se gere a si mesmo. Porque ele já chegou no nível. Agora, é por causa disso que a gente vai tratá-lo com desdém? Não. Isso serve para o trabalhador e serve também no nível coletivo. Um centro grande que tenha muitos trabalhadores, que seja autossuficiente, a mesma coisa. Ele pode ficar isolado e vai continuar sobrevivendo e fazendo as coisas. Mas cabe ao movimento, ao corpo todo, honrá-lo. Agora, aqueles que mais necessitam, que, como ele fala, aquilo que menos tinha, necessita de um apoio maior, de um numa busca maior para que a pessoa esteja junto com o corpo. Isso no nível coletivo, também no nível individual. Né? E aí nós vamos crescendo, é isso que gera a união. Não necessita da honra, mas a honra faz parte do processo. Os sãos, não são os sãos que precisam de médicos, então são os doentes. Agora, aqueles que já estão sãos, não necessitam também de apoio para permanecer são? Claro, necessitam também. Faz sentido, gente? Agora ficou claro? No 12:25, para que não haja divisão no corpo, pelo contrário, coopere os membros com igual cuidado em favor uns dos outros. Acabou de concluir o raciocínio. Você vê que o Paulo, ele vai, parágrafo por parágrafo, ele vai construindo o raciocínio. Então, se nós dividirmos entre nobres e necessitados, há uma divisão. Acabou a unificação, não acabou? Porque acabou a unidade na diversidade. É a unidade na diversidade. Então todos são importantes, cooperam uns com os outros em igual cuidado, em favor uns dos outros, e todos vão crescendo juntos. Né? O dia que o movimento espírita tiver essa unidade na diversidade, ninguém vai segurar o cristianismo redivivo. Por enquanto, ainda nós temos muita dificuldade de vivenciar isso. Por isso que nós temos problemas em termos de levar o Evangelho de Jesus redivivo. Mas o dia que nós conseguirmos isso, tudo vai deslanchar. Podemos considerar que nós estamos segurando, então, o cristianismo redivivo? Sim, claro. E isso é muito sério para nós individual e coletivamente. Porque nós acabamos obstaculizando o trabalho de Jesus. Quando nós não trabalhamos nessa cooperação, na unidade dentro da diversidade, em que todos crescem juntos. Continuando aqui. De maneira que se um membro sofre, todos sofrem com ele. E se um deles é honrado, com eles todos se regozijam. Então, qualquer centro espírita que sofrer, o movimento espírita como um todo, que está unificado, sofre junto. Então, não existe, não, mas esse centro é pequenininho, não vai fazer muita diferença. Dentro de uma visão sistêmica de vida, faz muita diferença, sim. Então, todos sofrem. E quando é honrado, todos se regozijam. Ora, vós sois corpo de Cristo e individualmente membros desse corpo. Então, o movimento unificado é o corpo do Cristo. O Cristo é a cabeça, é a doutrina espírita chefiada pelo Espírito de Verdade, que é o próprio Cristo. No 28, a uns estabeleceu Deus na igreja, primeiramente apóstolos, em segundo lugar profetas, em terceiro lugar mestres, depois operadores de milagres, depois dons de curar, socorros, governos, variedades de línguas. Então aqui ele está falando sobre as várias atividades das igrejas na época, que formam o corpo da igreja, que nós também podemos levar para o nível coletivo, que forma o corpo de centros espíritas do movimento de unificação. No 12:29, porventura são todos apóstolos, ou todos profetas, são todos mestres, ou operadores de milagres, cada um com a sua função. Tem todos dons de curar, falam todos em outras línguas, interpretam-nas todas. Então ele vem novamente falando da diversidade, da unidade na diversidade. Entretanto, procurai com zelo os melhores dons. E eu passo a mostrar-vos ainda um caminho sobre modo excelente. Então o que importa não é o que cada um faz, mas como faz. Os melhores dons é como nós realizamos a ação, no nível individual e coletivo. Sim. Então isso que o Afro coloca era a diversidade de aptidões. Quanto mais nós formos servir naquilo que nós somos aptos, dando o melhor, que é o servir com zelo, né? Dar o melhor que nós podemos. Aí, o corpo vai funcionar melhor. Para concluir, vamos só ver alguns versículos que ele fala sobre as atitudes diante do divisionismo, promovendo a unificação. Como agir quando surge a divisão? Em 1 Romanos, ele diz, no capítulo 16, versículo 17, rogo-vos, irmãos, que noteis bem aqueles que provocam divisões e escândalos, em desacordo com a doutrina que aprendestes, afastai-vos deles. Aí entra todas essas atividades que provocam divisão e escândalo, que no movimento espírita hoje tem muito, né? De não conviver, nos afastar deles, porque tem gente no movimento de unificação que quer trazer isso, essas pessoas e essas entidades, não apenas pessoas, entidades também, entidades jurídicas, para dentro do movimento espírita de unificação. Então, Paulo vem colocando muito claro, afastar, porque são pessoas, tanto do nível individual quanto do nível coletivo, que estão querendo provocar divisões e escândalos. Né? Porque não estão em sintonia com a cabeça, com o Cristo, né? Não estão crucificados em Cristo. Ignorância é outra coisa, é aqueles necessitados que acabamos de estudar. Esse é aqueles órgãos que estão mais necessitados. Aqui são aqueles que realmente querem provocar divisões e escândalos. Nós sabemos quem são, né? Nós não vamos nominar aqui porque não é esse o objetivo. Mas sabemos quem são, no movimento espírita, aqueles que querem provocar divisões e escândalos. No 16, 18, porque esses tais não servem a Cristo, nosso Senhor, e sim ao seu próprio ventre, e com suaves palavras e lisonjas engana o coração dos incautos. Parece que está descrevendo um desses movimentos, né? Muito claro, que com palavras afetuosas, suaves, enganam o coração dos incautos, porque eles não servem ao Cristo. Então, o fato de falar de Jesus, falar do amor, não significa que está em sintonia com Cristo, que realmente está de acordo com a proposta de Jesus. E, às vezes, engana os incautos, que, às vezes, como disse o Romildo, por ignorância, acaba caindo nessas armadilhas, né? No 16, 19, pois a vossa obediência é conhecida por todos, por isso me alegro a vosso respeito e quero que sejais sábios para o bem e simples para o mal. Então Paulo aqui vem orientando que nós realmente estejamos conscientes do que é bem, do que é mal, e não nos sujeitemos ao mal. Exatamente, seja o seu dizer sim, sim, não, não, como disse Jesus. Em 1 Coríntios ele diz, rogo-vos, no capítulo 1, versículo 10, rogo-vos, irmãos, pelo nome de nosso Senhor Jesus Cristo, que faleis todos a mesma coisa, e que não haja entre vós divisões, antes sejais inteiramente unidos, na mesma disposição mental e no mesmo parecer. Então aqui ele vem recomendando a questão da união, para que nós possamos superar as divisões. Isso só vai acontecer se houver aquela tolerância individual e coletiva uns com os outros, que não significa conivência. No versículo anterior ele fala exatamente a diferença entre tolerância e conivência. Se nós formos simples ao mal, nós estaremos conivindo e não tolerando. No capítulo 3, versículo 1, ele diz, eu, porém, irmãos, não vos pude falar como a espirituais, e sim como a carnais, como a crianças em Cristo. Vamos ver o que ele está querendo dizer aqui. 3:2, leite vos dei a beber, não vos dei alimento sólido, porque ainda não podiais suportá-lo, nem ainda agora podeis, porque ainda sois carnais. Então ele está falando da dosagem que ele fazia com a verdade. Quanto mais materializados, mais infantis nós somos. Menos capazes de compreender a verdade nós somos. Por isso, ele fala que não deu alimento sólido, né? Mas deu papinha, né? Porque eram crianças espirituais. Agora, por que, que ele está querendo dizer isso? Ele está dizendo isso, vejamos. No 3.3, porquanto havendo entre vós ciúmes e contendas, não é assim que sois carnais e andais segundo o homem? Quando, pois, alguém diz, eu sou de Paulo e outro, eu de Apolo, não é evidente que andais segundo os homens? Quem é Apolo e quem é Paulo? Servos por meio de quem crestes, e isto conforme o Senhor concedeu a cada um. Na verdade, levando em consideração essa questão do Apolo e Paulo, né, o partidarismo com relação a pessoas, quando nós entramos nesse partidarismo, é fulano que é melhor, é Beltrano que é melhor, é isso ou é aquilo, o que nós estamos fazendo? Saindo da sintonia com a cabeça. Porque somos diferentes. Por exemplo, tomando como base essa fala do Afro. Chico, Divaldo, outros oradores. Quem é melhor, quem é pior? Quem é mais importante, quem é menos importante? Todos têm a sua importância na diversidade. Chico teve a sua importância, a Divaldo tem a sua importância. Se nós formos ficar com Chico ignorando o Divaldo, nós estamos saindo fora da sintonia com a cabeça. Se nós cultuarmos Divaldo e enaltecermos Chico, nós estamos saindo da sintonia com a cabeça. E isso tem até hoje da rivalidade entre os médiuns, né? Que rivalidade entre centro espírita, rivalidade entre médiuns, que é totalmente incongruente com o princípio cristão, com a sintonia com Jesus. E aí Paulo diz, quem é Apolo e quem é Paulo? Servos por meio de quem crestes, e isto conforme o Senhor concedeu a cada um. Então eles são simples servos. E aí ele vem, eu plantei, Apolo regou, mas o crescimento veio de Deus. Porque Apolo foi um seguidor de Paulo. Então ele plantou, Apolo deu continuidade. Mas quem faz crescer é Deus. De modo que nem o que planta é alguma coisa, nem o que rega, mas Deus que dá o crescimento. Então o que planta é servo, o que rega é servo. Mas que faz crescer é Deus. No 3.8, ora, o que planta e o que rega são um, e cada um receberá o seu galardão segundo o seu próprio trabalho. Então o que importa não é o que cada um fez, né? É como cada um realizou aquilo que fez, segundo o seu próprio trabalho. Porque de Deus somos cooperadores, lavoura de Deus, edifício de Deus sois vós. Esse versículo nós já estudamos profundamente em outra reunião, então nós não vamos nos ater a ele hoje. Só para concluir, em Colossenses capítulo 3, versículo 15, ele diz, seja a paz de Cristo o árbitro em vosso coração, a qual também fostes chamados em um só corpo, e sede agradecidos. Então, aqui nós usamos para concluir essa ideia, né? Do corpo, a paz de Cristo, árbitro em vosso coração, a qual também foste chamado em um só corpo, e sede agradecidos. Então, nós estamos sendo chamados a esse trabalho na unificação, formando um só corpo, e para isso é fundamental estarmos agradecidos. Em 3,16 ele diz: habite ricamente em vós a palavra de Cristo, instruí-vos e aconselhai-vos mutuamente em toda a sabedoria, louvando a Deus com salmos e hinos e cânticos espirituais, com gratidão em vosso coração. Esse versículo também foi interpretado ao pé da letra, né? Salmos, hínicos, e hoje as pessoas só fazem isso, né? Achando que louvar a Deus é ficar cantando lá uma hora e meia, cantos, hinos. Na verdade, o que que Paulo está falando aqui? O que que esse canto, hinos, cânticos espirituais? O nosso modo de viver em espírito e verdade, com gratidão no nosso coração, no sentido de viver a proposta de Jesus. E não ficar cantando na igreja simplesmente. Podemos até fazer isso, mas se não houver a vivência dentro de si, não vai adiantar muita coisa. E tudo o que fizerdes, seja em palavra, seja em ação, fazei em nome do Senhor Jesus, dando por ele graças a Deus Pai. Então, nesse próximo versículo, ele explicita tudo o que fizer. Então, todas as ações do nosso dia a dia, nós façamos isso em nome do Senhor. E vivenciemos com ele, dando por ele graças a Deus Pai. Então, esse é o convite para todos nós, para nós vivenciarmos isso nos nossos corações, no nosso movimento espírita, né, naquilo que fazemos em sintonia com a doutrina espírita. Porque se nós estivermos sempre com base em Jesus, nós estaremos realizando as ações que o movimento espírita realmente necessita para estar em sintonia com a doutrina. Muita paz a todos.
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2: Bom, amigos, dando continuidade ao estudo do livro Depois da Morte, de Leão Denis, ainda no capítulo O Universo e Deus. E ele nos diz: retomemos o problema do mal, que preocupou tantos pensadores e dos quais falamos apenas incidentalmente. Por que Deus, causa primária de tudo o que é, perguntam os céticos, deixa subsistir o mal no universo?
3: É uma questão filosófica das mais cabeludas. E que as explicações até então encontradas de forma alguma atendem à racionalidade, ao pensamento, de forma que se possa abordá-lo sem angústia. Então, se você vai para a filosofia, você sai angustiado. Se você vai para as religiões tradicionais, você sai angustiado. Porque o Deus é apresentado como uma criatura inconsciente, por isso tanto bem quanto mal acontecem naturalmente, é assim que tem que ser, ou Deus foi traído pela sua criação, que é uma coisa inconcebível. Ou então, simplesmente não ter Deus, a vida é isso aí mesmo, salve-se quem puder. Então, todas as abordagens do mal, fora da doutrina espírita, geram angústia, fazendo com que as pessoas prefiram não pensar sobre isso. Isso pra lá, né?
2: Exato. Vimos que o mal físico, ou o que é considerado como tal, está na realidade na ordem dos fenômenos naturais. Seu caráter malfazejo é explicado desde que se conheça a verdadeira razão das coisas. A erupção de um vulcão não é mais extraordinária do que a ebulição de um vaso cheio d'água. O raio que destrói os edifícios e as árvores é da mesma natureza que a centelha elétrica, veículo do nosso pensamento. É assim com todos os fenômenos violentos. A dor física permanece, mas sabe-se que ela é a consequência da sensibilidade, e esta já é uma magnífica conquista que o ser só realizou depois de longos estágios passados nas formas inferiores da vida. A dor é uma advertência necessária, um estimulante para a atividade do homem. Ela nos obriga a voltarmos para dentro de nós mesmos e a refletirmos. Ela nos ajuda a domar nossas paixões. A dor é o caminho do aperfeiçoamento.
3: Então, assim, é uma questão de ponto de vista, né? Se você vê o leão caçando uma zebra, do ponto de vista da zebra é um mal. Mas na casa do leão tem festa, né? Mas assim, Deus não poderia ter inventado uma outra maneira, né, de manter a vida que não fosse esse processo de vida, morte, vida? É, vida se alimentando da morte.
2: Podia comer só o marshmallow, né?
3: É, mas o marshmallow depende do leite da vaquinha e o bezerro fica sem leite. Enfim, a gente percebe que é uma questão que sobrepõe a nossa capacidade de entender. A gente se sensibiliza, vai educando a sensibilidade, vai começando a achar que essa ou aquela coisa é um mal. Mas a gente está sendo desafiado por esse incômodo a alargar a compreensão das coisas, né? A ampliar a compreensão das coisas. Então, assim, quando você começa a entender que tudo está a serviço da evolução, que tudo é processo, você pode deixar, porque vai ter que deixar mesmo, essa compreensão plena e profunda daquilo que se chama mal, para quando você tiver mais evolução, como você tem que deixar Deus, como você tem que deixar vida. Então, o conceito de vida hoje é tão complexo que os biólogos já renunciaram a definir, né? Então, chega um ponto, você vai ampliando o raciocínio, ampliando, chega um ponto que você esbarra num limite que a tua inteligência, o teu conhecimento não alcança. Mas essa reflexão, ainda que esbarre num limite, é necessária. Ela é fundamental ao progresso do espírito e ela só acontece porque coisas doem, incomodam, desalojam do conforto, inquietam, provocam buscas de soluções. É que a gente chama tudo isso de mal, né?
2: E se não fosse isso, o homem não teria chegado ao estágio que está de progresso.
3: Na verdade, o universo seria estático.
2: Uhum.
3: Não haveria evolução. Seria uma coisa criada pronta e estática. Então, o que precisa é que a gente dilate a compreensão para entender que aquilo que é sofrimento, na verdade, é um cutucão, né, para o crescimento, que aquilo que a gente entende como morte não é morte, não é extinção, é transformação.
2: É como você falou no início, é a questão do ponto de vista.
3: Ponto de vista, exatamente.
2: É o ponto de vista, porque enquanto você estava falando, também me lembrei do quanto é doloroso para a criança ter que fazer certas coisas.
3: Sem dúvida. Inesquecível, acordar cedo.
2: É um mal.
3: Um mal terrível.
2: Pois é, comer brócolis. E outras coisas, ter que estudar. Em alguns momentos é uma coisa terrível.
3: Sim.
2: Tomar uma injeção.
3: Sim, sim, sim.
4: Até tomar um banho, né? Um banho.
3: Tomar banho quando você quer ficar brincando?
4: Não quer tomar banho.
3: Você quer ficar brincando, não quer tomar banho?
4: Minha vizinha Ana Clara. Ela não quer tomar banho.
3: É. Então, assim, num determinado...
5: A criança não gosta de dormir também.
3: Não.
5: Quem teve filho sabe a dificuldade.
3: Como eles lutam.